pessoas muito mais capacitadas. E o Senhor me coloca em um nível que o Senhor tem comigo. Da onde o Senhor me tirou? O que o Senhor fez? O que o Senhor realizou na minha vida? Isso é Deus. Em vez de focar nos problemas que nós temos também diariamente, eu comecei a focar no que Deus fez na minha vida. E é isso que você precisa fazer. Foque no que Deus já realizou na sua vida. Você é um milagre de Deus, meu irmão. Você é um milagre de Deus, minha irmã. Você é um milagre. Deus tem operado coisas tremendas na sua vida. Aleluia. O texto diz o seguinte: não dormitará aquele que te guarda. Deus, ele nos guarda. O ser humano falha. Pessoas esquecem. Pessoas mudam. Pessoas prometem e não cumprem. Mas Deus permanece fiel. Aleluia. Ora, basta. Você levanta preocupado com seus problemas, mas Deus continua no controle da história. Deus continua fiel. Ele está ali. Hoje você está com os problemas, amanhã você

Jesus está no barco. Uma tempestade começa a solapar aquele barquinho. Os discípulos entram em pânico. E olha que ali tinha pescadores. Pescadores que tinham experiência, que já tinham enfrentado outras situações adversas. E naquele dia, eles entraram em pânico, porque a tempestade crescia, crescia, assolapava o barco, e o barco estava a ponto de ir a pique. Jesus, aparentemente, Jesus estava dormindo. Jesus estava calmo e sereno, porque nosso Deus é o Criador de todas as coisas. E pelo fato de Jesus estar ali no barco, eles não conseguiam compreender que ali estava a garantia deles chegarem do outro lado, do outro lado da margem. Ou seja, se Jesus está no seu barco, se você crê que verdadeiramente Jesus está no seu barco, não tenha medo. Você

sua bênção, da sua vitória. O problema é que muitas vezes nós não conseguimos entender que o silêncio de Deus não é que Deus não está trabalhando. O silêncio de Deus não significa a ausência dele. Há momentos que Deus, ele parece silencioso, sim, mas ele nunca esteve e jamais estará ausente da sua vida, da sua história. Quando você acha que Deus está parado, ele está preparando algo maior do que você possa imaginar. Maior.

0: tomaremos posse da nossa bênção e glorificaremos o nome do nosso Deus.
1: Abraço. O texto diz: o Senhor é quem te guarda, o Senhor te guardará, guardará a tua alma. Irmãos, Deus, ele não trabalha apenas com livramento, ele trabalha com prevenção. Tem gente querendo apenas sair da luta, mas Deus, ele quer formar algo dentro desta luta. Existe um propósito de Deus que muitas vezes nós não conseguimos entender. Quando nós olhamos para a história de José, José do Egito, José, ele foi rejeitado, José, ele foi vendido, José, ele foi acusado injustamente, José foi esquecido, mas Deus estava guardando. José não perdeu o que? A sua integridade. Ele permaneceu firme, ele permaneceu fiel, ele não perdeu a sua fé.

vou encerrar. O Senhor guardará a tua saída, a tua entrada. Deus está no hoje, está, mas Ele também está no amanhã. Você entra em lugares que você nunca esteve. Só que você tem que entender o seguinte: que quando você entra, Deus entrou primeiro. Ele já estava lá. Ele já estava lá. Ele já contemplava, a sua presença estava lá. Talvez você enfrenta cenários desconhecidos, mas Deus não estava lá. Quando nós olhamos, por exemplo, para Abraão e Isaac, Abraão sobe sem ver o quê? O cordeiro. Ele vai pela fé. E ele vai entregar aquilo que ele tinha de mais precioso. Só que ele não sabia que Deus já tinha provido. Já tinha providência lá no monte. Já tem providência de Deus lá na frente.

O que eu quero dizer nesta noite, a obediência ela é fundamental para alcançarmos as bênçãos de Deus. No lugar da obediência existe provisão. Se você permanecer firme, se você permanecer fiel na posição, ele pode ter certeza, você não vai ficar falando sozinho, como dizem muitos. Deus estará contigo, aleluia, e ele proverá todas as suas necessidades. Aleluia. Talvez hoje nós temos pessoas aqui que você está derramando lágrimas, você está chorando por dentro. Você disse: Senhor, eu cheguei ao meu limite, eu cheguei ao limite da minha capacidade. O Senhor está dizendo: ei, é agora que eu vou revelar a grandeza do meu poder. É agora que eu vou revelar. Ei, você crê nisso? Que Deus vai revelar a grandeza do poder dele sobre a sua vida? Ele vai agir, ele vai operar. Você crê? Então toma posse e receba esta palavra. Receba de Deus, aleluia. O meu socorro vem do Senhor. Aleluia. Se você está cansado, está carregado, buscando uma resposta, que você possa declarar nesta noite: o meu socorro. Declare assim: o meu socorro não vem da economia, não vem de homens, não vem de força humana, mas o meu socorro vem do Senhor. Se você crê, exalta o Senhor, glorifica. Ele não falha, ele não falha. Fica de pé, fica de pé, aleluia, fica de pé, aleluia. Louvado seja Deus. Quem vai louvar? Vamos lá, vamos louvar o Senhor para fazermos a oração.

0: nesta noite. Ó Pai, continua falando aos corações. Espírito de Deus, podemos sentir a tua presença aqui nesta noite. Enche, enche, Senhor, as vidas, quem sabe corações que estão cansados, entristecidos, ó Pai. Eu lhe peço, meu Deus, nesta noite, opera, Senhor, na vida deste irmão, opera na vida desta irmã, que eles verdadeiramente venham sentir a presença real do teu Espírito Santo. Dai lugar, igreja, dai lugar, igreja. O Espírito Santo quer operar aqui nesta noite. Se você abrir a sua boca e glorificar este Deus, você vai sentir a presença gloriosa dele. Da glória, da glória. Abra a tua boca, exalta, exalta, glorifica, glorifica, exalta, exalta, exalta. Ora, boca, lavas.
1: Ó Deus Santo, Deus Poderoso, vai glorificando a igreja, vai dando glória, glória, glória, glória. O Senhor está em nosso meio, o Senhor está tocando nos nossos corações.

Ó Deus, nós cremos na ação divina do teu poder sobre cada vida, Senhor. Meu Deus, ninguém, Senhor, sairá daqui. Eu creio, ó Pai, se, meu Deus, sem sentir a graça, a presença, a resposta do Senhor, confirma, meu Deus, o milagre em o nome do Senhor Jesus. Quem pode dizer amém? Palmas que glorifica Deus. Presbítero Felipe, faz favor, vem aqui. Vem aqui, Felipe. Fica de pé, igreja. Eu senti de fazer uma oração pelo Felipe. Sobe aqui, pastor. Vem cá. Só Deus sabe do coração do presbítero Felipe. Perdeu seu pai, né? Mas eu creio que o Espírito Santo está confortando. Eu senti de fazer uma oração por você. Vamos orar. Peço aqui, pastor Júnior, nos ajuda aqui. Vamos fazer uma oração pelo presbítero Felipe. Senhor, meu Deus, eu quero apresentar, Senhor, o teu filho, meu Deus, que está passando, meu Deus, por este momento. Ajuda ele, Senhor, conforta o coração, não somente dele, mas da sua família. Espírito Santo, Espírito de Deus, que tu possas confortar verdadeiramente esse coração, Senhor. Meu Deus, grande sim a tua obra. O Senhor tem tantas coisas lindas para realizar na vida do teu servo. Nós sabemos que muitas vezes, Senhor, meu Pai, nesta caminhada, nós enfrentamos, meu Deus, impedimentos, barreiras, momentos de solidão, momentos de tristeza.

Jesus. Deus te abençoe, meu querido, viu? Amém. Glória a Deus. Meus irmãos, antes de nós fazermos a oferta, eu queria perguntar se tem alguém para aceitar Jesus. Depois nós vamos orar, minha esposa vai orar também. Mas antes eu queria saber se tem alguém para aceitar.

situações nesta noite. E tem pessoas aqui que você precisa tomar uma decisão, firmar os seus passos no caminho do Senhor, para que o Senhor possa reverter o quadro, reverter a sua história. Tem alguém que você quer levantar a sua mão e vir aqui? Eu quero orar por você aqui nesse instante. Tem alguém? Eu não posso assistir por causa do horário. O horário já está bem avançado. Tem alguém? Levanta a sua mão e vem. Eu estou insistindo porque aqui tem alguém que você está precisando tomar essa decisão.

quer vir hoje. Eu estou insistindo porque eu fui tocado insistindo. Está vindo a primeira pessoa? Cadê as palmas que glorifica a Deus? Venha. Jesus te ama. Jesus segura nas suas mãos. Aleluia. Cadê a segunda pessoa? Presta atenção.

coisa linda, chorando, irmã. E aqui também. Vem aqui. Como é seu nome? Sérgio. Sérgio. Sérgio, você está voltando para Jesus? Ou você nunca tinha aceitado? Primeira vez. Ficou muito tempo afastado? Muitos anos. Muitos anos. Muitos anos. 2 anos. 2 anos. Mas hoje ele tomou a decisão. Olha que lindo. Olha que lindo. Que essa irmã aqui. Quanto tempo afastada? Estava afastada ou está aceitando? Voltando? Quanto tempo afastada? Muitos anos? Sim, eu sei. Quantos anos? 10 anos. Eita, eu sei o que é isso, pastor. Eu sei o que é isso. 10 anos. Mas hoje o diabo foi derrotado. Você está tomando posse. E Jesus está segurando, minha irmã, nas suas mãos. Na sua também. Jesus está segurando as suas mãos. E Ele vai te dar força. Não se preocupe. Não tenha medo. Fique firme com Ele. Ele vai te ajudar. Amém? Vamos orar. Levanta as mãos assim. Fica assim. Levanta a mão. Levanta a mão. Levanta a mão. Diga assim: Senhor Jesus, eu te aceito como meu único.

Vamos orar por ele. Senhor, meu Deus, ajuda o teu filho. Ele tomou essa decisão, a decisão mais importante da sua vida. Senhor, firma os passos dele. Firma, meu Deus, os passos da tua filha.

mais, a melhor decisão que você fez na sua vida. Fica firme na presença de Deus. Palmas que glorifica a Deus. Irmãos, rapidamente. Meu Deus do céu, as horas. Segura o relógio. Segura o relógio.

para uma vitamina, ficar mais robustos, né? Não sei o que, que houve. Pega a sua oferta, pega a sua oferta. Pega o seu voto. Pega a oferta e voto agora. Vamos ajudar a obra do Senhor. Quem não tem espécie, pega a maquininha aí, ó. Pega o seu celular ou o seu cartão. Vamos ofertar. Esposa, se prepara. Vamos lá, pega a sua oferta agora. Quem pode ajudar aqui, ó? Ajuda, olha aí, ó. Está o Alexandre. Até o Alexandre está diferente. Você não notou isso, não? É, Júnior. O que você está dando para eles? Pega a sua oferta agora, Jesus. Abençoa todos que vão ofertar, meu Pai. A tua casa. Multiplique as bênçãos sobre cada vida, Senhor. Prospera para a glória e louvor do teu nome. Em o nome de Jesus. Passa aí. Passa aí rapidamente. Canta assim. Quem oferta com alegria. Vamos lá.

0: para Jesus.
1: Aleluia.
2: Saúde o povo de Deus com a paz do Senhor Jesus. Glória a Deus. Que alegria tão grande, né? Não tem como explicar com palavras essa oportunidade de poder estar com vocês aqui hoje nesta noite, amém? Quem está sentindo a alegria do Espírito Santo? Glória a Deus, amém? E você, breve aqui, levante a mão, glória a Deus. O Espírito Santo de Deus está fazendo um grande trabalhar. O Espírito Santo vai confirmar grandes vitórias, respostas, milagres. Aleluia! Feche os teus olhos. Só pensa para o Senhor confirmar essas vitórias. Senhor, meu Deus e Pai, muito obrigada, Senhor, por esta oportunidade, Senhor. Meu Deus, nesta noite, Senhor, já estamos, Senhor, abençoados, Senhor. Estamos alimentados, fortalecidos, renovados, Senhor, nesse

Senhor Jesus. Amém. Glória a Deus. Pode sentar-se, meus irmãos. Eu tenho 5 minutinhos. Glória a Jesus. Preste atenção. Eu vou ser bem rápida. Aleluia. Nesta noite aqui. Aleluia. O Espírito Santo me revela. Aleluia. Esta palavra. E esta palavra. Aleluia. Esta palavra vem revelada para os vasos escolhidos do Senhor. Homens e mulheres que estão aqui nesta noite. Aleluia. E por 3 vezes o Senhor fala fortemente aquilo que Neemias falou. Aleluia. Neemias disse, diante do tempo de Deus, quando vai acontecer uma grande obra, quando vai se cumprir as promessas de Deus, Lamanda Racha. Aleluia, Neemias estava na posição de Deus. Neemias tinha ouvido a voz de Deus. E Neemias, Lamanto de Racha, estava na direção de Deus. Neemias estava focado naquilo que Deus tinha falado com ele, que Deus estava, aleluia, naquela grande obra. Deus está contigo, homem e mulher de Deus. Deus está nesta obra. E o Senhor me traz, aleluia, revelação e vai diretamente para muitos que estão aqui.

como uma chama de fogo e está aqui e já está te envolvendo. Levante a tua mão, porque

levante a tua mão. A obra que Deus entregou na tua mão, a obra que o Senhor está fazendo lá na tua casa. Levanta a tua mão direita. É rápido. Levanta, pode levantar. Aleluia, porque o que o Senhor tem, Ele está te dando. E ninguém toma, ninguém impede. Receba, receba cura, milagres, receba saúde, saúde, receba providência, receba. Enquanto você segurou a mão levantada, você já recebeu. E por esse dia a notícia vem, a notícia confirma, e você vai ver a realidade. Vaso escolhido do Senhor, irmão Rubens. Vaso escolhido do Senhor. Por causa dos teus sonhos, diz o Senhor, vou eu te preparar e vou eu te provar, vou eu te capacitar na caia machu de raça.

noite que não consegue dormir, o Senhor te incomodando, entra no particular de Rácia. Lembra-te deste momento, quando no momento que passares, e no momento que dizer, por que, Senhor? Senhor, porque não entendo, somente lembra-te.

fazer a diferença. E vou eu trabalhar em algo familiar teu. Taíbe rácia. E mandar cachorro em barras. Tei calabacho de rácia. Tei mandar cachorro de rácia. Pastor Júnior, o Senhor, aleluia, está descendo. Aleluia, com virtude do Espírito. E está te dando saúde, Leira rácia. O Senhor está visitando teus joelhos, Anahácia, as plantas dos teus pés. O Xarai mantuia súbia, a tua coluna na caçoi de rácia. Eu vejo a mão estendida sobre a tua vida. O Senhor, teu Deus, te dá saúde, de rácia.

derracha. Manto que cai de racha. Ai, tem menais, o derrai me andei Oi, Shamai, Espírito Santo de Deus está revelando aqui nosso meio. Escute com atenção. Aqui, nesta noite, tem 24 pessoas. Você diz ao Senhor: Senhor, eu já fiz tudo o que eu podia fazer. Eu não sei se o Senhor está se agradando, mas Senhor, está tudo nas tuas mãos. 24 pessoas, rapidamente, você orou com sinceridade, você já chorou, você já pagou preço, você já esperou, e você hoje descansou no Senhor, e Ele está trazendo a resposta. Aqui no altar também, levante a mão, aleluia, prepare-se, porque, aleluia, ainda nesse mês de junho, mês de junho, decai, marraça, vocês vão ver a virada, decamaçu. Levante a mão e receba, receba, receba, mês de junho. Ai, mas Espírito Santo está revelando, disse o Senhor para 19 pessoas, você pediu hoje, não somente hoje, você já vem pedindo, mas hoje você pediu com a fé dobrada, e você disse: Senhor, faça um milagre lá, e é no meio da tua casa, tua família, 19 pessoas. Aqui no altar também tem, tem lá em cima, tem no meio, tem aqui pertinho. Pode receber, receba, receba, receba, receba, receba, receba, receba, receba, receba, receba, receba, receba. Espírito Santo de Deus está revelando aqui no altar. Tem uma pessoa, aleluia. O Senhor olhou para você. Você colocou o teu rosto no chão e você orou, orou, e algo te doeu e você entregou para o Senhor, e você orou, você falou com o Senhor, mas naquele momento você parou de pedir e você começou a agradecer e adorar ao Senhor. Aleluia. Foi um encontro com o Senhor, de coração a coração. O Senhor, aleluia, sonda o teu coração. Aguarde, falta pouco tempo, disse o Senhor. Vai vir, aleluia, uma virada naquilo que Ele está te provando. E você verá o que é providência de Deus. Uma pessoa aqui. Dimas, ui, Dimas. Ai, manais. Deus fiel, Deus fiel, amachu de raça. Irmãos, eu poderia seguir dando lugar, mas devido ao horário, vamos deixar assim. Glória a Deus, aleluias. Takashu, vem aqui, jovem. Manto de raina rasha, quinta abastui que anda rasha. Na raça, o Espírito Santo vem, aleluia, falando contigo, falando contigo, na raça, para entrar em campanha, em propósito, e você deseja, mas as tuas forças estão se limitando, porque há uma grande inveja contra a tua vida espiritual, e hoje o Senhor joga por terra. E tem momento que você tem medo de não conseguir vencer, né, raça? Manto de raça. Tem hora que você não sabe como expressar a Deus o que você está vivendo. Tem hora que você não entende o que está se passando contigo. E o Senhor tem te sondado e tem entendido as tuas lágrimas. Ele quer te amoldar, né, raça e de raça. Ixalaba canto e derrais, e mandais, xaramandais, vai nascer propósito.

0: Você não está só. Você não está só. Não está só. Ouça a voz do Senhor, porque Ele vai falar contigo. Receba do Senhor. Receba. Agradeço, povo de Deus, essa oportunidade. Aleluia, aleluia, aleluia. Eu quero dizer a vocês, irmãos, aleluia, nós oramos por vocês, amém? E quando Deus preparar, quem sabe possivelmente mês de agosto, Deus vai preparar alguma oportunidade aqui, glória a Deus, está pertinho daqui a alguns meses. Eu quero falar ao povo de Deus, para terminar minha participação. O Senhor disse aqui fortemente comigo, salvação de almas. Salvação de almas. Eu vou trabalhar nesta obra. A obra de Curitiba é grande. Amém? E dá lugar. Deixa Deus te usar. Aonde o Senhor te colocar, deixa Deus te usar. Deus tem propósito de salvação de almas. Vocês vão ver o que o Senhor vai fazer. Receba. Aplauso para o Senhor Jesus. Agradeço essa oportunidade.
1: Palmas que glorifica Deus. Irmãos, fica de pé. Nós vamos passar rapidinho, volta rápido. Eu quero fazer um desafio com vocês aqui nesta noite. Quero que você pegue esse voto com fé. Espera um minutinho. Só um minutinho, peraí. Calma. Presta atenção. Os irmãos me conhecem. Fiquei um pouco tempo, um ano e meio aqui. Mas da fé. E eu quero que você pegue esse voto com fé.
2: Hora certa. 21 horas e 42 minutos. 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
6: Tem mais vezes aqui, pelo menos uma vez por mês em Curitiba, levante as mãos bem alto. 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
1: Hora certa, 21h57. 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

0: já estamos de volta, irmã Raquel, após a transmissão de um culto abençoado, a palavra poderosa que falou aos nossos corações. E não para por aqui, tem mais bênção ainda hoje, irmã Raquel.
1: Com certeza, o Espírito Santo de Deus vai derramar do seu poder nessa vigília gloriosa. O título dessa vigília é A Descida do Espírito Santo, e estará pregando a palavra do Senhor. Nossa irmã Mônica estará trazendo a palavra do Senhor Jesus sobre o seu coração.
0: É uma madrugada de despertamento espiritual, do renovo, dos dons, dos talentos. Então, o nosso ouvinte é convidado a trazer mais alguém e, com certeza, todos serão impactados pelo poder de Deus nesta madrugada. E amanhã cedo tem culto também, irmã Raquel?
1: Sim, com certeza, campanha com círculo de oração. Amanhã estará pregando nossa irmã Vera Lúcia, sábado, a partir das 9 horas da manhã. O título da campanha é Tenho, porém, contra ti, que deixaste o teu primeiro amor.
0: Vamos aos prefixos e já já voltaremos falando mais dos cultos. Teremos agora, na verdade, o Projeto Cura.
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4: 10 horas.
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6: Jesus está curando a sua enfermidade. Se você deixou alguém na sua

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1: E vamos agora com nosso pastor Matheus Moura, que irá apresentar o Projeto Cura.

0: É isso mesmo, irmã Raquel. Dentro de instantes já teremos aqui a apresentação ao vivo do pastor presbítero Matheus de Moura, atual responsável pelo campo de Araucária. E com certeza já estamos sentindo o quanto Deus vai operar nesse projeto cura. Irmã Raquel, hoje estamos a 37 dias desse grande evento que acontecerá ali em Araucária, na Praça da Bíblia. E vai ser bênção, irmã Raquel.
1: Vai ser bênção, com certeza, o povo de Curitiba unindo, resgatando almas para o Senhor Jesus. Vamos, obreiros, obreiras da casa do Senhor, fazer a obra. Muitos são chamados, poucos escolhidos. A seara é grande, mas são poucos os obreiros. Vamos nos unir para fazer a obra do Senhor Jesus, projeto cura, um projeto que veio do coração de Deus. E lá na Praça da Bíblia, é ali que o Senhor marcou um encontro com você. É ali que o Senhor vai fazer uma obra em nossas vidas.

0: enferma Raquel, o projeto Cura é, vamos dizer assim, é uma sigla, né, um acrônimo, como o pastor diz, Curitiba Unida Resgatando Almas, é, e com certeza muitas almas serão resgatadas e curadas, não apenas no sentido físico, mas em todas as áreas da vida, é, Curitiba e todas as cidades, né, que estarão sendo aí é, alcançadas através desse projeto, muitas vidas serão curadas e abençoadas para a glória de Deus.
1: Sim, irmã Aline, são 324 igrejas que estarão unidas nesse dia, Igreja Pentecostal Deus é Amor, e também queremos convidar você, querido ouvinte, para estar conosco neste dia, nesse dia glorioso em que o Senhor vai estar salvando almas para o Evangelho do Senhor Jesus Cristo.

0: E é um encontro com a esperança, irmã Aline. Quem é a nossa esperança, irmã Aline?
1: É Jesus Cristo.
0: Oh, glória!
1: É, almas serão salvas, curadas, através do sacrifício de Jesus. Verdadeiramente, Ele tomou sobre si as nossas enfermidades e pelas pisaduras dEle, fomos sarados, fomos curados, irmã Raquel.
0: Em nome do Senhor Jesus, quando aceitamos o Senhor como nosso único e suficiente Salvador, o Senhor perdoa os nossos pecados, o Espírito Santo entra em nossa vida e já vai mudando a nossa forma de ser.

0: Encontro com a esperança. Muita gente, Maline, queridos ouvintes, já perderam a esperança. Tem um ditado que fala aí no mundo que a última que morre é a esperança, né?
1: É, mas para nós cristãos, irmã Raquel, querido ouvinte, a nossa esperança, ela até morreu. Mas no terceiro dia...
0: ressuscitou.
1: Aleluia. Aleluia.
0: Por isso estamos felizes e estamos alegres. Porque o nosso Salvador, a nossa esperança está viva. Ele ressuscitou, venceu a morte. E hoje somos livres para a glória do Senhor Jesus.
2: E eu não posso ir.
1: É, outro dia também li uma frase, irmã Raquel, que me fez refletir bastante. Não sei se a irmã já ouviu ou já leu, de repente. Nunca tire a esperança de alguém. Talvez seja a única coisa, a última coisa que ela ainda possua.
0: Meu Deus do céu, já pensou? Tirar a última esperança? Não pode. Tem pessoas que são especialistas em machucar outras pessoas. Tem pessoas que não medem palavras e na maioria das vezes a gente machuca outras pessoas com nossas palavras. Nunca podemos fazer isso. Temos que vigiar no que falamos com outras pessoas. E se um dia você machucou alguém ou você foi machucado também, creia que a nossa esperança, o Senhor Jesus, Ele é o único que pode fazer o impossível na nossa vida. Não deixe que nenhuma palavra de maldição, que nenhuma palavra que venha te machucar, possa te derrubar. Não deixe, porque a sua esperança é o Senhor Jesus.

0: já estamos com o nosso irmão presbítero Matheus Moura, pronto para apresentar esta programação nessa noite abençoada de sexta-feira. Presbítero Matheus, Deus abençoe sua vida contigo, varão de Deus.
1: A paz do Senhor, irmã Aline Neves, a paz do Senhor, a irmã Mirna, né, que está aí também no programa.
0: Irmã Raquel. Irmã Raquel Rúbio.
1: Amém. Deus abençoe, irmã Raquel, esposa do pastor Júnior Rúbio. Deus abençoe grandemente. Recém chegamos de um culto abençoado e fomos convidados a participar aí na ausência do pastor Júnior em suas atividades. Hoje tivemos um culto especial em Curitiba, presença do nosso pastor, diretor, pastor Jerry Borchardt. Com certeza, uma bênção grande para o culto de hoje, o culto PEMU, né? Estamos aqui, irmã Aline, para apresentar o programa, esse boletim informativo, projeto Cura Curitiba Unida, Resgatando Almas. Acredito que o ouvinte já percebeu que estamos nos unindo para que esse projeto se estenda em todas as centrais, em todas as regiões aqui da Grande Curitiba, que esse é o intuito do nosso pastor Júnior Rúbio, estender esse convite especial para que você ouvinte, para que aquela pessoa que você também vai convidar, vai convocar para esse dia, para esse evento, seja tocada, seja alcançado pelo poder de Deus. Eu quero deixar um versículo da palavra de Deus nesse momento, a todos vocês ouvintes que estão acompanhando o programa Voz da Libertação. Viemos rápido para atender essa demanda de estar aqui. A Bíblia diz em Salmos 40, e diz assim os Salmos de Davi: esperei com paciência no Senhor, e ele se inclinou para mim e ouviu o meu clamor. Tirou-me do lago horrível, de um charco de lodo, pôs os meus pés sobre uma rocha, firmou os meus passos e pôs um novo cântico na minha boca, um hino ao nosso Deus. Muitos o verão e temerão e confiarão no Senhor. Bem-aventurado o homem que põe no Senhor a sua confiança, que não respeita os soberbos, nem os que se desviam para a mentira. Que palavra poderosa, ouvinte, é saber que nós podemos nos apropriar desta promessa. Não são meras palavras deixadas, escritas apenas num velho livro, mas sim, querido ouvinte, palavras que são dirigidas, direcionadas do nosso Deus, esse Deus grande, que governa todo o universo, que tem o poder em seus atributos exclusivo, dentro de sua onisciência, onipotência, onipresença, de fazer cumprir estas promessas na minha e na sua vida. Por isso eu deixo esse versículo de esperança. Espera no Senhor, confia no Senhor e o Senhor fará maravilhas em sua vida. Falamos com pessoas nesse momento que nos acompanham em todas as regiões, em grandes partes do Brasil e até mesmo em outros continentes, em outros países. E você, querido ouvinte, você procura a igreja pentecostal Deus e Amor mais próximo da sua casa. Entrega a tua vida para Jesus, porque Jesus te ama, Jesus tem um plano na tua vida. É por isso que nós estamos aqui, para lhe encorajar, falar da fé, falar de Jesus, o quanto ele pode fazer para transformar vidas. Quem sabe pensamos, falamos com pessoas agora que nem tem mais a esperança, igual as irmãs, né, irmã Raquel, irmã Aline, comentando, quem sabe esta pessoa já perdeu a esperança. E o que que se faz quando se perde a esperança? Querido ouvinte, permita-me orientar-lhe por dentro da palavra de Deus. Quando todas as portas se fecharem, quando todos os recursos humanos se esgotarem, lembra-te disso. Os recursos divinos estão disponíveis para você. Os recursos divinos continuam disponíveis para você, para sua casa, para sua causa, para sua família. Olhemos para a vida de Jó. Olhemos para a vida de Jó, que tanto padeceu, que tanto sofreu, mas foi fiel e alcançou misericórdia. Então seja bem-vindo, querido ouvinte. Esse é o quadro informativo Curitiba Unida Resgatando Alma, boletim informativo, projeto Cura Curitiba Unida Resgatando Almas. Eu vou retornar para as irmãs dos estúdios para que elas também possam nos dirigir, nos direcionar a respeito dos horários, né? Temos já agora 22 horas com 15 minutos e eu peço que as irmãs também nos informem aí o momento da pausa, o momento do intervalo, do informativo, irmã Aline e as demais irmãs, irmã Raquel.
0: Então, presbítero Matheus, hoje, por ser uma programação especial, boletim do Projeto Cura, não teremos intervalos, interrupções, pode continuar aí, eu tenho certeza que Deus já tem colocado algo especial no coração do pastor para transmitir, também se mais alguém for participar, nos informe. E assim, a obra de Deus, pastor Matheus, Deus tem preparado coisas extraordinárias. E hoje, como comentávamos, estamos há 37 dias já na expectativa que será grande o mover de Deus em Araucária.
1: Amém, irmã Aline. Maravilha. Eu acredito que eu não consiga fazer ligação, porque eu já estou em uma ligação, né, aqui no WhatsApp, não estou na ligação no grupo, mas caso a irmã queira sugerir, a gente sim possa fazer alguma ligação e a gente participa com os demais pastores e irmãos que poderão participar. A irmã tem aí a liberdade para nos interromper a qualquer momento, tá bom, irmã Aline?
0: Muito bem, muito obrigada, pastor Matheus. Estamos aqui com a irmã Raquel e com a certeza, como diz a palavra do Senhor, agora, pois, permanece a fé, a esperança e o amor. E a esperança, ela está entre esses três elementos aí que a palavra do Senhor mostra, nessas três virtudes. E a esperança, como falávamos aqui, pastor Matheus, irmã Raquel, a nossa esperança, ela é sempre viva. Nossa esperança, ela é eterna.
2: Sim, pastor Matheus, a nossa esperança, como o pastor falou, é o Senhor Jesus, que temos que aceitar a Ele como nosso único e suficiente Salvador. Só Ele pode nos dar a bênção, nos dar a vitória e solucionar nossos problemas. E o melhor de tudo, dar a salvação da nossa alma.
1: Amém, maravilha. Exatamente, minha irmã. Louvado seja Deus por essas palavras. Quem sabe essa pessoa que nos acompanha agora, irmã Raquel, irmã Aline, de repente está escutando o programa já sem esperança, sem expectativa, sem um norte, sem alguém, sem uma palavra. Deus preparou, querido ouvinte, esse programa abençoado, programa Voz da Libertação da Igreja Pentecostal Deus e Amor. E lembrando, nossa Igreja Deus e Amor, sede estadual, se encontra na rua Pedro Ivo, 744, no centro de Curitiba, e você é o nosso convidado especial para participar com a sua família. Quando são 22 horas, 18 minutos, 10 da noite, 18 minutos, ouvintes, nós vamos aqui atualizar também as agendas anuais desses eventos que acontecerão não somente em Araucária. Para tanto, pedimos que os irmãos se atentem às datas, porque as datas vão se aproximando. Já estamos quase aí no final do mês de maio, entraremos em junho e aí é que cada mês se aproxima essas datas especiais. Então, atenção, dia 28 de junho, Araucária, Rua Roxade, Capela Velha. Ali está a Praça da Bíblia, um local coberto que abrange grande parte ali da cidade, um local específico para eventos. E ali acontecerá o primeiro Projeto Cura, Curitiba Unida Resgatando Almas. Nós estaremos ali com toda essa equipe que Deus tem preparado. Pastor Júnior Rúbio, nós queremos também, no decorrer do programa, trazer informações a respeito dos pormenores, a liturgia do culto, os horários, mas vamos às atualizações das datas. Então, dia 28 de junho, atenção Curitiba, atenção dia 28, Projeto Cura, que está junto com as anfitriãs Araucária, Tatuquara, Pastor Ciderli, Deus abençoe toda a sua equipe, aos irmãos também da Lapa, Pastor Silvino, Deus abençoe aos pastores lá na Lapa, também aos membros e obreiros, e lembrando que também teremos evangelismo, não somente em Araucária, mas também em todas as demais regiões, juntamente com as frentes PEMU e Reação do Expansão Jovem. Então, dia 28, temos esse compromisso em Araucária. Atenção, Rio Verde! Atenção, Rio Verde, dia 26 de julho, Rio Verde, juntamente com Colombo Centro, Bocaiúva, Guaraituba, Campina Grande e Adrianópolis. Portanto, anota aí, Dia 27, Projeto Cura vai estar em Rio Verde. Dia 26/7, Irmão Diácono Aclis, lá no Rio Verde, na sede de Rio Verde. Dia 26/7. Atenção, São José dos Pinhais. Dia 30 de agosto, São José dos Pinhais será impactada pelo poder de Deus com esse projeto Curitiba Unida, Resgatando Almas. Olha que benção, querido ouvinte, nós podemos nos unir com esse projeto tão grandioso, tão especial, tão divino, tão de Deus para nossas vidas. Então hoje nós temos a alegria de poder convidar você a participar. Então vamos lá, dia 30 de agosto, São José dos Pinhais, Aristocrata, Centenário e Boqueirão. Então Boqueirão, Centenário e São José dos Pinhais, Aristocrata, estão ali como as sedes anfitriãs para o projeto Cura. Dia 27 de setembro, atenção, Fazenda Rio Grande. Fazenda Rio Grande, então dia 27/9, juntamente com Rio Negro. 25 de outubro, Fazendinha, Pastor Luciano. Deus abençoe, Pastor Luciano. Também com as anfitriãs, Pinheirinho, Pastor Osmar. Campo Largo, Santa Felicidade e Campo Magro. Então, dia 25 de outubro, no Fazendinha. Dia 29 de novembro, Almirante Tamandaré. Itapiruçu, Rio Branco. Boa Vista, Pastor Gumercindo, lá no Boa Vista, e Cerro Azul. Portanto, aí, agenda de novembro do Projeto Cura. E finalizando o ano, dia 27 de dezembro, 2 dias depois do Natal, Pinhais, Antonieta, Isaura e Piraquara serão impactados pelo poder de Deus. Projeto Cura, então, finalizando aí a agenda anual em todas essas regiões que acabamos de mencionar. Eu acredito que temos ouvintes em todas essas regiões. Queremos também encorajar aos pastores que estão acompanhando agora, pastores das sedes centrais, igrejas regionais, locais. Se você ouviu o nome aí da sua cidade, você que está acompanhando agora, entre em contato com a rádio, entre em contato. Se você quiser ligar e participar também, você pode participar agora mesmo. Você pode participar aqui no programa Voz da Libertação. Então, São José dos Pinhais, Aristocrata, Fazenda Rio Grande, Fazendinha, Almirante Tamandaré, Pinhais, Rio Verde, Araucária. Estamos nessa fé, irmã Aline, irmã Raquel, porque cremos que é algo grande que Deus irá fazer no projeto Cura, Curitiba Unida, Resgatando Almas, irmã Aline, irmã Raquel.
2: Com certeza, Pastor Mateus, vai ser uma bênção esse dia, vai ser um dia glorioso em que o Espírito Santo estará resgatando almas para o Evangelho de nosso Senhor e Salvador Jesus Cristo. E você aí, querido ouvinte, que está nos escutando neste momento, aproveite esta oportunidade para entregar sua vida ao Senhor Jesus. Você que está longe dos caminhos do Senhor, reconcilie com o Senhor, porque o Senhor já está voltando, a sua vinda já está perto e você tem que estar preparado, você tem que ter um encontro com a esperança. A esperança é o Senhor Jesus. Pastor Mateus, os ouvintes que estão nos ouvindo neste momento, quero fazer uma oração por cada um deles, para que o Senhor possa tocar em seus corações, para que o Espírito Santo possa fazer a obra. O convite está sendo lançado, mas é necessário nós orarmos, Pastor Mateus, para que o Espírito Santo venha convencer o pecador, para que o Espírito Santo venha fazer a obra.
1: Exatamente, irmã Raquel, exatamente. Já daqui a pouquinho, irmã Raquel, estaremos dirigindo esta oração. Estaremos orando também, as irmãs também, e temos a certeza que Deus irá alcançar as almas, e já estamos em um propósito, mas Deus revelou e mostrou, direcionou ao pastor Júnior para levantar então o propósito. Eu acredito que já a partir do mês de junho, temos uma data, acredito que é dia 7 de junho, salvo engano, irá iniciar um propósito forte, né? Unindo todas as centrais, todo o campo, né? Toda a região. Eu tenho a certeza que Deus vai fazer coisas grandes e extraordinárias. A Bíblia diz em João 8, no versículo 12, então Jesus tornou a falar-lhes, dizendo, eu sou a luz do mundo. Quem me segue, de modo algum, andará em trevas, mas terá a luz da vida. Então, quem sabe, ouvinte, é esta luz que você ainda não tem. Quem sabe é esta luz que você ainda não experimentou. Quem sabe é este caminho que você ainda não trilhou. E nós estamos aqui não para te fazer promessas, mas para apregoar aquilo que recebemos, aquilo que vivemos, aquilo que vivenciamos, aquilo que foi em nós engendrado, aquilo que em nós foi justificado. As promessas do homem vão e às vezes não voltam, não se cumpre. Mas as palavras de Deus, como diz a própria palavra, passa os céus, passa a terra, mas as minhas palavras não hão de passar. Então eu convido a você, querido irmão, de independente do seu credo religioso, da sua religião, você que é católico, você que é cristão, você que é pentecostal, neopentecostal, você que é de religiões, matriz africana, matriz brasileira, independente, querido ouvinte,

0: para participar e receber as bênçãos do Senhor neste dia. Primeiramente, o evento acontecerá em Araucária, dia 28 de junho, às 3 horas da tarde. É impressionante, irmã Raquel, irmã Aline, que Deus direcionou ao pastor Júnior para uma liturgia, como ele mesmo menciona, aquela liturgia inteligente, enxuta. E teremos ali um culto especial, que também não vai ser aquele culto de uma tarde toda, embora estar na presença de Deus é bom. A Bíblia diz, ó, quão bom que os irmãos convivam em união, mas temos também ordem e decência. E Deus, até isso, Deus preparou a irmã Raquel, a irmã Aline, para que tenhamos ali um momento de bênçãos, de explosão de milagres, mas também um culto que não se estende muito, um culto que termina às 4h30 da tarde, irmã Raquel.
1: Amém! Tudo que fazemos para o Senhor tem que ser com ordem e decência. E o Senhor, o que Ele tem a fazer, Ele vai fazer na sua vida, querido ouvinte, você que está aí nos ouvindo, você que está conectado aí conosco, o Senhor tem algo muito grande a fazer nesse período que nós vamos estar ali adorando a Deus, e é uma oportunidade muito grande. Você não pode perder essa oportunidade. Você que está aí enfermo, está angustiado, triste, abatido, o Senhor Jesus estará fazendo a obra na sua vida. A palavra do Senhor é fiel e verdadeira. Ele cumpre as suas promessas, Ele cumpre o que Ele está dizendo na sua palavra, que Ele cura os enfermos, que Ele salva aquele que está perdido, Ele liberta aquele que está encarcerado. O Senhor é o mesmo ontem, hoje e eternamente. E através deste evento que vamos fazer para a glória de Deus, para a glória de Deus, o Senhor vai estar trabalhando. Não é muito tempo que o Senhor precisa para trabalhar. Ele só precisa de você tomar uma decisão, de você entregar a sua vida para Ele. Ele é a tua esperança. Às vezes você está aí, não encontra resposta para os teus problemas, não encontra solução. Mas o Senhor está dizendo hoje, hoje, Ele é a tua esperança. Não rejeite este convite. Não rejeite esta oportunidade que o Senhor está dando para você, querido ouvinte. Mas atende a voz do Espírito Santo de Deus. Todos estarão ali, reunidos, Curitiba. Curitiba Unida, resgatando almas para o Senhor Jesus, pastor Mateus.
0: Com certeza, irmã Raquel, verdadeiramente, palavras divinas que confortam corações, que alcança agora o perdido, ao caído, ao desesperançado, não que se encontra triste, perdido, abandonado, rejeitado, excluído. Deus, Ele tem um plano especial. Quando são 22 horas e 30 minutos, 10 da noite, 30 minutos, hoje é sexta-feira, frio e chuva em Curitiba, hoje dia 22 de maio. Querido ouvinte, estamos ao vivo apresentando o programa Voz da Libertação, no quadro Boletim Informativo do Projeto Cura, Curitiba Unida, Resgatando Almas. Falávamos no início da expectativa e também da organização desse evento. E, para tanto, não se faz um evento dessa magnitude sem uma equipe, sem uma estrutura. Para isso, Deus preparou pessoas que Deus tem tocado para também nos ajudar, nos auxiliar. A equipe, né, do pastor Júnior, a equipe da sede estadual, está trabalhando também os bastidores. Temos o presbítero Felipe Padilha, que está ali à frente também das divulgações desse evento e os demais pilares e as frentes já estabelecidas. Temos também o irmão Gênesis Gomes, um abraço, meu querido irmão Geninho, Deus abençoe grandemente, que também está nos apoiando muito, com todo o suporte, com todo o apoio, que está na organização dos louvores. Isso mesmo, ouvintes, teremos louvores, teremos ensaios, a preparação, para chegarmos no dia 28 e em todas as agendas já pré-determinadas.

0: Passadas, nós teremos ali um culto a Deus, um culto especial de bênçãos, milagres e as bênçãos que o Senhor tem para a sua vida. Então, não marque nada nesse dia, só deixa reservado para estar presente. Nós teremos 1h30 de culto, irmã Raquel, irmã Aline, queridos ouvintes. Então, aquela pessoa que talvez tenha aquela leve impressão de que em uma cultura talvez você chegue mais tarde, porque o culto vai começar tarde. Ah, o pastor está anunciando às 3 da tarde, eu vou chegar às 4h30. Irmãos, às 4h30 vamos estar empilhando as cadeiras já. Então você vai se programar, porque o evento ele começa às 3 da tarde e às 4h30 estaremos encerrando. Milagres estarão acontecendo e você não vai perder por nada. Então convide os amigos, a família, prepara, reúna os amigos. Eu tenho a certeza que as bênçãos do Senhor te alcançarão de uma forma tremenda e especial. Eu não sei se a irmã Aline consegue preparar aquele louvor. Eu gosto muito do louvor Débora e Ereni, que fala sobre esperança. Eu acho que o título do próprio CD é Esperança, salvo engano. Tem um hino ali dentro dessas faixas, que é a Esperança, um hino muito bonito. Eu queria dedicar a todos os ouvintes e também a todos os irmãos que nos acompanha agora lá em Araucária, presbítero Juscelino, que é o nosso co-pastor em Araucária, sua esposa, irmã Maria, os demais obreiros, membresia em geral, a minha esposa também, que está acompanhando, juntamente com todas as a minha família, as minhas filhas, a Bela, a Luísa, a Helena, e também minha sogra Luciana, meu sogro, pastor e doutora Dilson, que Deus abençoe grandemente. Então, minha família também estão na escuta. Queremos dedicar esse hino, caso a irmã consiga, a irmã Aline, caso tenhamos tempo também.
1: Sim.
0: Que após já entraremos já em oração, irmã Aline.
1: Sim, pastor Mateus, Deus abençoe o pastor, toda a família, irmã Daiane, as 3 filhinhas, toda a família que está na escuta. Nós vamos então a esse belíssimo louvor, Esperança, realmente do álbum que leva o mesmo título, Esperança com Débora e Ereni. Música.

0: Maravilha, quando são 22 horas, 38 minutos, 10 da noite, 38 minutos, ouvimos aí, escutamos essa linda canção, Débora e Ireni, CD Esperança, linda faixa musical. Querido ouvinte, continuamos com o quadro informativo, projeto Cura Curitiba Unida Resgatando Almas, e nós queremos também avisar também, comunicar aos demais pastores, né? Hoje nós estamos aqui por telefone, então eu não consigo ligar para os demais pastores, embora tenhamos já uma escala para os próximos dias, e hoje nós estamos aqui apenas na ausência do pastor Júnior. Então, a partir de amanhã, você já terá aqui os demais programadores, os demais irmãos escalados para participar também. Eu volto a repetir, querido irmão ouvinte, queridos ouvintes, nós temos uma agenda anual, temos essa agenda já pré-determinada. Então, dia 28 de junho, atenção, porque você estará em Araucária, nesse grande evento onde Deus preparou. Praça da Bíblia, Rua Roque Sade, bem no centro, bem no coração da cidade, você estará participando com toda a sua família. Presença do pastor Júnior Rúbio, num culto especial, temos também o apoio do irmão diácono pastor Fernando Zelinski, também tem nos dado o suporte, o apoio, temos toda a organização, parte de estrutura, som, palco, luminoso, enfim, toda a parte de iluminação, o melhor ângulo, som, imagem, telão, enfim, eventos, tudo isso demanda tempo, demanda organização. Para isso, temos essa equipe, o nosso pastor Júnior Rúbio, que está trabalhando também. Então, louvamos a Deus pela vida dos servos de Deus e também os irmãos que estarão tocando, né? Os músicos, as bandas, que já estarão nos próximos dias já, alinhando os louvores para esse evento. Então, você pode chegar com a sua família. 2 horas já vamos estar por ali, recebendo o povo, recepcionando as caravanas. Teremos caravanas de várias regiões de toda a grande Curitiba. Então você procure a Igreja Deus e Amor mais próxima. Eu tenho a certeza que você será direcionado para esse evento que acontecerá em Araucária. Somos gratos a Deus por esse evento, por essa iniciativa, por essa revelação de Deus ao nosso pastor Júnior Rúbio, que também abrange toda a grande Curitiba com esse evento Projeto Cura. Deus abençoe também aos demais irmãos dirigentes que não puderam participar durante a semana. Tivemos a participação de alguns pastores de Araucária, mas não conseguimos, devido ao espaço, também o pouco tempo que a gente tem, para todos participar. Também está na escuta demais pastores, dirigentes das igrejas locais, presbítero Gelson acompanhando também lá no Tomás Coelho. Deus abençoe também irmão Jair, lá do Industrial. Deus abençoe também irmão cooperador Rodrigo, lá no Condor, igreja do Condor. Temos também o pastor Israel, lá da Vila do Sossego. Vila do Sossego, igreja pentecostal Deus e Amor, também acompanhando. Temos também os irmãos lá de Capinzal, Habitar o Brasil. Deus abençoe grandemente a todos em nome de Jesus. Acredito que não tenha esquecido de alguns, os demais já participaram aqui da programação. Irmã Raquel, irmã Aline, já o horário se aproxima tão rápido, quando são 22 horas, 42 minutos. Eu vou retornar para as irmãs e aí a gente já, na sequência, estaremos em oração, irmã Raquel, irmã Aline.
1: Amém, pastor Mateus. Queria também informar aos queridos ouvintes que há uma preparação para esse encontro com a esperança, Projeto Cura. E os dias são 7 de junho ao dia 27 de junho. São 21 dias de oração em jejum. E todas as igrejas pentecostais, Deus é Amor, no horário das 7 horas da noite até as 7h30 da noite, estarão em oração todas as igrejas pentecostais, Deus é Amor. Essa é a preparação, pastor Mateus, do dia 7 ao dia 27 de junho.
0: Maravilha, irmã Raquel, que bênção, louvado seja o nome do Senhor por essa iniciativa de, sim, queridos irmãos e ouvintes, estarmos em oração e jejum, todo o povo de Deus, membresia, pastores, igrejas locais, centrais, regionais, Deus tem preparado tudo. Então, querido ouvinte, só marque na sua agenda e não perca esse evento, não perca essa data por nada. Bom, ouvinte, são 22 horas e 43 minutos. Sempre uma alegria poder dirigir-nos a todos vocês. E nesse momento a gente pede licença a entrar no excesso sagrado da sua família, o seu lar, onde você nos escute agora, no trabalho, no carro, no trânsito. Nós vamos dirigir uma oração a Deus e orar e clamar em seu favor. Oremos ao Senhor. Grandioso Deus e eterno Pai, Espírito Santo Divino, nos colocamos agora, Senhor, diante da Tua presença, Senhor. A Tua palavra diz em Jeremias 33, no versículo 3, clama a mim e responder-te-ei, anunciar-te-ei coisas grandes e firmes que não sabe. Meu Deus, eu oro agora, Senhor, em favor desta ancianita, Senhor, deste homem, desta mulher que sofre rejeição, que sofre pelo abandono, que sofre pela dor, ó Pai, pela enfermidade, que sofre, Senhor, pelas doenças, que sofre, Senhor, pela falta, Senhor, da libertação. Quem sabe, ó Pai, os vícios têm, ó Pai, involucrado, Senhor, a essa família, a essas vidas, a esta jovem, a este moço. O Senhor é um Deus grande, ó Pai, que pode reverter essa situação agora. Meu Deus, encontramos na Tua palavra, Senhor, refúgio, fortaleza, amparo para todos aqueles, ó Pai, que tiveram encontro contigo. Oh, meu Deus, que lindo, Senhor, saber, ó Pai, que o Senhor que habita no alto e sublime trono, que está sendo agora adorado 24 horas por dia aos anjos, que ali declaram a sua santidade, dizendo: santo, santo, santo é o Senhor. Contudo, ó Pai, o Senhor contempla a terra, o Senhor contempla, ó Pai, aquele que sofre, ó Senhor contempla, o Senhor, ó Pai, recebe agora as orações daquele que clama diante de Ti. Eu oro em favor não somente, ó Pai, pela região de Araucária, por todos os bairros dentro de Araucária. Eu apresento agora, ó Pai, a todas as demais igrejas que também estão ligadas nesse evento para este ano. Meu Deus, venha abençoar, venha preparar, ó Pai. Venha preparar ali, ó Pai, um ginásio local para o próximo evento do Rio Verde. Venha preparar, ó Pai, venha direcionar os pastores, ó Pai. Espírito Santo, venha iluminar ali, Senhor, a região de São José dos Pinhais, Fazenda Rio Grande, Fazendinha, Almirante Tamandaré, Pinhais, Antonieta e as demais anfitriãs, ó Pai. Prepara o local, prepara tudo, prepara a estrutura, prepara as almas, porque eu creio, Senhor, que o Senhor fará maravilhas nesse dia, ó Pai, no evento que irá tocar, que irá, Senhor, trazer bênção, renovo, restituição, provisão. Meu Deus, eu clamo agora crendo, Senhor, porque como vi o Senhor operar, ó Pai, eu creio que o Senhor continua a operar nos dias de hoje. Meu Deus, usa o Teu servo, ó Pai, pastor Júnior Rúbio, guarda ele, guarda a sua família, sua esposa, guarda a sua equipe, ó Pai, guarda os pastores também da nossa sede estadual, aos pastores que estão envolvidos nesse evento, direto ou indiretamente, aos demais, ó Pai, irmãos também lá no transmissor, pastor Valdeci, ó meu Deus, guarda poderosamente a todos os demais, abençoa nosso irmão Edmar dos Santos, pastor Sidney, os demais, ó Pai, apresentadores do programa Voz da Libertação, usa os Teus filhos, eu Te louvo, ó Pai, Te engrandeço, por poder estar aqui, ó Pai, neste momento, dirigindo-nos esta oração, e as Tuas servas, ó Pai, que também darão sequência a esse ato de oração agora pelos nossos ouvintes, Senhor.
1: Deus abençoe, queridos ouvintes, Deus abençoe pastor Matheus Moura, que Deus venha conceder muitas bênçãos para o irmão, por estar aí sempre disponível à obra do Senhor Jesus. E já nos despedimos do boletim informativo Projeto Cura. Fiquem todos na paz do Senhor Jesus, de sua irmã em Cristo, Raquel Rúbio.
2: Amém, louvado Amém. Seja Deus. Deus abençoe, pastor Matheus, pode prosseguir.
0: Amém, irmã Aline, Deus abençoe. Agradecemos por esta oportunidade de poder estar aqui apresentando esse projeto, Temos a certeza que pessoas serão alcançadas, tenho certeza que Deus colocará pessoas também para ajudar, como não, até mesmo ajudar naquilo que for preciso, patrocinar o evento. Nós precisamos, ouvintes, ajuda. Então, você quer ajudar, procure o pastor Fernando Zelinski, procure os demais idealizadores, junto com o pastor Júnior Rubi, também organizadores do evento, para que possamos, então, ter aí o apoio. Você que quer ajudar, quer contribuir para esse evento, nós temos a certeza que Deus há de te abençoar de uma forma tremenda e especial. Amanhã, às 22 horas, retorna esse programa especial, Boletim do Projeto Cura, Curitiba Unida Resgatando Almas. Em breve, ouvintes, teremos cartazes por toda a cidade, teremos as faixas, teremos os veículos sonoros também, com as divulgações sendo propagadas, os banners, os todo depois de ser padronizado e ali revisado pelo nosso pastor Júnior Rubio. Então, iniciaremos a parte de evangelização junto com o PEMU e também as frentes ali do Reação, que estarão nos apoiando para este grande evento. Deus abençoe grandemente, eu sou o presbítero Matheus de Moura, fiquem todos na paz do Senhor Jesus e Deus abençoe as irmãs dos estúdios.
2: Amém, Deus abençoe pastor Matheus Moura, Deus abençoe todos os pastores que estão apoiando aí direta e indiretamente. Marraquel, com certeza esse projeto já está sendo uma bênção e no dia 28 de junho, almas serão resgatadas, curadas e abençoadas para a glória e honra do Senhor.
1: Com certeza, Maline, Deus estará dando bênçãos e vitória para cada um de nós que ali vamos estar juntos, unidos, para a glória do Senhor Jesus.
2: Amém, louvado seja Deus. Estaremos aqui todas as noites, né, com a programação especial das 22 às 23 horas, o boletim informativo do Projeto Cura. Nós já vamos aqui preparando para devolver o som. Daqui a pouco mais estaremos com a programação em rede, diretamente do Estúdio C, São Paulo, a programação internacional. Deus abençoe, querido ouvinte. São agora 22 horas e 50 minutos. Tem vigília aqui na Pedro Ivo, 744. Corre para cá. Deus tem bênção para você ainda hoje, nesta madrugada. Deus abençoe pelo carinho da tua audiência. Você que mandou tua mensagem aqui, teu pedido de oração, estaremos apresentando na oração. A partir das 0 horas, teremos mais oração. E também nas nossas orações individuais, particulares, no nosso dia a dia, sempre lembramos da audiência Voz da Libertação, ouvinte que tem participado, tem enviado o pedido de oração. Estamos aqui para juntos interceder. Aqui eu já vou me despedindo na mais perfeita e doce paz do Senhor Jesus, agradecendo nos transmissores nosso irmão Clério Egídio. Deus abençoe, irmã Raquel. Amanhã estaremos à noite, que é a partir das 5 horas.
1: Deus abençoe, queridos ouvintes. Deus abençoe, irmã Aline. Aceitem a paz do Senhor Jesus.

0: 22:57.
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3: Mercado organizado. Entender o layout da loja ajuda a gastar menos. Os supermercados são desenhados para fazer o cliente comprar mais. Os produtos essenciais, como arroz e pão, costumam ficar no fundo. Isso obriga você a ter que passar por todos os corredores, os mais tentadores. Os itens mais caros ficam na altura dos olhos, nas prateleiras. Olhar para as prateleiras de baixo ou de cima revela marcas mais baratas. Produtos perto do caixa são colocados ali para compras por impulso. Doces e revistas aproveitam o tempo de espera na fila, então ir com uma lista pronta é a melhor defesa contra essas estratégias. Não vá ao mercado com fome, pois tudo parecerá apetitoso. Isso leva à compra de lanches e produtos supérfluos. Verifique sempre a validade dos produtos que estão em promoção. Muitas vezes o preço baixo é porque vai vencer em breve. Então compare o preço por quilo ou litro e não apenas pelo pacote. Às vezes a embalagem menor sai mais cara proporcionalmente. E fazer compras com consciência protege o orçamento doméstico. Atenção e foco, enchem o carrinho e poupam o seu bolso. Regra dos três dias. Uma técnica simples para controlar o impulso de compra. A compra por impulso é inimiga do equilíbrio financeiro. Muitas vezes compramos algo que não precisamos e por emoção. A regra dos três dias ou 72 horas ajuda a filtrar esses desejos. Ao ver algo que quer comprar, espere três dias antes de pagar. Nesse tempo, a emoção inicial diminui e a razão volta a funcionar. Você vai avaliar se realmente precisa daquilo ou se tem dinheiro. Muitas vezes, a vontade passa e você percebe que seria um gasto inútil. Então, se após três dias a necessidade continuar, planeje a compra. Essa técnica evita o acúmulo de objetos sem uso em casa. Também protege contra dívidas no cartão de crédito. Então, pergunte-se, eu tenho onde guardar? Eu vou usar quantas vezes? O consumo consciente traz paz e liberdade financeira. Evite passear no shopping ou sites de compras quando estiver triste. A terapia de compras traz aquele alívio rápido e uma conta longa. Então valorize o seu dinheiro suado com decisões pensadas. E esperar um pouco é lucrar muito.
0: Vinte e três horas.

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1: E a irmã Nanise Tapejara, no Paraná. Quero parabenizar a Igreja Deus e Amor, que está cumprindo com o ídolo de Jesus aqui na terra, ganhando alma para o reino de Deus. Que Deus abençoe a todos em nome do Senhor Jesus e Deus seja louvado.
2: Sou a irmã Cida do Jaraguá. 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
4: Aqui é Celina de Jesus, de São Luís do Maranhão. Eu quero parabenizar a Igreja Pentecostal Deus e Amor.
5: Aqui é o Cleiton, de Barra Bonita, mais um aniversário da Igreja Pentecostal Deus e Amor. 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
1: 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Eu conheci o Senhor Jesus e na Igreja de Deus de Amor, eu estava desempregada. Eu fui para a igreja e Deus abriu uma porta para mim. Estou até hoje, eu tenho 24 anos que eu estou nesse emprego. E hoje eu estou na presença do Senhor e também estou no meu trabalho. E hoje eu estou aqui só agradecendo a Deus. E muitas bênçãos o Senhor ter feito na minha vida, na minha, da minha família.
2: Olá, meu nome é Elias, sou da Zona Sul de São Paulo. Conheci a Igreja Deus é Amor através da minha avó, que frequentou muitos anos aí. Eu ainda quando bebezinho fui apresentado na igreja. O livramento que Deus me deu foi referente à minha filha, a Manuela. Quando tinha 20 dias de vida, teve uma bronquiolite e uma parada na frente da minha esposa. E nós, ali no hospital, caímos de joelho no corredor mesmo do hospital, fazendo oração. E Deus concedeu a minha filha de volta a nós. Hoje em dia, ela está com 2 anos de idade, está tudo bem, graças a Deus. Estamos sempre frequentando a igreja. Deus abençoe a todos, muito obrigado.
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0: 23:13.
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3: Eu saúdo a igreja com a paz do Senhor Jesus. Jó capítulo 19. Versículo 23 até o 27. Quem me dera agora que as minhas palavras se escrevessem? Quem me dera que se gravassem no livro? E com pena de ferro. E com chumbo.
4: E com plomo.
3: Para sempre fossem esculpidas na rocha.
4: Sempre esculpidas em rocas.
3: Porque eu sei que o meu Redentor vive.
4: Sei que meu Redentor vive.
3: E que por fim se levantará sobre a terra.
4: Que al final se levantará sobre la tierra.
3: E depois de consumida minha pele.
4: E al consumir mi piel.
3: Ainda em minha carne verei a Deus.
4: En mi carne veré a Dios.
3: Vê-lo-ei por mim mesmo.
4: Lo veré por mí mismo.
3: E os meus olhos.
4: Y mis ojos.
3: E não outros o verão.
4: No otros lo verán.
3: E por isso os meus rins se consomem dentro de mim.
4: Y así mis riñones se consumen dentro de mí.
3: Essa mensagem eu escrevi ela.
4: Esa mensaje la escribí.
3: Já há algum tempo. Verdade é que desde que o pecado entrou na face da terra, nós nos deparamos com situações muito difíceis. Porque o coração e a mente do ser humano estão corrompidos. Não é só o coração e a mente, como a própria, o próprio ser humano em si, a própria humanidade em si está corrompida.
4: A própria humanidade em si está corrompida.
3: E podem ter certeza, meus irmãos, que nós temos contemplado infortúnios em tantas pessoas, em tantas nações.
4: Tenho seguro que vimos infortúnios em tantas nações e nações, países.
3: Mas a verdade é que nós vamos também, em algum momento da nossa vida, passar por infortúnios, por coisas que parece que nós não vamos conseguir nos livrar delas.
4: Em algum momento também passaremos infortúnios que parece que não nos podemos livrar.
3: Nós vamos passar por momentos difíceis na nossa vida.
4: Passaremos por momentos difíceis na nossa vida.
3: Por isso, quando eu escrevi essa mensagem,
4: por isso escrito este mensaje,
3: eu escrevi, coloquei o título, duas coisas que você precisa saber.
4: Escrevi o título dizendo duas coisas que necessita saber.
3: Eu havia com minha esposa indo a El Salvador e tinha acontecido o furacão Mitch.
4: Sucedeu o furacão Mitch.
3: E eu já tinha acostumado aí nessas zonas de tragédia.
4: Eu acostumava em zonas de tragédia.
3: Tinha ido no furacão Andrew.
4: Fui ao furacão Andrew.
3: E chegando naquele lugar, nós vimos ali uma senhora.
4: Em aquele lugar vimos uma senhora.
3: Que ela havia perdido a esposa, ou esposo, perdão.
4: Perdeu a seu esposo.
3: Três filhos.
4: Três filhos.
3: Estava sozinha.
4: Solita estava.
3: E eu comecei a perguntar, meu Deus.
4: Comecei a perguntar, Deus meu.
3: Em que vai amparar uma senhora que parece não ter em que se amparar mais?
4: Que amparar uma senhora em que não há quem se ampare mais?
3: Em que essa senhora vai se amparar para sair dessa situação difícil?
4: Onde se amparará ela para sair dessa situação
3: difícil? Dessa situação complicada.
4: Dessa situação complicada.
3: Pouco tempo depois nós fomos à Amazônia.
4: Tempo depois fomos à Amazônia.
3: Nos deparamos com a situação de uma senhora.
4: Nos deparamos com a situação de uma senhora.
3: Que juntamente também com esposa e três filhos.
4: Junto ao seu esposo e três filhos.
3: Se mudaram para uma cidade distante de todo mundo.
4: Cambiaram uma cidade distante a todo mundo.
3: E a situação foi se colocando difícil, difícil.
4: A situação se pôs difícil.
3: E o marido se suicidou.
4: E o marido se suicidou.
3: E eu perguntava a mesma coisa, meu Deus.
4: Eu perguntava lo mismo, Dios mío.
3: Onde uma pessoa numa situação dessa?
4: Onde uma pessoa numa situação como esta?
3: Vai tirar esperança onde parece já não haver mais esperança.
4: Sacará a esperança onde parece que não há mais.
3: Como vai se levantar uma pessoa como essa?
4: Como se levantar alguém como esta
3: pessoa? Se parece não ter em nada do que onde se agarrar para sair do fundo do poço.
4: Não tem onde agarrar-se para sair do fundo do poço.
3: E situações como essas, meus irmãos, a gente que viaja às vezes a gente encontra.
4: Situações como estas vemos quando viajamos.
3: Pessoas que perdem família inteira.
4: Gente que perde a família inteira.
3: Tivemos a tragédia de Brumadinho.
4: Recentemente vimos em Brumadinho.
3: Onde essas pessoas vão encontrar amparo para sair da situação que acabaram vivendo?
4: Onde essa gente verá amparo ou na situação em que se quedaram?
3: Mas
4: pero,
3: eu poderia dizer que infelizmente todos nós estamos sujeitos a situações assim.
4: Poderia dizer que infelizmente todos somos sujeitos a situações assim.
3: Todos nós podemos passar por situações gravíssimas dessa maneira.
4: Todos podemos passar situações gravíssimas dessa forma.
3: E como é que nós vamos nos agarrar? Em que vamos nos agarrar para sair de uma situação complicada na nossa vida?
4: Em que nos sujeitaremos em situação complicada assim em nossa vida?
3: Onde vamos ancorar a nossa esperança?
4: Onde anclaremos a esperança?
3: Em momentos que nós parecemos não ter um porto de esperança.
4: Em momentos parece que não há portos de esperança.
3: Por isso que eu li o texto que eu li e disse que o nosso tema hoje é duas coisas que você precisa saber.
4: Por isso eu li o passagem que li e o título é duas coisas que necessita saber.
3: Eu estou falando de Jó.
4: Jó hablo de Job.
3: Jó tinha 7 filhos e 7 filhas.
4: Job tinha 7 filhos e 7 filhas.
3: Job tinha 3.000 camelos.
4: 3.000 camelos.
3: Centenas de milhares de ovelhas.
4: Centenas de ovelhas.
3: Bois e jumentos.
4: Bois e asnos.
3: Tinha uma vida boa, era um homem considerado rico.
4: Vida boa, considerado rico ele.
3: E a Bíblia Sagrada nos diz.
4: A Bíblia Sagrada nos lo dice.
3: Que o diabo lançou no rosto do Senhor.
4: El diablo echó al rostro del Señor.
3: Que Jó só servia a ele porque Deus dava a ele as coisas que ele tinha.
4: Que Job le servía solo por lo que él le daba y lo que tenía.
3: Dizendo que Jó era um comprado.
4: Dizendo que Job estava comprado.
3: Em 24 horas, Jó.
4: Em 24 horas, Job.
3: Deixou de ser o homem mais afortunado da terra para ser o homem mais desgraçado do planeta.
4: Deixou de ser o homem mais afortunado, chegando a ser o homem mais desgraçado do planeta.
3: O inimigo tocou.
4: O inimigo lo tocou.
3: Os seus filhos.
4: A seus filhos.
3: E matou todos eles.
4: E os matou a todos eles.
3: O inimigo tocou nos seus bens e destruiu todos os seus bens.
4: Todos os bens e os destruiu todo.
3: E Jó, diante dessa situação, manifestou-se dizendo, eu nasci nu.
4: E Jó, diante dessa situação, se manifestou dizendo, nasci
3: nu. E nu também eu vou morrer, não tem problema.
4: Desnudo nasci, assim morirei.
3: Eu não trouxe nada a esse mundo e nada também levarei dele.
4: Não traje nada e nada
3: levarei. O Senhor Deus deu e o Senhor Deus tirou. Bendito seja o nome do Senhor.
4: O Senhor Deus deu e Ele quitou. Bendito
3: louvado seja Deus.
4: Alabado seja Deus.
3: Satanás falou, olha Senhor.
4: Satanás disse, mira Senhor.
3: Se tocar na carne dele, ele vai maldizer.
4: Se tocar na sua carne, ele maldecirá.
3: Deus falou, não vai.
4: Deus disse, não vá.
3: E Satanás veio furiosamente.
4: Satanás vindo com fúria.
3: Produzindo feridas em Jó.
4: Produzindo feridas em Jó.
3: Produzindo coceiras em Jó.
4: Produzindo comichão em Jó.
3: Desfigurando a face e o corpo de Jó.
4: Desfigurando o rosto e o corpo de Jó.
3: Jó já não tinha mais apetite.
4: Jó já não tinha apetite.
3: Jó já estava em depressão.
4: Estava em depressão.
3: Como a gente fala no interior, Jó tinha pereba para tudo enquanto é lado.
4: Ele disse que tinha granos por todos os lados.
3: As feridas de Jó eram tão horrorosas que ele, a Bíblia fala que ele se coçava com um caco de telha.
4: Feridas horrorosas que se rascava com troços de tela.
3: Jó ficou numa situação tão horrorosa.
4: Se quedou em situação tão horrorosa.
3: Que a Bíblia fala que ele chamava os seus funcionários, eles não iam.
4: A Bíblia diz que chamava os seus empregados e não iam.
3: A Bíblia fala que o bafo de Jó era estranho à sua própria esposa.
4: Diz que seu aliento era estranho à sua própria esposa.
3: Larvas vivas estavam comendo o seu corpo.
4: Larvas vivas comiam seu corpo.
3: Jó estava numa situação lastimável.
4: Lastimosa.
3: A Bíblia fala que Jó lamentou, enegreceu-se a minha pele.
4: Jó lamentou-se, enegreceu a minha pele.
3: Jó ficou pele e osso.
4: Jó se quedou com pele e hueso.
3: Perdeu o peso.
4: Perdeu o peso.
3: Ficou numa situação lastimável.
4: Ficou numa situação lastimosa.
3: E a nossa pergunta continua sendo a mesma.
4: A nossa pergunta segue sendo a mesma.
3: Diante das mazelas que a vida pode nos trazer.
4: Ante lo que la vida nos puede traer.
3: Onde estará o nosso amparo?
4: Onde estará nuestro amparo?
3: Onde estará o nosso porto seguro?
4: Onde estará nuestro puerto seguro?
3: Em que nos agarraremos para sair do fundo do poço?
4: Em que sujetarnos para salir del pozo?
3: Esses exemplos que eu dei para os irmãos não é que são exemplos verdadeiros.
4: Esses exemplos são exemplos verdadeiros.
3: Incluindo o exemplo de Jó.
4: Incluindo el de Job.
3: Ah, mas os meus amigos me ampararão nesse momento. Os amigos de Jó mostraram que não se pode confiar nos amigos.
4: Os amigos de Job mostraram que não se pode confiar em los amigos.
3: Ele faz um dos amigos de Jó disse não, Jó, questão sua aí é a causa e o efeito.
4: Um dos amigos de Job disse la causa y el efecto.
3: Ou seja, você tem culpa, está colhendo.
4: Tienes culpa, estás cosechando.
3: No capítulo 20 nós vemos Ofar.
4: Capítulo 20 vem o Ofar.
3: Resumindo o que ele falou, Jó, o que você está passando, você merece muito mais ainda.
4: Resumindo, dijo, lo que estás recibiendo mereces.
3: Com amigos assim, quem é que precisa de inimigos, não é verdade?
4: Com amigos assim, quem quer inimigos?
3: E o outro amigo de Jó, o tal de Bildad.
4: E o outro Bildad.
3: Olha, Jó, os seus filhos mereceram morrer.
4: Mira, os filhos mereceram morrer.
3: O homem já está apodrecendo em vida.
4: Já está apodrecendo em vida.
3: Sendo comido por larvas da terra.
4: Sendo comido por larvas da terra.
3: Ver os amigos ainda fazem isso.
4: Vêem os amigos e ainda fazem isto.
3: A sensação que nós temos é que o último amparo que Jó tinha.
4: As sensações que vemos que o último amparo que ele tinha se desfaz.
3: O último amparo que Jó tinha para poder sair da situação que estava ou se levantar da situação que estava se desfaz nessa situação que a Bíblia Sagrada descreve como o comentário dos seus amigos.
4: O amparo se desfaz com a situação que lo que ele disse a seus amigos.
3: Ora, Deus, meus irmãos, ele é providencial na sua sabedoria.
4: Deus é providencial em sua sabedoria.
3: Ele sabe que situações como essas podem vir para cada um de nós.
4: Sabe que situações como esta podem vir a cada um de nós.
3: Em seu amor nos deu o exemplo de Jó.
4: Em seu amor nos deu o exemplo de Jó.
3: E nós escolhemos outros exemplos que trouxemos para vocês de pessoas que não tinham em quem se agarrar a não ser na própria fé, na esperança e no Senhor.
4: Temos outros exemplos de gente que teve somente a esperança.
3: Jó, resumindo, perdeu tudo, perdeu os bens, perdeu a família, perdeu as finanças, perdeu a saúde,
4: perdeu
3: os amigos, perdeu tudo.
4: Os amigos e tudo.
3: Como responder numa situação como essa?
4: Como responder em situação como esta?
3: Que muitos de vocês, quem sabe num grau menor, onde encontrar forças num momento como esse?
4: Onde achar força num momento como este?
3: Jó sabia.
4: Job lo sabia.
3: Jó sabia.
4: Job lo sabia.
3: Jó foi claro quando disse.
4: Foi claro ao dizer.
3: Que se escrevam as palavras que eu estou dizendo para sempre.
4: Que se escrevam as palavras que digo para sempre.
3: Que sejam esculpidas na rocha.
4: Que sejam esculpidas em roca.
3: Que sejam eternizadas.
4: Que
3: e foram.
4: E lo fueron.
3: Eu sei.
4: Eu sei.
3: Que o meu Redentor vive.
4: E o Redentor vive.
3: E que por fim se levantará sobre a terra.
4: Que ao final se levantará sobre a terra.
3: Jó sabia que tinha um Salvador pessoal e eu quero que você saiba que você também tem um Salvador.
4: E quero que tu saibas também que tienes um Salvador.
3: Você também tem um amparo para os momentos mais escuros da sua vida.
4: Tienes um amparo para momentos difíceis e escuros da tua vida.
3: O nosso Redentor está vivo, meus irmãos.
4: O Redentor está vivo, irmão.
3: Nós podemos crer amanhã, como diz um hino, né, Marquinhos?
4: Podemos crer em amanhã.
3: Porque ele vive, posso crer no amanhã. Porque ele vive.

0: conhecemos um Salvador que é digno de toda a nossa confiança, o nosso Redentor Jesus Cristo. Aleluia, louvado seja Deus.
1: Alabado seja Deus.
0: Nosso Redentor, aquele que toma as nossas dores.
1: Redentor é o que toma os dolores.
0: Aquele que nos redime das nossas dores.
1: Que nos redime de nossos dolores.
0: O nosso Redentor está vivo.
1: O Redentor está vivo.
0: O nosso Salvador está vivo.
1: O Salvador está vivo.
0: Nós temos em que nos apoiar, sim. Nós temos o nosso Senhor para nos apoiar nele.
1: Temos em quem apoiar-nos.
0: Jó sabia que viria o dia.
1: Jó sabia que o dia vendia.
0: Que havia um tempo determinado por Deus.
1: Um dia determinado por Deus.
0: Para que a sua luta terminasse.
1: Para que a sua luta terminasse.
0: Para que as suas mazelas fossem exterminadas.
1: A aflição seja terminada.
0: Então ele dizia: eu sei que o meu Redentor vive.
1: Dijo, sé que mi Redentor vive.
0: Que por fim se levantará.
1: Que al final se
0: sobre
1: levantará
0: a terra.
1: Sobre la tierra.
0: Ah, quando Deus se levanta, meus irmãos.
1: E quando Deus se levanta, irmão.
0: Oh, lamassi, canta, lamasterras, aleluia.
1: Glória a Deus.
0: Quando Deus se levanta.
1: Quando Deus se levanta.
0: Que se curvem os poderosos, porque Deus não é brincadeira, não.
1: Que se curvem os poderosos, porque Deus não é um juego.
0: Quando Deus se levanta.
1: Quando Deus se levanta.
0: Que se curvem os rebeldes, porque Deus não é brincadeira, não.
1: Que se curvem os rebeldes, porque Deus não é um juego.
0: Quando Deus se levanta e diz: agora é a minha hora.
1: Quando se levanta e diz: agora é a minha hora.
0: Sai da frente, porque vão acontecer coisas grandes e tremendas. Ah, sim, a perseguição vai terminar. Ah, sim, as enfermidades vão embora. Ah, sim, as coisas ruins vão ser acabadas em nome de Jesus Cristo. Ah, sim, as legiões cairão por terra. Os demônios serão subjugados. Ah, quando Deus se levanta.
1: Quando Deus se levanta.
0: Ah, quando Deus se levanta.
1: Quando Deus se levanta.
0: Meus irmãos, duas coisas. Nós temos um Redentor. Nós temos. A primeira coisa é: eu sei que o meu Redentor vive.
1: Sei que meu Redentor vive.
0: A segunda, ele vai se levantar.
1: O segundo, se levantará.
0: Ele vai se levantar.
1: Ele se levantará.
0: Quando Satanás achou que Jesus estava morto para sempre.
1: Que Jesus estava morto para sempre.
0: Ele ressuscitou.
1: Ele ressuscitou.

0: Yo tengo este redentor.
1: Você tem esse redentor?
0: Tu tens este redentor?
1: Eu sei que o meu redentor vive.
0: Sei que mi redentor vive.
1: Eu sei que o meu redentor se levantará.
0: Sei que mi redentor se levantará.
1: Aplanará a minha vida.
0: Aplanará minha vida.
1: Aplanará a vida de todos quantos entregaram a própria vida para que ele cuidasse. Confiados de que?
0: Confiados de que?
1: Por mais inacreditável que seja a situação,
0: mais incrível que seja a situação,
1: o nosso Redentor vive.
0: Nosso Redentor
1: vive. E se levantará. Jó sabia disso.
0: E se levantará. Como sabia?
1: Jesus está vivo como Rei dos Reis e Senhor dos Senhores.
0: Jesus está vivo como Rei dos Reis.
1: Nosso Redentor fará todas as coisas necessárias para o acerto da nossa vida.
0: Nosso
1: Redentor fará todas as nossas coisas, ou a nossa vida e esse mundo tudo novo. O nosso Redentor vai nos dar um novo corpo, e os corpos doentes subjugados à enfermidade não mais existirão. O nosso Redentor nos dará uma nova mente, e nós não vamos ter mais a debilidade mental de acharmos que somos fracos, porque somos fortes através daquele que tem nos fortalecido. O nosso Senhor nos dará um novo lar.
0: Ele nos dará um novo lar.
1: Aquele lar que foi comprado por Jesus na cruz do Calvário.
0: O lugar que foi comprado por Jesus na cruz.
1: Que a Bíblia fala no Apocalipse 20. Que lá não vai entrar nada que contamine a cidade de Deus.
0: Não
1: haverá pranto, não haverá dor. Não haverá furacão, não haverá morte, não haverá suicídio. Não haverá fome, não haverá nada, nada que deturpe a boa vida reservada para aqueles que sabem que tem um Redentor, que ele vive e que se levantará.
0: Sabe que tem um Redentor que vive e que se levantará.
1: Não tem recomeço melhor que esse, meus irmãos. Não tem. Não tem. Você precisa desse Redentor.
0: Necessitas este Redentor.
1: Você precisa, quando se sentir atacado pelas forças do diabo.
0: Quando te sentes atacado por as forças do diabo.
1: Você precisa falar Satanás.
0: Necessitas dizer Satanás.
1: A minha pele se enegrece.
0: Minha pele se enegrece.
1: Eu estou debilitado.
0: Eu estou debilitado.
1: Estou fragilizado.
0: Estou fragilizado.
1: Mas saiba de uma coisa.
0: Pero sepa algo.
1: Eu sei que o meu Redentor vive.
0: Sei que
1: meu
0: Redentor vive.
1: E vai se levantar.
0: E se levantará.
1: Eu sei que eu tenho um Redentor.
0: Eu sei que tenho um Redentor.
1: Que venceu você na cruz do Calvário.
0: Que venceu na cruz do Calvário.
1: O meu Redentor vive, Satanás.
0: Redentor vive,
1: eu não Satanás. Tenho medo de você.
0: Não te tenho medo.
1: Eu não tenho medo das suas artimanhas.
0: Eu tenho medo das artimanhas.
1: Os falsos amigos, quando começarem a ver a sua situação difícil.
0: Os falsos amigos a ver a situação difícil.
1: E começarem a destilar o seu veneno.
0: E começa a destilar o veneno.
1: Mereceu.
0: Pereceu.
1: Deve estar em pecado.
0: Deve estar em pecado.
1: Se assim é. Está vendo aí? Achavam que era homem de Deus. Olha a situação dele. Só levanta o seu rosto e diga: eu sei que o meu Redentor vive.
0: E calamasse
1: e candalhamasteias. Aleluia. Eu tenho um Redentor que está vivo. Ah, e ele vai se levantar. Ah, tem o tempo dele se levantar em minha direção e meu favor. E os meus inimigos serão colocados debaixo dos meus pés. Ah, os meus inimigos vão se calar, porque o meu Deus é vivo. O meu Redentor é vivo e ele se levantará. Você que talvez esteja empobrecido.
0: Talvez você esteja empobrecido.
1: Talvez nesse momento você está nos ouvindo, você comeu o almoço. Você já teve uma vida tão abundante, você não sabe nem o que vai comer na janta. Você é zombado.
0: Se burlam de ti.
1: Você é desprezado.
0: Te desprecian.
1: Menosprezado.
0: Eres menospreciado.
1: As pessoas olham para você e não dão mais nada por você.
0: A gente te vê e não dá nada por ti.
1: Tem gente que já chegou a pensar que melhor para você é você morrer, que você vai desocupar espaço.
0: A gente que pensou que melhor para ti é morrer, que assim desocupar espaço.
1: Diga agora: eu sei que o meu Redentor vive.
0: Agora disse que meu Redentor vive.
1: Eu não estou em pecado.
0: Não estou em pecado.
1: Eu não estou fazendo nada de errado.
0: Não hago nada de malo.
1: É uma prova que eu estou passando.
0: É prova que eu estou passando.
1: Mas eu tenho um Redentor que é vivo.
0: Eu tenho um Redentor que está vivo.
1: Eu tenho um Deus que é vivo.
0: Tenho um Deus que está vivo.
1: Ele vai se levantar.
0: Ele se levantará.
1: E olha, meus irmãos, quando Deus se levantou na vida de Jó.
0: Diga que quando Deus se levantou na vida de Jó.
1: A Bíblia Sagrada fala que Deus deu a Jó.
0: A Bíblia diz que Deus lhe deu a Jó.
1: Tudo.
0: Todo.
1: Que ele tinha.
0: Lo que él tenía,
1: em dobro.
0: En doble.
1: Esse é o nosso Deus.
0: Este es nuestro Dios.
1: No mínimo o dobro.
0: En lo mínimo el doble.
1: Confia no Senhor com toda a sua fé, com toda a sua confiança.
0: Confia no Senhor com tu peito, com
1: confiança. Agarre-se no Senhor do momento mais difícil da sua vida.
0: Agarra-te al Señor en todo momento.
1: Porque o seu Redentor, se ele está vivo, se é o meu Redentor.

0: Redentor, se é o Redentor que a Bíblia fala, ele haverá de agir, e ele haverá de fazer de você um grande vencedor, um redimido, um lavado, um purificado. Haverá de colocar você como cabeça e não como cauda, e você glorificará o nome do Senhor aqui e lá na glória que nos está reservada. Que Deus te abençoe, que Deus te guarde, que o Espírito Santo de Deus siga falando ao seu coração, à sua vida. Aleluia, louvado seja Deus, aleluia. Digam comigo assim, meus irmãos, o Senhor Jesus, digam comigo assim mais uma vez, a paz do Senhor Jesus. Muito obrigado, irmãos, todos vocês da Igreja Deus e Amor, vocês de outros ministérios, vocês que juntaram-se a nós na oração, bem-vindos e venham sempre, e muito obrigado por vocês estarem aqui, que Deus vos abençoe. Digam comigo mais uma vez, a paz do Senhor Jesus. Vão com Deus, meus irmãos, vocês estão guardados, vocês estão protegidos e abençoados, em nome de Jesus Cristo.
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0: Pai. Sejam todos bem-vindos. Aqui quem fala é seu irmão Davi Miranda Neto. Estamos ao vivo, diretamente aqui da sede mundial Templo da Glória de Deus. São exatas 23h46 agora, nesse exato momento, nessa noite fria, essa sexta-feira à noite fria aqui em São Paulo. Diretamente de São Paulo aqui falo com vocês agora. Primeiramente, eu quero agradecer todos vocês. Eu fico literalmente honrado, né, de ter o privilégio de estar nesse espaço tão nobre da nossa programação, seja ela na internet, seja ela no rádio, algo que meu avô fazia juntamente com vocês, a oração da meia-noite. E eu tenho hoje o privilégio de ter aqui ao meu lado uma gigante da fé também, que caminhou ao lado do meu avô por décadas, irmã Maria Lorena. Boa noite, seja bem-vinda.
1: Boa noite, presbítero Davi, e a paz do Senhor aos ouvintes. Estamos felizes. Com certeza que Deus responderá a nossas orações. Presbítero Davi, para mim é uma alegria tão grande estar do lado do irmão. E já na preparação da festividade que vai ter mês que vem, dia 14.
0: Amém. A felicidade é minha. Para quem não sabe, a irmã Lorena ajudou a cuidar de mim quando eu era criancinha ainda. Quem não sabe, eu nasci em Curitiba e, né, vivi pouco tempo lá, mas ela, né, que é de lá de Curitiba, ajudou a cuidar de mim, juntamente com os meus pais, obviamente. Estamos aqui hoje felizes. Eu fico de verdade muito honrado por isso tudo. E eu quero, né, já lembrá-los que o propósito pelo qual nós estamos aqui, né, sair de casa uma hora atrás, deixei lá meus filhos dormindo, minha esposa já estava sonolenta também, e eu vim aqui fazendo esse esforço, né, de sair de casa numa noite fria, porque eu creio nesse propósito pelo qual nós estamos unidos aqui hoje. Você que está me acompanhando agora no rádio, eu queria primeiramente te convidar para vir assistir isso ao vivo e a cores no YouTube da Igreja Deus e Amor, Igreja Pentecostal Deus e Amor Oficial, IPD Oficial. Vai lá no YouTube, encontra essa live. E você que já está nessa live, eu queria pedir a sua ajuda para que a gente alcance cada vez mais pessoas. Nós vamos entrar em oração e daqui 12 minutos, pouquinho menos que 12 minutos, meia-noite em ponto, nós teremos aqui a irmã Maria Lorena orando, eu também vou orar juntamente com vocês. E a gente vai tirar esse tempinho agora, esses 12 minutos, para interagir, para conversar com você. Então a gente pede que você compartilhe essa live, joga nos grupos de WhatsApp, joga, né, envia esse link para amigos, familiares, porque eu creio no poder da oração. Todos nós conhecemos a história da Igreja Deus e Amor, e sabemos que o grande legado que foi deixado pelo meu avô, um gigante da fé, certamente é intimidade com Deus, o quanto que a nossa igreja busca a face do Senhor. E é isso que nós estamos começando aqui hoje. Serão 21 dias de oração ao vivo aqui na madrugada, pelo YouTube, pela rádio, alcançando o Brasil afora, para que a gente se prepare para 64 anos de Igreja Deus e Amor, que será celebrado num fim de semana celebrativo, esse ano agora especial. Não será apenas o culto no domingo à tarde, do dia 14, mas desde o dia 13 de manhã teremos uma festividade, uma programação muito especial aqui na sede mundial. E eu quero também já te convidar para que você se prepare para estar conosco aqui dias 13 e 14, segundo fim de semana de junho, e não perca isso, porque eu tenho certeza que será magnífico. Irmã Lorena, eu queria perguntar para a senhora alguns relatos que te marcaram, né? São 64 anos de igreja, eu não sei quanto tempo você tem de ministério na nossa igreja, mas o que que representa esses 64 anos para você?
1: Tem muitos relatos, muitos testemunhos. Ainda o missionário era bem jovem. E me lembro da Praça da Bíblia, o primeiro culto de Curitiba. Foi na Praça da Bíblia. Foi aí que o Senhor também me curou. Eu levantei. Eu tinha ainda, era tão novinha, tinha 8 anos. E na hora que ele abriu a Bíblia, eu senti como um fogo que entrou pela cabeça e foi descendo. E eu me levantei e saí correndo.
0: Glória a Deus.
1: Os milagres que o saudoso missionário que Deus usou ele de uma forma. E depois teve um outro culto que marcou a cidade de Curitiba também. Um dia de muita chuva no estádio superlotado. E os presbíteros, muitos, oraram para Deus cessar a chuva, mas Deus foi segurando. Na hora que ele levantou a mão, o saudoso missionário, que ele começou a orar para Deus cessar a chuva, o céu se abriu, as nuvens se abriram.
0: Glória a Deus.
1: E no meio do estádio, o Senhor molhou e o Senhor secou. Então, todos que estavam com a roupa toda encharcada, Deus abriu o sol e secou o povo. Então, são testemunhos, algo que marcou a nossa vida. E eu creio, presbítero Davi, que Deus vai continuar. Porque a Bíblia me revela de uma forma bem clara que o Senhor Jesus começou, mas tem um começo, tem um meio e tem um fim.
0: Amém.
1: O meio cabe a nós fazer e ele voltará para acabar a sua obra.
0: Eu tenho certeza disso e estávamos falando essa semana, né, nos bastidores aqui com a liderança aqui na sede mundial. Eu creio que esses 64 anos que nós iremos celebrar, né, dia 13 e 14 de junho, eu tenho certeza que Deus tem uma virada de chave para nós, né? Deus, ele trabalha com ciclos e com etapas. Eu creio que a partir desses 64 anos, Deus tem algo novo para a sua igreja, porque afinal, meu avô foi o fundador, foi o líder por, acho que, não lembro exatamente quantos anos a igreja tinha quando ele faleceu em 2015, mas quase 50 e poucos anos. E certamente ele foi um gigante da fé, mas essa igreja não era do meu avô. Essa igreja é de Deus. E eu creio que Deus tem algo novo para derramar sobre nós. É por isso que nós estamos nesse propósito, você que está me acompanhando agora nessa live, você que está me acompanhando agora pela rádio Deus e Amor, aonde quer que você esteja no Brasil. Eu creio nisso e eu não estou falando isso da boca para fora. Eu creio que Deus tem algo realmente novo para nós que fazemos parte da Igreja Deus e Amor. Então, desde já, nós estamos aí quase no momento, quase meia-noite, onde nós vamos começar essa oração. Eu queria que você já começasse a jogar aqui na live, eu estou conseguindo acompanhar aqui os comentários. Jogue aí os motivos pelo qual você é grato a Deus pela Igreja Deus e Amor e também os seus pedidos de oração, né? Eu tenho certeza que muitas pessoas nesse exato momento estão angustiadas nas suas casas, estão precisando de uma oração, e eu creio no poder da oração, porque o meu avô foi esse homem de oração, né? Tudo aquilo que a gente viveu aqui, eu sempre relato que eu conheci antes o meu avô como pai da minha mãe, não como um líder fundador da igreja, um grande homem de Deus que ele foi. Antes eu o conheci como pai da minha mãe, mas na sua simplicidade, nas suas limitações, nas suas dificuldades, ele era um homem que estava diariamente face a face com o nosso Deus Pai. E foi isso que criou toda essa história que nós vivemos hoje de 64 anos. Irmã Lorena, o que que você enxerga, né, estávamos falando aqui antes de começar a programação para as novas gerações, o que que você enxerga Deus fazendo, né, com a juventude, com as novas gerações, você que já tem estado conosco aqui na sede, com a juventude, com o Regenere, o que que você está vendo Deus fazendo com a nova geração?
1: Eu creio e tenho certeza que haverá um grande avivamento e será o último. Mas Deus, ele vai cumprir a sua promessa. A igreja Deus e Amor, ela chegou aonde ela está. Foi no joelho de um homem tão simples e tão humilde. Imagina agora com um grupo de jovens que Deus está levantando. Quantos joelhos dobrados, quantas lágrimas. E Deus vai realizar uma grande obra. A igreja Deus e Amor, ela tem tudo para prosperar, para crescer. Temos certeza, presbítero Davi, que muito em breve nós veremos um grande avivamento.
0: Eu creio completamente nisso. E eu tenho certeza que aquilo que vai fazer a diferença, né? Você que está me ouvindo agora em casa, você que está me assistindo nessa live, o que vai fazer a diferença diante do nosso Deus? É o nosso posicionamento em fé. Deus tem falado muito comigo sobre nos posicionarmos em fé. E se tem uma coisa pela qual eu conheci das qualidades do meu avô, certamente ele era um homem posicionado em fé. Eu lembro que esse espaço que nós estamos aqui, irmã Lorena, no antigo templo ele não existia. No antigo templo ele ficava aqui no piso da garagem, aqui desse templo 1, aqui o templo da glória de Deus, nós estamos no primeiro piso. Eu lembro quando meu avô relatou, quando Deus falou para ele sobre o templo. Antes da Igreja Deus e Amor adquirir isso, eu não era nem vivo. E ele relatou que ele estava passando aqui na frente, naquele antigo templo, aquela fachada azul e branca, clássica, cheia de caravanas e né...
1: 80 portas.
0: É. E ele passou na frente, acredito que era uma fábrica na época, e ele falou que Deus falou ao coração dele, não é uma bênção, meu servo. E Deus falou para ele que ia dar para ele o templo. E quando ele se posicionou em fé para comprar o templo, a igreja não tinha metade do dinheiro para comprar. Mas por que ele tinha plena convicção que ele ia comprar o templo? Porque Deus falou para ele que ele ia comprar. Então, em cima disso que a irmã Lorena está compartilhando, esse grande avivamento. Eu lembro que eu comecei meu ministério em 2013, quando eu me batizei. Estava nesse frio, era junho de 2013, eu desci as águas do batismo lá no Bororé. E desde então eu comecei meu ministério porque eu creio naquilo que Deus me falou. Deus há de trazer um avivamento novo para a nova geração, coisas magníficas. E eu acho lindo, né, uma live dessa completamente representativa, não é à toa que eu convidei aqui a irmã Lorena, porque eu creio nessa transição de gerações. A irmã Lorena caminhou ao lado do meu avô antes de eu nascer. E agora eu represento, né, as novas gerações, e tem novas gerações abaixo de mim, já também não estou tão jovem assim, já estou com meus 37 anos de idade, mas eu creio nessa junção que Deus faz, né, o Deus de Abraão, Deus de Isaac, Deus de Jacó, e a experiência está com as antigas gerações, mas a força está com as novas gerações, e juntos nós nos unimos para construir mais 64 anos de história da Igreja de Deus e Amor, mais 128 anos da Igreja de Deus e Amor, tudo, obviamente, pelo poder de Deus. Nós temos um minuto, gente, para começarmos a nossa oração. Mandem aqui os seus pedidos de oração, nós vamos orar em cima disso que vocês estão nos mandando. Mas eu quero, antes te convidar, você que está agora, nesse exato momento, me ouvindo pela rádio, nós queremos compartilhar esse momento juntos. Então venha para o YouTube da Igreja Pentecostal Deus e Amor, Igreja Deus e Amor Oficial no YouTube, para assistir a gente ao vivo. E você que já está nessa live, compartilha esse link para que mais pessoas possam ser alcançadas e tocadas por essa oração que vamos fazer. Lembrando que são 21 dias de oração, começando hoje oficialmente até as festividades de 64 anos da Igreja Deus e Amor, dias 13 e 14 de junho. Faça parte disso. Eu tenho certeza que Deus tem algo magnífico para fazer, não apenas nas nossas vidas, mas também na sua igreja, na Igreja Deus e Amor, que pertence a Deus. Eu tenho certeza que Deus tem algo grande para fazer na sua vida. Irmã Lorena, vamos começar a oração da meia-noite e fiquem todos conosco acompanhando isso e orem conosco.
1: Oramos ao Senhor. Dobra seu joelho. Você que está enfermo sobre o leito, não tema, chegou o teu momento. Deus é de perto e Deus também é de longe. Oramos ao Senhor. Senhor, meu Deus e meu Pai, humildemente entramos na tua presença para suplicar a tua misericórdia e o teu grande amor. Pai, em nome de Jesus Cristo, estenda tuas mãos agora para abençoar aquele ouvinte, meu Deus, aquela alma angustiada e abatida, pai, aquela pessoa que já não tem mais esperança de um amanhecer melhor, meu pai. Lembra do teu grande amor, meu Deus. Lembra da tua misericórdia. Pai, sem ti nós não somos nada, Senhor. Precisamos do teu grande amor, meu Pai. Derrama a tua graça, Senhor, sobrenatural agora. Pai, lembra daquele leito de um hospital, aquela pessoa desenganada pelos recursos humanos, aquela pessoa que está numa UTI, Jesus querido, no vale da sombra da morte, meu Pai. Senhor, a família em desespero e angústia. Ah, Senhor, dá uma chance, meu Pai. Visita aquele leito e repreenda agora toda a enfermidade do alto da cabeça, a planta dos pés, Senhor. Lembra do teu grande amor, meu Pai. Abençoa também a festividade do dia 14. Pai, abençoa a nossa querida presidente, a irmã Irene Miranda, meu Pai, que de ombro a ombro lutou com o saudoso Senhor, missionário Davi Miranda, meu Pai, incansavelmente a tua filha trabalha até o dia de hoje, Pai. Recompensa a tua serva com saúde, recompensa a tua filha, Pai. Alegre o coração dela, vendo seus filhos, Senhor, seus netos, lutando, meu Pai, em prol desta obra. A cantora Débora Miranda, meu Pai. Ah, Senhor Jesus, desde criança, ela nunca desistiu, meu Pai, de trabalhar na tua obra. Conceda uma recompensa, meu Pai, dando saúde para o pastor Lorival de Almeida. Pai, levanta teu filho. Eu creio no poder da tua palavra. Lembra que o Senhor deixou escrito: eu sou Senhor que te saro. Pai, eu creio no poder desta palavra, na saúde para o pastor Lorival de Almeida. Pai, aqui está do meu lado, presbítero Davi, neto Jesus querido, este jovem tão cheio, meu Pai, na tua presença, da tua graça, Senhor. Pai, que coisa mais linda contemplar a sabedoria e o amor que o Senhor colocou no coração do teu filho. Usa ele, meu Pai, usa de uma maneira especial, no poder da palavra, no poder dos teus dons preciosos. Pai, levanta essa geração de jovens, administra a tua obra, meu Pai. A igreja, ela é tua, meu Deus, mas tu colocou na mão do teu filho e da tua filha. Pai, usa eles de uma maneira, Pai, que o mundo possa contemplar que o Senhor é o mesmo que levanta um, levanta, meu Pai, levanta teu filho com poder, unção e coragem. Abençoa também o pastor Milton, Senhor, a sua querida família. Abençoa o pastor Osmar Antônio e a sua família, o pastor Marcos Magno e a irmã Andréia. Pai, lembra do teu grande amor. O pastor Gera, irmã Antônio, pastor Wilson, Senhor, e a família, irmã Maria José, eu oro pela diretoria da tua igreja. Administra cada um, meu Pai. Use para tua glória, Senhor, esta obra é tão grande. Levanta mais administradores, meu Pai, para ajudar a diretoria. Levanta jovens com coragem. Pai, eu creio, meu Deus, porque a tua palavra é fiel, é verdadeira, é santa, é pura, Pai. Abençoa as caravanas que estarão a partir do dia 13 na sede mundial, meu Pai. Estenda tuas mãos sobre cada caravana. Pai, toca no coração dos católicos, no coração dos desviados, meu Pai. Traga as almas para a tua glória. Senhor, eu creio num grande milagre, que haja um sinal, meu Pai. E o Senhor está conosco, usa de uma maneira especial, repreenda toda a fúria, toda a adversidade, todo impedimento, todo levante do inimigo. Repreenda pelo poder da tua palavra, pelo poder que há no teu sangue. Pai, em nome de Jesus Cristo, eu te suplico, abençoa para a tua glória, estenda tuas mãos ensanguentadas, repreenda toda a enfermidade, do alto da cabeça, planta dos pés, vai queimando aquele câncer, aquela paralisia, aquela neurisma cerebral, meu Pai, aquela pessoa que está angustiada, desanimada, aquela pessoa triste, sem esperança, meu Pai. Lembra do teu grande amor, Jesus querido. Eu creio numa resposta, meu Pai. Abençoa a América Central, América do Norte, América do Sul. Abençoa a tua igreja no país da África. Lembra dos nossos irmãos africanos, meu Pai, os que estão se preparando para estar aqui, ó Pai. Lembra da grande Ásia, Senhor, o país do Japão, os irmãos que neste momento estão de joelho dobrado ali no Japão, com o rostinho no pó, buscando a tua face, Senhor. Alcança a tua igreja querida no país do Japão, alcança a tua igreja na grande Europa, na Oceania, meu Pai. Lembra, Senhor, do teu grande amor. Pai, estenda tuas mãos ensanguentadas, ai, derramando a tua graça, tu rica, lama. Eu creio, meu Pai, que a tua igreja receberá um impacto espiritual, que a tua igreja será renovada pelo poder da palavra, pelo poder do teu sangue, meu Pai. Em nome de Jesus Cristo, nós cremos que tu és soberano, tu és grande, meu Pai. Alcança aquele jovem, meu Deus, que está pensando até tirar a própria vida. Repreenda agora, nesse momento, agora, toda fúria, toda adversidade, Pai, dê saúde, dê vida para ele, meu Pai. Abençoa as criancinhas, abençoa de uma maneira especial. Usa o grupo do Regenere na preparação desta festa. Olha que lindo, meu Pai. Jovens empenhados, meu Deus. Jovens com propósito. Em doar o melhor, em dar o melhor para a igreja. Pai, usa para a tua glória. Confirma, meu Deus, a tua vitória sobre cada um, meu Pai. Visita a membresia, meu Pai. Olha, Senhor Jesus, repreenda toda fúria do inimigo, aquela membresia avivada, Pai, cheia do teu Espírito, é o que nós queremos contemplar. Dia 14, quando teu filho pegar a palavra, Senhor, nós queremos ver o Pentecoste, queremos sentir o calor do teu Espírito, a tua presença, Senhor, em nome de Jesus Cristo. Usa teu servo, as irmãs, Senhor, o grupo de louvor, a mocidade que vai te adorar, cada cantor, meu Deus, cada cantora, Deus, usa de uma maneira especial. Glorifica teu grande nome, meu Pai. Abençoa teu povo, Senhor. Queremos ver paralíticos andar, Senhor. Queremos ver mudos falar, o surdo ouvir, o cego enxergar. Senhor Jesus, supreenda a tua igreja, supreenda teu povo, Pai. Senhor, eu creio, Pai, eu creio, porque eu já estou vendo, meu Deus, a tua glória em nosso meio, rica, clama. Pai, teu nome será glorificado, abençoa de uma maneira especial, Pai, em nome de Jesus Cristo, a igreja eletrônica. Tua, meu Pai, glorifica teu grande nome, usa teu cílio e a tua cília, faça a diferença, Pai, lembra da tua promessa, do teu grande amor, meu Deus, lembra, Pai querido, que o Senhor deixou escrito na tua palavra, que o Senhor levou sobre si toda a nossa as enfermidades, meu Pai, e eu creio nesta promessa, eu creio nesta palavra, Senhor, vem derramar, derrama teu Espírito Santo, alcança este ouvinte de casa agora, Pai, batiza, Senhor, aquele jovem, batiza para a tua glória, que ele possa receber o impacto do teu Espírito, que ele possa sentir o calor e a unção da tua glória. Eu creio, meu Pai, é para a tua glória, Senhor. Usa o presbítero Davi agora, em nome de Jesus.
0: Sim, Senhor Jesus, nós podemos já sentir a tua presença conosco. Nós oramos, Senhor, meu Pai, que teu Espírito Santo, nesse exato momento, comece alcançando, Senhor, aqueles que estão nos acompanhando por essa live. Que o Senhor atravesse agora, Senhor, as ondas sonoras dos rádios, daqueles que estão nos ouvindo, aonde quer que eles estejam no Brasil. Senhor, meu Pai, nós cremos que o Senhor é onipresente, que teu Espírito Santo está em todos esses lugares. Que o Senhor comece a alcançar agora, Senhor, aqueles que estão cansados e sobrecarregados. Eu sinto, Senhor, meu Pai, o teu Espírito Santo se movendo nesse exato momento, alcançando aqueles que estão angustiados, aqueles que estão depressivos, aqueles que estão cansados e sobrecarregados, e o Teu Espírito Santo nos atrai nesse exato momento. Vinde a mim, todos aqueles que estão cansados e sobrecarregados, para que tenhamos alívio para as nossas almas. Senhor, meu Pai, vai trazendo este alívio nesse exato momento. Vai alcançando, Senhor, aqueles que se encontram no momento de desesperança, no momento onde eles não têm mais força. Senhor, meu Pai, estenda as Tuas mãos poderosas e vai trazendo fortalecimento, vai trazendo forças para aqueles que estão caídos. Levante, Senhor, aqueles que se enfraqueceram na fé. Senhor, meu Pai, estenda as Tuas poderosas mãos e comece a levantar, Senhor, uma nova geração para a Tua igreja. Senhor, meu Pai, nós cremos no Teu poder magnífico, no Teu poder glorioso, que o Senhor derrame agora sobre nós, Senhor, este poder, a Tua graça e a Tua misericórdia. Senhor, meu Pai, nós oramos que o Senhor tenha graça, Senhor. Que o Senhor derrame a Tua misericórdia sobre todos nós, nos perdoe, Senhor, pelos nossos pecados, porque nós não somos dignos de Ti. Mas a Tua palavra nos garante que aqueles que Te buscam certamente Te acharão, aqueles que pedem recebem, aqueles que batem a porta certamente terão portas abertas. Eu oro agora, Senhor meu Pai, por todos aqueles internautas que colocaram seus pedidos de oração. Eu vi ali por livramento, por curas, por livramento espiritual, pessoas que estão depressivas, pessoas que estão desempregadas, pessoas que estão buscando uma causa na justiça. Senhor, meu Pai, atenda o nosso clamor. Nós estamos aqui, Senhor, iniciando 21 dias de oração, um clamor da Igreja Deus e Amor ao redor do Brasil e do mundo. Eu oro agora, Senhor, meu Pai, para que o Senhor gere fome e sede em nosso coração, para que a gente possa buscar, Senhor, acima de tudo a Tua face, que a gente possa buscar acima de tudo a Tua presença, que a gente possa buscar, acima de tudo, conhecer quem o Senhor é, e não simplesmente aquilo que o Senhor pode fazer por nós, não apenas as Tuas mãos, mas certamente a Tua face. Senhor, meu Pai, vai derramando, Senhor, mais o Teu Espírito Santo. A Tua palavra nos orienta que não é por força, que não é por violência, mas pelo Teu Espírito Santo, que Teu Espírito Santo, nesse exato momento, comece a ser derramado sobre aqueles que estão nos ouvindo agora, aqueles que oram juntamente conosco ao pé do rádio, aqueles que estão assistindo nesse exato momento essa live, para que Teu Espírito Santo possa visitá-los agora, Senhor. Vai nos preenchendo, vai nos capacitando, vai nos fortalecendo, Senhor meu Pai, nos dê direção, nos dê a Tua visão, Senhor, porque nós não somos capazes. Senhor meu Pai, nós queremos Te agradecer porque o Senhor certamente está conosco nesse exato momento, mas nós oramos, Senhor meu Pai, que a Tua presença comece a ser manifesta em nosso meio, que o Senhor comece agora a visitar essas casas, esses lares, essas famílias que estão quebradas, e que o Senhor traga renovo, que o Senhor traga restauração, que o Senhor traga libertação, Senhor Jesus. Senhor meu Pai, nós oramos, Senhor, que o Senhor vá repreendendo agora toda a obra maligna, toda a legião satânica, todo o espírito do mal. Nós oramos agora que seja repreendido pelo poder do Espírito Santo, pelo nome que está acima de todos os nomes. Sai agora toda a obra maligna, toda a obra de macumba, toda a obra de feitiçaria. Nós repreendemos agora em nome de Jesus. Sai agora. Sai agora toda a opressão maligna, sai agora toda a barreira espiritual, toda a resistência, todo espírito maligno que está mantendo essas pessoas aprisionadas, aprisionadas nos seus pecados, aprisionados à angústia, à depressão. O sangue de Jesus tem poder. Nós repreendemos agora, Senhor meu Pai, pela Tua autoridade, pelo Teu poder, Senhor meu Pai. Nós cremos na plena libertação de todos aqueles que ouvem vozes. Você que está me ouvindo agora, que você que ouve vozes, você que vê vultos, você que tem sofrido opressão maligna na sua casa, no seu lar, na sua família, nós repreendemos agora. O sangue de Jesus tem poder. Sai agora toda obra maligna, sai agora toda legião satânica, sai agora toda casta satânica. Agora o sangue de Jesus tem poder. Nós repreendemos toda obra de feitiçaria, nós repreendemos agora toda obra de macumba, nós repreendemos agora todo espírito do divórcio, todo espírito de depressão, todo espírito de suicídio. O sangue de Jesus tem poder. Sai agora em nome de Jesus. Nós repreendemos toda obra maligna, toda legião satânica. Sai agora em nome de Jesus. Senhor meu Pai, nós clamamos, Senhor, Que o Senhor venha sobre a nossa igreja. Que o Senhor abençoe, Senhor meu Pai, essas festividades que iremos realizar. Dias 13 e 14 de junho, aqui na sede mundial, nós invocamos a Tua presença. Nós pedimos, Senhor, que a Tua presença tome conta de todos nós. Que a Tua presença, que a Tua glória, Senhor, seja manifesta sobre esse templo como um todo. Nas dezenas de milhares de pessoas que estarão aqui, possam ser tocadas pelo Teu Espírito Santo. Que nós possamos ver curas, milagres e maravilhas, porque o Senhor é o mesmo Deus de ontem, hoje e para sempre. Senhor meu Pai, que o Senhor faça novamente nessa geração. Senhor meu Pai, faça novamente nesta geração. Senhor Jesus, nós cremos, Senhor, que o Senhor não se esqueceu da Igreja Deus e Amor. Nós cremos que o Senhor não se esqueceu de nós. Nós cremos que o Senhor não se esqueceu do Teu povo, que o Senhor não teve amnésia, que o Senhor não está distraído, que o Senhor tem um tempo separado perfeito para derramar um avivamento que vai varrer não apenas esse país, mas ao redor do mundo como um todo, Senhor meu Pai. Vai levantando, Senhor, jovens, adolescentes, crianças, vai separando eles desde já para levantar, Senhor, uma nova safra, uma nova geração, uma nova igreja, Senhor meu Pai, para o Teu prazer. Nós cremos que o Senhor está conosco. Nós cremos, Senhor Jesus, que o Senhor tem preparado coisas magníficas para nós, que ainda não subiu ao coração do homem, que não vem à nossa mente, para nós termos a capacidade de sequer orar a Ti, mas nós cremos que o Senhor é um Deus de maravilhas, um Deus de avivamento, um Deus poderoso. Nós clamamos, Senhor meu Pai, que o Senhor se levante do Teu trono branco de graça, de poder, de justiça e autoridade, e que o Senhor estenda as Tuas mãos sobre a nossa igreja. Estenda as Tuas mãos, Senhor, sobre todos nós, porque nós carecemos, Senhor, da Tua glória, e nós invocamos a Tua presença. Vai derramando, Senhor, o Teu sangue poderoso nesse exato momento. Vai lavando agora, Senhor, as nossas vidas, vai nos purificando, vai nos tocando, Senhor, com brasas do Teu santo altar, porque santidade, Senhor, vem somente da Tua presença. Só o Senhor pode nos santificar, só o Senhor pode nos purificar. Lave-nos, Senhor, meu Pai, com Teu sangue carmesim, com Teu sangue poderoso que foi derramado na cruz do Calvário. Que o Senhor derrame agora sobre todo aquele que está orando nesse exato momento comigo, todo aquele que está acompanhando essa live. Vai nos lavando, vai nos purificando, Senhor meu Pai. Nós oramos, Senhor, que o Senhor vá levantando um exército nesse exato momento. Vá levantando um exército, Senhor, de oração. Aqueles que estão dispostos, Senhor, a dobrar os joelhos e se humilhar diante do Senhor e invocar a Tua face e invocar a Tua presença. Senhor, meu Pai, não é por força, não é por violência, mas é pelo Teu Espírito Santo. Não é por força ou violência, mas pela Tua presença sobre nós. Nós clamamos, Senhor Jesus, vai derramando a Tua presença sobre todos nós, vai derramando a Tua presença sobre a igreja, Deus e amor, vai derramando a Tua presença, Senhor, nessas famílias que estão oprimidas, nesses lares que estão quebrados, nessas pessoas que carecem, nessas pessoas que estão se sentindo vazias. Eu sinto nesse exato momento Deus tocando vidas agora que estão angustiadas, pessoas que se sentem vazias. Senhor meu Pai, vai derramando a presença do Teu Espírito Santo, vai preenchendo essas vidas nesse exato momento, para que elas possam ter esperança, para que elas possam ter vida em abundância, para que elas possam ter vida eterna, Senhor, e viver eternamente com o Senhor. Eu oro agora para aqueles que estão nesse exato momento ouvindo essa oração. Senhor meu Pai, mediante o Teu Espírito Santo, traga arrependimento de pecados. Traga, Senhor, aquelas pessoas que se esfriaram na fé, aquelas pessoas que se distanciaram, que o Senhor visite elas agora nesse exato momento. Vai trazendo elas de volta para casa, vai trazendo elas de volta aos Teus pés nesse exato momento, Senhor Jesus. Senhor meu Pai, nós simplesmente clamamos a Ti, Senhor, porque queremos estar aos Teus pés. Senhor meu Pai, assim como o salmista orou, eu faço essa oração oração uma coisa, na hora que eu quero uma coisa, eu desejo e a buscarei, que nós possamos estar na tua presença todos os dias da nossa vida, Senhor Jesus, venha sobre nós, Senhor meu Pai. Nós estamos aqui clamando, nós estamos aqui orando, nós estamos aqui, Senhor, batendo a porta, pedindo, Senhor, buscando, procurando a tua face. Revele-se a nós, Senhor meu Pai. Nós clamamos por uma nova revelação de quem o Senhor é, nós clamamos por uma nova revelação, Senhor, da tua glória. Nós clamamos, Senhor meu Pai, para que pela tua graça e pela tua misericórdia nós sejamos tocados, nós sejamos visitados, que nós possamos ver novamente, Senhor, o teu poder manifesto em nosso meio, através dos milagres, através das maravilhas, através das grandes obras que o Senhor tem para fazer em nosso meio, Senhor meu Pai. Nós cremos completamente, Senhor, no teu poder. Nós cremos completamente que o Senhor não se esqueceu de nós, que o Senhor está nesse exato momento visitando essas vidas que estão aí clamando. Eu vejo pessoas nesse exato momento derramando lágrimas diante do rádio, pessoas que estão assistindo essa live agora que estão chorando, quem sabe um choro escondido, quem sabe aproveitam momentos em que estão ali prestes a dormir e encharcam seus travesseiros de lágrimas, de tanta angústia, de tanto sofrimento, de tanta dor, de tanta depressão. Senhor meu Pai, que o Senhor vai tocando agora essas vidas, vai tocando agora esses corações, vai fazendo, Senhor, coisas magníficas que nós nem sequer imaginamos que precisam ser feitas, Senhor meu Pai. Mas nós cremos, Senhor Jesus, que o Senhor está conosco. Nós cremos, Senhor meu Pai, que o Senhor está aqui nesse exato momento. Senhor meu Pai, que o Senhor venha sobre nós, Espírito Santo, que o Senhor vai derramando, Senhor, uma unção nova sobre líderes, vai derramando uma unção nova sobre a irmã Lorena, nessa empreitada nova, nessa nova etapa, Senhor, como líder de intercessão de uma igreja, Senhor, onde existem centenas de milhares de pessoas envolvidas, que o Senhor vai trazendo capacitação, que o Senhor vai trazendo uma nova unção, vai trazendo, Senhor, um exército que vai orar juntamente com a irmã Lorena, para que nós possamos, Senhor meu Pai, reerguer esta igreja, Senhor, no poder e na tua glória manifesta sobre nós. Nenhum ser humano, Senhor, é capaz de fazer aquilo que precisa ser feito nessa igreja. Nós dependemos completamente de ti, nós clamamos completamente, Senhor Jesus, para que a tua presença esteja conosco, Senhor meu Pai. Mas nós estamos aqui, Senhor, vai nos trazendo capacitação, vai nos dando visão, Senhor, vai dando capacitação para todos os líderes, para os pastores, para a diretoria, para os membros, para todos que estão envolvidos, Senhor, nesta grande obra. Senhor meu Pai, nós queremos te agradecer, Senhor, por 64 anos de história. Nós queremos te agradecer, Senhor, por aquilo que o Senhor já fez em nosso meio, pelos grandes milagres e maravilhas que o Senhor já fez aqui, por intermédio do meu avô, por outros pastores e líderes que aqui caminharam. Mas nós cremos, Senhor meu Pai, aquilo que o Senhor me falou em 2019, naquela experiência, na minha varanda, na minha casa, Senhor, de madrugada.

visões e revelações de grandes eventos, de estádios lotados, e o Senhor mesmo disse que a glória da segunda casa seria maior que a primeira. A glória da segunda casa será maior que a primeira. Senhor meu Pai, o Senhor não é homem para mentir, o Senhor não é filho do homem para se arrepender. A tua palavra é viva e eficaz, firme, não volta a ti vazia, Senhor meu Pai. Nós cremos que a tua palavra já foi liberada, nós cremos que o Senhor não se esquece daquilo que o Senhor disse. O Senhor é um Deus de promessas, o Senhor é um Deus que cumpre a tua palavra, e nós oramos, Senhor, pelo poder da tua palavra, que o Senhor faça coisas magníficas nesta igreja, que o Senhor derrame a tua glória, Senhor, essa glória da segunda casa, que será ainda maior do que a primeira, de uma igreja que já lotou Maracanã, de uma igreja que já viu ressurreição de defuntos, uma igreja que já viu paralíticos andando, salvação de almas, avivamento pelo todo o século 20, Senhor. Mas nós cremos que existe algo especial separado para essa nova geração. Existe algo novo separado para essa igreja no século 21. Faça novamente, Senhor. Faça novamente em nosso meio. Faça novamente nesta igreja. Faça novamente, Senhor, aquilo que só o Senhor pode fazer. E nós cremos no poder da tua glória. Nós cremos no poder das tuas mãos. E nós cremos, Senhor, no poder da tua palavra, Senhor, meu Pai. O Senhor tem direcionado que este avivamento não virá somente pela oração, este avivamento não virá somente pelo jejum, mas este avivamento, Senhor, virá pelo poder da tua palavra. E essa semana mesmo o Senhor me levou lá juntamente com o profeta Ezequiel, no meio de um vale dos ossos secos, onde o Senhor orienta o profeta: profetiza a minha palavra, e pelo poder da tua palavra, Senhor meu Pai, a esperança, pelo poder da tua palavra, avivamento.

é possível aqueles que têm fé na Tua palavra, Senhor meu Pai. Obrigado, Senhor. Obrigado pela Tua palavra. Obrigado porque o Senhor já nos alcançou. Obrigado porque a Tua presença já está aqui conosco, Senhor, nesse exato momento. Obrigado, Senhor, porque o Senhor não desiste de nós. Obrigado porque a Tua graça nos constrange. Obrigado porque o Senhor é um Deus de amor, um Deus de graça, um Deus de segundas chances. E eu sei que nesse exato momento as Tuas mãos estão estendidas, tocando naqueles que oram juntamente conosco. Faça novamente em nosso meio, Senhor. Obrigado, Senhor. Nós Te agradecemos o nosso coração por tudo aquilo que o Senhor já está fazendo. Nós Te agradecemos, Senhor meu Pai, porque o Senhor é um Deus vivo, o Senhor é um Deus poderoso e o Senhor é um Deus Emmanuel, um Deus presente, um Deus que habita no meio do Seu povo. Obrigado, Senhor, pela Tua presença. Obrigado, Senhor, porque nós já podemos sentir a Tua presença aqui nesse estúdio. Obrigado, Senhor, meu Pai, porque o Senhor certamente está tocando e alcançando vidas através do rádio, através dessa live. Obrigado, Senhor Jesus, porque o Senhor é conosco. Nós Te agradecemos, Senhor, nesse exato momento. Nós selamos essas palavras, Senhor, meu Pai. No nome que está acima de todos os nomes, nós colocamos, Senhor Jesus, a nossa humilde oração diante do Senhor. Que a nossa oração possa subir diante de Ti, diante do Teu trono branco, como um incenso agradável, como algo magnífico, Senhor, diante do Senhor. Que o Senhor receba a nossa oração, receba, Senhor, a nossa fé, receba, Senhor, o clamor do Teu povo, que estará juntamente conosco, Senhor, meu Pai, pelos próximos 21 dias, orando, Senhor, e clamando e buscando a Tua face. Eu quero declarar, Senhor, nesse fim dessa oração, aquilo que o Senhor nos traz em 2 Crônicas 7, que se o Teu povo, que se chama pelo Teu nome, se humilhar e se arrepender dos seus pecados, então o Senhor ouvirá dos céus, estarão atentos ali os Teus olhos a nós, os Teus ouvidos a nós, e o Senhor descerá do céu e curará a terra. Cure a nossa terra, Senhor meu Pai. Traga cura para a nossa terra, traga cura para essa geração, traga cura para essas pessoas que estão

0: enfermas, mas que o Senhor ouça aqui hoje, esta noite, Senhor, esta madrugada já, a nossa humilde oração. Que o Senhor receba, Senhor, a nossa fé, e que o Senhor receba, Senhor, o clamor do povo que o Senhor escolheu e que chamou pelo nome. Nós declaramos tudo isso, Senhor, meu Pai, com fé. Nós selamos essas palavras em nome de Jesus. Amém e amém. Glória a Deus. Quão magnífico é a presença de Deus. Não tem como a gente não vir a lágrimas quando o Espírito Santo nos toca. E eu quero agradecer você que orou juntamente conosco, você que ouviu a gente no rádio, que acompanhou, que foi tocado por Deus, você que está nessa live agora. Compartilha aí nos comentários aquilo que Deus fez na sua vida, nessa oração. O quanto que Deus se moveu, irmã Lorena? Quanto que Deus nos tocou aqui nessa breve oração?
1: Coisa linda. Não tem uma palavra sem gratidão. Eu creio que Deus também tocou naquele desviado, naquela pessoa que precisa tomar uma decisão, abraçar a salvação, ser feliz com Cristo. Com toda sinceridade, presbítero Davi, nós só alcançamos felicidade em Cristo Jesus.
0: Glória a Deus. Meus irmãos, muito obrigado pela audiência de vocês, você que nos acompanha na rádio, você que nos acompanhou pela live. Nós estaremos aqui por 21 dias. Essa foi a primeira live de 21 dias seguidos que nós iremos fazer como Igreja Deus e Amor. Teremos aqui a minha mãe, outros pastores, diretores, líderes que estarão aqui orando juntamente com toda a igreja. Eu quero convocar você a convidar mais uma pessoa, duas, cinco, dez, quem for que seja, para aí a gente vai construindo isso tudo juntos em oração, no espiritual, para que dias 13 e 14 a gente possa celebrar 64 anos de uma igreja tão abençoada, a Igreja Deus e Amor. Fiquem todos na paz do Senhor Jesus. Eu agradeço todos vocês pela audiência e até a próxima. Que Deus abençoe vocês e a madrugada que vocês terão essa noite. Deus, Jesus.

0: 0h41 em São Paulo, a paz do Senhor Jesus, a você ouvinte do programa A Voz da Libertação. Seja bem-vindo, você que está sintonizado conosco através do seu aplicativo, através do seu rádio ou site da Igreja Pentecostal Deus é Amor. Nós tivemos um momento maravilhoso de oração. É isso aí, oramos agora com o presbítero Davi Miranda Neto e a nossa querida irmã evangelista Maria Lorena. Hoje estamos no primeiro dia de uma grande preparação espiritual. Primeiro dia da campanha de preparação espiritual. E você que está aí acompanhando, pode perguntar: irmão Gustavo, para quê? É em prol da festa de celebração dos 64 anos da Igreja Pentecostal Deus é Amor. Festa que vai acontecer nos dias 13 e 14 de junho, aqui em nossa sede mundial. E nós estamos aqui para falar um pouquinho sobre isso e também te convidar para estar conosco nesta grande campanha, onde teremos participações especiais a diretores, presença da nossa irmã Débora Miranda, pastores convidados. Será uma campanha abençoadíssima. E também já fazendo o convite para você participar desta festa. Festa que acontecerá novamente 13 de junho e 14 de junho em nossa sede mundial. Bom, inicia agora essa cobertura especial deste lado, seu querido irmão em Cristo, cooperador Gustavo Ferreira, mesa de áudio, nosso querido Felipe Medina. Inicia agora a cobertura especial, preparação, 64 anos, da Igreja Deus é Amor.
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1: A paz do Senhor Jesus Cristo, amados irmãos e ouvintes do programa Voz da Libertação, nos cumprimenta presbítero Humberto Ramos. Graças a Deus, até aqui, nos ajudou o Senhor. Eu lembro quando cheguei na igreja pentecostal Deus e Amor, jovem e oprimido e precisando de Deus na minha alma. E ouvindo a palavra de Deus, inclusive conheci essa igreja através do rádio, desse querido programa A Voz da Libertação, e vim buscar a bênção de Deus, e aqui aceitei Jesus, e Deus me transformou, recebi o batismo com o Espírito Santo, e através do Espírito Santo, venho fazendo a obra do Senhor, em favor das almas, nesta obra, e já estou orando pela família Deus e Amor, e todo o ministério que se prepara para a grande festa espiritual, levando a palavra de Deus ao mundo. A Igreja Pentecostal Deus e Amor realmente é uma luz que brilha em toda a terra, buscando as almas perdidas para Jesus Cristo. E eu quero desde já parabenizar a Igreja Pentecostal Deus e Amor, a família Deus e Amor, parabéns diretoria deliberativa executiva, parabéns povo de Deus, vamos celebrar. É uma alegria para mim, ouvintes, porque eu comecei nesta igreja como jovem, ainda jovem entreguei minha vida para Jesus e através da palavra de Deus fui liberto do mundo do pecado e recebi o Espírito Santo e agora sirvo a Deus evangelizando o Brasil e o mundo. É uma alegria transmitir para vocês o que Deus tem feito através desse ministério, Igreja Pentecostal Deus e Amor. Parabéns, família Deus e Amor.
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3: Em São Paulo, 0h46. Muito obrigado a você que está sintonizado conosco. Rádio Deus e Amor, programa A Voz da Libertação. Gente, e vocês que estão agora acompanhando, vocês que ouviu a oração, orou conosco, você que chegou agora e está se perguntando, olha, hoje é uma programação especial? Sim, hoje é o primeiro dia da campanha de oração. Serão aí 30 minutos intencionados e totalmente alinhados e dirigidos pelo Espírito Santo de Deus para uma campanha de oração e preparação espiritual para a grande festa de 64 anos da Igreja Pentecostal Deus e Amor. E olha, eu quero convidar você, ouvinte, que está agora acompanhando pelo rádio, site ou aplicativo, a deixar a sua mensagem agora. Primeira coisa, você que compreendeu e entendeu e já confirmou a sua presença. Você que estará conosco nessa data tão maravilhosa, nessa data tão importante, que é o culto de comemoração e celebração por essa data. 64 anos da Igreja Pentecostal Deus e Amor. Não são 64 meses, não são 64 dias, mas sim 64 anos. E você, querida irmã, você, querido irmão, você, querido ouvinte, você que está aí acompanhando, olha, eu estarei com a minha família, estarei com a igreja, estarei na caravana. Eu quero convidar agora, povo de Deus, vamos subir à interação especial e você pode deixar a sua mensagem no nosso WhatsApp, DDD 11 98292-3392. DDD 11 98292-3392. Deixe a sua mensagem agora, já confirmando a sua presença, você que virá de caravana, você que virá com a sua família, é um momento especial. Querido irmão Felipe, nós estávamos acompanhando aqui a Rádio Deus e Amor, estávamos na locução anteontem com o pastor Kleber e nós tivemos aqui tantas pessoas, irmão Felipe, trazendo ali a experiência, o marco que elas teve, a experiência que elas teve aqui na Igreja Deus e Amor, e muitas pessoas que disseram, olha, eu fui alcançada pela palavra de Deus através da Igreja Deus e Amor. Deus me renovou, Deus transformou a minha vida, Deus transformou a minha história. Eu faço parte da Igreja Deus e Amor. Algumas relataram, olha, eu sou de outra denominação, mas Deus mudou a minha vida, o Senhor me alcançou pela palavra, eu ouvi ali através da Igreja Deus e Amor. Ou seja, irmão Felipe, no dia 14 de junho, nos dias 13 e 14 de junho, são as datas daquelas pessoas que são gratas a Deus e compreende o que significa isso. Não é só mais um aniversário, não é somente mais um culto por liturgia, não. É o dia de nós agradecermos pela Igreja Deus e Amor, agradecermos a Deus por este ministério que alcançou muitas, milhares, ou se não, milhões de pessoas, de corações, através da pregação do Evangelho. Você que está nos acompanhando agora, deixe a sua mensagem. Está aí no trabalho, na sua casa, você que está no trânsito, calma lá, não acelera não. Fique aqui conosco, porque a programação especial está chegando, 64 anos da Igreja Pentecostal Deus e Amor.
4: Parabéns, Igreja Deus e Amor, ao qual é uma bênção em nossa vida. Que Deus continue abençoando os irmãos desta igreja. Deus abençoe. Sou Maria Aparecida, Santo Antônio da Patrulha, Rio Grande do Sul.
5: Parabéns, Igreja Deus e Amor. Já faz 30 anos que faço parte dessa igreja. Que irmã da grande Maria Pavão. Que Deus abençoe a todos que fazem parte dessa igreja. Amém?
6: A paz do Senhor Jesus, eu sou ouvinte desse programa Voz da Libertação, que é uma benção dentro do meu lar, e eu fui curada de um tumor na cabeça pela oração do missionário pelo rádio, e fui curado de uma edema hepática nos olhos, e do fígado, pedra nos rins. Jesus já me deu muitas bênçãos, muitas curas através da oração do Senhor.

0:51. Aí está o povo já confirmando a presença e deixando as suas felicitações. Eu quero convidar você que estará agora, você que é grato a Deus, você que teve uma experiência, você que faz parte da família Deus e Amor. Irmão Felipe, uma pergunta que está diante de nós nessa data tão importante. Ah, mas irmão Gustavo, quem vai estar aí, quem poderá estar nessa grande festa? É só quem faz parte, congrega na Igreja Deus e Amor? Não, claro que não. Todas as pessoas que são gratas a Deus por esse dia, por esta família, por esta igreja. Então, ou seja, você que já frequentou, nós te esperamos. Você que é de outra denominação e quer celebrar a Deus conosco nessa data, venha, 13 e 14 de junho, aqui em nossa sede mundial. Você, senhor, senhora, jovens, será um evento completo. Por quê? Você que está aí, as nossas irmãs, as mulheres de fé, nós teremos uma atividade muito especial no sábado. Então vamos lá, nós estamos, você que chegou agora pelo seu rádio, site ou aplicativo, é uma programação especial hoje de primeiro dia da campanha de oração com a nossa diretoria deliberativa e também a programação especial para o aniversário de 64 anos da Igreja Deus e Amor. Que festa é essa? Quando será? 13 e 14 de junho em nossa sede mundial. E a programação é especial, e se é especial, tem detalhes, novidades, spoilers aqui para todos vocês. Como que será a festa? Vai ser só no dia 14, domingo? Só o culto? Não. Atenção, mulheres de fé. As mulheres de fé estão acompanhando agora? Vamos lá para o nosso WhatsApp, o WhatsApp da Rádio Deus e Amor, DDD 11 98292 3392. Atenção, mulheres de fé. Tem mulheres de fé acompanhando a Rádio Deus e Amor aí agora? Subimos aquela interação especial. Deixa a mensagem de vocês. As mulheres de fé que já confirmaram presença lá do Rio de Janeiro. É isso aí. As mulheres de fé lá do Rio de Janeiro, do sul do Brasil também. Espírito Santo, deixe aí as mulheres de fé as suas mensagens confirmando a presença, interagindo conosco. Nós teremos, iniciando pelo sábado, dia 13 de junho, a partir das 10 horas, uma consagração especial com as mulheres de fé no direcionamento da nossa querida irmã cantora Débora Miranda. Isso mesmo, sábado a partir das 10 horas. Será tremendo. Ali, um momento de adoração, louvor, busca, jejum, palavra de Deus, e o Senhor certamente realizará coisas extraordinárias. Raízes na Rocha é o tema, você não pode ficar de fora, você irmão, venha buscar ao Senhor Jesus. As irmãs que vierem de caravanas, não percam, não fique de fora. No sábado, após esse grande culto que teremos pela manhã com as mulheres de fé, à tarde nós teremos um momento de interação, louvor e comunhão. Das 14 horas às 18, teremos a garagem cristã e o Speaker's Break. É isso aí, no novo lounge aqui da sede mundial. Então, você que acompanha, irmão Felipe, nós observamos, você que acompanha, ouvinte, aí aquele programa especial no YouTube, ali com a nossa irmã cantora Débora Miranda, nosso irmão Elias Santos e os cantores Garagem Cristã, já ouviu falar? Se você não ouviu, coloque aí no YouTube logo mais a Garagem Cristã Oficial IPDA, você vai ver um programa maravilhoso aqui da Igreja Deus e Amor. Então todos os ganhadores e semifinalistas estarão neste sábado. Você que tem vontade de conhecer, falar, ter um momento de comunhão, é a sua oportunidade. Aqui das 14 às 18 horas, um momento de interação e comunhão na presença do Senhor Jesus. Logo após das 18 horas e em diante, iniciará um momento de preparação, atmosfera espiritual para o culto jovem. Ou seja, irmão Felipe, todos os jovens que estão nos acompanhando agora, como pais, mães, estão ali preocupados. Olha,
Como que vai ser o aniversário? Vai ser aquele algo mais engessado? Como vai ter alguma atividade para os jovens? Sim, com certeza. Você vai poder vir com o seu filho, com a sua filha, vai trazer eles, porque o Ministério Jovem da Igreja Pentecostal Deus e Amor estará de braços abertos para receber todos os jovens, para receber o seu filho, pai, o seu filho, mãe. O Ministério Jovem da Igreja Deus e Amor reunido numa noite de adoração, louvor, palavra de Deus, e o Senhor realizará coisas tremendas, uma atmosfera abençoada, um culto de muito louvor, adoração e poder de Deus. No domingo, essa é a programação do sábado, no domingo, para nós fecharmos, teremos às 10 horas, teremos o lançamento, a partir das 9 horas, o lançamento do Ministério de Intercessão Global. Nosso presbítero Davi Miranda Neto falou um pouco sobre isso, né? Será algo maravilhoso, será tremendo, ouvintes. Não percam, não fique de fora, a partir das 9 horas, aqui na sede mundial. Também teremos a ordenação de diáconos, presbíteros e pastores. Então, tá anotando aí? Eu vou deixar você anotar e já deixar um feedback para nós aqui no nosso WhatsApp, DDD 11 98292 3392. Enquanto você vai anotando aí, nós já voltamos, porque temos 3 minutinhos para finalizar todas as informações e essa cobertura especial da grande festa, 64 anos da Igreja Pentecostal Deus e Amor. Aí está, então, você está anotando aí conosco, muitos ouvintes conosco, que maravilha, glória a Deus pela vida de todos vocês, você que está aí no seu trabalho, está de madrugada, mas acompanhando o programa Voz da Libertação, você que está na sua casa, tomando aquele café, que está frio, mas ligadinho conosco, neste momento tão especial. Bom, domingo pela manhã, lançamento do Ministério de Intercessão, cerimônia de ordenação, olha que maravilha e quantas coisas boas teremos. E à tarde, a partir das 14 horas, a preparação, às 14 horas, um momento para você escolher o melhor assento, ficar confortável aqui no Templo da Glória de Deus, e às 15 horas iniciará o culto. É o grande momento, essa é a hora, né? É o grande momento ali desse culto maravilhoso. E olha, nós teremos uma lembrança. Nós teremos uma lembrancinha para 15 mil pessoas, que é o chaveiro de 64 anos. Mas isso daqui é uma novidade em tanto. Então você não pode ficar de fora. E também, Felipe, sabe o que teremos? Para as primeiras 1000 pessoas que chegarem aqui, a partir das 15 horas, teremos um presente. Um bolo no pote, esse não é só um bolinho, não, é o bolo. Então, você ouvinte, você meu irmão, não perca tempo. Às 14h30, se fosse você, já escolheria o melhor local. Teremos o Brasil e o mundo inteiro aqui conosco. E se eu fosse você, já chegaria cedo para participar. Não é todo dia, é um marco. É uma data que vai marcar, e eu tenho certeza, o nome do Senhor será glorificado. A partir das 15 horas, o grande culto, presbítero Davi Miranda Neto, cantora Débora Miranda, pastor Lourival de Almeida, a nossa presidente, querida irmã Ereni Miranda, pastores convidados, e o dia e a tarde que vai marcar a história, porque são 64 anos da Igreja Pentecostal Deus e Amor, uma igreja firmada na rocha. 14 de junho, a partir das 14 horas, nós te esperamos aqui em nossa sede mundial, Avenida do Estado, 4568, Liberdade, São Paulo. Muito obrigado a você que está acompanhando. Essa foi a programação especial de 64 anos da Igreja Pentecostal Deus e Amor. Uma hora aqui na capital paulista. Muito obrigado pela sua audiência. Nós continuaremos essa programação, mas agora nós vamos ao pequeno intervalo. Nós iremos às identificações das emissoras, mas fiquem por aí que já voltamos.

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0: paz do Senhor, meus irmãos. Aqui é o irmão Fagner de Mostarda. Eu gostaria de contar o meu testemunho. Meu testemunho que foi uma grande vitória na minha vida. Começou aos 17 anos. Com 17 anos eu comecei na bebida. Depois já comecei a experimentar as drogas. Aí foi um tempo meio difícil para mim, meus irmãos. Quando eu estava com 20 anos, eu me aprofundei mais nas bebidas, nas drogas. Queria só festa, baile. E até que foi um dia que eu conheci a minha esposa. Minha namorada era, nós namorávamos. E aí, onde eu, nós namoramos por uns 12 anos. Aí, então, meus irmãos, a minha esposa resolveu se batizar. Aí tivemos um tempo ali, um tempo meio longe um do outro. O tempo que eu mais sofri na minha vida, meus irmãos. Aí foi onde eu me aprofundei mais ainda, mais e mais. Que aí eu fiquei sem a minha esposa. Até que foi um dia que a minha esposa estava morando lá em outra cidade e eu aqui, Mostarda. Então, meus irmãos, a minha esposa resolveu dizer para mim: Fagner, olha, Fagner, vamos casar. Aí eu disse para ela, se ela quiser casar comigo, já tinha que ser aceitado do jeito que eu era. Eu não tinha como ela, não tinha como aceitar, né, meus irmãos, uma serva de Deus na igreja e eu no mundo dos vícios, da bebida. Então aí foi até que um dia nós resolvemos nos casar. Casemos, juntamos, começamos a morar na casa da minha mãe. Foi aonde comecei a me libertar, comecei a ir na igreja com ela. Me livrei do vício da bebida, depois da droga. Livrei assim, foi instantâneo, meus irmãos. Foi trabalhar do Espírito de Deus. Consegui conquistar o meu lar. Veio a nossa filhinha, a Joana, que tá aí grande, graças a Deus, com saúde, a minha família. Conquistei a minha casa junto da minha família. Hoje estou na igreja já há 2 anos batizado. Graças a Deus, firme e forte. Em nome de Jesus Cristo, até o fim, agradeço a oportunidade. Muito obrigado.
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2: 1:05.
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4: Muito bom dia, queridos ouvintes. Deus abençoe. Está entrando no ar mais uma audição aqui no programa Voz da Libertação, Madrugada do Socorro de Deus. Eu sou seu irmão em Cristo, presbítero Mário Ramos, e vamos juntos até a uma, ou melhor, até às 5 horas da manhã, falando desse amor maravilhoso, que é o amor de nosso Senhor e Salvador Jesus Cristo. Muito bem-vindos aqui a essa programação. Fique conosco, que eu tenho certeza que Deus tem uma palavra para o teu coração.
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4: Lembrando aos amados ouvintes que o nosso WhatsApp está aí aberto para que você possa enviar a sua mensagem de texto para nós, aí através do 98292-3392. Que é o nosso WhatsApp, para que você mande aí a sua mensagem. E também a nossa linha que está aberta aí, que é o 3208-2743. 3208-2743. Você pode nos contactar, ou seja, ligar para nós. Estaremos aqui disponível para atender a você, nós conversarmos. Olha, e você contar aí as suas bênçãos, você pedir a sua oração, e nós estaremos intercedendo pela sua vida. Lembrando que a partir das 2 horas nós temos aquele momento maravilhoso, aquele momento especial, que é o momento de nós clamarmos, falarmos com Deus, e queremos incluir você nas nossas orações. Queremos incluir você e sua querida família em nossas orações nesta madrugada do Socorro de Deus. Três, dois, zero, oito, 2743. Tem alguém na linha? Vamos ver se tem alguém já na linha para falar conosco essa madrugada. Vai ter uma pessoa que já está aí na ponta da linha para falar conosco nessa madrugada. Alô?
6: Alô?
4: Opa, com quem eu estou falando?
6: Com a Vera Lúcia.
4: Irmã Vera Lúcia. Irmã Vera Lúcia, fala da onde, irmã Vera Lúcia?
6: Itapetininga.
4: Itapetininga. Ah, irmã Vera Lúcia. Irmã Vera Lúcia, estou lembrando da senhora. Na última programação eu conversei com a senhora. Que benção, que benção. A senhora quer que nós oremos pela senhora, pela família?
6: Então, pastor, eu estou sentindo muita dor no meu organismo.
4: Sim.
6: Da tontura, né?
4: A senhora sente tontura. Irmã Vera, a senhora está ouvindo pelo rádio?
6: Estou ouvindo pelo rádio.
4: Abaixa só um pouquinho o volume do seu rádio, por gentileza.
6: Ah, tá.
4: Tá, só um momentinho, só um pouquinho. Isso, ouve só pelo telefone, isso.
6: Ah, tá, consegui.
4: Opa, melhorou, agora melhorou um pouquinho.
6: Mas, então, é que eu tava deitada e eu já contei um pouquinho.
4: Sim.
6: Então, eu queria pedir oração, pastor, em meu favor.
4: Sim.
6: Deus restaurar, restituir a minha saúde, que eu tô perdendo peso, sabe?
4: Sim, irmã.
6: E Estou me sentindo fraca, fisicamente, né? Ali, como a gente não tem força fisicamente, a gente não tem força para ir na igreja também, né?
4: Sim. Já está aqui, já estaremos orando para a senhora. Já está anotado aqui o nome da senhora. Oro sim, vamos orar. Vamos falar com Deus então. Fecha seus olhos, vamos falar um instantinho com Deus. Pedir para o senhor trazer restauração para a sua saúde, abençoar a sua vida. Oremos a Deus. Maravilhoso Deus e eterno Pai, Senhor, clamamos a Ti, ó Deus, pela vida da Tua filha, nossa irmã Vera Lúcia, Senhor. Mais uma vez, ó Deus, nós clamamos pela restauração da saúde, meu Deus. Que o Senhor venha colocar as suas mãos poderosas sobre a vida, meu Deus, da tua serva, para que ela tenha saúde, meu Deus, para que ela possa também estar congregando, estar na igreja, buscando a tua presença. Ó, meu Deus, manifesta o teu poder, manifesta, meu Deus, a sua misericórdia sobre a vida da tua serva. Abençoa também, Pai, o seu lar, sua família, seu filho. Meu Deus, estendei tuas mãos nesse momento, porque eu creio, Senhor, que tu és o Deus que cura, é o Deus que liberta, que transforma, que opera maravilha. E nesse momento, Pai, eu apresento a tua serva em tuas mãos e te peço, ó Deus, que o Senhor repreenda todo o mal, em nome do Senhor Jesus. Amém. Amém. Amém, irmã Vera Lúcia.
6: Pastor, se possível, eu queria que o pastor orasse pelo meu filho que está aqui comigo.
4: Tá, ele está aí agora?
6: Tá. Pode ser, pastor?
4: A senhora quer colocar ele na linha?
6: Sim. Deus abençoe muito o pastor, tá? Nós vamos passar para ele.
4: Tá, vou orar por ele, sim. Paz do Senhor, minha irmã, Deus abençoe.
7: A paz do Senhor, pastor.
4: Paz do Senhor. Como é o nome do irmão mesmo?
7: É Ivan Lucas.
4: Ô, irmão Ivan, tudo bem com o senhor?
7: Ah, estamos na luta, mas eu sei que Deus é bem maior do que as lutas, pastor.
4: Ah, com certeza, com certeza. Deus é maior do que as lutas, do que as dificuldades.
7: Sim.
4: Eu estou me lembrando da palavra de Deus quando um grande exército cercou o homem de Deus Eliseu e o seu ajudante, né? Ele ficou desesperado quando viu aquele exército cercando eles para matar eles. Aí a Bíblia diz que Eliseu orou a Deus, pediu para que Deus abrisse os olhos daquele rapaz para que ele visse o que tinha além, ou seja, atrás daquele exército, né? E quando se abriu os olhos espirituais, eles enxergaram o grande exército de Deus protegendo eles. E então o poder de Deus é maior do que as nossas lutas, do que as nossas dificuldades, minha irmã Ivan, tá certo?
7: Sim, é somente Deus.
4: Temos certeza que Deus ele é poderoso para fazer aquilo que nós nem sequer pensamos, né? Mas já está na agenda de Deus. Uhum. Tá certo, meu irmão? Vamos orar nesse momento então?
7: Glória a Deus.
4: Deixa eu fazer essa oração pelo Senhor, tá ok? Para que Deus dê vitória. O Senhor precisa de uma restauração na saúde, é isso?
7: Sim, e pelo pastor orar por uma causa na justiça também, por favor, dá o meu nome, pastor.
4: Amém, amém. Vamos orar então, irmão Ivan, em nome de Jesus.
7: Glória a Deus.
4: Senhor Deus e Pai, nós clamamos a Ti pela vida do nosso irmão, Senhor. Meu Deus, nós colocamos em Tuas mãos as Suas causas, Senhor, as Suas demandas. Meu Deus, que o Senhor possa trabalhar, meu Deus, como Te apetece, meu Deus. Segundo, meu Deus querido, o Seu parecer, segundo, ó Deus, a Sua misericórdia. Pai, coloca Tuas mãos sobre meu irmão também, meu Deus, na área da saúde, operando, ó Deus, de uma forma gloriosa, meu Deus. Pai, eu te peço neste momento, repreenda todo mal. Abre portas, meu Deus, para o teu filho. Abre portas, meu Deus, de vitória. Nós cremos, Senhor, no teu poder, que o Senhor pode fazer muito mais do que pensamos ou muito mais do que pedimos, Senhor. Nós cremos em ti, Senhor. Coloca teu filho em tuas mãos, abrindo as portas da bênção e da vitória, e dando a Deus a sua paz, em nome de Jesus. Amém, meu irmão?
7: Amém, pastor.
4: Deus abençoe o senhor e a sua mãe.
7: Deus abençoe, Deus pastor.
4: Continua ligado aí na programação, daqui a pouco estaremos na oração das 2 horas da manhã, tá ok?
7: Amém, a paz do Senhor, pastor.
4: Deus abençoe, paz do Senhor Jesus. Muito bem, queridos, 1h19, lembrando que nós estamos aqui na sede mundial das Igrejas Pentecostal Deus e Amor, aqui na Avenida do Estado, 4568, onde os cultos acontecem todos os dias em 5 grandes horários. Venha estar conosco, venha buscar a presença de Deus, você que mora aqui nas imediações, você que mora aqui próximo ou aqui na Grande São Paulo, venha estar conosco e buscar a presença de Deus. Lembrando também que nós já estamos aí em festa, né? Estamos aí na comemoração dos 64 anos da Igreja Pentecostal Deus e Amor, uma igreja firmada na rocha. Olha, e lembrando aí que dia 13 e 14, nós temos aí caravanas saindo aí de todas as nossas igrejas, sedes setoriais, sedes estaduais, para estar aqui em nossa sede mundial. Será uma festa maravilhosa. E você não pode ficar de fora, vem estar conosco aqui na Igreja Pentecostal Deus e Amor, que é uma igreja firmada na rocha. 1h20 aqui nos estúdios da Rádio Deus e Amor.
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4: Muito bem, queridos, muito bem. 1h20. Nós vamos agora àquele quadro maravilhoso para aprender um pouquinho do Senhor Jesus nessa madrugada, que é o quadro O Pão Diário, na voz do pastor Lorival de Almeida, que tem um tema hoje: vai lá a buscar as almas perdidas. Vamos lá, quadro Pão Diário.
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9: É, ouvinte, eu estou falando, né, de ir lá, vai buscar a alma perdida. Vai buscar a alma perdida. Vai lá falar de Deus para ela. Aquele irmão que parece que quer um agrado, vai lá e faz um agrado. Ah, existe um versículo bíblico que ele é às vezes tão mal interpretado, né? Ao que ele respondeu: digo-vos que se estes se calarem, as pedras clamarão. E a gente, Lucas 19:40. E a gente às vezes vê, né, uma interpretação errônea desse versículo. E de vez em quando a gente ouve algumas pessoas, né? Não, porque se você não pregar, as pedras vão pregar. Se você não pregar, as pedras clamarão. E muitas pessoas chegam até mesmo a criar um desafio à igreja a respeito da obra missionária. E afirmam isso aí. Eu estou aqui dizendo a você: vai buscar a alma. Vai lá falar de Deus, vai lá. Eu até entendo a intenção de algumas pessoas, né? Volto a dizer que, infelizmente, existem os que estão aí, né, cheios de boas intenções, mas apesar das boas intenções, estão equivocados nas suas intenções. Porque não foi isso que Jesus disse, né? Olha, se você não pregar, a pedra ali vai saltar ali e vai pregar. E, infelizmente, esse erro, né, ele já vem de tanto tempo. Eu era criancinha ainda dentro da igreja, eu já ouvia isso. Então ecoa muito tempo em nosso meio essa interpretação errônea, que é na verdade um tiro no pé. Deus precisa do seu trabalho, ouvinte. Deus quer que você faça um bom trabalho. Deus quer que você vá buscar a alma perdida. O contexto do versículo esclarece. O que estava acontecendo quando Jesus pronunciou-se dessa forma é que Jesus estava entrando na cidade de Jerusalém. E os discípulos estavam entusiasmados ali, não é? As pessoas que gostavam de Jesus estavam entusiasmadas. E começaram a louvar a Deus e a gritar: bendito o rei que vem em nome do Senhor. Paz no céu e glória nas alturas. Aí o que aconteceu? Aconteceu que os fariseus daquele tempo, que são os mesmos fariseus de hoje, não no sentido teológico da palavra, mas os fariseus daquele tempo ficaram totalmente incomodados. E começaram a falar com Jesus: é, peraí, que isso? Essas pessoas que estão gritando aí: bendito é o que vem em nome do Senhor, não é? Peça é que se calem, está incomodando, repreenda eles. Aí deu-se então a resposta de Lucas 19:40, que é bem específica: se estes se calarem, as pedras clamarão. O Senhor Jesus era o prometido, era o rei, era o Messias esperado. Isso era uma realidade, isso era verdade. E então eles gritarem, bendito o rei que vem em nome do Senhor, não era nada demais. Era apenas e tão somente a verdade, porque Jesus era o rei que vinha em nome do Senhor. Então se os discípulos se calassem, aí foi quando Jesus falou, as pedras então clamarão, ou seja, proclamarão. O texto não é nenhuma referência de evangelização ou missões. Jesus não está dizendo, as pedras vão evangelizar. Porque na questão evangelística, na questão do vai buscar, na questão de buscar o desviado, na questão de falar de Jesus para aquele que nunca ouviu, nós somos os encarregados, preste atenção nisso. Nós somos os encarregados de falar de Jesus para as pessoas. Já falou de Deus para alguém hoje? Já falou da salvação que só existe em Cristo Jesus para alguém hoje? Pregar o evangelho é uma tarefa restrita aos discípulos, aos servos. Pregar o evangelho é uma tarefa nossa, como servos de Deus. Nem anjos desempenham essa função. Nenhum tipo de ser conseguiu esse privilégio, a não ser nós. Nós temos o privilégio, nós temos a oportunidade de falar do amor de Deus para as pessoas. E nós temos de assumir esse compromisso, essa responsabilidade, sem proselitismos, sem denominacionalismos, evidente que tem que ser uma coisa apoiada e embasada na palavra de Deus, não é? Tem que ser uma coisa embasada na palavra de Deus, sem misticismos, sem dinheirismo, de uma forma isenta, de uma forma de Deus, cheios do Espírito Santo, nós temos de falar do amor de Deus às pessoas. Porque se nós não fizermos a nossa parte, se nós não buscarmos levar a palavra de Deus aos que precisam ouvir, se nós não fizermos as missões, ninguém vai fazer. Nenhuma pedra vai clamar no seu lugar, não. Se fosse, ouvinte amado, para pedras clamarem e proclamarem o evangelho, sinceramente, nós como igreja estaríamos falidos. E a melhor coisa seria o quê? Nós começarmos a trabalhar com as pedras. E nós iríamos comprar carretas e caminhões de pedras para clamar em nosso lugar. Obra missionária é tão complicada, às vezes nós lidamos com gente tão complicada, então seria melhor juntar um monte de pedra. E a nossa igreja até mudaria de nome, a Igreja da Pedrada Celestial, ou sei lá, a Pedra Santa, a Pedra que Clama, a Igreja, a Pedra que Veio para Vencer, sei lá. Seria mais fácil. Pedra não dá trabalho, não se alimenta, enfim. Mas não é verdade. Nós temos de fazer as missões. Nós temos de fazer a obra de Deus. Você que está ouvindo essa palavra, você sabe que você deve investir na obra do Senhor. A igreja deve investir no envio de missionários, pastores. Não é só orarmos em favor das pessoas que fazem missões, não. Nós devemos dar a essas pessoas condições de viverem e desempenharem um trabalho bem feito. É responsabilidade de todos nós como corpo de Cristo, como igreja do Senhor. Nós abrirmos a mão em favor das missões. Olha, ouvinte, não existe obra maior do que ganharmos almas para o reino de Deus. Nós temos muitas obras boas. Temos a obra de caridade, temos a Fundação Reviver, temos o alimento ao necessitado, temos o remédio ao necessitado. Tudo isso é maravilhoso, tem que acontecer. Mas a missão da igreja, primeira, a missão primordial é levar a palavra de Deus às pessoas que estão sofrendo e morrendo sem salvação. É o primordial. Então nós temos de investir na obra de Deus. Nós temos de investir na obra missionária. E você que se dispõe à obra do Senhor, que olha, infelizmente, ouvintes, nós temos uma classe de gente que acabou não se encaixando em lugar nenhum. Pessoas que fracassaram na sua vida financeira. Recentemente eu fiquei muito triste ao ouvir uma pessoa falar de outra. Ah, eu não consigo emprego, então acho que eu vou me candidatar a ser pregador do evangelho. Eu fiquei tão triste. Porque servos de

0: Você que nada dá certo para você, porque você de repente não tem a competência ou o preparo para ter uma vida justa e uma vida próspera na vida secular. Ah, eu vou lá na igreja ver se tem uma vaga de missionário. Não vem não. Missionários, pastores, pregadores da palavra de Deus são homens vencedores. São pessoas que tiveram a opção pela obra evangelística, pelo trabalho eclesiástico. São pessoas de visão. Se não for assim, ah, eu, sabe de uma coisa, eu tô desempregado, eu vou fechar minha oficina e vou abrir um ministério. Faça-me o favor. Não tem vocação, não tem chamado, não é esse tipo de gente que nós estamos considerando como homens de Deus, missionários, pregadores da palavra de Deus, não. Porque as pessoas que devem ser mantidas, que devemos dar a elas condições, investir nelas, são pessoas de coração missionário, de vocação missionária, são pessoas que têm o chamado de Deus, pessoas caridosas, pessoas que têm uma visão espiritual e comprometem suas vidas com Deus e com o Evangelho. São pessoas que merecem todo o nosso carinho, o nosso respeito. São pessoas que fazem parte da elite das tropas de Deus e não pessoas que fracassaram na sua vida financeira, na sua vida secular, pessoas que não conseguem, ah, eu tenho que sustentar minha família, vê se tem uma boquinha lá na igreja, faça-me o favor. São pessoas que vão atrapalhar, são pessoas que não vão dar certo. Lembra você, ouvinte, quando eu falo de missões, nós temos missões e missões. A nossa missão, ela começa ao nosso lado. Já falou de Jesus pelo seu colega que mora no andar de cima ou andar de baixo que você encontra no elevador todo dia? Já falou? Já falou de Deus, já falou de Jesus para o seu professor, o seu colega de escola? E tem aquela coisa também que muita gente acha que missão, ah, missão, vou para África. E para África é uma necessidade, mas não é só na África que tem alma, não. Aqui no Brasil tem muita alma também. Ah, missão, eu quero ir pregar nos Estados Unidos. Já tem muito missionário nos Estados Unidos. Evidente que se houver algo de Deus, não é? Confirmadamente de Deus, a gente vai para onde Deus mandar. Mas você tem o seu bairro, você tem a sua cidade. Eu agradeço tanto a Deus pela vida das pessoas que todas as quartas-feiras aqui na Sede Mundial, domingos, essas pessoas trazem uma pessoa para ouvir a palavra de Deus. Meu Deus, isso é uma missão. E digo a essas pessoas, Deus vai vos abençoar grandemente e tem um galardão para vocês lá na glória. Tem missão para todo lado, tem a missão... A missão vizinho, tem a missão bairro, tem a missão minha rua, tem a missão minha cidade, tem a missão meu estado, Brasil, a missão internacional, tem a missão transcultural, tem todo tipo de missão, cada um Deus coloca à medida que ele quer colocar. Agora é que a obra de Deus precisa, ganhar almas precisa. Você aí na sua igreja, querido pastor, quantas pessoas você ganhou nesse período de tempo? Quantas pessoas se batizarão? A voz de Deus precisa ser ouvida. Dá uma tristeza ver congregações que não batizam ninguém. Dá uma tristeza ver pessoas que não. Que aqui é assim, chegou a gente já tem que descascar logo, arrancar a escama do peixe logo, antes de fisgar, não interessa. Chegou aqui, a gente doutrina, e às vezes não é nem doutrina. Às vezes é implicância do obreiro. E a pessoa vai embora. É uma pena que talvez você não tenha pensado o quanto o próprio Deus se entristece. Depois de tanto tempo você estar aí na sua igreja, não apareceu uma alma em 365 dias, uma alma sequer você vai estar batizando. Olha, ouvinte, as pedras não evangelizarão, não. Nós somos os evangelistas. E nós temos um grande desafio que precisa do seu engajamento, de todo o seu coração. Não fique de fora dos grandes movimentos. Pedras não farão o que você deve fazer. Nós vamos sim orar pelas missões, nós vamos contribuir para as missões, nós vamos nos engajar nas missões, nós vamos assumir a nossa responsabilidade, fazer a nossa parte com a direção de Deus e vamos trazer almas salvas para conosco continuarem nessa batalha. Pedras não clamam, pedras não gritam. Nós é que devemos fazer isso. Vamos fazer, prezados irmãos, prezados ouvintes. Haverá recompensa de Deus com toda certeza.
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1: Muito bem, queridos. 1:38. Você está bem? Você está na melhor? Você está na Rádio Deus é Amor? Aqui o programa Voz da Libertação, Madrugada do Socorro de Deus. Olha, meu querido, a Bíblia, ela nos informa que as misericórdias do Senhor são as causas de não sermos consumidos. E essas misericórdias, elas estão te alcançando aí neste momento, viu? Você está ouvindo essa programação, você está aí atento à nossa voz, aí nas ondas amigas do rádio. Sabe por quê? Porque a misericórdia do Senhor, ela está te alcançando. Olha que bênção. As misericórdias do Senhor são as causas de nós não sermos consumidos. E eu quero te dizer que em todo momento, Deus, ele está te amparando nas suas mãos benditas, nas suas mãos poderosas, nas suas mãos maravilhosas. Pensa nisso, pensa nisso. Nós temos um Deus tremendo, tão forte, tão maravilhoso, que ele não está alheio às nossas dificuldades, mas ele está atento aos nossos problemas, às nossas angústias, às nossas aflições. Deus não está alheio, não, de forma nenhuma. Ele está com as mãos estendidas, né? E claro, está com os ouvidos também inclinado para ouvir a sua petição, para ouvir o seu clamor, para ouvir a sua oração. E eu já quero te convidar, daqui a pouquinho nós já estaremos orando, clamando a Deus, a partir das 2 horas, e gostaria de colocar aí o teu nome na oração, meu querido, tá? Você pode entrar em contato conosco aqui através do WhatsApp, que é o 11 98292-3392, e já deixar aí o seu pedido de oração. E também você pode ligar para nós aqui através do nosso telefone, que está, a nossa linha que está aberta, que é o 32, ou seja, deixa eu ver aqui novamente, é o 3208-2743, né? Nós temos aqui várias linhas, né? Que é o 3208-2354, 3208-2422, 3208-2790, mas o que está mais em vigência é o 3208-2743, para que você possa aí estar entrando em contato conosco, tá certo? 1:41 aqui nos estúdios da Rádio Deus é Amor.
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1: 3208-2743, vamos ver se tem alguém na linha. Alô?
4: Alô?
1: Com quem eu falo?
4: Com Sueli.
1: Ô, irmã Sueli, a senhora fala da onde, minha irmã?
4: De Osasco.
1: Osasco, cidade boa. Ô, irmã Sueli, diga que eu posso fazer pela minha irmã.
4: Gostaria de colocar meu nome para oração, que estou um pouco com a pressão alta.
1: Irmã Sueli de Osasco, né?
4: Tá. É.
1: Tá aqui, já coloquei aqui, já tá anotado o seu nome aqui, Sueli.
4: E aproveitar e colocar o de minha mãe também, Maria Imaculada.
1: Irmã Maria? Maria Imaculada.
4: Imaculada. E Suzana.
1: E a irmã Suzana também.
4: E o Josué Barreto, que está com problema na perna.
1: Josué Barreto.
4: O fêmur.
1: Tá, tô anotando aqui, tá? Tá tudo anotadinho aqui. Mais alguém, irmã Sueli?
4: Ah, tem sim, Renato Barreto.
1: Renato, tá aqui. Tá ok, então. Tá tudo, tá anotado aqui. Vamos orar, tá? Daqui a pouquinho estaremos orando, clamando a presença do Senhor. A senhora está ouvindo nós aí pelo aplicativo ou pela rádio?
4: Pela rádio.
1: Ah, pela rádio, né? Graças a Deus. E a senhora é membro da Igreja Deus e Amor aí de Osasco, irmã Sueli?
4: Eu não frequento a igreja, mas eu vou lá sempre de manhã, né? Quando tem os cultos de manhã, eu vou lá. Ah. Eu sou de outra igreja.
1: Ah, entendi. A senhora participa dos cultos pela manhã aí na nossa sede de Osasco, não é isso? Ah, que bênção. Seja muito bem-vinda, viu, irmã Sueli, tá?
4: Amém.
1: Deus abençoe a senhora, tá? Daqui a pouco estaremos orando, clamando aqui.
4: Minha pressão estava muito alta, não sei se ela já baixou, por isso que até agora eu não dormi.
1: É, né? Estava muito alta?
4: Tava.
1: E como a senhora está se sentindo agora?
4: Estou sentindo um pouco tontura, né?
1: Deixa eu fazer uma oração pela senhora. A senhora aceita?
4: Tá, aceito também.
1: Então deixa eu fazer essa oração pela senhora agora, tá bom, minha irmã?
4: Tá,
1: deixa eu orar pela senhora. Senhor, meu Deus, meu Pai, apresenta em suas mãos a nossa irmã Sueli, meu Deus, que está com essa pressão alta, está com esse problema de enfermidade, meu Deus. Mas eu clamo, ó Deus, pela vida dela agora, Pai. Te peço, ó Deus, que o Senhor coloque as tuas mãos para, meu Deus, normalizar essa pressão, Senhor. Deus, manifesta teu poder, tua graça, tua misericórdia sobre a vida da tua filha, Senhor. E em teu nome agora, nós repreendemos todo o mal que saia em nome de Jesus. Amém. Amém, irmã Sueli.
4: Irmão, você poderia colocar que eu tenho um processo no fórum?
1: Sim.
4: Você podia colocar em oração também? Era processo da Sueli.
1: Tá, ok.
4: Não, processo do Josué, quer dizer.
1: Josué, tá. Coloquei aqui, tá? Duas horas nós oramos então, tá ok?
4: Tá ok, então. Tá. Muito obrigada pela oração. Deus abençoe. Paz do Senhor.
1: Amém, irmã Sueli. Deus abençoe. Fique na paz do Senhor. Muito bem, queridos, 3208-2743, é o povo de Deus interagindo, o povo de Deus mandando aí a sua mensagem, mandando aí o seu alô e pedindo, claro, a oração. E sabemos que a oração, ela move as mãos do Senhor. Bom é falar com Deus, bom é estar na presença do Senhor em oração. Temos ouvintes também, meus irmãos, mas tem mais ouvinte na linha? Tem mais alguém que está conosco na linha? Vamos atender os irmãos que estão aí na linha esperando por esse momento. Alô? Alô?
5: Alô?
1: Alô, com quem eu falo?
5: Joaquina.
1: Irmã Joaquina? Irmã Joaquina, fala da onde, irmã Joaquina?
5: São Luís, Maranhão.
1: São Luís do Maranhão. Olha que bênção, maravilha. A senhora está nos ouvindo pelo rádio?
5: Isso, pelo rádio.
1: Só que eu vou pedir uma coisinha para a senhora, irmã Joaquina. Abaixa um pouquinho o volume do rádio, por favor.
5: Isso, baixou.
1: Baixou? Isso, fica melhor. Isso, aí dá muita microfonia, muita... Dá muito eco. Agora ficou melhor. Ô, irmã Joaquina, que bênção é ouvir a senhora de São Luís do Maranhão, que bênção. Deus abençoe a sua audiência e Deus abençoe também toda a sua família, irmã Joaquina. A senhora, a senhora precisa de oração?
5: Isso.
1: Tá. Fala mais um pouquinho mais próximo, irmã Joaquina.
5: Eu quero colocar o nome do meu neto.
1: Ah, o neto da senhora. Como é o nome dele?
5: Enzo Lumar.
1: Enzo?
5: Enzo Lumar.
1: Tá, já anotei aqui. Tá anotado, tá?
5: Enzo tem um filho fácil. Ele tem que
1: se oferecer. Tá bom, irmã, tá. Anotei aqui, tá. Mais alguém, irmã Joaquina?
5: Quero botar o nome de Simone, pastor.
1: Como é o nome dela?
5: Simone.
1: Simone. Isso, tá. Pronto, tá aqui, tá anotado. Tá bom, irmã Joaquina? A partir das 2 horas estaremos clamando a Deus, tá bom?
5: Tá bom.
1: Tá? Aí convido a senhora para estar orando conosco também. Tenho certeza que a bênção de Deus vai ser grande na vida da senhora, viu? Tá bom então, irmã Joaquina. Deus abençoe a senhora. O 1:47. Infelizmente estávamos um pouco com bastante interferência a ligação da nossa irmã Joaquina, mas deu para entender aqui. Anotamos aqui o nome da família da nossa irmã Joaquina, tá? O seu neto Enzo, tá? Para nós estarmos orando daqui a pouquinho, estaremos buscando a Deus em favor da nossa irmã e, claro, de todos que estão aí em sintonia com essa programação. Temos irmãos aqui que estão nos mandando também mensagem através do WhatsApp. Nós temos aqui, não se identificou. A pessoa está pedindo oração pela sua filha Esther, de Horizonte, no Ceará. Estaremos orando, sim, estaremos clamando a Deus pela Esther, lá do Ceará, que está aqui. Alguém está pedindo aqui oração por ela, né? A nossa irmã Rosimeire também. Nossa irmã Rosimeire é de Vila Velha, no Espírito Santo. Ela está pedindo oração por ela, pela saúde dela, que ela está com uma enfermidade no estômago, né? Também pela Jéssica, pelo Caio, também por libertação do Diego, pela saúde da Maria Luísa, da Terezinha e da sua neta Luna. Tá certo, irmã Rosimeire? Estaremos orando daqui a pouco pela senhora e por toda a sua família. Deus abençoe a sua audiência nessa madrugada do Socorro de Deus. Deixa eu ver aqui a nossa irmã Sueli também. A nossa irmã Sueli, ela está pedindo a oração também aqui por toda a sua família. Por toda a sua família, nossa irmã Sueli. Eu creio que eu falei com a irmã Sueli agora, né? Agora há pouco. E ela mandou também a mensagem aqui pelo WhatsApp também, né? Estaremos orando, sim, pela irmã Sueli, pela sua, pelo Josué, né? Que ela pediu oração pelo Josué, pela irmã Maria Imaculada, né? Estaremos clamando, sim. Deus abençoe a sua audiência, irmã Sueli. Deus abençoe. Vamos ver aqui mais alguém que está conosco. Aqui estamos nosso irmão Benedito. Nosso irmão Benedito Calixto, nosso irmão Benedito Calixto sempre está mandando mensagem para nós aqui, que bênção. Ficamos felizes pelo nosso irmão Benedito, ele que é de Limeira, aqui no interior de São Paulo. Ele está dizendo aqui: bom dia, pastor, paz do Senhor. Eu peço oração para Deus dar vitória aqui na tribulação, né? Está passando algumas tribulações. Também está pedindo oração pela sua filha Kelly, pelo Yuri, pelo seu neto Vitor e pelo Nicolas. Tá bom, irmão Benedito? Estaremos orando, sim, pelo Senhor e por toda a sua casa, em nome de Jesus, nosso irmão Benedito, que é lá da cidade de Limeira, interior de São Paulo. Deus abençoe. 1:51.
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1: Muito bem, queridos, muito bem, queridos. 1:51. Nós estamos felizes pela vida dos nossos amados ouvintes que estão conosco aqui dentro dessa programação. Vamos ouvir um louvor da gravadora MC Music para o nosso elevo espiritual.

0: Muito bem, queridos, 1h55, programa Voz da Libertação, Madrugada do Socorro de Deus. Vamos agora também, ouvintes, a um quadro, ao quadro Bíblia em Foco, na voz do nosso irmão Gabriel Miranda. Vamos ouvir, identidade. Vamos ouvir neste momento para nosso elevo espiritual.
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3: Olá, eu sou o Gabriel Miranda e hoje eu quero compartilhar com vocês uma passagem muito interessante. A passagem da cura do leproso. Então vamos abrir nossas Bíblias em Mateus capítulo 8. O versículo a partir do 1 até o 3. Quando ele desceu do monte, grandes multidões o seguiram. Um leproso, aproximando-se, adorou-o de joelhos e disse: Senhor, se quiseres, podes purificar-me. Jesus estendeu a mão, tocou nele e disse: Quero, seja purificado. E eu quero que você preste atenção sobre a lepra. Porque a lepra, ela é uma bactéria. Uma bactéria que na época de Jesus não tinha cura. Hoje nós temos cura e ela tem até um outro nome. Mas nessa época de Jesus, a pessoa que era contaminada, ela tinha que sair da sua casa. Ela não podia ficar dentro da sua casa porque a sua casa estava contaminada. E muitas vezes a sua casa tinha que ser demolida. E não só isso, aquela pessoa que tinha lepra, ela tinha que andar com as suas vestes rasgadas, então ela não podia mostrar uma veste limpa, e também ela tinha que cobrir o seu rosto e não podia se aproximar de ninguém. Quando alguém se aproximasse daquela pessoa que tinha lepra, ela tinha que gritar impuro, impuro, e ela tinha que deixar a pessoa longe porque ela poderia contaminar outras pessoas. Então eu imagino aquela pessoa, às vezes por anos está com aquela lepra, teve que sair da sua casa, sair de perto da sua família, das pessoas, de amigos, colegas, de todo mundo, e não podia nem conversar com ninguém, porque se alguém se aproximasse, ela tinha que gritar. Imagine por anos, aquela pessoa não tinha sido somente contaminada, mas ela tinha perdido a sua identidade. E a lepra tem outro significado. Tem o significado de pecado. Em Isaías 64, diz: impuro todos nós. Todos nós somos impuros, que somos pecadores. Então, assim como aquela pessoa que tinha lepra, ela gritava: impuro, impuro, que ela era impura. Então, por isso que na Bíblia se compara também com o pecado. E no momento que você reconhece a sua lepra, você reconhece que você é falho, porque você reconhece o seu pecado, as suas falhas, a sua fraqueza. E você tem a necessidade de reconhecer Jesus, porque Jesus, ele é o oposto, ele vem com a cura. E Jesus, ele não somente curou o físico do leproso, mas ele restaurou. Ele restaurou a identidade. No livro de Salmos, fala que somente Ele cura os corações. E eu queria deixar uma pergunta para você. O que que você precisa entregar no altar de Deus hoje para que Ele possa curar a sua lepra, curar as suas falhas ou mesmo restaurar a sua identidade?
0: Queridos, 1h59, ouvimos aí Gabriel Miranda, Identidade. Deus abençoe a sua audiência, meu querido. 2 horas na capital paulista. Nós vamos agora também aos prefixos das emissoras e eu quero já chamar a tua atenção para estar atento, que já vamos voltar orando, buscando a presença do Senhor nosso Deus. Já se prepara aí para esse momento tão maravilhoso que é o momento da oração. Vamos aos prefixos e já retornaremos com todos vocês.
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0: 2 horas e 1 minuto.
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1: A paz do Senhor, ouvintes do programa Voz da Libertação, aqui é o pastor Cláudio Santos e com muita alegria e uma grande expectativa, o aniversário da Igreja Pentecostal Deus é Amor. Temos muita alegria no coração porque eu me converti ao Senhor Jesus no ministério da Igreja Pentecostal Deus é Amor. No ano de 1992, estava eu ali entregando a minha vida a Jesus no interior do estado de São Paulo, na cidade de São José do Rio Preto. Me lembro muito bem o dia em que entrei na Igreja Pentecostal Deus é Amor para ser verdadeiramente transformado por Deus. 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O inimigo armando laços para me lançar no mundo das drogas, para me lançar no mundo da perdição. 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Falou com vocês, Senhor em Cristo, pastor Cláudio Santos.
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3: 2 horas e 4 minutos.

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2: Muito bem, queridos, vamos buscar a presença de Deus neste momento. Senhor meu Deus, Senhor meu Pai, mais uma vez, ó Deus, nós estamos na sua presença. Perdoai, ó Deus, os nossos pecados. Tenha misericórdia, Pai, de cada um de nós, Senhor. Se colocamos, ó Pai, diante de ti, para clamar ao Senhor nesta madrugada, meu Deus, em favor de tantos irmãos e irmãs que agora estão nos ouvindo, estão, ó Deus, orando ao Senhor juntamente conosco, pedindo, ó Deus, a sua presença, pedindo a sua graça, pedindo, ó Deus, a sua misericórdia. Pai amado, Pai querido, glorificamos ao seu nome pelas vitórias, pelas bênçãos que o Senhor tem derramado sobre cada um de nós, Senhor. Meu Deus, visita agora esse amado irmão que, meu Deus, nesse momento está colocando diante de ti todas as vossas ansiedades, os seus problemas, as suas dificuldades, Senhor. Eu quero apresentar em tuas mãos, ó Deus, pessoas que neste momento estão enfermas, estão doentes, pessoas, ó Deus, que estão atravessando por uma dificuldade, meu Deus, no seu físico, meu Deus, pessoas que estão até mesmo desenganadas, ó Deus, pela medicina. Pai, eu te peço neste momento, visita agora, Pai, esta pessoa que está nesse leito de dor, essa pessoa, Pai, que está entubada, Pai, essa vida que está cancerosa, está com essa enfermidade pulmonar, está com essa enfermidade nos ossos, meu Deus, essa pessoa, meu Deus, que muitas das vezes já tem feito até tantos tratamentos médicos e não tem, ó Deus, encontrado a cura, a solução, a vitória, a bênção. Meu Deus, mas nós oramos, nós pedimos ao Senhor, porque tu és um Deus poderoso, Pai, que pode curar, pode libertar, pode dar a vitória a esse enfermo, meu Deus. Essa pessoa, meu Pai, que já entrou em desespero por causa dessa dor, dessa enfermidade, Pai querido, Pai amado, venha colocar as tuas mãos para repreender todo mal, para repreender essa doença, Senhor. Essa enfermidade que muitas das vezes, Senhor meu Deus, é até mesmo feito, meu Deus querido, alguns exames, mas nada consta. Meu Deus, nada aparece nesse exame. Meu Deus querido, e muitas das vezes é a enfermidade de uma ordem espiritual que está lutando com essa vida, com essa pessoa. Ó, meu Deus e meu Pai, apresentamos em tuas mãos, colocamos em tuas mãos essas vidas, colocamos em tuas mãos, ó Deus querido, esta pessoa, meu Deus e meu Pai, esse lar, essa família, essa casa, Senhor, nós clamamos, Senhor. Quantas pessoas, ó Deus, já nos enviaram mensagem através do WhatsApp, pessoas que nos ligou, ó Deus, essa madrugada, pedindo, ó Deus, a oração, pedindo, ó Deus, o clamor, pedindo, ó Deus, a tua intervenção, Senhor. Pessoas como a nossa irmã Sueli, meu Deus, que pediu, ó Deus, a sua misericórdia. Ou, meu Deus, como a nossa irmã Vera Lúcia, Senhor. Meu Deus, querido, pessoas, ó Pai, como o nossa irmã Joaquina, meu Deus, que está pedindo oração pela sua família, pelo seu neto. Meu Deus, quantas pessoas agora estão, ó Deus, inclinadas, estão clamando. Quantas vidas nesse momento no seu lar, meu Pai, nesta madrugada, estão com o rosto em terra, buscando a tua presença, Pai, buscando a sua misericórdia. Ó, meu Deus e meu Pai, visita esta pessoa neste momento, Senhor. Visita essa vida, meu Deus, nesta hora. Pai, esta pessoa que está desesperada, essa pessoa, Deus, que está angustiada, meu Deus. Essa pessoa, meu Deus, que está no auge de um desespero no teu ser, na tua alma, na tua vida, meu Deus. Nós oramos nesse momento para que o Senhor, ó Deus, venha trazer paz para esse coração, para que o Senhor venha trazer refrigério para essa alma angustiada, essa alma aflita, meu Pai. Ó Deus soberano, ó Deus misericordioso, eu apresento em tuas mãos em oração, ó Deus, as pessoas que estão procurando um alívio, talvez, ó Deus, na bebida, ou até mesmo, ó Pai, nas drogas, porque já não suportam mais, ó Deus, esse momento difícil no teu ser, Pai querido, Pai amado, mas nós oramos desse momento, pela sua intervenção divina, para que o Senhor ajude essa pessoa, para que o Senhor fortaleça esse homem, essa mulher, esse moço, essa moça, que neste momento, ó Deus, está clamando, que está buscando, ó Deus, a sua presença maravilhosa. Senhor, Senhor, Senhor, abre os céus, Senhor, abre os céus neste momento, para dar a vitória a esse irmão que está clamando comigo, Senhor, em prol do seu casamento, em prol da sua vida familiar. Meu Deus, esse pai que ora pela sua família, esta mãe, meu Deus, que intercede pela sua casa. Senhor, Senhor, atende o nosso clamor, atende, ó Deus, a nossa oração neste momento, ó Pai. Senhor, meu Deus, Senhor, meu Pai, estas vidas, ó Deus, que estão nas ruas, que estão na sarjeta, Senhor, Pai querido, Pai poderoso, esta pessoa que agora está num cárcere também, está numa penitenciária, este homem, esta mulher que está preso, Senhor, meu Deus, pagando por um delito que cometeu, mas agora está aí, Senhor, também nos ouvindo, orando, clamando, pedindo, ó Deus, a sua misericórdia. Ó, meu Deus e meu Pai, eu te peço, meu Deus querido, a sua intervenção divina também, por essas pessoas, ó Pai, que estão oprimidas pelos vícios, estão nas drogas, estão, ó Deus, nas drogas injetáveis, estão, meu Deus querido, sofrendo, meu Deus, com esse vício terrível que aflora a sua vida, que destrói a sua vida. Meu Deus querido, meu Deus amado, estende as tuas mãos nesse momento, Senhor, esta pessoa que está oprimida também pelo vício da bebida alcoólica, meu Deus, esse pai de família que precisa, meu Deus, de uma libertação agora, precisa, meu Deus, de uma libertação desse vício terrível que está destruindo o teu ser e toda a sua casa. Ó, meu Deus e meu Pai, visita também, ó Deus, aqueles que estão viciados nos jogos, meu Deus, os que estão viciados, meu Deus, nesses jogos de azar, perdendo tudo que tem. Meu Deus, toma em tuas mãos neste momento a cada vida, a cada pessoa, Senhor, Pai amado, Pai querido, manifesta mesmo o teu poder, meu Deus, essa pessoa, Senhor, que está sofrendo com esse vício do tabagismo também, meu Deus, já tem lutado para abandonar isso, mas ele não consegue, Senhor, ele não tem forças, ela não tem forças, meu Pai, mas nós oramos, nós clamamos a ti, porque o Senhor é poderoso, meu Deus, para, meu Deus, libertar essa vida, libertar essa pessoa dessa opressão, dessa escravidão, meu Deus, que tem intenta destruir a sua vida. Ó, meu Deus e meu Pai, Deus soberano, Deus misericordioso, atende, ó Deus, ao nosso clamor, atende, ó Deus, a nossa súplica nesta hora, meu Deus. Senhor, Senhor, Senhor, entra, meu Deus, com providência na vida desta pessoa que está triste, que está angustiada, esta pessoa, Deus, que está depressiva, meu Deus, a depressão está assolando a sua vida, a depressão está assolando o teu coração, meu Deus, toma em tuas mãos, Senhor, para que essa vida, esta pessoa volte a ter alegria de viver, a alegria da vida possa resplandecer no teu rosto. Sim, meu Deus e meu Pai, nós clamamos, nós pedimos, Senhor, a tua intervenção divina nesta hora, meu Deus soberano, meu Deus maravilhoso, visita também, Senhor, Senhor, as mamães que estão orando pelos seus filhos, Senhor, essa mãe que está clamando ao Senhor pelo seu filho que está internado, meu Pai, essa criança que está num leito de dor, meu Deus, visita neste momento, Senhor, para repreender todo mal, para repreender, meu Pai, toda doença, Senhor, Senhor, venha colocar as tuas mãos, vem manifestar, ó Deus, o teu grande poder, a tua grande misericórdia, Senhor, visita neste momento também, pessoas, ó Deus, que a depressão foi tanta, a tristeza foi tanta na sua vida, que ele está até mesmo pensando em tirar a sua própria vida, meu Deus, coloca as tuas mãos para repreender, meu Deus, toda a obra do mal, toda a obra maligna que está lutando com essa pessoa, meu Deus, essa pessoa que pensa que tirar a sua vida vai resolver o problema, mas são insinuações malignas, são insinuações satânicas, Senhor, contra a vida desta pessoa. Por isso que agora, Pai, eu oro, eu te busco neste momento, para que esse demônio, meu Pai, que está lutando com a vida deste homem, desta mulher, está lutando, ó Deus, com a vida desse moço, dessa moça, esse demônio bate em retirada, sai agora, em nome do Senhor Jesus Cristo, que essa obra do mal seja repreendida agora e caia por terra, em nome do Senhor Jesus. Sim, meu Deus, coloca as tuas mãos, põe as tuas mãos, Senhor, manifesta, Senhor, o teu poder neste momento, sim, meu Deus querido, para trazer a libertação para essa vida, para trazer, ó Deus, a libertação para esta pessoa, Pai querido e amado, esta pessoa, meu Deus, que não dorme, esta pessoa, meu Pai, que não consegue conciliar-se com o sono, não consegue ter uma noite prazerosa de sono, meu Deus, as angústias, os males que afloram a sua vida, os males, meu Deus querido, que atacam o teu ser, meu Deus, não deixa ele ter paz, Senhor, nós oramos nesse momento, ó Deus amado, que a tua paz, meu Deus, possa reinar agora na vida desse homem, na vida dessa mulher, desse jovem, Senhor, que precisa da sua paz, meu Deus, Pai querido, Pai amado, que toda opressão do mal, que toda opressão diabólica saia, meu Deus, da vida deste homem, desta mulher, Pai querido, Pai amado, eu clamo a ti também, ó Deus, nesse momento, pelos casais, Senhor, olha pelos casais, olha, meu Deus querido, pelos casais, Senhor, quantos casais em luta, quantos casais, ó Deus, em desespero, quantos casais, ó Deus, em angústia, meu Deus, visita esse casal, aonde, meu Pai, já se fala em separação, aonde, meu Deus, já se fala em divórcio, meu Deus querido, nós cremos no teu poder, ó Senhor, meu Deus, porque o Senhor não é o Deus da divisão, mas o Senhor é o Deus da união, meu Deus querido, manifesta o teu poder agora, trabalha, meu Pai, na vida desse homem, trabalha, meu Deus, na vida dessa mulher, trazendo maior comunhão, trazendo maior interação entre esse casal, Senhor, Pai querido, Pai amado, olha para essa família, restaura o lar, restaura, meu Deus, o casamento, Deus poderoso, Deus maravilhoso, abre os céus nesta hora, ah, meu Deus querido, meu Deus poderoso, eu creio no teu poder, Senhor, e sei, ó Deus, que o Senhor pode fazer muito mais do que pedimos, muito mais do que pensamos, Senhor, Pai amado, Pai poderoso, manifesta mesmo a sua misericórdia nesta hora, Senhor, ao que te clama, meu Deus, ao que te busca, meu Deus, ao que está agora, meu Pai amado, se lançando, meu Pai, diante de ti, meu Deus, estou me lembrando da tua palavra manda, meu Pai, nós lançarmos sobre ti a nossa ansiedade, a tua palavra manda nós clamarmos ao Senhor, a tua palavra manda nós lançar o nosso cuidado a ti e o Senhor nos susterá, sim, meu Deus e meu Pai, e nesta manhã, Senhor, e nesta madrugada, meu Deus, nós estamos lançando a ti, ó Deus, todo o nosso cuidado perante a ti, Senhor, meu Deus, Senhor, meu Pai, Manifesta mesmo o teu poder, manifesta mesmo, ó Deus, a sua misericórdia, Senhor, Senhor, dai paz, dá alegria, dai refrigério, ó Pai poderoso, porque tu és um Deus bendito e maravilhoso. Sim, meu Deus e meu Pai, Senhor, eu te clamo pela tua igreja, eu te clamo, ó Deus, pelo teu povo, eu busco ao Senhor, ó Deus, pelos teus servos, pelas tuas servas, Senhor, eu clamo ao Senhor também nesta madrugada, por toda a programação da nossa igreja, os cultos, Senhor, já anunciados aqui nessa programação. Pai, abençoa, envia o povo, envia as vidas, envia as almas, Senhor, para a tua casa, para ouvir, ó Deus, a tua palavra. Senhor meu Deus, Senhor meu Pai, Pai, eu não poderia deixar de orar também em favor da nossa igreja pentecostal, Deus amor, que está completando, meu Deus, mais um ano de existência, Senhor. Obrigado, Senhor amado, pelas suas misericórdias. Obrigado, meu Deus, por esses 64 anos de vitória, esses 64 anos, ó Deus, de salvação de almas, esses 64 anos, ó Deus, meu Pai, de reconciliação de pessoas que estavam desviadas, meu Pai, 64 anos de cura, Senhor, de libertação, meu Deus. Sim, meu Deus e meu Pai, nós glorificamos ao teu nome, Senhor. Ah, meu Deus, continua operando, continua salvando, libertando, visitando cada vida neste momento, visitando, ó Deus, cada pessoa nesta hora. Pai querido, Pai amado, manifesta o teu poder, manifesta mesmo a sua misericórdia. Pai, eu oro, meu Deus querido, por aqueles que estão desviados, aqueles que se afastaram da tua presença, Senhor. Meu Deus, que neste momento, meu Deus, o Senhor toque nos corações, o Senhor toque nas vidas agora, Pai. Meu Deus, que esta pessoa, meu Deus querido, possa sentir o toque do Senhor. Ah, meu Deus amado, para retornar para a tua presença, para ficar firme diante do Senhor. Meu Deus e meu Pai, manifesta a sua misericórdia, manifesta a sua graça sobre essa vida, esta pessoa, meu Deus, que nesse momento também está fazendo um propósito, ó Deus, de estar na sua presença. Sim, meu Deus e meu Pai, estende as tuas mãos, segura nas mãos, ó Deus, desse irmão novo convertido, dessa irmã nova convertida, meu Deus, segura nas mãos deles, fortaleça eles na fé, fortaleça eles, ó Deus, na graça, para que eles possam permanecer na tua presença. Meu Deus e meu Pai, abre o céu, Senhor, abre os céus, ó Deus, visita todos os nossos irmãos, Senhor, que colocaram aqui os seus pedidos de oração, Senhor, meu Deus amado, manifesta o teu poder sobre teus filhos e sobre as tuas filhas e continue conosco, Senhor, e nos dê a sua paz em nome de Jesus. Muito bem, queridos, que bênção é orar ao Senhor. Oh, louvado seja o nome do Senhor Jesus, que Deus abençoe a sua vida, que você que orou comigo, orou conosco nessa madrugada, olha, Deus está visitando a sua vida agora, Deus está trabalhando no seu ser, meu querido, minha querida, você que está passando por tantas dificuldades, mas está orando, está clamando, Deus está ouvindo, e você que está afastado do Evangelho, você que está me ouvindo agora, está acompanhando a programação, mas você está dizendo, olha, eu estou afastado, eu estou parado. Olha, eu quero te convidar para que nesta manhã você entregue sua vida para Jesus. Que nesta madrugada, nesse momento tão especial, você reconcilie com Jesus. Você que está me ouvindo e quer entregar a sua vida para Jesus, quer aceitar a Jesus como Salvador. Veja bem, Jesus é o caminho, Jesus é a verdade, Jesus é a vida. Jesus, ele diz assim, vinde a mim cansados, sobrecarregados, oprimidos, e eu vos aliviarei. Venha a Cristo, quer mudança de vida, quer ter uma vida abençoada, entrega teu caminho ao Senhor. Eu quero te convidar, meu querido, minha querida, para que você faça essa oração juntamente comigo agora. a oração da confissão, a oração entregando sua vida para Jesus.

0: Diga comigo, meu Deus, perdoa os meus pecados. Eu entrego neste momento a minha vida nas tuas mãos. Senhor, escreve o meu nome no livro da vida e sela com teu sangue, Senhor. Senhor, eu retorno para a tua presença. Me perdoa, meu Deus, por eu ter te deixado. Mas agora eu te peço, Senhor, segura nas minhas mãos para que eu não torne mais atrás. Me ajuda e me fortaleça. E eu prometo a Deus ser fiel até a morte, em nome de Jesus.
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0: Quero aceitar Jesus, @ipda.com.br. É o endereço para você enviar a mensagem, para falar conosco, pelo WhatsApp também, 11 9 50 94 46 45. Você pode mandar aí a mensagem, falar conosco, vamos te orientar, vamos orar com você, meu querido e minha querida. Você também pode procurar aí uma igreja pentecostal Deus e Amor mais próxima aí da sua casa, aí no seu bairro, na sua cidade, e você procurar o pastor dessa igreja e dizer para ele: olha, eu aceitei a Jesus, ou eu me reconciliei através da programação de rádio, o programa Madrugada do Socorro de Deus. E ele vai te ajudar, vai te dar suporte, vai orar contigo, vai te orientar para que você, meu querido e minha querida, você permaneça firme na presença do Senhor. E eu quero falar também você que talvez agora é um presidiário, né? Você está agora cumprindo pena, você está numa penitenciária, mas você aceitou a Jesus como Salvador, tá? Você entregou sua vida para Jesus. Olha, fica firme na presença do Senhor nosso Deus. Estamos orando aí pela sua vida, estamos orando por todos vocês, para que Deus venha segurá-los nas suas mãos poderosas e, claro, vocês ficarem firmes para aquele grande dia, quando o Senhor virá buscar a sua igreja, firme no Senhor, na presença de Deus, porque não há lugar melhor do que estar na presença do Senhor nosso Deus. Deus abençoe, meu querido e minha querida, que aceitou Jesus, que reconciliou. Seja muito bem-vindos à família de Cristo Jesus, o nosso Salvador. 2:33.
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2: Que Deus abençoe a sua vida, querido ouvinte, você que ama a palavra de Deus e você que tem um interesse muito grande pelas Escrituras. Chegou o momento de meditarmos na boa, genuína e poderosa palavra de Deus. O texto sagrado escolhido que nos foi apresentado é este, livro de 2 Samuel, capítulo de número 21, versículo de número 15. Trata-se das quatro guerras de Israel contra os filisteus. E diz a Bíblia a palavra do Senhor: e tiveram mais os filisteus uma peleja contra Israel, e desceu Davi e com ele os seus servos, e tanto pelejaram contra os filisteus que Davi se cansou, e Esbibenob, que era um dos filhos do gigante, e o peso de cuja lança tinha 300 siclos de cobre, e que cingia uma espada nova, este intentou ferir Davi. Porém, Abissai, filho de Zeruia, o socorreu, e feriu o filisteu, e o matou. Então os homens de Davi lhe juraram, dizendo: nunca mais sairás conosco a peleja, para que não se apague a lâmpada de Israel. Sempre que lemos a Bíblia no Novo Testamento, vamos notar que os filisteus é um problema e uma nação que está no caminho de Israel. Muitas das vezes fazendo guerra, muitas das vezes impedindo o progresso, outras vezes tirando até mesmo proveito da debilidade e da situação e se fortificando contra a nação que Deus escolheu para abençoar e fazer dela um testemunho na terra, que é a nação de Israel. Porém, se vamos à Bíblia, a palavra do Senhor, também entendemos que das muitas nações que foram tiradas, desarraigadas da terra, quando esta foi dada em possessão, a terra que mana leite e mel, foi dada a Israel, o próprio Deus estabeleceu um princípio, que ele não arrancaria da terra todas as nações, para que quando Israel transgredisse, falhasse, estas nações que estavam ao redor de Israel se levantariam e seria como um peso da permissão de Deus contra esta nação eleita e escolhida. Em outras palavras, Deus estava dizendo que o inimigo estava vivendo próximo e só haveria uma maneira de estar em vitória contra ele, se tornando legítimos amigos de Deus. E você também vai notar que em todas as passagens e quase todos os livros da Bíblia vai se mencionar o nome dos filisteus, porque eles tiveram várias guerras contra a nação de Israel. E na verdade, a Bíblia trata neste texto do capítulo 21, versículo 15, não somente uma guerra, mas quatro guerras. Era uma nação que era abatida, ferida na batalha, buscava os seus termos, se fortificava e voltava para a batalha. O que eu entendo primeiramente é que o nosso adversário e os inimigos que nos cerca, eles nunca irão desistir ou até mesmo parar de lutar para haver só um objetivo, a nossa derrota. Em segundo lugar, nós entendemos que quando os filisteus não podiam vencer, eles levantavam e alugavam exércitos mercenários para guerrear contra Israel. Isso está registrado na Bíblia. E o que eu entendo em segundo princípio, e você também, é que quando o inimigo tem o objetivo de fazer guerra, de nos derrotar, este é seu objetivo, ele sempre irá unir forças com aqueles que são nossos inimigos para buscar a nossa derrota. Esteja atento. Mas o tema e o objetivo desta leitura é analisar a pessoa, o rei Davi, quando ele toma a decisão de descer ao campo de batalha e se submete à condição de soldado. Ele já reinava. Sobre ele estava a coroa de Israel. Ele tinha um grande exército, homens valorosos, homens vigorosos e soldados que através deles foi dado a Israel muitas vitórias. Porém, neste dia, se trava uma grande batalha, uma guerra que, na verdade, não se resultou somente em uma batalha, mas uma guerra que vem acompanhada de quatro batalhas. E quando Davi desceu para a batalha, a Bíblia diz que os constantes conflitos, que naquela época era completamente direto, confrontos físicos, forças de armas braçal. E a Bíblia revela que tanto Davi como os seus servos, de tanto pelejar contra os filisteus, se cansaram. E quando Davi se cansou, ele não notou no seu cansaço que em meio de todos aqueles soldados havia um especial, Esbibenob, alguém que tem um objetivo, tirar a vida do rei, alguém que tem como meta se vingar de Davi pela morte do seu familiar, o tão conhecido gigante que Davi havia abatido quando tinha 17 anos. Alguém que estava com uma visão objetiva e clara, apagar a lâmpada de Israel, derramar o sangue do ungido de Deus e mais, declarar vitória contra aqueles que estavam na peleja. E a Bíblia diz que Davi se cansou e chegou um momento que não tinha mais força para lutar, porque grande era a agilidade daquele gigante, a sua estatura e condição de ataque. Porém, em meio da batalha, estando cansado, Abissai, filho de Zeruia, ele notou que o rei, o seu senhor, precisava de socorro. E a Bíblia diz no versículo 27 do capítulo 21 que Abissai, com toda a agilidade que Deus lhe deu, socorreu o rei, ferindo o filisteu. E a Bíblia diz que ele opera naquele dia um grande livramento, não somente da vida de Davi, que naquele dia havia assumido a postura de um simples soldado. Porém, aquele dia se torna um dia emblemático, porque todos os soldados e capitães disseram: nunca mais sairás conosco à peleja, para que não apagues a lâmpada de Israel. Entendemos pela Bíblia que o inimigo é vingativo, ele é sagaz, ele é objetivo em seus ataques. Ele não queria simplesmente matar um soldado, mas ele queria ferir o próprio rei. Ele não queria deixar um trono vazio, mas ele buscava apagar a lâmpada de esperança de Israel, aquele a quem Deus usou para tirar a afronta, para que eliminasse aqueles obstáculos que eram afrontas e desafios à nação de Israel. Logo também compreendemos que quando vivemos lutas, guerras, sejam guerras internas, externas, sejam batalhas na vida espiritual, ministerial, sejam batalhas físicas ou mental, nós temos um adversário que é vingativo. Não pense que o inimigo se esqueceu de tudo o que aconteceu. Não pense que o maligno se acomodou com todas as vitórias que em Cristo você alcançou. Ele está esperando o seu cansaço para, no momento de sua debilidade, atacar a sua vida. É por isso que nós entendemos que quando vamos à batalha, não podemos estar só. Primeiro, devemos estar capacitado. A Bíblia diz no livro de Efésios, capítulo de número 6, a partir do versículo 10, que nós devemos estar armados com a couraça de toda justiça e verdade, calçados os pés no evangelho da paz, tendo nas mãos a espada do Espírito, nos braços o escudo da fé e na cabeça o elmo ou capacete da salvação. Entendemos que para vencer esta guerra contra o inimigo que é vingativo, perverso e mau, nós devemos perseverar em buscar de Deus, o único que pode renovar a nossa força. Quando a Bíblia diz no livro de Gálatas, capítulo 6, versículo 9, e não nos cansemos de fazer o bem, porque ao seu tempo ceifaremos. Isto é, se não houvermos desfalecido. Note que tem uma observação. Todas as bênçãos que Deus promete àqueles que fazem o bem, que guerreiam esta batalha pelo bem daqueles que estão na comunhão, aqueles que travam guerras pela salvação do lar, dos filhos, da família, ele vai obter a colheita, que é a resposta em receber a bênção de Deus, se ele não desfalecer. Note que tem uma observação direta Notamos que em nossas batalhas pela fé, em nossa luta pelos céus, em nosso objetivo de alcançar as promessas da verdade em nossa vida, nós somos tentados a nos cansar. Foi este cansaço que desarmou Davi. Foi este cansaço que quase custou a sua vida. Foi este cansaço que quase serviu para se apagar a lâmpada de Israel. Não deixe o cansaço da monotonia da vida matrimonial destruir o teu casamento. Não deixe o cansaço da perseverança de fazer o bem roubar o que você tem em depósito, de tudo aquilo que você já alcançou na presença do Senhor. Você que está como um defensor do Evangelho, como um pregoeiro da verdade, você que está vivendo confrontos pela vida de verdade, que é a vida da santificação, esta palavra vem para reanimar o seu coração. Não se canse, não abaixe a sua cabeça, não se deixe vencer, não se desfaleça. Sabe por quê? Ao seu lado, quem está para te ajudar não é Abissai, filho de Zeruia, é o Espírito Santo, o Consolador, que agora está renovando sobre a sua vida, está vindo ao seu encontro para te socorrer e te levantar com poder, com graça, com ânimo, para você voltar para a batalha, dissipar este gigante, vencer este inimigo. Creia que o maligno não vai vencer esta batalha, porque o nosso amigo, o Divino e Santo Espírito de Deus, está disposto a nos socorrer. Você que se cansou, não consegue mais buscar ao Senhor, não consegue mais se santificar, não consegue nem mais um capítulo na Bíblia, ou até mesmo perdeu as forças das vigílias, da oração e do jejum, você não vai cair assim. Não foi esta forma o fim que Deus preparou. Não se canse, vença este cansaço, renove as suas forças em Deus, entre de novo como soldado nos esquadrões do Senhor, porque o nosso general de guerra é Ele que nos garante a vitória. Receba esta palavra, receba força e renovo para prosseguir lutando até a vitória. Que Deus abençoe a toda a querida audiência e que esta palavra sirva para edificar a sua vida.
1: Que Deus abençoe sua vida.
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1: Muito bem, queridos, 2:53, programa Voz da Libertação, Madrugada do Socorro de Deus. Olha, 3208-2743, vamos ver se tem algum ouvinte conosco na linha, nesta madrugada. Não temos ninguém. Deus abençoe. Temos os irmãos que estão participando conosco também através do WhatsApp, né? Tá mandando mensagem para nós aqui nessa programação, nessa madrugada. Deus abençoe a sua audiência, meu querido, minha querida. É, temos aqui a nossa irmã Elina, também está aqui pedindo oração, está dizendo aqui a paz do Senhor Jesus. Ela está dizendo aqui, continue orando por nossa saúde. Está pedindo oração pela Gláucia. Na verdade, quem digitou aqui foi a Gláucia, né? A Gláucia que digitou na página da nossa irmã Elina, né? Está pedindo oração pela Elina. Também está pedindo oração por Samiro, né? Por Elizabeth, tá? Estaremos sim orando pelo Misael, para Deus trazer a restauração para o Misael, para Maria das Graças também. Deus abençoe, estaremos orando sim, irmã Gláucia, por você, pela nossa irmã Elina e por todos que estão aí sintonizados na programação e pedindo a oração, claro. Deus abençoe. 3208-2743, temos um ouvinte na linha, vamos ouvir esse ouvinte nesta madrugada do socorro de Deus. Alô?
2: Alô?
1: Com quem eu falo?
2: Com a irmã Ana.
1: Oi, irmã Ana. O que eu posso fazer pela senhora, minha irmã?
2: Eu liguei só mais para pedir oração pela minha família.
1: Tá, ok. E a senhora fala da onde?
2: De Francisco Morato.
1: Ah, Francisco Morato. Francisco Morato é região abençoada por Deus. O povo aí deu, manda paz para todos os irmãos aí de Francisco Morato, irmã Ana.
2: Amém.
1: Tá, ok. Tá anotado aqui, tá, irmã Ana? Tá. Amém. Pela senhora e por toda a família também.
2: E quero agradecer ao meu Deus Todo-Poderoso que
1: sim,
2: salvou a vida do meu filho, digno de honra e de glória.
1: Amém, glória a Deus, maravilha. Isso.
2: Eu preciso ir na sede mundial gravar um testemunho maravilhoso.
1: Sim, olha, sim, vem mesmo, vem gravar, irmão, o testemunho, testificar daquilo que Deus tem feito nas nossas vidas, né? Para o aumento de fé das outras pessoas também, né?
2: Verdade.
1: Tá certo.
2: Ele nasceu e o médico nos enganou e
1: sim,
2: Deus curou. E foi através da vida do missionário Jair Miranda.
1: Ele estava desenganado?
2: Desenganado pelo médico. Ele nasceu com hidrocefalia. O médico disse que não adianta operar porque ele ia morrer.
1: Certo.
2: E eu orei a Deus, peguei nas mãos do Senhor. Pedi oração na sede mundial.
1: Uhum.
2: E eu tive um sonho numa sala de cirurgia com 3 pessoas.
1: Sim.
2: Aí eu entrava na sala de cirurgia e aí o missionário Davi estava lá e virava para mim. Eu falava, mas missionário, você está operando meu filho?
1: Uhum.
2: Você não é médico? Aí ele dizia para mim assim, não, quem está operando seu filho é o Pai, o Filho e o Espírito Santo.
1: Meu Deus.
2: E aí o médico operou meu filho, hoje meu filho tem 26 anos e já é pai.
1: Já é pai, olha, isso é um testemunho maravilhoso, viu, minha irmã? Maravilhoso mesmo.
2: Eu preciso ir na sede mundial.
1: Sim.
2: Contar detalhe por detalhe.
1: Isso, vem contar detalhe. Só desse momento que a senhora já está falando conosco, muitas pessoas estão nos ouvindo aqui, Estão...
2: Nosso Deus, ele cura, ele faz milagres, faz maravilha, ele é poderoso,
1: poderoso,
2: ele faz presente na igreja pentecostal, Deus de amor. Por isso que vai fazer 64 anos de ministério, porque Deus está neste lugar.
1: Amém. Ô, irmã, aproveitando a fé da senhora aí, ó, faz um convite para... para os nossos ouvintes aí, para esse dia tão maravilhoso e especial, que é o aniversário da nossa Igreja Deus e Amor, 64 anos de bênção e de vitória. Faz um convite aí para os nossos ouvintes estar conosco aí nesse dia tão maravilhoso.
2: Isso, eu convido a todos os irmãos e irmãs para ir até a sede mundial, comemorar o aniversário, porque Deus está naquele lugar, lá na sede mundial, fazendo maravilha em todos os ministérios da Igreja Pentecostal Deus e Amor.
1: Amém.
2: E a gente precisa ir ali comemorar, né, glorificar, exaltar o nome santo do Senhor, exaltar Deus Todo-Poderoso, porque Ele faz milagre e Ele escolheu a Igreja Pentecostal Deus e Amor para manifestar o seu poder. Ele tem feito maravilhas na vida de muitas pessoas e nós precisamos comemorar essa data tão maravilhosa. Então, eu convido cada irmão, cada irmã de Francisco Morato, Franco da Rocha, toda a região daqui presente, né, Campinas, Loja Paulista, os nossos irmãos de Caieiras, para estar ali glorificando e exaltando o nome santo do Senhor, que é digno de toda honra, toda glória, que faz milagre, continua fazendo milagre, ele não mudou, ele é o mesmo Deus de ontem, de hoje, de eternamente, é o mesmo Deus de Isaac, de Jacó, de Abraão, ele é o nosso Deus. Aleluia.
1: Glória a Deus.
2: Ele é poderoso para fazer grandes coisas na nossa vida. E ele faz. Por isso que meu irmão está aí, por isso que os irmãos estão aí fazendo essa grande obra. E a obra é de Deus e ela não pode parar.
1: Glória a Deus, irmã. Glória a Deus. Que bênção, maravilha. Está aí o convite da nossa irmã para esse dia, temos certeza que o povo comparecendo serão ricamente abençoados pelo Senhor, não é verdade, irmão?
2: Sim, vamos sair de lá com o milagre na mão.
1: Glória.
2: Quem comparecer nesse dia, nenhum aniversário, nessa data, vai sair de lá com o milagre na mão. Pode ir enfermo, pode ir de cadeira de roda, pode ir de maca,
1: maravilha.
2: Pode ir estar no hospital, que Deus vai visitar e vai operar milagres e maravilha. Pode estar com câncer, com AIDS, pode estar com o que for. Deus, ele vai fazer milagre.
1: Nada é impossível para o nosso Deus, né, irmã?
2: Nada.
1: Graças a Deus. Que bênção, que bênção. Irmã, ficamos felizes da sua participação, viu, irmã?
2: Amém.
1: Deus abençoe a senhora e continue nessa fé maravilhosa. Tá bom, minha irmã?
2: Amém.
1: Não esqueça de vir gravar o testemunho, tá bom?
2: Sim, eu vou.
1: Ok? Deus abençoe a senhora.
2: Amém.
1: Paz do Senhor.
2: Paz do Senhor.
1: É, amados, que bênção, que bênção. É o povo de Deus feliz, alegre, contente, contando as bênçãos que Deus tem feito, né? O que Deus tem operado através da nossa igreja pentecostal Deus e Amor. E nesses 64 anos não será diferente. Deus estará operando maravilhas. 3 horas aqui na capital paulista. Deus abençoe, meu querido. Nós vamos agora chamar os prefixos das nossas emissoras e já retornaremos aí com todos vocês na palavra com o nosso pastor Lorival de Almeida. Deus abençoe.
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1: 3:02.
2: Na minha aflição clamei ao Senhor, gritei por socorro ao meu Deus. Do seu templo ele ouviu a minha voz, meu grito chegou à sua presença, aos seus ouvidos. Salmos capítulo 18, versículo 6.
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uma vez, a paz do Senhor Jesus, prezados ouvintes, e aqui estamos nós para a nossa oração. Vamos falar com Deus. Olhe por mim aí, ouvinte, vou orar por você aqui também, e sejamos todos nós abençoados pelo nosso Senhor Jesus Cristo.

Querido Deus, poderoso Pai, mais uma vez nos encontramos na presença do Senhor e agradecemos de todo nosso coração, de toda a nossa vida. É o privilégio da vida, meu Deus, é o privilégio da oportunidade. Falar com o Senhor é um privilégio. Nesse momento, meu Deus, de todo o meu coração, eu vou interceder por tanta gente que está orando comigo agora. Tantas pessoas, Senhor, meu Deus, que estavam aguardando esse momento. E o Senhor nos concedeu. Então, obrigado, ó Deus, por tudo. Vou resumir, ó Deus, a minha gratidão dizendo obrigado por tudo, Senhor. E o Senhor conhece as nossas vidas, o Senhor conhece os nossos corações, o Senhor conhece nós como seres humanos. E o Senhor sabe, meu Deus, mais do que qualquer pessoa, qualquer coisa no mundo, que nós agradecemos o Senhor, mas fica difícil, Senhor, de a gente deixar de pedir, porque as nossas necessidades são tamanhas, são grandes. E nós estamos nesse momento, ó Deus, intercedendo por tanta gente que nesse momento nem forças para orar tem. Tantas pessoas, Senhor meu Deus, que nesse instante, tudo que estão fazendo é dizendo é, que assim seja, que o Senhor responda, é meu Deus, é assim. Tem muita gente que está num estado, meu Deus, tão lamentável, tão triste, num estado profundo de dor, que não consegue nem falar, não consegue se pronunciar diante do Senhor. Nós estamos aqui, ó Deus, como servos do Senhor, para interceder por essas pessoas. Eu quero, ó Deus, que o Senhor purifique-me, que o Senhor perdoe os meus pecados, que o Senhor me lave na sua palavra, que o sangue do Senhor Jesus esteja purificando a minha vida. Porque eu sou intercessor nesse momento, meu Deus. E como intercessor eu tenho de estar limpo perante Ti, perante o Senhor. Para que a minha oração, Senhor, meu Deus, encontre guarida no Senhor e encontre a resposta das Suas mãos. E que o alívio venha, Senhor, meu Pai, que a solução venha, que a bênção venha. Em favor de tanta gente que está acompanhando a nossa programação. Senhor, meu Deus, Senhor, meu Pai, nesse instante eu quero colocar na presença do Senhor todas as pessoas que estão nos leitos de hospitais. Algumas pessoas em estado mais grave, algumas pessoas num estado menos grave. Eu quero colocar nas tuas mãos todos esses cujas famílias estão orando comigo pedindo socorro. Porque, Senhor meu Deus, a situação dessas pessoas pode ser uma situação de morte. E nós sabemos, ó Pai, que se não for pela reação orgânica, se não for pelo trabalho da própria reação do corpo da pessoa, pessoas morrerão, meu Pai. Mas o Senhor pode curar, porque para o Senhor tudo tem cura. Se não há cura para a medicina, para o Senhor sim há cura. Então eu quero pedir ao Senhor nesse momento que o Senhor visite essa pessoa que está, Senhor meu Deus, nesse hospital desenganada pela medicina, esperando por uma reação, esperando, Senhor meu Deus, pela cura. E algumas sabem que dependem de um milagre. Algumas sabem que se não for um milagre, elas não sobreviverão. Põe as tuas mãos agora, Senhor meu Deus, para curar essa pessoa. Que está temerosa, é claro. Essa pessoa que por mais que tenha certeza da sua salvação, ela não quer falecer, meu Deus, ela quer viver. Essa pessoa que ainda tem, ó Deus, no entender dela, tantas coisas a realizar. Essa pessoa, Senhor meu Deus, que ainda tem uma família para criar, filhos que ainda estão pequenos. Sei, Senhor meu Pai, que é difícil para essa vida. E sei também que o Senhor pode curar. Sei que onde há espaço para que o nome do Senhor seja glorificado, o Senhor pode curar, o Senhor pode fazer coisas grandes e tremendas. Para espanto geral dos médicos e da medicina, levanta agora, Senhor meu Deus, essa pessoa que está em tribulação profunda. Levanta agora, Senhor meu Pai, essa pessoa
que acha que a morte já está aí soprando o sopro gélido da morte na vida dela e sobre ela. Cura agora, Senhor meu Deus, em nome de Jesus, todo o mal que está afetando esse corpo. Talvez essa criancinha, meu Deus. Talvez esse jovenzinho, esse adolescente. Talvez também esse velhinho, esse adulto. Cura agora, meu Deus, cura. Eu peço ao Senhor, eu intercedo, meu Deus, pelos enfermos, pelos aflitos, pelos hospitalizados. E digo ao Senhor, toda honra e toda glória será tributada a Ti, Senhor. Toda honra e toda glória será dada ao Senhor pelo livramento, pela cura, pelo milagre, pelo poder derramado na direção dessas pessoas que tanto necessitam e que estão pedindo agora socorro, estão pedindo agora ajuda. Ajuda, meu Deus, ajuda. O Senhor mesmo fala na Sua palavra para nós clamarmos que o Senhor responde. Mas estamos clamando, eu estou intercedendo, meu Deus, eu estou clamando. Eu sei, ó Deus, que eu não sou melhor que ninguém. Na verdade, meu Deus, me considero, e o Senhor sabe, me considero uma pessoa até, Senhor, meu Deus, menor do que muitas. Mas eu sei, ó Deus, que é o Senhor quem opera. Eu sei que o Senhor é quem faz a obra. E tributo ao Senhor toda a honra e toda a glória pelo milagre que o Senhor está fazendo acontecer nessa vida. Esse corpo que está sendo agora tocado, estremecido. Essa vida, Senhor meu Deus, que está recebendo como se fosse esse choque elétrico. Pelo agir do Senhor, pelo milagre que o Senhor está realizando. Cura agora, meu Deus, cura. Toda a glória e toda a honra seja dada ao Senhor. Nós amamos o Senhor e a sua verdade e a sua justiça, Senhor dos senhores, Deus dos deuses. Cura agora, meu Deus, cura essa vida, eu insisto, meu Pai. Cura essa enfermidade que para muitos já é irreversível. O que ela vai causar? Em nome de Jesus, visita, Senhor, agora os médicos, dando a eles sabedoria e inteligência para fazerem as suas operações. Usa os seus pastores, servos e servas, que também estão orando comigo nesse momento. E alguns estão colocando a mão na cabeça de pessoas que estão enfermas, meu Deus, na ânsia da morte também. Algumas pessoas, Senhor meu Deus, estão orando com tanta fé, meu Pai, mas com tanta fé. Estão colocando a mão até sobre enfermidades, quando há possibilidade. Estão clamando com lágrimas nos olhos, meu Deus, pelo socorro, pelo milagre, pela maravilha. Opera agora, Senhor meu Deus, opera. O Senhor é o Deus das operações. O Senhor é o Deus dos sinais. O Senhor é o Deus das maravilhas. Glorificado e exaltado seja o nome do Senhor. É o Deus da verdade. É o Deus da justiça. É o Deus socorro presente no momento da angústia. É o Deus que eu creio. É o Deus em que deposito toda a minha confiança. Senhor meu Deus, Senhor meu Pai, quantos lares estão sendo sacudidos e abalados por setas malignas que vieram para destruir a célula máter da sociedade, para destruir essa família. Quantas setas foram lançadas e quantas pessoas, ó Deus, infelizmente, não tinham levantado o escudo. Quantas pessoas não tinham à sua disposição o escudo e foram afetadas por essa seta de destruição, por essa seta de morte. Meu Deus, meu Deus, meu Deus. Se as famílias continuarem a ser destruídas, não persistirá uma sociedade sadia e muito menos uma igreja salva. Coloca as tuas mãos, ó Deus, para que essa família resista, para que essa seta envenenada seja retirada e essa vida, essa família, sejam curadas. Em nome de Jesus Cristo, meu Deus, preserva e salva essa família, meu Pai, que infelizmente está sendo dizimada, essa família que está sendo, Senhor meu Deus, sacudida,
por essa força do inferno, essa força diabólica, essa força de prostituição, de adultério, de separação, de divórcios, de contendas, de brigas, de assassinatos, de violência. Eu te repreendo, espírito maligno, em nome de Jesus Cristo. Meu Deus, coloca sua mão agora para colocar por terra esse espírito destruidor desse lar e dessa casa. Essa vida, Senhor meu Deus, que por alguma razão se deixou levar pelo orgulho. Essa pessoa que em algum momento da vida achou que já era autossuficiente e não mais prestou atenção à providência do Senhor, ao socorro do Senhor. Essa pessoa que foi vencida pelo orgulho, pela mentira, pelo erro, pela autossuficiência. E infelizmente, Senhor meu Deus, Satanás viu, se aproveitou, entrou. E agora, Senhor meu Deus, essas crianças estão à mercê, Senhor meu Pai, de uma obra de destruição do inferno. Essa família está à mercê de uma separação. Essa família está à mercê de uma ação diabólica das mais profundas, das mais infernais. Meu Deus, põe a sua mão, Senhor, para salvar essa família. Põe a sua mão e vem em resgate desse lar. Senhor, meu Deus, eu sei que é tudo que o inimigo quer. Crianças que não veem os pais, um recasamento que leva ao abuso, que leva, às vezes, ao estupro do vulnerável, que leva, às vezes, Senhor, meu Deus, à morte, à depressão, ao afastamento completo da sua presença e triunfa o adversário. Põe as tuas mãos agora, meu Deus, nessa casa. Esse espírito de orgulho eu repreendo agora. Eu sei, ó Deus, que todo orgulho, Senhor, é o prenúncio de uma queda. Eu sei, Senhor meu Pai, que o Senhor resiste ao orgulhoso, ao soberbo. Mas sei, Senhor meu Pai, que existe alguma centelha de inteligência nessa vida orgulhosa. Nessa vida, Senhor meu Deus, que infelizmente caiu, porque não percebeu que a soberba precede a ruína. Não percebeu que Satanás estava vindo com fúria, com força, mas discretamente. Sai, Satanás, sai, eu te ordeno, vai saindo dessa casa agora. Saia dessa vida agora, espírito maligno, saia. Eu te ordeno no nome que é sobre todos os nomes, no nome poderoso do nosso Senhor Jesus Cristo. Eu te repreendo, vai embora dessa casa agora. Vai embora, poder da mentira. Vai embora, poder da basófia. Vai embora, poder do orgulho. Vai embora, poder da destruição das trevas. Vai embora agora e que a luz do meu Deus reine nessa casa. Reine nessa família. Senhor meu Deus, é tanta gente necessitada de socorro. Pessoas que estão aprisionadas, ó Deus, porque um dia na vida cometeram uma falha, é verdade. Que o Senhor venha iluminar essas pessoas que estão nos presídios. Que o Senhor venha ser o Deus dessas pessoas. Porque além, Senhor meu Deus, de se tornarem elas embaixadoras do Senhor onde estão, quando saírem, ó Deus, de presídios, penitenciárias, colônias penais, essas pessoas terão um testemunho vivo para contar e o nome do Senhor será exaltado, glorificado, pela sua grandeza, pelo amor do Senhor, pela sua misericórdia que não tem fim. Visita, ó Deus, agora pessoas que já tiveram uma vida de drogas, uma vida de cocaína, de maconha, de haxixe, de LSD, de heroína, uma vida, Senhor meu Deus, na utilização também, ó Pai, das drogas químicas. Senhor, pessoas que nesse estado vieram a cometer e praticar atrocidades e estão agora liquidando a sua dívida, o seu débito para com a sociedade. Mas eu sei que o Senhor já perdoou essas pessoas. Eu sei que essas pessoas ali tiveram um encontro com o Senhor. Usa elas, ó Deus, para levar a sua palavra àqueles que ainda não tiveram encontro contigo.
Nós precisamos de Ti, Pai de amor, Deus da vida. Nós precisamos do socorro do Senhor, ó Deus, nesse momento, em favor dessas vidas. Levanta, ó Deus, levanta. Não só os que são presidiários, mas aqueles que trabalham também com presidiários, para que a obra do Senhor seja feita, Senhor, em lugares tão difíceis. Meu Deus, meu Pai, todos os pregadores da Sua palavra, que têm as marcas da sinceridade em suas vidas, que sejam abençoados para falar com autoridade, Senhor, meu Deus, a corações que necessitam de socorro, necessitam, Senhor, meu Deus, do Seu amor, da Sua bondade. Usa os Teus servos e as Tuas servas, ó Deus, com poder e com autoridade, para que a palavra do Senhor alcance tantos corações ainda, Senhor, em necessidade de ouvir. Pai de amor, Pai de poder, nós temos campanhas anunciadas, nós temos cultos anunciados, que tudo seja para a glória e para a honra do nome do Senhor, e que nós possamos, ó Deus, fazer as pessoas entenderem o nosso amor que temos, esse amor que vem do Senhor, a nossa preocupação, ó Deus, com essas vidas, essa preocupação que também vem do Senhor, que nós possamos, ó Deus, ter a capacidade de mostrar que realmente nos importamos com essas vidas, e que essas vidas sejam alcançadas, ó Deus, que sejam robustecidas, Senhor meu Pai, que sejam tocadas pelo poder das Tuas mãos, e que saiam, Senhor meu Deus, desse estado de morte que estão vivendo. Em nome de Jesus, meu Deus, em nome de Jesus, eu peço ao Senhor que abra a porta do emprego a esse desempregado, essa pessoa, Deus, que não tem a honra de dizer que está colocando o pão de cada dia em sua mesa com o suor do seu rosto. Que seja tocada essa vida, meu Pai. Que as portas se abram para a glória do Teu santo nome. E que essa pessoa, meu Deus, é claro, se comprometa contigo e com a sua obra, sendo ofertante, dizimista, votante. Que essa pessoa tenha uma vida boa, meu Deus, uma vida próspera. Eu sei que o Senhor não é Deus de miséria, o Senhor é Deus de prosperidade. O Senhor é Deus poderoso que faz brotar as sementes, até mesmo aquela que nós não semeamos. O Senhor é Deus poderoso que faz nascer a árvore frutífera, mesmo que não venha a chuva. Prospera o Teu povo, prospera a Tua igreja, meu Deus. E que nós possamos colher, Senhor, de onde nós não plantamos. E que nós possamos colher de onde nós semeamos também. Eu te repreendo, demônio da miséria. Vai embora agora, vai embora, saia. Demônio miserento. Demônio. Sai agora, espírito da miséria, sai agora. Em nome de Jesus, demônio migalhento. Remelento, sai agora no poder do nome do sangue de Jesus, porque o meu Deus ordena a prosperidade nessa vida comprometida, nessa vida que sabe o porquê o Senhor prospera. Prospera agora, meu Deus, abençoa, como dizia João ao presbítero, Senhor, que te vá bem em todas as coisas e que seja próspera a sua alma. Que seja próspera a sua saúde, como é a sua alma. Que assim seja. Que em todas as coisas o povo do Senhor seja abençoado. Visita os seus pastores, ó Pai. Quantos pastores já estão velhinhos, meu Deus? Alguns se sentem desamparados. E até sem oportunidade, porque foram jubilados, mesmo sem querer. Ah, meu Deus. Traga conforto a esses corações que já levaram tanto a sua palavra. A esses pés que já foram pés que andaram em tantos locais diferentes. Conforte e traga a oportunidade de continuarem fazendo dentro da medida que podem, ó Deus, a sua obra. Abençoa a nossa juventude, meu Pai. Mas quero apresentar ao Senhor, como sempre faço em minhas orações, ó Deus, as pessoas que estão em estado de depressão. Porque, meu Deus, meu Pai, infelizmente muitas pessoas estão vivendo esse estado de depressão.
esse estado de dor, esse estado de coisas inexplicáveis. E algumas dessas pessoas, Senhor meu Deus, estão depressivas a tal ponto que penso até mesmo no suicídio como uma solução, uma saída para suas dores. Visita essa vida depressiva, meu Pai. Visita, porque o inimigo está lá, como ladrão, tentando roubar, tentando matar e tentando destruir. Meu Deus, visita essas vidas trazendo conforto, trazendo alegria, trazendo a cura dessa enfermidade. E onde quer, meu Deus, que haja a separação da enfermidade com essa infestação diabólica, que o Senhor haja. Porque aí é contigo, meu Deus, e conosco que oramos e intercedemos. Saia o que é patológico e saia o que é espiritual maligno. Saia agora! Que essa vida seja recuperada milagrosamente, que venha alegria pelo resplendor da sua presença. Aleluia, louvado seja Deus, aleluias. Visita agora, meu Deus. O Senhor é Deus poderoso para trazer conforto em qualquer momento, em qualquer situação da vida e da morte. Meu Deus, eu agradeço o Senhor pelo amor que o Senhor tem para conosco. Agradeço o Senhor por todas as coisas. O Senhor tem sido tão bom e tão misericordioso, não só para comigo, mas para com tantas pessoas que estão orando conosco agora. Em nome de Jesus Cristo, meu Deus, alcança todas as vidas, em todas as situações que eu não pude enumerar na minha oração. Mas o Senhor conhece esse irmãozinho, essa irmãzinha, essa criança, esse jovem, esse velhinho. O Senhor conhece os nossos pastores. O Senhor conhece aqueles que estão pedindo socorro. Esses que estão em angústia profunda, alivia essa angústia, meu Deus, alivia. Senhor, usa-nos, ó Deus, usa-nos, usa-me, Senhor, meu Deus. Porque se o Senhor não me usar, meu Deus, eu vou falar o quê? Se o Senhor não me usar, eu vou orar para quê, meu Deus? Eu não sou autossuficiente, eu não sou nada, meu Deus, e falo de coração, sou apenas um instrumento que peço, por favor, meu Deus, me use em favor de tantas vidas. E que vidas sejam abençoadas por meu intermédio e por intermédio de todos quantos levam a sua palavra, os que com sinceridade, ó Deus, teu ministério também através do louvor, que sejam confortados, ó Deus, aqueles que nos ouvem, aqueles que nos ouvirão, que sejam abençoados em nome de Jesus Cristo. Pai de amor, muito obrigado pela vida, Senhor, muito obrigado pelo socorro. Muito obrigado por todas as coisas que o Senhor tem nos presenteado com elas, em nome de Jesus. Amém, Senhor, amém.

minha voz. Que Deus abençoe, prezado ouvinte, a fidalguia da sua audiência. Muito obrigado mesmo. É um prazer estar com vocês orando, falando de Deus. Eu sou o pastor Lourival de Almeida e nós somos da Igreja Pentecostal Deus e Amor. E o nosso convite para você é um convite de coração para coração. Venha à nossa igreja, nós nos importamos com a sua vida, tá certo? Deus abençoe vocês. A nossa igreja está na Avenida do Estado, 4568, aqui no bairro da Liberdade. E está também em todas as cidades, quase todas as cidades do Brasil e do mundo.

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2: Que o Deus da esperança os encha de toda alegria e paz por sua confiança nele, para que vocês transbordem de esperança pelo poder do Espírito Santo. Romanos 15:13.
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1: 3:38.
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3: Meu nome é Cláudia, sou da cidade de Capivari. O ano de 2024 eu recebi um convite para estar indo conhecer a Igreja Deus é Amor. E eu não estava na presença de Deus até o momento. Eu falei, eu estava passando por uma luta na minha casa, com meu esposo, e acabei recebendo o convite e fui para a igreja. Eu falei, eu vou para a igreja, mas eu não vou seguir a doutrina. Por quê? Eu não sou mulher de doutrina, né? E aí acabei aceitando Jesus e a partir desse momento eu fiquei na igreja.
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3: Meu nome é Cláudia, sou da cidade de Capivari. O ano de 2024 eu recebi um convite para estar indo conhecer a Igreja Deus é Amor. E eu não estava na presença de Deus até o momento. Eu falei, eu estava passando por uma luta na minha casa, com meu esposo, e acabei recebendo o convite e fui para a igreja. Eu falei, eu vou para a igreja, mas eu não vou seguir a doutrina. Por quê? Eu não sou mulher de doutrina, né? E aí acabei aceitando Jesus e a partir desse momento eu fiquei na igreja para nunca mais sair. E veio as lutas, o deserto, como se fala na palavra, né? E aí a gente não entende o que é um deserto. É onde você tem percas. Por que a gente tem percas, né? Perdi primeiramente meu emprego.

0: emprego em agosto de 2024. E eu seguindo a Deus. E eu falei para Deus, por que, Senhor, né? Em agosto e setembro, outubro, rosa, eu recebi que eu estava com câncer. A perda do emprego, recebendo da notícia do câncer. Até então, os médicos tentaram me acalmar e eu saí o resultado da biópsia, né? Eu fui fazer a biópsia. Eu fui buscar essa biópsia sozinha, eu e Deus, né? Porque Deus sempre esteve do meu lado, né? Porque eu fui abandonada também nessa trajetória. E quando eu cheguei na biópsia, peguei, como eu sou enfermeira, eu já entendo tudo, eu acabei pegando o resultado e lendo, né? E falei para Deus, por que isso? Eu vim sozinha da cidade de Campinas até Capivari. Para chegar em Capivari demora uma hora e pouco, e eu tinha que levar esse resultado pro médico. E o meu sonho ali desabou, porque eu tinha acabado de me formar em enfermeira, fazia um ano e pouco que eu estava só na área. Era meu sonho entrar em uma Santa Casa, em uma Unimed, eu estava na rodovia nessa época, e eu tinha sido mandado embora também. E ali desmoronou, desempregada, sem família. No caso, no meu caso, meu marido me abandonou também. Eu tive que alugar uma casa, sair de casa, porque ele bateu em mim. Ele não aceitou que eu ia na igreja, ele não aceitou minha doença, ele não aceitou passar esse deserto, porque ele não entende o que é a palavra de Deus, um deserto. Um homem que não é da fé, ele não vai entender, né? Mas eu passei. De que jeito? Não sei. Só Deus para me dar força. Sozinha, eu e Deus, e eu ali na luta, na luta, na luta com os irmãos em Rafar, congregando, fazendo estudo bíblico para batizar. E vim batizada em março para cá. Fui batizada, desci as águas e vim para a sede conhecer aqui em São Paulo, que era meu sonho, conhecer a sede. E a irmã Maria Lorena, ela deu a palavra esse dia. E Deus usou ela para revelar para mim. Nesse dia ela chamou eu na frente e falou: Deus está dando a cura aonde você vai levar o testemunho e a mim em todos os locais. E assim foi. Desse dia para cá eu vim orando e pedindo a Deus a cura. Porque é muito difícil uma pessoa ficar sozinha e tratamento. Tive apoio da minha família por parte de mãe. E Deus é maravilhoso. Deus me curou. Deus fez a promessa, cumpriu. Essa semana eu recebi a notícia na quinta-feira. E eu não imaginava que ia dar tão certo receber a notícia que eu estou curada. Hoje não tenho câncer. A honra e glória do Senhor. E muitas mulheres que estão na presença do Senhor, acreditam em Deus, vai na batalha, siga em frente, que pode acontecer comigo como aconteceu e pode acontecer com outras. E que pode estar acontecendo nesse momento agora. Quem seja que estiver ouvindo, vai na fé, na honra, na graça do Senhor Jesus. Porque Deus me curou, aquele lá de cima, porque eu tive muita fé mesmo. Mesmo abandonada pelo marido, mesmo abandonada pelos filhos, por todos, Deus sempre esteve comigo. E eu sempre estive na presença. E hoje estou aqui para honrar e glorificar a honra do Senhor. Cláudia Fernanda do Nascimento, Capivari.
1: Quanto sofrimento, desilusão, tristeza e angústia na sua vida, caro amigo ouvinte. Você vive chorando, pensando: Deus se esqueceu de mim. Deus me abandonou. Deus não quer mais nada comigo. Você está enganado. Deus te ama. Deus te quer bem. Deus quer abençoar a sua vida. Você está pensando em tirar a sua própria vida? Você pensa em fugir de tudo e de todos, esconder-se e dizer: ninguém gosta de mim? Você está debaixo de uma depressão. Preste muita atenção. Deus te ama, porque de tal maneira ele enviou seu único filho para que todo aquele que nele crê não pereça, mas tenha vida eterna. Jesus, ele morreu. Morreu pelos teus pecados em uma cruz de dor, sofrimento e angústia, para te dar a paz e a tranquilidade. Ele mesmo disse bem claro: eu sou o bom pastor e o bom pastor dá a vida pelas suas ovelhas. Ele chegou a dizer mais ainda: vinde a mim todos que estão cansados e oprimidos.

0: vos aliviarei. Caro amigo ouvinte, lembre-se de uma coisa: Deus nunca vai te desamparar. Esforça-te, tem bom ânimo e venha participar de uma concentração na Igreja Pentecostal. 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
1: 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Preste atenção, é o culto Me Aquecendo no Rebanho. É um culto onde nós vamos receber os membros que deixaram o nosso ministério, seja pastor, seja cooperador, seja membro. Este dia é o dia para você retornar à Igreja Deus de Amor. Não estou falando aos desviados. É claro que desviado pode voltar, mas esse dia é específico para as pessoas que deixaram o nosso ministério. Talvez porque foram maltratados ou porque aconteceu alguma coisa na congregação. Inclusive, eu estava lendo em pesquisas que a maioria das pessoas deixa a congregação por falta de um relacionamento bom, uma palavra que aferiu, um relacionamento que não deu certo entre duas pessoas ali da congregação e houve um desentendimento e a pessoa sai. A pessoa não quer congregar mais. E Satanás se aproveita dessa oportunidade e começa a esfriar essa pessoa. Ela não vai mais à igreja. Ah, eu não vou mais lá porque aquela pessoa falou assim de mim. Ah, aquela pessoa me olhou feio. Ah, o pastor não me deu oportunidade. Ah, o pastor não me atendeu. Gente, isso é tão pequeno em relação à nossa salvação. É claro que não é indo para a igreja que você vai ser salvo, mas faz parte da sua fé, faz parte da caminhada cristã. É necessário congregar. Agora, se a gente for olhar pessoas que falam mal da gente, pessoas que não aceitam a nossa opinião, ou a nossa postura, a maneira que a gente penteia o cabelo, ou que a gente coloca o sapato, ou que a gente... A nossa opinião em relação a tantas coisas, a gente não congrega em lugar nenhum, porque sempre haverá situações assim. Por que você não deixa o trabalho? Tem gente falando mal de você lá. Por que você não deixa a escola? Tem gente lá que você também teve uma discussão. Mas deixa a igreja, que é muito mais fácil, não é verdade? Então, preste atenção. Deus está dando essa oportunidade. Não é uma igreja em si que está te dando oportunidade de você regressar. Você não foi para o mundo, mas está em casa ferido. Quem que ganha com isso? Você está só perdendo. A sua alma está enfraquecida. Você está fraco na fé. Você está triste. A sua alma está necessitada de alimento. Então chegou a oportunidade. Anote aí, dia 31 de maio, às 15 horas, em todas as nossas igrejas do Brasil e do mundo, haverá este culto Me Aquecendo no Rebanho. 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
2: 3 horas e 48 minutos.
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5: A paz do Senhor, queridos e amados irmãos, quem vos fala é o pastor Everaldo Reis. Tenho o prazer de lhes trazer uma palavra de Deus ao seu coração. Minha Bíblia está aberta no Evangelho de Jesus Cristo, conforme escreveu Marcos, capítulo 14, versículo 51, que diz: seguia-o um jovem, coberto unicamente com um lençol, e lançaram-lhe a mão, mas ele, largando o lençol, fugiu desnudo. Observamos que esse texto, ele é um texto que consta só no Evangelho de Marcos. Ele não está em Mateus, nem em Lucas, nem em João. E ele fala a respeito do período da noite, da crucificação, da prisão, quando Cristo estava ali no Monte das Oliveiras. A Bíblia diz que, ao ver aquele alvoroço da multidão, que iam para prender Jesus, um jovem curioso, posso dizer, que algumas vertentes nos dizem ser João Marcos, outros dizem ser o jovem rico e outros dizem ser uma outra pessoa, mas não vem ao caso. O que eu quero lhe salientar é referente a este jovem que, vendo a multidão, ele apressadamente se envolveu em um lençol, como era início da noite. Ele simplesmente se enrolou no lençol e seguiu a multidão para ir ver a prisão de Jesus. Quando chegaram lá, os guardas que estavam ali para prender, Jesus lhes perguntou: a quem buscais? E eles responderam: a Jesus. E Jesus lhes disse: sou eu. E aquela resposta foi tão impactante que eles caíram por terra. E outra vez Jesus lhes disse: sou eu a quem vós buscais. E quando vemos ali a reação até de alguns discípulos, Pedro, por exemplo, que arrancou a orelha de um dos soldados que ali estava, e Jesus a fez colocar no lugar. E quando nós observamos ainda que a multidão impactada, uns fugiram, outros de longe observavam toda aquela movimentação, e eles vão levando Jesus preso para julgamento. Mas dentre as pessoas que ali estava, estava este jovem envolto apenas em um lençol, em meio à multidão. E quando um dos guardas irrompeu sobre ele para lhes pegar, pegou no lençol, ele deixou o lençol e fugiu nu. Ele estava despreparado para aquela ocasião. Eu quero te dizer que, para seguir Jesus, seja em qualquer circunstância, você precisa estar preparado. Você precisa estar de acordo ao ambiente que você vai estar. Aquele moço foi sem túnicas, sem vestes normais. Ele foi simplesmente enrolado, envolto em um lençol, para um evento marcante que era aquele momento da prisão de Jesus lá no Monte das Oliveiras. A Bíblia, ela nos dá, queridos, esta base lá em Efésios capítulo 6, versículo 10, dizendo: os demais irmãos meus, fortalecei-vos no Senhor e na força do seu poder. Revesti-vos de toda a armadura de Deus, para que possais estar firmes, no dia mau. Para este jovem, ele não estava vestido adequado. Ele estava enrolado em um lençol. Quando nós queremos entender a palavra do Senhor e saber que a vestimenta que nós precisamos ter é uma vestimenta propícia para o dia da adversidade. Eu não sei qual será o dia da tua adversidade. Eu não sei qual será o dia de que alguém irá contra você, irá investir contra a tua vida. Mas eu quero te dar um conselho: esteja vestido adequado para qualquer situação, pois o Evangelho de Cristo, ele nos dá um suporte quanto a isso, porque o próprio Paulo, ele profere essas palavras à igreja de Éfeso, dizendo: revesti-vos de toda armadura. A armadura é uma vestimenta que você está preparado para uma batalha. Você está preparado para qualquer hora, para qualquer tipo de luta. Ela vai te dar esse suporte. E outra coisa, o Evangelho do Senhor Jesus Cristo, ele não nos dá opção de fugir. O Evangelho, se você está vestido com a armadura de Deus na sua vida, o Evangelho não te dá a opção de fugir, porque o Evangelho nós enfrentamos através do Evangelho, do poder da palavra de Deus. Nós enfrentamos o mundo, enfrentamos as adversidades, os perigos da vida, e estamos vestidos e revestidos do poder de Deus sobre as nossas vidas. Portanto, eu te digo, não esteja despreparado diante das situações que lhe sobrevêm. Porque quem está seguindo a multidão, quem está seguindo aí o fluxo das coisas que estão acontecendo, pode ir de qualquer maneira. mas nós precisamos estarmos prontos, porque a qualquer momento o nosso adversário virá sobre nós. Nós precisamos estarmos prontos porque a adversidade que vai vir pode nos pegar de surpresa. E se nós não estivermos preparados, faremos como esse jovem que fugiu nu, envergonhado, né? Ele saiu daquela situação com uma situação desastrosa, uma situação constrangedora, porque não estava preparado. E eu te digo, ei, prepara a tua vida, prepara-te, não simplesmente as tuas vestes, né, carnais, as tuas vestes do momento, né, mas as tuas vestes espirituais. O Salomão, ele escreve dizendo que em todo tempo seja alvo os teus vestidos e que nunca falte o óleo sobre a sua cabeça. Ou seja, as vestes sempre prontas, vestes talares, vestes preparadas para qualquer advento, para qualquer momento. E que não falte o óleo, o Espírito de Deus sobre a sua vida. Prepare a sua vida. Ande conforme o ambiente exige. E o ambiente que nós estamos vivendo nos dias de hoje, o mundo que nós estamos vivendo, exige cuidados, exige que nós estejamos preparados, porque a qualquer momento o inimigo vai vir. E se ele vier, estamos prontos para enfrentá-lo. O evangelho é isso, é enfrentamento. É preparação, são boas novas de Cristo para introduzirmos as pessoas que precisam. E outra coisa, se você estiver revestido da armadura de Deus, está pronto todo o tempo para a luta, para a peleja que vier, e você será um vencedor no nome do Senhor Jesus Cristo. Que Deus te abençoe, que Deus possa te dar o entendimento necessário de como você se revestir de toda a armadura de Deus, está pronto para o dia da peleja que vai vir. Deus abençoe, forte abraço, fique na paz do Senhor Jesus.
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1: Vai ser o que a irmã Celide Praia Grande.
3: Quero parabenizar a Igreja Pentecostal Deus e Amor. Eu já estou na igreja há 30 anos, só que tenho 23 anos que eu me batizei. Muito feliz com Jesus e o ministério da Igreja Pentecostal Deus e Amor. Que Deus abençoe.
4: Falo aqui de Santo Amaro, São Paulo. Meu nome é Valtuíris Cruz. Parabéns, Igreja Pentecostal Deus e Amor. Glória ao Pai, glória ao Filho e glória ao Espírito Santo de Deus. Deus abençoe a todos os ouvintes desse programa A Voz da Libertação. E parabéns a toda a membresia, presidente, irmã Irene Miranda, toda a diretoria. Parabéns e PDA.
5: Quero parabenizar a Igreja Deus e Amor. Foi aonde eu aprendi a como servir a Deus no ano de 83. Parabéns, Igreja Deus e Amor.
6: Aqui é irmão Sebastião Comperador aqui de Sobradinho, Brasília, Distrito Federal. Parabéns aí à igreja. Em nome de Jesus, que Deus abençoe a todos, todos os ouvintes dessa rádio maravilhosa, que traga a programação aos nossos corações todo dia.
7: Que Deus abençoe esta igreja que está aniversariando. Que Deus abençoe grandemente a todos. Que quem fala é Severino, na cidade de Atibaia.
8: Quatro horas, 8 minutos. Estamos de volta, programa Voz da Libertação, madrugada do socorro de Deus. Deus abençoe, muito bom dia, meu querido, muito bom dia, minha querida. Deus abençoe a sua audiência. Você que está chegando agora, está ligando o seu rádio neste momento, nós somos da Igreja Pentecostal Deus e Amor. Estamos aqui no programa Voz da Libertação, madrugada do socorro de Deus. Esse programa que Deus tem levantado para trazer uma palavra de conforto, de paz, de alegria para o seu coração. Olha, lembrando a todos vocês também que nós estamos em clima de festa. É, estamos aí às vésperas dos 64 anos da nossa Igreja Pentecostal Deus e Amor. 64 anos de bênção, 64 anos de vitórias, 64 anos de milagres, Deus operando sinais e maravilhas em nosso meio. 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
8: Muito bem, queridos. Quero mandar a paz do Senhor Jesus para todos os irmãos que estão trabalhando neste momento, irmãos que estão na madrugada trabalhando, ganhando aí o seu pão de cada dia, mas também estão sintonizados na programação, estão sintonizados no programa Voz da Libertação, madrugada do socorro de Deus. Irmãos que estão dirigindo os seus automóveis, motoristas de aplicativos que estão aí na lida diária, motorista de ônibus também. Olha quantos irmãos trabalhando, quantos irmãos sintonizados na programação. Irmãos que estão nas portarias dos edifícios, das empresas também, estão aí sintonizados também no programa, na programação. É madrugada do socorro de Deus. Deus abençoe a sua audiência. Deus abençoe, meu querido, minha querida, você também que está aí no seu lar, você que talvez aí passou a madrugada toda nos ouvindo, né? Irmãos, passa a madrugada inteira com o rádio ligado, nos ouvindo. Deus abençoe a sua audiência, meu irmão, minha irmã. Olha, eu tenho certeza que a bênção de Deus, ela está dentro dessa casa, dentro desse lar, porque aonde há uma porta aberta para que a palavra de Deus seja divulgada, com certeza a bênção de Deus, ela está neste lugar. Deus abençoe, que Deus dê vitória a todos vocês. Vamos a mais um quadro, vamos a um quadro neste momento, que agora, neste momento, é hora de notícias, né? Hora de notícia. Vamos ao bloco de notícias, saúde mental.
11: Obrigado. obrigada pela sua audiência. Eu sou a Cristine Luiz e vamos ao momento de informação aqui na Rádio Deus é Amor. Ciclismo aumenta volume cerebral e reduz risco de demência, é o que revela estudo. Bicicleta pode oferecer mais do que benefícios físicos. Um estudo sugere que praticar o ciclismo regularmente, especialmente em deslocamentos pelas cidades, está ligado a um risco menor de demência. A atividade também parece proteger até fazer crescer as estruturas cerebrais associadas à memória. Então, para chegar a esse resultado, os pesquisadores de uma universidade na China analisaram aí dados de saúde de 479 mil britânicos com idade média de 56 anos. O acompanhamento durou mais de 13 anos. O objetivo foi observar possíveis vínculos entre formas de transporte e incidência de demência. Esse estudo concluiu que ciclistas tiveram 19% menos risco de desenvolver qualquer tipo de demência, 22% menos risco de Alzheimer e 40% menos risco de demência precoce. Também apresentaram 17% menos risco de demência de início tardio em comparação aos que usaram meios não ativos. A análise identificou ainda que os ciclistas habituais apresentavam volume hipocampal maior. O hipocampo é uma região do cérebro fundamental para a memória. Esse aumento ele pode estar ligado à atividade física, necessidade de se orientar no trânsito ou à exposição ao ambiente externo. Segundo os autores, a prática regular de ciclismo pode ter efeitos combinados. Estimula o corpo, exige atenção constante e promove navegação espacial. Todos esses fatores contribuem para a preservação da função cerebral. Solastalgia. Saiba o que é sofrimento psicológico ligado à crise climática. A degradação acelerada de ecossistemas, somado à sucessão de eventos extremos, tem de fato produzido aí um sofrimento específico psicológico. É o que chamam de solastalgia. Esse conceito descreve o impacto emocional de permanecer em um território que está mudando ou se deteriorando, uma espécie de saudade do presente que se tornou mais comum em comunidades afetadas por enchentes, secas e incêndios. O conceito se refere ao desconforto psicológico provocado pela percepção de alterações adversas no ambiente de convivência do indivíduo, principalmente pelas perdas decorrentes dessas alterações. Entre as causas dessas alterações no ambiente estão eventos climáticos extremos, mudanças climáticas, até mesmo catástrofes causadas pela ação humana. Diante da situação, as pessoas se sentem impotentes, com a sensação de cisão do ambiente familiar, da casa e do espaço. Com a deterioração do ambiente, também se perde o senso de pertencimento e a identidade. No emaranhado de sentimentos, tem ainda o medo causado pelo trauma, acompanhado pela dor de ter que conviver com um ambiente totalmente destruído e pelo luto. O termo foi criado em 2005 pelo filósofo ambientalista australiano Glenn Albrecht. Isso após analisar o sentimento de moradores que viviam perto de uma área de mineração a céu aberto, atividade que modificou a paisagem e preocupou a população. Similar à solastalgia, o conceito de ansiedade climática é um conjunto de sentimentos de estresse e apreensão decorrentes do medo de que perdas de vidas e de recursos materiais após eventos climáticos extremos possam acontecer.
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8: Muito bem, queridos. Igreja Pentecostal Deus e Amor e os canais de comunicação para que você possa estar ligadinho na nossa programação ou através do nosso aplicativo Igreja Deus e Amor, disponíveis para os sistemas Android e iOS, pelo nosso site oficial, que é o www.ipda.com.br, pelo Facebook, é o facebook.com/igrejadeuseamor, também aí pelo nosso instagram.com/igrejadeuseamoroficial, também pelo YouTube, youtube.com/ Igreja Deus e Amor Oficial. É os nossos canais de comunicação para que você fique ligadinho na programação Voz da Libertação, Madrugada do Socorro de Deus.
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8: Muito bem, queridos. Hoje é sábado, 23 de maio de 2026. E nós estamos aí com a programação recheada para que você possa buscar a Deus, buscar a presença do Senhor nosso Deus nesse sábado. Já às 7 da manhã temos o primeiro culto às 7 horas da manhã. Aí é o servo do Senhor estará trazendo a palavra do Senhor nosso Deus agora, sábado. Sábado, hoje, 7 da manhã, nosso irmão José Fernandes estará trazendo a palavra do Senhor nosso Deus. É o primeiro culto já desta manhã. E às 9 horas, nós temos aquela poderosa campanha Jesus Acalma a Tempestade. É as irmãs do Círculo de Oração clamando, buscando a presença de Deus às 9 horas da manhã, nessa poderosa campanha, pregando a palavra. Nossa irmã Rayane estará trazendo a palavra e orando em nosso favor a partir das 9 horas da manhã. É nesse sábado abençoado pelo Senhor. Às 11:30 da manhã, Diácono Douglas Almeida pregando a palavra do Senhor no terceiro culto já dessa manhã. Às 11:30 da manhã, Diácono Douglas trazendo a mensagem da palavra do Senhor nosso Deus. Às 15 horas, Pastor Jorge Tenório, pregando a palavra do Senhor naquele culto maravilhoso de ensino, no horário das 13 horas, ou melhor, das 15 horas, Pastor Jorge Tenório. 19 horas temos o culto jovem, culto de adoração, culto jovem, culto regenere. Olha, e aí, tema maravilhoso, é um culto temático do regenere, fugindo de Deus. Olha, você tem seu neto, você tem sobrinhos, você tem filhos, olha, traga nessa noite, será um culto jovem, um culto abençoado, onde haverá palavra, oração, louvor, adoração ao nome do nosso Deus, culto maravilhoso, 19 horas, culto jovem, regenere, Davi Miranda Neto, presbítero Davi Miranda Neto, Karina Mendes, regenere music, todos aqui louvando ao Senhor e o Senhor nosso Deus abençoando todos quanto comparecer. E o endereço é muito fácil, é aqui mesmo, Avenida do Estado, 4568, bairro da Liberdade, é onde está a nossa igreja pentecostal Deus e Amor.
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8: Muito bem, queridos ouvintes. Olha, nós também estamos aí firmado na rocha, Igreja Pentecostal dos Amor, firmado na rocha. Lembrando a todos vocês que nós estamos aí num grande clamor mundial, nessa preparação espiritual. Olha, são 21 dias de clamor, de clamor, buscando a presença de Deus, nesses dias que antecedem os 64 anos da nossa Igreja Pentecostal Deus e Amor. Estamos aí nesse grande clamor, já iniciamos ontem, dia 22, iniciamos aí esse poderoso clamor mundial na preparação espiritual para esse grande dia, que eu tenho certeza que ficará marcado nos anais da história da nossa Igreja Pentecostal Deus e Amor. Olha, iniciou ontem, dia 22, e o término previsto para dia 23, ou seja, para antes, né? Antes da festa, né? São 21 dias, 21 dias de clamor, das 23h30 a 1 hora da manhã. É esse grande clamor aí, com transmissão simultânea em todos os canais de comunicação da nossa Igreja Pentecostal Deus e Amor. Pelo YouTube, Facebook, pelo aplicativo, todas as redes de rádio estarão aí transmitindo essa oração, esse clamor mundial, nessa preparação espiritual. 21 dias de clamor, e queremos que você clame a Deus juntamente conosco aí, para que todos nós possamos aí participar desse dia maravilhoso, que será os 64 anos da nossa Igreja Pentecostal Deus e Amor, que é uma igreja firmada na rocha.
12: Eu cheguei na Deus Amor, ela tinha só 3 anos de idade. E eu encontrei uma igreja diferente, uma igreja com amor, uma igreja com muito temor a Deus e obediência. E isso mudou a minha vida, mudou meu ponto de vista e mudou o modo que eu entendi a palavra de Deus.
13: A Igreja Deus e Amor, ela começou a crescer pelos milagres e maravilhas que Jesus operava. E não somente por isso, porque ela tinha muitas orações. As orações realmente moviam a mão de Deus. E como a igreja começou a crescer com as operações que o Senhor fazia, de pessoas sendo curadas do câncer, pessoas curadas da paralisia, e isso era mostrado... Quando eu era pequena, eu via as muletas penduradas na parede da igreja. Isso foi chamando a atenção. Então, minha mãe e meu pai resolveram entrevistar as pessoas que estavam sendo curadas para passar no rádio. Aí que começou o Conte a Bênção. E outras igrejas acharam interessante e começaram a fazer o mesmo. E a Igreja Deus e Amor começou a imitar aquilo que Jesus fazia. Ele usava os milagres e maravilhas, atraía as pessoas como se fosse uma isca ao peixe e ali levava o evangelho. Foi algo maravilhoso. A Igreja Deus e Amor imitou exatamente o modelo que Jesus fez, trazendo as pessoas pelos milagres e maravilhas que ele fazia.
14: A Igreja Deus e Amor começou em muitos países, em pequenos salões. Hoje, graças a Deus, são megas igrejas. Por quê? Porque o ídolo do Senhor Jesus foi obedecido e chegamos lá. Vencemos todos os grandes desafios, desafios terríveis. Eu me recordo muito bem que eu era pastor em Maracaibo, no país de Venezuela, onde a Igreja Pentecostal Deus e Amor sofreu uma das maiores divisões da história. Que o nosso procurador quis ficar com toda a igreja do país de Venezuela para ele. O qual eu respondi: eu somente entregarei a igreja para você com a ordem do nosso presidente mundial, que naquela época era o missionário Davi Miranda. E aquela pessoa ficou muito brava e foi me denunciar às autoridades para que eu fosse expulso do país da Venezuela. E a graça de Deus foi tão maravilhosa que a maioria dos membros ficou com a Igreja Deus de Amor e todas as pessoas me apoiaram de tal maneira que as autoridades venezuelanas não conseguiam ter acesso a mim para supostamente me tirar do país. Sempre quando nós encontrava desafio no nosso coração, a gente tinha uma convicção que no Brasil havia milhares de pessoas que estavam de joelhos dobrados, clamando a Deus por nós. E ali vencemos, inauguramos muitas igrejas Deus e Amor, de tal maneira que hoje já estamos nos 5 continentes com a Igreja Pentecostal Deus e Amor.
15: No falecimento do missionário Davi Miranda, meu sogro, é claro que eu tive temor, como a maioria das pessoas teve, o temor de que a Igreja Pentecostal Deus e Amor não pudesse sobreviver a semelhante desastre. Foi um desastre, meus irmãos. Foi um desastre mesmo. Mas ele foi, deixou um legado que foi agarrado por muitos, incluindo eu, meu filho, e a igreja prossegue.
13: Foi muito difícil a partida do meu pai, mas estou muito feliz porque a igreja permaneceu de pé. É uma prova de que esta igreja não era dele. Esta igreja é do Senhor.
16: Olha, falando em proporção, o batismo nos anos 80 era realizado praticamente em todo o estado de São Paulo, vinham para a sede, para a represa do Guarapiranga, fazer o batismo. E nesse dia, principalmente no meu batismo, foram batizados mais de 4 mil pessoas. Então isso marcou, impactou muito.
17: Nos anos 2000, o missionário Davi Miranda teve essa revelação que Deus estaria levantando uma nova safra de obreiros. E a partir desse momento, dessa revelação, eu pude observar no ministério movimento jovem começando. Eu pude ver os jovens indo evangelizar, assumindo igrejas, capitais. Eu pude ver, inclusive eu fui um desses jovens também que começou a fazer a obra, comecei a evangelizar, dirigir igreja. Então foi muito grande o mover depois que o missionário Davi Miranda teve essa revelação. Começou o projeto Expansão Jovem. O projeto Expansão Jovem começou aqui na sede mundial e se espalhou. E você vê esse grande projeto hoje aí no Brasil e no exterior também. Hoje nós vemos aqui o Ministério Regenere também. Estão cumprindo a revelação que Deus deu para o saudoso missionário Davi Miranda, que levantaria uma nova safra de obreiros. Nós vemos isso hoje aqui na nossa Igreja Pentecostal Deus é Amor.
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8: Muito bem, 64 anos de bênção, 64 anos de vitórias, Deus operando de uma forma maravilhosa em nossa Igreja Pentecostal, Deus e Amor. Você não pode ficar de fora desse grandioso dia, desse grande clamor mundial, e já o dia é 14 de junho, que será uma festa maravilhosa, ficará na memória. Vem estar conosco, venha pedir a bênção, a graça de Deus. Olha, será um dia de comunhão, confraternização, renovo, louvor, adoração a Deus e salvação de almas. Vem estar conosco. Olha, caravanas estarão saindo de todas as nossas igrejas estaduais e setoriais aqui de São Paulo e também do Brasil. Vem estar conosco, venha buscar a Deus, venha agradecer a Deus por esses 64 anos onde Deus tem operado de uma maneira maravilhosa, de uma maneira extraordinária em nossa Igreja Pentecostal Deus e Amor. 64 anos de Igreja Deus e Amor, uma igreja firmada na rocha. 4 horas 29 minutos. Muito bem, queridos ouvintes do programa Voz da Libertação, Madrugada do Socorro de Deus. Também gostaria de chamar a atenção de todos os amados irmãos para este domingo também prossegue aí a poderosa campanha, a campanha Profetizando no Vale, Profetizando no Vale.

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1: Mais uma vez eu estou aqui, sua irmã em Cristo, Débora Miranda. Que alegria poder estar aqui. Me sinto tão útil de poder aqui ajudar esses novos convertidos que estão iniciando esta nova caminhada com Cristo. Nós estamos falando esta semana sobre o crente e a temperança. Nós fizemos uma introdução, nós definimos o que é temperança. E hoje nós vamos seguir falando ainda mais profundamente sobre este tema. É muito importante que o novo convertido comece a entender a linguagem do Evangelho, porque ele ainda não está familiarizado com esta linguagem, ele não está acostumado. Então, a gente, para explicar esses tais conceitos teológicos, doutrinários, a gente vai partir do conhecido, daquilo que o novo convertido conhece, para o desconhecido. Ou seja, a gente vai usar as experiências do dia a dia para ilustrar aos novos convertidos esses novos conhecimentos. Evite, dentro do possível, você que é discipulador, a utilização excessiva de símbolos orais. Eu explico melhor. Coisas abstratas em sua explicação. Procure sempre correlacionar as ideias com a realidade experimentada por seus discípulos ou por pessoas de sua convivência. Por exemplo, se você quer explicar o significado da palavra temperança, conte uma experiência, por exemplo, que demonstre a falta de controle diante de um dilema ou de um conflito. Uma boa sugestão para você manter sua aula sempre viva, esses encontros com o novo convertido, e manter também estas aulas empolgantes, é manter a sequência de uma simples norma didática. Ou seja, você explica, depois demonstra e aplica esta lição à vida do novo convertido. Conforme nos afirma o dicionário Aurélio, este fruto do Espírito temperança tem este significado. É a qualidade ou virtude de quem é moderado, ou de quem modera apetites e paixões, significa ser sóbrio. Então nós vemos que é uma necessidade para nós termos um bom viver e uma demonstração de que realmente nós provamos o novo nascimento. É sermos temperados. E essa temperança, ela é produzida mediante a atuação direta do Espírito Santo. Nós temos aí a Trindade. A Trindade significa Pai, que é Deus, Filho, que é Jesus, e Espírito Santo. Então, esta temperança, ela vem mediante a ação direta do Espírito Santo em nossas vidas. Não somos nós necessariamente que produzimos este fruto, mas pela ação do Espírito Santo em nós. Vejam que o fruto do Espírito não é produzido na vida de alguém que vive de qualquer maneira. Nós, servos de Deus, precisamos nos dedicar à oração, porque quanto mais a gente ora, quanto mais a gente estuda a palavra e passa por várias provas para alcançar o nosso crescimento espiritual, nós vamos vivendo isso e nós vamos produzindo este fruto. Por exemplo, quando a gente analisa uma por uma essas virtudes que eu li para vocês em Gálatas 5:22, quando a gente começa a analisar esses frutos produzidos pelo Espírito Santo, a gente chega a uma conclusão que há uma necessidade de nós nos esforçarmos para alcançar este fruto e produzi-lo. E a alegria é imensurável e vai nos sustentando até nós termos um dia o encontro com Jesus. Veja então que, em resumo, algumas palavras sobre cada uma delas você vai aprender aqui, não somente hoje, mas nas próximas programações. Eu vou explicar uma por uma esses frutos do Espírito: amor, gozo, paz. Vamos definir e vamos aplicar para que você possa também, junto ao novo convertido, passar essas experiências usando o cotidiano dele mesmo. Ou seja, daquilo que é conhecido dele, para ele aprender o desconhecido. Vamos seguir falando. Este assunto é muito vasto, muito profundo.

0: Vamos seguir na próxima programação.
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0: Eu vou deixar o nosso contato para você que está discipulando, ou talvez você que é novo convertido e ainda não tem uma pessoa para te ajudar. Você gostaria que alguém estivesse ao seu lado todos os dias, lhe explicando, lhe apoiando, lhe ensinando a viver a vida agora sob o domínio do Espírito Santo? Você pode mandar a sua mensagem para este WhatsApp, 11 98292-3392. Até a próxima edição. Se despede na paz do Senhor, Débora Miranda.
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1: Muito bem, queridos, vamos clamar a Deus mais uma vez, vamos buscar a face do nosso Deus. Ore comigo, ore conosco e Deus te abençoará. Vamos orar, vamos falar com Deus. Maravilhoso Deus e eterno Pai, mais uma vez se colocamos na sua presença, meu Deus. Obrigado, Senhor, por mais esse momento, obrigado pela sua graça, pela sua misericórdia, meu Deus. Perdoai os nossos pecados. Meu Deus, estendei tuas mãos sobre cada um de nós, ó Pai. Senhor, apresenta em tuas mãos esse amado ouvinte, esse irmão, essa irmã, que agora, meu Deus, está orando, está clamando ao Senhor, está buscando a sua face, meu Deus, nessa oração das portas abertas, Senhor. Meu Deus, nós temos certeza que o Senhor está abrindo portas de vitórias, porta de bênção. Meu Deus, porque a tua palavra nos afirma dizendo, ó Deus, ó meu Deus querido, que aquele que clama, meu Pai amado, te encontra, aquele que busca, meu Deus, te acha. Sim, meu Deus, estamos te buscando nesta manhã, estamos clamando ao Senhor nesta hora, Pai. Certo, ó Deus, da resposta, certo, ó Deus, do milagre, para esse amado irmão, para essa amada irmã que nesse momento está orando, está falando com o Senhor, meu Pai querido, apresentando a sua vida, apresentando o seu lar, apresentando, ó Deus, a sua família. Pai amado, Pai eterno, olha, meu Deus, para esse trabalhador que agora já está, Senhor amado, se preparando para ir para o seu trabalho. Estendei tuas mãos, Senhor, para abençoar. Estende as tuas mãos, ó Deus, para dar livramento também, Senhor. Pai querido, Pai amado, sim, meu Deus, olha também pelas pessoas que estão agora, meu Deus, num leito de dor, estão no hospital, estão, Senhor, enfermas. Senhor, estendei tuas mãos, eu te peço, Senhor, para dar saúde para essa pessoa que está clamando, está pedindo, meu Deus, a sua misericórdia. Pai querido, Pai poderoso, nós cremos, Senhor, que as tuas mãos estão estendidas agora sobre esse amado ouvinte, sobre esse irmão, sobre essa irmã. Meu Deus, esta pessoa que passou essa madrugada orando, clamando ao Senhor, buscando a sua face, meu Deus. Pai, abençoa, toma em tuas mãos, respondendo, Senhor, às nossas orações, respondendo, ó Deus, ao nosso clamor. Ó Deus soberano, Deus maravilhoso, estende as tuas mãos também, ó Deus, para esse irmão, Pai, que está fazendo votos contigo, que está pedindo ao Senhor para que o Senhor abra uma porta, meu Deus, para ele, seja uma porta de trabalho, seja uma porta, meu Deus querido, dos seus negócios. Sim, meu Deus, sim, meu Pai, nós cremos no Senhor, é o Deus das portas abertas, meu Deus querido, por isso estamos te clamando, ó Deus, porque o Senhor é o Deus das oportunidades. Sim, meu Deus querido, Senhor meu Deus, Senhor meu Pai, visita também, ó Deus, os que agora, Senhor, estão atravessando, meu Deus, por dificuldades também na sua vida espiritual. Que o Senhor abra os céus nesse momento, ó Deus, para trazer um renovo espiritual para essa pessoa que está clamando, essa pessoa que está pedindo, Senhor, a sua intervenção divina, meu Deus. Senhor, para que o Senhor dê alegria, dê graça, renove ele, renova ela na unção poderosa do teu Espírito Santo, Senhor. Sim, meu Deus e meu Pai, estende as tuas mãos sobre teu filho, estende, ó Deus, as tuas mãos sobre a tua filha e lhe dê, Senhor, a sua paz, em nome de Jesus. Amém, Jesus. 4:46. Deus abençoe, meu querido e minha querida, que está clamando a Deus juntamente conosco. Olha, tenha certeza que Deus está derramando sobre você o melhor para a sua vida. Muito bem, muito bem, muito bem, queridos, muito bem, queridas. 4 horas 47 minutinhos, 4 horas 47 minutinhos. Olha, eu quero chamar também a atenção de todos vocês, olha, para o culto especial. Culto especial, eu mais um, me aquecendo no rebanho. Me aquecendo no rebanho. Que acontecerá nesse dia 31 de maio de 2026, será algo maravilhoso em todas as nossas igrejas pentecostal Deus e Amor. Em todas as nossas igrejas pentecostal Deus e Amor, estamos aí já na preparação desse dia especial, culto especial, eu mais um, me aquecendo no rebanho. Olha, será um dia de evangelismo nas ruas, 9 da manhã, estaremos aí nas ruas, na evangelização, falando do amor de Cristo para as vidas, para as pessoas, e no horário das 15 horas, teremos aquele culto especial, aquele culto evangelístico aqui da nossa sede mundial. Esse culto vai acontecer no horário das 15 horas, nas 3 horas da tarde, estará acontecendo esse culto especial no dia 31 de maio do ano de 2026. Aqui estará pregando a palavra do Senhor nosso irmão pastor Jerry Bochat, aonde estará também a transmissão ao vivo por todas as redes de emissora de rádio, pelos canais oficiais do Facebook e do YouTube. Será nesse dia 31 de maio de 2026, o culto especial, eu e mais um, me aquecendo no rebanho. Lembrando a todos vocês que esse culto estará acontecendo em todas as nossas igrejas pentecostal Deus e Amor, aqui da Grande São Paulo e, claro, também de todo o Brasil. Esse culto maravilhoso é um momento aí de interagir com aquelas pessoas que se distanciaram, que estão frias. Olha, Jesus está chamando para te aquecer no rebanho. Culto especial, eu mais um, me aquecendo no rebanho. Muito bem, muito bem. São 4 horas e 49 minutos. Programa Voz da Libertação, Madrugada do Socorro de Deus. Deus abençoe a sua audiência. Deus abençoe meu querido, minha querida. Mais uma vez quero lembrá-los que nós estamos aqui na Avenida do Estado 4568. Daqui a pouquinho já acontecerá o primeiro culto desta manhã. E agora nós vamos a mais um quadro. Vamos agora ao bloco de notícias. Bloco de notícias, Saúde em Foco.
2: Obrigada pela sua audiência. A gente vai para mais informações aqui. Seco. A baixa umidade do ar exige hidratação constante e cuidados extras. Os períodos de forte estiagem castigam a respiração de grande parte da população. O ar muito seco resseca as vias aéreas e facilita a entrada de vírus e fortes bactérias. Crianças pequenas e idosos são os que mais sofrem com a irritação profunda nas narinas. Aumentar o consumo de água pura é a medida mais urgente e necessária nesses dias difíceis. O uso de soro fisiológico no nariz ajuda a umidificar e a limpar a sujeira acumulada. Colocar bacias com água fresca ou toalhas úmidas nos quartos melhora o ar noturno. A prática de exercícios físicos pesados deve ser evitada nos horários de sol a pino. O desgaste corporal aumenta drasticamente quando não há umidade suficiente no ambiente. Os espaços fechados precisam ser bem ventilados para dissipar a poeira e os temidos ácaros. A queima de lixo em quintais ou terrenos baldios agrava terrivelmente toda essa situação. A fumaça tóxica piora as crises de asma da rinite e das bronquites que já são existentes. Proteger o delicado sistema respiratório é garantir fôlego e disposição para a sua rotina. Sorriso blindado. A troca regular da escova dental evita infecções e graves cáries. A higiene bucal diária é o primeiro grande passo para garantir a saúde do corpo inteiro. Porém, muitas pessoas esquecem de substituir a escova de dentes no tempo mais adequado. O ideal absoluto é trocar o acessório a cada 3 meses ou quando as cerdas ficarem gastas. Cerdas muito abertas perdem completamente a capacidade de limpar os vãos entre os dentes. Isso favorece o rápido acúmulo de placa bacteriana, a formação de tártaro e a forte gengivite. Após gripes fortes ou infecções de garganta, a escova velha deve ser logo descartada no lixo. Guardar a escova sempre seca e com uma capinha protetora evita a proliferação de fungos. Os banheiros são ambientes úmidos e muito propícios para a multiplicação de germes invisíveis. O uso do fio dental diário complementa a firme limpeza onde as cerdas não conseguem alcançar. Escovar a língua suavemente ajuda a remover as bactérias que causam o terrível mau cheiro. As visitas regulares ao dentista garantem a remoção profunda das impurezas mais difíceis. Uma boca bastante saudável permite uma boa alimentação e eleva muito a autoestima.
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1: Muito bem, queridos. Deus abençoe a sua vida. Programa Voz da Libertação, madrugada do socorro de Deus. Deus abençoe, meu querido, pela sua audiência. Deus abençoe todos vocês que essa madrugada interagiram conosco. Você que ligou, você que mandou sua mensagem, você que eu não pude ler a sua mensagem, mas está aqui, está aqui, está aqui. Estamos orando, estamos intercedendo pela sua vida, meu irmão, minha irmã. Deus abençoe você que interagiu conosco nessa madrugada. Eu vou ficando por aqui nesse momento. Eu sou seu irmão em Cristo, presbítero Mário Ramos, e eu prometo voltar aí com todos vocês na próxima programação. Mas eu quero te pedir, não desligue o seu rádio, não desligue o seu rádio, continue conosco. Vem aí o Culto no Lar, na voz do pastor Lorival de Almeida, um culto abençoado, uma palavra maravilhosa para que o seu dia seja abençoado pelo Senhor. Deus abençoe, que a graça do Senhor, o grande amor de Deus, a comunhão do Espírito Santo, seja com toda a sua vida, com toda a sua família, desde agora e para todo sempre. Deus abençoe. Fique na paz do Senhor Jesus.
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2: Paz do Senhor Jesus para todos os irmãos da Igreja Pentecostal Deus é Amor. Meu nome é Zilda, moro num sítio perto de Muriaé. Estou passando esse áudio para parabenizar a igreja, a irmã Irani, a irmã Débora, o irmão Lourival, todos aqueles que têm lutado por esta obra. Estou feliz, muito feliz de conhecer esta obra, saber que Deus está com todos nós. E que Deus possa abençoar de uma maneira gloriosa, que Deus continue usando esta igreja na terra, porque ela é um ponto de socorro de Jesus. Amém.
3: 4 horas e 58 minutos.

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2: Graças a Deus. Eu saúdo a igreja com a paz do Senhor Jesus. Amém, queridos irmãos. Abram as suas Bíblias na carta de Paulo aos Colossenses.
3: Open your Bibles in the Gospel of Colossians.
2: Capítulo 1.
3: The first chapter.
2: Versículo 15 a seguir.
3: Verse 15 and on.
2: Louvado seja Deus. Já disse aí para quem está ao seu lado, vai dar tudo certo. Calma. Deposita confiança no Senhor, vai dar tudo certinho. Vai funcionar. Louvado seja Deus. A palavra de Deus, meus irmãos, ela nos remete.
3: The word of God, dear brothers.
2: Há situações.
3: It brings us to situations.
2: De vitória.
3: Of victory.
2: Ou quando nós deixamos de ouvi-la.
3: Or when we stop listening to it.
2: Podemos continuar na mesma situação que nós estávamos.
3: We can continue in the same situation that we were.
2: E em algumas situações, depois de ouvir a palavra.
3: In some situations, after hearing the word.
2: Se não for dada a ela todo o crédito que ela merece.
3: If it's not given all that's due credit.
2: Algumas pessoas até pioram a sua situação.
3: Some people even get their situations worse.
2: Mas irmão Lurival, que esquisito isso que o irmão está dizendo. Não, a Bíblia fala que para muitas pessoas melhor seria se não tivesse ouvido.
3: The Bible tells that would be better for people not to hear the word.
2: Então presta atenção porque Deus vai falar ao seu coração.
3: Pay attention because God will speak to your heart.
2: E o nosso tema hoje é.
3: And our theme today is.
2: Quem está no controle?
3: Who is in control?
2: Quem está no controle?
3: Who is in control?
2: Pois é, nós vamos falar sobre isso aqui. Versículo 15, capítulo 1 da carta de Paulo aos Colossenses.
3: The verse 15 of the first chapter of Colossians.
2: O qual é imagem do Deus invisível.
3: He is the image of the invisible God.
2: O primogênito de toda a criação.
3: The firstborn of all creation.
2: Porque nele foram criadas todas as coisas que há nos céus e na terra.
3: Because through him all things were created in heaven and earth.
2: Visíveis e invisíveis.
3: Visible and invisible.
2: Sejam tronos, sejam dominações.
3: Will be thrones or denominations.
2: Sejam principados, sejam potestades.
3: Would be castes or things.
2: Tudo foi criado por ele e para ele.
3: All things were created through him and for him.
2: Fala aí, vai dar tudo certo em nome de Jesus.
3: Everything will work out in the name of Jesus.
2: Vai dar tudo certo em nome de Jesus.
3: Everything will work out in the name of Jesus.
2: Agora canta comigo.
3: Now sing with me.
2: Vai.

0: agora porque está mais bonito só vocês. Vamos lá. Muito melhor sem mim, olha aí, tá vendo?
1: Vai dar.
0: Maravilha, vai dar tudo certo.
1: Se a gente.

0: Senhor meu Deus, Senhor meu Pai, já deu tudo certo, porque nós já colocamos a nossa fé em ação. Senhor meu Deus, essa igreja quer que tudo continue dando muito certo. Com a bênção do Senhor já está dando tudo certo. Senhor meu Deus, tudo é tudo, Senhor. Eu não preciso detalhar, tudo, tudo já deu, vai dar tudo certo. Derrama do seu poder sobre nós e abençoa toda essa igreja, todos os nossos ouvintes. Abençoa-nos com as tuas bênçãos maravilhosas, as tuas bênçãos celestiais. Abençoa-nos, ó Deus, tremendamente nas tuas mãos. Vem controlar a nossa vida cada dia mais, Senhor. Nós nos colocamos diante do Senhor, depositamos as nossas vidas diante da sua presença. Vem nos abençoar cada dia mais. Senhor, o Senhor sendo regente da nossa vida. É claro, meu Deus, que o Senhor sabe o que é melhor para nós. É claro que o Senhor é o Deus da providência para todas as nossas necessidades pela fé. Senhor, venha abençoar esse povo, venha falar a esse coração, venha fazer uma maravilha nessa vida que sabe que precisa de uma maravilha. Venha fazer um sinal nessa vida que sabe que precisa de um sinal. Eu creio no Senhor, eu creio na força do seu poder. Eu creio, Senhor meu Deus, no mover do Senhor para todos nós nessa tarde, em nome de Jesus Cristo. Amém, Senhor. Amém. Amém.
1: Amém.
0: Quem está no controle?
1: Who is in control?
0: Olha, meus irmãos, é certo que essa pergunta é uma pergunta que nos leva a ter um verdadeiro conflito dentro de nós mesmos.
1: This is a question that leads a conflict within ourselves.
0: Em todo lugar, em todos os cantinhos da vida, em todas as situações.
1: In all situations of this life.
0: É muito importante saber quem é que está no controle.
1: It's very important to know who is in control.
0: E quando eu digo isso,
1: and when I say this,
0: é certo que a nossa vida,
1: I am certain that our lives,
0: ela precisa saber,
1: it needs to know.
0: Ou seja, nós precisamos saber,
1: we need to know.
0: Quem é que está no controle da nossa vida?
1: Who is in control of our lives?
0: É Deus?
1: Is it God?
0: Ou não é Deus?
1: Or is it not God?
0: É Deus?
1: Is it God?
0: Ou é o diabo?
1: Or is it the devil?
0: Eu já começo perguntando a você.
1: I ask you now.
0: Quem é que está no controle da sua vida?
1: Who is in control of your life?
0: Porque, meus irmãos, existem coisas,
1: because there are things, dear brothers,
0: que nós sabemos que o próprio Senhor permitiu que fosse entregue,
1: that we know that the Lord himself allowed,
0: ao controle do adversário,
1: to be handed over to the control of the adversary.
0: Mas é evidente,
1: but it is evident,
0: que a vida de todas as pessoas,
1: the life of all people,
0: que um dia entregaram as suas vidas ao Senhor,
1: that one day delivered themselves to the Lord,
0: o Senhor controla essas vidas e é Senhor dessas vidas.
1: The Lord is in control and the Lord of these lives.
0: Eu tenho observado, meus irmãos,
1: and I have observed, dear brothers,
0: que o mundo de hoje exalta, infelizmente, o poder satânico.
1: That the world today exalts the satanic power.
0: Com o advento da internet,
1: through the internet,
0: com o advento, eu diria, da comunicação,
1: through communication overall,
0: hoje nós temos muitas manifestações abertamente satânicas.
1: Today we have open manifestations of Satan.
0: Nós temos muitos movimentos de louvor e exaltação a Satanás.
1: We have movements of worship to Satan himself.
0: E já temos pessoas em todo o planeta,
1: and we have people all around the world,
0: que falam até com um determinado orgulho,
1: that speak with a certain pride,
0: que não querem nada com Deus e as suas vidas estão debaixo do controle de Satanás.
1: They don't want anything with God and they are under Satan's control.
0: Grande parte de filmes de terror,
1: a lot of movies, of horror movies,
0: histórias escritas em livros,
1: and even stories in books,
0: novelas também escritas ou não,
1: soap operas from TV.
0: Quando se fala a respeito do diabo,
1: when they speak of Satan,
0: a sensação que nós temos,
1: the sensation that we get,
0: é que todo o planeta está indefeso,
1: that the whole planet is defenseless,
0: diante das ações de Satanás,
1: under the actions of Satan.
0: Nós vemos vemos,
1: and we see,
0: pessoas que talvez não hoje, mas no passado assistiam esses filmes a respeito de Satanás, a respeito do anticristo, a respeito de coisas até mesmo eu diria que estão registradas de uma certa forma na Bíblia.
1: People that watch these movies from Satan and other satanic things.
0: A sensação que nós temos,
1: and the sensation that we get,
0: é que realmente nós somos coitadinhos e indefesos. Nós, estou dizendo o planeta, porque eu vou dividir isso já já.
1: It is that this whole planet is selfless and defenseless.
0: E que o diabo faz o que ele quer das pessoas.
1: And that the devil does whatever he wants with people.
0: E se nós formos olhar, meus irmãos, o mundo da forma nua e crua que nós podemos ver em nossos dias,
1: and if we look at the world in which we live today,
0: nós vamos perceber sem ter de nos esforçar muito.
1: And we can see without having to put much effort.
0: O porquê a Bíblia Sagrada diz que o mundo jaz no maligno.
1: Why the Bible tells us that the world is under the control of the malignant.
0: Eu diria a vocês que se nós não prestarmos atenção com profundidade,
1: and I tell you that if we don't pay attention deeply,
0: em algum momento nós vamos falar como falou Asaf.
1: In one moment we will speak as Asaph spoke.
0: Um dos salmistas.
1: One of the psalmists.
0: Eu não aguento mais ver o mal crescer.
1: I can no longer take seeing evil grow every day.
0: Eu não aguento mais ver o ímpio prosperar.
1: I can no longer see the wicked prosper.
0: Eu não aguento mais ver o homem mau estar sempre vencendo aparentemente as batalhas.
1: I can no longer see the evil man winning the battles.
0: Até que Deus abriu os olhos dele.
1: Until God opened his eyes.
0: E ele fala que quando entrou no santuário, o Senhor falou com ele.
1: And he tells us that when he entered the sanctuary, God spoke to him.
0: Basicamente Deus disse para ele, calma, você vai ver o fim do ímpio.
1: And basically God told them, wait, you will see the end of the wicked man.
0: Mas se nós formos olhar em nossos dias,
1: but if we look into our days,
0: é só você abrir, você tem internet no seu telefone.
1: You have internet in your phone.
0: Você abre qualquer site de internet.
1: You open any website in the internet.
0: Você entra no metrô, pega o jornalzinho que dão gratuitamente ali.
1: When you go into the subway and you see the newspapers that are available.
0: Você pega as revistas semanais que saem e também existem online.
1: You see the weekly magazines that are also available.
0: Nós vemos roubos.
1: We see thefts.
0: Nós vemos abusos.
1: We see abuse.
0: Nós vemos crimes.
1: We see crimes.
0: Nós vemos cada vez mais as obras malignas aparentemente sufocar as coisas boas que existem no nosso planeta.
1: We see the evil works growing every day more than the good things.
0: Nós vemos muito mais obras às vezes de Satanás sendo realizadas em tantas pessoas.
1: We see much more of the work of Satan in so many people.
0: E vemos um combate aberto ao nosso Deus.
1: We see an open combat against the God that we serve.
0: Porque a partir do momento que se combate o que o nosso Deus ensina através da sua palavra,
1: because from the moment that the teachings from this word is combated,
0: a partir do momento que se combate através de tantos meios os bons costumes e a grande moral que nós vemos pela palavra de Deus,
1: when we see good costumes and the moral that comes from the word of God being combated,
0: não é uma forma subliminar de combater o nosso Deus.
1: It is not a subliminal times.
0: Antigamente a gente ficava procurando tipo, volta o disco ao contrário para ver se tem alguma mensagem satânica.
1: In earlier days we would roll the music backwards to see if there was satanic message.
0: Antigamente a gente ficava olhando fotografias e propagandas, ver se não tem alguma coisa diabólica.
1: And we had to look closely to see if there was something diabolical.
0: Hoje não, hoje está tudo muito aberto.
1: In these days everything is wide open.
0: Satanás está apavorado.
1: Satan is scared.
0: Satanás está zangado.
1: He is angry.
0: Ele sabe que tem pouco tempo.
1: He knows that his time is short.
0: E às vezes nós crentes temos a sensação que o mal está vencendo.
1: And sometimes we think that evil is winning.
0: E isso, meus irmãos, nos leva ao conflito.
1: And this leads us to conflict.
0: Afinal de contas, quem é que está no controle?
1: After all, who is in control?
0: Eu sei que de tudo que eu falei para vocês, vocês às vezes focam-se em algo mais específico.
1: I know that after everything that I said, so many people focus on something more specific.
0: Eu poderia falar sobre a questão da violência no mundo inteiro.
1: I could talk about violence around the world.
0: Todo dia violência. Morte, morte e morte.
1: All we see is violence and death.
0: Quem é que está no controle?
1: And who is in control?
0: Aqui no capítulo 1 da carta de Paulo aos Colossenses.
1: Here in the first chapter of Colossians.
0: A partir do versículo 12.
1: From verse 12 and on.
0: Dando graças ao Pai que nos fez idôneos para participar da herança dos santos na luz.
1: giving joyful thanks to the Father who has qualified you to share in the inheritance of his holy people in the kingdom of light,
0: o qual nos tirou da potestade das trevas e nos transportou para o reino do filho do seu amor.
1: For he has rescued us from the dominion of darkness and brought us into the kingdom of the Son he loves.
0: Presta atenção.
1: And pay attention.
0: Em quem temos a redenção pelo seu sangue?
1: In whom we have the redemption in his blood.
0: A saber, a remissão dos pecados.
1: The forgiveness of sins.
0: Agora falando a respeito dele, quem é ele? O nosso Senhor Jesus, é claro.
1: And of course we speak of the Lord Jesus Christ, of course.
0: O qual é a imagem do Deus invisível?
1: Who is the image of the invisible God?
0: O primogênito de toda a criação.
1: The firstborn over all creation.
0: Porque nele todas as coisas foram criadas.
1: For in him all things were created.
0: Não só as coisas da terra, todas as coisas que estão nos céus e também as coisas que estão na terra.
1: Things in heaven and also on earth.
0: Sejam tronos, dominações, principados, tudo foi criado por ele.
1: Thrones, powers of rulers and authority, all things created through him and for him.
0: Presta atenção nisso.
1: And pay attention.
0: Quem é que está no controle?
1: Who is in control?
0: Quando a Bíblia Sagrada fala,
1: when the Bible tells us,
0: a respeito do nosso Senhor Jesus Cristo,
1: regarding our Lord Jesus Christ,
0: esse que nos fez, ou seja, participante da herança dos santos na luz.
1: He who made us to participate in the inheritance of the kingdom of light.
0: A Bíblia Sagrada está dizendo que ele é a imagem do Deus invisível.
1: The Bible tells us he is the image of the invisible God.
0: E que tudo foi feito por ele.
1: And that all things were created through him.
0: Então o céu foi feito por ele.
1: So heaven was made through him.
0: A terra foi feita por ele.
1: The earth was made through him.
0: Todo tipo de tronos, dominações, principados, potestades.
1: All types of thrones, powers or rulers and authority.
0: Ou seja, a Bíblia está dizendo que os anjos foram feitos por ele.
1: The Bible tells us the angels were made through him.
0: Quem é que está no controle?
1: So who is in control?
0: Quem fez todas as coisas ou a criatura rebelada e caída?
1: Is he who made all things in control or the rebellious one that fell?
0: Porque quem são os demônios?
1: So, because who are the demons?
0: Quem é Satanás?
1: Who is Satan?
0: Bom, são anjos que um dia se rebelaram contra Deus.
1: They are angels who once rebelled against God.
0: Porém, anjos que foram criados pelo próprio Deus juntamente com o Senhor Jesus Cristo.
1: But angels created by God along with Jesus Christ.
0: A Bíblia fala em Gênesis capítulo 1.
1: The Bible tells us in Genesis chapter 1.
0: A Bíblia começa dizendo do princípio criou Deus os céus e a terra até chegar a parte que fala façamos.
1: And the Bible tells us God created the heavens and earth and also said.
0: O Senhor Jesus estava na criação.
1: The Lord Jesus was in creation.
0: No Evangelho de São João, capítulo 1, logo no versículo 1 também.
1: The Gospel of John, also in the first chapter, in the first verse.
0: No princípio era o verbo, diz a palavra de Deus.
1: In the beginning was the verb, says the
0: E o verbo estava com Deus.
1: And the verb was with God.
0: Verbo é a palavra, palavra é Cristo.
1: The verb is the word and the word is Christ.
0: E tudo foi criado por ele, sem ele nada do que existe teria sido criado, que diz a palavra de Deus.
1: And everything was created through him, without him nothing would be created, says the word of God.
0: Então, meus irmãos, apesar desse sentimento de medo que às vezes até nós crentes temos.
1: So regardless of this feeling of fear that sometimes we also get it, even as Christians.
0: Apesar desse medo que as pessoas propagam através de livros, revistas, televisão, cinema, teatro, enfim.
1: Regardless of this fear that is propagated through all types of communication that we see.
0: Apesar de todas as coisas ruins que nós estamos vendo acontecer sobre esse planeta, parece que nós estamos debaixo de uma nuvem horrível de coisas ruins.
1: Regardless of all the things that we see that are horrible on this planet.
0: Eu tô ansioso para falar isso.
1: And I am anxious to say this.
0: Eu sei que o nosso Deus está no controle.
1: I know that our God is in control.
0: O nosso Deus está no controle.
1: Our God is in control.
0: Nosso Senhor Jesus Cristo está no controle.
1: Our Lord Jesus Christ is in control.
0: No capítulo 14 de Isaías.
1: Chapter 14 of Isaiah.
0: E no capítulo 28 do profeta Ezequiel.
1: And chapter 28 of the prophet Ezekiel.
0: A Bíblia Sagrada nos leva a entender.
1: The Bible leads us to understand.
0: Que alguns demônios,
1: that some demons,
0: com uma liderança com o demônio chefe,
1: with the leadership of the demons,
0: um dia tentaram ser como Deus.
1: One day tried to be like God.
0: Tentaram usurpar o lugar de Deus.
1: Tried to take the place of God.
0: De toda criação angelical, um terço desses anjos.
1: Of all the angels created, one third of these angels
0: acabaram enganados por Satanás.
1: Ended up being deceived by Satan.
0: E se rebelaram contra Deus.
1: And they rebelled against God.
0: E foram derrubados por completo pelo nosso Deus.
1: And they were destroyed by our Lord.
0: Pelo nosso Senhor Jesus Cristo.
1: By our Lord Jesus Christ.
0: Pelo Espírito Santo de Deus.
1: By the Holy Spirit of God.
0: Eles não tinham chance alguma de vencer o Todo-Poderoso.
1: They didn't have any chance to defeat the Almighty.
0: Porque não eram eles criadores e sim criatura.
1: Because they were not the creators but the creatures.
0: Escuta aqui, Satanás, está entendendo quem é que está no controle?
1: Listen here, Satan, do you understand who is in control?
0: É claro que existe, meus irmãos, algo bem específico.
1: Of course there's something very specific.
0: De uma forma geral, nosso Deus está no controle de todas as coisas.
1: In a general manner, the Lord Jesus is in control.
0: Mas aí eu venho com a segunda pergunta.
1: But there is also a second question.
0: Quem é que está no controle da sua vida?
1: Who is in control of your life?
0: Quem você escolheu para controlar a sua vida?
1: Whom have you chosen to control your life?
0: Eu escolhi o Senhor Jesus Cristo.
1: I chose the Lord Jesus Christ.
0: E sou mais que vencedor por aquele que me amou.
1: And I have been a winner for he who loved me.
0: Eu quero dizer a vocês que eu escolhi o Senhor Jesus Cristo porque ele demonstrou para mim o seu poder e autoridade diante de Satanás.
1: I chose the Lord Jesus Christ because he demonstrated his power and authority over Satan.
0: Eu entendi, eu aceitei o seu poder e autoridade e eu entendo que ele está no controle de todas as coisas.
1: I understood his supremacy and I understand he is in control of all things.
0: Está no controle da minha vida e da sua.
1: And he is also in control of my life, but what about yours?
0: Nós não podemos, meus irmãos,
1: we cannot, dear brothers,
0: viver uma vida apavorada,
1: lead a life of fear,
0: porque filmes de televisão mostram um demônio tão poderoso.
1: Because movies and television show a powerful demon.
0: E as pessoas pensam que quando começa uma ação maligna na vida delas, elas já estão mortas.
1: People think that when the devil starts acting in their life, they are already dead.
0: Se Jesus Cristo está no controle da sua vida,
1: if the Lord Jesus Christ is in control of your life,
0: Satanás e tudo que representa as suas obras,
1: Satan and all the things that represent his works,
0: serão vencidos na sua vida e serão expulsos da sua vida, porque maior é o Criador do que a criatura. Eu repito,
1: will be defeated in your life because greater is the Creator than the creature.
0: Se você entender o poder e a autoridade do nosso Senhor Jesus Cristo,
1: you understand the power and authority of our Lord Jesus
0: Christ. E nós não podemos ignorar isso, meus irmãos.
1: Then we cannot ignore this.
0: O Novo Testamento fala muito sobre isso para a gente ignorar isso.
1: The New Testament speaks a lot about this for us to be ignoring.
0: Se você abrir a sua Bíblia no Evangelho de São Marcos, no capítulo 5,
1: if you open your Bibles in the Gospel of Mark, chapter 5,
0: você vai ver que quando Jesus saiu de Nazaré, ele foi para Cafarnaum.
1: You see, when Jesus left Nazareth, he went to Capernaum.
0: E entrando naquela cidade, a Bíblia fala que um demônio o avistou.
1: And entering that city, a demon saw him.
0: E aquele demônio apavorado.
1: And that demon that was frightened.
0: E aquele demônio reconhecendo o poder e a autoridade que há em Cristo Jesus, o unigênito Filho de Deus.
1: And that demon recognizing the power and authority that is in Jesus Christ.
0: Nós até podemos ir lá.
1: We can even go to that chapter.
0: A Bíblia Sagrada nos diz.
1: The Bible tells us.
0: Que aquele demônio apavorado.
1: That demon that was scared.
0: No versículo 24 ele diz, do capítulo 1 de São Marcos.
1: In the first chapter. Chapter of Mark, verse 21.
0: Vendo o espírito maligno que estava no corpo de um homem que Jesus estava ali, ele já começou a gritar.
1: When the evil spirit saw Jesus, he started to scream.
0: Que temos contigo, Jesus Nazareno?
1: What do we have against you, Jesus of Nazareth?
0: Vieste destruir-nos?
1: Have you come to destroy us?
0: E Satanás já foi confessando: bem sabemos quem és.
1: We know who you are, Satan.
0: O Santo de Deus.
1: The Holy One of God.
0: E Jesus o repreendeu dizendo: cala-te, sai dele.
1: Jesus cast him out, saying, shut up and
0: leave this man. E o espírito maligno convulsionando aquele homem e clamando com grande voz saiu dele.
1: And that Holy Spirit shaking that man's body left him.
0: Se você não reconhece o poder e a autoridade de Jesus, o diabo reconhece.
1: If you don't recognize the power and authority of Jesus,
0: o diabo
1: the devil,
0: tem medo de Jesus.
1: The devil recognizes it and is afraid of Jesus.
0: Porque ele sabe que o Senhor Jesus está no controle.
1: Because he knows that the Lord Jesus Christ.
0: Mas da sua vida, quem é que está no controle?
1: But what about your life? Who
0: é que controla você?
1: Who controls you?
0: no capítulo 5,
1: on chapter 5,
0: ainda de São Marcos, estou aproveitando, já estou passando por aqui,
1: of the Gospel of Mark.
0: A Bíblia Sagrada fala que Jesus foi para os termos de Gadara.
1: The Bible tells us that he went to Gadara.
0: A região das 10 cidades, segundo a Bíblia e a geografia.
1: The region of the 10 cities.
0: E no versículo 7, capítulo 5 de São Marcos.
1: The chapter 5 of Gospel of Mark, verse 7.
0: Primeiramente a Bíblia fala que já no versículo 6, né, que havia um homem endemoniado e tudo, e esse homem era terrível, nada o prendia, era violento.
1: There was this violent man who was possessed.
0: A polícia não o podia prender.
1: Not even the police could contain him.
0: Dentro da sua situação, é claro, eu estou contemporizando.
1: Definitely I'm bringing it to our time.
0: Cadeias não o prendiam.
1: Prisons could not hold him.
0: Ele andava de noite e de dia pelos sepulcros.
1: He would walk day and night through the sepulchres.
0: Era um homem violento.
1: He was a violent man.
0: Eu acredito que era um homem que podia até matar outras pessoas.
1: I believe that he was even able to kill other people.
0: Porque infelizmente havia uma legião de demônios vivendo na vida dele.
1: Because there were legions of demons living inside his body.
0: No versículo 6 a Bíblia fala que o demônio viu Jesus ao longe.
1: On verse 6 we see that the Bible tells us he saw Jesus far away.
0: Correu e adorou-o.
1: He ran towards him and worshipped him.
0: O diabo sabe quem é que está no controle.
1: The devil knows who is in control.
0: O diabo sabe quem está no controle.
1: The devil knows who is in control.
0: Quem é que está no controle? O diabo sabe quem está no controle. Você sabe quem está no controle?
1: Do you know who is in control? The devil surely knows.
0: O diabo viu lá de longe.
1: The devil saw Jesus from far away.
0: Já saiu correndo. Algumas Bíblias dizem que ajoelhou-se.
1: The Bible tells us in some versions that he knelt down.
0: O diabo sabe quem é que tem o poder e quem é que tem a autoridade.
1: The devil knows who has the power.
0: Você sabe?
1: But do you?
0: E aquele demônio começou com grande voz no versículo 7 para frente dizendo:
1: And that demon on verse 7 and on said,
0: que tenho eu contigo, Jesus, filho do Deus Altíssimo?
1: What do I have against you, son of the Lord God?
0: Não me atormentes, não me atormentes.
1: Do not bring torment towards me.
0: O diabo conhece o poder e a autoridade desse Deus vivo.
1: The devil recognizes the power and authority of this God who is alive.
0: E Jesus já foi logo dizendo: sai desse homem, espírito imundo.
1: And Jesus said, leave this man, filthy spirits.
0: E o demônio rogava dizendo: mas olha, não me envia aqui ali. Posso entrar nesses porquinhos?
1: And the demons begged to not be thrown
0: e
1: away.
0: Jesus quebrou o galho de Satanás. Ah, tudo bem, legião. Pode ir nesses porcos aí. Vai, vai.
1: And so the evil spirits fulfilled these pigs.
0: Demônios não têm chance contra o nosso Deus, meus irmãos.
1: Demons cannot stand the power of our God.
0: Demônios não têm chance contra o nosso Deus.
1: Demons have no power over our God.
0: Agora, quando a vida de alguma pessoa não está no controle de Deus,
1: when someone's life is not in control of God,
0: os demônios levam essas vidas.
1: The demons take these lives.
0: A violência, as drogas, ao alcoolismo.
1: The violence, the drugs and alcohol.
0: Leva essas vidas à violência.
1: Take these lives to violence.
0: Atitudes impensadas, a crimes hediondos.
1: Unthinkable actions and crimes.
0: A coisas que nós nem podemos imaginar.
1: The things that we cannot even imagine.
0: Mas quando Satanás tenta,
1: but when Satan tries,
0: fazer mal a qualquer servo de Deus,
1: to go up against a servant of God,
0: ele sabe que ele não pode, porque quando ele olha o servo de Deus,
1: he knows that he can't do anything.
0: A primeira coisa que ele vê,
1: the first thing that he sees,
0: é Deus morando dentro da vida do seu servo. É Deus controlando a vida desse seu servo.
1: Is God controlling the life of his servants?
0: No caso do gadareno.
1: In the case of the gadareno.
0: É até esquisito isso, né?
1: This is even weird.
0: Eram aproximadamente 2.000 demônios.
1: There were around 2,000 demons.
0: Alguns chegam a dizer 3.600.
1: Some even say around 3,600.
0: Mas um demônio só basta para matar, viu, meus irmãos?
1: But one demon is enough to kill.
0: Eles reconhecem o Senhor Jesus.
1: They recognize the Lord Jesus Christ.
0: Eles sabem que o Senhor Jesus tem o poder de destruí-los.
1: They know that Jesus has the power to destroy them.
0: Eles reconhecem a autoridade de Cristo sobre eles.
1: They recognize the power of Christ. Over them.
0: Tiago fala que os demônios creem e além de creem, de crerem, Tiago fala que eles chegam a estremecer.
1: James says that the demons believe in Jesus and even tremble before him.
0: E agora você já sabe por que eles estremecem.
1: And now you know why they tremble.
0: Porque eles sabem com quem eles estão lidando.
1: Because they know who they're dealing with.
0: Quando Deus está na vida de uma pessoa no controle

0: life.
1: É tão simples falar, por exemplo, do servo de Deus, Jó.
0: It is so simple to say about Job, the servant of God.
1: Muitos pensam que Deus entregou Jó ao sofrimento de uma forma gratuita e barata.
0: Many think that God put Job in the suffering.
1: Não, não.
0: And no.
1: Deus sabia quem era Jó.
0: God knew who Job was.
1: E Jó sabia quem era Deus.
0: And Job especially knew who God was.
1: Deus sabia que controlava a vida de Jó.
0: God knew that he was in control of Job's life.
1: Jó sabia que havia entregado o controle da sua vida ao Senhor Deus.
0: And Job knew that his life was under the control of God.
1: E Satanás falou.
0: And Satan said,
1: olha aqui, Senhor.
0: Look here, God.
1: Se eu oprimir ele vai negar o Senhor na sua cara.
0: If I oppress him, he will deny you in your face.
1: Deus falou, Jó não.
0: And God said, not Job.
1: Então deixa eu tocar nele.
0: So Satan asked to touch Job's life.
1: Deus falou, você pode tocar nos bens, pode tocar em tudo, a vida não.
0: And God allowed him to touch everything.
1: Em Colossenses capítulo 3:3 a Bíblia fala que quem está em Cristo, eu vou resumir esse versículo, a sua vida está escondida em Deus. Vida, sua vida.
0: Colossians chapter 3 says that those who are in Christ, your life is protected by God.
1: E Satanás fez, criou situações, quase fez, eu diria assim, passar por uma situação do estreito da vida e morte.
0: And Satan put Job through the test of life.
1: E Jó continuou dizendo, eu sei que o meu Redentor vive.
0: But Job continued to say,
1: olha malácio micanda lhe amassaias, aleluias, eu sei.
0: I know that my Redeemer lives.
1: Eu sei.
0: I know.
1: Quando Deus está no controle da sua vida, você sabe que por mais difícil que seja a situação, Deus está contigo e você sabe que Deus se levantará pela sua causa.
0: When God is in control of your life, you know that God will raise for your cause.
1: Os demônios, eles estremecem perante o Senhor.
0: The demons will tremble before the Lord.
1: Porque eles sabem que o Senhor está no controle.
0: Because they know that the Lord is in control.
1: A Bíblia Sagrada nos diz em Efésios do capítulo 6, do versículo 12 a seguir.
0: The Bible tells us in Ephesians 6:12.
1: Porque nós não temos de lutar nem contra a carne nem contra o sangue.
0: For our struggle is not against flesh or blood.
1: Mas sim contra os principados, as potestades, contra os príncipes das trevas deste século, contra as hostes espirituais da maldade nos lugares celestiais. Mas a vitória é nossa, nós sabemos contra quem lutar e sabemos quem está lutando conosco, quem controla a nossa vida.
0: But we know who we are fighting against and we know who controls our life.
1: O diabo quer causar, meus irmãos.
0: The devil wants to destroy, dear brother.
1: Esse mundo está nas mãos de Satanás.
0: This world is in the hands of Satan.
1: E não necessita nenhum tipo de explicação para você entender isso, porque a gente pode ver a olhos nus.
0: And we don't need to explain this because we can see it with our own eyes.
1: Mas o nosso Deus, na sua conta geral, está no controle. E da sua vida? Quem está no controle da sua vida?
0: But overall, God is in control. But what about your life? Who is in control?
1: A Bíblia fala, meus irmãos, Pedro fala para nós sermos sóbrios e vigiarmos.
0: Peter says for us to be sober and vigilant.
1: Porque o diabo, nosso adversário,
0: because the devil, our adversary,
1: ele anda ao derredor.
0: He walks around us.
1: Ele está buscando quem possa destruir.
0: He is seeking people to destroy.
1: A Bíblia não está dizendo o diabo, esse ser caído.
0: The Bible does not say this fallen servant.
1: Não está dizendo o diabo, esse ser que já está vencido.
0: The Bible is not saying this fallen, defeated.
1: Embora isso também seja verdade,
0: even though this is true,
1: mas a Bíblia está dizendo o diabo vosso adversário, o diabo não gosta de você.
0: The Bible is telling us the devil your adversary, he does not like you.
1: O diabo não gosta da sua alegria.
0: He does not like to see you enjoy.
1: O diabo não gosta do seu sucesso.
0: He does not like your success.
1: O diabo não gosta de nada em você.
0: He does not like anything.
1: O diabo tem inveja de você.
0: The devil is envious against you.
1: Ele gostaria de herdar tudo que a Bíblia Sagrada fala que Deus fez e nos deixou por herança.
0: He would like to inherit everything that God gave us.
1: Ele gostaria de ser o herdeiro.
0: He would like to be the inheritor.
1: Mas nós é quem somos os herdeiros de Deus, herdeiros com Cristo.
0: We are the ones who inherit the.
1: Ele tem inveja da gente.
0: So he is envious of us.
1: E ele vai fazer de tudo para ver você mal.
0: And he will do everything to see you in.
1: Por isso que a Bíblia fala que ele anda ao derredor bramando como um leão buscando a quem possa tragar.
0: So the Bible tells us he walks around us.
1: Não
0: like
1: dá
0: lion,
1: chance não.
0: Seeking those to destroy.
1: Quanta gente já esteve aqui na igreja?
0: How many people have been here in church?
1: Quanta gente já esteve pregando a palavra de Deus?
0: How many people

0: have already preached the word of God.
1: Talvez não tenham a coragem de confessar com a própria boca que foram derrotados por Satanás.
0: They do not have the strength to confess they were defeated by Satan.
1: Mas vocês sabem que a vossa vida está sendo controlada por ele porque vocês não vigiaram.
0: But so many of you know that your life is controlled by Satan because you were not vigilant.
1: Mas vocês sabem também que se vocês se voltarem a Deus,
0: you also know that if you return to God,
1: existe um Deus de amor.
0: There is a God of love.
1: Na pessoa do Pai, do Filho e do Espírito Santo.
0: And the Father, the Son, and the Holy Spirit.
1: Que está pronto para perdoar.
0: That is ready to forgive.
1: Que está pronto para levantar.
0: That is ready to raise.
1: Que está pronto para uma vez mais vir para controlar as vossas vidas.
0: That is ready to once again take control.
1: E quando Deus está no controle da nossa vida, a vitória é certa.
0: When God is in control, the victory is complete.
1: Quando Deus está no controle da nossa vida, o nosso nome está inscrito no livro da vida.
0: When God is in control of your name is in the book of life.
1: Quando Deus está no controle da nossa vida, nós não temos medo do adversário. Ele sim é que tem medo de nós.
0: When God is in control, we are not afraid of the devil. He is afraid of you.
1: Porque ele conhece aquele que controla a nossa vida.
0: Because he knows he who controls our life.
1: Olha, meus irmãos.
0: Look, dear brothers.
1: Eu sempre digo que quando a gente nasce,
0: I always say that when we are born,
1: é a mesma coisa a gente ser lançado de paraquedas no meio de uma guerra.
0: It's the same thing that we are dropped within a war.
1: Alguém pode dizer, não, mas eu não tenho nada a ver com Satanás, não estou em luta com ele não.
0: Many people may claim that they don't have anything against Satan and they're not fighting.
1: Eu não tenho nada a ver com esse negócio de diabo, então ele não vai mexer comigo não.
0: Many people think that the devil is not after them.
1: Se você não está em guerra com Satanás,
0: if you are not in war with Satan,
1: eu vou dizer a você, ele está em guerra contigo.
0: And let me tell you, he is in war against you.
1: E não existe serzinho mais falso do que Satanás.
0: There's no more fake being than Satan.
1: Pai da mentira.
0: The father of lie.
1: Astuto.
0: He is astute.
1: Assassino.
0: He is a murderer.
1: A cada pessoa que morre prematuramente,
0: each person that dies too soon,
1: por causas tão banais,
0: for things that we see that are so stupid,
1: drogadas,
0: drug addicts,
1: por brigas, por coisas que não faz o mínimo sentido.
0: People fighting over things that are irrefutable.
1: Às vezes a gente vê questões assim, mas por que você matou ele?
0: And many people are asked, why have you killed this other person?
1: Ele olhou para mim com cara feia, eu não gostei, fui lá e dei uma facada.
0: He looked at me wrong and I stabbed
1: him. Você vai falar, mas que homem ruim.
0: And you will say, what an evil man.
1: A verdade é que ele tomou a decisão final.
0: The truth is he took this decision.
1: Porque a gente não pode achar que seremos julgados por atos do demônio.
0: Because we cannot be judged by acts of the demons.
1: Mas não resta a menor dúvida que houve a indução satânica.
0: I have no doubt that Satan led him to his decision.
1: Houve o processo de Satanás de cegar a pessoa.
0: Satan surely blinded that person.
1: Preparar a situação para ver a pessoa perder a sua vida e tirar a vida de outros.
0: Prepare the situation for that person to make the decision.
1: Se você julga que você não está em luta ou guerra contra o diabo,
0: if you think that you are not in a war against Satan,
1: ele está em guerra contra você.
0: Be sure that he is in a war against
1: you. E a Bíblia Sagrada nos diz que só existe uma maneira de nós vencermos Satanás.
0: The Bible tells us there is only one way to defeat Satan.
1: E Tiago nos fala claramente.
0: James tells us clearly.
1: A fórmula, a maneira de vencermos a Satanás.
0: The way for us to defeat Satan.
1: Quando ele fala sujeitai-vos, ou seja, estejam sujeitos a Deus.
0: James told us to be subject to God.
1: Quando ele fala, coloque as vossas vidas nas mãos de Deus.
0: He said, put your lives in the hands of God.
1: Quando ele fala, vivam as vossas vidas conforme os procedimentos de Deus.
0: Live your life according to the procedures of God.
1: Obedecei ao Senhor.
0: Obey the Lord.
1: É isso que ele está dizendo.
0: This is what he is saying.
1: Sujeitai-vos, pois, a Deus.
0: Submit yourselves to God.
1: Resistir ao diabo.
0: Resist the devil.
1: O diabo vai trazer todo tipo de armadilha e todo tipo de oferta. Você vai dizer não para ele.
0: The devil will bring every type of opportunity and every type of situation.
1: Não diga sim para o diabo, porque dizer sim para o diabo significa morte, significa perdição.
0: Do not say yes to the devil, because saying yes will mean your death.
1: Sujeitai-vos, pois, a Deus.
0: Submit yourselves to God.
1: Resistir ao diabo.
0: Resist the devil.
1: E quando ele olhar para você, ele vai dizer, que tenho eu contigo?
0: When he looks at you, he will ask, what I have against you?
1: Vieste me destruir?
0: Have you come to destroy me?
1: Você vai dizer, eu? Ele vai dizer, é você e esse que está morando dentro de você, controlando a sua vida.
0: He will say, you and this one that lives within you, controlling your life.
1: Satanás não tem medo. medo de quem não tem Deus.
0: Satan is not afraid of those who do not have God.
1: Satanás não tem medo de pessoas que o Espírito Santo não vive dentro delas.
0: Satan is not afraid of those who do not have the Holy Spirit within them.
1: Mas quando Deus vive na sua vida,
0: but when God lives within you,
1: quando você tem uma vida sujeita a Deus,
0: you lead a life that is subjected to God,
1: quando você resiste ao inferno, ao diabo,
0: when you resist the devil and hell itself,
1: a Bíblia Sagrada diz que ele foge.
0: The Bible tells us that he
1: fugir não é sair de fininho, não, meus irmãos. Fugir não é aquele tipo saindo sorrateiro. Não!
0: Não!
1: Fugir não é tipo assim, com licença, tô partindo. Não!
0: And it is none of this.
1: Fugir é sair em desabalada carreira.
0: To flee is to walk away.
1: Fugir é sair espalhafatosamente gritando de medo.
0: To run away screaming in fear.
1: Isso é que é fugir.
0: And this is what fleeing is.
1: Então sujeita sua vida a Deus.
0: Therefore submit your lives to God.
1: Resista ao adversário.
0: Resist your enemies.
1: Satanás não quer prisioneiros, Satanás quer vítimas.
0: Satan doesn't want prisoners, he wants victims.
1: E deixa Deus controlar a sua vida.
0: And allow God to control your life.
1: Porque se Deus controlar a sua vida,
0: because if God is in control of your life,
1: o medo vai embora.
0: All the fears will go away.
1: A esperança enche o seu coração.
0: Hope will fill your heart.
1: O inimigo vai ficar com muito mais raiva de você.
0: The enemy will be much more angrier
1: against
0: you.
1: Ele não vai poder fazer nada a respeito disso.
0: He won't be able to do anything with
1: porque maior é aquele que está vivendo dentro de você.
0: As greater is he who lives.
1: Satanás sabe quem está no controle.
0: Satan knows who is in control.
1: Satanás sabe quem tem o poder e a autoridade.
0: Satan knows who has the power.
1: E a partir de hoje você também sabe.
0: And from today on you also know.
1: A partir desse momento você também sabe quem tem o poder e quem tem a autoridade.
0: From this moment on you know who has the power and authority.
1: Então deixa ele controlar a sua vida.
0: So allow him to control your life.
1: Deixa o Senhor Jesus controlar a sua vida.
0: Allow Jesus to control
1: your life. E o demônio vai fugir.
0: And the demons will flee.
1: E o vício vai acabar.
0: And the addiction will end.
1: Você vai vencer todas as aflições.
0: Defeat all afflictions.
1: Quando Pedro fala, vigiai, sede só, porque o vosso adversário anda ao derredor buscando a quem possa tragar.
0: When Peter said to be vigilant because your enemy is around you.
1: Ele completa dizendo o qual, ou seja, esse, resistir firmes.
0: When he says resist him.
1: Perdão,
0: firmly.
1: Resistir firmes na fé.
0: Resist firmly in faith.
1: Sabendo que as mesmas aflições se cumprem entre todos os vossos irmãos no mundo inteiro.
0: Knowing that these afflictions go all around the world in your brothers.
1: Nós podemos ser aflitos.
0: We can be afflicted.
1: Nós podemos ser perseguidos.
0: We can be persecuted.
1: Mas pela fé nós vamos resistir.
0: But through faith we will resist.
1: Porque nós entenderemos e entendemos a nossa batalha.
0: Because we understand our battle.
1: Não é algo visível, talvez.
0: It's not something that is visible.
1: Mas a nossa batalha está aí, a nossa vitória já está declarada.
0: Because our battle is here, but our victory is declared.
1: Quem é que controla a sua vida?
0: Who controls your life?
1: Deixa esse aqui, olha, a imagem do Deus invisível.
0: Allow the image of the invisible God.
1: Esse que nele foram criadas todas as coisas que estão nos céus e na terra.
0: Because all things were created through him in heaven and earth.
1: Coisas visíveis e invisíveis.
0: Visible and invisible.
1: Sejam tronos, dominações, sejam principados, sejam potestades.
0: Whether thrones or powers or rulers and authorities.
1: Tudo foi criado por ele.
0: All things have been created through him.
1: E para ele.
0: And for him.
1: Então, demôniozinho, não é porque você se rebelou que você acha que você é maior do que aquele que criou todas as coisas, não.
0: It is not because demons rebelled that he is greater than God.
1: Se o mundo jaz no maligno.
0: If the world is under his dominion.
1: Se o diabo é príncipe das potestades do ar.
0: If the devil is the prince of the cast in the air.
1: O nosso Deus domina sobre o céu e sobre a terra.
0: Our God is in control over heavens and earth.
1: Ele está no controle.
0: He is in control.
1: E na sua vida, quem é que está no controle?
0: And who is in control of your life?
1: Se ainda não é Deus que está no controle da sua vida,
0: if it is not God that is in control of your life yet,
1: fica difícil você voltar a dormir aquele sono gostoso que a Bíblia fala que doce e suave é o sono do trabalhador.
0: It is very hard for you to sleep in peace.
1: Fica difícil sair esse peso do seu ombro, o peso do pecado que faz a sua vida ser essa vida amarga.
0: It is very very hard for you to leave this burden of sin.
2: Fica difícil vencer a mentira, vencer o adultério, a prostituição, a fornicação, o divórcio.
0: It is hard to defeat lies and fornication and divorce.
2: Fica difícil abandonar o alcoolismo, os relacionamentos ilícitos relatados pela Bíblia.
0: It is hard to abandon alcoholism and illicit.
2: É difícil.
0: It is very hard.
2: Porque o inimigo está dominando.
0: Because the enemy is in control.
2: Mas quando Deus está no controle.
0: When God takes control.
2: Satanás.
0: Satan is fleeing.
2: Jesus entra, Satanás.
0: When Jesus enters, Satan.
2: Ele tem que sair.
0: He has to leave.
2: Sai da frente que meu Deus está entrando.
0: Leave my life because my God is here.
2: Sai da frente que a luz está acabando com você, trevazinha.
0: Because light has control over darkness.
2: Deixa Deus controlar a sua vida e vai dar tudo certo. Louvado seja o nome do Senhor.
0: Allow God to control your life.
2: Fica de pé, igreja. Deixa Deus controlar a sua vida e vai dar tudo certo, igreja do Senhor.
0: Allow God to control your life and everything.
2: Deixa ele mudar a sua vida, deixa.
0: Allow him to change.
2: Vai dar tudo certo.
0: Everything will work out.

0: você que ainda não aceitou Jesus Cristo como seu único e suficiente Salvador.
1: Those who haven't accepted Jesus as their Savior.
0: Você ainda não entregou o controle da sua vida para Deus.
1: Haven't handed the control of your life yet to God.
0: Para o Senhor Jesus.
1: To the Lord Jesus Christ.
0: E aí não vai dar tudo certo, vai dar tudo errado.
1: And then everything will go wrong.
0: Mas se você quer entregar a sua vida para Jesus, para Ele controlar a sua vida, vem cá.
1: But if you want to hand the control of your life over to
0: Jesus. E você vai ver a mudança que vai acontecer a partir de hoje.
1: Come forward and you'll see the change that will happen.
0: Você vai ver a mudança.
1: You will see the change.
0: Porque aquele que tem o poder e a autoridade,
1: because he who has power and authority,
0: esse vai passar a ser o movimento da sua vida.
1: This will be the movement.
0: Sai do seu lugar e vem aqui entregar a sua vida para o controle de Deus. Vem cá, você que não entregou ainda, vem cá entregar a sua vida para passar a servir a Deus a partir de hoje.
1: Come forward and deliver your life to God today.
0: Quer que dê tudo certo na sua vida? Entrega a sua vida para o Senhor a partir de hoje.
1: If you want everything to go well in your life, deliver.
0: Olha para você. Tem dado tanta coisa errada.
1: Look at your life, so many wrong things.
0: Nada dá certo para você.
1: Nothing goes well for you.
0: Quer que dê certo a partir de hoje? Vem cá, vem.
1: If you want it to work out from today,
0: vem cá.
1: And come forward.
0: Vem cá, porque hoje é o dia da mudança na sua vida.
1: Today is a day of change in your life.
0: Viu? Hoje é o dia da mudança para você.
1: A day of change for you.
0: Com cego eu andei e perdido vaguei, longe, longe do meu Salvador. Mas do céu ele desceu e seu sangue verteu para salvar um tão pobre pecador. Foi na cruz onde um dia

0: Jesus me escondi e abrigo seguro nele achei. Foi na cruz, onde um dia eu vi meu pecado castigado em Jesus. Foi ali, pela fé, que meus olhos abri e agora me alegro. Quem está no controle da sua vida?
1: Who is in control of your life?
0: Você ouviu a palavra de Deus.
1: Today you heard the word of God.
0: Você conhece o caminho.
1: You know the way.
0: Quem é que está no controle da sua vida?
1: Who is in control of your life?
0: Se não é Deus, vem aqui entregar a sua vida para Ele agora.
1: If it is not God, come forward and deliver your life to
0: Him. Você que está desviado dos caminhos do Senhor.
1: Those who are far away from the path of the Lord.
0: Você deixou a presença de Deus e deu a sua desculpa.
1: You have left the presence of God and cast your excuse.
0: Espero que você tenha uma desculpa para não voltar, porque Jesus está chamando você.
1: Jesus is calling you here today.
0: Não foi ele que fez mal nenhum a você.
1: It was not Jesus that did you harm.
0: Volta para Jesus agora, porque o inimigo está dominando a sua vida. Olha só como está ruim a sua vida.
1: Look how horrible your life is when the enemy is in control.
0: Quem é que está no controle da sua vida?
1: Who is in control of your life?
0: Se você quer mudanças,
1: you want change.
0: Está na hora de mudar o chefe.
1: It's time to change who is in control.
0: Se você não quer mudanças,
1: you don't want change.
0: Você é quem sabe.
1: It is you that makes it.
0: Se você quer que a sua vida continue da forma que está,
1: if you want your life to continue the way it is,
0: você vai continuar do jeito que está.
1: You will continue the way you have been living.
0: Se você quer que Deus transforme, que Deus mude a sua vida,
1: if you want God to transform and change your life,
0: então troca o chefe.
1: So change who is in control.
0: Quem está no controle tem que ser trocado.
1: Whoever is in control needs to
0: Quem
1: be
0: é que está no controle da sua vida?
1: Who is in control of your life?
0: Pensa bem, olha a vida que você tem vivido.
1: Think of the life you have been living.
0: Se não é Deus,
1: if it is not God,
0: você precisa vir aqui à frente aceitar Jesus, ser crente.
1: You need to come forward, accept
0: tem
1: Jesus.
0: Tem muita gente que
1: Christian.
0: Não sabe o que é aceitar Jesus. Aceitar Jesus é ser crente.
1: Many people don't know what this means.
0: Falamos de uma forma simples.
1: This is a simple way to put it.
0: Compensação, Jesus vem, enche a sua vida, muda a sua vida, transforma o seu viver e dá esperança.
1: Jesus comes, fills your life and gives you hope.
0: Se você quer Jesus,
1: if you want Jesus,
0: quer mudar de vida,
1: if you want to change your life,
0: você ouviu a palavra,
1: you have heard the word.
0: É isso.
1: And this is it.
0: Nós vamos orar por essas pessoas que estão aqui.
1: We will pray for the people who are here.
0: Toda a igreja de pé. Igreja, oremos por esses queridos que estão aqui. Senhor meu Deus, Senhor meu Pai. Nós apresentamos ao Senhor essas vidas. Essas pessoas que se entregam ao Senhor. Essas pessoas que entendem, ó Deus, que o Senhor haverá de estar no controle da vida delas a partir de agora. Senhor, o Senhor é conhecedor desse coração. O Senhor é quem escreve o nome dessas pessoas no livro da vida. Mediante a leitura que o Senhor faz desse coração, o Senhor pode, Senhor, apagar todos os pecados. O Senhor pode apagar toda a culpa. Eu sei que o Senhor pode fortalecer essas vidas. E nós vamos, ó Deus, nos incumbir de ensiná-las. E o Senhor certamente estará ajudando como controlador dessas vidas, para que essas vidas sejam vitoriosas para sempre. Se entregam, Senhor, ao Senhor, eu peço ao Senhor, receba essas vidas. Venha, Senhor meu Deus, Senhor Jesus, Espírito Santo de Deus, venha morar nessas vidas, venha morar nesses corações, dando fortaleza, entendimento, ajudando, meu Deus, em tudo, para a glória do teu santo nome. Receba essas vidas que se entregam ao Senhor, e que a partir de hoje, ó Deus, sejam essas pessoas propriedades do Senhor, e que o mal não as toque nunca mais, que estejam com as vidas escondidas em ti, Senhor, vitoriosas para sempre, em nome de Jesus Cristo. Amém, Senhor. Amém, amém. Vocês que reconciliaram-se com Deus, fiquem firmes, meus irmãos, não deixem Jesus por nada mais, mas por absolutamente nada mais. Quem tem Jesus tem tudo, quem não tem Jesus não tem nada. Amém? Bem-vindos. A presença sua aqui nos enche de honra. Amém? Que Deus os abençoe. Batam palmas para Jesus Cristo. Tudo que vocês colocarem a mão para fazer, Deus vai abençoar vocês. Deus vai prosperar vocês. Porque Deus está no controle das vossas vidas. Oremos a oração da fé, meus irmãos. Maravilhoso Deus, poderoso Pai, leva em paz a sua igreja, leva em paz o seu povo, leva em paz aqueles, ó Deus, que estão aqui e sabem que o Senhor está no controle, aqueles que têm entregado a vida para o Senhor controlá-la. Meu Pai, abençoa, guarda, proteja, prospera, Senhor, toda essa gente, livra do mal, esses que foram libertos, ó Pai. Que o Espírito Santo de Deus esteja sobre essas vidas. Que o Senhor venha, que o Senhor faça morada. Que o Senhor, meu Deus, esteja tremendamente atuando, fazendo coisas grandes, abrindo portas que se encontravam fechadas. Deus de poder, Deus de graça, Deus de misericórdia, em nome de Jesus Cristo, confirma, ó Pai, o desejo desse coração que está alinhado contigo. Cura, Senhor, meu Deus, de todo mal, de toda enfermidade, e que essas vidas sejam prósperas, felizes, que essas vidas tenham paz, que essas vidas tenham certeza da salvação e que essas vidas estejam cada vez mais fortalecidas em ti. Em nome de Jesus Cristo, nosso Salvador. Amém, Senhor. Amém. Amém. Queridos irmãos, receba o nosso abraço, aquele abraço simbólico, aquele abração. Agradecemos a Deus pela presença de todos vocês, vocês da nossa igreja, vocês de outras igrejas, vocês visitantes. E venham sempre, meus irmãos, venham sempre, que tem culto todo dia nos três horários. Digam comigo assim: a paz do Senhor, a paz do Senhor, a paz do Senhor Jesus. Ouvintes amados, nós só temos a agradecer a Deus também pela vossa audiência. A gente não tem realmente como atender todo mundo, mesmo porque é uma grande multidão presente, mas o nosso Deus, esse sim, no seu poder, na sua onipotência, ele tem sim poder para atender a todos e está atendendo. Nós agradecemos a Deus a fidalguia da sua audiência, agradecemos a Deus também a presença de todos os nossos irmãos, e o nosso Deus continua operando, não é? Eu agradeço você pela sua presença, agradeço a Deus por você estar aqui, e em nome de Jesus, que tudo de bom que o nosso Deus tem para você tenha acontecido na sua vida. Vão com Deus, meus irmãos, vão com Deus, que vocês sejam sempre abençoados e prósperos, em nome de Jesus. Amém.
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10: 5:59.
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Muito bom dia, na paz do Senhor Jesus. Deus abençoe, amados. Sou seu irmão em Cristo, presbítero Mário Ramos. Mais um dia da oração do amanhecer. Deus abençoe a sua audiência, Deus abençoe você que está nos assistindo por essa live. Vamos iniciar nesse momento, esse momento tão importante, que é o momento de nós falarmos com Deus, nosso Pai. Mas antes eu gostaria de deixar aqui para vocês um versículo da palavra de Deus, meus queridos, que se encontram aqui, no capítulo 55 de Isaías, e o versículo de número 6, que nos diz assim: buscai ao Senhor enquanto se pode achar, invocai-o enquanto está perto. Esse versículo é um convite a buscar a Deus enquanto nós temos a oportunidade de estar na sua presença. E Deus preparou esse momento para nós buscarmos a face dele. Preparou esse momento para nós glorificarmos ao nome dele. Então, isso que nós vamos fazer nesse momento. Ore comigo nesse momento. Tenho certeza que Deus estará visitando a sua casa, a sua família, e te abençoando de uma forma grandiosa. Deixa aí seu pedido de oração. Estaremos clamando, estamos buscando a face do Senhor, e Deus se moverá em nosso favor. Oremos a Deus, meu querido. Maravilhoso Deus e eterno Pai, estamos na sua presença mais uma vez, Senhor. Meu Deus, em primeiro lugar, eu quero te pedir, ó Pai, perdoa os nossos pecados, Senhor. Tenha misericórdia de nós. Ah, meu Deus, sabemos que nós somos pecadores, pecamos, ó Deus, pelos nossos pensamentos, pecamos, ó Deus, pelas nossas atitudes. Meu Deus, somos tão falhos, perdoai, Senhor, as nossas faltas. Tenha misericórdia de nós, Senhor. Perdoai, meu Pai, nossos pecados, para que eles não sejam a separação entre nós e o Senhor, para que as nossas orações não sejam impedidas, ó Deus. Ó, meu Deus e meu Pai, tenha misericórdia de nós, Senhor. Manifesta sobre nós o Teu grande poder, a Tua grande misericórdia, Senhor. Ó, meu Deus e meu Pai, eu quero neste momento, ó Deus de oração, Te agradecer por esse novo dia. Esse dia, ó Deus, que o Senhor nos concede, pela Sua infinita graça e misericórdia, por essa oportunidade tão maravilhosa, ó Deus, que o Senhor nos dá. É um momento de falarmos com o Senhor, e essa oportunidade vem de Ti, Senhor. Ó, meu Deus e meu Pai, glorificamos ao Teu nome, exaltamos a Ti, ó Deus, por esse novo dia, Senhor. Meu Deus, glorifica o Senhor pelo ar que nós respiramos, essa oportunidade de poder, meu Pai, contemplar, meu Deus, novamente o dia. Muito obrigado, Senhor, pela vida que prossegue, meu Deus. Pai querido, Pai amado, é pela Sua bondade que aqui estamos, é pela Sua misericórdia que aqui nós nos encontramos, ó Deus, e por isso estamos gratos. Sim, meu Deus, sim, meu Pai, exaltamos a Ti, glorificamos ao Senhor. Podemos citar, como o salmista disse, grandes coisas fez o Senhor por nós, e por isso estamos alegres. Sim, meu Deus e meu Pai, Te glorifico, meu Deus, por tudo quanto o Senhor tem operado em nossas vidas, ó Deus. Senhor meu Deus, Senhor meu Pai, obrigado, meu Deus, pela vida desse irmão, dessa irmã, que agora, meu Deus, está também orando comigo. Obrigado, ó Deus, pela vida, Pai, desse internauta, desse ouvinte, ó, meu Deus, essa pessoa que agora está se disponibilizando, ó Deus, para buscar a sua face, Senhor. Glorifica o Teu nome, ó Deus, por tantas vidas, tantas pessoas que agora, neste momento, estão com os joelhos no chão, estão com seus pensamentos elevados a Ti, meu Deus. Ó, Pai, obrigado pela intercessão de tantas pessoas, Senhor. Pai querido, Pai amado, toma mesmo em Tuas mãos esse Teu servo, essa Tua serva, Senhor, que agora, Pai, está nesse propósito maravilhoso, meu Deus, de clamar a Ti, de apresentar todos os seus projetos, a sua vida, nas Tuas mãos, porque a Tua palavra, ela nos afirma, dizendo, ó Deus, para nós entregarmos a Ti todos os nossos caminhos, porque o Senhor tem cuidado de nós, dizendo, entrega o Teu caminho ao Senhor, confia nele e tudo Ele fará. Sim, meu Deus e meu Pai,
E agora o que estamos fazendo é o que esse amado ouvinte, esse amado internauta está fazendo neste momento, ó Deus, entregando, Pai, nas tuas mãos os teus caminhos, meu Pai, a sua direção, para que o Senhor opere, para que o Senhor faça maravilhas, ó Deus, na vida dele ou dela, Senhor. Pai amado, Pai poderoso, olha, meu Deus, essa irmã que está intercedendo pela sua casa, está intercedendo pela sua família. Meu Deus, essa senhora que está orando pelos seus filhos, colocando em tuas mãos, ó Deus. Ah, meu Deus, nós cremos no teu poder, sabemos que agora o Senhor está agindo, o Senhor está operando, fazendo coisas extraordinárias na vida de todos os que te clamam, pois a tua palavra, ela nos diz, ó Deus, que tu és o galardoador daquele que te busca, Senhor. Ó, meu Deus e meu Pai, Deus soberano, Deus poderoso, estendei tuas mãos nesta hora para, meu Deus, operar na vida desse homem, dessa pessoa que agora está clamando a ti, ó Deus, pedindo a ti, ó Deus, para que o Senhor abra uma porta, para que o Senhor, meu Pai querido, estende as tuas mãos sobre os seus negócios. Sim, meu Deus e meu Pai, sim, meu Pai, estamos entregando nas tuas mãos as primeiras horas desse dia, Senhor, meu Deus, Senhor, meu Pai, para que o Senhor opere, para que o Senhor faça maravilhas. Esse homem que está colocando em tuas mãos, Senhor, meu Deus, o seu trabalho, sim, meu Deus, apresentando a ti, ó Deus, os seus afazeres, Senhor, meu Deus, Senhor, meu Pai, ah, meu Deus querido, estendei tuas mãos mesmo para operar, para dar a vitória, Senhor, aquele que crê, acredita na tua palavra, Senhor, meu Deus, Senhor, meu Pai, Senhor, meu Deus, estendei tuas mãos também sobre essa casa, sobre essa família, sobre esse lar, meu Deus, esse lar que agora, meu Pai amado, está sendo visitado pelo Senhor, eu creio nisso, Senhor. O Senhor está trabalhando nessa casa, o Senhor está trabalhando nessa família, Senhor. Meu Deus, que essa família que está reunida neste momento, Senhor, meu Deus, orando, clamando, buscando ao Senhor, entra com providência nesse lar, entra com providência, meu Deus, nessa casa, Senhor, meu Deus, Senhor, meu Pai, entra com providência, meu Deus querido, material também. Quantos agora estão orando para que o Senhor, meu Pai, trabalhe no seu lar, traga, meu Pai, providência, providência de alimento, providência, meu Pai amado, Senhor, meu Deus, de mantimentos nessa casa, nessa família, meu Deus e meu Pai, toma essa família em tuas mãos, também, Pai, os que estão orando para que o Senhor traga paz para dentro de casa, talvez esse lar, ó Deus, tenha sido vítima de contenda, distensões, intrigas, Senhor, mas agora nós oramos, Senhor, para que a tua paz possa reinar nesse lar, possa reinar, ó Deus, nesta família, possa reinar, meu Pai, entre esses familiares, Senhor, ó, meu Deus e meu Pai, Senhor, nós clamamos, nós buscamos a ti, pelos casais, pelos cônjuges, Senhor, toma em tuas mãos, ó Deus, para que haja paz, amor, união, meu Deus querido, entre os cônjuges, Senhor. E que haja, meu Deus, a interação na família, a interação dos filhos com os pais, dos pais com os filhos, Senhor. Meu Deus e meu Pai, para que essa comunhão mútua, meu Deus querido, seja nessa casa, seja nessa família. Deus poderoso, Deus maravilhoso, abre os céus nesta hora, porque há poder em ti, ó Deus, para operar, tanto querer como efetuar. Tu és poderoso, Senhor, para realizar obras maravilhosas, Senhor. Ó, meu Deus e meu Pai, Deus de amor, Deus de misericórdia, estende as tuas mãos mesmo neste momento, nesta hora, Senhor, Pai querido, Pai poderoso. Olha também, ó Deus, por esta pessoa que está orando ao Senhor, para que o Senhor, ó meu Deus, trabalhe por alguma causa que ele tem, Senhor. Quantos agora, Senhor?
tem causas na justiça, essa pessoa que tem causas tramitando na justiça, Senhor, essa pessoa que se sentiu injustiçada e de repente, ó Deus, está com essa causa, Senhor, para ser ganha, meu Deus, toma em tuas mãos, Senhor, fazendo a sua vontade, meu Pai querido, segundo a justiça, Senhor, do Senhor, meu Pai, a justiça divina, a justiça dos céus, sim, meu Deus, trabalha na vida desta pessoa, meu Pai querido, esse homem, essa mulher, meu Pai, que tem essa causa trabalhista, Senhor, ele julga, meu Pai, que foi lesado e está pedindo ao Senhor a sua intervenção divina, meu Deus e meu Pai, nós apresentamos em tuas mãos, Senhor, nós colocamos diante de ti, ó meu Deus e meu Pai, visita também, ó Deus, esta pessoa que é aposentada, ou essa pessoa, Pai, que está lutando, Senhor, pela sua aposentadoria, que trabalhou, Senhor, tanto tempo, trabalhou, meu Pai, os anos necessários, Senhor, e agora, meu Deus, está lutando, meu Deus, para ter essa bênção da aposentadoria, nós oramos, nós clamamos, ó Deus, para que o Senhor tire todo embaraço, para que o Senhor venha operar, meu Pai, de uma forma gloriosa na vida desse homem, na vida dessa mulher, meu Deus, ó meu Deus e meu Pai, manifesta mesmo o teu poder divino, a tua graça maravilhosa, Senhor. Abre os céus neste momento, meu Deus, por esta vida, por essa pessoa que está clamando, que está buscando, meu Deus, a sua face. Deus meu, Deus poderoso, Deus glorioso, o Senhor é poderoso para operar maravilha, para, meu Deus, fazer aquilo, Senhor, que é impossível para nós homens, Senhor. Porque o que é impossível para nós se torna possível para ti, ó Pai, ó Deus soberano, Deus eterno e glorioso, abre, meu Deus, os céus nesta hora, Senhor, eu clamo a ti também, ó Deus, por pessoas que estão enfermas, Senhor, por pessoas, ó Pai, que estão agora doentes, meu Deus, pessoas que estão num leito de dor, Pai, quantas pessoas, Senhor, desenganadas pela medicina, pessoas desenganadas, ó Deus, pelos recursos humanos, meu Deus, tenha misericórdia, venha colocar as tuas mãos, venha visitar esta pessoa, meu Deus, que está cancerosa, essa pessoa que descobriu, meu Pai, um câncer, meu Pai, no teu corpo, meu Deus querido, essa pessoa enferma, essa pessoa, Deus, que já fez tantos tratamentos médicos, Senhor, ó meu Deus e meu Pai, nós intercedemos em oração, nós clamamos a ti, ó Deus, porque o Senhor é o Deus que sara, é o Deus que cura, é o Deus que liberta, é o Deus que pode operar maravilha. Sim, meu Deus e meu Pai, nós cremos na tua palavra, Senhor, e a tua palavra, ela é a verdade, ó Deus. Pai amado, Pai poderoso, olha, meu Deus, essa pessoa que está nesse leito, que está lá, meu Pai, nesse hospital, Senhor, essa pessoa que agora, meu Pai querido, não consegue nem se mover, essa pessoa que está entubada, oh meu Deus, que está na UTI, meu Deus, visita neste momento, Senhor, esse enfermo, esta vida, esta pessoa, Pai, que precisa da sua misericórdia neste momento, Pai querido, Pai amado, manifesta o teu poder, manifesta, meu Deus, a sua misericórdia nesta hora, aleluia, Senhor, tu és o Deus que cura, estou me lembrando, ó Deus, da tua palavra, Senhor, quando, meu Deus, ela nos mostra os milagres extraordinários ao qual o Senhor operou, os milagres poderosos, ao qual o Senhor manifestou, ó Deus, ah, meu Deus poderoso, aquela mulher que há 18 anos estava encurvada, Senhor, e um toque do Senhor, ó Deus, a mulher se endireitou, meu Deus e meu Pai, sim, meu Deus, o Senhor é o mesmo, meu Pai, ah, Senhor, meu Deus, meu Deus, meu Pai, os que estavam leprosos, Senhor, ah, meu Deus, há uma ordem do Senhor, a lepra foi embora, meu Deus, ao paralítico, Senhor, que estava, meu Deus,
esperando o movimento das águas, ó Deus, do tanque de Betesda, mas há uma palavra do Senhor, não foi necessário nada de tanque ou água, Senhor, mas uma palavra do Senhor foi suficiente, meu Deus, para que aquele homem, Senhor, se colocasse de pé e tomasse o seu leito e fosse embora, meu Deus e meu Pai. Ah, meu Deus, o Senhor é poderoso e nós cremos, Senhor, que tu curas também esse enfermo, essa irmã que está orando agora, esse irmão que está orando por essa pessoa doente, essa esposa que está vendo o seu esposo num leito de dor e agora está clamando, está buscando a tua face, Senhor, esse irmão que está orando pela sua esposa que está num leito de enfermidade, pelo seu filho, pela sua filha, ó meu Deus e meu Pai, nós clamamos, ó Deus, na intercessão nesta hora, por esse enfermo, meu Deus, para que o Senhor levante, para que o Senhor cure, para que o Senhor opere maravilhas, Senhor, meu Deus, Senhor, meu Pai, ó Deus soberano, ó Deus misericordioso, abre mesmo, Senhor, os céus nesta hora, aleluia,

todo sempre, Deus divino, Deus poderoso, abre mesmo os céus nesta hora, Senhor meu Deus, Senhor meu Pai, manifesta o teu poder glorioso, o teu poder extraordinário, Senhor, como o Senhor manifestou no dia, Senhor, que o Senhor curou aquele cego de nascença, meu Deus e meu Pai, nós cremos no teu poder, Senhor meu Pai, nós cremos em ti, Senhor. Manifesta a tua glória, operando maravilhas, Senhor, como o Senhor operou na vida de Lázaro, Senhor, que o Senhor levantou ele depois de 4 dias na sepultura. Sim, meu Deus e meu Pai, o Senhor é o mesmo ontem, hoje e eternamente, ó Deus, que pode operar o impossível, ó Deus, Deus soberano, Deus poderoso, abre mesmo os céus nesta hora, abre as, meu Deus, as portas celestiais neste momento para operar na vida, Pai, do teu povo, da tua igreja, Senhor. Ó, meu Deus e meu Pai, eu te clamo, meu Deus querido, nesta manhã também, por pessoas, meu Deus, que estão desesperadas. Quantas pessoas agora, Senhor, estão desesperadas? Quantos corações agora, meu Deus, estão aflitos, Senhor, diante das necessidades, diante, ó Deus, das dificuldades, Senhor, meu Deus e meu Pai, olha, meu Deus, por aqueles que estão vivendo um momento depressivo, meu Deus, estão com depressão, tristeza, meu Pai, sobre tristeza, angústia no teu ser, angústia na tua alma, meu Deus e meu Pai, visita esta vida agora, visita esta pessoa, meu Deus, tocando, meu Pai, nesta pessoa que agora se encontra angustiada, o coração turbado, o coração aflito, meu Deus e meu Pai, nós cremos no teu poder, o Senhor é poderoso, Pai, para restaurar esta pessoa, para restaurar esta vida, meu Deus querido, pessoas, ó Pai, que estão, Senhor, com tristeza no coração, devido à perca de um ente querido, Senhor, meu Deus e meu Pai, nós oramos, eu clamo a ti neste momento, para que o Senhor venha trazer consolo aos corações enlutados, aos corações tristes, Senhor, ó Deus e Pai, ó Deus soberano, manifesta o teu poder, manifesta, meu Deus, a sua misericórdia, trazendo, Senhor, alegria, meu Deus, ao coração triste, ah, meu Deus querido, manifesta mesmo o teu poder nesta hora, aos desesperados, aos angustiados, Senhor, pessoas que foram frustradas na sua caminhada, pessoas que foram, meu Pai amado, decepcionadas, meu Deus, nos seus caminhos, Senhor, meu Deus, e agora estão, Senhor, sem acreditar mais em nada, não crê mais no homem, não crê mais nas pessoas, mas eu te peço neste momento, Senhor, visita esta pessoa agora, tocando na tua vida, tocando, ó Deus, no teu coração, Deus poderoso, Deus da minha alma, manifesta o teu poder nesta hora, Pai.

desta mulher, Senhor meu Deus, Senhor meu Pai, abre os céus nesta hora, meu Deus, manifesta o teu poder para trazer libertação, para trazer transformação, Senhor, na vida de tantas pessoas, ó Pai, que estão oprimidas, meu Deus. Eu oro agora, Pai, por pessoas, Senhor, que estão oprimidas, por pessoas, meu Deus, que estão sofrendo ataques espirituais, meu Deus. Eu clamo agora, Pai, por pessoas, ó Deus, que, meu Deus, vê vultos, ouve vozes, pessoas, ó Deus, que não têm sossego, pessoas que não têm paz na alma. Meu Deus, eu te clamo neste momento, ó Deus, por vidas, ó Pai, que não consegue nem mesmo conciliar-se com o sono, não consegue nem mesmo dormir, devido, meu Deus, a tantas dificuldades, Senhor, que tem passado no teu ser. Ó, meu Deus e meu Pai, clama a ti agora, meu Deus, para que o Senhor repreenda toda a obra do mal, para que o Senhor repreenda toda a sanha maligna de Satanás, meu Pai, que se levanta contra as vidas, contra as pessoas, ó Deus, pessoas que estão, ó Deus, em desespero, em angústia, em aflições na alma, atacada por demônios. Meu Deus, nós oramos.

0: poderoso do Senhor Jesus Cristo. Sim, meu Deus, meu Pai, Deus que liberta, Deus que transforma, Deus que opera maravilha. Nós cremos no Deus libertador. Ah, meu Deus querido, esta pessoa, meu Deus, que está viciada, essa pessoa, meu Pai, que quer abandonar o vício, mas o vício está corroendo a tua alma, está corroendo a tua vida. Meu Deus, nós oramos agora, Senhor, pela libertação dessa pessoa. Liberta, meu Deus, liberta mesmo esse homem, essa mulher, esse moço, essa moça que está oprimido, meu Deus, pelo vício das drogas, meu Deus, está oprimido, Senhor, pelo vício, Senhor, da bebida, do tabagismo, Senhor, pelo vício, meu Pai querido, jogos de azar. Ó, meu Deus e meu Pai, os que estão oprimidos também pelos vícios, Senhor, da pornografia, meu Deus querido, os que se encontram, meu Pai, aprisionado, algemado, Senhor, pelas castas malignas. Deus poderoso, eu clamo a ti agora, meu Deus, para que essas algemas caiam por terra, que se abram agora essas algemas, essas cadeias agora se rompam neste momento, meu Deus, em que nós estamos clamando, em que nós estamos buscando, Senhor, a tua presença na oração do amanhecer. Sim, meu Deus e meu Pai, manifesta mesmo, Senhor, a sua glória, manifesta mesmo, ó Deus, o seu poder neste momento. Que cadeias se rompam agora, portas se abram neste momento, meu Deus, portas que estão fechadas, portas que estão cerradas, meu Deus querido, e esta pessoa não sabe mais o que fazer, mas neste momento, ó Deus de oração, nós oramos, Senhor, para que as portas se abram agora, meu Deus, ó meu Deus e meu Pai, e essas cadeias se rompam, essas cadeias se abram agora, para que esse homem, para que essa mulher, para que esse jovem seja livre neste momento, meu Deus. Ah, meu Deus querido, abre os céus neste momento, Senhor, manifesta o teu poder, manifesta, meu Deus, a sua misericórdia. Pai querido, Pai poderoso, eu te clamo, ó Deus, nesta hora de oração, Senhor, olha, meu Deus, por esta pessoa que está longe da tua presença, está longe dos teus caminhos, Senhor, que se afastou e que deixou de te servir, e agora está sendo, meu Pai amado, completamente, meu Deus querido, oprimido pelas castas malignas. Ó, meu Deus e meu Pai, esse homem afastado, essa mulher afastada, esse jovem, meu Pai, essa moça que deixou, meu Pai, a tua casa, nós oramos agora por eles, ó Deus, para que o Senhor, meu Pai, opere na vida deles e levante eles, meu Deus, para que eles, meu Pai, caiam em si e retornem, ó Deus, para a tua presença, Senhor. Ó, meu Deus e meu Pai, abre os céus nesta hora, manifesta o teu poder, manifesta a sua glória neste momento de oração, na oração do amanhecer. Jesus querido, Jesus maravilhoso, abre os céus nesta hora, meu Deus, para que o teu nome venha a ser glorificado, exaltado, Senhor. Ó, Deus poderoso, abençoa também, ó Deus, aqueles que se entregaram para ti, aqueles que aceitaram a ti como Salvador, esse novo convertido, essa nova convertida, meu Deus, que tem entregado a sua vida nas tuas mãos, Senhor, meu Deus, fortaleça ele, Pai, fortaleça ela, meu Deus, para que continue na tua presença, olhando para o Senhor, porque o Senhor é o autor e consumador da fé, meu Deus e meu Pai, não deixa voltar atrás, mas opera, meu Deus, toma, meu Deus, pelas suas mãos, esta vida, esta pessoa, Senhor, como o Senhor menciona em Isaías capítulo 41, Senhor, dizendo: eu te tomo pela mão direita e digo: não temas, eu te sustento com a destra da minha justiça. Ó, meu Deus e meu Pai, toma mesmo, Senhor, a cada um de nós pelas mãos do Senhor, nos sustentando, nos ajudando e nos fortalecendo a cada momento. Sim, meu Deus e meu Pai, fica conosco, Senhor, fica com a tua igreja, fica com teu povo, abençoa a nossa diretoria, abençoa os nossos pastores, abençoa os nossos obreiros, as nossas obreiras, Abençoa, meu Pai, os departamentos da tua casa, da tua igreja, Senhor. Sim, meu Deus, manifesta o teu poder de uma forma gloriosa, de uma forma especial, para a glória do teu nome. Tudo isso, Senhor, para que o teu nome venha a ser glorificado, Senhor. Confirma, meu Deus, a nossa oração, o nosso clamor, aqui nesta manhã, para a glória do teu nome. Em nome de Jesus, amém, amém, Senhor Jesus, graças a Deus, louvado seja o nome do Senhor. Deus abençoe meu querido, minha querida, Deus abençoe esse momento maravilhoso de oração, esse momento de falar com Deus, que é um momento tão especial, é um momento tão maravilhoso, que é o momento de falarmos com Deus. E eu quero fazer um convite para você. Você quer aceitar a Jesus como Salvador? Você mesmo. Você que ainda não tomou essa decisão. Olha, Jesus está te chamando. Jesus está dizendo, vinde a mim. Você quer aceitar Jesus? Você que está afastado, você que parou no meio do caminho. Jesus está te chamando de volta. Volta, volta, volta, filho meu. Volta. Faça a oração da confissão comigo aqui agora. Volte para Cristo. Ore comigo neste momento. Diga assim, meu amigo, minha amiga, meu irmão, minha irmã. Diga comigo, Senhor Jesus, perdoa os meus pecados. Escreve o meu nome no livro da vida e sela com teu sangue. Me dá força, Senhor, para mim ficar firme na tua presença. Hoje eu retorno para a tua presença. Me perdoa por ter me afastado, mas segura nas minhas mãos, Senhor, e me guia para que eu permaneça até o fim. Amém, amém. Meu querido, aí na sua tela, tá aí, ó, escrito aí, você pode mandar uma mensagem para nós, para o e-mail, quero aceitar Jesus, @ipda.com.br, ou mandar uma mensagem pelo WhatsApp, que é o 119-5094-4645. Tá aí na sua tela, tá bom? Manda uma mensagem para nós, diga, eu aceitei Jesus como Salvador, vamos te ajudar, vamos estar com você nessa caminhada. Tá bom, meu amado, minha amada? Deus abençoe, não saia daí, continua aí, vem aí o Sertão Evangélico, continue na sintonia, Deus abençoe. Eu sou seu irmão em Cristo, presbítero Mário Ramos, e prometo voltar na próxima programação, na próxima oração. Deus abençoe, fique na paz do Senhor Jesus.
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1: 6:31.
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1: Seis e trinta e oito.

Quero o som dos ouvintes, casa com a gloriosa paz do Senhor Jesus. Uma convocação para oração. Nós temos o relógio de oração, 24 horas orando ao Senhor. Você pode também entrar nesta convocação para oração, orar pela tua família, orar pelos teus projetos, orar pela diretoria da igreja, pela festividade do aniversário da igreja, orar pelo país do Haiti. É um relógio de oração. E para você entrar nesse propósito, o número é 041 999 24 2405. Vamos se unir em oração e Deus te recompensará. Liga, fala com a irmã Mirna e ela te colocará num horário do relógio da oração. Aguardamos a tua disposição a orar. Orai sempre, sem nunca desfalecer. Que Deus abençoe. Em nome de Jesus.

0: a Deus.
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4: Agora, do porvir, as coisas que nós não podemos imaginar, nossa mente não pode pensar, não temos, não é questão nem de inteligência. Alguns dizem que não temos a capacidade de explorar o nosso cérebro a ponto de podermos entender alguns assuntos. E um desses assuntos é a glória que há de vir, a glória do porvir.
5: Não alcançou ainda nosso entendimento, né?
4: E nem alcançará, né? Algumas sentenças eu vou citar, por exemplo, do livro Cidade Nova. Não deveríamos olhar tanto para trás como para frente, visto que é no porvir que se situa nossa felicidade completa. Vale a pena abrir a vida ou abrir a vida um crédito ilimitado. Ela pressupõe mais surpresas do que a nossa imaginação nos apresenta. Também tem uma outra sentença, essa de Lutero, né? A nossa natureza humana gasta toda a energia procurando coisas fugazes desse mundo, mas não aguarda as alegrias da vida eterna. Nada pode ser mais certo do que a vida eterna. Por estarmos tão absortos nos interesses desse mundo, pouco nos importamos com as riquezas da vida eterna. Agora, 1500 anos antes, uma declaração aos romanos: estou absolutamente convencido de que os nossos sofrimentos da vida não são em nada comparáveis com a glória vindoura. Romanos 8, 18. Bíblia, apóstolo Paulo falando. E ontem nós comentávamos no culto, né, a respeito de algumas situações que a gente... Eu sou bastante observador e eu gosto, às vezes, até de ver coisas estranhas, porque elas me nutrem. São nutrientes para boas mensagens, sem dúvida alguma, né? E o que nós verificamos, às vezes, é que, às vezes, nós fazemos pouco caso das riquezas que nos são oferecidas na eternidade. Fazemos pouco caso, não é a questão do desconhecimento, porque o desconhecer, isso já é conhecido. Ou seja, nós sabemos desde o princípio que nós não temos como medir tudo quanto está reservado para nós na eternidade. Então não é a questão da falta desse conhecimento, é a questão da falta de fé mesmo. E por essa razão nós sofremos mais do que é necessário sofrer. Por falta do conhecimento, por falta da convicção, por falta da esperança, unificando por falta da fé. E é um problema tão antigo a ponto de Paulo falar aos Efésios, né? Oro para que os seus corações sejam inundados da luz, a fim de que possais conhecer a esperança para o qual ele vos chamou, as riquezas da gloriosa herança que ele prometeu ao seu povo. Efésios 1, 18. Fiz questão de ler Apocalipse 22, versículo 3 e Apocalipse 21. Eu não me lembro exatamente o versículo do Apocalipse 21, mas são exatamente as partes que nos fazem ter uma ideia. Não chega a ser a questão da ideia vaga, mas uma ideia que nós podemos ver o que é que Deus tem para nós. E dessa forma nós pararmos de ficar com esse negócio de olha para frente, olha para... Não, nós precisamos olhar para cima, olhar para frente, não para trás. Olhar para a glória futura, olhar para as coisas que estão por vir. Olhar para a escatologia cristã, olhar para as coisas maravilhosas que Deus preparou para aqueles que o amam. Porque se nós formos nos ater às coisas que estamos vivendo, às coisas que passamos, injustiças que às vezes nós vivenciamos a cada momento, nós vamos sofrer mais muito, muito, muito. De repente não, certamente é preciso olhar um pouquinho mais para Deus, para as coisas maravilhosas que nós estamos prosseguindo para elas como alvo, como dizia o apóstolo São Paulo, como alvo. Deixando as coisas para trás, as coisas que ficaram, prosseguimos para o alvo, para esse projeto de Deus, essa vocação soberana que nos está reservada. Então nós temos que olhar um pouquinho para as coisas que nós as chamaríamos até de inéditas, porque a Bíblia fala que olho nenhum viu, ouvido nenhum ouviu, nem nenhuma mente imaginou o que Deus tem reservado para nós. Está em 1 Coríntios capítulo 2, versículo 9. Então são coisas maravilhosas e absolutamente certas. A volta, ou seja, o arrebatamento da igreja vai nos fazer vislumbrar essas promessas eternas. Nós veremos o Senhor, nós estaremos com o Senhor, muito poder e com glória. Aí os nossos mortos serão ressuscitados. Nós não somos como os demais que não têm esperança, conforme diz a Bíblia. Os nossos mortos serão ressuscitados. Se nós estivermos mortos também seremos ressuscitados. Isso faz parte de um acervo doutrinário que todo mundo deveria conhecer. Todo aquele que se diz cristão deveria saber, deveria conhecer. A ressurreição dos mortos é tão certa e importante como a ressurreição de Cristo, que já aconteceu. Se uma não existe, a outra também não. A não ressurreição tanto de Jesus como dos mortos causaria um colapso completo em tudo, em tudo aquilo que eu diria que seria até mesmo a expressão básica da nossa fé. E os vivos, a transformação dos vivos acontecerá também instantaneamente, como um simples abrir e fechar dos olhos, ou de olhos. A Bíblia fala, nem todos vamos morrer, é o que a Bíblia fala, mas todos vamos sim ser transformados. Mesmo os que morreram na ressurreição serão transformados com um corpo novo. Será um acontecimento, como diz a minha nona, concomitante, né, ao mesmo tempo. Olha, ouvinte, nós temos que olhar para frente mesmo, viu? A ressurreição é algo que vai acontecer. A Bíblia fala, ao tocar da última trombeta, os mortos serão ressuscitados como seres imortais, e todos nós, os que estivermos vivos, eu quero estar lá, se Deus quiser, né? Nós seremos transformados, pois esse corpo mortal precisa se vestir do que é imortal. Quando o mortal se vestir da imortalidade, quando o corrupto se vestir da incorruptibilidade, nós vamos estar, então, vendo as portas daquilo que a nossa mente não pode alcançar. Novos céus e nova terra. A obra de Deus ficaria incompleta e prejudicada sem essa mudança de aspecto, de ambiente, de corpo, de tudo. No dia estabelecido por Deus, os céus e a terra que agora existem serão destruídos com fogo. Tudo que há no universo será derretido. Paulo fala de uma... Meu Deus, algo mais poderoso que a bomba atômica, não é? Elementos ardendo se fundirão. Meu Deus! Se fala de hidrogênio, se fala de... Sei lá. Não precisa nem de enriquecimento de urânio. Aqui basta a palavra de Deus. Então vamos ter esperança, povo de Deus. Nós vamos estar esperando esse novo céu, essa nova terra, onde tudo será feito de acordo com a palavra de Deus. Então vamos dar razão a Paulo, vamos dar razão as sentenças que eu li para vocês, eu não quis citar, citei Lutero, mas não citei outro autor, mas vamos olhar para frente ao invés de ficar olhando para trás. E vamos deixar de gastar nossa energia procurando as coisas fugazes desse mundo e vamos aguardar as alegrias da vida eterna. E como Paulo disse, através da Bíblia Sagrada, podemos ver sofrimentos, perseguições, coisas que passamos hoje. Eu diria, o povo que mais sofre, eu diria preconceito, que mais sofre perseguição é o povo cristão. Nós vemos um movimento que defende o muçulmano, que sabe separar o muçulmano radical do muçulmano não radical, mas não vemos esse movimento separando o cristão radical, que não é radical, o cristão que realmente é cristão, do cristão que não é realmente cristão. Somos jogados todos na mesma panela. Então nós somos o povo que mais sofre, mas não vamos ficar olhando para isso, porque a nossa redenção está muito mais próxima do que nós podemos imaginar. Os tempos difíceis de hoje não podem ser comparados com os bons tempos que virão. E a questão do preconceito é verdade. Eu falo isso há mais de 20 anos. Por que que nesse momento nós estamos vendo aí radicais que nós temos que separar, porque isso é justo, faz parte da justiça. Os radicais islâmicos estão sendo separados dos que são, não são radicais, não é verdade? Ah, então é tudo bem, tudo perfeito. Só não podemos esquecer de sentenças de morte que foram lançadas, por exemplo, Salman Rushdie, né? Ele lançou livros versos satânicos e ele foi condenado à morte por todos os muçulmanos. A mente do homem é muito curta. E eu acredito que até que existe um certo medo de falar-se do muçulmano, né? Eu entendo, sim, claro, que existe o radical e o não. Eu entendo isso é justo falar. Mas existe até um certo medo, afinal de contas, cristão explodindo, batendo, cristão radical mandando bala em todo mundo, é difícil falar, né? Às vezes vê um ou outro que nós mesmos condenamos, quebrando imagens, invadindo igrejas ou centros de cultura ou religião negra e fazendo coisas que nós não aconselhamos, tacando pedra. Não, isso é totalmente antibíblico e tudo. Mas não se separa quando se fala de cristianismo. E é preciso se separar tudo, sim. Não é questão de joio e trigo, não. É questão de justiça. Se estamos lutando para separar o muçulmano radical do não, por que não fazemos o mesmo com o cristão? Por que não divulgamos isso em rede de televisão, como está sendo divulgado em redes de canais de televisão no mundo inteiro? É medinho, é? Tá com medo de explodir a sua casa? Tem cristão, sim, que é servo de Deus, biblicamente falando, que propaga a paz, fala da paz, fala do amor. Então, por que não separar um do outro? Então, o cristão continua assim sendo o que mais recebe o preconceito, o que mais é colocado como radical e, infelizmente, muita gente fica se apegando muito a isso. Então, vamos olhar para as coisas que estão reservadas lá para frente. É isso que nós estamos falando nessa mensagem. Medita um pouquinho, reflita um pouquinho. Débora, ouvintes, Eu fui do tempo que na escola, eu estudei no tempo da ditadura, eu fui no tempo que na escola, o simples fato de você falar, né? Você de que perguntava se a religião, de que religião você é, era só, nós somos crentes, não é?
5: Nossa,
4: quantas vezes eu disse, não, eu não sou crente, não. A risada na classe inteira, e isso nunca acabou, nunca terminou, sem falar dos tempos, que esse tempo eu não peguei, que até mesmo cristãos não podiam ser sepultados nos mesmos cemitérios do que cristãos católicos, por exemplo. Minha gente, é preciso abrir os olhos e olhar para frente, porque a nossa redenção, a nossa alegria, as coisas eternas, as coisas que virão, realmente é o que nós temos que ver em forma de esperança, nos utilizando da nossa fé.
0: 6:57.

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1: 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Alimentos básicos ficam mais caros em grande parte das capitais do país. Uma pesquisa mensal de preços voltou a identificar um encarecimento nos alimentos indispensáveis para as famílias. Os dados mostraram que a cesta teve alta em mais da metade das capitais no último levantamento. Esse movimento reforça a pressão sobre o custo de vida e o orçamento doméstico. É o que aponta a Pesquisa Nacional da Cesta Básica de Alimentos. Entre os fatores motivadores dessa elevação, destacam-se as restrições na oferta de grãos, isso devido ao clima adverso. O repasse desses custos ao longo da cadeia produtiva chega rapidamente ao consumidor final. Manter o padrão de consumo torna-se um desafio, exigindo adaptação nas escolhas de compra. Para tentar amenizar o impacto no bolso, muitos consumidores recorrem aos atacarejos, buscando compras em maior volume. Adicionalmente, a troca de produtos habituais por marcas menos conhecidas tornou-se uma prática necessária nos lares brasileiros. É uma forma de garantir o alimento sem desequilibrar o orçamento destinado a outras despesas. Os indicadores servem de termômetro para que a sociedade se prepare financeiramente. A recomendação dos especialistas é manter uma lista de compras rigorosa e evitar gastos por impulso. Declaração do Imposto de Renda 2026. Saiba qual o prazo para envio das documentações à Receita Federal. O prazo de entrega vai até o dia 29 de maio. Antecipar a entrega é recomendado para evitar instabilidade e garantir o recebimento rápido das restituições. Para realizar o procedimento, é indispensável reunir comprovantes de rendimentos, despesas médicas e informes bancários. O fisco aprimorou o cruzamento de dados, exigindo atenção do cidadão para não cair na malha fina. A declaração pré-preenchida tem sido uma facilidade cada vez mais utilizada para agilizar o processo. Muita gente tem dúvidas sobre as regras e, por isso, busca orientação de um profissional contábil para evitar problemas. Aqueles que tiverem imposto retido na fonte no ano anterior podem ter direito a recuperar parte do valor. A restituição é um alívio financeiro que ajuda a quitar contas e até compor a reserva de emergência. As autoridades reforçam que o atraso ou envio de informações incorretas pode trazer sérios prejuízos aí ao cidadão. Então é importante, né, organizar-se com antecedência da melhor forma e cumprir a obrigação sem sustos ao final do prazo.
2: 7 horas e 5 minutos.

0: horas com mais 5 minutos, 7:05 da manhã. Bom dia! É manhã de sábado. É, chegamos ao dia. Meu Deus, hein? O tempo tá correndo mesmo. 23 de maio do ano 2026. Manhã abençoada. Temperatura um pouquinho baixa nesta manhã, mas estamos aqui para adorar o nome santo de nosso Senhor e Salvador Jesus Cristo. A nossa programação vai até às 10 horas da manhã. Eu, Edmar dos Santos, te faço companhia aqui pelas ondas do rádio 1210 AM. Também estamos pela internet para o mundo inteiro. Deus abençoe você que está chegando agora. Bem-vindos ao nosso horário local.
1: Aquele abraço.
0: Glórias damos ao Senhor porque Ele é bom e a sua benignidade, ela dura para sempre. E neste sábado abençoado, ouvintes, já estamos aqui para falar das bênçãos de Deus, das campanhas, não é verdade? É, vamos falar dos cultos e a nossa atenção voltada para este domingo. Amanhã, dia 24, nós teremos mais um dia do Santo Jejum, né? A consagração do povo de Deus e também preparação para o arrebatamento da igreja. Pela manhã, das 9 às 10:29 da manhã. Das 9 até as 10:29, nós teremos este culto especial, este culto abençoado, a consagração do povo do Senhor, né? Manhã da consagração do povo de Deus e a preparação para o arrebatamento. Pastor Júnior Rúbio estará conosco. Já às 9 em ponto, ele mesmo dará abertura ao culto da manhã e ele mesmo encerrará o culto da manhã. Então, preste atenção, atentos ao horário das 9 às 10:29, na rua Pedro Ivo, número 744, Igreja Pentecostal, Deus é Amor.

E nós já vamos orar a Deus, agradecendo ao Senhor por mais este sábado, mais um final de semana que chegou. Glórias ao Senhor. Vamos louvar a Ele, vamos agradecer a Ele em oração neste amanhecer de sábado. Oremos, ouvintes, oremos, vamos orar uns pelos outros. Quantos pedidos de orações têm chegado até nós aqui, através do nosso WhatsApp também. Oremos pelas pessoas que pedem orações aqui no programa. A oração é a chave da nossa vitória. Portanto, agora vamos clamar. E quem vai orar por nós esta manhã é o pastor Jerry Bochart, que ontem esteve aqui conosco, né? No culto da noite, estava uma bênção, um culto abençoado, né? Pessoas felizes aqui, dando glórias ao nome do Senhor, almas se rendendo a Cristo. Foi maravilhoso ontem o culto da noite. E o servo de Deus agora, então, orará por nós neste amanhecer de sábado.

Deus abençoe todos os nossos ouvintes do programa Voz da Libertação. Aceitem a paz do Senhor Jesus. Nesse momento nós vamos fazer uma oração com todos vocês. Senhor eterno Pai, neste momento, meu Deus, nós queremos apresentar, Senhor, os teus filhos nas tuas mãos, ó Pai. Nós os colocamos diante da tua presença para interceder por cada ouvinte, ó Pai, que está neste momento conosco, ó Pai, nos ouvindo pela programação de rádio. Meu Deus, quantas pessoas que nesse momento estão saindo dos seus lares para o trabalho, talvez nesse momento dirigindo o seu automóvel ou até mesmo dentro, ó Pai, de um ônibus, de uma condução. Nós te pedimos, ó Pai, que o Senhor possa visitá-los neste momento, aonde eles estiverem. Talvez já estão nos seus trabalhos e estão ouvindo esta programação. Meu Deus, visita agora. Meu Deus, quantas e quantas pessoas estão buscando uma resposta do Senhor. Meu Deus, pedindo que o Senhor venha entrar com a tua providência, com o teu sobrenatural. O Senhor conhece o coração de cada um. O Senhor conhece o pensamento, a necessidade de cada um, Senhor, que tem sido apresentada diante do Senhor. Meu Deus, há nesse instante vidas que estão passando por angústias, quem sabe angústias profundas. Pessoas, ó Pai, enfermas fisicamente, pessoas com problemas, ó Pai, familiares, quem sabe também crise financeira e até mesmo lutas espirituais. E essas pessoas, meu Pai, estão orando conosco neste momento. Eu creio, Senhor, que o Senhor está visitando a cada ouvinte neste exato momento. Eu creio, Senhor, que o teu Espírito Santo está renovando as forças, que o teu Espírito Santo está trazendo um alívio para este coração cansado. Meu Deus, coloca, Senhor, de pé esta pessoa que está prostrada, Senhor. Meu Deus, nós apresentamos nas tuas mãos, crendo que o Senhor está agindo agora de uma forma sobrenatural sobre cada vida, ó Pai. Traga, Senhor, meu Deus, o consolo, traga a esperança, Senhor. Traga a direção para este amado ouvinte, ó Pai. Meu Deus, que por intermédio desta programação, Senhor, por intermédio desta oração, Senhor, a ação do teu Espírito Santo possa, Senhor, meu Deus, fazer a diferença, a transformação, que haja, meu Deus, salvação neste lar, que haja salvação nesta família, que todas as correntes que aprisionam essa pessoa, correntes espirituais, que elas possam ser quebradas, Senhor, que haja, Senhor, meu Deus, ó Pai, a libertação, a liberdade, meu Deus, quem sabe até mesmo pessoas que diante dos problemas pensam até mesmo em desistir de suas vidas. Senhor, que o Senhor possa intervir neste momento, que o Senhor possa, meu Deus, ó Pai, visitar, que o Senhor possa repreender toda a ação do inimigo, Senhor. Desfaça, Senhor, todo o plano do inferno, meu Deus. Estenda a tua mão, meu Deus, e dê o grande livramento, ó Pai, para essas pessoas, meu Deus. Ó Pai querido, abençoa os lares, Senhor. Abençoa, meu Deus, as famílias. Toma nas tuas mãos, Senhor, os filhos, ó Pai. Toma nas tuas mãos, ó Pai, esses casamentos, Senhor. Meu Deus, repreenda toda ação, meu Deus, maligna contra os matrimônios, ó Pai. Meu Deus, envia a provisão para esta pessoa que está clamando, que está pedindo, Senhor, meu Deus, que o Senhor venha, meu Deus, prover nas suas vidas. Cura, meu Pai. Meu Deus, entra com a tua providência, Senhor. Repreenda as enfermidades, ó Pai. Dê a vitória. O Senhor é o Deus de vitória. E eu creio que o Senhor tem o poder, meu Deus, de tocar nesta vida, neste exato momento. Porque o Senhor é o Deus de perto. O Senhor é o Deus de longe. O Senhor é o Deus que tudo pode, ó Pai. Toca nesta vida, Senhor, repreenda as enfermidades, meu Deus, entra, meu Deus, neste momento com a tua presença, entra, Senhor, meu Deus, com a tua glória, dê a vitória, Senhor, para esta pessoa, Senhor, meu Pai, que ele venha ter, que ela venha ter, meu Deus,
um dia abençoado, meu Deus, que ela possa sentir, meu Deus, a ação divina do teu poder e que o teu nome, ele venha a ser glorificado. É o que nós te pedimos e te agradecemos em nome de Jesus. Amém e amém, Senhor Jesus. Que Deus abençoe a todos os nossos ouvintes, quem esteve com vocês, pastor GR Borchardt, e nós vamos estar apresentando a sua vida nas nossas orações, também nas campanhas que nós estamos realizando, e cremos que Deus fará grandes coisas e vocês glorificarão o nome santo do Senhor. Que Deus abençoe.

0: dia.
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2: Maravilha! Está aí, amados ouvintes, o momento da oração, o clamor com o pastor Jerry Bouchard. Se você que orou com fé, ouvinte, tome posse da sua bênção em nome de Jesus Cristo. É, você que clamou com fé, tenha certeza que a vitória já está nas tuas mãos.

0: Nós vamos já, ouvintes, 7:18 em Curitiba, para o que marca esse programa. Vamos ouvir agora os milagres da fé. É, você vai acompanhar aqui comigo agora pessoas relatando o seu milagre, a cura divina, a solução dos problemas, verdade, né? Pessoas que Jesus tocou, pessoas que estavam doentes, precisando da cura, e Jesus curou, e essas pessoas agora contam a sua bênção.
1: Conte a bênção, minha irmã, conte a bênção, meu irmão.
0: Então, ouvintes, preste muita atenção nestes milagres. Preste muita atenção nesses relatos. É o Conte a Bênção, é o momento que a pessoa glorifica a Deus pelas vitórias recebidas na Igreja Pentecostal Deus é Amor. Mas antes do testemunho, eu quero lembrar o ouvinte que hoje nós estamos aqui no estúdio, né? Estamos aqui no estúdio da rádio e temos como receber a sua mensagem. Você pode mandar a sua mensagem para o nosso WhatsApp, né? Contando uma bênção maravilhosa que Jesus te concedeu. 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Queremos atender você com muita alegria. É, faça como aqui a irmã Maria José. Ela mandou mensagem aqui para nós, ó.
2: Bom dia, meus amigos. Bom dia a todos. Boa noite para vocês.
0: Aí, ó. Tá dando um bom dia. Vamos ouvir de novo.
2: Bom dia, meus amigos. Bom dia a todos. Boa noite para vocês.
0: Ótimo sábado para vocês. Alô, irmã Maria José. Obrigado, viu, minha irmã? Obrigado pelo carinho da audiência. Também recebendo aqui a mensagem do Reginaldo. Reginaldo de Nova Olímpia. Ele está pedindo oração aqui, né? Vamos orar, tá, irmão Reginaldo? Onde que fica Nova Olímpia, gente? Hã? AMT, Mato Grosso, né? Mato Grosso. Então, obrigado, irmão Reginaldo. É, ouvindo o programa aí, pedindo orações. Estaremos orando pelo nosso irmão, tá bom? Anderson Francisco na escuta também, é, lá na Lapa. Ô, irmão Anderson, obrigado pela audiência. É o povo participando, é o povo mandando suas mensagens aqui. E você também, ouvinte, pode participar, pode participar. 987474513. Anotou? 987474513. Então você manda a sua participação e vamos glorificar juntos o nome do Senhor Jesus, tá bom? Vamos ouvir milagres, vamos ouvir o que Deus tem feito aqui na Igreja Pentecostal Deus e Amor. Vamos escutar, ouvintes, o que Deus faz nesta igreja. Olha, Jesus, através do poder da oração, faz coisas impressionantes acontecer.
3: Ouvintes, é o momento do Conta Bênção, direto da sede estadual de Curitiba, rua Pedro Ivo, 744. Que Deus tenha operado em todas as campanhas, um grande mover de Deus. Qual é a bênção que a mãe recebeu aqui na sede estadual de Curitiba? Conta bênção para a glória de Deus.
4: A paz do Senhor, irmãos. É, meu nome é Denise, eu moro na Santa Quitéria, aleluia Jesus. Eu comecei a vir na sexta-feira no culto aqui à tarde com o pastor, aleluia Jesus. E Deus usou o servo do Senhor, aleluia Jesus, que o Senhor estava curando uma irmã, aleluia Jesus, do câncer no seio, aleluia. E eu cheguei aqui muito enfermo, eu cheguei muito mal, aleluia Jesus. Só o Senhor e eu sabe que eu estava enfrentando com aquela enfermidade. E Deus usou o servo do Senhor pela glória glória do Senhor Jesus, que Deus estava curando, aleluia, Jesus. E eu levantei a minha mão e recebi a minha bênção, aleluia, Jesus. Deus usou os servos do Senhor na casa do Senhor, e também Deus usou na quarta-feira nossa irmã, aleluia, missionária, que Deus estava curando vidas ali que estava com, aleluia, com caroço sobre o corpo. Eu levantei a minha mão e recebi também a minha bênção, aleluia, Jesus. Louvado seja Deus. E eu estava há muito tempo, irmão, sofrendo. Fazia quase 3 meses que eu estava sofrendo com aquele caroço no meu seio, aleluia, do tamanho de um abacate, aleluia, Jesus. E eu sentia aquela enfermidade, irmãos. Aleluia, louvado seja o nome do Senhor. Santo é o nome do Senhor. Eu fico até emocionada, irmãos. O Senhor, Ele faz milagres na casa do Senhor. Aleluia, Jesus. Seja qual for a tua enfermidade, venha para a casa do Senhor. Aleluia, Jesus. Santo é o nome do Senhor. E eu, aleluia, Jesus, fui sentindo que aquele caroço foi diminuindo. Aleluia, santo é o nome do Senhor, do meu seio. E ali aquele caroço fez um bico para cima e estourou aquele tumor para fora. Santo é o nome do Senhor. Era 8 horas da manhã. Pastor, na hora que estourou o tumor, só que o meu esposo não estava em casa, pastor, ele estava no trabalho, e ali eu fiquei muito assustada, mas o Senhor já tinha falado comigo, por isso que eu fiquei tranquila, em paz, aleluia, Jesus, e o Senhor me curou, aleluia, Jesus. Eu sou testemunha, aleluia, de um milagre que o Senhor fez aqui na igreja pentecostal Deus e Amor, que o Senhor Jesus me curou do câncer, pastor, do meu seio.
3: E a irmã também já tinha essa enfermidade, o caroço, tá? Tamanho de uma manga, de um melão, né, irmã?
4: Um caroço de um abacate.
3: Caroço de um abacate. Então tava grande. Ouvinte, olha só aí o tamanho do poder de Deus. Estourou o caroço e sumiu. A irmã vindo aqui na campanha da sexta-feira à tarde, participando também de outras campanhas, Deus usou o vaso, o Espírito Santo revelou e curou. Não precisou contar o problema pra ninguém, né, irmã?
4: Não contei. Eu vim aqui, entreguei nas mãos do Senhor, aleluia, Jesus, e comecei a vir na sexta-feira e Deus começou a trabalhar, aleluia, nessa enfermidade, porque eu estava muito preocupada, sabe, pastor? Mas o Senhor falava que era para mim descansar nele, que ele ia me curar, aleluia. E quando eu cheguei aqui, eu cheguei, sabe, muito assim, muito enferma mesmo. Eu não sei nem como que eu cheguei aqui na igreja, Deus é amor, aleluia, Jesus, que o Senhor me curou, aleluia, Jesus, e saiu aquele tumor no meu seio. Até meu esposo, aleluia, se assustou, aleluia, que ele estava vendo aquele caroço que estava no meu seio, daí estourou para fora aquele pus que já estava cheirando mal, que era aquela enfermidade no meu seio.
3: E a irmã foi revelada pelo Espírito Santo de Deus, irmã? Deus usou o vaso?
4: Deus usou, pastor Geraldo, pela glória de Deus, que Deus estava me curando do câncer, recebi minha bênção em todas as campanhas que eu vi aqui na igreja.
3: Irmã, esse testemunho é muito forte. Qual o convite que a irmã tem para os ouvintes do programa Voz da Libertação? Venha para a sede estadual de Curitiba, rua Pedro Ivo, 744. Convida os ouvintes.
4: Eu convido a todos que estão na sua casa, venha buscar a bênção da parte do Senhor aqui na igreja pentecostal Deus e Amor, aonde que Deus continua fazendo milagre, operando, curando câncer, porque eu sou um milagre, pastor. Eu sou um milagre vivo. O Senhor Jesus me curou aqui na igreja pentecostal Deus e Amor.
3: Irmã, Deus abençoe a irmã e Deus abençoe os ouvintes do programa Voz da Libertação. Toda glória e honra seja dada ao nome do Senhor Jesus. Confirma o seu nome e seu endereço mais uma vez.
4: Meu nome é Denise Cláudio, eu moro lá na Santa Quitéria, aleluia, Jesus, santo é o nome do Senhor, na rua Rezala Simão, 450.
3: Deus abençoe a irmã Denise, segue aí o programa Voz da Libertação. Anota o endereço, ouvinte, rua Pedro Ivo, 744. Deus abençoa, amém.
0: Você já anotou o endereço, ouvintes? Ainda não? Então anote, anote. Nós estamos localizados na rua Pedro Ivo e o número é o 744. É aqui no centro da cidade de Curitiba. Não, não tem como você se perder, não. Vem para cá. Deus tem uma bênção toda especial a realizar na vida do ouvinte aqui na Igreja Pentecostal Deus e Amor. Todos os dias temos cultos aqui em nossa sede, para que o ouvinte participe e sejam abençoados por Jesus, como a nossa irmã Denise foi abençoada com esses milagres tremendos que ela contou aqui. Deus operando, ouvintes, um câncer, um mal que tinha nela do tamanho de um abacate. Gente, o que, que é isso? Um mal que todos podiam notar, todos podiam ver o tamanho. daquele caroço, daquela enfermidade. Mas aqui na igreja Deus e Amor, Jesus fez um milagre. Jesus operou na vida da nossa irmã Denise e ela está curada. Ela está agradecendo ao Senhor pelo milagre divino, pela cura. É, ouvintes, na igreja pentecostal Deus e Amor tem milagres. E aqui está a prova. Você ouviu esse testemunho vibrante para a honra e glória do Deus Todo-Poderoso. São 7:28 agora, 7:28. Mais um testemunho? Vamos ouvir mais um milagre? Alguém contando a bênção recebida para a glória do Senhor. Vamos ouvir.
3: Ouvintes, é o momento do Conta Bênção, direto da sede de Curitiba, rua Pedro Ivo, 744. O nome da irmã e a bênção que a irmã recebeu. Conta Bênção para a glória de Deus.
5: A paz do Senhor Jesus, eu me chamo Sandra Regina, moro em Curitiba, no bairro Guabirutuba. Eu recebi uma bênção muito abençoada mesmo, e minhas contas estavam bloqueadas devido a um carro que ficou no nome meu e uma outra pessoa não pagou. Então aí eu fui mandada embora, peguei um acerto e as minhas contas todas, eu não tinha como pegar e mexer no dinheiro. Eu vim na igreja Deus é Amor aqui na Pedro Ivo, orei, dobrei meu joelho como a minha mãe fazia, e pela graça de Deus não durou, a advogada disse que eu não ia conseguir, não durou 3 dias, o juiz deu causa ganha, liberando todo o dinheiro, inclusive meu seguro, tudo pelas graças de Deus, Pai, nosso Deus. Eu sou muito grata pelas bênçãos que eu recebi nessa igreja, em nome de Jesus.
3: É uma causa que seria impossível, irmã veio aqui, orou e Deus fez um milagre, né, irmã? Um milagre. A Bíblia fala, Lucas 18:27, a causa é impossível ao homem, para Deus tudo é possível, mas está feliz com essa bênção.
5: Amém, eu estou muito feliz com Jesus, o nosso Senhor, porque Ele me deu toda a bênção que eu estava precisando. Estava bloqueado e pela graça dele. Depois que eu vim aqui e orei, e o pastor falou que eu iria conseguir, que Deus ia me dar essa vitória. Não demorou 3 dias e o juiz liberou. E as minhas contas estão todas desbloqueadas e eu estou recebendo meu seguro. E tudo que eu tenho direito pelas glórias de Deus.
3: Qual é a palavra da irmã para os ouvintes do programa Voz da Libertação? O convite para vir aqui na sede de Curitiba. Faz um convite, irmã.
5: Eu quero convidar todos que estão ouvindo para que venham aqui na Igreja Deus é Amor, na Pedro Ivo, e recebam as suas bênçãos. Tem culto de manhã, de tarde, de noite, e inclusive de domingo a domingo. Venham aqui, dobrem seus joelhos, recebam a unção dos pastores, que a bênção de vocês vai ser concretizada em nome de Jesus.
3: Deus abençoe a irmã, Deus abençoe os ouvintes do programa Voz da Libertação. Ficamos gratos a Deus, milhões e milhões de graça por esse depoimento. Testemunho. Deus abençoe, irmã.
5: Amém. A paz do Senhor Jesus. Ao Senhor, pastor, e a todos.
3: Ouvintes, anota o endereço. Rua Pedro Ivo, 744. Deus abençoe. Amém.
1: Conte a bênção, minha irmã. Conte a bênção, meu irmão. Agradeça a Jesus Cristo.
0: É o Conte a Bênção. É o Conte a Bênção. Dentro aqui do nosso programa Voz da Libertação. São testemunhos vivos, testemunhos tremendos, gloriosos. É o poder de Deus se manifestando na igreja pentecostal Deus é Amor. Ouvintes, aqui tem milagres, aqui tem operação divina, aqui Jesus está curando. Por isso eu te convido para estar aqui no culto ainda hoje, neste sábado, é. Agora pela manhã, as nossas irmãs do Círculo de Oração, elas estarão aqui. Veja, já temos irmãs de fé, já temos irmãs aqui, já dando aquele, né? Já dando aquela cuidada na casa do Pai, né? É, varrendo, enfim, zelando da casa do Senhor, né? Tem irmãs que têm uma fé tão bonita, né? Uma fé que Deus dá. E elas já de manhãzinha têm este zelo pela casa do Senhor, né? É verdade, ouvintes. Os irmãos, as irmãs que têm zelo pela obra de Deus, eles têm prazer em estar aqui na igreja. Ah, mas limpar banheiro? Ué, quem tem?

a unção de Deus na sua vida, limpa com maior prazer. Tem esse zelo. É verdade. Verdade. Então, irmãos, agora de manhã, as servas do Senhor estarão aqui para pregar a palavra de Deus, para orar por todos, na manhã de milagres, uma manhã de oração, né? Manhã da consagração ao Deus Todo-Poderoso. Então vem para cá, nesta manhã, venha participar, venha orar, porque orar é bom demais. Orar é coisa maravilhosa que não pode faltar na vida do crente. Oração é como um veículo que, se você não pôr o combustível, ele não anda. O veículo sem a gasolina não vai, né? Sem o álcool não vai. E o crente sem oração também é um veículo parado, né? Então vamos lá, vamos movimentar este veículo, né? Com oração, com a consagração a Deus. Aleluia. Tá certo, meu irmão? Venha orar conosco. Venha participar aqui do culto desta manhã. Círculo de Oração, aqui na Pedro Ivo 744. E eu quero lembrar ao povo de Deus que está na escuta do programa nesta manhã, que nós temos também a intercessão global, quartas e sextas-feiras, todas as quartas e sextas, das 7 às 9:30 da manhã, oração. E o outro horário é das 5 da tarde às 7:30 da noite. Nesses dois dias, quartas e sextas, nos dois horários, oração, das 7 às 9:30 da manhã e das 5 da tarde às 7:30 da noite. Certo? 2 horas e meia de oração de manhã, 2 horas e meia de oração à tarde. Você pode participar orando aqui juntamente com a evangelista Maria Lorena. Você pode orar aqui com o pastor Júnior, com a igreja do Senhor. Vamos unir a fé e buscar a presença do Altíssimo. Certo? E temos também o grupo Relógio de Oração. Este grupo Relógio de Oração é para as irmãs. É para as irmãs participarem. É somente irmãs que participam deste grupo, tá? Só mulheres. Então, você pode estar enviando uma mensagem para a irmã Mirna Santos e ela vai colocar você lá no grupo. A irmã Mirna está responsável, né, pelo Relógio de Oração, por este grupo, e ela coloca você lá, minha irmã. Entre em contato com ela, porque a oração é constante. É 24 horas. 24 horas de oração. Uma irmã ora de madrugada, duas irmãs ora de manhã, outras 2 horas. Eu estou dando um exemplo, né? Mas você é quem vai escolher o horário que você vai buscar a Deus. Você que vai falar: olha, eu quero orar meia hora, de tal horário até o tal horário, tá bom? Então fala com a irmã Mirna. O WhatsApp dela eu vou passar para você agora. Tome nota. Pega aí uma caneta. Pega o... Ih, não tá achando o papel. Ai, ai, ai. Cadê o papelzinho para você anotar aí? É, vamos lá. Busca aí que eu espero. Espero mais um bocadinho aqui. Vamos lá. Pronto, minha irmã. Show aí a caneta, o papel. Vamos tomar nota do WhatsApp para você entrar no grupo Relógio de Oração. Vamos lá. 41 é o código. E o número do WhatsApp é 999-24-2405. Vamos de novo. 41 999 24 2405. Esse então é o número do WhatsApp da irmã Mirna, para você informar a ela que você também quer participar do Relógio de Oração, esse grupo onde é só oração, gente. O foco do grupo é oração. Por isso pedimos a

0: as irmãs que vão entrar, que evitem colocar lá no grupo figurinhas, né? Evitem as figurinhas, tá bom, irmãs? Coloca pedido de oração, né, lá no grupo. Vamos usar o grupo e focar nele. E o foco é oração, tá bom? Que Deus abençoe. 7h37 agora em Curitiba. Vamos tocar um hino? Será que tem alguém aí? Será que tem alguém nesta manhãzinha que está ouvindo o programa e quer pedir um hino bonito? Ah, eu acho que tem. Então você vai mandar uma mensagem. Você vai participar aqui escolhendo um louvor nesta manhã, tá bom? Vamos lá, vamos ver se temos alguém aí que vai louvar a Deus comigo, pedindo o hino no nosso WhatsApp, 987474513, tá bom? Participa comigo aqui. E quem está na audiência aqui comigo nesta manhã, sentindo, não tá tão frio, né? Mas ele está lá ouvindo o programa.
1: Aquele abraço.
0: Nosso gestor Gesiel Oliveira. O Gesiel tá na escuta, né? Tá lá debaixo dos transmissores. Será que tá pegando aí, irmão Gesiel? Tá pegando, né? A rádio pega bonito, som limpo, que maravilha. 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Temos um play para você também acompanhar a nossa programação.

0: mensagem de quem? De quem? Elza. A Elza de Pinhém. Ah, paz do Senhor, irmã Elza. Ela quer ouvir um hino com Débora e Leia, só que ela não mencionou qual hino, né? Ela quer ouvir um hino com Débora e Leia. Maelza, obrigado pela audiência, viu? E vamos tocar aqui um hino, então, com Débora e Leia. Mas eu gostaria que algum ouvinte... Deixa eu ver aqui, temos mais um aqui, mais uma mensagem. Aline, lá do bairro Novo. A paz do Senhor, estamos na escuta. Gostaria de ouvir Caterine Magalhães, né? Ela quer ouvir o hino da Caterine. Em todo tempo. Ai, ai, ai. Já não é Débora e Leia, né? Mas vamos lá. Daqui a pouco sai o hino de Débora e Leia aí, tá bom, irmã? A nossa ouvinte que pediu, né? Mas vamos atender a Aline, então, que está ouvindo o programa lá no bairro Novo. E ela pede, então, Caterine Magalhães. É em todo tempo. Ah, cadê? Deixa eu achar aqui esse louvor. Aqui, achei. Sete e 41.
1: Aquele abraço.
0: Caterine Magalhães, louvando a Deus.

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2: Hora do ouvinte aqui no programa Voz da Libertação. Gravado? Não.
3: Ao vivo.
2: Ao vivo, claro. Estamos juntos. Obrigado a você que está chegando agora. Bem-vindos ao nosso programa.
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2: Sou eu, com muita alegria, louvando a Deus, juntamente com o ouvinte nesta manhã de sábado. Hoje dia é 23 já, hein? 23 de maio 2026. Manhã com temperatura, fala em temperatura, vamos dar uma conferida na temperatura.
4: Como vai o tempo e a temperatura?
2: Vamos lá, vamos lá. Nesse momento nós estamos com 12 graus, é. Amanhecemos hoje com 10, né? Não foi menos do que 10, não. Quer dizer, tem lugares que varia bastante, né? Mas pelo menos ao amanhecer eu fui dar uma conferida na temperatura, estávamos com 10 graus, né? Ainda bem que o chuveirinho lá em casa esquenta, viu, ouvintes? É, ainda bem, né? E não é fácil não, hein? O banhozinho agora de manhã cedo, mas glória a Deus, né? 10 graus nós chegamos hoje, mas já estamos com 12 e a máxima para hoje será de 18 graus. 18 graus, uma máxima até que agradável, né, ouvintes? Não é aquele calorão, não, já longe disso, mas 18 graus a temperatura agradável. Então é a máxima para hoje aqui para Curitiba e região metropolitana.
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2: 7h48 e agradecendo os ouvintes que estão mandando mensagem para cá, mesmo com friozinho. Mesmo com friozinho, os ouvintes não desligam o seu rádio, não. Não sai da sintonia, não desconecta, não, da internet, né? Que maravilha! Deus abençoe os ouvintes que estão mandando sua mensagem. A Elza voltou a escrever aqui, ela é lá de Pinhei, né? E ela está dizendo o seguinte, que quer ouvir o choro, o choro. Então daqui a pouquinho nós vamos ouvir esse lindo louvor com Débora e Leia ao vivo, né, irmã Elza? Tá bom? Obrigado pela audiência. É ouvintes que não desiste, não, quer ouvir o hino, e pede e ouve sim, com alegria a gente toca aqui no programa Voz da Libertação.

Muito bem, nós vamos nos preparando já para o bloco de notícias. É, vem aí o bloco de notícias, o ouvinte bem informado, o ouvinte acompanhando aqui todas as informações precisas, orientações importantes aqui também dentro do bloco de notícias, tá certo? Nós vamos acompanhar esse momento e depois eu sigo com os ouvintes na Manhã com Deus.

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1: Vamos a um versículo da palavra de Deus nesta manhã. Olha que versículo maravilhoso, olha, escuta.
2: Escrito está na palavra de Deus.
3: Mas os pobres nunca serão esquecidos, nem se frustrará a esperança dos necessitados. Salmos 9:18.
2: Bíblia Sagrada, palavra fiel.
1: Deus sempre falando, né, o coração da irmã, do irmão, a palavra do Senhor é fiel. É verdadeira, querido ouvinte, verdade. Mais um, vamos lá.
3: Escrito está na palavra de Deus.
2: Tenho dito estas palavras para que a minha alegria esteja em vocês e a alegria de vocês seja completa. João 15:11.
3: Bíblia Sagrada, palavra fiel.
1: Muito bem, vamos lá então para o momento do jornal, né? Vamos falar sobre bem-estar. Vamos lá.
4: Obrigada pela sua audiência. A gente vai para mais informações aqui. Como as caminhadas diárias influenciam a saúde? Vale mais fazer várias caminhadas curtas ou um trajeto longo? Um estudo aponta que o tamanho da caminhada diária pode influenciar diretamente a saúde e a longevidade de uma pessoa. Pesquisas analisam que se caminhar em trajetos mais longos traz mais benefícios do que somar vários deslocamentos curtos ao longo do dia. No caso de doenças cardiovasculares, o efeito foi ainda mais evidente. Entre os participantes que tinham o hábito de fazer caminhadas curtas, inferiores a 5 minutos, 13% desenvolveram problemas cardiovasculares, enquanto apenas 4,39% dos que caminhavam 15 minutos ou mais enfrentaram essas condições. Entre os participantes do grupo de menor atividade física, com menos de 5 mil passos por dia, a diferença foi ainda maior, indicando que trajetos mais longos podem compensar parcialmente o sedentarismo. Pesquisadores afirmam que não basta apenas somar os passos diários, mas também considerar a duração das caminhadas. Trajetos mais longos parecem trazer benefícios extras para o coração e para a longevidade. Pensar no tempo de duração de uma atividade física também permite entender que os passos dados ao longo de um dia não são iguais. Segundo especialistas, os guias de saúde deveriam considerar tanto a qualidade como a forma em que esses passos são acumulados ao longo do dia. Além disso, uma medida de tempo é mais fácil para as pessoas compreenderem de forma efetiva. Excesso de proteína. Conheça os riscos e a dose ideal. Não é novidade que a proteína é o nutriente da vez, especialmente entre quem frequenta a academia e quer ganhar músculos. A proteína é a protagonista, não apenas do prato, mas ingrediente de suplementos. O problema é que a proteína segue aquela velha máxima da cultura popular de que tudo em excesso faz mal. Os principais problemas do consumo excessivo de proteínas são os danos aos rins e ao fígado. Esses são especialmente perigosos para quem já tem alguma doença nesses órgãos, como insuficiência renal. Então variam também de acordo com a forma de ingestão do nutriente. Consumir muita proteína animal, por exemplo, acarreta os riscos já conhecidos da ingestão excessiva de carnes vermelhas, como o aumento da ocorrência de câncer de intestino. A quantidade ideal de proteína na dieta varia, claro, de pessoa para pessoa. A recomendação vai depender de fatores como idade, composição corporal e nível de atividade física. Agora, a dica, de forma geral, é consumir aí de 0,8 a 1 grama de proteína por quilo diariamente. Mas o ideal mesmo é consultar um nutricionista para alinhar os seus hábitos de vida com essa recomendação. A maneira mais comum de chegar a um nível excessivo de proteína no corpo é por meio do consumo de suplementos. Para adicionar um suplemento na dieta, é preciso antes discutir com o médico se é realmente necessário, levando em conta a rotina de exercícios físicos e as alterações possíveis na dieta.
1: Muito bem, está aí o bloco de notícias com orientações importantíssimas para os nossos queridos e amados ouvintes. Agora são 7 9h55. Não perca a hora, hein? É, programa A Voz da Libertação no seu rádio. Obrigado pela sua audiência, você que está chegando agora, bem-vindo ao nosso programa. Alô, alô, ouvinte querido que está me ouvindo em outros lugares do Brasil, em outros estados também. Deus abençoe, um prazer, uma alegria imensa poder falar com todos vocês nesse dia abençoado, nesta manhã de vitória. Muito bem. Nós temos aqui um aviso importante agora para os nossos queridos ouvintes. Vamos falar deste aviso importante agora para você, ó. Atenção, atenção, Piraquara! Nós teremos um evento maravilhoso realizado pela juventude ali de Piraquara. Mas detalhe, o evento será em Pinhais. Mas como assim? Vamos entender com o nosso irmão presbítero Ricardo, que está aqui comigo para falar deste evento. A paz do Senhor, presbítero Ricardo.
5: A paz do Senhor Jesus, irmão Edmar. A paz do Senhor Jesus, queridos, amados irmãos, ouvintes da Super Rádio de Curitiba. É esse teu irmão em Cristo, presbítero Ricardo, que vai dar as demais informações. Sabemos que hoje nós temos o 10º Expansão Flow Piraquara, irmão Edmar, com o tema Onde Está as Suas Raízes, baseado no tema Colossenses 2. E sabemos que hoje teremos aí a participação do nosso querido presbítero Gilson Rodrigues, que estará ministrando a palavra do Senhor Jesus. E sabemos que o local está ali no Sem Forte, Avenida Iraí, 696, planta Veisópolis, Pinhais. Por que que nós estamos fazendo um evento lá, irmão Edmar? Porque ali em Piraquara, a nossa igreja, a infraestrutura é pequena. Então, para isso, foi os jovens do Expansão locar esse lugar para que nós possamos agregar o povo, para que possamos ter um evento maravilhoso, irmão Edmar.
1: E nós contamos, né, irmão Ricardo, com toda a região de Pinhais, os irmãos lá apoiando também, se unindo, né?
5: Sim, com certeza, teremos a nossa participação ali também.
1: Eu também vou estar lá.
5: Eita, agora, isso aí, irmão Edmar.
1: Vou dar um pulinho lá, vou lá receber minha bênção.
5: Isso, vai receber a bênção. Quem se fizer presente, com certeza vai receber a bênção. Lembrando que a partir das 18 horas já estaremos ali se organizando ali, irmão Edmar. Nossos irmãos jovens, né? A princípio, nossos irmãos jovens, porque eu estou aqui no trabalho, mas saio daqui e vou direto para lá, irmão Edmar.
1: Amém.
5: E vai ser bênção.
1: Repete o endereço aí.
5: É Rua Avenida Iraí, 696, Planta Veisópolis, Pinhais. Avenida Iraí, 696, Planta Veisópolis. Ali no Veisópolis, é o Sem Forpe, é o nome do local aonde vamos estar ali, todos reunidos, num só espírito, num só amor, irmão Edmar.
1: Que Deus abençoe, presbítero Ricardo, e até logo mais lá nesse local de bênção.
5: Isso mesmo, vamos lá, irmão Edmar, vamos lá, leva a família Santos lá, vamos tocar e a vitória vai ser nossa, hein?
1: Amém.
5: Glória a Deus. Deus abençoe.
1: Muito bem, agora são precisamente 7h58, está aí o aviso, né? Ao vivo, tá, gente? O presbítero Ricardo deu uma passadinha aqui para deixar esse aviso ao povo aí, então, né? Piraquara se reunindo lá em Pinhais, lá no local já informado, a partir hoje das 18 horas, a festividade com a nossa juventude, o Flow, né? Piraquara, nesta noite. Maravilha! E aqui na sede já estamos com oração, viu, gente? Ó. Deixa eu abrir o som aqui lá do altar, olha, escuta aí.
6: Pedimos, Senhor Jesus, a sua misericórdia.
1: Ó, já temos irmãs orando.
6: Pai, pedimos a sua misericórdia, Senhor.
1: Ô, maravilha, já é a oração da manhã, viu, ouvintes? Aqui na sede. Corre pra cá, vem orar com as irmãs aqui do círculo de oração. Venha, venha dar tempo pra você se achegar aqui no clamor da manhã. Olha aí, ó.
6: Glória, glória, glória a Deus, aleluia, glória a Deus.
1: Já é o momento que está começando a oração aqui na Pedro Ivo 744. Falta um minuto para as 8, mas as irmãs já estão orando, as irmãs já estão aqui clamando, as irmãs já estão aqui sentindo a presença do Senhor. Então você está convidado para estar conosco aqui na rua Pedro Ivo 744. E aí também na sua cidade tem igreja Deus de Amor, tem uma porta aberta para você receber a bênção. Nós vamos agora para os prefixos, já vamos entrar em rede com o Estúdio C, mas volto com vocês ainda hoje na programação.
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1: 8 horas.
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9: 8 horas.
1: Nosso irmão Natiel Reis vai seguir agora com a programação diretamente de São Paulo, Estúdio C.
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1: Volto com vocês na sequência. Bom dia!
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15: 8 horas.
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17: Horas em ponto em São Paulo, capital dos bandeirantes. Agora estamos em cadeia para todo o Brasil. Bom dia a você que estava na programação local aí da sua cidade, do seu estado, na audiência do seu programa favorito de todas as manhãs, tardes, noites e madrugadas, a voz da libertação, pregando a palavra de Deus, porque essa é a nossa primária missão, trazendo informação cristocêntrica, bibliocêntrica para você e também informações do cotidiano com a jornalista Cristine Luiz, dicas e muito mais. Tem quadros, tem louvores, tem meditações, tem a sua participação pelo 11982923392. Já deixa agendado aí o nosso número WhatsApp para sempre estar em interação com a gente. Você que nos acompanha pela Rádio AM, pela Rádio FM e também pelo site da IPDA, vem tomar um café com a gente, não nos deixa sozinho. Olha, você pode também acompanhar os bastidores, os vlogs da nossa Rádio Deus e Amor no Instagram oficial da Rádio Deus e Amor. É muito fácil, é só colocar @ Rádio Deus e Amor e você vai ver ali a nossa página oficial, o nosso perfil. Passe a nos seguir e acompanhe todas as informações da Rádio Deus e Amor e também da Igreja Pentecostal Deus e Amor para você. Olha, olha, olha, hein? Porque hoje é sábado e em todas as nossas IPDAs acontecerão cultos maravilhosos. Cultos pentecostais, cultos de louvor e adoração ao nome do nosso Deus. E seguindo o programa de hoje, eu quero te convidar a fazer aquela oração especial. Que oração é essa? Oração do renovo. Serão 5 minutos de busca incessante agora aqui na Rádio Deus e Amor. E eu quero que você participe conosco, hein? 11982923392. Já tem gente interagindo. A Lourdes, deixa eu só dar uma olhadinha aqui no código DDD da minha amiga Lourdes, acompanhando o programa Voz da Libertação nesta manhã especial. Ela é aqui de São Paulo mesmo e ela está mandando um pedido de oração em favor da irmã, deixa eu ver aqui, de quem? Da filha dela, a Tatiane Souza Rodrigues. Falou, deixa eu ver aqui, que está internada porque tentou suicídio. O nosso Deus é fiel para trazer a grande libertação. Olha, os dias são difíceis, realmente. Há uma calamidade social, psicoemocional, mas Deus é aquele quem pode preencher tudo em nossa vida. As pessoas se sentem vazias de sentido de viver, mas Deus é quem dá o sentido para nós, para as nossas vidas. Lourdes, permanece firme, hein? orando pela Tatiane, orando por você mesma, porque não é fácil uma mãe presenciar tudo isso, mas o Senhor é quem nos dá forças para continuarmos. Tem mais pessoas interagindo, um minuto para a oração, hein? 11 982 92 33 92. Mande agora a sua interação para nós aqui na Rádio Deus e Amor. Giovanni também mandou aqui a mensagem, está dizendo: paz do Senhor, irmãos dos estúdios. Quem fala aqui é o Giovanni. Giovanni está falando dos Lençóis Paulistas em São Paulo. Estou aqui no caminhão acompanhando. Que Deus abençoe. Deus abençoe você, meu amigo. Deus abençoe você que está em nossa companhia. Também aí nas estradas do Brasil. Você que acompanha aqui em São Paulo, que é motorista, que faz parte aí da integração de transporte público e também de transporte privado, levando e trazendo pessoas para todas as partes do Brasil e do mundo. Chegou o momento de orarmos, chegou o momento de falarmos com Deus aqui na programação da sua Rádio Deus e Amor.

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1: Querido Deus, maravilhoso Pai, obrigado por esta oportunidade que recebemos de Ti para buscarmos a Tua face. Senhor, até o impulso, aquilo que sentimos de necessidade para buscarmos ao Senhor, é vindoura da Tua parte, Senhor. É impelido pelo Teu Espírito Santo, que nos constrange no momento que estamos, no momento em que passamos, pelo pecado que cometemos, e é claro, nos chama, nos convida para uma reabilitação espiritual. E esta é a oração do renovo, a qual nós estamos fazendo neste momento. Aqueles que oram comigo através da Rádio Deus e Amor, aqueles que acompanham em todo o Brasil, reconhecem que precisamos de um renovo espiritual da Tua parte. Senhor, nós precisamos encontrarmos mais uma vez a Tua presença. Talvez nós caminhamos, andamos no dia a dia e pensamos que estamos da forma como vivemos Te agradando, no entanto, por vezes pecamos contra Ti sem um genuíno arrependimento. Senhor meu Pai, nós precisamos que o Senhor também venha ao nosso encontro para que desta forma, meu Senhor, nós encontremos o sentido, a razão da vida. Meu Deus, nós precisamos de um renovo para o nosso ministério, um renovo para a nossa família, um renovo, Senhor, para a nossa vida financeira, um renovo para a nossa vida estudantil, para o nosso crescimento, Senhor, social, emocional, espiritual. Precisamos, meu Pai, deste renovo para todas as áreas da nossa vida, porque sem este renovo que vem da Tua parte, nós não perseveraremos, nós não resistiremos. Mas quando o Senhor nos renova, meu Pai, nós sentimos o aproximamento da Tua presença. Quando o Senhor nos renova, Pai, nós sentimos a Tua graça, a Tua glória nos envolvendo. Senhor Jesus, obrigado pelas situações em que vivemos, porque tudo, Pai, tudo, absolutamente todas as coisas cooperam juntamente para o bem daqueles que Te amam. E nós Te amamos, nós Te desejamos todos os dias. Senhor, eu quero Te suplicar neste momento, que até no momento desta enfermidade, até na hora em que esta pessoa está vivendo, o Senhor está manifestando a Tua graça, o Teu poder, a Tua glória, a Tua misericórdia sobre ele e sobre ela. Senhor Jesus, derrame uma chuva seródia agora sobre esta vida. Derrame uma chuva seródia sobre esta casa, sobre esta família, Senhor. Meu Pai, para que esta enfermidade seja repreendida, Senhor, esta pessoa também ora em favor de porta aberta. Renove as esperanças, renove, Senhor, a força para que continuem insistindo, batendo na porta do grande livramento para as suas vidas. Senhor, a porta do escape, do livramento, aquilo que esta pessoa necessita, o Senhor providenciará. É o nosso pedido, meu Pai, nesta manhã de sábado, aqui no programa da Tua Voz que Liberta, do Teu amor, do Teu carinho que encontra esta pessoa e traz a paz, a guarida, que traz, Senhor, o revestimento para que prossigamos em nome de Jesus em Tua presença. Amém e amém, Senhor Jesus.

0: programação. Chega aí a meditação do dia com o nosso querido pastor Lorival de Almeida. Aquele, porém, que se gloria, glorie-se no Senhor. Na segunda carta de Coríntios, capítulo 10, versículo 17. Agora em São Paulo, 8 horas 12 minutos.
1: Meditação do dia. Aquele, porém, que se gloria, glorie-se no Senhor, 2 Coríntios, capítulo 10, versículo 17. Com a ascensão da questão da comunicação, a facilidade de se divulgar o que se faz, a gente vê que tudo isso pode ajudar bastante o Evangelho, pode ajudar não só o Evangelho, mas pode ajudar em tudo, né? Comunicação, globalização, tudo isso tem a sua parte boa. Agora tem também a questão daqueles que têm a habilidade de se utilizar de todo tipo de veículo de comunicação para promover-se a si mesmo, se tornar grandão, né? Nós vivemos uma época que exaltados, eles existem em todos os lugares, de todas as formas, e se manifestam, né? Se manifestam com mais facilidade em nossos dias, porque hoje basta você ter um celular, você já tem como mandar uma mensagem e se viralizar, o mundo inteiro vai ver você, mesmo que você esteja falando abobrinha, né? Como a maioria das inserções que se tornam virais, a maioria é de abobrinha mesmo, né? As pessoas gostam de abobrinha, misturado com salsinha, e aí vai. Agora, essa questão de querer se aparecer, querer... Preste atenção, não estou dizendo divulgar um bom trabalho. Divulgar um bom trabalho é necessário, não é? Eu estou falando dessa ambição mundana que é condenada em toda a palavra de Deus. Os profetas chegavam a amaldiçoar os que ajuntam casa a casa, os que acrescentam campo a campo. Jesus, em frisantes exemplos, admoestou seus discípulos contra esse perigo, dizendo: os reis dos gentios dominam sobre eles, mas vós não sereis assim. Antes, o maior entre vós seja como se fosse o menor, ou seja, como se fosse o mais novo. É claro que nem toda ambição é má, mas de modo algum. Por exemplo, Salomão pediu a Deus o quê? Sabedoria. Deus se agradou. Por quê? Pelo motivo do seu desejo. Dá, pois, a teu servo um coração entendido para quê? Para julgar o teu povo. O objetivo era nobre. Se ele de repente tivesse pedido: não, Senhor, dá a mim sabedoria, por quê? Para que você quer isso? Quero ser famoso, quero ser o grande Salomão, né? Para engordar a minha glória pessoal. Ele não teria agradado a Deus, mas o motivo, o objetivo era nobre. O próprio Jesus, admoestando os discípulos a brilhar, deu-lhes o motivo: para que vejam as vossas boas obras e glorifiquem o vosso Pai que está nos céus. Por isso que eles deveriam ser luz nas trevas, sal na terra, e aí vai. As honras que atingiam Daniel significavam a exaltação de Deus diante dos olhos do povo pagão. O sucesso e a vitória de qualquer crente verdadeiro devem servir apenas para glorificar o nome do Deus poderoso diante dos olhos do mundo. Se não for assim, se não o fizerem, é porque algo existe em oculto que não agrada ao Senhor. Eu acredito que toda a família deseja ver os seus membros, né? Todos os pais ver os seus filhos, buscando coisas boas, coisas nobres. Mas é preciso tomar muito cuidado com o motivo. O motivo. Já falei sobre o motivo em várias pregações, né? Baseado em Hebreus 4, versículo 12 para frente. Deus conhece as intenções do coração. Então, o motivo. Por que razão? Qual é o motivo que você quer, de repente, adquirir conhecimento, ser intelectual? Qual é o motivo? Se é para servir a Deus, se é para servir ao povo, é um motivo grandioso, Deus vai abençoar. Agora, se o motivo do seu querer, do querer das suas conquistas, não leva a uma causa nobre, se há desejos em seu coração que não passam por levar uma mensagem de Deus e atrair almas ao Senhor, é preciso tomar cuidado e não fomentar esses sonhos, porque são sonhos de ambições egoístas. Eles tendem a sufocar os sagrados sentimentos da alma. Então é preciso ser cauteloso, é preciso ser cautelosa. É preciso falar como Paulo: tenho, portanto, motivo para me gloriar em Cristo Jesus nas coisas concernentes a Deus. Então essa facilidade em se criar um canal para exaltação do próprio ego, do próprio eu, é um perigo. O motivo? Não agrada a Deus. E a Bíblia Sagrada fala que Deus conhece os pensamentos e as intenções do coração. Agora, se você quer crescer para servir, se você quer crescer mais gloriando-se no Senhor, se você entende que maior é o que serve e Deus então vai te abençoar, aí sim, aí é outra história. Agora, para exaltação, e cuidado, porque exaltação é um tipo de coisa que a gente não consegue perceber na gente mesmo. A gente consegue perceber nos outros. Nós achamos o fulano exaltado, nós achamos a fulana exaltada, mas a gente nunca acha que a gente mesmo tem esse sentimento maligno, diabólico, satânico, mentiroso, hipócrita, ladrão, assassino, caluniador. E vai por aí, porque o egoísta, infelizmente, é a pessoa que só pensa em si mesmo e quer se tornar grandão, grandona, que eles falam assim, né? Olha o grandão aí, né? E eu sempre falo, grandão é Deus. Não tem esse negócio de grandão no meio do povo de Deus. No meio do povo de Deus, grande é o que serve. Maior é o que serve. A Bíblia é quem fala. A Bíblia é quem retrata isso. Então, se você tem esses sentimentos egoístas, tome cuidado, porque o seu fim vai ser o lago de fogo, perdição eterna. Agora, se você tem causas nobres e precisa, eu diria então, divulgar, e precisa então que Deus lhe dê recursos, como Salomão pediu, Senhor, dá-me um coração entendido, porque o meu objetivo é esse. Pode pedir que Deus vai dar e você vai ser uma bênção.

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2: A paz do Senhor Jesus Cristo, amados irmãos e ouvintes do programa Voz da Libertação, nos cumprimenta presbítero Humberto Ramos. Graças a Deus, até aqui, nos ajudou o Senhor. Eu lembro quando cheguei na igreja pentecostal Deus e Amor, jovem e oprimido e precisando de Deus na minha alma. E ouvindo a palavra de Deus, inclusive conheci essa igreja através do rádio, desse querido programa A Voz da Libertação, e vim buscar a bênção de Deus, e aqui aceitei Jesus e Deus me transformou, 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prepara para a grande festa espiritual, levando a palavra de Deus ao mundo. 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É uma alegria para mim, ouvintes, porque eu comecei nesta igreja como jovem, ainda jovem entreguei minha vida para Jesus e através da palavra de Deus fui liberto do mundo do pecado e recebi o Espírito Santo e agora sirvo a Deus evangelizando o Brasil e o mundo. É uma alegria transmitir para vocês o que Deus tem feito através desse ministério, Igreja Pentecostal Deus e Amor. 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
5: É para o teu nome, Senhor, este louvor. Para a tua honra, Senhor.

0: aleluia.
1: Voltamos com o nosso horário local e já com Débora e Leia louvando a Deus. O choro. Bom dia pra você.

você está sentindo a mão suave do Senhor enxugando as suas lágrimas. Porque a palavra de Deus diz que o choro pode durar uma noite, mas a alegria vem pela manhã. Creia nesta palavra, ele tira todo medo, todo rancor, todo

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0: Linda choro... canção. É, o choro, o que que é? Pode falar, hein?
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0: Muito bem, ouvintes, nós estamos aqui já no nosso horário local e vamos pedir a você que interaja conosco, né? Mande sua mensagem no WhatsApp do ouvinte 987474513. É, você pode participar e também glorificar o nome santo do Senhor Jesus. O irmão Luiz Sérgio, lá de São Bento do Sul, está dizendo: Pai do Senhor, irmão Edmar, tudo bem? Peço oração, né? Não, peço o quê? Canção. Deixa eu ver. Ah, peço oração e um hino. Manchetes. Ah, ele quer ouvir versão antiga. Mas Manchetes é versão única, né, irmão Luiz? Obrigado, viu? Bom, é, manda aqui o pedido. Débora Miranda, então. Vamos tocar daqui a pouquinho aqui o hino Manchetes. O povo participando, mandando suas mensagens. Alô, irmã Marilene Mendes. Marilene que está sempre aqui ouvindo o programa e ela participa. Ela pede um hino também, é isso? Vamos ver.
1: Bom dia, pastor. Eu gostaria de ouvir Ivan Luiz, Levanta e Vence.
0: Eita, glória.
1: Deus te abençoe.
0: Aê, nossa irmã Marilene Mendes, sempre na audiência, pedindo aqui o louvor, então, com Ivan Luiz, né? Maravilha. E você também, ouvinte, manda sua mensagem, manda. É, o nosso contato é 987474513, tá bom? Manda para nós aqui a sua participação e vamos dar glória a Deus aqui juntamente com os nossos ouvintes. Tá combinado? Tudo certo. Agora 8h40 da manhã, 8h40. Também quero anunciar aqui para os ouvintes a vigília hoje lá no Boqueirão. Tem vigília no Boqueirão, viu? A vigília de sábado para domingo prossegue lá na rua Anne Frank, 6067. Temos então a madrugada hoje de vigília, mas vai estar friozinho, mas o povo de Deus tem fé, né? O povo de Deus não olha para isso, não. O povo de Deus tem uma fé viva e vai estar lá orando, buscando, clamando a Deus e o fogo caindo. Olha, meus irmãos, destas vigílias, Deus tem derramado poder, viu? É, poder, glória, unção, Deus opera tremendamente. Então, compareça. Mas cadê o povo orando aí? Deixa eu ver se tem aqui o som, um barulho pentecostal aqui. Eu acho que tem. Eu acho que tem um barulho pentecostal. Olha aí, olha aí. Esse é o som do Pentecoste. O povo de Deus, quando se reúne, é assim, ó. Ô, glória! Então, hoje, vigília, 23 horas, lá na rua Anne Frank, 6067. Você que quer buscar a presença do Senhor, vá lá, porque Deus tem bênçãos, com certeza, para os que buscam a Ele na madrugada. Eu amo os que me amam, os que de madrugada me buscam, estes me encontrarão, estes achará o Senhor.
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0: Muito bem, 8h42, nós vamos ouvir agora aquele momento marcante, aquele momento emocionante mesmo, né? É momento dos milagres. Você, ouvinte, vai ouvir comigo agora o Senhor operando na vida das pessoas que vêm à Igreja Pentecostal Deus de Amor, e elas recebem o milagre, elas recebem a cura e contam aqui para a glória do Senhor.
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0: Olha, ontem, sexta-feira, nós tivemos o prosseguimento da campanha com o tema Ungidos para Vencer. É, ontem foi mais um dia da campanha. E Deus operou. E Deus operou no dia de ontem. Você vai ouvir, ouvintes, alguns momentos do que Deus fez ontem. Você vai acompanhar. Olha, impressionante a hora em que começou aqui a acontecer os milagres. Você vai ouvir e vai aumentar a sua fé.

0: Vamos lá então. Eu vou começar ouvindo aqui uma revelação para quatro pessoas que estavam com dificuldades para respirar. E você acredita que diante do poder de Deus, realmente a revelação foi confirmada, inclusive com a presença de uma irmã, uma senhora, que veio do hospital para a igreja. Olha que impressionante. Foi ontem. Vamos reviver.
1: Olha aqui, ó, o Espírito Santo está me dizendo que tem quatro pessoas em nosso meio, que estas quatro pessoas, você estava sentindo uma pressão muito forte e dificuldade para respirar, como se tivesse algo apertando aqui, um problema respiratório. Jesus curou, você está com o peito livre. Vai trazendo as pessoas, vem aqui na frente, vai contando, vem aqui na frente contando o milagre. Vem aqui, irmã, faltam três pessoas, são quatro pessoas reveladas. Vem aqui, moço, vem aqui, senhora. A senhora estava com dificuldade para respirar.
2: Acabei de vir do
1: hospital. Meu Deus, ela está tirando alguma coisa da bolsa aí, deve ser algum exame, alguma coisa. Olha aí, irmãos, olha aí como é que o Espírito Santo de Deus faz, não é? Olha aqui, ela está mostrando os exames, quem está vendo?
2: Exame das pernas, e acabei passando mal, não conseguia respirar, fiquei meio observatório.
1: A senhora foi fazer um exame e na hora do exame a senhora passou mal das pernas.
2: Tive que ficar
1: com observação.
2: Na observação.
1: Não conseguia respirar. Chegou aqui com esse problema.
2: Sim, estou bem.
1: Meu Deus do céu, quem está entendendo? Na hora da oração a senhora sentiu algo diferente?
2: Senti.
1: Está respirando normal?
2: Esperando.
1: Jesus curou.
2: Jesus.
1: Dai glória a Deus, igreja. Dai glória a Deus. Deus abençoe. Saiu do hospital, veio direto para a igreja. Valeu a pena?
2: Muito.
1: Quem foi que te curou?
2: Jesus.
1: Jesus curou ela. Dai glória a Deus, Curitiba.
0: Milagres, milagres. Jesus curou. Olha a fé dessa senhora, né? Saiu do hospital e veio para o hospital de Jesus. Veio para a igreja Deus de Amor. E aqui valeu a pena o esforço dela, porque ela foi curada no dia de ontem. Campanha tremenda, hein? Estamos indo já para o final desta campanha. Ungidos para vencer. Então, ouvintes, sexta que vem tem mais. Estamos aqui revivendo o que Deus operou ontem. Mais um milagre. Agora você vai ouvir uma senhora que foi curada com dores no seu ventre. Ouça.
1: Tem uma pessoa aqui em nosso meio, Espírito de Deus, que não se engana. Preste atenção. Preste atenção. Você estava sentindo umas fisgadas aqui na região do ventre. Umas fisgadas. Aleluias. Isso ia acabar em cirurgia, diz o Espírito Santo. Na hora da mensagem você nem percebeu, parou de dar as fisgadas. Jesus te operou na hora da mensagem. Aonde está esta pessoa? Aonde está esta pessoa? Você já não está sentindo as fisgadas mais, não está, está curada. Está curada, vem aqui, irmã, contar, vem aqui contar o milagre. Venha contar o milagre do Senhor. Estava sentindo as fisgadas, na hora da mensagem o Senhor tocou. As fisgadas desapareceram para a glória de Deus. Isso é só o começo, o que Deus vai fazer aqui vai ser coisa grande. Dai glória a Deus, Curitiba. A senhora estava sentindo fisgadas?
3: Sentindo.
1: Há quanto tempo?
3: Desde manhã cedo.
1: Desde manhã cedo, umas pontadas, começou a doer. Na hora da oração desapareceu.
3: Eu fiz prova com Deus na hora do voto.
1: E agora o que aconteceu? Sumiu.
3: Desapareceu.
1: Jesus te curou. Jesus curou. Dai glória a Deus, Curitiba. Dai glória a Deus, Curitiba. Dai glória a Deus, Curitiba.
0: O Espírito. Oh, maravilha! É o poder de Jesus aqui na igreja pentecostal Deus e Amor. É tremendo! É lindo! E eu quero te convidar para vir fazer também campanhas aqui, participar dos cultos todos os dias, a mão de Cristo operando na igreja pentecostal Deus e Amor. Agora, ouvintes, outro milagre que marcou ontem foi uma senhora que tinha um carocinho no seu esôfago e ela foi curada na hora dos milagres. Quando o pastor Júnior fez a oração da explosão de milagres, aconteceu o milagre. Ela foi revelada e assim você vai acompanhar a forma que Deus operou.
1: O Espírito Santo está me revelando aqui, ó, preste atenção. Uma pessoa que você estava com algo aqui no seu esôfago, alguma coisa tinha no esôfago. E quando você até descia saliva, você engolia saliva, você sentia, era um pequeno carocinho. Na hora da oração, Jesus curou. Você não está sentindo mais aquela coisa no esôfago. Aonde está esta pessoa? Aonde está esta pessoa? Jesus te curou aqui agora. Levante a mão para contar o milagre. Aonde está esta pessoa? Aonde está? É assim, irmã? Sumiu, não está sentindo? Vem aqui, por favor, venha contar o milagre do Senhor. Irmã, estava com carocinho aqui no esôfago, estava difícil para engolir.
4: Também. Tá.
1: Quanto tempo?
4: Ih, vai quase 2 anos.
1: Dois anos. A senhora chegou aí ao médico?
4: Não fui.
1: Não foi ao médico, mas sentia uma coisa estranha. Na hora da oração, a senhora sentiu o toque do Senhor. Não está sentindo mais o caroço. Desapareceu. Quem foi que te curou? Jesus curou ela. Dai glória a Deus.
0: Tremendo, não? Tremendo poder de Deus. Você está acompanhando aqui o que acontece nas campanhas da Igreja Pentecostal Deus e Amor. E aqui nós estamos sempre divulgando que na sexta-feira acontece o quê? Milagres. E a prova está aí. E quando nós falamos que acontece libertações, temos como provar que acontece? Temos. Temos o momento da libertação. Temos o momento em que o inimigo se desespera. Fica furioso, fica bravo. Começa a berrar. Mas não adianta. Não adianta. O poder de Deus destrói as obras do inimigo. O poder de Deus, ouvintes, aniquila a força das trevas. Ouça o momento da libertação.
1: Olha a fúria do diabo, olha a fúria do diabo. Segura, segura, segura, segura. Grita, queima, Jesus. Grita, queima, Jesus. Grita, queima, Jesus. Grita, queima, Jesus. Grita, queima, Jesus. Grita, queima, Jesus. Grita, queima, Jesus. Traz aqui, traz aqui. Grita a tua derrota, Satanás. Derrota, olha, olha a fúria de Satanás, ajuda aqui, você que não acredita, você que pensa que o diabo está brincando de ser diabo, olha outra pessoa oprimida aqui, há poder no sangue de Jesus, há poder no sangue de Jesus, levante a mão Curitiba, levante a mão Curitiba, grita queima Jesus, quer matar ela Satanás, grita a tua derrota capeta. Uma senhora, olha quantas pessoas, 1, 2, 3, 4, 5, 6, 7 pessoas para segurar. Me diga se essa pessoa teria força para aguentar 7 pessoas. É o diabo. Mas nós temos o poder de Deus em nossas vidas. Quem tem o poder de Deus aqui? Satanás! Em nome de Jesus, saia! Saia! E não volta mais. Em nome de Jesus, dá glória a Deus, Curitiba.
0: Pronto, tá liberta. É assim, é o trabalhar do Senhor Jesus. Jesus se manifestou, vis, para desfazer as obras do mal. É, e aqui o poder do mal tem que ir embora, tem que sair. O mal que aflige as pessoas, que coloca as pessoas em desespero, esse espírito tem que ir embora. Não, não pode, a pessoa chega aqui oprimida, não pode voltar oprimida, não. Não, de jeito nenhum. A pessoa é liberta pelo sangue de Jesus, pelo poder que há no nome poderoso de Cristo, pelo poder que tem o nome de Jesus. O inferno é vencido, o inferno é derrotado. Então, ouvintes, convido você e sua família, venha participar de um culto na Igreja Pentecostal Deus e Amor. Hoje, amanhã, qualquer dia da semana, você tem a oportunidade para receber o teu milagre em nome de Jesus. E eu quero aproveitar e convidar o Senhor, a senhora, para esta data. 24 de maio. É amanhã, domingo. É. Amanhã, dia 24, nós teremos o prosseguimento da consagração, manhã da consagração e também a preparação para o arrebatamento da igreja. É aquele culto que começa às 9 da manhã e termina às 10h29 da manhã. Sim, das 9 às 10h29, o pastor Júnior Rúbio estará aqui com os irmãos. Quem dá abertura ao culto da manhã é o pastor, é o próprio pastor que da abertura, né, da concentração da manhã. Ele mesmo já saiu da igreja e começa então o culto às 9 horas. E ele mesmo encerra o culto às 10h29 da manhã. Então eu quero convidar o meu irmão, a minha irmã, para estar aqui na casa do Senhor, neste domingo, para você ouvir uma palavra que vem de Deus para o teu coração. Para você ouvir uma mensagem que com certeza edificará a tua alma. A palavra de Deus que jamais, ouvintes, volta vazia. A palavra de Deus é um alimento tremendo para a nossa alma. Um alimento glorioso, proveitoso, para você alimentar-se das coisas santas do Senhor. Então, venha nesta manhã de domingo adorar a Cristo, louvar a Ele, ouvir a mensagem que vai trazer conforto para a tua vida espiritual. Manhã da consagração, manhã da preparação para o arrebatamento da igreja. Pastor Júnior estará com os irmãos. Não esqueça desse detalhe. 9 horas em ponto começa o culto. E pode marcar no relógio. Quando for 10h29, todo mundo indo embora para casa com a bênção de Deus na sua vida. Agora faltam 5 para as 9, 5 minutos para as 9 da manhã. E os ouvintes estão interagindo aqui pelo nosso WhatsApp, sim, os ouvintes participando aqui no 987474513. Os ouvintes mandando mensagem aqui para o nosso programa. Que maravilha, maravilha. A gente fica feliz aqui com a participação dos nossos irmãos. Sabe quem está comigo aqui? O Leandro lá de Colombo, acompanhando o programa. Paz do Senhor, irmão Edmar, peço louvor com Débora Miranda. Vaso de honra. É isso mesmo, é vaso de honra, é o hino que o irmão Leandro está querendo ouvir nesta manhã. Muito obrigado ao nosso irmão aí pela participação. Quem mais aqui? Quem mais? Edna Aparecida? Tem um áudio aqui da Edna, vamos ouvir então?
5: Paz do Senhor, pastor Edmar, continuo ouvindo vocês.
0: Opa.
5: Todos os dias, essa programação é uma bênção.
0: Obrigado.
5: A gente pode estar orando com vocês e grande tem sido as vitórias.
0: Amém.
5: Sou a Edna aqui do Sítio Cercado e gostaria de ouvir Saudade da Minha Terra.
0: Eita.
5: Obrigado, Deus. Paz do Senhor.
0: Obrigado, viu, Edna? Obrigado pela participação lá no Sítio Cercado. Ela está acompanhando a programação, né, nesta manhã. Alô, Sítio Cercado. Vamos aí agradecendo a vocês, né, pela audiência. Povo do Sítio Cercado, toda a região ali, Bairro Novo, né? Vai o nosso abraço ao povo querido aí, que sempre estão nos ouvindo.
6: Aquele abraço.
0: Faltam 3 minutos para as 9 horas da manhã. Vai mandando sua mensagem aí, viu? 987474513. Participe!

0: 10 horas em ponto. Vamos aos prefixos. Voltamos na sequência.
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0: Olha a hora, 9:01 agora. Vamos agora, meus queridos ouvintes, dando sequência aqui ao nosso programa. Manhã com Deus, né? Manhã de sábado.

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1: Nós vamos ao bloco de notícias. É, agora, informação com Cristina e Luiz. E volto na sequência com todos os ouvintes, com a interação do ouvinte também. Fique ligado.
2: 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Aprendizado invisível. O que a criança pode captar quando parece não estar ouvindo? Enquanto o adulto foca no texto, a criança pode estar absorvendo todo o contexto. Ela aprende de forma externa. Ela capta o tom de voz, a reação emocional e os detalhes do ambiente que passam despercebidos por quem está presente. Para a psicologia do desenvolvimento, essa abertura ao estímulo é o que fundamenta a curiosidade natural. Em vez de forçar uma atenção linear e estática, o papel dos pais é enriquecer o ambiente. Quando se valida a forma fluida como o cérebro infantil explora o mundo, é possível influenciar na dispersão com uma poderosa ferramenta de descoberta e conexão. Isso nos mostra que o aprendizado não se restringe à sala de aula ou ao momento da tarefa. A criança aprende o tempo todo, observando, ouvindo e explorando. O que pode ser interpretado como falta de atenção é, na verdade, o cérebro em plena atividade, tentando decifrar como o mundo funciona. Portanto, cabe aos pais e aos educadores acolher esses momentos de dispersão e com mais paciência. O caminho é oferecer um ambiente estimulante, compreender essa percepção periférica da criança e transformar a curiosidade instintiva em um hábito de estudo prazeroso e mais profundo. O impacto do comportamento. Como o hábito de recolher seu lixo reflete maturidade e equilíbrio emocional. A psicologia associa o hábito de recolher o próprio lixo em espaços públicos ao traço de personalidade chamado conscienciosidade. Pessoas que agem assim demonstram uma autodisciplina elevada e um forte senso de dever, agindo de forma ética, mesmo quando não estão sendo vigiadas. Esse comportamento revela um indivíduo organizado que entende o impacto de suas ações coletivas. Esse gesto também sinaliza o que os psicólogos chamam de locus de controle interno. Isso significa que a pessoa acredita que é responsável pelos resultados ao redor, em vez de esperar que os agentes externos, como governo ou equipes de limpeza, resolvam o problema. É uma postura proativa que substitui a passividade pela responsabilidade individual direta. Do ponto de vista da psicologia social, o ato fortalece a norma de ordem. Segundo estudos, ambientes limpos desestimulam a desordem. Ao carregar seu descarte até uma lixeira, o indivíduo sinaliza respeito pelo próximo e ajuda a manter, evidentemente, um padrão visual que influencia positivamente o comportamento de todos que utilizam aquele espaço comum. Em resumo, recolher o lixo é uma forma de comportamento pró-social em que o benefício coletivo é colocado acima da conveniência pessoal. Mais do que uma questão de higiene, é um indicador de saúde mental e maturidade civil, mostrando que a pessoa possui empatia e um compromisso real com a preservação do ambiente compartilhado.
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1: 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Agora nós 9 horas da manhã, 6 minutos, 9:06, ao vivo com você nesta manhã, até as 10 horas, hein? 10 horas temos a programação de São Paulo, Estúdio C, e às 11 horas você vai ouvir mais uma programação abençoada, é, programa O Pequeno Galileu. É a partir das 11 horas da manhã e você vai acompanhar o Pequeno Galileu. Temos aí as titias apresentando a programação. Fique ligado!

0: nós teremos um evento maravilhoso realizado pela juventude ali de Piraquara. Mas detalhe, o evento será em Pinhais. Mas como assim? Vamos entender com o nosso irmão presbítero Ricardo, que está aqui comigo para falar deste evento. A paz do Senhor, presbítero Ricardo.
1: A paz do Senhor Jesus, irmão Edmar. A paz do Senhor Jesus, queridos amados irmãos ouvintes da Super Rádio de Curitiba. É isso, teu irmão em Cristo, presbítero Ricardo, que vai dar as demais informações. Sabemos que hoje nós temos o 10º Expansão Flow Piraquara, irmão Edmar, com o tema Onde Está as Suas Raízes? Colossenses 2. E sabemos que hoje teremos aí a participação do nosso querido presbítero Gilson Rodrigues, que estará ministrando a palavra do Senhor Jesus. E sabemos que o local está ali no Sem Forte, Avenida Iraí, 696, Planta Veisópolis, Pinhais. Por que que nós estamos fazendo um evento lá, irmão Edmar? Porque ali em Piraquara, a nossa igreja, a infraestrutura é pequena. Então, para isso, foi os jovens do Expansão locar esse lugar para que nós possamos agregar o povo, para que possamos ter um evento maravilhoso, irmão Edmar.
0: E nós contamos, né, irmão Ricardo, com toda a região de Pinhais, os irmãos lá apoiando também, se unindo, né?
1: Sim, com certeza, teremos a nossa participação ali também.
0: Eu também vou estar lá.
1: Eita, glória, isso aí, irmão Edmar.
0: Vou dar um pulinho lá, vou lá receber minha bênção.
1: Isso, vai receber a bênção. Quem se fizer presente, com certeza vai receber a bênção. Lembrando que a partir das 18 horas já estaremos ali se organizando ali, irmão Edmar. Nossos irmãos jovens, né? A princípio, nossos irmãos jovens, porque eu estou aqui no trabalho, mas saio daqui e vou direto para lá, irmão Edmar.
0: Amém.
1: E vai ser bênção.
0: Repete o endereço aí.
1: Avenida Iraí, 696, Planta Veisópolis, Pinhais. Avenida Iraí, 696, Planta Veisópolis. Ali no Veisópolis, é o Sem Forpe, é o nome do local aonde vamos estar ali, todos reunidos num só espírito, num só amor, irmão Edmar.
0: Que Deus abençoe, presbítero Ricardo, e até logo mais lá nesse local de bênção.
1: Isso mesmo, vamos lá, irmão Edmar, vamos lá, leva a família Santos lá, vamos tocar e a vitória vai ser nossa, hein?
0: Amém.
1: Glória a Deus. Deus abençoe.
0: Vamos lá no Centro Forte, né? Vai ser forte mesmo. É, agora são 9:10 na capital. Vamos seguindo aqui com os avisos importantes da obra do Senhor, o povo de Deus participando aqui também, e estamos felizes com os nossos ouvintes que estão mandando aqui as suas mensagens para nós, né? Maravilha, maravilha.

E vamos acompanhando aqui também os testemunhos das pessoas curadas por Jesus na Igreja Deus e Amor. Enquanto isso, você vai mandando sua mensagem, tá? Estou aqui monitorando o nosso WhatsApp, esperando a sua mensagem. 98747-4513. Repetindo, 98747-4513. Manda sua mensagem aqui para nós e vamos glorificar juntos o nome do Senhor.

0: Diácono Geraldo conversou com a nossa irmã Ângela, que recebeu um grande milagre. Ela estava cega e, através da oração, estourou o tumor que estava no olho dela. Era um tumor que estava no olho da irmã Ângela, ela não podia enxergar. Mas quando estourou aquele tumor, ouvintes, o milagre chegou para a dona Ângela. Vamos ouvir o testemunho dela.
1: Ouvintes do programa Voz da Libertação, momento do Conta Bênção, Igreja Pentecostal, Deus de Amor, o Pronto Socorro de Jesus. Qual a bênção que a mãe recebeu nas campanhas através das orações? Conta bênção, irmã.
2: Paz do Senhor, eu estava fazendo o tratamento do glaucoma das duas vistas, a pressão chegou em 31, sendo que a pressão não pode passar de 14, 15, e voltei para, fiz cirurgia e voltei para casa, infelizmente, cega. E pastor Geraldo, três vezes na campanha, no meu lar, na terceira vez expeliu um tumor. E tão logo ele foi embora, depois de expelir esse tumor, a vista começou a voltar aos poucos. E aqui estou para contar a bênção em nome de Jesus Cristo e estou enxergando até hoje. Em nome...
1: A irmã recebeu a oração na campanha, né, irmã? Estava cega e depois da oração, irmã, o tumor estourou, a irmã voltou a enxergar, irmã, as vistas da irmã?
2: Voltei a enxergar. O pastor saiu lá de casa, passado uns 10 minutos, expeli aquele tumor mal cheiroso e a vista começou a voltar. Glória a Jesus.
1: Só.
2: E hoje eu estou enxergando.
1: É só para os ouvintes entenderem, a irmã tinha passado por cirurgia, estava cega. A irmã pediu a visita na casa da irmã, nós fomos com a equipe e foi orado e o tumor estourou nas vistas da irmã, sumiu as vistas, voltou a enxergar para a glória de Deus. E hoje a irmã está aqui na casa de Deus testemunhando, né, irmã?
2: Glória a Deus, estou aqui na confraternização no bairro Novo B, na presença de todos, contando grande milagre. Em nome de Jesus.
1: Quanto tempo a irmã estava em tratamento?
2: Ah, é que aqueles dias que eu recebi, foi bem nos dias que eu fiquei viúva e a pressão do olho subiu.
1: Mas a irmã fazia tempo que estava em tratamento?
2: Já fazia anos que eu estava em tratamento, só que nunca tinha subido tanto do jeito que subiu, porque foi bem nos dias que meu marido faleceu.
1: Mas Deus entrou com providência, né, irmã? O grande milagre. Agora, o seu nome e o bairro que a irmã mora?
2: Ângela Terezinha Teixeira de Oliveira, bairro Novo B, sítio cercado, congrego no bairro Novo.
1: Ouvintes do programa Voz da Libertação, anota também o endereço da Sede Curitiba, rua Pedro Ivo 744. Deus abençoe a irmã e os ouvintes do programa Voz da Libertação. Muito obrigado por testemunhar, irmã.
2: Amém, amém, Jesus. Glória a Deus.
1: Amém.
0: 9:14, 9:14. Hora certa para você não perder o compromisso. Nós estamos aqui no Conte a Bênção, momento do Conte a Bênção. Pessoas que já foram curadas e deixaram aqui gravado o seu depoimento de fé. E nós estamos reproduzindo para aumentar a fé do ouvinte que está aí do outro lado, ouvindo a nossa programação.
1: É o momento do Conte a Bênção. Qual é a bênção que a irmã recebeu para a irmã e para a família? Conte a Bênção para a glória de Deus.
3: Eu tinha uma neta, 14 anos, não podia ter filho, constatado pelo médico, e daí fui revelada através desse vaso aqui, e no mesmo mês que ela encomendou a criança, hoje está com 6 anos a criancinha. Graças a Deus.
1: A irmã está alegre, a irmã está alegre, a vovó está muito alegre. Ela foi revelada que Deus era uma criança lá, filha, não podia ter filho. Um mês, daí já apareceu a gravidez e ganhou a criança. A criança está com 5 anos. Como é que é o nome da filha e da criancinha, irmã?
3: O nome dele é Luiz.
1: E o nome da mãe do Luiz?
3: Carla.
1: Agora,
3: a neta,
1: então é bisneta. Ô, glória!
3: Bisneto.
1: O bisneto, né, irmãos? Agora, o nome e o endereço.
3: É a rua Arthur Martins Franco, 359.
1: Deus te abençoe, irmã. Tem mais bênção para contar. Mais uma vez.
3: A neta é maior. Essa, eu vinha na igreja me arrastando, eu não podia, fiquei com as pernas desgovernadas. Eu perdi o movimento das pernas e através desse vaso aqui, Jesus firmou uma e daí a outra não estava firme, estava com os nervos encolhidos. O irmão lembra? quando o irmão entregou essa revelação. E olha, eu estou andando perfeitamente, estou com 87 anos. Você sabe ver como eu ando perfeitamente pela cura do Senhor Jesus, usando esse vaso aqui nas suas mãos. Palmas para Jesus.
1: Ô, glória, milagre, ouvinte. Chama a Terezinha, que eu estava paralítica. Olha ela andando aí, irmão. Olha ela andando. Que milagre. Levanta a mão e dá glória a Deus, Curitiba. Deus deu a criança na família. Olha aí, irmão, se a irmã andando. Olha aí que forte. Olha que forte. É milagre. Pode bater as palmas para Jesus na campanha do projeto da Boa Notícia.
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5: Meu nome é Fátima Alves, eu sou aqui do Rio de Janeiro. Eu liguei aí para a sede pedindo oração aos irmãos. No horário das 00h, os irmãos oravam e oravam juntamente com os irmãos. E eu estava sofrendo com a cistite, que é uma infecção urinária. Eu estava sentindo muitas dores. E através da oração, que os irmãos me ajudaram em oração, eu hoje estou curado. Estou aqui agradecendo ao Senhor.
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0: Olha a hora, Curitiba! 9h18, 9h18. É o programa Voz da Libertação no seu rádio. E os avisos da obra de Deus, os testemunhos, você

0: convite de fé, não é, para todos os cultos realizados aqui na Pedro Ivo, como também aí na Igreja Deus e Amor, onde você mora, na tua cidade, sabia? Tem Igreja Deus e Amor aí de portas abertas, esperando por todos vocês, ainda hoje, ainda neste sábado, você vai procurar a Igreja Pentecostal Deus e Amor e vai receber o teu milagre, a cura divina, a solução de todos os seus problemas. Não, não paga nada, a entrada é totalmente livre para o ouvinte comparecer na Igreja Pentecostal Deus e Amor. Não paga nada, ouvinte. A bênção é garantida para todos em nome de Jesus Cristo. Vamos escutar mais um milagre aqui. É, o nosso irmão lá do Rio Grande do Sul conta a bênção pro neto, né? Vamos ouvir, vamos ouvir.
1: Paz do Senhor, aqui é Venira em Moré, Godinho de Ávila, aqui de Pinheiro Machado, Rio Grande do Sul. Aqui eu tô passando para contar uma bênção do meu netinho, de 4 anos, que teve que passar por uma cirurgia da apêndice, e no começo foi tudo muito bem. Mas lá pelo terceiro dia começou a aparecer febre e não parava nada no estômago, até os remédios tomava, vomitava. E aí foram ver, tinha surgido muita infecção, estava muito infeccionado. Aí estava piorando, e sempre com febre, muita dor também. Aí eu fiz um propósito no Senhor de, se Deus desse a vitória, de aqui estar contando o testemunho, contando a bênção. E graças a Deus, dali para cá ele começou a melhorar, já terminou, baixou a febre, começou a não dar mais febre, não, já começou a se alimentar também, começou a melhorar. E hoje, isso já faz mais ou menos que ele tirou no hospital uns 8 dias no hospital. Mas sempre melhorando, e hoje, graças a Deus, já está com alta, já está indo para casa, gozando perfeita saúde. E eu agradeço muito a Deus por essa bênção, por essa vitória. Amém, Jesus. Muito obrigado.
0: Nós é que agradecemos o nosso irmão lá do Rio Grande do Sul, lá de Pinheiro Machado, né, contando a bênção do neto para a glória do Senhor. Veja, ouvintes, é avô contando bênção do neto e também temos filho contando bênção para a mãe. É família abençoada aqui na Igreja Deus e Amor. Vamos ouvir o testemunho do nosso irmão Valdeci. Presbítero Valdeci também quer contar um milagre para sua mamãe. É, foi um áudio que ele mandou aqui outro dia e nós vamos reproduzir agora para aumentar a fé do ouvinte. Irmão Valdeci, conta a benção aí.
2: A paz do Senhor, irmão Edmar. Irmão Edmar, eu tô mandando esse áudio para contar uma benção que o Senhor Jesus, ele operou na vida da minha mãe Tereza, que mora lá na cidade de Guaíra. Ela esteve internada no hospital lá em Guaíra, do dia 26/7 até o dia 2/8. Então foi uma semana de... ela passou internada, ela estava com muita tosse e foi diagnosticada então com pneumonia, e a pressão dela também estava muito alta e não baixava, não controlava, e também foi diagnosticada com anemia, e por isso que ela teve que ficar essa semana, né, do dia 26/7 a 2/8 internada. E graças a Deus nós pedimos oração na igreja, pedi na igreja uma oração exclusiva por ela e toda a nossa família, meus irmãos, minhas irmãs, os familiares. Todos nós nos reunimos para interceder por ela também, e com a oração da igreja que nós solicitamos uma oração específica por ela. E graças a Deus, Mandimar, ela já está em casa de alta e com saúde, isso que é importante. E a pressão está ótima, controlada. Maravilha. A tosse também cessou e graças a Deus ela está muito alegre. Inclusive no último sábado foi feito até um culto de agradecimento na casa da minha mãe, e grande parte da nossa família se reuniu ali para agradecer ao Senhor Jesus por este milagre. Então minha mãe está já recuperada sua saúde, e agora ela arrumou até um até um pandeiro para louvar o nome do Senhor Jesus, mãe de Mar. Alegria. Maravilha. Minha mãe, que tem 86 anos já, mas graças a Deus, com muito vigor, com muita força, passou por essa, eu digamos assim, uma aprovação, né, na saúde, mas já está com perfeita saúde e louvando a Deus também, mãe de Mar. E agora com pandeiro ainda, hein? E é muita alegria. E ela canta aqueles corinhos avivados e ainda batendo o pandeiro lá, aquele culto, né? Ela gosta de cantar o corinho, o culto hoje vai ser maravilhoso, porque Jesus vai derramar do seu poder. Uhum. Realmente, o Senhor Jesus derramou do poder dele na vida da minha mãe, e então estou agradecendo a Deus por este milagre que o Senhor Jesus fez na vida da minha mãe, através das orações da nossa família, claro, dos irmãos, das irmãs, e da oração que nós pedimos para a igreja orar em favor dela. Graças a Deus, estamos aqui para contar a bênção e o milagre. Deus abençoe, eu agradeço a oportunidade em nome do Senhor Jesus. Fique na paz do Senhor Jesus.
0: Amém. Deus abençoe, irmão Valdeci. Tá aí o que Deus faz, né? Está aí o que Deus realiza. O Senhor trabalha, Deus ouve a oração, está aí a prova, ouvintes. A Tereza está lá, né? Glorificando a Deus, batendo lá no pandeiro e cantando para Jesus, né? Isso é bom demais. E você, ouvinte, acredita no milagre também? Então tome posse do teu milagre comparecendo nos cultos da Igreja Pentecostal Deus e Amor. Não, não paga nada não. Como que vai pagar? Como diz a irmã Ireni, né? Aquele hino, como pagar-te, Senhor? Não temos fortuna nem riqueza que possa alcançar a bênção do Senhor, que possa alcançar o preço, não tem. Não tem, ouvinte, o nosso dinheiro não pode pagar o que o Senhor faz. A bênção de Deus é impagável. A verdade é essa. Confia no Senhor, viu? Ele também vai honrar você. Ele também vai honrar a tua família, como ouvimos aí esse testemunho. 9h26 agora, 9h26. Programa Voz da Libertação, que vai até às 10 da manhã. Estamos aqui na programação local e aguardando a sua participação no WhatsApp, que é o 987474513. Participa conosco aqui. Vamos atender você com alegria.
3: Do Senhor Jesus, irmão de Mar, irmã Araci, aqui de Campina Grande do Sul, chuva, friozinho, graças a Deus, mas a gente estando com saúde, tá tudo bem, né? Jesus no barco, vai pra frente. Escutando o programa aí, que é a minha companhia, se eu não tiver o rádio ligado ali, escutando a voz da libertação, não tá bem pra mim. Eu gosto de ficar conectada aí no programa, nas orações, nos testemunhos maravilhosos, sempre rogando a oração, né, irmão, para que Deus venha alcançar a minha família, né, e agradecendo a Deus por tudo, os livramentos que Deus tem dado, e gostaria de ouvir aquele hino, saudade da minha terra, e oferecer para todos que estão ouvindo, principalmente o povo lá do Rio Grande do Sul. Eles escutam o programa direto. E oração para mim, tem uma prima minha que mora lá no Rio Grande do Sul, Vacarias, que ela está bem enferma. Ela está ali, né, com problema sério de enfermidade, mas nós vamos crer. Ela está sempre pedindo oração. Roga a oração para ela, o nome dela é Rosa. Que Deus venha visitar ela e curar ela, ela possa contar esse testemunho. Ela é da nossa igreja também, ela é da Deus e Amor. É uma benção também.
0: Tá certo, obrigado, Imaraci. Uma saudação lá para a irmã Rosa, que está na escuta também. Maraci, já tocamos o Saudades da Minha Terra, né? Foi o hino que nós ouvimos por último, inclusive, tá bom? Mas meu obrigado pela audiência e o nosso alô aí pra Vacaria.
4: Aquele abraço.
0: Alô, povo lá de Vacaria, Rio Grande do Sul. Nosso obrigado pela audiência. O Maraci sempre pede o hino vaso, né? Vaso de honra também. Então hoje inverteu a coisa aí, né? Ela pediu Saudade de Minha Terra, mas agora vai tocar Vaso de Honra. É o ouvinte participando, pedindo e ouvindo.

0: Aí está um lindo louvor, Débora Miranda, Vaso de Honra. Você gostou, ouvinte? É o novo CD. Inclusive, esse CD também tem o mesmo título, né? Vaso de Honra. Esse louvor você pode ouvir aí nas plataformas digitais. E também temos um CD para você glorificar o nome santo de nosso Senhor e Salvador Jesus Cristo. Agora são 9h34, 9h34 em Curitiba. Oremos, busquemos. Vamos falar um pouquinho da oração, vamos falar um pouquinho do relógio de oração. O que é relógio de oração? É um grupo voltado à oração, ao clamor, com a participação das irmãs, as irmãs que estão participando. Mas tem irmãs que não entrou ainda no grupo, hein? Não, tem irmãs que ainda não entraram, está faltando você lá. Então é importante que você participe do grupo Relógio de Oração. A irmã Maria Lorena também está lá no grupo, fazendo parte do grupo. Temos aí muitas irmãs, mas falta ainda você, minha irmã, que não participou. Mas eu moro aqui, irmã Edmar, longe, não tem problema nenhum. Você pode participar tranquilamente. Mas para falar mais um pouquinho do relógio de oração, nós estamos na linha com a irmã Mirna, né? Irmã Mirna Santos. Mas agora é 9h35. Vamos fazer o seguinte, irmã Mirna, vamos ao break rapidinho e você já vem aí com a informação, já vem aí trazendo um convite para as mulheres de fé. Já vai pegando aí a caneta, o papel para marcar o WhatsApp da irmã Mirna para você poder também fazer parte da, né, do relógio de oração, o grupo que está aí sendo uma bênção para as irmãs que estão orando, que estão participando com fé. Voltamos já já.
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3: 9:36.
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6: 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Voltamos. Estávamos falando então do relógio de oração e vamos agora ouvir a participação da irmã Mirna ao vivo. A paz do Senhor Jesus.
7: A paz do Senhor, boa noite, Mara, paz do Senhor, amados ouvintes. Graças damos ao Senhor por tudo que Ele tem feito por nós. E estamos aqui para convidar você, irmã, que ainda não está no relógio da oração. Está sendo uma bênção para as nossas vidas que estamos neste propósito com Deus, e queremos te convidar, pois sabemos que é através da oração que nós alcançamos a nossa vitória. Desde o dia 1º de abril, nós estamos nesta campanha, neste propósito, junto com a nossa irmã evangelista Maria Lorena, e você não pode ficar de fora. Já temos mais de 300 irmãs, que estão neste propósito, e nós queremos aqui deixar o número do WhatsApp para que você também possa fazer parte deste clamor. Não importa se você é de Curitiba, região metropolitana, ou de outro estado, até mesmo outro país, ou até mesmo outro ministério. O importante é que você se una a nós para que possamos juntas buscar a Deus, orar em favor de todos os pedidos de oração, orar em favor das famílias, orar em favor da nossa igreja, né? Que o mês que vem vai estar comemorando 64 anos de existência, orar em favor das almas em outros países, orar em favor daqueles que estão afastados, aqueles que estão internados. São tantos pedidos, irmã Edmar, e é somente Deus que pode abençoar. E através do seu clamor, através da sua oração, o Senhor Jesus vai estar alcançando famílias. Então, é 30 minutos somente de oração. É você quem vai escolher este momento de oração com Deus. 30 minutos. Só que precisa ser 30 minutos todos os dias no mesmo horário. Você não precisa gravar o áudio. Se você sentir de colocar uma oração no grupo, você pode colocar. Mas não é obrigatório você estar orando, gravando um áudio. E você estará orando por nós e nós estaremos orando por vocês. E já temos muitas bênçãos que estão sendo contadas no grupo, irmão Edmar. Depois nós estaremos passando para que o irmão coloque no rádio para aumentar a fé.
6: É, irmã Mirna, mas eu posso encher de figurinha lá no grupo, né?
7: Não, irmão Edmar, não tem como colocar figurinha, porque muitas irmãs têm reclamado que o celular acaba travando, né? Então, por isso, nós pedimos que não seja colocado figurinhas. O foco é oração. O foco são os pedidos de oração. O foco é contar o testemunho daquilo que o Senhor fez através dessa campanha de oração. Então, não nos leve a mal, irmãs. Não nos leve a mal, mas as figurinhas estão proibidas de serem colocadas ali no grupo. Então, eu vou deixar aqui, irmã Edmar, o número do WhatsApp para que as irmãs deixem o seu nome, o seu horário, nos digam onde, qual o local onde você mora, para que possamos saber, né, até onde o rádio está alcançando e até onde nós estamos unidas numa só fé, num só amor, num só espírito, clamando a Deus. Então, para você que não mora em Curitiba, você precisa colocar o código 41 e o número do WhatsApp é 99-24-2405. Vou repetir mais uma vez, 419-9924-2405. Nós sabemos, irmã Edmar, que a irmã Lorena começou ontem uma campanha de 21 dias de oração, a partir das 23h45, através do YouTube e também do rádio, 21 dias de oração em favor desta festa que acontecerá lá em São Paulo. Então, as irmãs podem também estar orando neste horário também, clamando a Deus. Quanto mais oração, mais bênçãos, né, irmão Edmar?
6: Não tenha dúvida, a oração é a chave de todas as nossas vitórias. Todas as vitórias do crente precisa da oração, né, irmã Mira?
7: Com certeza. Então, não perca tempo. Esta é uma oportunidade que o Senhor está nos concedendo para que possamos buscar mais e mais a face do Senhor. A palavra do Senhor nos diz, né? Buscai ao Senhor enquanto se pode achar, invocai enquanto está perto. Então, é o Senhor nos falando, né? Devemos buscar, né? E também temos ali na palavra do Senhor Jeremias, e buscar-me-eis e me achareis quando me buscardes de todo o coração. Então, não é obrigado orar, não é obrigado entrar no grupo, mas se você quer ser abençoada, aí sim. Você precisa clamar, buscar a Deus, porque Ele está pronto para te abençoar.
6: Então está aí, minhas irmãs. Entre hoje, então, no grupo Relógio de Oração. Deus vai te abençoar. O Senhor vai dar vitória para você. Deus vai te dar graça, né? Então participe em nome de Jesus. Tá certo, irmã Mirna?
7: Deus abençoe, irmão Edmar. Deus abençoe, amados ouvintes. E fiquem todos na paz do Senhor Jesus.
6: E a Laurinha? A Laurinha tá dormindo ainda? Ah, cadê a Laurinha?
4: Fala, Laura.
6: Oi, Laurinha.
4: Oi.
6: Paz do Senhor, menina.
4: Senhor.
6: Como é que você tá? Tá bem?
4: Tá bem.
6: Tá bem. Hoje não vai estudar, tá tranquila, né? Só falta colocar a lição em dia, né, Laurinha?
4: Sim.
6: Então tá bom. Os ouvintes gostam muito de te escutar, então manda um alô pros ouvintes aí, né? Fala que você tá bem, fala pra eles aí.
4: Alô, ouvintes.
6: Continua.
4: Tô bem.
6: Fala assim, continue orando por mim.
4: Continua orando por mim.
6: Aí. Tá bom, Laurinha? Deus te abençoe.
4: Deus abençoe.

Agora são 9h48 em Curitiba, 9h48. E atenção, povo do Senhor, amanhã, prossegue a poderosa manhã da consagração, manhã de consagração a Deus, manhã de vitórias do povo do Senhor, hein? É das 9h às 10h29. O pastor Júnior Rúbio estará com os irmãos, estará com a igreja. Ele mesmo será, né, ali, estará abrindo, né, já a concentração da manhã, já dando ali boas-vindas ao povo. Ele mesmo vai pregar, vai orar pelos dons e no final ele mesmo encerra. 10h29, pode olhar no relógio. Quando der 10h29, o culto está encerrado. Então, eu convido meu irmão, convido a minha irmã a participar, a adorar ao Senhor neste culto das 9h às 10h29, tá certo? Rua Pedro Ivo, número 744, no coração da cidade de Curitiba. Igreja Pentecostal, Deus é Amor. Estamos te esperando. O Senhor tem uma palavra para o teu coração. É o dia da consagração e também preparação para o arrebatamento da igreja. Arrebatamento, né, do povo do Senhor. Então, venha participar, meu irmão, minha irmã, em nome de Jesus Cristo.

0: Vamos lá, temos aqui participações. A irmã Elza do Boqueirão, Alto Boqueirão. Tá ouvindo o programa? Diga, irmã Elza.
1: Paz do Senhor, pastor Edmar Santo.
0: Amém.
1: Escuta aqui. Eu quero deixar um pedido aí pra vocês estarem orando.
0: Aham.
1: Pela Sandra. O Sandro está internado e está passando uma. O marido dela falou para mim que é só um milagre. Mas Deus é um Deus que faz milagre. Quero pedir que o irmão esteja orando por ela. Tá bom?
0: Tá bom. Tá bom, vamos orar pela Sandra. Coloca aí, ouvinte. Sandra. Sandra, né? Vamos orar por ela sim, tá, irmã Elza? Deus vai dar vitória. Nada é impossível para o nosso Deus. Se Ele quer operar, ninguém pode impedir. A verdade é essa, né, irmã Elza? Vamos confiar e Deus vai dar vitória para Sandra, com certeza, tá bom? Que Deus abençoe. 9h51, no horário de Brasília.
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0: 9h53, hora certa. 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
0: E agora eu vou cantar parabéns a você que está de aniversário hoje. Vamos lá.

0: parabéns pra você que hoje está de aniversário.
1: Aquele abraço.
0: Receba nossa homenagem aqui da Super Rádio de Curitiba, viu? Parabéns, muitos anos de vida, muita paz, sucesso, saúde e muitos, muitos, muitos anos de vida. Agora aqueles aplausos bonitos, mas ó, capricha aí, aplaudindo os aniversariantes. Aê, isso mesmo. Receba o nosso abraço, viu? Muitas felicidades em nome de Jesus.
2: Hoje tem café?
0: Hoje não tem café.
2: Tem?
0: Não, o que que você quer?
2: Tem café.
0: Não, tem água.
2: Deixa eu tomar um pouquinho.
0: Deixo, claro.
2: Deixa eu tomar um pouquinho.
0: Água.
2: Tomar um pouquinho café?
0: Não, pode? Tem que ser, pode tomar água, né? Não pode, esse Emanuel não é fácil. Vamos tomar uma aguinha com os aniversariantes. Aê! Tem que ter mais um copo, senão não fica bom, né? Mais um copinho aqui, ó. Isso! Aniversariantes, Deus abençoe vocês em nome de Jesus. Homenagem aos aniversariantes de hoje e de amanhã também, porque amanhã é folga, né? Então amanhã não estou por aqui, então já antecipo aqui os meus parabéns a você que faz aniversário amanhã. Glorioso Deus, eterno, bondoso, querido Pai. Obrigado, Senhor, pela Tua presença em nossas vidas, Senhor. Obrigado, Pai querido, pelo fôlego que temos para respirarmos este ar que o Senhor nos dá. Obrigado pela minha família. Obrigado, meu Deus, pela vida dos ouvintes. Senhor, eu estou orando nesta manhã, apresentando todos que precisam do socorro divino. Estou incluindo na oração desta manhã a irmã Lavínia Gomes. Vá de encontro, Senhor, a tua serva. Ô, Pai querido, restabelecendo a saúde dela. Senhor, oro também pelas minhas netas, meu Deus. A Marjorie, também a Penélope, visita elas agora. Ô, Pai querido, toca. Toca mesmo com as tuas mãos divinas, concedendo o milagre, concedendo, Pai, a vitória total. Senhor, eu te apresento nesta manhã os aniversariantes do dia que estão hoje, meu Pai, comemorando mais um aniversário com alegria. Os que vão comemorar amanhã, que o Senhor possa abençoar estas vidas. Pai, tudo está em tuas mãos. Senhor, te damos graças por tudo. Te damos graças pela vida. Te damos graças, Senhor, pelo ouvinte que está comigo nesta manhã. Visita cada um, dando a tua bênção, concedendo o teu milagre. Ó Jesus amado, te louvamos, agradecidos estamos ao Senhor, porque sabemos que as tuas mãos já estão operando, que as tuas mãos já estão curando, que as tuas mãos já estão protegendo estas vidas. Obrigado, Senhor. É a oração que eu faço, no nome de Jesus Cristo, certos da resposta do Senhor. Amém e amém, Senhor.

0: 9:58, hora de Brasília. E você que orou com fé, tenha certeza, viu? A tua bênção já está nas tuas mãos. Pela fé, em nome de Jesus, seja abençoado, seja curado nesta manhã, em nome do Senhor Jesus Cristo. Pode ter certeza, a tua vitória está na palma das tuas mãos. Nós cremos num Deus que é milagre, num Deus que é poderoso, que é fiel, que é verdadeiro e está abençoando vidas ao amanhecer deste sábado. Em nome do Senhor, seja abençoado.
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0: Vamos indo embora, ouvintes, para voltar agora com a Voz da Libertação, segunda-feira. Segunda-feira estou de volta, permitindo, meu bom Deus, né? Claro, estando com vida, com certeza estarei aqui com vocês, né? Obrigado a você que me escutou, a você que participou, me ajudou a conduzir esta programação. Deus te abençoe. Obrigado ao nosso companheiro Gesiel Oliveira, lá nos transmissores. Aquele abraço. Ah, lá, saboreando um friozinho abençoado. Ouvintes, que Deus guarde a tua vida. Eu volto, então, segunda. Mas ainda estarei aqui para também, né? Estar aqui na sonoplastia do programa O Pequeno Galileu, que vem no ar logo mais às 11 horas da manhã, tá bom? 11 horas, ouça aí o programa O Pequeno Galileu.
3: 10 horas.
0: 10 em ponto, bom dia pra você.

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0: Nossa esperança está no Senhor. Ele é o nosso auxílio e a nossa proteção. Salmos 33:20.
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3: Agora o relógio marcando e você conferindo a hora, 10 horas com 2 minutos.

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6: Momento de informação aqui na Rádio Deus é Amor. Direito bancário. Fraude na conta digital. Saiba quando o banco é obrigado a indenizar por abertura irregular. As instituições financeiras são obrigadas a responder pelos prejuízos causados aos clientes vítimas de fraudes, mesmo que o golpe seja realizado por terceiros. O Código de Defesa do Consumidor e súmulas superiores determinam que o risco de falhas é inerente à atividade bancária e não pode ser transferido ao usuário. Esse dever se torna ainda mais evidente quando o banco não comprova que verificou a identidade do titular ao abrir a conta fraudulenta. A não observância das regras de segurança estabelecidas pelo Banco Central configura uma grave falha interna na prestação do serviço, facilitando a ação dos criminosos. Então, decisões recentes na Justiça reforçam que a abertura de contas com documentação falsa não é considerada um imprevisto externo. Pelo contrário, ela resulta da negligência nos protocolos de controle, transformando a conta bancária em um instrumento de crimes e lavagem de valores ilícitos. Dessa forma, a segurança nas operações financeiras é um dever claro da instituição e um direito do cidadão. Se uma conta é aberta sem a devida validação, a empresa é responsabilizada pelos danos suportados pela vítima, reafirmando a proteção legal ao consumidor. Direitos no e-commerce global. Entenda como o Código de Defesa do Consumidor se aplica a sites de fora do país. O crescente comércio eletrônico internacional expandiu as opções do consumidor brasileiro, mas levanta dúvidas sobre a proteção legal em caso de problemas. Embora a lei nacional enfrente desafios quando o fornecedor não tem sede no país, o cliente não fica totalmente desamparado. O Código de Defesa do Consumidor garante direitos essenciais, como o acesso à informação clara sobre o produto e a proteção contra a publicidade enganosa. No entanto, o direito de arrependimento em 7 dias, comum no Brasil, e as garantias legais podem ser de difícil execução contra empresas estrangeiras. Então, além da proteção consumerista, o comprador deve estar atento às regras de importação, como a possível cobrança de tributos e taxas alfandegárias. Programas governamentais podem oferecer isenção de imposto federal em compras de menor valor, desde que o site de origem esteja devidamente habilitado. Para uma experiência segura, é fundamental priorizar plataformas que participam de programas de conformidade fiscal e ler as políticas de devolução. Utilizar meios de pagamento que ofereçam garantia de estorno, claro que é a melhor forma de proteção em caso de fraude ou defeito no produto adquirido.
7: Dez horas e 6 minutos.
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0: 10:10 em São Paulo, agora 10:11 para você, hora certa aqui na Rádio Deus é Amor. Um feliz sábado, hein? Um sábado um pouco frio aqui em São Paulo. Mas como que está o sábado aí na sua região? Manda aqui pra gente, 11 98 292 3392. Quero saber como está sendo o seu começo de dia aí. Daqui a pouquinho tem um culto abençoado, especial aí na sua região. Manda pra gente também o cartaz para nós divulgarmos aqui em rede nacional para todo o Brasil. O que você vai fazer hoje, como será o seu dia, sua tarde, sua noite, na presença do nosso bom Deus. Este momento acontece aqui no Templo da Glória de Deus, o Círculo de Oração com as Mulheres de Fé de toda a Grande São Paulo e também região metropolitana. A irmã Josiele Rayane Jatti está pregando a Palavra de Deus e daqui a pouquinho aquela oração toda especial por todas as mulheres presentes e também os homens de Deus que estão no Templo da Glória de Deus, aqui na Avenida do Estado, 4568, no bairro da Liberdade, no centro de São Paulo. E também, amado irmão, amada irmã, o culto de ensinamento da Palavra de Deus, às 15h, com o nosso querido irmão em Cristo, o pastor Jorge Tenório, pregando a Palavra de Deus e orando por todos, este culto de ensinamento que já vem aí de décadas. Antes, quem pregava a Palavra aos sábados era o nosso saudoso missionário Davi Miranda e, posteriormente, o pastor Jorge Tenório assumiu este culto e já se fazem 11 anos que ele está pregando a Palavra de Deus, orando pelo povo e tem aquela clássica oração das 15h até as 15h30, são 30 minutos de oração e os irmãos chegam cedo, hein? Os irmãos do culto de sábado à tarde chegam cedo porque eles gostam desta primeira oração, uma oração que o pastor Jorge Tenório gosta muito de fazer com os irmãos. Ele faz questão de chegar pontualmente no templo, no salão de número 2, para fazer este momento com os irmãos de clamor e adoração. Será às 15h, portanto, aqui na Avenida Prefeito Pereira Passos, número 10, no bairro Liberdade, no centro de São Paulo. Você que virá ao Templo da Glória de Deus, se vier com transporte público ou de transporte público, nós estamos bem ao lado da linha 3 vermelha da estação Pedro II e também dos terminais de ônibus Parque Dom Pedro II e também do Mercado. Estamos ao lado do INSS do Glicério, o INSS Central, bem no centro de São Paulo, no Marco Zero. Daqui até a Praça da Sé, da Praça da Sé até aqui, vai em torno de 5 a 7 minutos em uma boa caminhada. Isso é, se você anda um pouco mais lento, vai esses 7 minutos. Se você anda um pouco mais rápido, pode ser até menos de 5 minutos. Então, esteja conosco aqui na sede mundial da nossa Igreja Pentecostal Deus e Amor. Somos uma igreja, somos uma família e esta família está esperando o porvir, o advento, Cristo Jesus voltar, arrebatar sua igreja e nós subirmos com ele para as mansões celestiais. Agora são 10:14, hora certa para você, um excelente dia. E agora tem quadro chegando aqui na programação Manhã com Deus para você. É o Bíblia em Foco, um momento todo especial de mais aprendizado da palavra do nosso Senhor. Você sabe, aqui na Rádio Deus e Amor tem aquele momento de pregação com um tempo mais extenso, como foi o culto no lar com o nosso irmão Douglas Lima, e agora tem o Bíblia em Foco com o irmão Gabriel Miranda. É uma pílula para que a sua manhã fique mais ainda especial. Ele vai falar sobre não deixe o medo te paralisar. Não permita que o medo te paralise agora, nesse quadro muito especial. São 10:15.
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3: Vamos abrir nossas Bíblias em Marcos capítulo 2, versículo de 1 a 5.
4: Poucos dias depois, tendo Jesus entrado novamente em Cafarnaum, o povo ouviu falar que ele estava em casa. Então muita gente se reuniu ali, de forma que não havia lugar nem junto à porta. E ele lhes pregava a palavra. Vieram alguns homens, trazendo-lhe um paralítico, carregado por 4 deles. Não podendo levá-lo até Jesus, por causa da multidão, removeram parte da cobertura do lugar onde Jesus estava e, através de uma abertura no teto, baixaram a maca em que estava deitado o paralítico. Vendo a fé que eles tinham, Jesus disse ao paralítico: Filho, os seus pecados estão perdoados.
3: Jesus estava dentro de casa ensinando. O ambiente estava completamente cheio e lotado. Tinha gente na porta, na janela, sentado e até do lado de fora. Ali existia um homem que não conseguia andar. Ele dependia de alguém para tudo, até para sair de casa. Naquela época, isso significava praticamente viver excluído. E talvez hoje você esteja paralisado pelo medo. Medo de errar ou até mesmo culpa. Mas quando você se coloca diante de Jesus, tudo se transforma. Agora, vamos continuar a leitura dos versos 6 ao 12.
4: Estavam sentados ali alguns mestres da lei, raciocinando em seu íntimo. Por que esse homem fala assim? Está blasfemando. Quem pode perdoar pecados, a não ser somente Deus? Jesus percebeu logo em seu espírito que era isso que eles estavam pensando. E lhes disse: Por que vocês estão remoendo essas coisas em seus corações? Que é mais fácil dizer ao paralítico: Os seus pecados estão perdoados? Ou levante-se, pegue sua maca e ande? Mas para que vocês saibam que o Filho do Homem tem autoridade na terra para perdoar pecados, disse então ao paralítico: Eu lhe digo, levante-se, pegue a sua maca e vá para casa. Ele se levantou, pegou a sua maca e saiu à vista de todos. Estes ficaram atônitos e glorificaram a Deus, dizendo: Nunca vimos nada igual.
3: O paralítico está ali, diante de Jesus. Todo mundo esperando que Jesus o curasse, mas primeiro Jesus diz: Os teus pecados estão perdoados. E isso muda tudo, porque às vezes a gente acha que o problema é a situação que está por fora. E não conseguimos olhar para o centro do problema. Mas Jesus, ele enxerga o que está por dentro. E naquele momento, o homem é curado. Levanta e anda. Ele recebe uma transformação completa. Esse milagre fala muito com a nossa realidade. Não podemos deixar os problemas da vida decidirem o nosso futuro. Se o caminho é difícil, não pare, não desista. Deus é contigo. Mas o maior milagre não foi o paralítico andar, foi o perdão que ele recebeu. Afinal, do que adianta curar o externo se o maior problema está na parte de dentro? E se você decidir colocar os seus problemas diante de Jesus, ele sempre continuará dizendo: Os seus pecados estão perdoados. Levanta e anda. E todos os seus problemas serão solucionados por completo. Obrigado por ter acompanhado. Que Deus te abençoe e até a próxima.

0: 10:22 em São Paulo. Bom dia para você. É um prazer fazer a sua companhia, hein? Esse sábado abençoado aqui em São Paulo e em todo o Brasil. Você que nos acompanha, estamos em cadeia para todas as rádios que fazem parte da nossa grade de emissoras aqui da Rádio Deus e Amor. Esse é o programa Voz da Libertação, na Manhã com Deus. Na comunicação, o seu irmão em Cristo, o diácono Natiel Reis. E aqui comigo, na mesa técnica, fazendo a sonoplastia nessa manhã, está o Lucas Vione. Vamos juntos até 12 horas com você. E 12 horas até 12:30 eu farei aquele clamor todo especial, a oração do meio-dia. E você pode participar também de todas as regiões do Brasil através do nosso número WhatsApp, deixando o seu registro para a oração. 11982923392 é o WhatsApp da Central de Produção Internacional. Hoje está a irmã Raquel aqui na nossa central de relacionamento com os ouvintes, respondendo algumas mensagens, também atendendo alguns telefonemas. 11982923392 é um contato exclusivo para envio de mensagens de texto ou áudio. Não aceita ligação, é um número que não recebe mesmo chamadas, então procure ligar para o número telefônico da Rádio Deus e Amor, caso você queira falar com um dos nossos pastores. E se você preferir, também escolha a praticidade das mensagens. Algumas pessoas aqui interagindo conosco. Edinalda Santos Coutinho está nos dando um bom dia todo especial de Vitória da Conquista, na Bahia, Nordeste brasileiro. Bom dia, Edinalda, conosco aqui na Rádio Deus e Amor. Vamos ver quem mais. A Cleonice Silva também está dizendo oi, oi, oi. Ela diz que mora em Piranhas, Goiás. Que Deus abençoe, irmã Cleonice Silva. Olha o que ela diz aqui. O meu sábado está excelente, pois estamos preparando, vamos ver aqui, estamos nos preparando, melhor dizendo, para irmos à cidade, deixa eu ver aqui qual o nome dessa cidade, Doverlândia, acho que é isso, para uma belíssima festa. Deixa eu só abrir aqui o cartaz, ela mandou aqui para nós divulgar, então vou divulgar. É o 34º aniversário da igreja. Nossa Igreja Pentecostal Deus e Amor, na responsabilidade do pastor Rodrigo e também da cooperadora, deixa eu ver aqui, são os dias de pregações. Tem aqui um coral muito bonito da igreja, uma foto exclusiva aqui, um cartaz de divulgação. Então vai acontecer hoje e amanhã, dias 23 e 24 em Goiânia, Goiás. Aqui tá, deixa eu ver aqui, Deverlândia, é isso mesmo, Deverlândia, Goiás. E também os demais irmãos aí da comunidade, das localidades presentes também. Vamos ver quem mais está interagindo conosco aqui na Rádio Deus e Amor, tá vendo? Faça aí como a nossa irmã Cleonice, mande seu cartaz pra cá, pra nós divulgarmos o evento aí da sua região também. Deixa eu dar uma olhadinha aqui, a Poli também mandou uma mensagem aqui. Código DDD dela é o 14, final de contato 5625. Enviou um vídeo aqui para nós, infelizmente não consigo ver agora, mas depois, na hora do intervalo, a gente consegue dar uma atenção maior. Roberto Santana também mandou uma mensagem dizendo aqui: a paz do Senhor Jesus, peço oração para Paulo e também para Miguel. A respeito do pedido, é sobre libertação. Vamos orar assim, o nome do nosso Deus será glorificado. Deixa eu ver quem mais está aqui interagindo conosco. Sidneia e Osvaldo, bom dia, na paz do Senhor Jesus. Me ajudem, por favor, em oração pela minha vida. Estou confiante na vitória de Deus. Que o Senhor nos abençoe grandemente. Amo o programa Voz da Libertação. Amém. Que Deus abençoe. Ela fala, deixa eu ver aqui, de Perdeneira, São Paulo. Eu acho que é isso. Perdeneira. Existe esse lugar? Lucas. Perdeneira. Então pronto. Então tá certinho. Desculpa o locutor aí, tá bom? gente vai lendo aqui no dinamismo. Deixa eu ver aqui, a Esmeralda também tá mandando uma mensagem especial aqui pra gente. Ela fala do Campo Limpo. Agora sim, Campo Limpo eu conheço. Nosso irmão Eliezer está presidindo a nossa sede estadual em Campo Limpo. Um forte abraço. E a última mensagem da vez aqui para eu ler, daqui a pouco eu leio outras mensagens. Está da irmã Grauziette. Diz: a paz do Senhor Jesus, peço oração em meu favor. Meu nome é Grauziette. Moro em Itapicerica da Serra, São Paulo. Deus abençoe, irmã Grauziette, ligadinha aqui no programa Voz da Libertação, da Rádio Deus e Amor, nessa manhã toda especial com Deus. Agora são 10 horas e 28 minutos. 10:28 para você, hora certa aqui na Rádio Deus e Amor. Daqui a pouco tem um momento especial ainda com o nosso querido irmão, o presbítero Davi Miranda Neto. Ele vai falar sobre o mundo dentro da igreja, não está escrito. É um quadro especial aqui na sua Rádio Deus e Amor. Agora são 10:29, vamos a um rápido intervalo na saída da nossa companhia, já voltamos.
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6: Dez horas 38 minutos. São Paulo, Brasil, todos estamos unidos em uma só fé através da rádio Deus é Amor, já nos preparando para o aniversário de 64 anos da nossa Igreja Pentecostal Deus é Amor. E por falar em aniversário, ontem

começou o grande clamor de 21 dias em preparação espiritual para os 64 anos da Igreja Pentecostal Deus e Amor, que acontecerá no final de semana, dos dias 13 e 14 de junho, aqui no Templo da Glória de Deus. A presença ontem, melhor dizendo, foi da nossa querida irmã evangelista Maria Lorene e também do nosso querido pastor Davi Miranda Neto. Fizeram este momento de oração da meia-noite até aproximadamente uma hora da manhã, junto com os internautas e também ouvintes da Rádio Deus e Amor. E você é o nosso convidado também a participar deste propósito de oração que se estende até o dia 12 de junho, madrugada, virando para o dia 14, para o dia 13, melhor. E também oraremos ao Senhor na transição do dia 13 para o dia 14, porque serão dois dias de muita festa e celebração aqui no Templo da Glória de Deus, na Avenida do Estado 4568, no bairro da Liberdade, no centro de São Paulo. E eu acredito que você já está se programando para estar conosco também neste fim de semana completo, recheado, um cardápio abençoado de Deus para as nossas vidas. Uma equipe está trabalhando com muito afinco para que este programa de evento de aniversário da nossa Igreja Pentecostal Deus e Amor seja inesquecível para você. O tema deste evento é Uma Igreja Firmada na Rocha. Nós carregamos esta bandeira, nós alvoramos esta bandeira. Uma Igreja Firmada na Rocha, sim, a Igreja Pentecostal Deus e Amor, que foi fundada no dia 3 de junho de 1962 pelo saudoso missionário Davi Martins de Miranda, é uma igreja que está firmada em Cristo e Cristo é a nossa rocha. Nesse dia, teremos participações especiais, na verdade, nos dois dias. No dia 13, já pela manhã bem cedinho, a nossa irmã Débora Miranda tem um evento especial com todas as mulheres de fé aqui no Templo da Glória de Deus. Será um evento excepcional, acontecerá no Auditório Renascense, aqui da Galeria da Sede Mundial, todas as mulheres de fé, todas as mulheres de fé de São Paulo, também região metropolitana, cidades do interior de São Paulo e também as irmãs que virão ao Templo da Glória de Deus em suas caravanas de todo o Brasil, do Sul, Sudeste, Centro-Oeste, também do Norte, do Nordeste brasileiro, todas as mulheres de fé unidas em oração. Será uma manhã de consagração, jejum, palavra e também a busca pela presença do Senhor. Uma multidão se reunirá, pois Deus convoca. Atenção, esta palavra é forte, hein? Deus convoca mulheres decididas a terem suas raízes firmadas na rocha. É um evento especial de preparação ao posterior dia, o dia 14, que será o dia excepcional para o aniversário da nossa Igreja Pentecostal Deus e Amor e a celebração dos 64 anos. Mas eu digo, esta data que estou mencionando agora é o dia 13, às 10 horas da manhã, como já é de praxe, o círculo de oração acontece das 9 até às 10h40, 10h50. Esta manhã com Deus, excepcional com a irmã Débora Miranda, acontecerá a partir das 10 horas da manhã, aqui no Auditório Renascense, no Templo da Glória de Deus. Então, todas as mulheres são convidadas. O tema deste evento é Raízes na Rocha. Venha viver conosco esta manhã especial de propósito e muita transformação. E já virando a tarde também, um evento muito especial para você. Aqui na Sede Mundial, este fim de semana será completado pela sua presença. À noite também o culto jovem, com todo o Ministério Jovem Expansão e também jovens do Ministério Regenere, para buscarmos a presença de Deus, enaltecermos ao Senhor. E já amanhecendo o domingo, depois daquela madrugada de renovo, de busca pelo Espírito Santo, apresentando uma vez mais ao Senhor nosso Deus, o dia 14, será então aquela manhã de consagração a Deus e a apresentação dos novos pastores, presbíteros, diáconos, cooperadores que trabalharão
de forma assídua na obra de Deus e já estaremos prestes a comemorarmos com todos os irmãos vindo de todas as regiões da nossa linda nação. Às 15h acontecerá esse culto especial, hein? E você é o nosso convidado muito especial, convidado de honra, para junto conosco celebrarmos este culto maravilhoso de louvor e adoração ao nome do nosso Deus. 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
2: O que está escrito de fato nas Sagradas Escrituras sobre sermos separados deste mundo? O que a Bíblia fala sobre ser igreja e ser o mundo caído em que vivemos? Nós podemos ler lá em Tiago 4:4, quando a Bíblia nos diz: infiéis, não compreendeis que a amizade do mundo é inimiga de Deus? Aquele, pois, que quiser ser amigo do mundo, constitui-se inimigo de Deus. Nós temos também um complemento em cima desse versículo, quando a gente lê lá em Efésios 2, versículos 1 ao 2. Ele vos deu vida, estando vós mortos nos vossos pecados e delitos, no quais andastes outrora, segundo o curso deste mundo, segundo o príncipe da potestade do ar, do espírito que agora atua nos filhos da desobediência. A gente vê que a Bíblia Sagrada, ela traz uma separação entre aqueles que foram salvos pela graça de Deus e aqueles que continuam vivendo na desobediência à palavra de Deus. A palavra santo significa literalmente ser separado. Então, conforme o caráter de Deus, que é santo, três vezes santo, conforme vimos lá em Isaías 6, ele é separado, ele é diferente de tudo aquilo que a gente vê nesse mundo caído. E nós que fomos salvos pela graça de Deus, lavados e remidos pelo sangue do Cordeiro, também somos chamados a sermos santos, como ele é. Mas o que que isso quer dizer? O que torna algo profano ou sagrado? O que que nos torna santificados, separados deste mundo? Se nós formos olhar para o contexto bíblico e aquilo que a Bíblia diz, a gente lê lá em João 3, 16 ao 17, quando Deus diz: porque Deus amou o mundo de tal maneira que deu seu Filho unigênito para que todo aquele que nele crê não pereça, mas tenha a vida eterna. Porque Deus enviou o seu Filho ao mundo, não para que julgasse o mundo, mas para que o mundo fosse salvo por ele. Então, se a gente não discernir o que a palavra mundo quer dizer no contexto bíblico, nós estaríamos falando que Deus, conforme João 3,16, que é um dos versículos mais emblemáticos da Bíblia Sagrada, que Deus ama o mundo, o pecado. Mas, obviamente, isso não é a realidade. Nesse contexto, obviamente, estamos falando da Terra, como um planeta que orbita ao redor do Sol. Estamos falando do lugar em que habitamos. Em 1 João 2, versículos 15 ao 17, a palavra de Deus diz o seguinte: não ameis o mundo, nem as coisas que há no mundo. Se alguém amar o mundo, o amor do Pai não está nele. Porque tudo que há no mundo, a concupiscência da carne, a concupiscência dos olhos e a soberba da vida, não procede do Pai, mas procede do mundo. Ora, o mundo passa, bem como a sua concupiscência. Aquele, porém, que faz a vontade de Deus, permanece eternamente. Quando a gente começa a entender o conceito, a gente entende que existe diversos significados para a palavra mundo. E quando a Bíblia condena o amor ao mundo e as coisas que há nesse mundo, obviamente ela está falando sobre os pecados e iniquidades que aqui habitam. Considerando essa passagem que acabamos de ler em 1 João 2, a gente vê um significado muito específico para a palavra mundo. Primeiro, ele fala sobre a concupiscência da carne, que são todos os desejos naturais da carne corrompida do ser humano, das criaturas que caíram e foram destituídos da glória de Deus, que pecaram contra Deus. Isso é a concupiscência da carne. Fala também sobre a concupiscência dos olhos, aquilo que o ser humano acaba olhando e desejando e buscando isso para si, né? Seja isso inveja, seja o desejo do mal das outras pessoas, isso tudo pode ser considerado a concupiscência dos olhos. E por último, ele fala sobre a soberba da vida. A gente vê, por exemplo, Salomão, que foi um dos homens mais sábios da Bíblia Sagrada, falar sobre vaidade, onde tudo é vaidade. Por quê? Porque tudo é passageiro aqui nessa terra e nós vivemos aqui, se muito, 100, 120 anos ao máximo, para depois enfrentar a eternidade. Isso seria considerado a soberba da vida. Quando a Bíblia fala sobre mundo, obviamente ela está falando sobre pecado. Mas o que é pecado? O pecado é tudo aquilo que transgride a lei de Deus. Quando a gente olha para os 10 mandamentos e todas as leis que foram passadas para o povo de Israel no Antigo Testamento, mediante Moisés, nós vemos o caráter de Deus, a sua santidade, a sua perfeição, descrita nessa lei. E tudo aquilo que vai contrário a essa lei é aquilo que é definido como pecado. Agora, no Novo Testamento, já na Aliança da Graça, eu tenho uma passagem magnífica que especifica perfeitamente aquilo que nós podemos entender como a palavra mundo, que descreve os pecados que podem ser cometidos, que quebram a lei de Deus e são pecados contra o nosso Senhor. Na Bíblia Sagrada, conforme vemos lá em Gálatas 5:19, está escrito o seguinte: porque as obras da carne são manifestas, as quais são adultério, fornicação, impureza, lascívia, idolatria, feitiçaria, inimizades, contendas, ciúmes, iras, pelejas, dissensões, heresias, invejas, homicídios, bebedices, glutonarias e coisas semelhantes a esta. Mas o fruto do Espírito é amor, gozo, paz, longanimidade, benignidade, bondade, fé, mansidão e temperança. Nós vemos nessa passagem uma lista explícita daquilo que a Bíblia Sagrada considera pecado, aquilo que o próprio Deus explicita nas suas Sagradas Escrituras, aquilo que ele considera mundo. Por que que isso é importante? Por que que nós devemos, de fato, ver aquilo que as Sagradas Escrituras nos direciona? Porque aquilo que está escrito é conforme a plena palavra de Deus. E a importância de discernirmos aquilo que é de fato mundo ou aquilo que não é de fato mundo, conforme a Bíblia quer dizer, vai diferenciar como nós nos posicionamos aqui na Terra como Igreja de Cristo. É de extrema importância que a gente entenda aquilo que a Bíblia fala sobre mundo, aquilo que é pecado e aquilo que ela fala sobre ser santo e separado. Quando Jesus andou nessa Terra, Jesus ele explicou que o templo de Deus não era mais feito por mãos de homens, não era mais uma construção, um prédio, um templo que é separado para adorarmos a Deus. Nós hoje que fomos salvos pela graça de Deus e santificados pelo próprio Espírito Santo, nós carregamos a presença de Deus. Então se não é sobre um templo, se não é sobre um prédio, é sobre aquilo que nós carregamos na nossa essência, no nosso interior, o que que isso faz de diferença no nosso dia a dia, na praticidade? Quando Jesus andou nessa Terra, ele andava juntamente com os pecadores, ele sentava com as prostitutas e com os publicanos, com os fariseus, com todos que estavam ao seu redor, e ele não se contaminava pelo sistema pecaminoso desse mundo. Quando as pessoas que estavam enfermas tocavam em Jesus, não era Jesus que ficava impuro, era ele que purificava essas pessoas que estavam enfermas. Isso fala sobre a sua igreja, a igreja de Cristo. Não somos nós que temos que estarmos enclausurados dentro dos nossos templos, mas sim ir para este mundo para trazer luz no mundo que está em trevas. A palavra de Deus nos diz em Marcos 16 para que a gente vá a todo mundo pregando o evangelho a toda a criatura. A igreja de Cristo aqui na Terra, ela é triunfante. E se nós de fato carregamos a presença do Espírito Santo, nós precisamos ir para todos os lugares da sociedade, não importa onde que seja, para carregar a presença de Deus, trazendo a luz e o evangelho genuíno para esses lugares em escuridão. 1 Coríntios 10, versículo 31, a palavra de Deus nos diz o seguinte: portanto, quer comais, quer bebais, faça tudo para a glória de Deus. E é nesse sentido que eu quero te convidar a ressignificar o que a Bíblia fala sobre mundo, para que a gente combata o pecado e o sistema mundano em que vivemos, mas que a gente não esteja combatendo pessoas ou objetos ou enclausurado em nossos templos, para que a gente esteja com medo de sermos contaminados com esse mundo. Não, nós somos chamados a levar a santidade de Deus, a presença do Espírito Santo a todos os lugares da sociedade, porque o próprio Jesus nos disse que ele estabeleceu a sua igreja firmada na rocha que é o próprio Cristo, e as portas do inferno não prevalecerão contra ela.
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0: São sucessos da gravadora Mensagens Cantadas que rodam aqui na rádio Deus e Amor para alegrar a sua manhã, a sua tarde, a sua noite e também a sua madrugada. Agora são 10 horas e 56 minutos, estamos quase nos despedindo dos irmãos do Brasil para ficarmos juntinho com vocês, paulistas, paulistanos, aqui pertinho de nós. Daqui a pouco também tem a oração do meio-dia, aí os irmãos retornam para a Central de Produção Internacional, porque faremos aquele clamor do meio-dia todo especial junto com você. Mas antes eu quero ler algumas mensagens daqueles que estão nos mandando aquele carinho, um alô todo especial. A Rosa Maria já mandou uma mensagem aqui, ela é do código DDD19, e diz que acompanha a Rádio Deus e Amor 24 horas. Deixa eu ver aqui, ela diz que fala de Praia Grande. Que Deus abençoe. Olha, em Praia Grande parece que hoje o clima também não está muito bom, né? Mas está o tempo, o clima agradabilíssimo para você, Rosa Maria, acompanhar a nossa Rádio Deus e Amor tomando aquele bom achocolatado, né? Deixa eu ver quem mais está com a gente. Há pouco eu vi uma mensagem, eu acho que eu perdi aqui, bem interessante, é do Sebastião, eu vou procurar aqui, porque eu quero compartilhar com você que está aqui na companhia do programa Voz da Libertação. Deixa eu pesquisar aqui, eu estou com uma dificuldade aqui, Lucas, mas não tem problema não, a gente se encontra. São muitas mensagens chegando aqui, graças a Deus, para a nossa Central de Produção Internacional. Acabei de achar, pronto. Sebastião Malaquias escreveu assim: a paz do Senhor Jesus, meus irmãos, ele diz aqui que conheceu ao Senhor Jesus ainda quando era bem pequeno, criança ainda, porque ele e a família dele ouviram falar sobre um pregador da palavra de Deus. Isso ele lembra que tinha 6 anos de idade e morava numa região que não tinha luz, era uma região um pouco mais afastada das grandes cidades. E o avô dele comprou um tocador de disco, sabe? A pilha, inclusive. E ele disse que ganhou um LP de vinil. E quem era o tal pregador? Missionário Davi Miranda. E nesse LP veio uma mensagem do Evangelho e uma oração. E ele diz que aos 11 anos de idade eles se mudaram para Curitiba, que é a capital do Paraná, e ali eles conheceram finalmente a Igreja Pentecostal Deus e Amor, onde ele conheceu Jesus e onde ele continua até os dias atuais congregando conosco na Igreja Pentecostal Deus e Amor. Ele diz que mora em Bairro Novo, em Curitiba, no Paraná, continua então na capital Sorriso, na capital modelo do nosso Brasil, e compartilhou com a gente como ele conheceu a Igreja Pentecostal Deus e Amor. A gente pensa hoje nas grandes plataformas digitais, né? Instagram, Facebook, TikTok, outras plataformas aí de divulgação de conteúdos midiáticos, mas a plataforma que Deus usou para que o Sebastião, para que o avô dele e a família conhecessem a Igreja Deus e Amor, foi através de um LP de vinil, que chegou em um momento muito importante na vida deles e que ele lembra muito bem, é uma memória viva para ele, porque eles moravam numa cidade distante, então praticamente não existia uma comunicação, né, até ali aquele local. E quando eles ouviram a mensagem do Evangelho, a palavra foi semeada e na primeira oportunidade eles conheceram a Igreja Deus e Amor, templo físico, porque já a conheciam através do saudoso missionário Davi Miranda e da boa palavra por ele pregada e da oração de libertação e de milagres. Agora são 11 horas da manhã, muito obrigado a você de todo o Brasil, fique agora com a programação local e você que está aqui em São Paulo, continue comigo, Natiel Reis fazendo a sua companhia até 12 horas aqui no Manhã com Deus da Rádio Deus e Amor.
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0: Jesus, queridos ouvintes, que a paz esteja no seu lar, que Deus abençoe. E se você estiver triste, se alegre, estamos aqui com a programação infantil
1: ao ar,
0: ao vivo, das 11 ao meio-dia, não desligue o seu rádio. Bom ter você aí do outro lado, querido ouvinte. Que alegria, podemos chegar no seu lar com muitas coisas espirituais. Que Deus abençoe grandemente a sua família. E agora nós vamos cumprimentar a nossa equipe grandiosa, maravilhosa, espetacular, top 5.
2: Sou eu.
0: Aquele abraço. Paz do Senhor, Tia Gi.
2: Ah, paz do Senhor Jesus. As nossas queridas e amadas ouvintes do programa Voz da Libertação, do momento Pequeno Galileu. Chegamos.
0: Paz do Senhor Giovana.
3: A paz do Senhor Jesus, crianças.
0: Paz do Senhor Gabriel.
4: A paz do Senhor, criançada, adolescentada, adultizada, né? Os adultos, as crianças, os adolescentes. A paz do Senhor.
0: Paz do Senhor, tio do helicóptero. Tio Gilson, como é que tava hoje, tio Gilson?
5: Paz do Senhor Jesus, tia Silvia. Tá maravilhoso o tempo. Todas as estações foi Deus que fez, né?
0: Sim.
5: Inclusive o frio, tá garoando, tem que decolar com instrumentos, visibilidade baixa, é muita umidade relativa do ar, neblina na serra. Mas graças a Deus estamos aqui ao vivo com vocês na melhor programação das galáxias. Né, tia Silvia?
0: Glória a Deus, isso mesmo. Pastor Maltimar.
6: Paz do Senhor, tia Silvia, ouvintes, ao vivo mais uma vez, numa manhã, um pouquinho fria, né, tia Silvia?
2: Pouquinho, só um pouquinho.
6: Só um pouquinho.
2: Só um pouquinho.
0: Mas você que está no conforto do seu lar, põe o cobertorzinho na perna, fica sentadinho aí, mas não desliga o seu rádio. Nós vamos estar aqui aquecendo o seu coração.
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0: Isso, com a nossa programação. E agora, você já falou com Deus hoje? Não falou? Então feche os seus olhinhos, procure um lugar bem tranquilinho, confortável e vamos falar com Deus. Amado Deus, queremos te agradecer, Senhor Jesus, por mais uma vez, pela sua misericórdia, estarmos aqui nessa programação maravilhosa. Pedimos que o Senhor abençoe os lares que serão alcançados através dessa programação, que o Senhor cuide e proteja, Senhor Jesus, aquele que estiver enfermo, que o Senhor entre com providência, Pai. Que o Senhor abençoe, que o Senhor cuide, que o Senhor proteja de cada criança, cada pai, cada mãe, cada adulto. Senhor, abençoe os cultos nas suas casas, Senhor Jesus, de oração. Abençoa, Senhor Jesus, a todas as irmãs que estão no círculo de oração neste momento. Abençoa os seus lares, também as suas famílias. Cuida, Senhor Jesus, da nossa programação. Que vários lares sejam alcançados, Senhor, através das nossas orações, dos louvores, da pregação da palavra, Senhor, de tudo que estiver acontecendo nessa programação. Pois tudo é feito para a sua honra, para a sua glória, Senhor. Fica conosco, Senhor, em nome de Jesus. Amém.

0: Deus. E agora, quem gosta de louvar ao Senhor aí? E hoje tá frio, e quando tá frio é difícil de fazer o quê?
1: Sair do cobertor.
2: É difícil comer pouco.
3: É difícil acordar cedo. É difícil acordar cedo.
0: O que será que é difícil do frio, hein?
2: Conta pra nós, conta, né, Tia Silvia? Qual é a dificuldade?
4: Uma coisa que eu fiz hoje. Ah. Vai.
1: Só hoje, banho que é sábado, né?
0: Não,
1: hoje
0: não.
1: É só hoje, né, Edmar?
2: Banho gelado.
4: Banho é todo dia.
0: Ah. Sábado, Edmar, né, Edmar? Então...
2: Banho
0: tá
2: todo dia, vamos lá.
0: Pra gente, vamos falar sobre...
2: Não, pera, deixa ele contar pra nós o que foi difícil hoje.
0: O que foi difícil, Edmar?
1: Tomar banho.
4: Ligar o chuveiro, mas
1: depois tudo certo.
0: Tinha aquecedor no seu banheiro?
2: Não. Tinha aquela
0: caído banho.
2: Tinha aquela gotinha?
4: Aquela gotinha, né? É complicado.
2: Tem uma gotinha gelada no meio?
0: Meu Deus.
2: Só Jesus na causa. E você, ouvinte, o que é difícil pra você fazer?
1: No
2: que é desafiador? Vou melhorar a pergunta, né, Tia Gi? O que é desafiador pra você nestes dias de frio fazer? Levantar?
0: Sim.
2: Tomar banho e trabalhar, limpar a casa. Conta pra nós.
1: Ficar
2: ir pra igreja,
1: café.
2: Ouvir a programação.
0: Ai, ai, ai, ai, ai.
2: Qual que é o número da participação, Tia Gi?
1: O DDD pra quem está fora de Curitiba é o 41, número é 987474513. O DDD pra quem está fora de Curitiba é o 419-8747-4513. Enquanto você manda sua mensagem, vamos ouvir o louvor Banho, Débora Kid.
2: Lançamento, hein? Olha aí, ó. Mensagem sobre cuidado. Banho.

0: Deus, e quem aí tá tendo dificuldade?
1: Quem não tomou banho ainda dá tempo, né?
0: Ai, dá tempo. Dá tempo de você fazer a sua higiene física.
2: Que louvor interessante, né? Uma vez por dia, pelo menos, temos que tomar banho, né?
0: Exatamente. E com pra consciência até na água ali, né?
2: Cuidando da água, shampoo, sabonete.
0: É isso aí. E não é pra disfarçar, né? Só ligar o chuveiro, fazer de conta, tá tomando banho pra mamãe.
1: É, isso mesmo.
0: E daí tá sair de lá sequinho. Tá faltando açúcar?
2: Vamos lá. Glória. Tem as participações?
1: Deixa eu dar uma olhada. Temos sim participações. A irmã Marilene Mendes. Bom dia, crianças. Deus abençoe a todos. Deus abençoe a irmã Marilene pela sua participação.
2: Maravilha. Olha
1: nós
2: aí.
1: Nós temos aqui o Taico também, a Neca de Campina Grande do Sul. Eles falam paz do Senhor, irmã. Estamos na escuta, adoramos ouvir este programa das crianças. Saímos crianças também. Não temos nem 100 anos ainda. É, exatamente. Glória a Deus.
2: Olha aí,
1: somos
2: ó.
1: Somos crianças, né? Glória a Deus na presença do Senhor.
3: Aquele abraço.
1: Um abraço e obrigada pela participação.
2: Quem faz a idade somos nós, Tia Gi.
1: É, né?
2: A idade é só um número.
1: É.
2: Tem muita gente na terceira idade que é muito alegre, divertido, animado.
1: É,
2: e tá mandando participação aqui pra nós.
1: E nós temos mais participações aqui, ó. Minha maior dificuldade também é o banho, porque no inverno meu chuveiro fica muito preguiçoso pra esquentar. Glória a Deus, a Joyce, glória a Deus, aleluia.
4: Eu acho que evangélico. Os chuveiros, eles fazem uma reunião na madrugada pra combinar pra toda vez que alguém for usar ele demorar.
1: Ficar meio ruim, né? É verdade. Faço umas 10 orações antes de entrar. Eu e o Gugu estamos na escuta. Deus abençoe vocês, que é Augusto, né? Filho dela. Deus abençoe, irmã Joyce. Deus abençoe toda a sua família. Muito obrigada pela participação. Exceto o chuveiro do irmão de Marco, não participa da reunião, porque hoje eu fiquei sabendo que o chuveiro dele é muito bom. Glória a Deus.
2: Chuveiro do irmão de Marco é pentecostal.
1: É isso aí. Ele é, né? Glória a Deus, aleluia, que bênção, muito obrigada aí então pela sua participação, não deixem de participar conosco, divulgar também a nossa programação é muito bom, né, muito importante vocês nos ajudarem, né, a divulgar aqui, porque a gente prepara tudo com muito carinho, glória a Deus, essa programação, a gente se desloca lá do nosso lar, né, pra vir até o estúdio, fazer essa programação com vocês, todos os sábados, das 11 ao meio-dia, então você ajude-nos a divulgar aí o link pra participar conosco aí, atenção, hein, ó. Ajude-nos a divulgar o programa Pequeno Galileu aqui com a equipe da Estadual de Curitiba, a equipe de rádio, né, meus irmãos, que tem a equipe das professoras. Glória a Deus, é tudo uma bênção para a glória de Deus. Então ajude-nos a divulgar a programação. E também nós temos as redes sociais, que é o Facebook.
5: Oi, helicóptero, tudo bem?
2: Aí, tudo bem.
5: Como tá o tempo lá fora?
2: Hoje tá nublado, garoando.
5: Deu pra pousar?
2: Friozinho, deu. No estreito, ali no estreito mesmo, mas deu pra pousar.
6: Quase que o helicóptero não entra no estacionamento.
1: Olha, quase que não entra mesmo.
2: Quase que não entra mesmo no estacionamento, hein? Porque quando chove, o aeroporto aqui fica lotado, ouvindo. Você não tem noção. É um congestionamento.
1: Um cachorro helicóptero ali, irmão.
2: É, desafiaram ali, ver se vai conseguir colocar o helicóptero, mas...
1: a gente ficou assim, não vai caber, não vai,
2: Vai.
1: Come lá, irmão.
2: Come. Com paciência, até a lesma entrou na arca, né, Tia Gi?
1: É. Viu só, irmão de Marco, eu tenho que ouvir essas horas.
2: Tem que ter paciência. Vamos lá. E você? Não vai enviar sua participação? Por que você não vai enviar?
1: Envia a participação e segue lá o Facebook, o Pequeno Galileu CTBA.
2: Por que você não vai enviar a sua participação? Participa conosco, reúne as crianças aí, envia um áudio pra nós,
6: e
2: da
6: agora,
2: onde você tá falando.
6: Nós estamos com site novo aí.
2: Olha aí, ó.
1: Novidade,
2: irmão de Mar.
6: Às vezes tá ouvindo pelo aplicativo em outro, né? Tipo Rádios Net, tá ouvindo lá pelo... Mas agora nós temos um site próprio da nossa rádio.
1: Oh, que maravilha!
2: Que maravilha! Não tem
6: desculpa.
1: Bem facinho,
6: ó. Ó, só bem, veja só como é facinho, ouvinte. Superradiodecuritiba.com.br.
1: Pronto. Olha só que maravilha, irmão Edmar. Super Glória a Deus.
2: Deus é amor?
6: Não, não. Não.
1: Super Rádio de Curitiba. Curitiba.
2: Olha só.
6: .com.br.
1: Aí, isso
6: entra
1: aí.
6: Entra aí, Tia G. Entra aí pra ver se funciona.
1: Super Rádio de Curitiba.com.br.
2: Já entrei aqui já. Olha só.
1: É, isso mesmo. AM1210 aparece aqui. Isso mesmo.
6: Tem um playzinho aí pra ouvir?
1: Isso, tem o play. Exatamente, irmão Edmar. Esse link compartilhei também com os grupos aqui que a gente tem, Glória a Deus, pra ouvir a programação. Não tem desculpa, né, irmão Timar?
6: Não.
1: Não tem desculpa pra não ouvir, não tem desculpa pra não participar. Participa aí no Zap Zap aqui da Super Rádio de Curitiba. É.
2: Super Rádio de Curitiba. Tem um emblema, gostei, né, Tia Gi? Ficou muito bonito, olha. Você que ainda não conhece o site da Rádio Deus e Amor aqui de Curitiba, corre lá, Super Rádio de
1: Curitiba.com.br.
2: É isso mesmo. Você vai ver um arco-íris, você vai ver coisa linda. É só apertar o play e acompanhar conosco. É.
6: Parabéns, parabéns pro gestor.
2: Parabéns, parabéns mesmo. Ficou
4: ele,
2: muito
4: bem. Parabéns para os desenvolvedores também do site. Olha, design ficou show de bola.
1: É, só porque ele faz, irmão Gilberto. Gabriel escuta também pra isso.
2: É isso mesmo, né?
1: Glória a Deus.
2: Tá aí, ó. Agora um clique de você.
1: Já vou salvar aqui
2: um
1: também.
2: Um clique de você.
1: Glória
2: a Deus. Vou salvar nos meus favoritos aqui
1: é,
2: já.
1: É, isso aí.
2: Você
1: faz
2: quer ver
1: você
2: como
1: também.
2: É que ficou? Você quer ver como é que ficou, viu?
1: Ah, já ficaram curiosos.
2: Acessa lá. Acessa lá. Super Rádio de Curitiba.
1: É.
2: Novo site. Olha aí, ó. Você ouve do seu celular. Ouve no foninho, no carro, no ônibus, no helicóptero, no avião, no trem. No aplicativo, né? Aplicativo, né? Tem vários tipos de aplicativo. Motorista de aplicativos, tem vários, né?
6: Ouve mas assim. Banheiro com o chuveiro ligado.
1: Liga o chuveiro.
6: Só não vai molhar o celular.
2: Liga lá, acompanha, porque é bênção. Parabéns, ficou muito bom.
1: E agora, então, também não deixe de seguir o Pequeno Galileu CTBA no Facebook, o Pequeno Galileu CTBA no Instagram. Vai lá, segue, instala aí o site aí. Vamos lá, participa aí da nossa programação. E agora nós vamos ouvir mais um louvor. Vamos ouvir o louvor? Vamos lá? Vamos ouvir mais um, irmão Edmar? Glória a Deus, sobre a mentira. Vamos lá, Débora Kitt.
3: Mentira é feio, mas falar a verdade...

0: Você tá ouvindo o Pequeno Galileu.
1: Que engraçado.
2: Mentira é feio demais.
3: E é pecado.
2: E a mentira tem pai.
3: É a única coisa na Bíblia, tia Gi, que a Bíblia associa como filha do diabo.
2: Ai.
3: Diabo é o pai da mentira.
2: Pai da mentira.
3: Então a mentira é filha do diabo, né?
2: Exatamente.
3: E quem mente... Não, mente, nem vou falar quem mente, né?
2: É, não, melhor deixar,
3: é,
2: né?
3: É melhor, melhor mesmo. Nada de mentira.
2: Hã?
4: Fique quieto com os amigos.
3: Nem vou falar, né?
2: Fique quieto,
3: não. Mas aqui é melhor, só tem quem fala a verdade, tia Gi.
2: Graças a Deus.
3: Conhecereis a verdade e a verdade
2: vos libertará.
3: E Jesus é a verdade. A verdade santifica.
2: Jesus é o caminho, a verdade e a vida. Glória a Deus.
3: Quem está edificada na verdade, tia Gi, não tem o que temer.
2: É verdade.
3: Não tem o que temer. Está com o Senhor, na presença do Senhor. Não é mesmo, Gabriel?
5: Isso mesmo.
2: Vamos então agora para o momento da brincadeira. Com o Gabriel, vamos brincar com a nossa programação.
5: Repete.
2: Vamos brincar aqui na nossa programação.
5: Repete.
2: Ai. Aqui, repete. Vamos lá.
5: A gente já tá brincando, gente.
2: Vamos
5: lá.
2: Vamos
5: brincar, então.
2: E hoje...
5: E hoje a nossa brincadeira... vai ser com participação dos nossos ouvintes.
2: Maravilha!
5: E com a participação da nossa equipe aqui.
2: Não estou no momento.
5: Não está no momento, tá bom. Vai ser assim. Nós vamos iniciar a nossa brincadeira com a seguinte frase. Eu fiz uma viagem pela Bíblia e encontrei. E nós vamos falar um nome de um personagem. Por exemplo... Eu fiz uma viagem pela Bíblia e encontrei Abraão. Só que não pode repetir os nomes. Então a gente vai indo até...
2: Até, entendi.
5: Até quebrar.
4: Eu fui fazer uma viagem...
5: Vai lá, irmão Edmar. Irmão Edmar começa.
2: E vendeu o bombom.
4: E encontrei o Isaac que entrou na família. Não teve jeito.
2: Essa foi boa.
5: Vamos lá, tio Wilson.
3: E eu fui fazer uma viagem...
5: Eu fiz uma viagem pela Bíblia.
3: Eu fiz uma viagem pela Bíblia, encontrei o Isaac e também encontrei o Esaú.
5: Esaú.
2: Que nome tão difícil.
5: Vai lá, tio.
2: Eu fui fazer uma viagem...
5: Eu
2: fiz uma viagem pela Bíblia e encontrei Isaac, Esaú e Esther.
5: Isso aí. Vamos lá. Giovana...
2: Vamos lá.
6: Eu fiz uma viagem na Bíblia.
2: Pela Bíblia.
6: Encontrei Isaac, Esaú, Esther e Joquebede.
3: Olha aí! Vai lá, Gabriel, você agora.
5: Eu fiz uma viagem pela Bíblia e encontrei Isaac, Esaú, Esther, Joquebede e Gabriel.
3: Muito bem! E agora o Edmar?
5: Vamos lá, Edmar.
2: Tem que repetir tudo.
3: Agora subiu de nível.
2: Você quis começar agora, vamos lá.
4: Agora travou o
3: crânio. Agora subiu de nível. Vamos lá.
2: Vai lá, Edmar.
4: Vai no meu lugar.
2: Vai, Gilson.
3: Vai lá. Eu fiz uma viagem pela Bíblia, encontrei Isaac, Esaú, Esther, Joquebede, Gabriel e Paulo.
5: Vamos lá, gente.
2: Uma viagem pela Bíblia, tá certo agora?
5: Isso,
2: tá certo. Fiz uma viagem pela Bíblia, encontrei Isaac, Esaú, Esther, Joquebede, Gabriel. Ixi, não lembro o que você acabou de falar. Paulo! Paulo e Mateus.
3: Mateus.
5: Vai lá, Giovana.
3: Vamos lá.
6: Eu fiz uma viagem pela Bíblia e encontrei Isaac, Saul, Esaú, Esther, Joquebede, Gabriel, Paulo, Mateus e Débora.
3: Ah! Muito!
5: Essa é a nossa brincadeira.
7: Não vai fugir.
5: Não, vai lá, Gabriel.
7: É a tua vez agora. Vamos lá.
5: Eu fiz uma viagem pela Bíblia e encontrei Isaac, Esaú.
7: Muito bem.
5: Esther, Joquebede, Gabriel. Gabriel, Paulo, Mateus, Débora
7: e
5: João.
7: Muito bem, vai lá, dá mais uma pra
5: vocês. Vai,
7: vamos subir de nível agora? Agora é nível hard, né? Agora ficou difícil. Vamos lá. Eu fiz uma viagem pela Bíblia e encontrei Isaac, Esaú, Esther, Joquebede, Gabriel, Paulo, Mateus, Débora, João e Timóteo!
5: Já era!
7: Agora eu quero ver você.
5: Eu fiz uma viagem pela Bíblia, encontrei Isaac, Esaú, Esther, Joquebede, Gabriel, Paulo, Mateus, Débora
7: e
5: João.
4: Esse negócio de lembrar os nomes é complicado.
5: João e Timóteo.
4: É pra travar os biólogos.
5: Timóteo? Tem mais um depois de Timóteo?
7: Não.
5: Mais um. Encontrei Adão.
7: A Eva também. O que você achou da brincadeira de hoje, hein?
5: Dá mais uma rodada?
7: Então vamos lá.
6: Eu fiz uma viagem na Bíblia, pela Bíblia, e encontrei Isaac, Esaú, Esther,
7: Joquebede,
6: Gabriel, Paulo, Mateus, Mateus, Débora, Timóteo,
7: não, tem mais um lá,
6: João, Timóteo, Adão,
7: E
6: Jesus!
7: Fechou com chave de ouro, hein?
5: Fechou com chave de ouro. Gabriel, você tremeu agora, né, Gabriel? Essa é a nossa brincadeira, querido ouvinte. E a família pode brincar em casa também, né?
7: Mas tem que ir até ela encontrar Jesus, né?
5: É. E não vale dar chance. Ainda a gente foi bonzinho aqui, ainda deu chance, né?
7: Um ajudando o outro, não pode. Mas é um exercício da memória, né, Tia Gi?
5: Exatamente, é muito bom praticarmos mais. E agora, não saia daí, querido ouvinte.
8: Você sabe que dia é hoje?
7: Que dia é hoje?
1: É sábado. Criança, não se esqueça de hoje é o programa Pequeno Galileu. Convido seus amigos e vem!
7: Aê, Laurinha!
5: Não saia daí, já voltamos com vocês até o meio-dia, mas agora nós vamos para o break, para o informativo.
9: 11 horas e 30 minutos.
5: Já voltamos.
7: Em ponto.
9: Ao vivo.
5: Mas aqui, ó, é em ponto. É, irmão de Marcos?
7: No ponto.
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3: 11:34.
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4: O Pequeno Galileu. Bom dia, Sérgio, tudo bem?
5: Bom dia, meu povo, meus irmãos.
6: Tá na hora de acordar.
5: Eu estou muito bem, graças a Deus, melhor agora na companhia dos nossos ouvintes.
6: Tá meio rouco, Galo.
5: É, percebi, né?
7: Aqueceu a voz.
5: Tá ruim esse Galo,
6: fez, meu Deus. Não fez aquecimento vocal.
5: Quero agradecer a participação da nossa irmã aqui, aí, Catarina, ó. Mineração próximo de Criciúma.

0: mentira. Isso mesmo, minha irmã. Nós não podemos concordar pra falar mentira pra agradar alguém.
1: Galinheiro.
0: A verdade sempre. Deixa o galo cantar e deixa falar.
1: Deixa,
0: deixa
1: o galo cantar.
0: Deixa o galo cantar e a tia Gi falar. Glória a Deus. Deus abençoe, irmã Catarina. Vamos lá, participações. A tia Edicleia, bom dia. Super equipe Pequeno Galileu, estamos na escuta. Deus abençoe. É muito bom estar com vocês por aqui, enroladas na coberta. Eita, que maravilha! Mas graças a Deus por tudo. Deus abençoe os ouvintes, Deus abençoe vocês aí. Amém, tia Edicleia, debaixo das cobertas. Que maravilha! A paz do senhor, Mangi, Mocil, peço oração por Matheus Felipe. É uma criança que sofre e chora muito, pois os pais são separados e ele não quer ir com o pai, mas é obrigado. Assim que receber a bênção, estarei contando. Obrigada, Deus abençoe. Vamos estar orando, irmã Roseli. E o grande milagre, a irmã, vai testemunhar. E o Matheus Felipe será ricamente abençoado, porque o Senhor vai alcançar esta causa em nome de Jesus. E nós temos participação aqui também. Um grande abraço para a família 4G. Pra quem não sabe, família 4G, a tia Gi,
1: deixa o galo cantar.
0: O tio do helicóptero, o Gabriel e a Giovana, né? Conhecidos como família 4G. E o irmão Edmar, ó.
1: Nossa,
0: vida, hein, viu? Um abraço pra você, Edmar.
1: O irmão Edmar que está sempre conosco aqui.
0: É, Deus abençoe.
1: Fez aniversário na segunda-feira passada.
0: Deus abençoe grandemente esse momento de muita alegria da rádio. Deus é amor, uma benção aqui.
2: Fala
0: em casa.
2: Aniversário?
0: De Tunas.
2: Ô, tia Gina,
0: eu.
2: Não foge, não.
0: É, então, é o irmão, a irmã Olímpia que tá mandando mensagem aqui,
1: aniversário?
0: Sabe?
2: Não, mas é que a gente tava esperando o tal do bolo que não chegou
1: bolo?
2: Aqui.
1: Bolo? Você levou o bolo?
0: Chegou?
1: É que não chegou a safra do brócolis.
2: Ah,
1: fazer um bolo de brócolis.
0: Olha só,
1: coitado,
0: meu
1: Dilmar.
0: Deus do céu, o bolo foi trazido semana passada, meu Dilmar?
2: Ah, o de milho?
1: É, fubá.
0: Ele queria bolo de recheio, gente. Nós vamos trazer, né, tia Silvia?
1: Deixa o galo
0: aquele
1: cantar.
0: Aquele bolo. Deus abençoe o irmão Limpe, lá de Tunas,
1: meu
0: Paraná.
1: Fabrício, já com o Fabrício, que benção.
0: É, nós estaremos lá por esse dia, né? Glória a Deus, sábado que vem, né?
1: Próximo.
0: Vamos lá, então, seguindo aqui. Glória a Deus, para o senhor tia Gi, aqui a tia Ângela, a caminho de Adrianópolis.
3: Aquele abraço.
0: Deus abençoe, a irmã está indo lá fazer missão, né? Que Deus abençoe e alcance as famílias lá que os irmãos estarão orando. Deus livre vocês nesta viagem, minha irmã. Glória a Deus. Isso.
2: Tem que ter fé pra ir lá, hein?
1: É, né? A irmã Ângela tá indo.
0: Eles estão indo
1: missão.
0: Lá. Ela até passou lá na Central do Cachoeira pegar algumas cestas básicas também.
2: Olha, que
0: do Roma mesmo, também, recebeu doações.
1: Vários
0: tá indo
1: irmãos
0: lá
1: ajudando, né?
0: Fazer
2: o caminho
0: missão.
2: Lá não é brincadeira, não, né?
0: Ainda
2: não,
0: mais
2: lá
0: com tem esse curva. Tempo, né, irmão Dilmar? Com
2: tem
0: chuva,
2: curva,
0: né?
2: Tem curva, esse tempo, misericórdia.
0: É. Mas a irmã vai na está frente. Indo lá fazer missão e a obra vai ser grande, irmã.
1: É isso aí, irmã Ângela, seu esposo também. Deus abençoe.
0: Deus abençoe a sua missão lá. E vamos lá, tem participação aí também.
1: Tem aqui também o nosso irmão Gilson Alves.
0: Eita, glória.
1: Tá lá em Colombo, assentando porcelanato e ouvindo o Momento Pequeno Galileu. E ele disse, sabe o que ele disse?
0: Ah.
1: Que mentira deixa a gente estressado, não pode mentir.
0: É verdade.
1: Tem que ter paciência.
0: Show mentira.
1: Paciência.
0: Paciência.
1: Mentira não é coisa de cristão. É isso mesmo, irmão Gilson.
2: Você já notou que o mentiroso, ele não gosta que mente pra ele?
0: É isso aí, tipo isso.
2: Ah, é verdade.
1: É verdade, né?
0: Mas ele é mentiroso.
1: Ele gosta.
2: Eu gosto de mentir.
0: Ei, irmão Gilmar,
1: é que pode,
0: mas
1: né?
0: Os mentirosos estão libertos. Depois eu vi essa programação aqui, ó. Tão transformado.
1: Eu tenho certeza.
0: Glória a Deus.
1: Deixa o galo cantar.
0: É. Glória a Deus. Vamos lá, então. Agora, mais uma participação aqui, ó. Pai do Senhor Jesus, a equipe maravilhosa hoje está bom pra tomar chimarrão.
1: Ó, pra quem gosta.
0: Com frio, a tia Inês, né?
1: É,
0: glória a Deus.
1: Sabe quem gosta do chimarrão?
0: Deus abençoe, tia Inês.
1: O irmão Jorge Floriano.
0: É, ele gosta.
1: Será que ele tá...
0: Será
1: mateando,
0: tá,
1: ele tá mateando, deve tá mateando essas horas.
0: É, deve
2: já
0: tá,
2: chegou
0: mesmo.
2: A mensagem de Tubarão aqui.
0: É,
1: olha aí, ó, olha aí, ó.
0: Da Regiane de Tubarão. A paz do Senhor, meus irmãos, Deus abençoe essa programação. Amém! Gente, hoje eu tô animada, hoje tem muita participação.
1: Chuva
0: aqui.
1: De participação. Deixa o galo
0: agora
1: cantar.
0: Muita participação. Enquanto você vai mandando mais participação aí, vamos ouvir a história. Vamos ouvir a palavra de Deus. Vamos lá, a história com ela.
1: Com ela.

0: Vamos ouvir a história.
1: Com você.
0: Comigo.
1: Com ela.
0: É,
1: com
0: a tia Gi. Vamos lá ouvir a história. Preste atenção, hein?
2: Amiguinhos, chegou um momento muito alegre e abençoado, que é o momento da história. Vamos para a história bíblica de hoje. Quem tá animado aí, diga glória a Deus.
3: Glória a Deus.
2: Isso mesmo, então vamos para a nossa história. Preste bastante atenção. Não faça isso! A Bíblia nos conta que Absalão tinha uma irmã por parte de pai, chamada Tamar. Ela era uma princesa muito bonita, querida por sua família e principalmente por Deus. Assim como Tamar, Deus ama a mim e a você, como está escrito em João 3,16. Ele nos criou com muito, muito amor. Mas aconteceu algo muito triste. O que será? O filho de Davi, chamado Amon, começou a ter um sentimento ruim sobre ela. Seu amigo, Jonadab, percebeu que Amon estava triste e perguntou: "Por que você está triste?" Amon respondeu: "Estou gostando de Tamar." Então, Jonadab fez um plano maldoso e disse: "Fique deitado na cama e diga que está doente. Quando seu pai vier visitá-lo, peça que Tamar venha cuidar de você." Vocês sabiam que mentir e enganar são pecado? Isso mesmo, que entristecem a Deus. Essas atitudes nos afastam do Senhor. Romanos 3:23. O rei Davi foi visitá-lo, Amon disse: "Peço que Tamar venha preparar 2 bolos para mim." Tamar, sendo obediente, cumpriu a ordem do rei e preparou os bolos para Amon. Mas, quando tudo ficou pronto, ele não quis comer. Em vez disso, tentou fazer algo muito errado contra a vida de Tamar. E, assustada, Tamar gritou: "Não, não faça isso!" Ele tocou nela de um jeito que não era certo e a deixou muito envergonhada. Depois, mandou que seus empregados a tirassem dali. Com muita tristeza, Tamar saiu correndo com seu vestido de princesa, cobrindo o rosto com as mãos. Mesmo em meio à dor, Tamar mostrou que o erro nunca estava nela, mas em quem escolheu fazer o mal. Sabe por quê? Porque Deus nos criou com amor e quer nos dar coragem para dizer não ao que está errado. Então, seu irmão Absalão a encontrou e perguntou: "Amon, te fez mal?" Ele quis acalmá-la e pediu que não falasse com ninguém. Tamar passou por algo muito triste, e que Amon fez foi totalmente errado. Crianças, adolescentes, prestem muita atenção. Deus não quer que você esconda quando alguém machuca você, assusta você ou tenta fazer algo que você não quer. Você pode dizer com coragem: "Não! Pare! Eu vou contar para alguém." Tenha coragem e conte para alguém de sua confiança, como a mamãe, o papai, a professora ou um líder da igreja. Deus criou você com muito amor. Você é especial. Quando Davi, pai de Amon, soube do que aconteceu, ficou muito bravo, mas não fez nada. Depois disso, Absalão ficou com ódio e quis se vingar. A vingança trouxe ainda mais tristeza para a família. Absalão tirou a vida de Amon e fugiu para outra cidade. Por muito tempo, Davi chorou a morte de seu filho até se conformar. Assim como Davi fez, está errado. Mas, assim como Deus viu a dor de Tamar, ele também viu quando Jesus, seu único filho perfeito, sofreu injustamente por nós. Isaías, capítulo 53, versículo 3 e 11. Quando Jesus foi ferido por nós, mas não reclamou, para nos salvar e nos dar a vida eterna. Por isso, não se cale, abra sua boca e fale. Quando alguém fizer algo errado com você, fale. Tamar não teve culpa, ela continuava sendo uma princesa amada. Quando outras pessoas não defendem você, Deus está do seu lado. E Deus também esteve com Jesus quando ele morreu na cruz pelos nossos pecados e ressuscitou ao terceiro dia. 1 Coríntios capítulo 15, versículo 3 e 4. Tamar sofreu uma grande maldade, com algo muito triste que marcou seu coração. Saiba de uma coisa, ninguém pode tocar em você de um jeito errado, porque você é especial e foi criado por Deus para ser cuidado e protegido. Jesus venceu. Ele pode dar coragem ao seu coração. Ele é o maior presente de Deus para nós. Você quer receber Jesus como seu Salvador? João 1:12 diz: a todos quantos o receberam, deu-lhes o poder de serem feitos filhos de Deus. Diga assim comigo: Senhor Jesus, eu te recebo como meu Salvador. Obrigado por me criar com amor e por me dar coragem para dizer não ao mal. Escreve meu nome no livro da vida. Amém. Glória a Deus. Então, se alguém for tocar em você, diga não. Deus te ama e cuida de você, criança, adolescente. Que Deus te abençoe.

0: Neymar?
1: Eu conheço.
0: Conhece? Ah. Essa dupla?
1: Aí tem Laurinha. Tem Penélope, ah. Tem Marjorie.
0: É um trio. Glória a Deus, que lindo! Vamos louvar ao Senhor, isso é maravilhoso. E agora, quem gosta de conhecimento sobre a Bíblia, curiosidades bíblicas? Eu também gosto muito, é minha parte predileta aqui. Vamos lá, crescendo no conhecimento com o Gabriel.
2: Vamos lá então. Deixa o galo limpar a garganta.
3: Ele afinou, viu? Ele fez aquecimento vocal.
2: É, ele verdade. Tá atradinho. Tem razão. Queridos ouvintes, Deus criou todas as coisas, não criou? Ele criou o tempo, ele criou os animais, mas ele também criou o sol e a lua para determinar as estações do ano. E como muitos sabem, no inverno a gente tende a ficar mais doente. E mais, por que que a gente tende a ficar mais doente no inverno? E hoje nós vamos responder essa pergunta. Quem nunca ouviu aquele clássico conselho da mãe ou da avó para levar um agasalho ao sair de casa para não pegar friagem ou para ter cuidado com o sereno? Isso pode ser algo que é delas, mas é fato que sim, à medida que esfria, aumenta a tendência de termos gripes, resfriados e infecções respiratórias, além do agravamento de alergias. Mas por que isso acontece? Porque o nosso corpo, ele tende a usar a energia que nós adquirimos através dos alimentos para nos aquecer. E quando nós concentramos a energia em um local, existe outro local que fica mais vulnerável, que é o nosso sistema imunológico. E o ar frio e seco, ele resseca a mucosa que existe na nossa garganta e no nosso nariz. E isso facilita a entrada de vírus e bactérias. Além de nós, queremos ficar sempre juntinhos para a gente se aquecer. E isso facilita também a entrada dos vírus, da propagação do vírus da gripe e de bactérias, gerando assim os problemas respiratórios. Então, por que que a gente fica doente quando tá frio? Por quê? Por que que nós ficamos doentes quando está frio? Por causa disso, porque a mucosa do nosso nariz e da nossa garganta, ela tende a secar, porque no inverno o ar é mais seco, então tende a secar. E isso facilita a entrada do vírus em nosso corpo, e assim a gente fica mais suscetível a adquirir o vírus ou a bactéria que deixa aquele
4: calafrio,
2: aquela dor
4: febril,
2: de cabeça. Isso mesmo. Então vamos se cuidar. Vamos se cuidar. Não ande descalço. Não tome água gelada.
4: Não fique sem agasalho.
2: Coloque touca. Se precise, coloque touca.
4: Cachecol.
2: Coloque cachecol. Coloque luva. E se você estiver doente, se medique. Tome muito cuidado, porque...
4: Se medique não, né?
2: Vai ao médico, né?
4: Tá.
2: Vai ao médico.
4: Né? Vai ao médico tomar remédio, né?
2: Se cuidar.
4: Deus deixou os médicos.
2: Deus deixou a medicina.
4: Se cuidar.
2: Então, se
4: meu
2: cuide.
4: Deus do céu.
2: Esse aí precisa de um chá. Esse aí precisa de um chá de dente de alho com cabelo de milho e ervas amargas.
4: Né, tia Silvia? Tia Silvia é especialista no chá, né, tia Silvia?
0: Meu Deus do céu, misturou tudo.
2: Então tá aí, queridos ouvintes, o nosso momento crescendo no conhecimento.
4: Oi, oi. Show disso, né, Edmar?
0: Show gripe.
4: Ai, ai, ai, que medo. Show gripe.
0: Glória a Deus. Glória a Deus. E agora nós vamos... Você fez aniversário essa semana?
4: Aê!
1: Será?
0: Quem será que fez aniversário essa semana?
4: Quem
0: esteve?
4: Quem que formou segunda?
0: De
1: pois
0: parabéns.
1: É.
4: Quem que não trabalhou segunda?
1: Quem? Senti a ausência dele.
4: Quem?
5: Parabéns a você.
1: Eu. Ele. Nada mais, nada menos.
6: o nosso querido e amado irmão
7: Edmar.
6: Parabéns, irmão Edmar.
1: Obrigado.
6: 19 anos? Cada pé. Não, cada
0: 25,
6: perna?
0: 25. 25.
4: 25,
0: olha só.
4: 25 depois. Oi, irmão Edmar, você deixa isso?
0: Olá.
1: 25 mais 25.
0: 50.
4: Mais 25, mais 25, mais 25.
0: Não. 53.
1: 53. Aê!
4: Glória a
6: Deus. É a melhor época da vida.
0: Glória a
4: Deus. E Deus abençoe com muita saúde, paz, alegria, bênçãos ao irmão Edmar e todos os aniversariantes.
6: Aqueles que estão pra fazer também, né, Tia Gi?
4: É.
6: Tem bastante, né?
4: De maio. Hoje é 23, né? Então tem mais ainda. 6, 7 dias, 8 dias. Glória a Deus.
6: Muito bem, é isso aí. Parabéns, Deus abençoe.
0: Todos os aniversariantes, saúde pra vocês. Deus abençoe a todos que fizeram aniversário, que estão fazendo hoje, que vão fazer essa semana. Muitas felicidades.

0: Vamos tomar um copinho d'água.
1: Não é porque está frio, vocês entenderam o que o Gabriel falou, né? O clima fica seco, nós temos a tendência de não tomar tanta água, nosso organismo não fica bastante lubrificado com água e tudo mais, a pele fica seca também, né? Não é só a garganta e as narinas, mas a nossa pele também tem que ter um cuidado. E não é porque está chovendo bastante que a gente não tem que se cuidar também com a questão de tomar água, se alimentar direitinho, não ficar tomando friagem à toa, também tem criança que fica dando salto, né, Gabriel?
0: Sim, mais um copinho d'água.
2: Sem sapato.
1: Sem agasalho. Não saia pro vento, quando aí a mamãe fala, né? Pega o casaco.
2: Isso, mas porque vai esfriar.
1: Vai esfriar. Coisa de mãe que nós falamos esses dias, não é verdade? Então nós também temos que fazer a nossa parte, porque o nosso corpo é templo do Espírito Santo. Então é nosso dever cuidar. Isso, não é verdade?
2: Ai. Vamos fazer uma oração no final.
1: Repreendendo tudo, descongestionando tudo.
2: Vamos para o versículo.
0: O cérebro é um músculo e tem que ser exercitado. E agora chegou o momento de pôr em prática esse exercício. Vamos lá, Tia Gi.
3: A Bíblia é a palavra de Deus, ela é 100% verdade. E é um dos livros mais lidos do mundo.
4: Agora é a hora da memorização.
3: Isso mesmo, e foi escrito por homens de Deus, inspirados pelo Espírito Santo. Ela é dividida em duas partes, Antigo e o Novo Testamento. Glória a Deus, e nós vamos ler em Salmos 27:14. Salmos 27:14, que diz: espere no Senhor, seja forte, coragem.
0: Eita, glória
3: a Deus, aleluia. Isso mesmo, espere no Senhor, seja forte, coragem. Salmo 27. Glória a Deus, versículo 14. Quem achou da glória?
0: Glória a Deus.
3: Aleluia. Louvado seja o nome do Senhor. Exatamente.
0: Essa
3: glória
0: versão aí é NVI, tia gente.
3: Exatamente.
0: Sabia?
3: Que eu abri a minha Bíblia aqui. Está assim, ó. Espera no Senhor. Anima-te. E ele te fortalecerá o teu coração.
0: Essa aí é a RC. Almeida Revista Corrigida.
3: Espera, pois, no Senhor. Então, tem várias versões, né? Mas como a apostila aqui é na linguagem das crianças, então NVI. É uma versão mais facilitada para memorizar, né? Então, espere no Senhor, seja forte, coragem. Salmos 27:14. Vamos lá, falar bem forte. Vamos lá? 1, 2, 3 e... Espere no Senhor, seja forte, coragem. Salmos 27:14. Vamos falar agora bem baixinho. Vamos falar baixinho. Espere no Senhor, seja forte, coragem. Salmos 27:14. Tá faltando açúcar. Agora vamos falar mais alto então, que agora tem açúcar. Espere no Senhor, seja forte, coragem. Salmos 27:14. Glória a Deus. Então, espere no Senhor, seja forte, coragem. Glória a Deus.
4: Café
3: é muito bom, hein? Deu até vontade agora.
1: Com esse friozinho, hein?
3: Nossa, vai bem. Glória a Deus.
5: É ovo, filho.
3: Ovo não, só café. Ovo não, né? Só glória a Deus.
2: Eu já prefiro um chá, mas um chá normal, sem ser daqueles chá de cabelo de milho. Cabelo.
3: É, sem ser o chá da Silvia, né?
2: É.
1: Olha o bullying.
3: O que você acha, Odmar?
1: Tem que explicar pros ouvintes o que aconteceu que eu tô tomando esse chá.
2: É que pensando. Esses chás trazem benefícios específicos para alguma área do nosso corpo. Coisa que está com alguma dificuldade.
0: É, bom, né,
3: é natural, né? A gente brinca, mas é.
1: Tratamento pro setor urinário.
3: Setor,
0: isso mesmo.
3: É separado.
1: Aparelho. Perdão. Não veio a palavra.
3: É separado por setor.
1: É a força do hábito.
3: Ela tá tão envolvida no setor da igreja que agora tem um
0: corpo. 58. É isso aí, você acabou de ouvir.
3: Glória.
1: a memorização do versículo. Então, durante a semana, leia a Bíblia, escute louvores, converse com Deus, converse com sua família, cuide da sua saúde, porque Deus faz a parte dele, mas nós temos que fazer a nossa também, não é verdade?
2: Isso.
1: Deus abençoe. E agora está acabando a nossa programação.
0: Já chegamos ao fim?
1: É, o nosso horário está chegando ao fim.
2: Vamos lá, todo mundo.
0: Mas tudo tem um tempo, né?
3: Mas
0: tem o tempo de começar e o tempo de terminar.
3: É, exatamente.
1: Sábado.
3: E já vamos agradecer de novo os nossos ouvintes, aqueles que também não mandaram mensagem, né, tia Silvia, mas estavam aqui nos acompanhando. Que Deus abençoe grandemente a todos vocês e esperamos mais ainda participações no próximo sábado.
0: Olha o frio.
1: Meu Deus, vamos orar?
0: Vamos orar.
1: Querido Deus, queremos te agradecer, Senhor Jesus, por essa programação que foi uma bênção, Pai. Obrigada, Senhor, por, mais uma vez, por esta oportunidade, Pai. Abençoe os lares, as famílias, abençoe este decorrer de semana, Senhor, de cada ouvinte, Pai. Abençoa grandemente os trabalhos, Pai, tanto na sua casa quanto os trabalhos profissionais, os estudos, Pai. Abençoe as nossas crianças, adolescentes, os pais, os responsáveis pelas crianças. Dá livramento, Senhor Jesus, neste mundo tão cruel que estamos vivendo. Cuida e protege, Senhor, abençoe a irmã Edmara, sua família, abençoe o irmão Gil, seu Mangi, abençoe os seus lares também, abençoe a família, Senhor Jesus, de cada um, Senhor, aqui representado na tua casa nesta manhã. Nos leve em segurança para os nossos lares, Senhor Jesus, nos abençoe em nome de Jesus. Amém!
6: Deixa eu dar um avisinho rápido aqui.
2: Vai lá.
6: Amanhã temos aquele culto das 9 às 10h29 da manhã.
2: Ô,
6: pastor
2: Glória.
6: Júnior Rúbio vai estar aqui com os irmãos na manhã da consagração e a preparação para o arrebatamento da igreja. Estamos aqui amanhã, viu? Na rua Pedro Ivo, 744. Vem pra cá. Pode ver, irmão Gil. O dia que você vem aqui, você vai ver. 10h29 está encerrado o culto.
0: Olha aí, ouvinte. 9 horas da manhã inicia, 10h29 termina. Vem pra cá, Curitiba, vai ser bênção.
6: Vem pra cá, Rua Pedro Ivo, 744. Amanhã esperamos a todos. E hoje à noite estamos aonde, irmão Gilson?
0: Hoje estaremos lá em Pinhais, é, 10º Flow Piracuara.
1: Eita,
0: no
1: glória.
0: CFORP, Avenida Iraí, 696, Planta Eisópolis. Vem pra cá, vai ser bênção de Deus, 10º Flow Piracuara. Estaremos lá ministrando a palavra, em nome de Jesus.
6: Até eu vou lá.
0: Eita, glória. Glória, vamos lá.
6: Vamos lá, vamos lá.
0: Vai ser bênção, hein?
6: Sempre o quê?
0: Avenida Iraí, 696.
6: Sempre forte, é nome?
0: Isso, sem forpe.
3: Sem
0: forpe. Sem
6: forpe.
0: Então, sem forpe. Avenida Iraí, 696, é no Iaisópolis, ali em Pinhais.
6: Jardim Iaisópolis, hoje à noite.
1: Vamos lá.
3: Vamos lá.
7: E essa programação foi alegre e contente, porque Jesus se fez presente na vida da gente.
0: Deus abençoe, amém. Fiquem na paz do Senhor Jesus.
6: É sábado.
0: É.
7: Deixa
0: o galo cantar.
6: O galo já recolheu.
0: Já recolheu. Tá chovendo, tá chovendo. O galo não canta com chuva.
5: É ovo aqui.
3: É ovo.

0: triste.
1: Sábado que vem tem mais, das 11 ao meio-dia. Acompanhe.
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5: 12:03.
6: Misericórdia, tem compaixão de nós. Tu és aquele a quem nós continuamente clamamos e temos a plena convicção de que em ti podemos confiar. Meu Deus querido, obrigado pelas bênçãos derramadas por nós e em nós. Obrigado, Pai. Obrigado porque até aqui o Senhor tem nos sustentado, porque até aqui o Senhor tem nos ajudado. Obrigado, Espírito Santo. Obrigado por tantas bênçãos. Não somos merecedores, reconhecemos isto, mas a tua misericórdia é a causa de nós não sermos consumidos. Senhor, a tua palavra diz: e se o povo que se chama pelo meu nome se humilhar e se arrepender do seu pecado, eu, Senhor, olharei dos céus, perdoarei os seus pecados e sararei a sua terra. Senhor, nós somos o teu povo, somos a tua igreja, e neste momento nós clamamos ao Senhor, desde a Central de Produção Internacional e tantas pessoas, milhares e milhares, agora oram conosco em todo o território nacional, de norte a sul, do Iapoque ao Chuí. Agora nós estamos emanados em uma só fé, Senhor, nós estamos em uma irmandade, orando a ti, dizendo: Senhor, ouve o nosso clamor e a nossa adoração. Meu Pai amado, muito obrigado, Espírito Santo, porque o Senhor coloca palavras em nossa boca para nós orarmos, porque o Senhor coloca inspiração em nosso coração para nós buscarmos a tua face, porque o Senhor está à nossa frente nesta batalha, nas trincheiras da guerra espiritual. Meu Deus, nós não somos desamparados, nós não somos abandonados, pelo contrário, o Senhor faz as palavras bíblicas, quando usou Jaziel para falar ao teu servo Josafá, dizendo: nesta peleja não tereis que pelejar, parai, está em pé, e vede a salvação do Senhor para convosco, ó Judá e vós, moradores de Jerusalém. Espírito Santo de Deus, nós te agradecemos pelas tuas bênçãos, te agradecemos porque até aqui o Senhor tem nos sustentado na tua destra. Senhor meu Deus, eu oro em favor desta pessoa que agora está orando comigo, que está clamando comigo. Nós unimos a nossa oração, nós unimos este clamor, dizendo: Espírito Santo de Deus, tenha misericórdia de nós e cure esta enfermidade. Meu Deus querido, os médicos já diagnosticaram este câncer em um estado terminal. Os médicos já disseram: não há mais solução para este problema, infelizmente não podemos fazer nada. Até mesmo uma intervenção cirúrgica pode ser fatal. Até mesmo uma intervenção médica pode ser totalmente deplorável, pode acabar com essa vida em questão de dias, até mesmo em horas. Mas o Senhor é o Deus que agora estende as potentes mãos do Senhor sobre esta pessoa. Meu Deus, aqueles que estão colocando os nomes aqui no chat, no YouTube, no Facebook, no Instagram, aqueles que estão compartilhando suas mensagens conosco, os seus pedidos de oração através do nosso número WhatsApp, meu Deus, estão pedindo em favor dessas pessoas. Cure-as agora desta enfermidade, cure-as agora deste mal terrível, cure-as agora, meu Deus, para glorificarmos o teu nome. Senhor, Nós fazemos uso da autoridade que o Senhor mesmo derramou sobre a tua igreja na ocasião em que derramastes o Espírito Santo, como a tua palavra mesmo descreve, como vento veemente, impetuoso, que encheu a casa em que os apóstolos estavam reunidos em oração. Senhor, e a partir daquele momento, os discípulos começaram a operar sinais, prodígios, maravilhas, não pela intelectualidade, não pelo poder que eles tinham, mas pela autoridade do teu Espírito Santo. Senhor, não somos capazes de dizer ao enfermo que ele seja curado sem a autoridade do teu Espírito. Não somos capazes de falarmos àquela pessoa que está vivendo um problema em sua vida que ela será agora liberta de toda a opressão sem a autoridade do teu Espírito. E nós te pedimos uma vez mais, capacite-nos na autoridade do teu Espírito Santo e nos revista da tua promessa, do teu poder. Senhor, eu te peço, Espírito Santo, cure agora esta vítima, cure agora esta pessoa. Senhor meu Deus e Pai, eu creio que agora esta enxaqueca, esta cefaleia, meu Deus, em nome de Jesus, vai ser repreendida, dor crônica, enfermidades nos ossos, dores nas articulações, nos músculos, enfermidade agora no intestino, doenças malignas nas células, enfermidades no sangue, em nome de Jesus Cristo, sejam repreendidas, sejam repreendidas em nome de Jesus. Enfermidade que aterrorizam

Jesus Cristo. Demônio maligno, perde as tuas forças. Seja envergonhado agora pelo poder do nome e do sangue de Jesus Cristo. Meu Deus querido, esta pessoa que sente terríveis opressões malignas, que sente medo, que sente calafrios, Senhor, esta pessoa que ouve vozes, que está sendo vítima desta opressão maligna nas madrugadas, os terrores noturnos, esta pessoa não consegue dormir, porque ouve pessoas batendo à sua porta, chamando pelo seu nome, e quando ela vai verificar, não há ninguém à sua porta, não há ninguém chamando por ela, são demônios, são espíritos malignos, entidades terríveis das trevas. Em nome de Jesus, Satanás, em nome de Jesus Cristo, saia desta casa, saia desta vítima, abandone esta pessoa. Você não tem poder agora sobre esta vítima. Em nome de Jesus Cristo, saia, saia, em nome de Jesus. Demônio maligno, espírito de potestade, você que disse a esta pessoa que vai matá-la, você que tem colocado desejos suicidas, esta pessoa já tentou suicidar-se muitas vezes, sem êxito, porque o Senhor tem guardado, porque o Senhor tem livrado, e você não vai mais atormentar esta pessoa, não vai mais atormentá-la não, não vai mais atormentá-lo não, porque agora esta pessoa vai entregar a vida dela para Jesus. Porque esta pessoa agora vai confessar o nome de Cristo como único e suficiente salvador desta vida. Oh, rapalabai, canta la massúria la baseia. Meu Deus, meu Deus, meu Deus. Não permita que o diabo cumpra o propósito dele, que é matar, roubar e destruir. Mas que o Senhor agora chegue com a tua intervenção divina e vem trazendo vida, e vida com abundância, vida com sentido, vida com sabor, vida com cor, vida com entusiasmo, com entrega total ao Senhor. Meu Deus querido, este pai que está orando por seu filho, esta mãe que está orando por seu filho, por sua filha, meu pai, porque eles já não conseguem mais se levantar desta cama, porque eles já não conseguem mais sair deste quarto escuro, este quarto gélido, com ar de morte. Meu Deus, os pais estão preocupados e agora estão orando, dizendo: Senhor, salva o meu filho, Senhor, salva a minha filha. Aleluias! É o clamor de um pai, é um clamor de uma mãe, e por esta causa nos colocamos de joelhos, meu Senhor. Liberte-os agora, Pai. Liberte-os agora, Senhor. Liberte-os agora, Senhor. Meu Deus, arrancando este mal pela raiz, não te pedimos uma poda, não, Senhor, te pedimos que arranque este mal pela raiz, te pedimos, Senhor, que agora preencha esta vida do teu Espírito Santo, para que voltem a sonhar, para que voltem a prospectar, para que voltem com entusiasmo, Senhor, à universidade, para que voltem ao convívio social, ao seio familiar,

Deus, meu Pai querido, eu oro também em favor daqueles que estão passando momentos lutosos, meu Pai, momentos de perda, uma perda inestimável, um familiar, um ente querido, uma pessoa amada que se despediu deste convívio, mas o Senhor é o Deus que conforta esta família, meu Pai. O Senhor é o que conforta o enlutado, o Senhor é o que conforta o órfão, a viúva, meu Deus, aqueles que agora estão sofrendo angústia, a dor, meu Pai, o Senhor é o bálsamo para este coração. O Senhor é o bálsamo que traz a paz, que excede todo o entendimento. Como se levantar deste momento tão terrível? Somente o Senhor para dar força, meu Pai. Dentro do ser humano não existe uma força capaz de fazê-lo agora, Senhor, dar a volta por cima, mas é o Senhor quem pode. Sim, meu Pai, é o Senhor quem pode. Senhor, conforme te apraz, faça. Oh, Senhor, esta pessoa que está vivendo esta amargura é como o fel, é como, Senhor, a vida perdendo sentido. Mas o Senhor é o sentido da nossa vida, o Senhor é a esperança da nossa vida. Meu Deus querido, oramos para que o Senhor agora conforte, para que o Senhor restaure, para que o Senhor traga esperança. Também eu te apresento, meu Pai, os obreiros da nossa igreja pentecostal Deus e Amor, este ministério que o Senhor mesmo incumbiu o teu servo, o saudoso missionário Davi Miranda, em instituir, em fundar. Nós estamos prestes a completarmos 64 anos de história, uma história de fé, milagres, sinais, prodígios, maravilhas, a tua atuação direta, Pai, vívida, a tua atuação palpável neste ministério, levantando os obreiros, levantando as obreiras, pastores, diáconos, presbíteros, dirigentes, cooperadores, aqueles, Senhor, que vão ao campo missionário, que estão nas trincheiras, Senhor, da batalha e desta guerra espiritual. Meu Deus querido, que o Senhor continue dando forças aos nossos obreiros valorosos, que o Senhor continue dando forças aos teus servos que estão no campo, na batalha, evangelizando, entregando panfletos, Senhor, entregando literaturas, entregando, meu Deus, um versículo para esta pessoa que está na sarjeta, este que está no presídio, os nossos evangelistas prisionais, os evangelistas hospitalares, Senhor, abençoe-os de forma poderosa, dando a eles força, autoridade, intrepidez do teu Espírito Santo, porque aqui, Senhor, a ordenança, a ordem do Senhor para nós, é para não ficarmos no comodismo, para não ficarmos tão somente na literatura, no estudo teológico, ainda que isto é imprescindível para todo o cristão, mas para também irmos ao campo, para pregarmos a tua palavra, para usarmos a autoridade que o Senhor deu à tua igreja, dizendo: ide por todo mundo e pregai o evangelho a toda criatura. Meu Deus querido, esta alma que está perecendo, que está agonizando neste leito de hospital, recebendo a tua palavra, Senhor, ela tem vida e esperança novamente. Após a oração, tantos são curados, porque era necessário que isto fosse feito, o teu servo ir até o hospital, até esta casa, até esta residência, colocar as mãos, impor as mãos sobre esta pessoa, em nome de Jesus, esta pessoa é curada. Aleluias, meu Deus. Também este homem que está preso, esta mulher que está presa, recebendo a tua palavra agora através da rádio Deus e Amor, recebendo a tua palavra através dos nossos evangelistas prisionais, Senhor, aqueles que dispõem, que desprendem um dia, Senhor, da sua semana, alguns dias do mês, do ano,
para irem aos presídios e falarem que Jesus Cristo é o mesmo ontem, hoje e eternamente. O Senhor é aquele quem cura, quem liberta, quem transforma, quem batiza no Espírito Santo e que brevemente voltará. Aripalamai, clama labasteia, lamaia. Aleluias, meu Deus, meu Deus. Eu oro, Pai, para que o Senhor dê forças a todos os nossos obreiros, aqueles que pregam a Tua palavra, os que sobem no altar, sempre com uma mensagem do coração do Senhor ao nosso coração, sempre, Senhor, meditando nas Sagradas Escrituras, estes obreiros que jejuam, estes obreiros que oram constantemente, estes obreiros que estão, Senhor, de mãos dadas, ombro a ombro com os nossos pastores, meu Deus, os obreiros que se dispõem a irem ao campo missionário, a saírem de suas nações, irem a outras nações, que saem dos seus estados, que vão para outros estados, para outras cidades, meu Pai, dando a eles forças, dando a eles vigor, saúde. Meu Deus querido, abençoe também a nossa honrada diretoria, a diretoria do Conselho Deliberativo, na presidência da nossa irmã Irene Miranda. Abençoe também a irmã Débora Miranda, o pastor Lorival de Almeida e o pastor Davi Miranda Neto, Pai. Abençoe, Jesus Cristo, os nossos pastores, Senhor, que estão também no Conselho Executivo, e também a nossa irmã Maria Josefina. Abençoe, Jesus Cristo, o pastor Milton de Almeida, o pastor Antônio Osmar, o pastor Fabrício Beata, o pastor Marco Magno, também o pastor Gerry Boixá, que inclusive amanhã pregará a tua palavra aqui no templo de tua glória. Use o teu servo com autoridade na continuação da campanha Profetizando no Vale e também no culto especial Me Aquecendo no Rebanho. Traga as vidas, Senhor, que estão distanciadas da tua presença, aqueles que por motivos afins, motivos, Senhor, secundários, terciários,

0: Usa o teu servo, pastor Jerry Boixá. Abençoe também o nosso pastor Wilson Siqueira e a todos, pai, que com eles estão trabalhando, os pastores estaduais, setoriais, centrais, regionais, das igrejas locais, das casas de orações, meu Deus, a todos os nossos honrados pastores, inclusive o nosso amado pastor Kleber de Oliveira, o dirigente da sede mundial, a sua esposa, os seus filhos, seus familiares, seus sonhos, prospecções, objetivos. Meu Deus, honre o teu servo, honre a sua casa, honre a sua família, honre a minha casa, a minha família, minha esposa, meu filho. Meu Deus querido, eu te peço que neste momento também intervenha na família do meu irmão e da minha irmã, que oram comigo em todo o território nacional, aqueles que estão no extremo norte, no extremo sul, estão, Senhor, nas áreas secas do Nordeste, aqueles, meu pai, que estão em situação de calamidade, de vulnerabilidade social, ouça o clamor, porque agora nós rasgamos, não vestes físicas, mas rasgamos em tua presença o nosso coração, rasgamos em tua presença aquilo que nós podemos te entregar, meu pai. Corpo, alma e espírito, nós estamos te pedindo a tua misericórdia e, por favor, sare a nossa terra, Senhor, da nossa área financeira, a terra, Senhor, da nossa área sentimental, a terra, Senhor, da nossa área matrimonial, conjugal, dos nossos relacionamentos interpessoais, do nosso relacionamento intrapessoal, meu Deus querido, nós queremos que a tua presença seja e esteja conosco todos os dias, meu Pai. Espírito de Deus, obrigado, Pai. Obrigado por este veículo de comunicação a qual nós estamos, Senhor, sendo privilegiados por termos para anunciarmos a tua palavra, para pregarmos o teu evangelho. Cristo Jesus, obrigado, Rei. Obrigado, Mestre. Obrigado pelo programa radiofônico A Voz da Libertação. Obrigado, querido Deus, pelo nosso IPDA Play, pela Frente Ministerial Online da Igreja Pentecostal Deus e Amor. Nós estamos ao vivo, não por méritos, mas porque é permissão tua. É porque o Senhor tem abençoado o teu povo para dizimarem, para ofertarem, para contribuírem com amor. Obrigado, Rei. Obrigado, Senhor. Obrigado, obrigado, Senhor. Eu concluo esta oração em um momento de adoração. Eu adoro o Senhor na beleza da tua santidade. Esta pessoa que ora comigo também te adora na beleza da tua santidade, não pelo que fazes, mas pelo que és. Senhor, tu és o primeiro, tu és o único, tu és o início, tu és o fim. Ai, canta alabação, marabalaias. Nós te louvamos não só com os lábios, mas te louvamos com o corpo, te louvamos com a nossa psique, te louvamos com o nosso espírito, te louvamos, Senhor, com tudo que nós temos, com tudo que somos, te louvamos com a profissão, te louvamos com o intelecto, te louvamos com o esforço, te louvamos com o trabalho, a nossa célula te glorifica, as nossas células te exaltam, Senhor, tudo que há no universo, tudo que há na criação te glorifica, meu Pai. Porque tu és o maravilhoso conselheiro, o Deus forte, o Pai da eternidade, o príncipe da paz. Obrigado, Jesus, por todas as bênçãos. Obrigado por este momento de oração com cada internauta, com cada ouvinte da Rádio Deus e Amor, com cada irmão que ora com um coração genuíno, entregue a ti, Senhor Jesus. Assim seja, hoje e sempre. Amém. E amém. Que maravilha, meu irmão, que maravilha, minha irmã, é buscarmos a presença de Deus. Isso é privilégio. É o melhor momento que nós temos em nosso dia, quando buscamos a face de Jesus. Meu irmão, tenha certeza da vitória que o Senhor tem te entregado hoje. Eu quero fazer menção de dois versículos da inerrante palavra de Deus. Está na carta do apóstolo Paulo aos Romanos, capítulo 10, versículos 9 e 10, que diz da seguinte maneira: este é um versículo, na verdade são dois versículos, para você que ainda não aceitou Cristo como teu suficiente Salvador. O diabo tem te oprimido, ele tem te aterrorizado, porque ele tem esta missão: matar, roubar e destruir. Mas Jesus veio para trazer vida e vida com abundância. Romanos 10, versículos 9 e 10, que diz: a saber, se com a tua boca confessares que o Senhor Jesus Cristo e em teu coração creres que o Senhor Deus o ressuscitou dos mortos, serás salvo. Visto que com o coração se crê para a justiça e com a boca se faz confissão para a salvação. Eu quero que você agora repita comigo as seguintes palavras, e essas palavras vão te libertar de toda a algema, de todas as amarras do demônio. Essas palavras vão te fazer cordeiro de Deus, de Cristo, e te farão um filho verdadeiro, e você passará a andar com Deus. Você não andará mais sozinho, você não estará à própria sorte. Diga comigo: Senhor Jesus, eu te aceito como o meu Salvador. Escreva o meu nome no livro da vida e sela com o teu sangue para o grande dia da redenção. Senhor Jesus, a partir de hoje, eu sou teu e o Senhor é o meu Deus. Amém. Que Deus te abençoe e te guarde sempre, sempre. Você não está sozinho, Jesus está com você, e nós da Igreja Pentecostal Deus e Amor também estamos com você. Nós temos um canal de comunicação que você pode fazer uso e mandar-nos uma mensagem agora mesmo, não deixe para depois. 11, código DDD de São Paulo, número 95094-4645. Você que nos ouve pela Rádio Deus e Amor, muita atenção. Código DDD de São Paulo, número 95094-4645. É o contato que você tem como possibilidade para nos mandar uma mensagem agora, para receber as precisas orientações de como será o teu início desta jornada com Cristo. Nós queremos que você cultue a Deus conosco, que você ore a Deus conosco, que você seja inserido de forma imediata no corpo de Cristo. Fazendo isto, você cumprirá a justiça divina, sendo batizado, sendo batizada, em nome do Pai e do Filho e do Espírito Santo de Deus, aguardando a pronta volta de Cristo Jesus para levar a sua igreja consigo. Quero fazer os meus agradecimentos a todos que estão aqui na equipe técnica, trabalhando para que esta mensagem de Cristo chegue até você. Nada do que está sendo feito aqui é por acaso, existe um propósito primário: levar Jesus até a sua casa, até o seu trabalho, até o seu coração. O nosso irmão Camuri, o grande Camurai, aqui no Vemix. Também eu tenho o diretor de imagens, que está aqui no DTV, o nosso Douglas. Também aqui no áudio, o nosso irmão Eberson, o nosso assembleiano de valor. E também a nossa Deus e Amoriana Leia, que está conosco aqui nas imagens, a nossa cinegrafista. Na comunicação com você, orou junto contigo teu irmão em Cristo, o diácono Natiel Reis. E eu não posso me esquecer do meu grande amigo Márcio Luiz com S, que está no estúdio C, também comandando a sonoplastia para toda a rede de rádios Deus e Amor. Direção e supervisão do programa Voz da Libertação e da Igreja Deus e Amor é da nossa querida irmã Erini Miranda. Aqui na Rádio Deus e Amor você prossegue com o programa Mensagens Cantadas, na comunicação do pastor Lorival de Almeida e também da cantora Débora Miranda. No canal Direto com Deus prossegue a oração 24 horas. E aqui no canal Deus e Amor retornaremos às 3 horas da tarde com o culto de ensinamento com o pastor Jorge Tenório. Que Deus abençoe São Paulo, que Deus te enriqueça, Brasil!
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1: A paz do Senhor, ouvintes, vos saúda Débora Miranda e também ao meu lado, meu querido companheiro.
2: Paz do Senhor, prezados ouvintes, está no ar o programa Mensagens Cantadas. Nós teremos aqui 90 minutos do finíssimo do rádio, como eu disse a vocês já em outras ocasiões. Milagres acontecem, aqui está a Débora no horário certinho, conosco na programação. E chega também no horário, nosso querido Bitoca, ninguém vai descontar nada de ninguém, tá tudo,
1: tudo
2: certinho
1: certo,
2: hoje.
1: Tá tudo certo. E nós vamos abrindo o nosso programa com o hino Abraça-me. Este hino é um lançamento da gravadora MC Music, que você pode adquirir todos os lançamentos nas plataformas digitais e também em nossas igrejas Deus e Amor, as centrais de suas cidades. Ouçamos Abraça-me, Débora e Leia ao vivo.
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Nós vamos ouvintes na nossa reflexão desse dia, né? Salmos capítulo 25, versículo 14. O conselho do Senhor é para aqueles que o temem. E ele lhes faz saber o seu pacto. O conselho do Senhor não é para qualquer um, não, né? Está bem explicado. Eu me lembro, não vou citar o nome porque não é a única pessoa que eu conheço que moralmente é uma pessoa de caráter. Eu conheço várias pessoas de caráter, várias pessoas com muita moral, muito justas, né? Mas conheci uma senhora também que se destacou muito. E falei bastante sobre essa pessoa para Débora também, mulher de Deus, mulher. Não era tão idosa na época, agora está bem idosa já, né? Não tinha nenhum tipo, assim, eu diria, de estudo, né? Só o básico mesmo, como era comum em tempos passados. Entretanto, nós jovens, na época, nos reunimos para ouvir os seus conselhos, para ouvir as suas opiniões. E como era justa, como tinha sabedoria, nós a achávamos inteiramente superior a nós, que éramos estudantes, né? E as palavras daquela senhora sempre nos trouxeram conforto, né? Sempre foram muito úteis. Uma pessoa de excelente caráter, que nós gostávamos de estar com ela, gostávamos de ir à casa dela, fazer orações com ela, ouvir o que ela tinha a dizer para nós. Parecia às vezes que era uma pessoa super-humana, parecia às vezes que era uma pessoa assim que o discernimento era tão grande, mas tão grande, tão grande, tão grande, que a gente achava que ela tinha as palavras que vinham de Deus, evidentemente, que seriam a solução para todos os nossos problemas. Parece que ela antecipava situações que nós, às vezes, só citávamos no momento e sabia todas as respostas que nós queríamos. Tudo isso respondendo à luz da palavra de Deus. Que mulher abençoada. Está viva ainda. Que mulher tremenda, de um caráter, de uma justiça. E lendo esse versículo, eu disse, não é que eu vou dedicar o versículo

0: somente a essa irmã. Eu vou dedicar esse versículo a todas as pessoas que talvez não tivessem entendido que o conselho do Senhor é para os que temem a Deus. A partir do momento que as pessoas não temem a Deus, o que Deus fala para elas não serve para absolutamente nada. Porque o conselho do Senhor, repetindo, tornando aqui essa sentença uma sentença de fixação, o conselho do Senhor é para aqueles que o temem. E o escritor de Provérbios também ainda explicou: com os retos está o seu segredo. Com os retos, tudo que para muitos é oculto, para essas pessoas está a manifestação. Em outras palavras, ouvintes, Débora, Deus se revela ao puro de coração. E nesse exato momento eu não estou desprezando de forma alguma nenhum tipo de coisa que possa levar qualquer pessoa a crescer ministerialmente, no sentido ela se preparar, ela adequar-se, ela buscar estudar, buscar, eu diria, raízes, né, de algumas coisas que possam trazer uma explicação melhor. Mas eu não posso desprezar de forma alguma as pessoas que buscam a Deus, as pessoas que são consagradas a Deus, as pessoas que são puras de coração. Porque Deus se manifesta a essas pessoas. Sabe por quê? Porque essas pessoas sinceramente querem conhecer a Deus, essas pessoas sinceramente querem obedecer a Deus, embora não tenham letra. Eu vou tirar a palavra letra para ninguém se confundir com lei. Embora não tenha estudo, Jesus prometeu na última noite do seu ministério terreno. Isso é uma promessa. Acima de tudo, é uma promessa. Aquele que tem os meus mandamentos e os guarda, esse é o que me ama. E aquele que me ama será amado do meu Pai. E eu o amarei e me manifestarei a ele. Alguém se sentiria feliz, na verdade, em fazer parte da corte de um rei terreno, para receber a sua confiança e conhecer os seus segredos. Agora, entretanto, eu diria que maior honra é viver em confidente entendimento com o Rei dos Reis, com o Senhor dos Senhores, conhecer os seus segredos, ouvir os seus infalíveis conselhos, ser guiado pela sua sabedoria perfeita. As coisas espirituais só podem ser discernidas espiritualmente. É de todo impossível uma pessoa carnal, por mais que tenha conhecimento teológico, aprofundamento teológico, mas é impossível entender as coisas divinas. Impossível. Como a um marginal, a um facínora, é de todo impossível chegar ao conhecimento dos altos desígnios de um reinado. Nossa alma deve preparar-se para os segredos de Deus. Deus jamais lançará suas pérolas aos porcos. Que você seja iluminado, que o seu coração seja purificado, que a nossa mente seja limpa e pronta para desfrutar os segredos do Senhor. O conselho do Senhor é para você temente. E o Senhor fará você conhecer os seus segredos, os seus pactos.
1: Louvado seja o nome do Senhor. Aqui estamos recebendo esta palavra, que ela é genuína, ela é pura, ela vem da palavra de Deus, ela vem da Bíblia Sagrada ao seu coração. E Deus continua falando, ele traz essa mensagem através de Neri, do CD A Missão, o hino, só.

0: Aqui é o Molada de Uberlândia. Eu adoro esse programa de vocês. Todo dia eu ouço esse programa de vocês, principalmente na vida do passado, que tem mudado muitas vidas das pessoas, entrada nos lares. Que Deus unja vocês nesse programa Mensagens Cantadas.
1: Quero dizer que a programação é muito boa, viu? Nós ouvimos direto aqui em nosso serviço, aqui é o irmão Edinho que fala, congrega na Deus e Amor de Cruz das Posses, distrito de Sertãozinho, e é uma bênção, os cultos que faz aí, testemunho, é uma bênção, viu? Muito edificante para a nossa fé. Que Deus abençoe a vida de vocês aí e de cada um que está nessa jornada aí, amém?
2: Gosto muito desse programa, esse programa é uma bênção aqui em casa, escuto todo dia. Graças a Deus, esse programa é abençoado por Deus, escuto o dia todo. E graças a Deus, o programa é uma bênção aqui em casa. Meu nome é Divino de Araújo, amém.

0: E nós vamos então, eu perguntei pra Débora que não vai falar nada, porque tem que. Como tá dizendo?
1: Não, eu esperei você.
0: Não, eu ia falar, mas você tá. Porque programa é assim, ouvinte. Tem dia que tá todo mundo fominha pra falar, né?
1: Não, você sabe que eu tava lendo uma matéria aqui para o Momento da Família e eu acabei me distraindo, né? Fiquei compenetrada na leitura e acabei não vendo a hora de entrar, né? Mas eu tenho aqui.
0: Eu permito você falar.
1: Ah, até parece, né? Tá bom. É, nós temos aqui o dicionário bíblico. Não sei se vocês já leram essa passagem de quando Deus dá a receita do óleo da Santa Unção. E ele foi utilizado no tabernáculo de Deus, foi dado também a Moisés. E o incenso sagrado, tudo isso era preparado de maneira especial, tinha uma fórmula, né? Era uma mistura de especiarias, indicado diretamente por Deus, a receita foi dada por Deus. E essa mistura era feita para que esse óleo fosse único, não tivesse nenhuma outra edição parecida ou exatamente igual, né? E quem compusesse esta mesma fórmula para seu uso pessoal ou colocasse aquele perfume sobre um estranho, a Bíblia diz que ele seria eliminado. Então essa receita era única, só poderia ser utilizada para aquele fim e dada a Moisés, né? Para um fim apenas. Está em Êxodo 30, se vocês quiserem ler, a partir do versículo 33... Tá toda a explicação lá. Bom, o óleo ele era feito de mirra fluida, cinamomo odoroso, o cheiroso, né? Cálamo aromático, cássia e azeite de oliveira. Imagine o cheiro disso. Uma receita dada por Deus. Isso é a coisa mais gostosa desse mundo, né? Por isso que Deus já deixou ali o limite. Ó, ninguém mais vai fazer, não pode. E se alguém utilizar para uso pessoal, vai ser exterminado. Bom. Agora, como era feito o incenso? Tinha estoraque, também era um dos incensos mais antigos que se tem registro e era utilizado para purificar o estoraque, né? Também tinha o onixa. Onixa é também uma resina de cheiro adocicado, que era incenso, utilizado para incenso também, e era a concha de alguma espécie de marisco. Agora o gálbano também era uma resina muito conhecida dos perfumistas. Quando ele é manipulado, ele tem cheiro desagradável. Mas quando ele é combinado, o gálbano, com outras especiarias, aí ele fica com um cheiro agradabilíssimo, podemos dizer assim. Também era utilizado tudo isso, mas o sal. Alguns documentos omitiram o sal. Esse incenso tinha também um pouquinho de sal para dar aquele corpo, né? Aquela conclusão geral desse óleo da Santa Unção. Vocês podem ler tudo isso em Êxodo 30, a partir do versículo 23 até o 38.
0: Curiosidades para vocês, ouvintes amados, do nosso programa Mensagens Cantadas. E tem mais coisa boa aqui, daqui a pouquinho eu vou falar sobre o excesso de redes sociais. Né? O excesso de redes sociais. E também, Débora, antes do próximo hino, né? A gente vem falando sobre essa questão de tirar selfie. Selfie. Você acredita que um bilionário chinês foi tirar uma selfie, acho que na Itália. Pois ele não caiu de uma altura de 5 ou 6 metros e não morreu?
1: Acredito.
0: Pois é. A gente vê que já vimos gente caindo em cataratas, né?
1: Meu Deus.
0: Já vimos gente caindo de prédios. Agora um bilionário chinês vai tirar uma selfie, cabuf, caiu e morreu.
1: Pra quem não sabe, selfie é uma foto de si mesmo, né? Através do celular.
0: Exato. Então, a gente tem que realmente prestar atenção em tudo que está acontecendo, porque algumas delas nos remetem a um tipo de insensibilidade, né? Tivemos também um rapaz que foi tirar uma foto perto de um urso, e o urso agarrou ele.
1: Eu vi.
0: Lembra? O urso agarrou o rapaz.
1: Ficou
0: e só
1: engraçado.
0: Não matou porque o pessoal correu lá, mas ele saiu todo machucado. A verdade é que, olha, telefone, ou mesmo câmeras fotográficas nos telefones, podem ser usados? Pode, porque é uma comunidade da tecnologia, dos tempos modernos. Mas a gente tem que saber, né? O horário de usar, o horário de tirar uma foto, o perigo de tirar uma selfie, não andar pela rua, inclusive ruas movimentadas, olhando o celular, porque você pode ser atropelado, né? E ter sensibilidade em alguns momentos. Eu me lembro de alguns casos, por exemplo, de pessoas tirando fotos de funerais, fazendo mal à família, né?
1: Até o corpo na autópsia, né?
0: Pois é.
1: No ML,
0: é verdade.
1: Uma coisa assim muito
0: sertanejo.
1: Insensível isso.
0: Que teve,
1: né?
0: Filmadas, é muita insensibilidade. Então vamos usar com moderação, né? Porque.
1: Com equilíbrio,
0: senão,
1: né?
0: Senão acaba se tornando uma coisa ruim, maligna.
1: É verdade.
0: Não é?
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1: Da gravadora MC Music, nós vamos ouvir Não Ficarei Aqui, do álbum É Assim Que Adoro, com Débora Miranda.

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1: E nós vamos trazendo coisas interessantes, Lorival. Nós temos aqui 5 problemas de saúde causados pelo excesso de internet, rede social, Instagram, Facebook. O primeiro problema, vício. E isso é comprovado.
2: Isso vicia.
1: Não, bem, ensina direitinho as pessoas falarem.
2: Ah, vicia.
1: Vicia.
2: Tá bom.
1: Uma pesquisa da Universidade Trent, na Inglaterra, aponta que o uso excessivo de redes sociais desencadeia problemas de relacionamento. O desempenho profissional cai, fica pior. O desempenho acadêmico na faculdade também cai. E surge a maior dificuldade para realizar interações na vida real, ou seja, você telefonar para uma pessoa e sair com ela, você passear, porque isso fica sendo difícil para uma pessoa que está viciada no, por exemplo, no Instagram, no Facebook, redes sociais em geral. Tem uma escritora que disse assim, a Núbia Siqueira, abre aspas, o brasileiro é vice-campeão em ficar mais tempo na internet, né? Perdão. O brasileiro é vice-campeão em ficar mais tempo na internet. São 4 horas diárias envolvido em atividades como jogos, bate-papos, estudos e redes sociais. E justamente as redes sociais, intera ela, que têm gerado as maiores mudanças no comportamento humano. Olha, é um vício também. Tudo que é demais é ruim. É demais para a sua vida social, sua vida espiritual, enfim. Tudo com equilíbrio, é bom.
2: É, às vezes você vai a um restaurante, você vê uma mesa onde ninguém está conversando com ninguém, está todo mundo na rede social, está todo falando com pessoas que estão distantes. Isso não é bom, né? Eu acho que a família, os amigos se reúnem aí para bater um papo, né? Não é pela comida.
1: É pelo momento.
2: É pelo momento que estão ali. Eu como aprecio muito, né? Como é que é a minha linguagem de amor?
1: É tempo de qualidade.
2: Tempo de qualidade. Eu, quando vou com pessoas almoçar ou jantar, eu gosto mesmo é que nem levem o celular. Às vezes eu nem levo o celular. E às vezes levo porque talvez uma notícia, uma coisa de urgência, né? Mas o bom mesmo é que fique em casa o celular para que você possa interagir com pessoas, não é? Senão a vida vai ficando essa vida mecanizada, essa vida que você conversa com pessoas. Você, quando você escreve ali, ou até mesmo, sei lá, não dá para perceber exatamente o sentimento.
1: É. São palavras.
2: São,
1: né?
2: Palavras, você não sabe o tom, você não sabe. Então, o bom mesmo é conversar o face a
1: olho
2: face,
1: olho,
2: tá?
1: Né?
2: O cara a cara, olho no olho ali, porque eu acho que isso é muito mais interessante, né? Daqui a pouquinho, mais um hino para vocês aqui no nosso MC de cada dia. E nesse exato momento, nós vamos abrir espaço para a identificação das emissoras que estão conosco.
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2: 13:03.
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2: 13:03.

0: 31 de maio está chegando, nós vamos ter um culto especial em todas as nossas igrejas Deus de Amor aqui do Brasil e no exterior. Preste atenção, é o culto Me Aquecendo no Rebanho. É um culto onde nós vamos receber os membros que deixaram o nosso ministério, seja pastor, seja cooperador, seja membro. Este dia é o dia para você retornar à Igreja Deus de Amor. Não estou falando aos desviados. É claro que desviado pode voltar, mas esse dia é específico para as pessoas que deixaram o nosso ministério. Talvez porque foram maltratados ou porque aconteceu alguma coisa na congregação. Inclusive, eu estava lendo em pesquisas que a maioria das pessoas deixa a congregação por falta de um relacionamento bom, uma palavra que aferiu, um relacionamento que não deu certo entre duas pessoas ali da congregação e houve um desentendimento e a pessoa sai. A pessoa não quer congregar mais. E Satanás se aproveita dessa oportunidade e começa a esfriar essa pessoa. Ela não vai mais à igreja. Ah, eu não vou mais lá porque aquela pessoa falou assim de mim. Ah, aquela pessoa me olhou feio. Ah, o pastor não me deu oportunidade. Ah, o pastor não me atendeu. Gente, isso é tão pequeno em relação à nossa salvação. É claro que não é indo para a igreja que você vai ser salvo, mas faz parte da sua fé, faz parte da caminhada cristã, é necessário congregar. Agora, se a gente for olhar pessoas que falam mal da gente, pessoas que não aceitam a nossa opinião, a nossa postura, a maneira que a gente penteia o cabelo, ou que a gente coloca o sapato, ou que a gente... a nossa opinião em relação a tantas coisas, a gente não congrega em lugar nenhum, porque sempre haverá situações assim. Por que você não deixa o trabalho? Tem gente falando mal de você lá. Por que você não deixa a escola? Tem gente lá que você também teve uma discussão. Mas deixa a igreja, que é muito mais fácil, não é verdade? Então, preste atenção. Deus está dando essa oportunidade. Não é uma igreja em si que está te dando oportunidade de você regressar. Você não foi para o mundo, mas está em casa ferido. Quem que ganha com isso? Você está só perdendo. A sua alma está enfraquecida. Você está fraco na fé. Você está triste. A sua alma está necessitada de alimento. Então chegou a oportunidade. Anote aí, dia 31 de maio, às 15 horas, em todas as nossas igrejas do Brasil e do mundo, haverá este culto Me Aquecendo no Rebanho. Vamos voltar. Você está frio. Você que é ovelha, precisa se aquecer no rebanho novamente. Estamos aqui para receber vocês de braços abertos. Não é uma frase de efeito. Não é uma frase de jargão, não. Nós queremos que você volte a congregar conosco. Você que deixou a congregação, você que era obreiro da nossa igreja, volte. Nós estaremos analisando sua situação direitinho. Dia 31 de maio, no horário das 15 horas, na sede mundial e também na Igreja Deus e Amor, aí pertinho da sua casa. Você vai voltar, nós vamos receber você, vamos anotar o seu nome e você vai fazer parte novamente do corpo de Cristo no nosso ministério Igreja Deus e Amor, tá certo? Dia 31 de maio, Me Aquecendo no Rebanho.
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0: Este hino, Abrace o Reino, dá título a este CD da intérprete Caterine Magalhães, e nós vamos ouvir agora.

0: dizer que eu sou ouvinte, né, do MC e de todo o programa da Voz Libertação. Quero dizer para os irmãos que realmente este trabalho é uma bênção na minha casa. Eu não vou dizer que não gosto só de um quadro, mas eu gosto de todos os quadros que falam muito no meu coração, me sinto bem. Eu sou ouvinte todos os dias, já tem muito tempo que eu sou ouvinte desse programa. Sou da cidade de Pocrane, Minas Gerais, e meu nome é irmã Geni Ramos.
1: Eu sou a Lourdes de Londrina, eu moro no Jardim Maracanã. Eu amo muito escutar vocês, gosto muito. Tô muito grata a Deus por vocês existir.
2: Me chamo Eduardo Júnior, sou da cidade de Nazaré da Mata, do estado de Pernambuco. Tenho 24 anos, pois eu ouço essa programação Mensagens Cantadas desde a minha infância. Amo o quadro Minha Vida no Passado e Uma Experiência com Deus. E também amo os hinos que são cantados, pois eu amo comprar os CDs da gravadora MC Music.
3: É, olha aí, o pessoal contente. Povo de Deus aí participando, e você pode participar também mandando a sua mensagem de voz. E é importante você dizer o que esse programa tem trazido, né, e tem trago de benefício para você na sua vida familiar, vida espiritual, no seu dia a dia, tá certo? Vamos para aquele quadro tão importante em todas as programações, Momento da Família.
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3: Vamos falar um pouquinho de dívidas? Ai, ai, ai, dívidas, dívidas. Nem pensar, não é? A Bíblia diz em Provérbios 22:7, o rico domina sobre o pobre. Quem toma emprestado é escravo de quem empresta. Agora pare por um momento, para um pouquinho, para aí, espera um pouquinho, para aí um pouquinho. Você possui cartão de crédito? Sim? Então observe atentamente uma coisa. Você já reparou que não existe no cartão de crédito a palavra crédito? Por que será, hein? A resposta é: porque as ricas companhias que distribuem os cartões de crédito fizeram questão de esconder, de suprimir esta palavra assustadora, palavra negativa, a palavra crédito. Mas é uma palavra realista. Por quê? Quando você compra alguma coisa com o cartão, significa que você fez uma dívida, não é mesmo? E uma dívida que vai se acumulando. Uma dívida cumulativa. Se você não tiver o dinheiro suficiente para saldar essa dívida totalmente no final do mês, o negócio vai ficar feio. Então, falando-se de dívidas e trazendo isso para a família, eu gostaria de falar com você, casal. É preciso que vocês ajam com sabedoria, domínio próprio no uso de cartões de crédito, para que vocês não caiam no descontrole no planejamento familiar. E descontrole de planejamento familiar afeta todas as áreas da família. É isso que eu falei, planejamento familiar. É isso que eu falei, planejamento familiar. E esse é um hábito inteligente que pouquíssimas famílias o fazem. É um recurso que auxilia com eficácia no controle dos seus gastos, dos gastos da família. O planejamento familiar permite que vocês estabeleçam o que é importante e o que é prioridade. E que vocês realmente comprometam-se a realizar gastos estritamente necessários. Aí até atingirem um nível mais satisfatório. E também o planejamento familiar favorece a poupança para investimentos em algo almejado e necessário. E é importante que você tenha este planejamento, porque vai eliminar a necessidade de empréstimo. Empréstimo acho que é uma das coisas mais horríveis que uma família pode entrar. Principalmente se for a juros. Então, o planejamento familiar auxilia também na reorganização da área financeira, que talvez está tudo no vermelho aí, não é? evita desavenças na família, evita irritações, desconfianças e frustrações para o casal e para os filhos. E é importante que os cônjuges não tenham segredos na parte financeira, não é, Lorival?
5: Muito importante.
3: Isso é tão importante, porque quando a mulher começa a gastar e começa a esconder do marido, quando ele descobre, aí a casa cai. Aí começa a briga, a desconfiança, ele nunca mais vai acreditar em você.
5: E vice-versa. Exato. Tem marido também que é ele que é o gastão e que esconde, né?
3: Eu conheço casais em que o marido é o gastão e a esposa é a econômica, né? É também imprescindível que vocês sejam honestos nos seus gastos. Ao elaborar o orçamento, por exemplo, o casal deve comprometer-se a agir conforme o planejado. Agora, caso haja necessidade, os dois deverão conversar abertamente. Olha, nosso planejamento foi que essa semana ou que este mês nós não gastássemos nisso, mas surgiu a necessidade aqui, então você acha, o que você acha a gente gastar aqui, porque é necessário, já que não está dentro do nosso planejamento familiar. Aí sim. Porque a gente vive, né, Lorival, numa sociedade habituada ao apelo do consumismo. Você encontra na próxima esquina uma facilidade oferecida pelos cheques especiais, os cartões de créditos, prestações que nos induzem a dívidas enormes de 5 anos, pagando 3 anos. E isso vai desmotivando qualquer planejamento financeiro. E devido às incertezas econômicas que correm o nosso país, isso é um sinal vermelho de perigo para nossa família. Então, nesse contexto, o casal deve procurar manter-se firme ao propósito de cumprir o que vocês planejaram, o que vocês orçaram e que foi estabelecido, evitando assim tensões, discussões, desconfianças, brigas à vida conjugal. Pense nisso. Diariamente nós somos bombardeados com campanhas publicitárias muito bem elaboradas, fascinantes, que despertam aquele desejo nosso pelo produto que está sendo oferecido. E é muito simples perder o controle e comprar tudo que se tem vontade, mesmo que seja supérfluo, não é? Basta sacar o cartão de crédito, o cheque especial, fazer prestações infindáveis, sem olhar os juros, quase sempre abusivos. Pronto, conseguimos o que queremos, mas depois, dívida, ansiedade, arrependimento, e o produto se torna um monstro que assombra a sua vida e também o relacionamento conjugal que você está tendo. Por isso, vale a pena planejar, vale a pena produzir o fruto do domínio próprio. Que Deus abençoe.
5: Aí está. E olha, só uma coisa assim, tipo, rapidinho. Se você gastar mais do que você ganha, não vai funcionar. E se você é casado, casada, pode ter certeza que a sua família vai ser afetada. A gente não pode gastar mais do que ganha de jeito nenhum. Próximo hino, Débora.
3: Nós temos aqui Estar com Cristo, o Ricardo vai louvar, do CD O Verdadeiro Dom.

0: E nós vamos dando sequência ao nosso programa. Débora, você está falando sobre os problemas de saúde causados pelo excesso em redes sociais, né?
1: É, quem fica direto na internet, né?
0: O primeiro é o vício, né?
1: Vício.
0: O segundo é insônia.
1: Por que isso, hein?
0: Pois é. Bom, muitas pessoas acreditam que esse negócio de usar o celular à noite atrapalha a qualidade. Que nada, isso é lenda urbana. Isso não, comigo não acontece. Pelo menos isso foi um estudo divulgado pela Universidade de Pittsburgh, nos Estados Unidos, que as pessoas, não pode, acho que não, tal. Mas os cientistas, eles dizem que as luzes atrapalham o relógio biológico, dificultando o sono.
1: Elas entram pela retina, né, as luzes, quer dizer, a luz azul entra pela retina e vai ao cérebro e começa a dar o quê?
0: Atrapalhar o relógio biológico,
1: isso,
0: né?
1: Isso.
0: E é claro que também existe outro fator determinante, que é a obsessão por checar. Será que alguém mandou um e-mail? Será que alguém mandou um zap?
1: Que coisa
0: será
1: chata.
0: Tem alguma notificação? Deixa eu ver aqui. A pessoa está quase dormindo. Será que alguém mandou alguma coisa agora? E fica, aí fica ansiosa a pessoa.
1: É uma coisa que a gente fica pensando, né? Como que a pessoa vai deitar e ficar pensando quem está mandando mensagem?
0: Então aí a pessoa não consegue alcançar o sono REM.
1: Esse sono é bom, né?
0: O sono que faz você sonhar, aquele que faz você descansar mesmo, aquele sono superficial, né? E tal, então vai devagar, calma, deixa pra amanhã. Rede social pode causar problemas se você não souber usar, tá bom?
2: MC Music, a gravadora que realmente pensa em evangelizar, traz para você esta mensagem bonita do CD Promessa de Vitória. Aliás, você já adquiriu este CD? Canta Ângela Gonçalves esta bonita página musical. Aqui.

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1: Hoje eu vou ler o testemunho, a história de vida de Josemar da Silva, que está nos escrevendo na penitenciária de Florianópolis, no bairro Trindade, na cidade de Florianópolis, Santa Catarina. Na minha infância, eu costumava acompanhar a minha mãe à igreja. Ah, como eram dias maravilhosos, dias inesquecíveis. Minha mãe era uma obreira da Igreja Deus e Amor. E assim como fui crescendo com o passar dos anos, eu fui deixando de ir à casa do Senhor e me envolvendo com más companhias. Aos 10 anos, eu já estava vivendo e perambulando nas ruas da cidade, engraxando sapatos, pois esta era a minha profissão naquele momento. Eu enfrentava o frio nas madrugadas para conseguir algum dinheiro e às vezes nem voltava para casa, dormindo nas ruas mesmo. Quando completei 15 anos, eu já estava envolvido no tráfico de drogas. Comecei a me envolver com pessoas da pesada. Passei a usar arma de fogo e, juntamente com outros jovens, comecei a fazer pequenos delitos, depois fui crescendo nisso e agora já estava fazendo e cometendo grandes assaltos e outros crimes que nem gostaria de mencionar aqui. Ali no tráfico, logo fui colocado para controlar a transação, o dinheiro daquele negócio ilícito. E naquele local todas as pessoas me respeitavam, porque eu era praticamente o dono daquele ponto, o dono do tráfico, era o traficante mor. Ah, ouvintes, é até triste dizer que esta era a minha posição. E quando uma pessoa vive na criminalidade, para ela se torna comum contemplar pessoas caídas no solo, baleadas e até com várias perfurações de tiros. Eu digo isso porque esta cena se tornou muito normal, porque comecei a conviver com isso diariamente. E quantas pessoas estavam agonizando na minha frente, morrendo, eu simplesmente passava por elas e simplesmente as ignorava. Amados ouvintes que ouvem a minha carta, parece que o adversário de nossas almas cauteriza a mente criminosa. Parece que Satanás, ele faz com que a vida humana perca o seu devido valor. Então passei a considerar normal matar e morrer. Eu havia perdido o medo de ser alvejado ou pego pela polícia a qualquer momento. Porque o tráfico compensava. O dinheiro que entrava ali era muito alto. E quando eu falava com a minha mãe, ela me convidava para ir à igreja, que eu retornasse aos caminhos do Senhor. Não, eu não quero. Eu rejeitava, porque eu queria ser livre para fazer o que eu bem desejasse. Usufruir de tudo que o mundo estava me oferecendo naquele momento. E sabe como é? Eu não estava disposto a fazer nenhum tipo de renúncia. Mas quem vive esta vida sabe dos perigos que enfrenta dia a dia. Muitas vezes somos surpreendidos por tiroteio ou por uma máfia ou por um grupo de bandidos rivais. E no dia 7 de março de 2003, foi isso que aconteceu conosco.

Estávamos subindo o Morro Central, fugindo da polícia. Porque na comunidade onde a gente morava, eu fiquei sabendo que a polícia estava à nossa caça. Tendo em vista que no dia anterior havia tido um tiroteio entre a nossa facção e a outra rival. E assim, quando nós estávamos chegando no morro, fomos bem recebidos e respeitados pelos outros que ali se encontravam. Ficamos em uma casa, mas estávamos atentos, estávamos de tocaia, para que, se houvesse a presença da facção rival novamente, estaríamos preparados para enfrentá-la. E depois de algumas horas ali, começamos a ouvir o ruído de alguns foguetes. Foguetes? Sim! Este era o sinal. O sinal comunicando que a polícia estava também subindo o Morro Central. Imediatamente corremos para uma trilha no meio da mata fechada. De repente, quando chegamos no final da trilha, não havia mais saída, nem para a direita, nem para a esquerda, e ficamos ali encurralados, aguardando a incursão da polícia, que, felizmente, não chegou até aquele local. E assim ficamos um pouco aliviados, mas não muito tempo, porque de repente começamos a ouvir que alguém estava subindo o morro. E ali estava subindo o morro 5 jovens. E um deles era muito conhecido meu. Era um colega da minha infância e que uns dias atrás havia trocado tiros comigo. Quando ele chegou ali, ele me enfrentou. Ele apontou uma arma em minha direção e falou para ninguém correr. Se dirigiu a mim, acrescentando esta frase: "Ei aqui, rapaz, não somente você tem moral aqui no morro, eu também tenho moral aqui." E naquele momento, aquele meu amigo, aquele meu colega da onça, efetuou vários disparos contra mim. E eu recebi 6 tiros e caí imediatamente ao solo. E eles saíram correndo. Eu pedi para que meus amigos que estavam ali comigo, no meio da mata, me ajudassem. Mas quando olhei, daqueles amigos, 3 já estavam mortos, foram baleados. E eu me encontrava em uma cena horrorosa, pavorosa. Quando tentei me levantar, eu percebi que não conseguia movimentar as minhas pernas, pois um dos tiros havia alcançado e atingido a minha coluna. Então comecei a me arrastar no chão daquele morro, segurando-me na raiz de uma árvore. E de repente eu olhei para baixo e pensei: o sofrimento acabou. Chegou o meu fim. Soltei a raiz da árvore porque eu já estava agonizando. Eu estava perdendo muito sangue. Eu estava sentindo falta de ar. A minha mente parecia que já estava saindo da sã consciência e como se eu estivesse como se querendo dormir. Amados irmãos e ouvintes, o momento de partir desta vida irá chegar para todos. Mas eu posso dizer que será terrível, e é terrível para quem está no caminho da perdição, no caminho da desesperança, longe de Deus. E eu digo que este momento de partida para a eternidade é semelhante a uma perspectiva de terror, desolação e medo.

0: naquele instante, com muita dor, desesperado, eu me lembrei do Senhor Jesus Cristo. Porque a minha mãe era uma serva de Deus. E quando pequeno eu ia com ela à igreja. E naquele instante, na agonia, na ânsia da morte, no vale da sombra da morte, do pecado, lá estava eu, gritando pela misericórdia do nosso Deus poderoso. E naquele momento, sem força de mover os meus lábios, eu apenas invoquei a Deus em pensamento, com tanto esforço, porque eu já estava já saindo da minha consciência, eu falei: se o Senhor vier em meu socorro, ó Deus da minha mãe, se o Senhor me socorrer aqui nesta hora e não me deixar perecer e me der o livramento, eu irei te servir. E naquele instante eu fiz aquele voto com Deus. Não se passaram muitos minutos, eu não posso precisar quantos. Eu ouvi um barulho. Consegui abrir os meus olhos com muito esforço e eu vi que eram policiais que me colocaram numa ambulância. E de repente olhei para o outro lado, havia um carro do IML. E ali foram colocados naqueles caixões, naquelas gavetas daquele carro, os meus amigos que haviam sido baleados e agora estavam mortos e seriam levados para o necrotério. Quando cheguei ao hospital, recebendo os primeiros socorros, fui colocado em observação, porque eu estava todo arrebentado. Foram muitos tiros. E como já tinham comunicado o acontecido à minha mãe, logo ela chegou ao hospital. E ela foi falar com os médicos. E ela disse as seguintes palavras: olha aqui, doutor. Eu sou mãe do Josemar da Silva. E eu quero dizer para vocês que ele está recebendo o livramento de Deus. Deus está dando para ele um livramento de morte, porque ele se encontra no caminho da criminalidade. Inclusive, os meus outros dois filhos, que também estão na vida do crime, estão recebendo e receberam o livramento de Deus, porque Deus não tem prazer na morte daquele que está no mau caminho. O médico ficou quieto ouvindo o que minha mãe queria dizer. E assim interpelou dizendo: olha, nós precisamos marcar a cirurgia. Aliás, nós marcamos a cirurgia, mas não foi possível a realização. E ela disse: está bem, doutor, eu vou orar. E juntamente com o pastor João, que veio do bairro Monte Cristo, da nossa cidade, eles foram orar por mim e repreender o espírito da morte. No dia seguinte, foi marcada novamente a cirurgia. E assim a cirurgia foi realizada. Permaneci 37 dias internado. É claro que durante esses dias eu fui alimentado por sonda, quase não me alimentava, com a comida sólida, e fui perdendo peso. Antes de eu ser hospitalizado, eu pesava 93 quilos. E depois de 4 meses, mais ou menos, eu estava pesando 50 quilos apenas. Saí do hospital paralítico. Fiquei em uma cama, não conseguia me mover e não tinha esperança de andar. Comecei a usar fraldas. A minha mãe cuidava de mim como que estivesse cuidando de uma criança. dando banho, alimentando-me na boca como um bebê. Aliás, eu estava vegetando em uma cama. E como meu quadro era irreversível, desesperador, começaram a chegar os irmãos da igreja para orar em meu favor. Eu me lembro, e aqui já agradeço, o irmão Júnior e o irmão Paulo. E ali também eles pediram que a igreja orasse em meu favor, para que Deus tivesse misericórdia de mim e que me restaurasse. Não somente as minhas pernas, os meus movimentos, mas para que Deus salvasse a minha alma. E assim, não passaram muitos dias, colocaram-me em uma cadeira de rodas, e isso muito me alegrou. Amados irmãos, as minhas pernas que não se moviam, agora eu já conseguia senti-las. Começava a brotar a esperança para mim. Será que a minha sentença seria viver naquela cadeira de rodas pelo resto da minha vida? Considerando que eu ainda era menor de idade, eu era jovem. Ah, mas a minha mãe, serva de Deus, com a sua fé inabalável, ela começou a me levar para a igreja todas as noites, mesmo em uma cadeira de rodas. Quando lá cheguei pela primeira vez, Deus falou comigo. O milagre começava a acontecer. As orações do povo de Deus começavam a chegar ao trono do Senhor. E quando lá cheguei naquela noite, na nossa igrejinha Deus de Amor, aqui perto de casa, Deus falou que iria me tirar daquela situação. E naquele momento, confiado naquela palavra, eu tentei andar, saí da minha cadeira de rodas e tentei dar o meu primeiro passo. Eu não sentia minhas pernas bem e eu não tinha forças. Voltei para minha casa, mas confiado que a promessa do Senhor iria se cumprir. No dia seguinte, lá estava eu novamente na casa de Deus para servi-lo, para adorá-lo. E eu queria que Deus transformasse o meu coração para que eu tivesse firmeza e para que eu entendesse o Evangelho, para que eu pudesse seguir ao meu Jesus. No dia seguinte, à noite, lá estava na igreja Deus de Amor, novamente, e eu afirmei que eu iria andar em nome de Jesus, conforme a mensagem que eu havia recebido do Senhor. Então, naquele momento, com tanta fé, me levantei da cadeira de rodas, senti as pernas e comecei a andar, mesmo sem uma fisioterapia. Aleluias! Que maravilha! Deus havia me curado! O milagre estava acontecendo em minha vida. Irmã Débora, eu havia escapado da morte, mas alguns indivíduos continuavam me perseguindo para tirar a minha vida. E eu comecei a falar isso para minha mãe. Mãe, eu estou sendo perseguido. Algumas pessoas, os meus ex-companheiros, querem me matar. Parecia que ela não estava acreditando que era verdade. E afirmou que as pessoas gostavam de mim, que não era assim não. Pois perguntavam sobre o meu estado de saúde e como eu estava reagindo diante de tudo aquilo que havia passado, daqueles tiros. A minha mãe era ativa na obra do Senhor, participante de tudo, e participava do círculo de oração. Certo dia, durante a oração, Deus usou uma das integrantes daquele grupo para falar para minha mãe que estava dando livramento de morte para o filho novamente. Vejam, ouvintes, que Deus estava realmente cuidando e me dando oportunidade. Oportunidade essa de voltar para Cristo, de eu fazer um propósito de conserto com Deus da minha vida. E eu continuava naquela situação, nem ia para o mundo e nem ia para a casa de Deus. Eu estava como se um crente morno, conhecedor, mas não obedecia. Ouvintes, vejam que Deus nos dá oportunidades, livramentos. O Senhor nos abençoa. Tudo isso é para que nós possamos entregar a nossa vida a Ele. Mas eu estava querendo voltar à minha vida antiga, de criminalidade, voltar aos meus amigos. E foi assim que aconteceu. Alguns dias depois, chegaram alguns marginais com armas em mãos, em punho, para tirarem a minha vida. Entretanto, eu estava com a Bíblia Sagrada nas mãos, porque eu já estava frequentando a igreja. E quando eles me viram com aquela Bíblia, eles olharam bem para as minhas mãos, viraram as costas, desistindo de me matar, e foram embora. Realmente, Deus não permitiu que Satanás ceifasse a minha vida naquele momento. Mas eles iriam continuar me perseguindo. E eu então queria sair daquela casa, a casa da minha mãe, e ir para um outro local, porque ali eles já sabiam onde eu estava. Procurei o meu padrasto, contei a história e ele afirmou: olha, você pode dormir somente esta noite aqui, mas amanhã cedo você tem de ir embora, pois eu não quero que bandidos invadam a minha casa. Eu não quero chacina aqui na minha casa. Eu não quero perseguição aqui na minha casa. E eu disse: por favor, acredite na minha regeneração. Eu prometo, eu me consertei, eu não sou mais um marginal, não me interessa mais o que está acontecendo lá fora. Eu quero ser uma pessoa trabalhadora, eu quero estudar, eu quero arranjar um emprego. Mas não houve entendimento. Eu tive de ir embora naquela mesma noite. Nem pude dormir naquela noite ali. Segui uma estrada deserta. E eu me lembro que era uma noite escura e muito fria. Eu quase não enxergava nada à frente, em virtude da neblina que caía naquela estrada. E naquela noite, como eu não havia encontrado misericórdia diante do homem, comecei a falar com Deus enquanto eu caminhava. E naquele instante eu pedi a Deus que tivesse piedade de mim. Que tivesse misericórdia. Pois eu era muito jovem, eu tinha apenas 16 anos. Estava numa situação difícil. E enquanto eu estava falando com Deus ali naquela estrada escura, de repente vi um farol que vinha em minha direção. E eu vi que era um motoqueiro e parou a sua moto ao meu lado. Eu levei até um susto, nada disse, mas eu vi que ele olhou para mim com um olhar de misericórdia, se compadecendo da minha situação naquela madrugada fria, e eu caminhando sozinho na escuridão. Ele me deu uma carona até um certo percurso, um trevo que estava um pouco distante daquele local. Desci ali no trevo e o motoqueiro seguiu o seu caminho. Logo apareceu um veículo e eu consegui uma carona até a estrada. E ali na rodovia eu fiquei em um ponto de ônibus. E quando apareceu um carro da polícia, eu dei sinal e expliquei que eu queria sair daquele local. E eles me levaram até a rodoviária daquela cidade. E ali consegui passar aquela noite dormindo debaixo de um banco da rodoviária. As pessoas que passavam no terminal rodoviário me olhavam. E ali eu consegui falar com uma pessoa que me pagou uma passagem. Era uma passagem de volta para a minha cidade, mas eu não queria ir para a casa de parentes, porque eles não me aceitariam. A única pessoa que me aceitaria em sua casa seria minha mãe. E diante daquela situação de abandono, eu comecei a ficar desesperado. Desesperado de não ser aceito e de não ter para onde ir. E eu pensei comigo, Satanás, vendo a minha situação, se aproveitou e eu dando brechas. Eu ouvi uma voz como se dissesse: volte para os seus amigos, volte para o tráfico de drogas, porque lá você tinha dinheiro, você tinha condições, você era o chefe, todos te obedeciam, você tinha moral, e olha como você está agora, na miséria, ninguém te quer, ninguém gosta de você, o melhor é voltar à vida velha que você estava vivendo. E assim aconteceu. Com 17 anos, fui pego pela polícia pelo crime do tráfico de drogas e por porte ilegal de arma de fogo. Aos 18 anos, novamente fui preso por tráfico de drogas e comércio de armas de fogo. Contudo, as orações de mamãe continuavam em meu favor. Ela, uma serva de Deus, tinha a esperança e a fé de que Deus poderia mudar a minha vida. Pode-se imaginar o coração de uma mãe, serva de Deus, a olhar o seu filho em uma prisão? Todavia, minha mãezinha tinha uma fé viva no Senhor. Ela cria que um dia Deus iria me tirar daquela situação. E ela sempre lia o livro de Jó. Mais precisamente no capítulo 19, no versículo 25, que diz: porque eu sei que o meu Redentor vive e que por fim se levantará sobre a terra. Depois de 7 meses, eu estava preso. Estava no cárcere. Eu tinha apenas 18 anos. Estava eu lá, tão jovem, confinado atrás das grades. E nessa idade, normalmente, os jovens estão estudando, planejando o seu futuro, outros já inseridos no mercado de trabalho. E lá estava eu, perdendo os dias da minha juventude, privado da minha liberdade, por causa da escolha má que eu havia feito para a minha vida. Não tinha opção. Se eu escolhi o mau caminho, o resultado seria a prisão. Ah, irmã Débora, quando eu me dei conta que eu estava dentro de uma prisão, com apenas 18 anos, eu fiquei muito abatido, angustiado, desesperado. E neste momento, eu resolvi falar com Deus. Naquele instante, eu olhei para os céus e comecei a falar com Deus. Resolvi clamar a Deus, me humilhando perante Ele. E eu falava: Senhor, eu sou mau. Eu escolhi o mau caminho. Mas, meu Deus, eu sei que a sua misericórdia é infinita. O Senhor tem falado na sua palavra que a sua misericórdia é de geração em geração. Me tire deste lugar, meu Deus, e eu vou aceitar Jesus e me dedicar à sua obra para todo o resto da minha vida. Ouvintes, como Deus é bom. O Senhor ouve a oração do aflito e necessitado quando clama com fé. Parece mentira o que estou escrevendo aqui, mas naquela mesma semana eu fui posto em liberdade, para a surpresa de todos ali e também dos meus familiares. Chegava o ano de 2006. Eu fui à igreja para cumprir o meu voto. Aquele voto que eu havia feito com Deus enquanto estava no cárcere, que se Ele me desse a liberdade, eu iria servir a Deus. E assim, quando cheguei na igreja, eu aceitei Jesus como meu Salvador. Ali naquele momento, eu falava ao Senhor: Senhor, aqui cumpro o meu voto. E eu entrego-me de corpo, alma e espírito a Ti, para andar nos Teus caminhos, para fazer a Tua vontade. Ouvintes amados, depois daquele dia, eu fui completamente liberto. Comecei a servir a Deus, comecei a buscar a presença de Deus, o conhecimento. E naquele instante, irmã Débora, eu nunca mais deixei o Senhor. E realmente aconteceu como eu havia falado com Deus. Deus leu o meu coração. E eu poderia dizer agora que o Senhor realmente tirou sobre os meus ombros o meu jugo. Eu aprendi do Senhor a ser manso e humilde de coração. E eu encontrei descanso para minha alma. Hoje estou aqui, mas louvando a Deus. Eu vim aqui para a penitenciária cumprir a justiça dos homens, porque eu estava ainda em falta com alguns meses, alguns anos para estar encarcerado. Mas aqui sou livre, a minha alma é livre, o meu espírito é livre para servir a Deus. E eu sei que estou no caminho certo, porque o Senhor Jesus é o caminho, a verdade e a vida. E ninguém vai a Deus senão por Jesus Cristo. Ah, irmã Débora, eu sei que a noite escura vai passar. O sol da justiça vai brilhar, porque o meu intercessor é Jesus Cristo. Sou feliz, sou alegre, tenho Jesus como a minha rocha inabalável. E bendito seja Deus que não rejeitou a minha oração, nem desviou de mim a sua misericórdia. Escreve o seu ouvinte Josemar da Silva, de Florianópolis, da penitenciária de Florianópolis, estado de Santa Catarina. Você também gostaria de mandar a sua carta, a sua história de vida? Conte-nos como foi a sua conversão. Mande-nos agora para programamc@ipda.com.br. Ou então, se você achar melhor, pela Caixa Postal 204, São Paulo, capital, programa Mensagens Cantadas. Se despede agora sua irmã em Cristo, Débora Miranda, e também pastor Lorival de Almeida, prometendo voltar amanhã às 12h30 nesta mesma emissora, ou então pelo aplicativo Rádio Deus e Amor, ou então pelo site ipda.com.br. Fiquem todos na paz do Senhor. Até amanhã, se Deus quiser.
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2: 14 horas e 5 minutos.
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4: Eu cumprimento os irmãos capazes do Senhor. Meu nome é Silmara. Eu moro no Rio Pequeno, Butantã. E eu quero contar uma bênção que há uns 14 anos atrás eu fui desenganada pela cardiologista, a doutora Anitta. E quando eu fiz os exames, ela falou que eu estava numa situação muito difícil na minha válvula do coração, a válvula mitral, né? E aí ela falou, olha, já vamos fazer o procedimento, vamos ver se a gente opera, né? E ali eu fiquei bem triste, mas com muita fé em Deus, isso há 14 anos atrás. E há mais ou menos uns 3 anos eu fui fazer exame novamente, e aí o cardiologista falou para mim que tinha piorado a situação, que agora não era só na válvula mitral, mas também na tricúspide, não estava funcionando bem. E aí passou um mês, eu passei muito mal, né? Tive que ir pra, na madrugada para o pronto-socorro, né? Fiz exame e tudo, e eles queriam me internar, né? Mas eu ali com aquela fé, confiando em Deus e sempre vindo de sábado nos cultos, pedindo para o Senhor a misericórdia. E quando foi agora, na segunda-feira, eu fui fazer o exame eletrocardiograma. E pela misericórdia do Senhor, estou até com os exames, não deu mais nada no meu coração. Deus me curou. Então eu posso ter uma vida normal, eu posso assim, se eu quiser até fazer uma academia, porque o Senhor curou meu coração, coisa que eu não podia fazer esforço, ficava cansada até para trabalhar, mas o Senhor me deu essa vitória. E hoje, para honra e glória do Senhor, eu estou curada do coração e eu agradeço ao Senhor por essa cura maravilhosa.
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7: Mais uma vez eu estou aqui, sua irmã em Cristo, Débora Miranda. Que alegria poder estar aqui. Me sinto tão útil de poder aqui ajudar esses novos convertidos que estão iniciando esta nova caminhada com Cristo. Nós estamos falando esta semana sobre o crente e a temperança. Nós fizemos uma introdução, nós definimos o que é temperança. E hoje nós vamos seguir falando ainda mais profundamente sobre este tema. É muito importante que o novo convertido comece a entender a linguagem do Evangelho, porque ele ainda não está familiarizado com esta linguagem. Ele não está acostumado. Então, a gente, para explicar esses tais conceitos teológicos, doutrinários, a gente vai partir do conhecido, daquilo que o novo convertido conhece, para o desconhecido. Ou seja, a gente vai usar as experiências do dia a dia para ilustrar aos novos convertidos esses novos conhecimentos. Evite, dentro do possível, você que é discipulador, a utilização excessiva de símbolos orais. Eu explico melhor. Coisas abstratas em sua explicação. Procure sempre correlacionar as ideias com a realidade experimentada por seus discípulos ou por pessoas de sua convivência. Por exemplo, se você quer explicar o significado da palavra temperança, conte uma experiência, por exemplo, que demonstre a falta de controle diante de um dilema ou de um conflito. Uma boa sugestão para você manter sua aula sempre viva, esses encontros com o novo convertido, e manter também estas aulas empolgantes, é manter a sequência de uma simples norma didática. Ou seja, você explica, depois demonstra e aplica esta lição à vida do novo convertido. Conforme nos afirma o dicionário Aurélio, este fruto do espírito temperança tem este significado: é a qualidade ou virtude de quem é moderado, ou de quem modera apetites e paixões, significa ser sóbrio. Então nós vemos que é uma necessidade para nós termos um bom viver e uma demonstração de que realmente nós provamos o novo nascimento, é sermos temperados. E essa temperança, ela é produzida mediante a atuação direta do Espírito Santo. Nós temos aí a Trindade. A Trindade significa Pai, que é Deus, Filho, que é Jesus, e Espírito Santo. Então, esta temperança, ela vem mediante a ação direta do Espírito Santo em nossas vidas. Não somos nós necessariamente que produzimos este fruto, mas pela ação do Espírito Santo em nós. Vejam que o fruto do Espírito não é produzido na vida de alguém que vive de qualquer maneira. Nós, servos de Deus, precisamos nos dedicar à oração, porque quanto mais a gente ora, quanto mais a gente estuda a palavra e passa por várias provas para alcançar o nosso crescimento espiritual, nós vamos vivendo isso e nós vamos produzindo este fruto. Por exemplo, quando a gente analisa uma por uma essas virtudes que eu li para vocês em Gálatas 5:22, quando a gente começa a analisar esses frutos produzidos pelo Espírito Santo, a gente chega a uma conclusão que há uma necessidade de nós nos esforçarmos para alcançar este fruto e produzi-lo. E a alegria é imensurável e vai nos sustentando até nós termos um dia o encontro com Jesus. Veja então que, em resumo, algumas palavras sobre cada uma delas, você vai aprender aqui, não somente hoje, mas nas próximas programações. Eu vou explicar uma por uma esses frutos do Espírito: amor, gozo, paz. Vamos definir e vamos aplicar para que você possa também, junto ao novo convertido, passar essas experiências usando o cotidiano dele mesmo, ou seja, daquilo que é conhecido dele, para ele aprender o desconhecido. Vamos seguir falando. Este assunto é muito vasto, muito profundo, e vamos seguir na próxima programação.
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7: Eu vou deixar o nosso contato para você que está discipulando, ou talvez você que é novo convertido e ainda não tem uma pessoa para te ajudar. Você gostaria que alguém estivesse ao seu lado todos os dias, lhe explicando, lhe apoiando, lhe ensinando a viver a vida agora sob o domínio do Espírito Santo? Você pode mandar a sua mensagem para este WhatsApp: 11 98292-3392. Até a próxima edição. Se despede na paz do Senhor, Débora Miranda.
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2: 14:14.
0: 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MEI facilitado. A formalização traz direitos previdenciários ao pequeno empreendedor.
9: Trabalhar por conta própria é a realidade de milhões de brasileiros. O registro como microempreendedor individual ou MEI garante cidadania empresarial. Com um custo mensal baixo, o trabalhador passa a ter CNPJ e direitos. Isso inclui aposentadoria por idade, auxílio-doença e salário-maternidade. A formalização permite emitir notas fiscais e vender para empresas e governo. Também facilita a abertura de conta bancária e acesso a crédito barato. O processo é todo feito pela internet, no portal oficial do governo. Não é preciso contador para abrir, mas o Sebrae oferece esse apoio de graça. Agora é fundamental pagar a guia mensal, que é a DAS, em dia para manter os benefícios. O atraso no pagamento pode suspender os direitos junto ao INSS. Uma vez por ano, é obrigatório fazer a declaração de faturamento anual. O MEI é a porta de entrada para o crescimento do seu negócio. Profissionais como pedreiros, cabeleireiros e vendedores podem se registrar. Sair da informalidade traz segurança para o futuro da família. Empreender com amparo legal é trabalhar com mais tranquilidade. O seu suor merece ser reconhecido e, o mais importante, estar protegido. Tarifa social. Desconto na conta de luz alivia o orçamento de famílias de baixa renda. Muitas famílias têm direito a pagar menos na conta de energia e sequer sabem. É a tarifa social de energia elétrica que oferece descontos de até 65%. O benefício é destinado a inscritos no cadastro único com renda per capita baixa. Indígenas e quilombolas têm descontos ainda maiores, podendo chegar a 100%. O cadastro costuma ser automático para quem já está no Cade Único. Agora é importante conferir na conta de luz se o desconto está sendo aplicado. Se não estiver, procure a distribuidora de energia ou o CRAS da sua cidade. Manter os dados do cadastro único atualizados é essencial para não perder. O desconto varia conforme o consumo. Quem economiza mais, paga menos. Até 30 quilowatts por mês, o desconto é máximo. Acima disso, vai diminuindo. Agora, é uma ajuda importante para equilibrar as contas no final do mês. O dinheiro economizado pode ser usado para outras coisas, como alimentação ou saúde. Famílias com portadores de doença que usam aparelhos elétricos também têm direito. E nesse caso, é preciso apresentar laudo médico para garantir o benefício. Conhecer seus direitos é o primeiro passo para exercê-los. Luz mais barata é direito garantido para quem precisa.
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2: 14:19.
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1: Atenção, atenção, Piraquara! Nós teremos um evento maravilhoso realizado pela juventude ali de Piraquara. Mas detalhe, o evento será em Pinhais. Mas como assim? Vamos entender com o nosso irmão presbítero Ricardo, que está aqui comigo para falar deste evento. A paz do Senhor, presbítero Ricardo.
2: A paz do Senhor Jesus, irmão Edmar. A paz do Senhor Jesus, queridos amados irmãos ouvintes da Super Rádio de Curitiba. É isso, teu irmão em Cristo, presbítero Ricardo, que vai dar as demais informações. Sabemos que hoje nós temos o 10º Expansão Flow Piraquara, irmão Edmar, com o tema Onde está as suas raízes? Colossenses 2. E sabemos que hoje teremos aí a participação do nosso querido presbítero Gilson Rodrigues, que estará ministrando a palavra do Senhor Jesus. E sabemos que o local está ali no Sem Forte, Avenida Iraí, 696, Planta Veisópolis, Pinhais. Por que que nós estamos fazendo um evento lá, irmão Edmar? Porque ali em Piraquara, a nossa igreja, a infraestrutura é pequena. Então, para isso, foi os jovens do Expansão locar esse lugar para que nós possamos agregar o povo, para que possamos ter um evento maravilhoso, irmão Edmar.
1: E nós contamos, né, irmão Ricardo, com toda a região de Pinhais, os irmãos lá apoiando também, se unindo, né?
2: Sim, com certeza, teremos a nossa participação ali também.
1: Eu também vou estar lá.
2: Eita, agora, isso aí, irmão Edmar.
1: Vou dar um pulinho lá, vou lá receber minha bênção.
2: Isso, vai receber a bênção. Quem se fizer presente, com certeza vai receber a bênção. Lembrando que a partir das 18 horas já estaremos ali se organizando ali, irmão Edmar. Nossos irmãos jovens, né? A princípio, nossos irmãos jovens, porque eu estou aqui no trabalho, mas saio daqui e vou direto pra lá, irmão Edmar.
1: Amém.
2: E vai ser bênção.
1: Repete o endereço aí.
2: Avenida Iraí, 696, Planta Veisópolis, Pinhais. Avenida Iraí, 696, Planta Veisópolis. Ali no Veisópolis, é o Sem Forpe, é o nome do local aonde vamos estar ali, todos reunidos, num só espírito, num só amor, irmão Edmar.
1: Que Deus abençoe, presbítero Ricardo, e até logo mais lá nesse local de bênção.
2: Isso mesmo, vamos lá, irmão Edmar, vamos lá, leva a família Santos lá, vamos tocar e a vitória vai ser nossa, hein?
1: Amém.
2: Glória a Deus. Deus abençoe.

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0: Quero o som dos ouvintes, casa com a gloriosa paz do Senhor Jesus. Uma convocação para oração. Nós temos o relógio de oração, 24 horas orando ao Senhor. Você pode também entrar nesta convocação para oração, orar pela tua família, orar pelos teus projetos, orar pela diretoria da igreja, pela festividade do aniversário da igreja, orar pelo país do Haiti. É um relógio de oração. E para você entrar nesse propósito, o número é 041 999 24 2405. Vamos se unir em oração e Deus te recompensará. Liga, fala com a irmã Mirna e ela te colocará num horário do relógio da oração. Aguardamos a tua disposição a orar. Orai sempre, sem nunca desfalecer. Que Deus abençoe, em nome de Jesus.
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1: Meu nome é Silvana, eu moro aqui em São Paulo, Jardim Paulistano. Irmã, eu quero contar uma bênção também, que, assim, sabe, eu fiz um exame de coração, né? Aí, acusou um problema no meu coração. Eu fui fazendo essa campanha aqui de quarta-feira, né, que eu estou fazendo. Aí eu pedi ao Senhor que entrasse com providência, né, irmão? Porque eu estava sentindo muita dor forte no meu peito também. Eu estava muito preocupada. Só que eu confiei no Senhor. Fiz essa campanha de quarta-feira, irmãos. Irmãos, passado 2 meses, eu voltei de novo, fiz novo exame. Irmãos, aí o médico olhou o exame e falou assim: irmã, você não tem nada, o seu exame está normal. Aleluia, Jesus, glória a Deus, eu fui curada, irmãos, aqui. Aleluia, eu me encontro feliz e agradeço a oportunidade em nome de Jesus.

0: Como o irmão chama?
1: Adélio.
0: Adélio, conte a benção.
1: A benção que eu tenho para contar foi a grande transformação que o Senhor Jesus fez na minha vida, né? Eu andava no mundo das drogas, né? Usando drogas, fazendo tudo aquilo que não agrada a Deus, roubava, coloquei o nome da minha família, né? No lamaçal, né? Que também, eles choravam por minha causa, de me ver naquela situação, né? E meu pai já não tinha mais, o que fazer para mim se tirar daquele mundo das drogas, né? E, inclusive, eu tenho até 6 internamentos no hospital para me livrar das drogas e não tinha como me livrar. E eu sempre, antes de dormir, assim, eu pensava com Deus, falava, Senhor, eu não vou mais usar drogas, Senhor, amanhã eu não vou mais usar drogas. E dormia com aquela intenção de parar mesmo. Mas sempre no outro dia, assim, eu conseguia um dinheiro e aquela tentação vinha e me fazia usar droga de novo, né? Eu não conseguia me libertar. Aí um certo dia eu recebi um convite para vir para a igreja e aceitei a Jesus e o Senhor Jesus trabalhou na minha vida e me libertou. Hoje, graças a Deus, eu dou glórias a Deus porque Ele me libertou do vício da droga, da bebida, do cigarro e eu estou liberto, graças a Deus. E hoje só tenho bênçãos para contar. E está sendo uma benção minha vida. Em nome de Jesus.
2: Irmão Adélio, você pode dizer que tipo de droga você usava?
1: Eu usava crack, maconha, e fumava e bebia. Só que a droga que mais eu pensei que não ia conseguir parar era a maconha, né? Que a maconha é uma droga quase, digamos assim, quase ilícita, né? Que bastante gente usa e é uma droga que não parecia para mim, assim, que não prejudicava tanto, né, minha saúde. Então, eu ficava preso
3: naquela decisão,
1: se parava ou não. Mas, um certo dia, Jesus tocou no meu coração que eu tinha que parar, porque toda vez que eu chegava em casa, eu perguntava para Deus, por que que eu não tô conseguindo alcançar Deus nas minhas orações, não tô conseguindo sentir Deus, a presença de Deus, né? E o Senhor falava comigo ali no meu coração ali que eu tinha que tomar uma posição diante de Deus, eu tinha que ver ali, e o Senhor tocava, eu pedia pro Senhor, né? Para ele me mostrar o que era de errado que tinha de errado comigo. E ele me mostrava ali que era droga, né? A droga que eu não tinha parado ainda, libertado totalmente. Aí eu fiz um propósito com Deus de largar tudo e descer as águas, me batizar. E hoje, graças a Deus, eu desci as águas no último batismo de março, e dia 26 de março, e estou firme na presença do Senhor.
2: Então, Adélio, pelo que eu pude entender, você até tentou parar só com as tuas forças e não conseguiu, né?
1: Não conseguia parar só com minhas forças mesmo. Inclusive, né, que nem eu falei, tenho 6 internamentos, né? Passei 6 vezes pelo hospital, me dopava de remédio lá, inclusive saía inchado de lá e voltava para o mundo das drogas de novo, não tinha jeito.
2: Então, o que a gente entende aqui que realmente foi uma libertação que Jesus operou na tua vida.
1: Foi uma libertação que Jesus operou na minha vida. Só tenho a agradecer ao Senhor Jesus. Glória a Deus.
2: E a família agora, eu creio que está maravilhada com a tua transformação, não está?
1: Está sim. Está sendo uma benção, sim. Minha família está muito feliz. Meu pai mesmo está muito contente comigo, né? Porque com o Senhor Jesus, primeiramente, né? Que ele me libertou. E o meu testemunho agora está sendo uma bênção também para aqueles que me viram, né, no mundo das drogas, me viram outrora fazendo coisas erradas. E hoje, graças a Deus, eu passo por eles sorriem para mim, me cumprimentam. E até, alguns até mesmo choram, assim, de me ver, assim, porque alguns deles falavam, assim, que era somente a morte que me libertava. Mas graças a Deus, eu mostrei para eles que Jesus transforma, Jesus faz. Jesus muda a pessoa, Jesus liberta mesmo.
2: Realmente, na verdade, não é a morte que liberta, é a vida que liberta. E Jesus é a vida e ele te libertou. Eu imagino, Adélio, os teus pais forçaram em teu favor, te internaram, né? 6 vezes aproximadamente, você falou aí. E Jesus, né, que é tão maravilhoso, ele te libertou assim de uma forma tão maravilhosa como você está dizendo, né?
1: Sim, é verdade. Inclusive, eu não achava uma saída, né, pra mim. Que nem eu me internava mesmo, mas eu recebi um convite de outros dos amigos, né, para usar drogas, e eu ia com eles, ia, e para mim que eu não ia viciar de novo, né? Continuava usando, daí recaía de novo. Então,
2: na verdade, Moadélio, biblicamente, sabe que a libertação, que ela é dada por Deus, é uma mudança da mente. E os remédios, né, os tratamentos, eles não conseguem atingir isso. E a palavra de Deus, ela penetra até a divisão da alma. Então, realmente, para uma libertação genuinamente, é só o poder de Deus mesmo, que vai mudar a mente da pessoa, os pensamentos, e a pessoa vai ver que aquilo lá não é bom, né, não é útil, e ele vai ver que servir a Deus, ser uma pessoa liberta, é muito melhor, não é?
1: É verdade, sim. Somente você vindo para a igreja de Deus e amor, e fazer uma prova com Deus, que você vai ver que Deus liberta mesmo. Eu aconselho a todos que usam drogas, que não conseguem se libertar, que venham fazer uma visita, que venham para a igreja de Deus e amor, que é uma igreja de Deus mesmo, que Deus liberta.
2: Viu, Moadélio, a gente vê assim, principalmente entre muitos jovens, eles estão iludidos, que nem você, até há pouco instante, você relatou que você achava que a maconha, né, como é quase normal, né? Então você achava que talvez nem precisava, e eu creio que como as pessoas que são viciadas, eles acham que encontram alguma satisfação nisso, uma alegria momentânea, mas eu queria te fazer uma pergunta agora. Dá para comparar a alegria do Espírito Santo com a alegria de droga? O que que você tem a dizer?
1: Ah, o que eu tenho a dizer é que a alegria de droga, ela é momentânea, né? É igual às outras coisas do mundo também, né? As alegrias que o mundo oferece é algo momentâneo, né? Ela é passageira, né? Mas o Espírito Santo não. Você, Espírito Santo, te dá vontade de você sentir mais e mais o Espírito Santo. Até, né? Até buscar a vida eterna com Jesus lá em cima, né? No céu. Então, não tem comparação. Não, porque a droga é passageira, momentânea, é algo ali que você usa ali e daí logo depois bate o arrependimento. Agora o Espírito Santo não, o Espírito Santo você sente ele, você quer buscar ele mais e mais e mais.
2: Você tá feliz com Jesus?
1: Tô feliz com Jesus.
2: Amém. Diga seu nome e seu endereço.
1: Meu nome é Adélio, eu moro na rua Fritz Reis, em Piraquara, moro no Jardim Holandês.
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5: 14 horas e 58 minutos.

0: 15 horas.
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0: 15 horas e 1 minuto.
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0: 15 horas e 1 minuto.
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0: Senhor Jesus, meus irmãos, aqui quem fala é a irmã Ifigênia. Tô mandando esse áudio para contar duas bênçãos que o Senhor me concedeu aí através da Fundação Reviver. Eu fiz o propósito, eu pego o cofrinho todo mês, peguei os carnezinhos também. Meu filho, ele estava, né, nos vícios, ele se separou e daí começou a beber e nos vícios começou a usar drogas. E foi um sofrimento muito grande e eu comecei orar no rádio, sempre orei, né, no rádio com os irmãos, mas aí eu ouvi uma irmã contando o testemunho da Fundação Reviver, né, e daí eu falei, eu vou lá, eu fiz uma campanha, né, de 3 quintas-feiras e fiz um propósito com Deus, que enquanto Deus me desse vida, enquanto existisse a Fundação Reviver, eu iria contribuir todo mês pegando o cofrinho e o carnezinho, né. Então, meu casamento também estava, assim, uma situação muito difícil, que só Deus poderia entrar e intervir, uma intervenção divina, né, no meu casamento e na vida do meu filho. E ali eu fiz esse propósito com Deus, que eu iria todo mês pegar o carnezinhos, né, 2 carnezinhos, né, um para a vida do meu filho e outro do meu, em relação ao meu casamento. Fiz o propósito que eu iria gravar o testemunho, então eu vi Deus agindo, graças a Deus, Deus mudou a vida do meu filho, meu casamento. Meu esposo estava assim, né, dizendo que ia até embora de casa, que não ia suportar isso. E Deus, né, houve uma intervenção divina, o Senhor entrou, acalmou todo o vento, a tempestade. E libertou, né, meu filho, né, meu casamento, Deus entrou e deu a vitória. E por isso eu estou feliz com Deus. E em nome de Jesus eu vou honrar até o fim meu propósito com o Senhor, porque eu quero dizer para vocês, mães, também não desista, né? Faça propósito com Deus, que Deus verdadeiramente é nessa Fundação Reviver. E quem fala é a irmã Ifigênia, de Pirituba. Eu agradeço a oportunidade em nome de Jesus.
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0: Pastores, ouvintes do programa Voz da Libertação, sou a irmã Eva aqui de Viçosa, e eu estou passando por aqui nesse momento para dar um testemunho. Uma irmã, ela estava com uma depressão profunda, sabe? Um estado bem difícil de depressão. E nós estávamos orando por ela e levei ela ao médico, né? A gente tem que procurar também a medicina. E ela falou pra mim assim que não sentia de tomar os medicamentos muito forte, né? Que os médicos passam. Fiz um voto com o Senhor em favor da Fundação Reviver. Falei com Deus, com Jesus, desse, repreendesse essa depressão e desse vitória pra ela caminhar para a igreja sozinha, Deus e ela. Eu iria depositar um valor na conta da Fundação Reviver para ajudar a Fundação Reviver. Meus irmãos, o voto foi agradável a Deus. Deus, o Senhor, aceitou o voto e deu vitória, repreendeu a depressão. E a nossa irmã está bem, graças a Deus. Já cumpriu o meu voto com o Senhor. E a irmã está bem, graças a Deus. E eu falei com Deus também que ia contar o testemunho aqui no programa Voz da Libertação. Amém, estou aqui cumprindo o meu voto. Venham para a Igreja de Deus e Amor, para os cultos com a Fundação Reviver, né? Recebam a bênção de Deus e também possam testemunhar em nome de Jesus. Amém? Deus abençoe e fiquem todos na paz do Senhor Jesus.
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2: A paz do Senhor, irmãos. Meu nome é Deusenê. Eu quero gravar o meu testemunho do milagre que eu recebi das mãos do nosso Senhor Jesus Cristo. Eu estava muito enferma. Eu sentia uma dor no corpo, que essa dor, ela ficava andando todo o meu corpo. Ela ia para o meu peito, ela ia para a minha barriga, ela ia para minhas costas. Eu não conseguia comer nada, não conseguia nem mesmo pegar um cabo de uma vassoura. Eu gemia de dor, mas ali eu tinha um voto da Fundação Reviver, um envelopinho que eu peguei lá na igreja do Jardim Peri. E ali eu peguei aquele voto e fiz um voto com Deus. E se ele me curasse daquela enfermidade, eu ia levar aquele evolto para ajudar na obra do Senhor. E ali, irmão, eu entreguei o meu voto e para a honra e a glória do Senhor Jesus Cristo, o Senhor repreendeu aquela enfermidade espiritual do meu corpo, irmão. É muito testemunho que eu tenho para dar. O Senhor Jesus também operou o meu filho, que ele ia passar por uma cirurgia também. Jesus, ele chegou primeiro. O Senhor Jesus me curou de enfermidade nas minhas vistas. Eu estava praticamente ficando cego, irmão. Uma certa noite, eu ouvi uma gota de água caindo nos meus olhos. Ali era o sangue de Jesus. O Senhor me curou. O Senhor, irmão, já me curou de tanta enfermidade. Se eu for gravar, não dá para mim falar o dia inteiro. Fica na paz do Senhor Jesus Cristo. Amém.
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1: Deus é o nosso refúgio e a nossa fortaleza, auxílio sempre presente na adversidade. Salmos 46:1.
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2: A paz do Senhor. O meu testemunho é que eu estava fazendo mamografia do meu seio direito e esquerdo. Várias vezes eu fiz mamografia. E aí um dia a moça do postinho falou para mim assim: a senhora está com outra ultrassonografia marcada para a senhora ir para a cidade fazer a mamografia. Eu morava no sítio. Aí então, irmão, eu vim para mim fazer a mamografia, mas naquele momento que eu cheguei, que eu coloquei os pés aqui na cidade, ela ligou de volta falando que tinha cancelado a mamografia. E aí, irmão, eu não murmurei, não fiquei triste. Eu falei, só assim que eu vou ter a oportunidade de eu ir pro culto da Fundação Reviver. E fui pro culto da Fundação Reviver à tarde e fui abençoada pela, através da revelação do Espírito Santo de Deus. Eu fui, recebi a minha cura, né? Hoje eu tô curada desse problema do meu seio direito e esquerdo, para a honra e glória do Senhor Jesus.
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3: Pai do Senhor, eu me chamo irmã Ivonete, moro aqui em São Paulo. Estou gravando esse testemunho agora. Tem um filho que estava desempregado há 6 meses. Ele paga pensão, estava desempregado durante 6 meses. Aí eu falei para ele, olha, faz um voto com o Senhor Jesus, com a Fundação Reviver. Quando você receber o seu pagamento, você ofertar a Fundação Reviver a obra do Senhor com o que Deus colocar no teu coração. Então, pastor, eu estou passando aqui para comunicar. Deus honrou ele, o Senhor Jesus honrou ele com emprego. Ele está trabalhando agora numa empresa, está trabalhando. Deus honrou ele de uma forma muito especial. Eu quero falar para aquele que está desempregado também, faça um voto com a Fundação Reviver, porque é real, Deus, ele te honra. Ele te honra. E ajudar aquele nosso próximo que está precisando. Eu conheço o trabalho da Fundação Reviver. Que o Senhor abençoe ricamente. Eu agradeço ao Senhor Jesus pela essa bênção e pela essa vitória. Amém?
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6: A paz do Senhor, irmão. A bênção que eu quero contar é da minha irmã. Ela deu uma dor de cabeça muito forte. Parecia que ela ia ficar louca. Levaram até um regional. Chegando lá, ela consultou. Mas os aparelhos estavam estragados, não conseguiam fazer o exame. 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Aí tem um amigo enfermeiro da família, foi até lá e viu que ela não estava bem. Então levaram para Porto Alegre, onde fizeram exame e ela estava com aneurisma e foi submetida a uma cirurgia rápida. 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E graças a Deus, Deus deu a vitória. Hoje ela está falando para a honra e a glória do Senhor. Sou Oswaldo de São Jerônimo. Agradeço a oportunidade, que Deus abençoe os irmãos.
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7: Olha, irmão da igreja, eu sou Filomena, já fiz 100 anos. Glória a Deus, aleluia, Jesus. Estou aqui na casa de Deus. Maravilhoso, como eu agradeço esse meu Jesus, aleluia, Jesus, aleluia, oh glória a Deus, louvado seja teu santo nome.
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Quero o som dos ouvintes, casa com a gloriosa paz do Senhor Jesus. Uma convocação para oração. Nós temos o relógio de oração, 24 horas orando ao Senhor. Você pode também entrar nesta convocação para oração, orar pela tua família, orar pelos teus projetos, orar pela diretoria da igreja, pela festividade do aniversário da igreja, orar pelo país do Haiti. É um relógio de oração. E para você entrar nesse propósito, o número é 040.

0: 31 99 24 2405. Vamos se unir em oração e Deus te recompensará. Liga, fala com a irmã Mirna e ela te colocará num horário do relógio da oração. Aguardamos a tua disposição a orar. Orai sempre, sem nunca desfalecer. Que Deus abençoe, em nome de Jesus.
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0: 14 de junho, no Templo da Glória de Deus em São Paulo, comemoraremos mais um aniversário desta obra, a qual Deus levantou na terra. E aos ouvintes que gostariam de estar presentes no Templo da Glória de Deus em São Paulo, informamos que aqui de Curitiba sairão as caravanas levando o povo de Deus para esta gloriosa festividade. O valor da passagem é de R$190. A saída será no dia 13 de junho, sábado, às 23 horas, da Igreja Deus de Amor, da rua João Negrão, 595. Mais informações, falar com a irmã Luciana. O número do WhatsApp é este: 419-9567-5647. Vamos repetir: 419-9567-5647.
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1: Paz do Senhor Jesus. Quem crê em milagres, diga: eu creio em milagres. Aleluias. No livro de Marcos.
2: En el libro de Marcos.
1: Capítulo 5.
2: Capítulo 5.
3: Glória a Deus.
1: Nós vamos ler a partir do versículo 21.
2: Desde el versículo 21.
1: Aleluias.
2: Aleluia.
1: Quem crê em milagres, levante a mão e diga: eu creio em milagres.
2: Quem crê em milagres, diga: eu creio em milagres.
1: Aleluia.
2: Aleluia.
1: Quem já viveu milagres de Deus na sua vida aí?
2: Quem já viveu milagres de Deus em sua vida?
1: Quem que a sua família já foi alcançada pelos milagres de Deus?
2: De quem sua família foi alcançada por los milagres de Deus?
1: Meu irmão Eliel.
2: Meu irmão Eliel.
1: Tem 34 anos agora, se eu não me engano.
2: Tem 34 anos, se não me equivoco.
1: Ele quando nasceu, os médicos diagnosticaram ele.
2: Os doutores lhe han diagnosticado a ele
1: com leucemia no sangue.
2: Com leucemia na sangue.
1: Os médicos disseram: olha, leva para casa, mãe.
2: Dijeron: llévale a su casa, madre.
1: Porque não tem jeito.
2: Porque já não há solução.
1: Ele é muito novo.
2: É muito jovem.
1: Não dá para fazer transplante de medula.
2: Não se pode fazer o transplante de la médula.
1: Minha mãe saiu da igreja, foi para igreja. Minha mãe saiu do hospital, foi para igreja.
2: Minha madre saindo do hospital foi até a igreja.
1: Não comentou com ninguém.
2: Não ha comentado com nadie.
1: Falou com ninguém.
2: Não le dijo a nadie.
1: Chegou na igreja.
2: Chegou à igreja.
1: Tinha um cooperador.
2: Havia um cooperador
1: chamado José Borges.
2: Se chamava José Borges.
1: Ninguém conhecia ele.
2: Quem lhe conhecia aí?
1: Mas naquela época ninguém conhecia ele.
2: En ese tiempo nadie le conocía a él.
1: Aí o Espírito de Deus disse.
2: Aquele Espírito de Deus dijo.
1: Aqui tem uma mãe.
2: Aqui há uma madre.
1: Que o filho.
2: Que su hijo.
1: Foi desenganado.
2: Fue desahuciado.
1: Você pode voltar ao médico.
2: Puedes volver al doctor.
1: Porque o seu filho não vai morrer.
2: Porque tu hijo no morirá.
1: Ele está curado.
2: Está sanado.
1: Meu irmão tem 34 anos.
2: Mi hermano tiene 34 años.
1: Três filhos.
2: Tres hijos.
1: O nosso Deus.
2: Nuestro Dios.
1: Ele é especialista.
2: Es especialista.
1: Em desafiar.
2: En desafiar.
1: A lógica.
2: Lógica
1: dos homens.
2: Del hombre.
1: Quem crê em milagres, levante as mãos.
2: Quem crê em milagres, levante sua mão.
1: E diga: eu creio em milagres.
2: Diga: eu creio em milagres.
1: Diga: eu não sirvo um pedaço de gesso.
2: Diga:
1: eu
2: não sirvo um pedaço de gesso.
1: Diga: eu sirvo Jeová Jireh.
2: Eu sirvo Jeová Jireh.
1: O Deus da providência.
2: Al Deus de providência.
1: Diga: eu sirvo.
2: Diga: eu sirvo.
1: O Deus.
2: Al Deus.
1: Jeová Rafá.
2: Jeová Rafá.
1: O Deus que me cura.
2: Deus que me sana.
1: Quem crê que este Deus se faz presente, dá glória a Deus.
2: Quem crê que este Deus se faz presente, dá glória a Deus.
1: Marcos capítulo 5.
2: Marcos capítulo 5.
1: Versículo 21.
2: Versículo 21.
1: Diz a palavra de Deus.
2: Diz a palavra de Deus.
1: E passando Jesus outra vez num barco para o outro lado, ajuntou-se a ele uma grande multidão e ele estava junto ao mar.
2: Passando outra vez Jesus em uma barca ao outro lado da orilla, se reuniu alrededor de uma grande multidão e ele estava junto ao mar.
1: E eis que chegou um dos principais da sinagoga por nome Jairo e vendo-o prostrou-se aos seus pés.
2: E vino um dos principais da sinagoga chamado Jairo e logo lhe viu e se postrou a seus pés.
1: E rogava-lhe muito dizendo: minha filha está moribunda, rogo-te que venhas e lhe imponhas as mãos para que sare e viva.
2: Y le rogaba mucho diciendo: mi hija está agonizando, ven y pon las manos sobre ella para que sea salva y vivirá.
1: Y fue con él y seguía una grande multitud que lo apretaba.
2: Y fue pues con él y le seguía una gran multitud que le apretaban.
1: Vamos ahora al versículo 35.
2: Vamos al versículo 35 ahora.
1: Estando él ainda falando, llegaron alguns do principal da sinagoga, quem disseram: a tua filha está morta, para quem enfadas mais o mestre?
2: Mientras él aún hablaba, vinieron de la casa del principal de la sinagoga diciendo: tu hija ha muerto, ¿para qué molestas más al maestro?
1: Jesús, tendo ouvido estas palavras, disse ao principal da sinagoga: não temas, crê somente.
2: Pero Jesús, luego que oyó lo que les decía, dijo al principal de la sinagoga: no temas, cree solamente.
1: Y no permitió que alguien lo seguisse a no ser Pedro, Tiago y João, irmão de Tiago.
2: Gloria a Dios. Y no permitió que lo siguiese nadie sino Pedro, Jacobo y luego el hermano de Jacobo.
1: Y tendo chegado a casa do principal da sinagoga, viu o alvoroço e os que choravam muito e pranteavam.
2: Y vio a la casa del principal de la sinagoga y vio el alboroto y a los que lloraban alrededor mucho.
1: E entrando disse-lhes: por que vos alvoroçais e chorais? A menina não está morta, mas dorme.
2: E entrando lhes dijo: por que alvorotais e chorais? La niña não está muerta, sino duerme.
1: E riam-se dele, porém ele, tendo-os feito sair, tomou consigo o pai e a mãe da menina e os que com ele estavam, e entrou onde a menina estava deitada.
2: Y se burlaban de él, pero él, echando fuera a todos, tomó a la madre, dice al padre y a la madre de la niña y a los que estaban con él, y el otro, y dice, y entró donde estaba la niña.
1: Y tomando a mão da menina, disse-lhe: Talita cumi, que traduzido é: menina, a ti te digo, levanta-te.
2: Y tomando la mano de la niña, le dijo: Talita cumi, que traduciendo es: niña, a ti te digo, levántate.
1: Y logo a menina se levantou e andava, pois já tinha 12 anos, e assombraram-se com grande espanto.
2: Y luego la niña se levantó y andaba, pues tenía 12 años, y se espantaron grandemente.
1: Levanta as Bíblias para o céu.
2: Levanta sua Bíblia ao céu.
1: Levanta as mãos para o céu.
2: Levante as mãos ao céu.
1: Diga assim: meu Deus.
2: Diga: Deus meu.
1: Fala conosco.
2: Habla conosco.
1: Através
2: da
1: tua palavra.
2: De tua palavra.
1: Nós precisamos.
2: Necessitamos.
1: Nós necessitamos.
2: Necessitamos.
1: Ouvir.
2: Ouvir.
1: A tua voz.
2: Tu voz.
1: Falar.
2: Hablar.
1: Aos nossos corações.
2: A nosso coração.
1: Fala, Senhor.
2: Habla, Senhor.
1: Aquilo.
2: Aquello
1: que precisamos,
2: que necessitamos
1: ouvir,
2: escuchar,
1: e não aquilo,
2: e não aquello
1: que queremos ouvir,
2: que queremos ouvir.
1: Fala, Senhor.
2: Habla, Senhor.
1: Em nome,
2: em nombre
1: de Jesus Cristo.
2: De Jesucristo.
1: Nós te rogamos.
2: Te rogamos.
1: Nós te suplicamos.
2: Te imploramos.
1: Amém.
2: Amém.
1: Amém.
2: Amém.
1: Desocupem as suas mãos, tomem assento.
2: Desocupem.
1: E se vocês sentirem, pode glorificar a Deus.
2: Desocupem sua mão, sente e sente, glorifique a Deus.
1: Mais forte, glorifica ao Senhor.
2: Mais forte, glorifica ao Senhor.
1: Nos versículos que acabamos de ler.
2: E nos versículos que acabamos de ler.
1: Vemos Jairo, um homem poderoso, influente.
2: Vemos a Jairo, um homem poderoso e influente.
1: Um homem que tinha bastante fama na sociedade daquela época.
2: Um homem que tinha bastante fama na sociedade dessa época.
1: Certamente era um homem de posses.
2: Certamente era um homem que tinha muita posse.
1: Era um homem que tinha reservas em dinheiro.
2: Um homem com reservas de dinheiro.
1: Era um homem que desfrutava da fama, as pessoas o admiravam.
2: Uma pessoa que desfrutava da fama e todos lhe admiravam.
1: Todos conheciam Jairo.
2: Todos lhe conheciam a Jairo.
1: E quando Jairo,
2: se
1: depara diante da situação que acabamos de ler.
2: Se depara ante a situação que acabamos de ler.
1: Ele percebe que a fama,
2: ele nota de que a fama,
1: o dinheiro,
2: e a plata,
1: a influência,
2: e a influência,
1: o poder que dispunha,
2: o poder que disponia,
1: não poderia fazer nada respeito.
2: Não poderia ser nada al respecto.
1: O fato de ser conhecido.
2: El hecho de que sea conocido.
1: O fato de ser rico.
2: El hecho de ser rico.
1: O fato de ser famoso.
2: El hecho de ser famoso.
1: Não poderia curar a sua filha que estava prestes a morrer.
2: Não poderia sanar a sua hija que estava lista para morir.
1: Ele se deparou diante de uma impossibilidade.
2: Ele se deparava ante uma impossibilidade.
1: Ele se deparou diante da limitação do ser humano.
2: Se deparava ante a limitação del ser humano.
1: Por mais poderoso que era.
2: Por mais poderoso que ele seja.
1: Por mais famoso que fosse.
2: Por mais famoso que fosse.
1: Ele estava diante de uma situação.
2: Estava ante uma situação
1: que ele não podia fazer. fazer nada.
2: Em que ele não podia fazer nada.
1: Mas nós lemos os versículos a seguir.
2: Pero lemos en los siguientes versículos.
1: Nós vemos que ao final disso,
2: vemos,
1: Jairo alcança o que buscava.
2: Al final de eso vemos que Jairo alcança lo que buscaba.
1: A filha que estava enferma morre.
2: Su hija que estaba enferma muere.
1: Mas ressuscita ao final.
2: Pero resucita al final.
1: E a pergunta que fazemos então?
2: Y la pregunta que hacemos entonces?
1: Se não foi o poder.
2: Si no fue el poder.
1: Se não foi a fama.
2: Si no fue la fama.
1: Se não foi o dinheiro.
2: Si no fue el dinero.
1: Se não foi a influência de Jairo.
2: Si no fue la influencia de Jairo.
1: O que foi então?
2: ¿Qué fue entonces?
1: Que Jairo fez.
2: Que Jairo hizo.
1: Que o possibilitou.
2: Que lo posibilitó.
1: Alcançar.
2: A lograr.
1: O milagre do impossível.
2: El milagro del imposible.
1: Jairo tomou algumas decisões.
2: Jairo tomou algumas decisões.
1: Se analisamos o texto atentamente.
2: Se analisamos o passage atentamente.
1: Nós vemos que Jairo diante desta situação.
2: Vemos que Jairo delante de esta situação.
1: Ele tomou decisões.
2: Ele ha tomado decisiones.
1: Acertadas.
2: Acertadas.
1: Decisões.
2: Decisiones.
1: Que o credenciaram.
2: Que lo credenciaron.
1: A alcançar o milagre de Deus.
2: A lograr el milagro de Dios.
1: E antes de falar destas decisões.
2: E antes de hablar de esta decisión.
1: Eu sei que hoje aqui,
2: sei que el día de hoy aquí,
1: existem pessoas,
2: hay personas,
1: e também os ouvintes que nos escutam,
2: e também os ouvintes que nos escutam,
1: existem pessoas,
2: hay personas,
1: que estão diante,
2: que están delante,
1: de situações que fogem do seu controle,
2: que huye de su
1: eles
2: control.
1: Estão se sentindo,
2: se están sintiendo,
1: impotentes,
2: impotentes,
1: diante da circunstância,
2: delante da circunstância.
1: Eu quero lhe dizer o seguinte,
2: quiero decirte lo
1: se
2: siguiente,
1: você tomar,
2: se tu tomas
1: as mesmas decisões,
2: e a mesma decisão
1: que Jairo tomou,
2: que Jairo tomou
1: pelo poder desta palavra,
2: por el poder de esta palabra,
1: eu te garanto,
2: te garantizo
1: que quem quer que seja o teu inimigo,
2: que qualquer que seja tu inimigo,
1: que seja o teu problema,
2: qualquer que seja tu problema,
1: vai ser vencido em nome do Senhor,
2: para que o nome
1: seja glorificado,
2: que Deus seja glorificado,
1: para que o nome do Deus,
2: para que o nome
1: todo poderoso,
2: del todo poderoso,
1: em cuja presença estamos,
2: em cuja presença estamos.
1: Seja reconhecido.
2: Reconocido.
1: Se você crê, levante a sua mão e grita: eu creio em milagres.
2: Se crês, levanta tua mão e diz: eu creio em milagros.
1: A primeira coisa que vemos.
2: E o primeiro que vemos.
1: Jairo. Reagiu.
2: Reaccionou.
1: Corretamente.
2: Corretamente.
1: Diante do problema.
2: Diante do problema.
1: Ele poderia simplesmente ficar quieto.
2: Simplesmente poderia haver se quedado
1: ele
2: quieto.
1: Ele poderia simplesmente ficar inerte.
2: Simplesmente poderia haver se quedado inerte.
1: Parado.
2: Detenido.
1: Assistindo a situação.
2: Vendo a situação.
1: A sua reação foi correta.
2: Sua reação ha sido correta.
1: Ele foi.
2: Ele foi.
1: Onde?
2: Donde?
1: Jesus estava.
2: Jesus estava.
1: Aleluia.
2: Aleluia.
1: Muitas pessoas já tentaram encontrar Jesus.
2: Muita gente ha intentado encontrar a Jesus.
1: Acontece que estas pessoas não conseguiram.
2: Passa que esta pessoa não ha logrado.
1: Sabe por quê?
2: Sabes por quê?
1: Porque buscaram Jesus em lugares errados.
2: Porque han buscado a Cristo em lugar equivocado.
1: Muitos buscaram Jesus.
2: Muitos han buscado a Jesus.
1: Na religião de seus pais.
2: E na religião de seus padres.
1: Outros buscaram Jesus.
2: Outros han buscado a Jesus.
1: Na realização da carreira.
2: Em la realización de la carrera.
1: Outros buscaram Jesus.
2: Outros han buscado a Jesus.
1: Também em rituais.
2: También en rituales.
1: Em tradições.
2: Tradiciones.
1: Em teorias.
2: En teorías.
1: Em tese.
2: En tesis.
1: Aleluia.
2: Aleluia.
1: Eu tenho uma boa notícia para você, está no lugar certo.
2: Estás en el lugar correcto.
1: Sabe por quê?
2: Sabes por quê?
1: Porque lá em Mateus.
2: Porque en Mateo.
1: Capítulo 18.
2: Capítulo 18.
1: Versículo 20.
2: Versículo 20.
1: O Senhor Jesus disse.
2: Jesus disse.
1: Onde estiver.
2: Donde esté.
1: Dois
2: ou três.
1: Reunidos em meu nome.
2: Reunidos em meu nome.
1: Aí estou eu no meio deles.
2: Allí estoy yo.
1: Jesus está aqui. Ei. Se você crer isso, levante a sua mão e diga: eu creio em milagres.
2: Se crês, levanta tua mão e diga: eu creio
1: diga,
2: em milagres.
1: Eu creio em milagres.
2: Sim, eu creio em milagres.
1: Chama na basteira e me clama na bastola, na banai.
2: Glória a Deus.
1: Aleluia.
2: Aleluia.
1: Aleluia.
2: Aleluia.
1: Lá em Mateus capítulo 8.
2: Em Mateus capítulo 8.
1: A Bíblia conta a história de um leproso.
2: A Bíblia conta a história de um leproso.
1: Ele estava condenado.
2: Estava condenado.
1: A viver o resto de seus dias.
2: Em viver o resto de seus dias.
1: Nas cidades de refúgio.
2: Em cidades de refúgio.
1: Eram cidades que eram feitas perto das grandes metrópoles.
2: Cidades feitas cerca das grandes metrópoles.
1: E ali ficavam os leprosos.
2: E quedavam ali os leprosos.
1: Ficavam separados.
2: E quedavam alejados.
1: Do convívio da sociedade.
2: Pela convivência da sociedade.
1: Mas aquele homem.
2: Era esse homem.
1: Certo dia.
2: Certo dia.
1: Ele resolveu.
2: Ele decidiu.
1: Ir.
2: Unir.
1: Até onde Jesus estava.
2: Ir onde Cristo estava.
1: E ele falou com Jesus.
2: E falou com Jesus.
1: E Jesus o tocou.
2: E Jesus lhe tocou.
1: E ele foi purificado da lepra.
2: E ele foi limpado pela lepra.
1: Você veio no lugar certo.
2: E vinte ao lugar correto.
1: Você tomou a primeira decisão correta.
2: Tomaste a primeira decisão correta.
1: No processo
2: correta.
1: Do seu milagre.
2: E no processo do
1: seu
2: milagre.
1: Não importa qual seja a tua enfermidade.
2: Não interessa a tua enfermidade.
1: Não importa quem sejam os teus inimigos.
2: Não importa quem seja teu inimigo.
1: Não importa quantos sejam os teus inimigos.
2: Não importa quantos sejam os teus inimigos.
1: Você está diante do Rei dos Reis.
2: Está diante do Rei dos Reis.
1: Senhor dos Senhores.
2: Senhor dos Senhores.
1: A palavra impossível.
2: E a palavra impossível.
1: Não consta.
2: Não consta.
1: No seu dicionário.
2: Em seu dicionário.
1: Levante a sua mão e glorifica o Senhor Jesus.
2: Glorifica.
1: Levante a sua mão e diga: eu creio em milagres.
2: Eu creio em milagres. Glória a Deus.
1: E eu tenho mais outra ótima notícia para você.
2: Tenho mais uma genial notícia para você.
1: Em João 6:37.
2: Em João 6:37.
1: O Senhor Jesus disse.
2: Jesus Cristo disse.
1: Aquele que vem a mim.
2: Aquele que vem a mim.
1: Eu não lançarei fora.
2: Noite depois.
1: Aleluia. Não,
2: aleluia.
1: Você não entendeu.
2: Não
1: você
2: entendido.
1: Não entendeu.
2: Não
1: se você tivesse entendido, você tivesse... tinha glorificado.
2: Glorificado.
1: Esse Jesus que se faz aqui.
2: Ele
1: disse. Aquele que vem a mim. Eu não lançarei fora. Levante a mão. Levante a mão, porque hoje é o dia do teu milagre.
2: Hoje
1: é o dia do teu milagre.
2: Hoje é o dia do milagre.
1: Aleluia.
2: Aleluia.
1: Primeira decisão.
2: Primeira decisão.
1: Jairo foi aonde Jesus estava.
2: Jairo foi onde Jesus estava.
1: Você também está onde Jesus está.
2: Também está onde Cristo está.
1: A segunda decisão de Jairo.
2: A segunda decisão de Jairo.
1: Que o credenciou a receber o milagre.
2: Que o credenciou a receber o milagre.
1: Jairo.
2: Jairo.
1: Falou.
2: Falou.
1: Diretamente com Jesus.
2: Diretamente com Jesus.
1: No texto que lemos.
2: Em el texto que leímos.
1: Nós vemos que estava Pedro, Tiago e João.
2: Vemos que estava Pedro,
1: certamente
2: Juan.
1: Outros dos discípulos também ali estavam.
2: Certamente outros dos discípulos também estavam.
1: Certamente também Maria estava por ali.
2: Certamente Maria também estava por ali.
1: Jairo olhou para Maria.
2: Jairo lhe mirou Maria.
1: Jairo olhou para Tiago.
2: Jairo mirou Tiago.
1: Olhou para João.
2: Também lhe mirou Juan.
1: Olhou para Pedro.
2: Lhe mirou Pedro.
1: Saudou todo mundo.
2: Saudou a todos.
1: Mas ele foi diretamente em quem resolveria o problema.
2: Ele foi diretamente onde quem resolveria seu problema.
1: O que você está querendo dizer com isso, pastor?
2: O que quer dizer com isso, pastor?
1: Eu estou dizendo que tem gente que não alcança o milagre, está por quê?
2: Quero dizer que há gente que não alcança milagre, sabe por quê?
1: Porque você está terceirizando a sua oração.
2: Porque está terceirizando a sua oração.
1: Você está pedindo para Pedro.
2: Está pedindo para Pedro.
1: Para
2: João. Para
1: Maria.
2: Para Maria.
1: Para Antônio.
2: Antônio.
1: Ei,
2: hoje.
1: É para Jesus que você tem que pedir.
2: A Jesus que você tem que pedir.
1: Jairo alcançou o milagre.
2: Jairo alcançou o milagre.
1: Porque pediu diretamente para Jesus.
2: Pediu diretamente para Cristo.
1: Jesus.
2: Glória a Deus.
1: Em 1 Timóteo capítulo 2 versículo 5.
2: Em 1 Timóteo capítulo 2.
1: A Bíblia diz.
2: Versículo 5 da Bíblia diz.
1: Porque há um só Deus.
2: Porque há um só Deus.
1: E um só mediador.
2: E um só mediador.
1: Entre Deus.
2: Entre Deus.
1: E os homens.
2: E os homens.
1: Jesus.
2: Cristo.
1: Cristo.
2: Jesus.
1: Levante a sua mão e diga: eu creio em milagres.
2: Levanta tua mão.
1: Aleluia.
2: Glória a Deus.
1: A partir de hoje você não vai pedir mais para Maria.
2: Desde o dia de hoje não lhe pedirás mais a Maria.
1: Para José, para Antônio.
2: Antônio.
1: Benedito.
2: Benedito.
1: Você vai falar diretamente com Jesus.
2: E lhe dirás diretamente a Jesus.
1: Você vai falar diretamente com Jesus.
2: E hablarás diretamente com Jesus.
1: Aleluia.
2: Aleluia.
1: Aleluia.
2: Aleluia.
1: Aleluia!
2: Aleluia!
1: Quem tem falado diretamente com Jesus, aí levante as mãos.
2: Quem falando diretamente com Cristo, levante arriba sua mão.
1: Diga assim: é só Jesus.
2: Diga: é só Jesus.
1: É só Jesus.
2: Solamente Jesus.
1: Não existem atalhos.
2: Não existem atalhos.
1: para você alcançar o seu milagre.
2: Para que tu logres el milagre.
1: É através de Jesus.
2: É através de Jesus.
1: Foi por isso que Jairo alcançou.
2: Por isso Jairo alcançou.
1: Não é porque ele era rico.
2: Não é porque era rico.
1: Não é porque ele era famoso.
2: Não porque era famoso.
1: Não é porque ele era líder.
2: Não porque era livre.
1: Não é porque ele era conhecido.
2: Não porque era conhecido.
1: Não.
2: Não.
1: É que ele tomou decisões corretas.
2: Porque tomou decisão correta.
1: Você está disposto a tomar decisões corretas hoje?
2: Está disposto a tomar decisão correta o dia de hoje?
1: A terceira decisão que Jairo tomou.
2: É a terceira decisão que Jairo tomou.
1: Quando ele viu Jesus.
2: Quando ele viu a Jesus.
1: Falou com ele.
2: Falou com ele.
1: Ele se prostrou aos pés do Senhor Jesus.
2: Se prostrou aos pés de Jesus.
1: Ele se jogou aos pés de Jesus.
2: Se arrojou aos pés de Jesus.
1: Este ato de Jairo.
2: Este ato de Jairo.
1: Teve vários significados.
2: Tuvo bastante significado.
1: E consequências.
2: E a consequência.
1: O primeiro deles.
2: El primero.
1: Jairo.
2: Jairo.
1: Quando se prostra.
2: Quando se prostra.
1: Aos pés de Jesus.
2: Aos pés de Jesus.
1: Ele está se humilhando.
2: Se está humilhando.
1: Em outras palavras.
2: E em outras palavras.
1: Jairo está dizendo.
2: Jairo está dizendo.
1: Senhor Jesus.
2: Senhor Jesus.
1: Eu não posso.
2: Eu não puedo.
1: Senhor Jesus.
2: Senhor Jesus.
1: Eu não consigo.
2: Não logro.
1: Senhor Jesus.
2: Senhor Jesus.
1: Eu sou famoso.
2: Eu sou famoso.
1: Mas a minha fama aqui não resolve nada.
2: Eu não me fama não soluciona.
1: Senhor Jesus.
2: Senhor Jesus.
1: Eu confesso.
2: Eu confesso.
1: A minha incapacidade.
2: Minha incapacidade.
1: Senhor Jesus.
2: Senhor Jesus.
1: Eu confesso.
2: Confesso.
1: A minha insignificância.
2: Minha insignificância.
1: A minha pequenez.
2: Minha pequenez.
1: Senhor Jesus.
2: Senhor Jesus.
1: Eu confesso.
2: Confesso.
1: Que só o Senhor.
2: Que só o Senhor.
1: Pode resolver esse problema.
2: Pode solucionar.
1: Levante a sua mão e diga eu creio em milagres.
2: Diga eu creio em milagres.
1: Levante a sua mão e diga eu creio em milagres.
2: Diga eu creio em milagres. Glória a Deus.
1: Enquanto você disser eu posso,
2: mientras digas yo puedo.
1: Enquanto você disser eu consigo,
2: mientras digas yo logro.
1: Enquanto você disser deixa comigo,
2: mientras digas déjalo comigo.
1: Aí então você não tem como ser alcançado pelo milagre de Deus.
2: Aí não é como se tu alcançado por
1: mas
2: el milagre.
1: Mas quando você se humilha,
2: pero quando te humilha,
1: quando você diz,
2: quando tu dices,
1: eu não posso,
2: yo no puedo.
1: Eu não consigo,
2: yo no logro.
1: Eu não dou conta.
2: Não poderei.
1: Aí então, não haverá obstáculos para que você alcance o milagre de Deus.
2: Para que logres el milagre.
1: Levante a sua mão, declare a sua incapacidade.
2: Levante tu
1: diga,
2: mão,
1: Senhor Jesus, é só o Senhor. Senhor Jesus, o meu dinheiro não vale nada. Senhor Jesus, eu sou dependente de ti.
2: Senhor, sou dependente de ti.
1: Rabasturi me clama na bastoula, machai.
2: Glória a Deus.
1: Em 1 Pedro capítulo 5, versículos 6 e 7.
2: Em
1: primeira
2: a palavra
1: Pedro, de Deus diz.
2: A palavra de Deus diz,
1: humilhai-vos, pois, debaixo das potentes mãos de Deus.
2: Humilhai-vos, pois, debaixo das mãos potentes de Deus.
1: Para que a seu tempo.
2: Para que a seu tempo.
1: Vos exalte.
2: Vos exalte.
1: Aleluia.
2: Aleluia.
1: Quem se humilha debaixo das potentes mãos de Deus aqui?
2: Quem se humilha debaixo das potentes mãos de Deus aqui?
1: Agora tem que esperar o tempo de Deus.
2: Agora deve esperar o tempo de Deus.
1: Eu abro um parêntese aqui.
2: Abro um parênteses aqui.
1: Porque as pessoas hoje já não querem esperar.
2: Porque a gente hoje em dia não quer mais esperar.
1: Querem que tudo seja ao seu tempo.
2: Querem que tudo seja ao seu tempo.
1: Querem que as coisas sejam assim, ó, como um estralar de dedos.
2: Querem que tudo seja como um chasquido de dedos.
1: Vemos a era da velocidade.
2: Vemos a era da velocidade.
1: É tudo muito rápido.
2: Tudo muito rápido.
1: Comunicações intercontinentais são feitas em questões de segundos.
2: Comunicações intercontinentais em questões de segundos.
1: As pessoas enviam um e-mail para o outro lado do planeta em questão de 3-4 segundos.
2: E a gente envia um correio eletrônico ao outro lado do mundo em questão de segundos.
1: Antigamente isso levaria meses.
2: Antigamente levava meses tudo
1: talvez
2: isso.
1: Anos.
2: Talvez anos.
1: E as pessoas querem que esta velocidade do mundo.
2: E a gente quer que esta velocidade do mundo
1: também seja algo visível, presente.
2: Também que querem que seja algo visível, presente.
1: No mundo espiritual.
2: Em el mundo espiritual.
1: Ei,
2: oye.
1: No mundo espiritual.
2: Em el mundo espiritual.
1: Você precisa respeitar.
2: Necessitas respeitar.
1: O tempo de Deus.
2: É o tempo de Deus.
1: Percebam que Jesus.
2: Notem que Jesus.
1: Depois de falar com Jairo.
2: Depois de falar com Jairo.
1: Se você ler.
2: Se tu lês.
1: Os versículos que não lemos.
2: Os versículos que não lemos aí.
1: 22 ao 34.
2: De 22 a 34.
1: Você vai ver que Jesus parou para curar a mulher do fluxo de sangue.
2: Verás que Jesus se detuvo para sanar a mulher do fluxo de sangue.
1: Alguém pode dizer, mas Jesus é insensível.
2: Alguém pode dizer que Jesus é insensível.
1: A filha de Jairo estava morrendo.
2: E a filha de Jairo estava morrendo.
1: E ele ainda para.
2: E todavia ele para.
1: Ele vai chegar atrasado.
2: Vai chegar atrasado.
1: Ele vai chegar, a filha de Jairo já está morta.
2: Vai chegar e sua filha vai estar morta já.
1: Isso me faz lembrar João capítulo 11.
2: Isso me faz recordar João capítulo 11.
1: Quando chegam até Jesus e dizem para ele: Senhor Jesus, o seu amigo Lázaro está morrendo.
2: Quando se acercam a Jesus, ele diz a Jesus: teu amigo Lázaro está morrendo.
1: A Bíblia diz que Jesus chegou 4 dias depois de Lázaro enterrado.
2: A Bíblia diz que Jesus chegou 4 dias depois de que Lázaro foi enterrado.
1: Alguém pode dizer: então Jesus chegou atrasado, né, pastor?
2: Alguém pode dizer que Jesus está chegando atrasado, pastor?
1: Jesus se atrasou, pastor.
2: Jesus é retrasado,
1: Jesus,
2: pastor.
1: Foi insensível.
2: Jesus é insensível.
1: Ele nunca se atrasa.
2: Ele nunca se atrasa.
1: Ele sempre chega na hora certa.
2: Chega na hora correta.
1: Se ele prometeu, ele vai cumprir.
2: Se ele prometeu, cumprirá.
1: Se ele disse que vai fazer, ele vai fazer.
2: Se disse que hará, lo hará.
1: Ele não é homem para que minta.
2: Não é homem para mentir.
1: Nem filho do homem para que se arrependa.
2: Filho de homem para arrepentir-se.
1: Ele é fiel.
2: Ele é fiel.
1: Fiel.
2: Fiel.
1: Fiel.
2: Fiel.
1: Os céus passarão.
2: O cielo passará.
1: A terra passará. Mas as palavras deste Deus jamais hão de passar.
2: Menos
1: as
2: palavras não passarão.
1: Quem crê, levante a mão e diga: eu creio em milagres.
2: Quem crê, diga: eu creio em milagro.
1: Se humilhou.
2: Se humilhou.
1: Então espera.
2: Então vocês esperem.
1: Aquela parada estratégica de Jesus para curar a mulher do fluxo de sangue.
2: Aquela parada estratégica de Jesus para sanar a mulher do fluxo de sangue.
1: Fazia parte do processo da cura da filha de Jairo.
2: Fazia parte do processo da sanidade da filha de Jairo.
1: Meus queridos,
2: queridos meus,
1: José esperou 13 anos.
2: José esperado 13 anos.
1: Davi esperou 15 anos.
2: Davi 15 anos.
1: Abraão esperou 25.
2: Abraão esperado 25.
1: Jesus esperou 30.
2: Jesus esperado
1: Moisés
2: 30.
1: Moisés 40.
2: Moisés 40.
1: Noé 120.
2: Noé 120.
1: Se você está esperando,
2: se está esperando,
1: fica tranquilo.
2: Quem vai estar tranquilo?
1: Você está em boa companhia.
2: Então
1: você
2: é boa companhia.
1: Você está em boa companhia.
2: Está em boa companhia.
1: Espera.
2: Espera.
1: Tranquilo.
2: Tranquilo.
1: O milagre vai acontecer na sua vida.
2: O milagre sucederá.
1: Deus é fiel.
2: Deus
1: é fiel. Chama na pasteira e me clama na banai.
2: Glória a Deus.
1: Jairo.
2: Jairo.
1: Ele se prostrou.
2: Ele se apostrado.
1: Este ato significou humilhação.
2: Este ato significou humilhação.
1: Significou ele confessando a sua incapacidade.
2: Quis dizer, mostra a sua incapacidade.
1: Mas quando Jairo se prostra.
2: Mas quando Jairo se prostra.
1: Esse ato,
2: este ato
1: estava trazendo para ele outra consequência.
2: A ele lhe traía outra consequência.
1: Se isso foi num sábado.
2: Se isso foi um sábado.
1: Por exemplo, na segunda-feira,
2: el día lunes,
1: Jairo tinha que procurar emprego.
2: Jairo teria que buscar el trabajo,
1: porque os judeus já não aceitariam mais Jairo como principal da sinagoga.
2: Porque os judeus já não aceitariam a Jairo como principal da sinagoga.
1: Quando Jairo se prostra aos pés de Jesus.
2: Quando Jairo se prostra aos pés de Jesus.
1: Ele estava abrindo mão.
2: Ele estava deixando
1: de tudo.
2: Todo.
1: Da sua religião.
2: Sua religião.
1: Da sua profissão.
2: Sua profissão.
1: Das suas amizades.
2: Sua amizade.
1: Da sua fama.
2: Sua fama.
1: Da sua influência.
2: Sua influência.
1: Ou você acha que os judeus aceitariam?
2: Ou crees que os judeus aceitariam?
1: O líder da sinagoga.
2: A líder da sinagoga.
1: Quem? Jairo?
2: Quem? Jairo?
1: Aquele que se prostrou diante do carpinteiro?
2: Quem se apostrou ante o carpinteiro?
1: Aquele que se prostrou diante do Galileu?
2: Quem se apostrou ante o Galileu?
1: Aquele que se prostrou diante desse tal de Jesus?
2: Quem se apostrou ante esse tal de Jesus?
1: Ele não pode ser mais nosso líder.
2: Ele já não pode ser nosso líder.
1: Jairo não queria saber de nada.
2: Jairo não queria saber nada.
1: Ele abriu mão da sua história.
2: Ha deixado sua história.
1: Ele abriu mão do seu emprego.
2: Ha deixado seu emprego.
1: Ele abriu mão do seu status.
2: Deixou seu status.
1: Sabe por que muita gente não alcança o milagre?
2: Sabe por que muitos não alcançam o milagre?
1: Porque não querem abrir mão de coisas.
2: Porque não querem deixar das coisas.
1: Querem ficar preso a coisas.
2: Querem quedar-se aprisionados.
1: Ah, mas se eu entregar-se a Jesus.
2: Pelo sim, eu me entrego a Jesus.
1: Os meus amigos vão me abandonar.
2: Mis amigos me deixarão.
1: Eu vou ser mandado embora do meu emprego.
2: Serei echado de meu emprego.
1: Ei, okay. A escolha é sua.
2: A eleição é sua.
1: Se você hoje.
2: Se hoje dia.
1: Se prostrar diante de Jesus.
2: Te prostras ante Jesus.
1: O sobrenatural vai acontecer na sua vida.
2: E lo sobrenatural
1: o impossível vai acontecer na sua vida.
2: Lo imposible sucederá.
1: Não se preocupe com as consequências disto.
2: Não te preocupes com a consequência.
1: Pois a partir de hoje.
2: Porque desde hoje.
1: A sua vida.
2: Tu vida.
1: Será. Propriedade.
2: Propriedade.
1: Exclusiva de Deus.
2: Exclusiva de Deus.
1: Providência divina.
2: Providência divina.
1: Descerá sobre a sua vida.
2: Descerá sobre tua vida.
1: Mil cairão ao teu lado.
2: Mil cairá ao teu lado.
1: 10 mil à tua direita.
2: 10 mil à tua direita.
1: Pão não faltará sobre a sua mesa.
2: Pão não faltará em tua mesa. cabeza.
1: A unção que despedaça o jugo será ministrada em porção dobrada sobre a sua cabeça.
2: A unção que despedaça o jugo será repartida sobre a tua cabeça.
1: E você viverá o fino das promessas de Deus.
2: E viverás das promessas de Deus.
1: Aleluia.
2: Aleluia.
1: Você está disposto a isso?
2: Estás disposto a isto?
1: Jairo estava.
2: Jairo estava.
1: Jairo fez.
2: Jairo lo hizo.
1: Só que quando Jairo se prostrou. Além de se humilhar.
2: Además de humilhar-se.
1: Além de representar e estar abrindo mão de tudo.
2: Además de estar deixando todo.
1: Ele também estava.
2: Ele também estava.
1: Com aquele ato.
2: E naquele ato.
1: Reconhecendo.
2: Reconhecendo.
1: Que Jesus Cristo.
2: Que Jesus Cristo.
1: Era o Messias prometido.
2: El Mesías prometido.
1: Ele estava reconhecendo.
2: Ele estava reconhecendo.
1: Jesus.
2: A Jesus.
1: Como o Senhor e Salvador da sua vida.
2: Como Senhor e Salvador de sua vida.
1: Aleluia.
2: Aleluia.
1: Aleluia.
2: Aleluia.
1: Quem reconhece o Senhor Jesus como
2: Cristo,
1: Senhor e Salvador,
2: como, Senhor
1: como
2: Salvador,
1: prometido,
2: como
1: levante
2: prometido.
1: A sua mão e diga, eu creio em milagres.
2: Diga, eu creio em milagres.
1: Diga, eu creio em milagres.
2: E eu creio em milagres.
1: Primeira decisão.
2: Primeira decisão.
1: Foi até Jesus.
2: Foi até Jesus.
1: A segunda decisão.
2: E a segunda decisão.
1: Jairo falou diretamente com Jesus.
2: Jairo falou diretamente com Jesus.
1: Terceira decisão.
2: Terceira decisão.
1: Jairo se prostrou diante de Jesus.
2: Jairo se prostrou diante de Jesus.
1: Só que Jairo tomou outra decisão.
2: Só que Jairo tomou outra decisão.
1: Jairo venceu o medo.
2: Jairo venceu o medo.
1: Como assim, pastor?
2: Como, pastor?
1: Jesus disse no versículo 36, ei Jairo.
2: Jesus
1: disse
2: no versículo 33, Jairo,
1: não temas.
2: Não temas.
1: Crê somente.
2: Solamente creio.
1: Quando Jairo foi impactado com a notícia.
2: Quando Jairo foi impactado com a notícia.
1: Da morte da sua filha.
2: Pela morte de sua filha.
1: Jesus viu.
2: Jesus viu.
1: O pavor.
2: El pavor.
1: Apoderar-se de Jairo.
2: Apoderar-se de Jairo.
1: Jesus viu o medo.
2: Jesus viu el miedo.
1: O desespero.
2: El desespero.
1: Apoderar-se de Jairo.
2: Apoderar-se de Jairo.
1: A palavra usada.
2: La palabra usada.
1: Aqui por Jesus.
2: Aqui por Jesus.
1: Não temas.
2: Não temas.
1: No grego.
2: Em grego.
1: É a palavra.
2: É a palavra.
1: Poleu.
2: Poleu.
1: Que significa?
2: Que quer dizer?
1: Fugir pelo terror.
2: Huir del terror.
1: Fugir pelo pavor.
2: Huir por el pavor.
1: Ou seja.
2: Ou seja.
1: Jairo quando recebeu a notícia.
2: Jairo quando recebeu a notícia.
1: Ele queria fugir.
2: Queria huir.
1: Queria correr.
2: Queria correr.
1: Desesperado.
2: Desesperado.
1: Com medo.
2: Com medo.
1: Jesus disse, ei Jairo.
2: Jesus lhe disse,
1: não temas.
2: Não temas.
1: Não temas.
2: Não temas.
1: Eu sei que tem pessoas.
2: Sei que há gente aqui.
1: Que estão com medo.
2: Que estão com medo.
1: Do que possa acontecer.
2: Pelo que pueda passar.
1: Devido à situação que você está enfrentando.
2: Devido à situação que enfrenta.
1: Eu sei que eu estou falando com pessoas.
2: Sei que estou falando com gente.
1: Que você está diante de uma circunstância.
2: Está diante de uma circunstância.
1: Que pode acabar com a sua história.
2: Que pode terminar com a tua história.
1: Isso está te trazendo medo.
2: Isso te traz medo.
1: O mesmo Jesus que falou com Jairo.
2: O mesmo que Jesus que falou com Jairo.
1: Ele está dizendo para você.
2: Ele diz a ti.
1: Não temas.
2: No temas.
1: No temas.
2: No temas.
1: No temas.
2: No temas.
1: No temas.
2: No temas.
1: Crê somente.
2: Crê somente.
1: Crê somente.
2: Crê somente.
1: Quem crê, levante a mão e diga, eu creio, eu creio, eu creio em milagres.
2: Eu creio em milagres.
1: Diga, eu creio em milagres.
2: Eu creio em milagro.
1: Oh, lamasturi mi clama rabashai.
2: Glória a Deus.
1: Aleluia.
2: Aleluia.
1: A quinta decisão de Jairo.
2: E a quinta decisão de Jairo.
1: Quando Jairo venceu o medo.
2: Quando Jairo venceu o medo.
1: Ele creu na palavra de Jesus.
2: Ele creyó en la palabra de Jesús.
1: Sabe o que Jairo fez?
2: Sabe o que Jairo hizo?
1: Ele perseverou.
2: Ele perseverou.
1: Os da sua casa, hein?
2: Los de su casa.
1: Não foram inimigos.
2: Não foram inimigos.
1: A Bíblia diz que chegaram da casa dele.
2: La Biblia dice que llegaron de su casa.
1: Pessoas conhecidas.
2: Personas conocidas.
1: Amigos da onça.
2: Amigos de la onza.
1: E disseram, Jairo.
2: Le dijeron, Jairo.
1: Sua filha morreu, queridão.
2: Tu hija murió, querido.
1: Para de insistir.
2: Basta de insistir.
1: Para de molestar o maestro, mestre.
2: Basta de incomodar al maestro.
1: Para.
2: Basta, detente.
1: Aceita.
2: Acéptalo.
1: Que Jairo fez?
2: Que Jairo? Isso.
1: Jairo ouviu por um ouvido.
2: Jairo ouviu por um ouvido.
1: E deixou sair pelo outro.
2: E deixou sair por el outro.
1: Continuou insistindo.
2: Seguiu insistindo.
1: Jesus, põe a mão sobre a minha filha.
2: Jesus, põe a mão.
1: Jesus, cura a minha filha.
2: Sana-me.
1: Jesus, eu quero milagre.
2: Quero milagre.
1: Jesus, eu creio em milagres.
2: Creio em milagres.
1: Os ouvidos de Jesus estão atentos para aqueles que estão perseverando.
2: Os ouvidos de Cristo estão atentos para os que estão
1: aqueles
2: perseverando.
1: Aqueles que estão dizendo, eu creio em milagres.
2: Os que dizem, eu creio
1: aqueles
2: em milagres.
1: Aqueles que estão dizendo, eu quero milagres.
2: Os que estão dizendo,
1: aqueles
2: eu creio.
1: Aqueles que estão insistindo.
2: E os que estão insistindo.
1: Perseverando.
2: Perseverando.
1: Aleluia.
2: Aleluia.
1: Se Jairo ouvisse,
2: se Jairo ouvisse,
1: ele não teria recebido o milagre.
2: Não haveria recebido o milagre.
1: Tem pessoas que não recebem o milagre.
2: Há gente que não recebe o milagre.
1: Porque ouvem.
2: Porque ouvem
1: vozes.
2: Vozes
1: que não deveriam ouvir.
2: Que não deveriam escutar.
1: Às vezes pessoas da própria família.
2: Às vezes gente da própria família.
1: Dizem para você.
2: Lhe dizem a você.
1: Lá vai você de novo na igreja dos crentes.
2: Aí vai de novo na igreja dos crentes.
1: Lá vai você de novo lá com os crentes.
2: Aí vai de novo na igreja dos crentes.
1: Bendita a hora que você resolveu não ouvir estas pessoas.
2: Bendita a hora que has decidido não escuchar estas pessoas.
1: Aleluia. Bendita a hora que você resolveu vir.
2: Bendita a hora que has decidido
1: venir. Bendita a hora que você tomou a decisão de estar aqui hoje.
2: Bendita a hora que has decidido de estar aqui
1: hoje. Sabe por quê?
2: Sabes por quê?
1: Porque hoje é o dia que Deus preparou para curar a sua enfermidade.
2: Porque hoje é o dia que Deus preparou.
1: Hoje é o dia que Deus preparou para solucionar o seu problema.
2: Hoje Deus preparou para solucionar o
1: problema. Hoje é o dia que Deus preparou para envergonhar os teus inimigos.
2: Hoje Deus preparou para envergonhar.
1: Hoje é o dia que Deus preparou.
2: Hoje Deus está preparado
1: para que o nome dele seja glorificado.
2: Para seu nome ser glorificado
1: através do seu milagre.
2: Do milagre.
1: Quem crê, levante a mão e diga: eu creio em milagres.
2: Quem crê, diga: eu creio.
1: Eu creio em milagres.
2: Eu creio em milagres.
1: Aleluia.
2: Aleluia.
1: Perseverar é insistir.
2: Perseverar é insistir.
1: É não desanimar.
2: Não desanimar-se.
1: É ter firmeza na busca.
2: Ter firmeza na búsqueda.
1: Aleluia.
2: Aleluia.
1: Jacó no vale de Jaboque, Gênesis 32.
2: Jacó no vale de
1: Jaboque.
2: Jaboque.
1: Lá em Gênesis 32.
2: Gênesis 32.
1: O anjo dizia: deixa eu ir, Jacó.
2: O anjo lhe dizia: deixa-me ir, Jacó.
1: Jacó segurava e dizia: eu não te deixarei ir enquanto não me abençoares.
2: Jacó lhe agarrava e lhe dizia: não te deixarei ir enquanto não me bendigas.
1: Não, eu quero a minha bênção.
2: Não, eu quero
1: a minha bênção.
2: Quero a minha bendição.
1: Deus se agrada de quem persevera.
2: Deus se agrada dele que persevera.
1: Deus se agrada de quem insiste.
2: Deus se agrada dele que insiste.
1: Grandes homens da história.
2: Grandes homens da história.
1: Alcançaram seus objetivos.
2: Han logrado seu objetivo.
1: Porque perseveraram.
2: Porque han perseverado.
1: O pastor norte-americano.
2: El pastor norteamericano.
1: Martin Luther King.
2: Martin Luther King.
1: Este pastor, ele foi líder do movimento.
2: Este pastor ha sido líder del movimiento.
1: Pelos direitos civis dos negros nos Estados Unidos.
2: Por los derechos civiles del movimiento de los negros en Estados Unidos.
1: Ele dedicou a sua vida para que os negros norte-americanos tivessem os mesmos direitos.
2: E entregado sua vida para que los negros que puedan tener el mismo derecho.
1: Até que em 1963.
2: Hasta que 1963.
1: Ele conseguiu organizar uma multidão de pessoas sobre Washington.
2: Logrou organizar uma multidão de gente em Washington.
1: E ele então proferiu o seu famoso discurso: I have a dream. Eu tenho um sonho.
2: E ha dicho su discurso de que yo tengo un sueño.
1: Aquilo mobilizou a opinião americana.
2: Eso movilizado la opinión americana.
1: Fez com que leis igualitárias fossem assinadas.
2: Hizo que leyes igualitarias sean firmadas.
1: O pastor Martin Luther King morreu em 4 de abril de 1968.
2: El pastor Martin Luther King murió en 4B.
1: Morreu em 4 de abril de 68.
2: 4 de abril de 1968.
1: Na cidade de Memphis, no estado do Tennessee.
2: En la ciudad de Memphis, en el estado de Tennessee.
1: Mas em nenhum momento de sua vida.
2: En ningún instante de su vida.
1: Ele desistiu do seu objetivo.
2: Se rindió de su objetivo.
1: Ele desistiu daquilo que buscava.
2: Se rindió de lo que buscaba.
1: E o pastor Martin Luther King deixou.
2: Pastor Martin Luther King dejou.
1: Uma frase.
2: Dejó una frase.
1: Que tem impactado vidas.
2: Que ha impactado las vidas.
1: Diz a frase.
2: Diz a frase.
1: Se você não puder voar.
2: Se não puedes volar.
1: Corra.
2: Corra.
1: Se você não pode voar.
2: Se não
1: correr.
2: Volar ou correr.
1: Você então ande.
2: Entonces camine.
1: Se você não puder andar.
2: Se não puedes caminar.
1: Rasteje.
2: Arrastre-se.
1: Mas não desista.
2: Pero no se
1: rinda. Siga em frente.
2: Siga adelante.
1: Siga em frente.
2: Siga adelante.
1: Siga em frente.
2: Siga adelante.
1: Aleluia.
2: Aleluia.
1: Levante a sua mão e diga: eu não vou desistir.
2: Diga: não me vou rendir.
1: Eu creio em milagres.
2: Eu creio.
1: Aleluia.
2: Aleluia.
1: Em Mateus capítulo 24, versículo 13.
2: Mateus 24, capítulo 13.
1: A Bíblia diz.
2: A Bíblia diz.
1: Aquele que perseverar.
2: Aquele que perseverar.
1: Até o fim.
2: Até o final.
1: Será salvo.
2: Será salvo.
1: Quem vai perseverar até ser salvo.
2: Quem perseverará até ser salvo.
1: Até ser curado.
2: Até ser sanado.
1: Até alcançar o milagre de Deus.
2: Até lograr o milagre de Deus.
1: Aleluia.
2: Aleluia.
1: Diante da dificuldade.
2: Delante da dificuldade.
1: Jairo.
2: Jairo.
1: Eles dizem. Ele substituiu.
2: Ele ha substituído.
1: A palavra eu vou desistir.
2: E a palavra me vou rendir.
1: Ele substituiu a palavra. Eu não vou prosseguir.
2: Ele substituiu a palavra, não vou seguir.
1: Pela palavra.
2: Por la palabra.
1: Eu vou tentar até conseguir.
2: E tentar até lográrlo.
1: Assim devemos fazer.
2: Assim devemos fazer nós.
1: Estamos diante do Jesus que curou Jairo, filha de Jairo.
2: Estamos diante de Jesus que sanou.
1: Estamos diante do Jesus que ressuscitou Lázaro.
2: Estamos diante de Jesus que sanou Lázaro.
1: Estamos diante do Jesus que pode fazer qualquer coisa por você.
2: Estamos diante de Jesus que foi nessa
1: terra. Não desista.
2: Não se rinda.
1: Não desista.
2: Não se rinda.
1: Não desista.
2: Não persevere.
1: Persevere. Levante a sua mão e diga: eu creio em milagres.
2: E eu creio em milagro.
1: Sexta decisão de Jairo.
2: Sexta decisão de Jairo.
1: Jairo.
2: Jairo.
1: Teve o privilégio.
2: Tuvo el privilegio.
1: De ter Jesus dentro da sua casa.
2: De tener a Jesús dentro de su casa.
1: Sabe por que Jesus entrou dentro da casa de Jairo?
2: Sabes por que Jesús entró a la casa de Jairo?
1: Será que é porque era uma casa bonita?
2: Será que é porque era uma casa bonita?
1: Certamente era.
2: Certamente ele era.
1: Mas Jesus entrou em casa de pobres.
2: Pero Jesús también entraba en casa de pobres.
1: Jesus só entrou na casa de Jairo.
2: Jesus só entrou na casa de Jairo.
1: E em todas as casas que ele entrou.
2: E em toda a casa que ele entrou.
1: Por uma razão.
2: Por um motivo.
1: Simples.
2: Simples.
1: As pessoas,
2: e la gente,
1: abriram a porta.
2: Abriram a porta
1: e convidaram Jesus para entrar.
2: E le invitaron a Jesús para entrar.
1: Jesus não entra na casa de ninguém se você não convidar.
2: Jesus não entra na casa de nadie si no invitas.
1: Diga assim: eu abro a porta, Jesus.
2: Sim, yo abro la puerta, Jesús.
1: Apocalipse 3:20.
2: Apocalipse 3:20.
1: Jesus diz: eis que estou à porta.
2: Jesús le dice: he aquí, estoy a la puerta.
1: E bato.
2: E llamo.
1: Se alguém abrir,
2: si alguien abre,
1: entrarei.
2: Entrarei.
1: Cearei com ele.
2: Cenarei con él.
1: Ele comigo.
2: E él conmigo.
1: Sabe por que Jesus não entrou na sua vida ainda?
2: Sabes porque Cristo não entrou em tua vida todavia?
1: Porque você não convidou.
2: Porque não lhe invitaste.
1: Você não abriu a porta.
2: Não abriste a porta.
1: Enquanto você insistir.
2: Mientras tu insista.
1: Em manter a sua porta.
2: Em manter tu porta.
1: Fechada.
2: Cerrada.
1: Jesus não vai entrar.
2: Jesus não entrará.
1: Mas se hoje você abrir a porta.
2: Pero se hoje abres tu porta.
1: Assim como Jairo fez.
2: Como Jairo hizo.
1: Ele vai entrar.
2: Ele entrará.
1: E quando Jesus entrar pela porta.
2: E quando Cristo entra pela
1: a morte
2: porta.
1: A morte vai sair fugida pela janela.
2: E a morte saldrá huyendo
1: pela ventana. A enfermidade vai sair correndo pelos fundos. A miséria vai sair correndo pelo teto.
2: E a miséria saldrá correndo.
1: O problema vai ter que sair.
2: O problema terá que sair.
1: Pelo poder.
2: Por el poder.
1: Da presença.
2: E a presença.
1: De Jesus Cristo.
2: De Jesus Cristo.
1: De Jesus Cristo.
2: De Jesus Cristo.
1: Levante a mão e... Casa, Senhor.
2: Glória a Deus.
1: Diga: entra na minha casa, Senhor.
2: Diga: entra na minha casa, Senhor.
1: Diga: eu creio em milagres.
2: Eu creio em milagres.
1: A última decisão que Jairo tomou.
2: E a última decisão que Jairo tomou.
1: Que o credenciou.
2: Que lo ha credenciado.
1: A alcançar o milagre.
2: A lograr o milagre.
1: A primeira foi.
2: E a primeira foi.
1: Ele foi até onde Jesus estava.
2: Ele foi até onde Jesus estava.
1: Falou diretamente com Jesus.
2: Falou diretamente com Jesus.
1: Ele prostrou-se diante de Jesus.
2: E se postrou diante de Jesus.
1: Ele venceu o medo.
2: E venceu o medo.
1: A quinta foi, ele perseverou.
2: La quinta fue, perseveró.
1: A sexta foi.
2: E la sexta fue.
1: Ele abriu a porta.
2: Le abrió la puerta a Jesús.
1: E a sétima decisão.
2: Y la séptima decisión.
1: Jairo.
2: Jairo.
1: Obedeceu.
2: Obedeceu.
1: O Senhor Jesus.
2: Al Señor Jesús.
1: Quando Jesus entrou na casa de Jairo.
2: Quando Jesus entrou na casa de Jairo.
1: Tinha um monte de chorosas profissionais.
2: Havia muitas choronas profissionais.
1: Naquela época era comum.
2: Nesse tempo era comum.
1: Era uma desonra em um velório.
2: Era uma desonra em um velório.
1: Não haver prantos.
2: Que não haja llanto.
1: Gritos.
2: Gritos.
1: É mais ou menos igual o enterro do Kim Jong, presidente da Coreia.
2: Mais ou menos como o enterro do presidente Kim Jong em Coreia.
1: Ele estava.
2: Todos gritavam.
1: Só que eram chorosas profissionais.
2: Só que eram chorones profissionais.
1: E elas disputavam.
2: Disputavam.
1: Eram profissionais, eram pagas para isso.
2: Eram profissionais, eram pagados para isso.
1: Jesus estava cheio de chorosas.
2: Jesus entrava e estavam cheias de choronas ali. Llorando.
1: E Jesus disse: ei, calma, calma.
2: E Jesus dijo: calma.
1: A menina não está morta, ela dorme.
2: La niña no está muerta, duerme.
1: As chorosas profissionais.
2: E las lloronas profesionales.
1: Começaram a ser
2: começaram a ser,
1: não sei que palavra inventar agora,
2: motivo de burla.
1: Mas começaram a fazer piadinhas,
2: começaram a ser chistes,
1: começaram a tirar sarro,
2: começaram a burlar-se.
1: E Jesus então disse: Jairo, manda esse pessoal embora aí.
2: E Jesus disse: echa fora essas pessoas aí.
1: Jairo poderia dizer: peraí, Jesus,
2: Jairo,
1: o senhor entra na minha casa, o senhor quer dar ordem na minha casa, é isso?
2: Poderia dizer: então em minha casa, queres mandar em minha casa?
1: O senhor acabou de entrar em casa, já está dando ordem.
2: Acabou de entrar, já dá as ordens.
1: Jairo obedeceu o que Jesus mandou ele fazer.
2: Jairo obedeceu o que Jesus mandou.
1: Jairo disse: Ei, atenção, sai todo mundo daqui.
2: Atenção,
1: fica só minha esposa, eu, Pedro, Tiago, João e Jesus.
2: Quer dizer, só minha esposa?
1: Ninguém tá... mais.
2: Nadie
1: vai
2: mais.
1: Todo mundo embora.
2: Todos se vão.
1: Ei, você quer receber o milagre?
2: Oiga, queres receber o
1: você
2: milagre?
1: Quer receber o impossível?
2: Queres tu receber
1: então
2: o impossível?
1: Então obedeça o que Jesus mandar você fazer.
2: Obedeça o que Jesus
1: mandar. Exatamente o que ele mandar você fazer.
2: O que te manda, Senhor.
1: Você vai ver.
2: Tu verás.
1: Que o sobrenatural.
2: Que o sobrenatural.
1: Sobre a sua vida, levante a mão e diga: eu creio em milagres.
2: Diga: eu creio em milagro.
1: Aleluia.
2: Aleluia.
1: Lá em João capítulo 2, versículo 5.
2: Em João capítulo 2, versículo 5.
1: Jesus havia sido convidado para a festa do casamento.
2: Jesus havia sido convidado para, invitado para a festa do casamento.
1: O vinho acabou.
2: El vino se acabou.
1: Maria chega para os homens e diz: olha, fazei tudo o que aquele ali lhes disser.
2: Maria se acerca aos homens e lhes diz: hagan todo o que ele os mande.
1: E eles fizeram exatamente o que Jesus mandou fazer.
2: E eles fizeram tudo o que Jesus mandou fazer.
1: Trouxeram seis talhas grandes de água.
2: Trajeram seis tinajas grandes de água.
1: Jesus então abençoou e aquela água foi transformada em vinho.
2: Jesus então os bendijo e foi transformado em
1: é
2: vinho.
1: É isso que acontece.
2: Isso é o que sucede.
1: Quando nós obedecemos a palavra de Jesus.
2: Quando obedecemos a palavra de Jesus.
1: As coisas são transformadas.
2: As coisas são transformadas.
1: De água para vinho.
2: De água ao vinho.
1: De tristeza em sorriso.
2: De tristeza em sorriso.
1: De lamentos e choros em gritos de alegria.
2: De lamento e choro em gritos de alegria.
1: Desespero,
2: desespero
1: em triunfo. É o que Deus quer fazer na sua vida.
2: É o que Deus quer fazer,
1: é o que
2: vida.
1: Deus quer fazer na sua casa.
2: Lo que Deus quer fazer
1: é o que Deus quer fazer com a sua história.
2: Lo que Deus quer fazer com a tua história.
1: Se você tomar as mesmas decisões que Jairo tomou.
2: Se tomas a decisão que Jairo tomou.
1: Esse mesmo Jesus.
2: Esse mesmo Jesus.
1: Ele não mudou.
2: Ele não cambiou.
1: Ele é imutável.
2: Ele es inmutable.
1: Aleluya.
2: Aleluya.
1: La Hebreos capítulo 13 versículo 8.
2: En Hebreos 13 versículo 8.
1: Él dice: yo soy el mismo ontem.
2: Dice: soy el mismo ayer.
1: Hoje.
2: Hoy día.
1: Y eternamente.
2: Y para siempre.
1: Él no mudó.
2: Él no cambió.
1: Si você tomar las mismas decisiones.
2: Si tomas la misma decisión.
1: El resultado será el mismo.
2: El resultado será el mismo.
1: El milagro del imposible va a acontecer en su vida.
2: El milagro del imposible.
1: El diablo hace bom, hace ruim.
2: El diablo.
1: El diablo goste o no goste.
2: Le guste ou não le guste.
1: O milagre já é seu.
2: O milagre é tuyo.
1: Em nome de Jesus.
2: Em nome de Jesus.
1: Para a glória de Deus.
2: Para a glória de Deus.
1: Fique em pé em nome de Jesus.
2: Pare-se em nome de Jesus.
1: Fique em pé em nome de Jesus.
2: Pare-se em nome de Jesus.
1: Aleluia.
2: Aleluia.
1: Quem está disposto?
2: Quem está disposto
1: a tomar as mesmas decisões?
2: A tomar a mesma decisão
1: que Jairo tomou?
2: Que Jairo tomou?
1: Levante a sua mão assim, ó.
2: Levante arriba sua mão assim.
1: Diga: eu creio em milagres.
2: Diga: eu creio em milagro.
1: Diga: eu creio em milagres.
2: Diga: eu creio em milagro.
1: Jairo foi até onde Jesus estava.
2: Jairo foi até onde Jesus estava.
1: Você veio até onde Jesus está.
2: Tu viniste onde Jesus está.
1: A primeira decisão você já tomou.
2: Na primeira decisão já tomado.
1: A segunda decisão de Jairo.
2: E a segunda decisão de Jairo.
1: Falou diretamente com Jesus.
2: Falou diretamente com Jesus.
1: Fale diretamente com Jesus agora na oração.
2: Abre diretamente com Jesus agora na oração.
1: A terceira decisão.
2: E a terceira decisão.
1: Ele se prostrou.
2: Ele se prostrou.
1: Ele se humilhou.
2: Ele se humilhou.
1: Ele reconheceu.
2: Ele reconheceu.
1: Jesus Cristo.
2: Jesus Cristo.
1: Como o Senhor de sua vida.
2: Como o Senhor de sua vida.
1: Eu quero convidar você que não é crente a vir aqui à frente rapidamente. Vem aqui à frente. Sai do seu lugar.
2: Sai do seu lugar.
1: Sai do seu lugar. Vem aqui, eu vou orar por você aqui agora. Vem.
2: Eu vou orar por você.
1: Sai do seu lugar. Vem aqui à frente.
2: Vem aqui,
1: você
2: adelante.
1: Que é católico, espírita, livre pensador, desviado, vem todos aqui à frente, aqui agora.
2: Venha na adelante agora.
1: Jairo,
2: Jairo
1: reconheceu Jesus.
2: Reconheceu a Jesus
1: como o Senhor de sua vida.
2: Como o Senhor de sua vida.
1: É o momento de você fazer isso.
2: É o momento de que hagas isto.
1: Vem aqui à frente agora.
2: Vem aqui adelante agora.
1: Você que está diante de tantas impossibilidades.
2: Tu que estás diante de tanta impossibilidade.
1: Você que tem tantos gigantes diante de você.
2: Tu que tens tanto gigante diante de ti.
1: Assim como Jairo estava diante de uma situação.
2: Jairo estava diante de uma situação.
1: Que ele não tinha nenhum controle.
2: Que ele não

0: estava morta.
1: Sua filha estava morta.
0: Mas ele creu em Jesus Cristo.
1: Pero él ha creído en Cristo Jesús.
0: Ele se prostrou aos pés do Senhor Jesus.
1: Ele se prostrava aos pés de Jesus.
0: Se você hoje se prostrar aos pés de Jesus.
1: Se hoje te postras aos pés de Jesus.
0: Ele vai ressuscitar a alegria que você perdeu.
1: Ele ressuscitará a alegria que has perdido.
0: Ele vai ressuscitar o seu casamento que já morreu.
1: Ressuscitará o casamento que já morreu.
0: Ele vai comprar as suas brigas hoje.
1: Comprará tus peleas el día de hoy.
0: Ele vai estabelecer a paz que excede todo entendimento na sua vida.
1: Estabelecerá qualquer a paz que passa todo entendimento em tua vida.
0: A paz que excede todo entendimento.
1: Ele é a paz que excede todo entendimento.
0: A paz que você não imagina.
1: Ele é a paz que tu não imagina.
0: Coisas que você não viu.
1: Coisas que tu não has visto.
0: Coisas que você não ouviu.
1: Coisas que não has ouvido.
0: Coisas que nem subiram ao teu coração.
1: Coisas que não han subido a tu coração.
0: É o que Jesus vai fazer por você.
1: É o que Jesus fará por você.
0: É o que Jesus fará por sua família.
1: É o que Jesus fará por tua vida.
0: É o que Jesus fará pelo seu lar.
1: O que Jesus fará por tu hogar.
0: Pela sua casa.
1: Por tu casa.
0: Aleluia.
1: Aleluia.
0: Aleluia.
1: Aleluia.
0: Ah, pastor, mas o que eu estou precisando mesmo, pastor, é de dinheiro, pastor.
1: Pastor, pelo que eu necessito é dinheiro, plata, pastor.
0: Olha.
1: Mira,
0: o dinheiro pode comprar colchão.
1: O dinheiro pode comprar o colchão.
0: Mas não compra sono.
1: Pero não compra o sonho.
0: O dinheiro compra casa.
1: O dinheiro compra a casa.
0: Mas não compra lar.
1: Pero não compra o lugar.
0: O dinheiro compra tratamento médico.
1: A plata compra tratamento médico.
0: Mas não compra saúde.
1: Pero não compra a saúde.
0: O dinheiro compra conforto.
1: E a plata compra a comodidade.
0: O dinheiro compra conforto.
1: O dinheiro compra comodidade.
0: Mas não compra felicidade.
1: Pero não compra felicidade.
0: Jesus pode te dar tudo isso.
1: Jesus pode dar-te todo isso.
0: E além disso,
1: e mais isto,
0: te dá dinheiro também.
1: Além de dar-te plata,
0: prosperidade
1: também,
0: financeira também.
1: Prosperidade econômica também.
0: É de Jesus que você precisa.
1: É Jesus que tu necessita.
0: É de Jesus que você precisa.
1: Jesus tu necessita.
0: Vem aqui à frente agora. Vem aqui à frente. Isso. Sai do seu lugar.
1: Sai
0: do seu lugar. Vem aqui à frente. Vem aqui à frente.
1: Vem adelante.
0: Aleluia. Aleluia. Aleluia. Aleluia. Aleluia. Aleluia.
1: Glória a Deus.
0: Aleluia.
1: Aleluia.
0: Jairo não perdeu tempo.
1: Jairo não perdeu tempo.
0: Ele viu Jesus, se jogou aos pés de Jesus.
1: Viu a Jesus se arrojar aos pés de Jesus.
0: Tem gente perdendo tempo aí.
1: Estás perdendo tempo ali.
0: Tem gente que ainda não veio aqui à frente.
1: Venha aqui adelante.
0: Tem gente que ainda está insistindo.
1: Tem gente que ainda está insistindo.
0: Ei!
1: Oiga!
0: Sem Jesus você não vai conseguir.
1: Sem Jesus não podrás.
0: Sem Jesus não dá.
1: Sem Jesus não pode.
0: Sem Jesus é impossível.
1: Sem Jesus é impossível.
0: Aleluias. Ele mesmo. Jesus disse, sem mim nada podereis fazer.
1: Sem mim nada podereis fazer.
0: Carabaçuri me clama na baixai.
1: Glória a Deus.
0: Venha para Jesus.
1: Venga Jesus.
0: Você que está desviado dos caminhos do Senhor, volta para Jesus.
1: Descarriados del camino de Jesús, venga a Jesús.
0: Você que ainda não aceitou Jesus, vem aqui à frente.
1: Tu que não aceitaste Jesus, vem aqui adelante.
0: Venha se entregar a este Jesus.
1: Venha entregar-te a este Jesus.
0: Ele vai resolver os teus problemas.
1: Resolverá teu problema.
0: Ele vai curar as tuas enfermidades.
1: Sanará tua enfermidade.
0: Ele está aqui para te abraçar.
1: Ele está aqui para abraçar-te.
0: Não importa o que você fez.
1: Não importa o que hiciste.
0: Ei,
1: hoje,
0: preste atenção.
1: Ponga atenção.
0: Deus.
1: Deus.
0: Não precisa.
1: Não necessita.
0: Do seu passado.
1: Vem do passado.
0: Para abençoar o seu futuro.
1: Para bendecir o futuro.
0: Eu vou repetir.
1: Vem a ti.
0: Aqui. Deus.
1: Deus.
0: Não precisa.
1: Não necessita.
0: Do seu passado.
1: Do passado.
0: Para abençoar o seu futuro.
1: Para bendecir o futuro.
0: Deus precisa do seu presente.
1: Ele está esperando tu presente.
0: Da sua decisão agora.
1: Tu decisão agora.
0: De voltar.
1: Devolver.
0: De se entregar a Ele.
1: De entregar-te a Ele.
0: E aí então Ele vai resolver os teus problemas.
1: Glória a Deus.
0: Aleluia.
1: Aleluia.
0: Você que está triste, abatido, amargurado.
1: Porque tá triste, abatido.
0: Você que tem enfrentado tantas situações difíceis.
1: Até enfrentado tanta situação difícil.
0: E já não sabe mais o que fazer.
1: Glória a Deus.
0: Jesus tem a resposta para você.
1: Jesus tem a resposta para você.
0: Jesus tem a solução para você.
1: Jesus tem a solução para você.
0: Aleluia.
1: Aleluia.
0: Ele disse lá em João 14:6.
1: Ele disse em João 14:6.
0: Eu sou o caminho.
1: Eu sou o caminho.
0: A verdade.
1: A verdade.
0: E a vida.
1: E a vida.
0: Ninguém.
1: Nadie.
0: Vem ao Pai.
1: Viene al Padre.
0: A não ser por mim.
1: Senão por mim.
0: Não adianta você tentar.
1: Não sirve de que você tente.
0: Para chegar a Deus.
1: De chegar até Deus.
0: Jesus é o mediador.
1: Jesus é o mediador.
0: Jesus é o único caminho.
1: Jesus é o único caminho.
0: Você que já está cansado de tanta mentira.
1: Já está cansado de tanta mentira.
0: Venha até Jesus.
1: Venha até Jesus.
0: Ele é a verdade.
1: Ele é a verdade.
0: Nele você não vai encontrar engano.
1: Nele não encontrarás engano.
0: Não vai encontrar mentira.
1: Encontrar

0: mentira.
1: Ele é o caminho, a verdade e a vida.
0: Esse
1: é o
0: caminho, a verdade e a vida.
1: Até hoje.
0: Hasta hoy día.
1: Você sobreviveu.
0: Usted sobrevivió.
1: Mas a partir de hoje.
0: Pero desde hoy.
1: Com Jesus.
0: Con Jesús.
1: Você vai aprender.
0: Tu aprenderás.
1: O verdadeiro significado.
0: El verdadero significado.
1: Da palavra vida.
0: E a palavra vida.
1: Ele tem vida e vida em abundância para você.
0: Ele tem vida e vida com abundância para
1: você. Ele tem vida e vida em abundância para a sua família.
0: Tem vida com abundância para tua família.
1: Vem para Jesus.
0: Vem a Jesus.
1: Vem para Jesus.
0: Vem a Jesus.
1: Aceita Jesus.
0: Aceita a Jesus.
1: Os ouvintes que nos escutam também.
0: Ouvintes que nos ouvem também.
1: Quer seja pela rádio ou internet.
0: Já seja por la radio ou la internet.
1: Chega perto do seu rádio, se for possível.
0: Acerca de tu rádio, se é possível.
1: Ou aí mesmo onde você está, curve a sua cabeça, se for possível.
0: Imagina onde está, agache a sua cabeça, se é possível.
1: Ligue o seu pensamento com Deus.
0: Ponha
1: o seu
0: pensamento em Deus.
1: Entregue-se a Jesus também.
0: Entregue-se a Jesus também.
1: Faça como Jairo fez.
0: Haga como Jairo hizo.
1: Entregue-se ao Senhor.
0: Entregue-se ao Senhor.
1: Ele é o que você precisa.
0: Ele é o que tu necessita.
1: Aleluia.
0: Aleluia.
1: Levante as mãos, meus irmãos e irmãs, aqui diante do altar.
0: Levante as mãos aqui diante do altar.
1: Vocês estão diante da decisão mais importante de suas vidas.
0: Estão diante da decisão mais importante da sua vida.
1: Eu vou dizer algumas palavras aqui.
0: Vou dizer algumas palavras aqui.
1: Mas não são palavras mágicas.
0: Então não são palavras mágicas.
1: Não existem palavras mágicas.
0: Não existem palavras mágicas.
1: As palavras que vou dizer.
0: As palavras que virei.
1: Vocês vão repeti-las.
0: Vão repeti-las.
1: E tem que haver.
0: E tem que haver.
1: Sintonia.
0: Sintonia.
1: Entre lábio.
0: Entre lábio.
1: E coração.
0: E coração.
1: Entre coração.
0: Entre coração.
1: E lábio.
0: E lábio.
1: Para que estas palavras.
0: Para que estas palavras.
1: Produzam.
0: Produzcam.
1: Efeito.
0: Efeito.
1: Na sua vida.
0: Em tua vida.
1: Levante as mãos.
0: Levanta as mãos.
1: Levante as mãos.
0: Levanta as mãos.
1: Ouvintes de casa.
0: Ouvintes da casa.
1: Repitam também conosco estas palavras.
0: Repitam conosco também estas palavras.
1: Isso. Levante a mão. Diga sim, Senhor Jesus.
0: Diga, Senhor Jesus.
1: Mais forte, diga, Senhor Jesus.
0: Mais forte, diga, Senhor Jesus.
1: Eu confesso.
0: Eu confesso.
1: Que sou pecador.
0: Que sou pecador.
1: E que necessito.
0: E que necessito.
1: De um Salvador.
0: De um Salvador.
1: Por isso, eu agora, aceito,
0: aceito,
1: e reconheço,
0: e reconozco
1: o Senhor Jesus,
0: ao Senhor Jesus,
1: como
0: único,
1: e
0: suficiente,
1: Salvador,
0: Salvador,
1: da minha alma,
0: de minha alma,
1: da minha vida,
0: de minha vida,
1: Senhor Jesus,
0: Senhor Jesus,
1: escreve,
0: escreve,
1: o meu nome,
0: mi nombre,
1: no céu,
0: en el cielo,
1: no livro da vida,
0: en el libro de la vida,
1: e sela com teu sangue,
0: seja com teu sangue,
1: amém,
0: amém.
1: Levante as mãos para cá, igreja.
0: Levante as mãos,
1: vamos orar por essas pessoas que estão aceitando a Jesus, essa multidão de pessoas, também os ouvintes de casa, chegue-se perto do seu rádio, oremos por eles todos, dando glória, glória, glória, glória,
0: glória, glória a Deus.
1: Soberano Deus, maravilhoso e eterno Pai, Senhor, pedimos a favor dessas pessoas que hoje, ó Deus, tomaram a maior de todas as decisões de suas vidas, a mais acertada de todas elas, ó Deus, a decisão de se prostrar diante do Senhor, a decisão de entregar suas vidas, a decisão de entregar-se de corpo, alma e espírito ao Senhor, que o Teu Espírito Santo comece a trabalhar nestes corações, para que eles, ó Deus, passem a experimentar a novidade de vida que o Senhor tem para todos quantos se entregam a Ti. Meu Deus, ampara cada um deles, ó Deus, nos Teus caminhos. Não deixe com que eles se desviem, nem para a direita, nem para a esquerda, mas que sigam constantes, perseverantes, abundantes, Senhor, na Tua obra, até que o Senhor venha arrebatar a Tua igreja. Deus de Israel, confirmai o milagre da transformação nestas vidas. Nós Te louvamos, Te agradecemos, Senhor, em nome de Jesus Cristo, amém. Amém, amém, Senhor Jesus.
0: Amém, Jesus.
1: Amém.
0: Amém.
1: Deus abençoe a todos.
0: Deus bendiga a todos.
1: Deus abençoe a todos.
0: Deus bendiga.

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0: 14 de junho, no Templo da Glória de Deus em São Paulo, comemoraremos mais um aniversário desta obra, a qual Deus levantou na terra. E aos ouvintes que gostariam de estar presentes no Templo da Glória de Deus em São Paulo, informamos que aqui de Curitiba sairão as caravanas levando o povo de Deus para esta gloriosa festividade. O valor da passagem é de R$190. 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Mais informações, falar com a irmã Luciana. O número do WhatsApp é este: 419-9567-5647. 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
3: 17 horas e 1 minuto.

0: aqui na Rádio Deus é Amor. Compromisso diário. A pontualidade continua sendo uma das virtudes mais observadas pelos chefes. A pontualidade no trabalho é uma das qualidades mais antigas e ainda extremamente exigida dentro do mundo corporativo. E por quê? Chegar sempre no horário combinado demonstra, evidentemente, um profundo respeito pelo tempo valioso da empresa e dos colegas. O atraso frequente e constante por desorganização no setor todo e também sobrecarrega muito quem chegou pontualmente. Então, planejar o próprio trajeto, o próprio deslocamento com bastante antecedência ajuda a evitar surpresas ruins com o trânsito da cidade. Saindo cedo de casa com uma folga de minutos seguros é o melhor antídoto conhecido contra os imprevistos da rua. Mas claro, quando o atraso for realmente inevitável, a atitude mais correta é avisar a chefia imediatamente e com o máximo de sinceridade. A pontualidade também se aplica firmemente na entrega de tarefas longas e no cumprimento rigoroso dos prazos. Um profissional que sempre honra as suas datas transmite muita confiança e ganha rápido a credibilidade da equipe. Isso abre um excelente caminho para assumir projetos maiores e ser o primeiro lembrado na hora de uma promoção. O relógio do pulso é um grande medidor do seu nível de comprometimento com as difíceis responsabilidades assumidas. A rígida disciplina de cumprir os horários marcados reflete diretamente a maturidade e a seriedade da sua postura. Ser totalmente pontual é o passo inicial decisivo para construir uma reputação de extrema excelência profissional. Escrita clara. O bom domínio da língua portuguesa é um grande diferencial na carreira. O básico do nosso idioma, que é a língua portuguesa, é uma ferramenta verdadeiramente indispensável para o sucesso, e não importa qual seja a sua área. Saber se comunicar bem através de textos evita enormes mal-entendidos e grandes falhas perigosas na operação e de interpretação. E-mails, relatórios longos e as mensagens de texto devem ser sempre redigidos com clareza máxima e muito respeito. O uso muito excessivo de gírias e abreviações da internet não são adequadas num ambiente de trabalho formal. A enorme pressa na hora de digitar rapidamente costuma causar aí erros graves de ortografia que mancham a imagem. Então, ler a sua mensagem com bastante atenção antes de apertar o botão de enviar é um cuidado muito simples e vital. E olha, isso se aplica também a quando você for enviar uma mensagem de voz. Se atentar se você está realmente falando de forma correta, clara e transparente. A leitura frequente de grandes e bons livros é a maneira mais eficaz de expandir o vocabulário. Profissionais que sempre escrevem muito bem conseguem organizar as ideias e convencer melhor os grandes clientes. A gramática limpa e correta transmite sempre um tom de autoridade genuína e de extremo zelo pelos pequenos detalhes. Então, se houver uma leve dúvida sobre como se escreve uma palavra, o uso rápido do dicionário deve ser sempre encorajado. A comunicação escrita, ela é muito eficaz, porque aproxima todas as equipes e torna a execução das duras tarefas muito mais harmoniosa. O português correto e bem aplicado é um cartão de visitas forte que destaca demais o trabalho atual no mercado.
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3: 17 horas e 6 minutos.

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0: nós teremos um evento maravilhoso realizado pela juventude ali de Piraquara. Mas detalhe, o evento será em Pinhais. Mas como assim? Vamos entender com o nosso irmão presbítero Ricardo, que está aqui comigo para falar deste evento. A paz do Senhor, presbítero Ricardo.
1: A paz do Senhor Jesus, irmão Edmar. A paz do Senhor Jesus, queridos amados irmãos ouvintes da Super Rádio de Curitiba. É isso, teu irmão em Cristo, presbítero Ricardo, que vai dar as demais informações. Sabemos que hoje nós temos o 10º Expansão Flow Piraquara, irmão Edmar, com o tema Onde está as suas raízes? Colossenses 2. E sabemos que hoje teremos aí a participação do nosso querido presbítero Gilson Rodrigues, que estará ministrando a palavra do Senhor Jesus. E sabemos que o local está ali no Sem Forte, Avenida Iraí, 696, Planta Veisópolis, Pinhais. Por que que nós estamos fazendo um evento lá, irmão Edmar? Porque ali em Piraquara, a nossa igreja, a infraestrutura é pequena. Então, para isso, foi os jovens do Expansão locar esse lugar para que nós possamos agregar o povo, para que possamos ter um evento maravilhoso, irmão Edmar.
0: E nós contamos, né, irmão Ricardo, com toda a região de Pinhais, os irmãos lá apoiando também, se unindo, né?
1: Sim, com certeza, teremos a nossa participação ali também.
0: Eu também vou estar lá.
1: Eita, agora, isso aí, irmão Edmar.
0: Vou dar um pulinho lá, vou lá receber minha bênção.
1: Isso, vai receber a bênção. Quem se fizer presente, com certeza vai receber a bênção. Lembrando que a partir das 18 horas já estaremos ali se organizando ali, irmão Edmar. Nossos irmãos jovens, né? A princípio, nossos irmãos jovens, porque eu estou aqui no trabalho, mas saio daqui e vou direto pra lá, irmão Edmar.
0: Amém.
1: E vai ser bênção.
0: Repete o endereço aí.
1: Avenida Iraí, 696, Planta Veisópolis, Pinhais. Avenida Iraí, 696, Planta Veisópolis. Ali no Veisópolis, é o Sem Forpe, é o nome do local aonde vamos estar ali, todos reunidos, num só espírito, num só amor, irmão Edmar.
0: Que Deus abençoe, presbítero Ricardo, e até logo mais lá nesse local de bênção.
1: Isso mesmo, vamos lá, irmão Edmar, vamos lá, leva a família Santos lá, vamos tocar e a vitória vai ser nossa, hein?
0: Amém.
1: Glória a Deus. Deus abençoe.

0: paz do Senhor Jesus a todos os nossos ouvintes. Está entrando no ar o programa Jovem do Ministério Expansão. E aqui quem vos cumprimenta é a jovem Meriellen, conhecida como a Meriellen Silva, né? Não a Meriellen Carvalho, tá? E estamos aqui com a nossa querida irmã Cássia. Paz do Senhor Jesus, irmã Cássia.
1: Paz do Senhor Jesus, irmã Meire. Paz do Senhor Jesus também a todos os nossos queridos ouvintes.
0: Ah, que benção, né? Nós estaremos com vocês até às 6 horas, trazendo a palavra de Deus, mensagens de fé, louvores e oração pela sua vida. E fique conosco, porque Deus já preparou algo especial para você hoje.

0: E já vamos começar com aquela poderosa oração, né, irmã Cássia? Não pode faltar.
1: Exatamente. Então, você que pode, inclina seu rosto, a cabeça, se você pode também se ajoelhar, ou se você não pode, esteja em espírito conosco e vamos fazer um instante de oração. Senhor meu Deus, Senhor meu Pai, graças nós te damos, ó Deus, por mais uma oportunidade que o Senhor nos concede de estarmos aqui, Senhor, neste programa de jovens, ó Pai, mais um sábado. Senhor, eu te louvo por esta vida que está nos ouvindo, ó Pai, que não perde nenhum programa. Meu Deus, eu oro para que o Senhor, a tua presença possa, meu Deus, Senhor Jesus Cristo, se manifeste dentro desta casa, dentro deste lar. Senhor, no nome de Jesus, que vidas iam ser tocadas pela tua presença e que vidas possam ouvir o Senhor, ó Pai, por meio das nossas vidas. Esteja conosco, ó Pai, dá-nos a graça, o livramento. Senhor, no nome de Jesus, toda honra, toda glória para o Senhor Jesus. Em nome de Jesus. Amém.

0: Que alegria poder estar com você neste dia abençoado. O Senhor tem bênçãos reservadas para a sua vida. A palavra de Deus nos diz em Salmo 150, versículo 6. Todo ser que respira, louve ao Senhor. Então vamos adorar juntos ao nosso Deus. Nossa programação está abençoada. Apesar de estar começando, já estamos sentindo o poder e o mover de Deus aqui. E já vamos para o primeiro louvor. Qual é o primeiro louvor, irmã Cássia?
1: Exatamente. Vamos ouvir então Priscila Santana, Te Adoramos.
2: Cinco e vinte.

0: digno, porque o Senhor é o único. Aleluia!
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3: Nossa, irmã Cássia, que louvor abençoado, né?
4: É uma bênção. Nossa irmã Priscila, que regravou, né, esse louvor da nossa irmã Débora, e ficou uma bênção na voz dela, né, irmã Meire?
3: Que voz abençoada, ungida de Deus. E já vamos para a palavra que transforma, né, a pregação, né, abençoada. Já vamos para aquela palavra que necessitamos, né, irmã Cássia?
4: Sim.
3: Muitas das vezes estamos tristes, desanimados, mas sempre tem aquela palavra que mexe com o coração da gente, que não tem como nem como explicar, né, irmã Cássia?
4: Sim, exatamente. Uma palavra de Deus para nos levantar muitas vezes, né, para ouvir a direção também de Deus, né, para uma resposta também do nosso Senhor Jesus. E esse é o momento agora para o quadro Palavra que Transforma.
3: Então vamos, já vamos, ó, você que está no seu veículo, você que está em casa, ou você que está, muitas das vezes está na rua, né, não pode pegar a Bíblia, não pode ler, está ocupado, mas creio que você está nos ouvindo agora, e você que está em casa, pegue sua Bíblia e abra em João, capítulo 21. Se você está aí em seu carro e também não pode estar ocupado, mas está escutando a gente nesse momento, espero que escutem. E vamos ler. Em João, capítulo 21, diz: Jesus ressuscitado aparece aos discípulos pela terceira vez, às margens do mar da Galileia. O capítulo que traz a pesca miraculosa de 153 peixes, um momento emocionante em que Jesus restaura Pedro e a profecia sobre o futuro dos apóstolos. E a palavra, agora eu quero que você abra o seu coração, porque Deus quer falar com você hoje. E esse capítulo mostra um momento depois que Jesus já tinha ressuscitado e ele vai ao encontro dos discípulos, especialmente de Pedro. E talvez você se identifique com isso. Pedro era alguém que amava Jesus, mas também era alguém que falhou. Ele negou Jesus 3 vezes. Ele errou. Ele se sentiu culpado. E sabe o que Pedro fez depois disso? Ele disse: vou pescar. Ou seja, ele desistiu de tudo que Deus tinha chamado ele para viver. E talvez hoje, você que está me ouvindo, também está assim. Você já esteve perto de Deus, já sentiu a presença, mas alguma coisa aconteceu. Você errou, se afastou, se esfriou e agora acha que não tem mais jeito. Mas deixa eu te dizer uma coisa. Jesus vai ao seu encontro. No capítulo 21, Jesus aparece na praia e os discípulos estavam pescando a noite inteira e não pegaram nada. Porque quando a gente tenta viver sem direção de Deus, a gente até tenta, mas não prospera. Mas então Jesus fala: lancem a rede do outro lado. E quando eles obedecem, um milagre acontece. Sabe o que isso significa? Uma palavra de Jesus pode mudar tudo. Talvez você já tentou de tudo, mas hoje Deus está dizendo: tenta do meu jeito. E depois disso vem a parte mais linda. Jesus chama Pedro e pergunta: Pedro, você me ama? Ele pergunta 3 vezes, porque Pedro tinha negado três vezes. E olha isso, Jesus não veio condenar Pedro, Jesus veio restaurar Pedro. E hoje Deus não está aqui para te julgar, Ele está aqui para te levantar. Talvez você pense, eu errei demais. Mas Deus está dizendo, ainda dá tempo. Eu ainda tenho um propósito com você. Eu ainda quero te usar. Pedro achou que tinha acabado, mas foi depois disso que ele viveu o maior propósito da vida dele. Então escuta isso. O seu erro não é o fim. É o começo de uma restauração, se você ainda respira. Deus ainda não terminou com você. Volta para a presença, volta para Jesus, porque Ele está te chamando pelo nome. E hoje, Ele quer restaurar a sua vida. Muitas das vezes você está num canto, chorando, pedindo uma direção de Deus para a sua vida, pedindo uma resposta. Muitas das vezes você chora e fala, Deus, cadê a minha resposta? Porque o Senhor não fala comigo. Porque muitas das vezes eu chorei, me derramei, fiquei perguntando a Ti, Senhor, Senhor, o Senhor quer me escutar mesmo? O Senhor mesmo, se quer, me ama, se importa comigo? Muitas das vezes você se pergunta, Deus, o Senhor se esqueceu de mim? Mas uma coisa eu te digo, muitas das vezes não é que Deus não fala com você que Ele não te ama. Não é que Deus não fala com você que Ele se esqueceu de você. Uma coisa eu te digo, querido ouvinte. Deus trabalha no silêncio. Deus sabe o que você precisa, o que você necessita naquele momento. Muitas das vezes você está chorando, se perguntando, não sabe nem mais a direção certa. E muitas vezes nesse silêncio é onde Deus trabalha. Mas muitas vezes, ai Senhor, eu perdi o meu emprego, ai meu carro estragou, ai eu perdi a minha esposa, eu perdi tudo. Muitas das vezes você pensa isso. Mas imagina uma coisa, você pode perder muitas coisas, mas algo que Deus tem planejado para a sua vida é maior. Então não adianta ficar colocando tudo a culpa em Deus. Ah, eu perdi meu emprego, é culpa de Deus. Ah, eu perdi a minha esposa, ah, é culpa de Deus. Não coloque Deus no meio das coisas que você não está entendendo. Muitas das vezes Deus sabe o melhor para a sua vida. Ah, Senhor, mas eu estou em um relacionamento, mas não está dando certo esse namoro. Ela simplesmente foi embora. Muitas das vezes Deus afasta aquilo que está te afastando dele. Então você tem que tomar muito cuidado com o que você escolhe, com o que você faz. Muitas das vezes você pode ter tudo, ter tudo. Você pode ser rico, pode ter dinheiro, pode ter carro, pode ter de tudo bom e do melhor. Mas sem Deus você não é feliz. Sem Deus você não tem nada, você não tem felicidade, você não tem amor. Você não tem nada. Então, eu digo a você, querido e querido ouvinte, não adianta você pensar que tudo só está dando errado na sua vida, que nada vai dar certo. É claro que vai dar certo. Deus sabe de tudo. Se Deus deixa você passar por isso, é porque Ele sabe que você é forte e vai aguentar até o fim. Então, uma coisa que eu digo para você, não desista. Continue nos caminhos de Deus, continue louvando, pregando, evangelizando. Aquilo que, que Deus te deu, ninguém tira. Mas você não pode escolher o seu talento, né? O seu dom que Deus te deu, você tem que usar. Porque muitas das vezes você esconde esse talento, e por você esconder, você, não, tá tudo bem, eu só vou esconder, não vou cantar mais, não vou pregar mais, não vou fazer mais nada. Mas às vezes Deus coloca um preço muito alto. Deus coloca enfermidade, Deus faz você perder coisas que você mais ama para você voltar. Muitas das vezes, que nem fala, ou você volta por amor ou você volta pela dor. Então, Não é só em questão de perder algo que você ama ou ter alguma enfermidade. Muitas das vezes, pode ser vários tipos de coisas que Deus pode fazer. Mas uma coisa eu falo para você, volte para Deus enquanto há tempo, porque Ele está voltando. Ah, mas faz tanto tempo que eu escuto, há anos, que ficam falando desde quando eu era pequenininho, falaram, ah, Jesus vai voltar, Jesus vai voltar, e não voltou. Mas Jesus está voltando. O que está escrito na Bíblia está se cumprindo. Então hoje é o dia de você aceitar a Cristo, de você seguir Ele nos seus caminhos. Nos caminhos dele. Então, que essa palavra toque grandemente no seu coração. E que Deus abençoe. Vamos fazer uma breve oração, né, irmã Cássia? Para que abençoe essas pessoas que estão aflitas, com o coração apertado, que muitos também perderam familiares, né? Isso também não é fácil. Então, vamos fazer um minuto de oração.
4: Exatamente, irmã Meire. Então, vamos fazer mais um instante de oração? Senhor meu Deus, Senhor meu Pai, graças nós te damos por este momento de palavra. Senhor, eu venho orar, ó Pai, neste momento, por esse coração que nesse momento entendeu que o Senhor falou com ela, com ele. Meu Deus, eu oro por esta vida que neste momento, ó Pai, ela ouviu uma resposta do Senhor. Esta vida, ó Pai, que sentiu o toque do Senhor, talvez ela esteja afastada, talvez ela dê um tempo, ó Pai, da Tua presença. Mas aqui nós estamos orando, ó Pai, porque hoje o Senhor está chamando esta vida novamente para a Tua casa. Porque novamente, ó Pai, o Senhor, ó Pai, quer transformar esta vida, restaurar a sua casa, o seu lar, o seu casamento, o seu relacionamento, ó Pai. Senhor, nós oramos, ó Espírito Santo de Deus, para que o Senhor possa fortalecer esta vida. Que o Teu nome venha a ser glorificado, Pai, por meio deste coração, Espírito Santo de Deus. Que esta vida, Pai, possa, meu Deus, ouvir a Sua voz e obedecer a Sua vontade, pelo poder do nome de Jesus. Amém.

0: irmã Cássia. E temos uma agenda para hoje abençoada, né, irmã Cássia?
1: Exatamente. Então, você que hoje já quer dar um passo para Deus, você quer continuar ouvindo a voz do Espírito Santo, hoje nós temos culto dos jovens, nós temos o Flow Piraquara hoje a partir das 18 horas. Ó, daqui a pouquinho, 20 minutos, irmã Meire, já vai estar começando o Flow de Piraquara. Então, se você mora ali na cidade de Piraquara, talvez regiões ali próximas, você de Curitiba também, mais outras cidades, você pode estar ali juntamente com todo o Expansão Piraquara, adorando ao Senhor Jesus, comemorando, irmã Meire, porque eles vão completar 10 anos de existência. Então, são 10 anos aí do Expansão Piraquara. Então, hoje, a partir das 18 horas, os jovens já estarão ali para receber você. Então, você vai ser muito bem recebido, você é o nosso convidado, você que está nos ouvindo, e pregando a palavra do Senhor Jesus, presbítero Gilson Rodrigo, tenho certeza também que você conhece este homem de Deus, né? O pastor abençoadíssimo Gilson Rodrigo. Ele que estará pregando a palavra de Deus neste flow, onde o tema é Onde Estão Suas Raízes, baseado no livro de Colossenses, no capítulo 2. E anote aí o endereço, vai ser ali no Senforp, na Avenida Iraí 696, Planta Eisópolis, ali em Pinhais. Então, novamente, anota aí o local, Senforp, Avenida Iraí, 696, Planta Eisópolis, ali em Pinhais. Então, não deixe de participar hoje com o Expansão Piraquara, 10 anos de existência, Flow Piraquara, a partir das 18 horas.
0: Também, para amanhã, meus queridos ouvintes, teremos a partir das 4 horas, teremos a palestra com o tema O Caráter de Cristo, Você Vive o que Prega. Será amanhã às 4 horas, na rua Pedro Ivo 744, na sede aqui de Curitiba, será na sala do CFO. E o palestrante será o nosso jovem Marcos Neves. Então você não pode perder, hein? E às 7 horas teremos o culto do Expansão Jovem. Você que busca, né? Mas que diz, irmã Cássia? Quando você está sedento pela palavra.
1: Isso, uhum. Mais a presença de Deus, né?
0: Sim, vocês podem ir lá buscar, estarão lá os jovens louvando a Deus, terá aquela palavra abençoada. E você não pode perder, hein? Você é o nosso convidado, chama um amigo, o seu vizinho, sua vizinha, sua família. Pode chamar que vocês serão bem recepcionados pelos nossos jovens que estarão também lá na porta para cumprimentar todos vocês.

0: Isso mesmo, que benção. E terá o culto, né? Irmãos, o pregador será um pregador surpresa, tá? Não vamos falar quem estará trazendo a palavra, será uma surpresa, hein? Então, esperamos você lá. Então, meus queridos irmãos, estamos, né, na bênção hoje, tá friozinho, né? Eu sei que vai ter esse flow abençoado de Piraquara. Você não pode perder, hein? O frio não é desculpa. É feio falar que tá frio, hein? Ó, pode tá frio, mas lá no flow vocês vão se esquentar com a presença de Deus. Vai pegar fogo lá. Eita glória!
1: Exatamente, irmã Meire. E é bom que os nossos ouvintes, né, já cheguem cedo, porque eu tenho certeza que vai encher ali o local,
0: vai lotar,
1: né?
0: Ah, meu Deus.
1: Não vai ser na igreja, né, irmã Meire? Vai ser ali um local que o Expansão Piraquara tá fazendo.

0: fazendo num salão, né? Então, assim, eu tenho certeza que eles já se programaram, porque eles têm certeza, né, assim como nós também, que vai lotar. Então, você que pode chegar cedo, vai estar ali os nossos jovens a partir das 18 horas, como a gente falou aqui. Então, aproveite já para se arrumar, né? Você que vai de carro, tem estacionamento. Você que vai de ônibus, também se programe, né, para também dar certo você chegar ali cedo no culto. E também tem a opção de ir de Uber, tem a opção de você ir com o carro, dividir também aí a carona com os nossos irmãos jovens, né, irmã May? Então, só não deixe de participar, porque eu tenho certeza que vai ser uma benção e você não vai se arrepender.
1: Ó, se você tiver cavalo, vai de cavalo também.
0: Também pode ir, né? O importante é chegar lá e receber a benção de Deus.
1: É, e creio que vai ser bem abençoado, vai ser fogo de Deus, né? Então, creio que você não pode perder. Tudo bem que está um pouquinho friozinho, né, irmã Cássia?
0: Ultimamente, sim, sim. Já estamos chegando aí no inverno, né?
1: Já estamos chegando, então, se vocês... Olha, gente, uma coisa que eu falo pra vocês. Teve um dia que eu fui pra um culto de jovens, né? E tava muito frio. Meu Deus do céu, irmãos. Eu tava bem agasalhada, com uns 7 mantos ali de tão frio que tava. E fui, irmãos, foi quando eu cheguei na parte daquela oração abençoada, irmão. Nossa, o fogo desceu, irmãos. Parecia que a igreja tava apelando. Então, irmãos, uma coisa que eu falo pra vocês não podem perder. Vai ser uma bênção. Estará trazendo a palavra do nosso irmão Gilson Rodrigues. Aquele irmão é uma bênção, né?
0: Meu Deus, o nosso irmão Gilson Rodrigues já pregou várias vezes ali na nossa vigília, né, do sobrenatural. Então, é um irmão bem pentecostal ali, né? Eu tenho certeza que Deus, ele já revelou uma palavra para o servo dele, né? E eu tenho certeza que vidas vão ser impactadas pela presença de Deus, vidas vão ser renovadas, vidas vão ouvir a voz do Espírito Santo, né? E vidas também vão se reconciliar, vão aceitar Jesus. Vai ser um flow tremendo, né, irmã?
1: Vai ser um flow bastante tremendo.
0: Exatamente. E amanhã também, né, como a nossa irmã Meire falou, se você não pode estar hoje lá no Flow, né, de Piraquara, mas você pode estar aqui também na nossa sede estadual, né, irmã Meire? Aqui, sim, a partir das 19 horas, os nossos jovens também já estão aqui para receber você. Então, não deixe de participar também, né? Lembrando que é o culto dos jovens, mas você que é adulto, casado, né? Você que é avó, avô, tio, tia, pode também estar aqui presente. É um culto dos jovens, né? Culto do Expansão Jovem, que é os jovens que organizam, mas também é um culto da família, né, irmã Meire? Então, os nossos jovens sempre vêm com seu pai, com sua mãe, com seus irmãos. Então, você que tem a sua família, pode vir também, porque eu tenho certeza que você não vai se arrepender, porque, né, não tem como se arrepender quando a gente vem na casa de Deus, e vai ser bênção também da mesma forma, da mesma maneira.
1: Que nem fala, né, irmã Cássia, só vale ir pro culto até os 100 anos, passado dos 100, ó, tá ali, dos 100 tá liberado para ficar em casa.
0: Exatamente, então até os 100 anos você pode estar aqui com a gente.
1: Pode estar aqui, receber a bênção. Mas passar dos 100, pode ficar em casa. A gente perdoa, né, irmã Cássia?
0: Exatamente. Mas o importante é você não vir, não deixar de participar aqui com a gente. Tem sempre um jovem ali na recepção, né, irmã Meire? Para dar as boas-vindas, para te orientar ali, tirar suas dúvidas, talvez, se você tenha, né? Mas não deixe de participar, porque é uma benção aqui. Eu mesma, né, sou suspeita a falar, porque eu gosto demais de estar no culto dos jovens, né? Gosto sempre também de estar nos flow aí, porque é uma benção.
1: Verdade, é uma benção.

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1: Hora certa, 17:48.
2: E voltamos, né? Que benção, né, irmã Cássia?
3: Exatamente, irmã May. Nós já estamos aqui quase finalizando o programa, mas se tem os nossos ouvintes aqui que querem mandar o seu alô, a sua participação, né? Mande aqui o seu WhatsApp, nós temos aqui o nosso WhatsApp, o WhatsApp da Super Rádio de Curitiba. Mande aqui o seu apazo, Senhor Jesus, estamos na escuta. Manda também, você quer mandar um abraço também? Nós vamos ler aqui também, né, a sua mensagem. Vamos. Então aí anota aí o WhatsApp aqui da rádio, que é o 41-DDD 987474513. Já quero aqui mandar também um abraço, um apazo, Senhor Jesus, né, pra minha mãe que sempre tá ouvindo aqui o programa do Expansão Jovem, a minha mãe, Suzana, que Deus abençoe a sua vida, também tem a minha tia Reni também, que sempre tá ouvindo, que Deus abençoe tia a sua vida, minha irmã Joyce, Deus abençoe também a sua vida. Irmã Meire, quer mandar o seu apazo, Senhor Jesus?
2: Ah, eu quero mandar o meu apaz, Senhor Jesus, um alô para minha mãe que sempre tá me escutando. Quero mandar também para o meu irmão Alex também, que quando pode tá escutando, minha irmã Catiele, os meus sobrinhos que também gostam bastante de escutar rádio. Quero mandar um abraço, um beijão para vocês, que Deus abençoe vocês.
3: Amém, que Deus abençoe. Tem o nosso irmão Ivanoldo, lá de Santa Catarina, irmã Meire, que está nos ouvindo, ele está aqui mandando a sua participação, também está pedindo oração, né, por causas na justiça, pelo seu casamento, seus filhos, e também pelo seu trabalho, sua vida e o seu lar. Deus abençoe, irmã Ivanoldo, pela sua participação. Vamos estar aqui orando e apresentando as suas causas diante de Deus.

0: hoje não teve, irmã Meire, as perguntas, né? Mas eu tenho certeza que nos próximos sábados vai continuar, né?
1: Teremos umas novidades aí boas dos quiz, queremos que vocês participem, viu?
0: Exatamente, né? Eu adoro esse tipo de pergunta, né? Esse tipo de quiz aqui. Lembrando também aos nossos ouvintes que mudou aqui, né, irmã Meire? Estamos aqui no novo horário também. Do programa do Expansão. Então é todo sábado, né, a partir das 17 horas, né, irmã Meire?
1: É 17 horas até às 6. Mudou porque tem bastante gente que estava perguntando, né?
0: Sim.
1: Ai, por que vocês não estão falando mais a partir das 4 e tudo mais, né? Eu acabei até esquecendo de avisar, mas é só para vocês ficarem avisadinhos aí para não acabar entrando muito cedo. Ué, cadê?
0: Exatamente, cadê estranhar, os nossos jovens não estão no ar. Mas então a gente fez uma reprogramação e agora estamos todos os sábados a partir das 17 horas. Exceto se tiver transmissão de São Paulo, né? Um culto especial lá em São Paulo. Aí a gente vai estar aqui com os nossos irmãos a partir das 17 horas. Irmã Meire, aproveitando também aqui a oportunidade, eu quero fazer um convite também para os nossos queridos ouvintes. Ontem, irmã Meire, começou aqui uma campanha de oração em prol dos 64 anos da nossa igreja, né? Nossa igreja. Igreja Pentecostal Deus e Amor já vai fazer aí os seus 64 anos, muitos anos,
1: muitos,
0: né, irmã Meire? Meu Deus, é muito tempo que a nossa igreja já está aí firme e forte, graças a Deus. E ontem começou uma campanha de oração, né, em prol dos 64 anos. Vai ser 21 dias de oração para este ministério. Ontem começou a oração a partir da meia-noite, né? No caso hoje, né, meia-noite, até meia-noite e meia começou a oração com a nossa líder mundial da oração, que é a nossa irmã Maria Lorena. Então ontem ela, juntamente com o nosso diretor também, o pastor Davi Miranda, né, o Davizinho, também estavam ali eles dois orando em prol deste ministério. Então é uma preparação espiritual, serão 21 dias de clamor. Então iniciou hoje, dia 20. Ontem, né, dia 22 de maio, no caso hoje, dia 23 de maio, a partir das 0 horas, estava ali nossos irmãos, né, nossos líderes deste ministério orando. E vai terminar dia 12 de junho. Então serão 30 minutinhos de oração ali, será através da live e também da rádio. Então, nos canais digitais da nossa igreja, deste ministério, estará ali sendo transmitindo esta oração, esse momento de intercessão, e também na rádio, né? Neste mesmo canal aqui estará acontecendo a preparação espiritual aí, serão os 21 dias de oração e de clamor por este ministério. Então você que pode, abra, né, o link, aí o site da nossa igreja, né? O canal da nossa igreja lá no YouTube, Igreja Deus e Amor. Também tem aqui a rádio 1210. E você vai estar aí participando deste momento de preparação espiritual.
1: Que benção. Nossa irmã Cássia, eu lembrei de um testemunho aqui que eu tenho que contar para esses queridos ouvintes para aumentar a fé deles.
0: Amém, glória a Deus.
1: Queridos ouvintes, teve um tempo que quando eu tinha 14 anos, entre 13 e 14 anos, eu tinha uma enfermidade que se chamava dermatite atópica, que é bem grave. Essa enfermidade faz bastante feridas na mão, na perna, no rosto, faz em tudo. E começou quando eu tinha 14 anos. E começava a piorar, muitas das vezes eu não conseguia dormir porque aquilo coçava, ardia, às vezes abria cortes, sangrava muito, eu sofria bastante. Meu Deus do céu, era uma luta das grandes. E quando eu fiz 15 anos, eu ainda tinha enfermidade. Eu sofria, tinha muitas das vezes que essa enfermidade fazia no meu pé, no meu joelho, na minha perna. Eu não conseguia andar. Muitas das vezes eu tinha que andar engatinhando em casa, porque eu não conseguia andar, porque meu pé simplesmente estourava sangue e eu não conseguia. E minha mãe, Eu realmente entendo, minha mãe é uma guerreira mesmo, porque eu sei o quanto ela sofreu, o quanto eu sofri, o quanto ela lutou para me levar em vários e vários médicos de doença de pele, essas coisas. E teve um dia, muitas das vezes eu sempre ia para a igreja quando não tava aquilo muito forte, sabe? Quando não tava muito aberto no meu pé e tudo mais, eu usava calçados confortáveis para não machucar. Eu chegava na igreja, irmã Cássia, e quando eu chegava, ia pedir oração e mostrava a mão machucada. Os irmãos tinham, sabe quando a pessoa faz uma expressão de nojo? Não encostavam na minha mão, não oravam, falavam, não, amém, e pronto. E uma vez, teve um irmão que pegou na minha mão, quando eu fiz assim pra orar, ele pegou na minha mão e falou, irmã, faça uma campanha e ore pra Deus te curar, porque ele vai te curar. E ele foi o único, eu lembro até hoje, o irmão Lucas, ele falou, não precisa ter medo, eu não tenho nojo, não tenho vergonha. E ó, eu vou orar aqui pra você, mas eu quero que você faça uma campanha de oração e venha a todos os meus cultos. Eu falei, tá bom, fui lá, acompanhei. E no último dia da campanha dele, ele pegou na minha mão e ele orou e falou, tá curado em nome de Jesus. No outro dia, irmã Cássia, eu acordei, olhei pra minha mão, falei, meu Deus, cadê? Olhei pra minha perna, pro meu pé. Meu Deus do céu, eu sofri até na escola. Quando eu ia escrever, estourava sangue no caderno, tinha que ir pra casa. Todo mundo tinha, sabe quando tem nojo da pessoa? Sim. Mas pela graça de Deus, glória, fui curada, né? Muitas das vezes fui até no médico. E o médico, como assim sumiu? Como assim, né? É algo que não é tratável e sumiu simplesmente, ó. Pela graça de Deus, eu fui curada.
0: Amém, glória a Deus. Que bênção, irmã Mary. Que testemunho aí para aumentar a fé dos nossos irmãos. E, irmã Mary, estamos chegando aqui ao final de mais um programa. Antes aqui de nós finalizarmos, fazemos a oração de encerramento. Também queremos pedir que os nossos queridos ouvintes orem pela nossa irmã Rose, né? Que ela está pedindo oração pela sua irmã Ângela, que tem mal de Alzheimer. Então, nós vamos orar. Você também que pode, que está nos ouvindo, vamos orar. E já vamos aqui se despedir dos nossos ouvintes, né, irmã Mary?
1: Sim.
0: Vamos fazer aqui, então, um momento de oração, de encerramento desse culto? Senhor, meu Deus, Senhor, meu Pai, graças nós te damos, ó Pai, por este programa, graças nós te damos, ó Deus, por esta oportunidade que o Senhor nos concedeu de podermos estar mais uma vez aqui. Senhor, eu oro, Senhor, eu apresento estas vidas que nos pediram oração. Meu Deus, no nome de Jesus, eu apresento a causa delas, ó Espírito Santo de Deus. Senhor, contempla, Senhor Jesus Cristo, estas vidas, que o teu nome possa ser glorificado. Meu Deus, esteja conosco, abençoa o Flor também lá de Piraquara, Pai, que o teu nome possa ser glorificado pelo poder do nome do Senhor Jesus. Amém. Que Deus abençoe, queridos ouvintes, aqui quem vos cumprimenta e se despede é sua irmã em Cristo, Cássia Ferreira.
1: E aqui a jovem Meirelle, e também já me despeço, que Deus abençoe vocês grandemente.
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3: 5:59.
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0: e a paz do nosso Senhor e Salvador Jesus Cristo transborde em seu coração. Você, querido internauta e ouvinte, que nos acompanham agora através desta transmissão ao vivo, estamos diretamente dos estúdios da Sede Mundial para mais uma oração do entardecer, momento de juntos clamarmos e agradecermos ao Senhor por tudo que Ele tem feito. Quantos livramentos, quantas bênçãos, quantas coisas Deus tem feito em nosso favor, pelo maior de todos os sacrifícios, a maior dádiva, a maior benevolência que Ele já fez por nós, que foi entregar seu Filho para morrer em nosso lugar. Somos mais do que vencedores em Cristo Jesus e temos muitos motivos para agradecer ao Senhor, porque nós não somos merecedores de tamanha misericórdia, mas Ele tem manifestado sobre nós da sua graça. E nesta oportunidade eu convido a todos vocês a orarem conosco. Este é o momento de você já se preparar para clamarmos e também compartilhar esta transmissão. Há muitas pessoas que precisam ser alcançadas por esta oração, não minha, mas de todos nós, toda a igreja clamando ao Senhor. E Deus irá tocar nesses corações, restaurar estas vidas e curar as feridas que muitos estão aí carregando dentro de si. Nós precisamos apresentar este Cristo às almas sedentas. E você pode ser um instrumento agora, compartilhando. Compartilhe para o máximo possível de pessoas, para que elas sejam alcançadas e tenham a presença de Deus sendo derramada sobre a vida delas. Agora é o momento. Já compartilhou? Vamos clamar juntos. Vamos orar ao Senhor. Vamos suplicar ao nosso Deus. Santíssimo Deus e eterno Pai, Deus de poder, graça e misericórdia, diante da Tua presença, Senhor, reunidos estamos neste momento de oração e clamor. Unidos numa mesma fé e um mesmo propósito, colocamos as nossas vidas perante a Tua presença. Todos nós, Senhor, reconhecedores da Tua majestade, da Sua soberania, este exército que se une conosco para clamar ao Senhor e pedir que sobre nós da sua misericórdia e compaixão seja derramada. Pois reconhecemos, Senhor, que somos falhos, pecadores e necessitados da sua obra. Pois carregamos todos os dias, Senhor, decisões, pensamentos e atitudes que não estão de acordo com o Senhor, ou que não foram submetidas à sua presença, à sua vontade, para que assim fôssemos, Pai, pessoas que alcançassem o êxito naquilo que fazem. Reconhecemos, Senhor, que carregamos em nosso coração sentimentos e pensamentos, desejos, sonhos, que precisam ser alinhados e colocados aos teus pés, para que assim não faça-se a nossa vontade, não seja, Pai, dominante sobre nós aquilo que queremos, mas se submeta ao nosso eu, ao teu Espírito Santo, ao Senhor, para que venhamos estar e andar na luz da sua vontade, no centro do teu querer. Reconhecedores desta tão grandiosa dádiva que a nós foi entregue, estamos aqui, Senhor, pedindo a Ti perdão por tudo quanto fizemos. Se pecamos em gestos, pensamentos, atitudes, palavras, desejos, se pecamos pela falta da atitude e ação necessária em certos momentos, por omissão, se pecamos, Senhor, porque estamos fugindo ou nos distanciando dos seus propósitos para a nossa vida, pedimos o perdão ao Senhor. Reconhecemos, Pai, que a cada novo amanhecer, oportunidades batem à porta do nosso coração. A cada nova manhã, temos a oportunidade de fazer aquilo que lhe agrada, mas nem sempre fazemos. Nem sempre seguimos o seu direcionamento, nem sempre ouvimos a sua voz quando fala conosco para nos resguardar do mal, nem sempre estamos atentos para aquilo que o Senhor deseja. Por muitas vezes, ouvimos apenas o nosso eu, a voz da sociedade que sussurra ao nosso ouvido, nos direcionando para um lugar onde aos nossos olhos podem até mesmo parecer algo que trará benefícios, mas que, como diz a tua palavra, esses caminhos são caminhos de perdição, são caminhos de morte. Por muitas vezes, Senhor, ouvimos a voz do maligno que implementa aquela seta de dúvida e medo que nos faz estagnar e nos torna, Pai, pessoas covardes que rejeitam ou não se comprometem com a sua vontade. Mas diante do Senhor aqui estamos, Pai, para reconhecer e para clamar, pedindo que a tua obra seja manifesta sobre a nossa vida. Precisamos do teu Espírito Santo nos fortalecendo, nos direcionando, nos dando coragem, ousadia, nos impulsionando para que venhamos sair desta situação de, Pai, de estagnação, essa situação onde os nossos pés parecem estar firmados em um lugar e, meu Deus, não damos um passo de fé em direção ao Senhor. Precisamos do seu Espírito Santo amolecendo o nosso coração para que assim, Pai, possamos estar mais sensíveis ao toque do seu Espírito, à sua voz, estarmos mais sensíveis à sua obra que é manifesta em nosso meio, para estarmos mais sensíveis à vontade do Senhor que deve prevalecer sobre nós. Precisamos, Senhor, desta graça. Precisamos, Senhor, desta força, deste ânimo. Renova as nossas forças, Senhor, como a águia é renovada durante, Senhor, a sua vida, ao se refugiar por um momento para que assim passe pelo processo. Meu Deus, renova as nossas forças para que venhamos estar, Pai, totalmente dispostos e convictos de que a obra que através de nós o Senhor irá realizar não pode depender daquilo que queremos, mas tem que ser, Pai, colocada em ação na vida daqueles que se comprometeram desde o princípio, que não se importam se irão alcançar ou não os seus próprios sonhos, mas se, Pai, diante de ti colocaram tudo isso, sabem que o Senhor fará segundo a sua vontade. Não que o Senhor despreze os desejos ou os sonhos do coração do homem. Se esses sonhos estão alinhados à sua palavra, se são coisas que trazem, Pai, o elevo para a vida desta pessoa, tanto espiritualmente como também no meio da família, no convívio social, se algo que traz benefícios, o Senhor capacita esse homem para receber e realizar esse sonho. Mas tudo no tempo certo, no tempo que o Senhor determinou, no tempo em que esta pessoa estará pronta para cumprir e viver, não dependente, dominada pelo que quer, mas, Senhor, se submetendo a ti, sabendo que o Senhor é quem conduz, e assim tudo será feito segundo a sua vontade. É isso. Por isso guardamos os nossos sonhos no centro do teu querer, na tua presença, nas tuas mãos entregamos. Em ti nós confiamos, sabendo que a nossa vida está guardada, o nosso futuro está, Pai, protegido, e a nossa família será abençoada, porque o Senhor se responsabiliza por nós. Em ti, meu Deus, nós colocamos a nossa expectativa, porque o amanhã não pertence a nós. O fôlego de vida que nos é concedido depende do Senhor. E é a ti a quem nós recorremos, a ti a quem, Senhor, nós clamamos para que o nosso amanhã seja, Pai, alcançável por nós, para que possamos cumprir com esta missão que a nós foi confiada. É o Senhor que recorremos confiando que, ah, meu Deus, a promessa do porvir ela se cumprirá em nós, porque, meu Deus, não depende de nós mesmos, mas nos dispomos a fazer o que for necessário. Precisamos ser moldados, precisamos ser trabalhados, precisamos ser, meu Deus, preparados. E somente o Senhor pode preparar a vida do homem para assim viver esta expectativa. O teu Espírito Santo que molda, como um vaso é moldado nas mãos do oleiro, é o teu Espírito Santo que traz a esta pessoa a condição e opera nele o fruto do Espírito, sim, para que este homem esteja, Senhor, vivendo uma vida de devoção, de dedicação e de obediência àquilo que diz as suas palavras, a qual, Senhor, nós totalmente confiamos. Essas palavras que trazem vida, que trazem esperança, essas palavras que trazem reflexão e que geram na vida do homem atitude para que ele decida a qual caminho ele deseja seguir, em quem ele deseja confiar e para quem ele quer se entregar. Quantos, Senhor, que estão se entregando ao medo, à dúvida, ao maligno, para viverem uma falsa expectativa, para estarem, Senhor, em meio a cenários e realidades que são apenas ilusórias e passageiras, de uma felicidade que não perdura, que não, Senhor, se sustenta, mas termina quando ele deita a cabeça no travesseiro para dormir. E muitos desses nem conseguem descansar, repousar, porque os conflitos internos, os pensamentos de destruição, o inimigo está, meu Deus, destruindo esta pessoa aos poucos e lançando sobre a vida dela o pânico, o medo. Esta pessoa está, Senhor, vivendo uma ilusão, a alegria que não dura, a paz que não se sustenta, porque todas as manhãs, a qual, meu Deus, é concedida a esta pessoa, ao esta pessoa se levantar, ela tem o olhar vazio, o olhar que necessita de uma realidade e de um propósito genuíno, e esta pessoa não tem isto. Esta vida, Senhor, que caminha, mas não sabe para onde vai. Esta pessoa, Senhor, que está vivendo sem saber verdadeiramente se conseguirá permanecer de pé. Muitos tropeços, muitos erros, muitas falhas. Tudo isso como um peso que traz esta pessoa ao fundo do oceano, ela cada vez mais se encontra, vai submersa e não consegue ir à superfície, está se afogando em seus medos, está se afogando nesta vida de perdição. Quantos se encontram nesta realidade, Senhor? Dominados pelos vícios, carregando jugo e o peso do pecado, pensamentos que permeiam a mente desta pessoa e levam a desejar a morte, e o inimigo lançando as setas, o inimigo lançando, meu Deus, aquilo que pode levar esta vida ao abismo, o desejo por colocar um fim em tudo. Mas o Senhor é Deus que revela, o Senhor é Deus que alcança, o Senhor é Deus que muda e transforma vidas. E esta pessoa que se encontra nesta condição, ela não, Pai, está abandonada, porque as portas da sua casa estão abertas, o Senhor está com os braços estendidos para abraçar e a trazer de volta. E esses pensamentos de morte é um meio pelo qual o inimigo quer destruir de uma vez por todas a oportunidade que ela tem. Mas agora, através desta oração, dentro deste quarto onde esta pessoa se encontra lançada ao chão, derramando as lágrimas e, Senhor, já desejando desistir de tudo nesta condição a qual esta pessoa está dentro deste veículo e desejando lançar o veículo contra, meu Deus, uma parede, contra um penhasco, desejando lançar o veículo, meu Deus, contra outro veículo para assim acabar de uma vez com toda, por todas com este sofrimento. Esta pessoa que está desejando agora, dentro da própria casa, pegar, meu Deus, esta faca, esta arma e tirar a própria vida, porque o inimigo a está levando por este caminho de destruição e colocando na mente, no coração dela, pensamentos de que não há mais expectativa, não há mais jeito, não há mais perdão para ela. Ela cometeu erros demais para ser perdoada. Ele cometeu pecados demais para ser redimido. Não há mais o que fazer. Deus não está olhando para estas pessoas. Assim o inimigo leva estas vidas a pensarem que o Senhor não as quer, que o Senhor não as aceita, que o Senhor não irá perdoá-las. Mas, Pai, eu tenho a certeza que toda esta mentira está caindo por terra agora, porque o Teu Espírito Santo está trazendo sobre esses corações o bálsamo. O Teu Espírito Santo está trazendo sobre esses corações, meu Deus, a tranquilidade para que eles entendam que não há uma palavra final a não ser aquela dada pelo Senhor, que não há, meu Deus, um fim para aqueles que estão em Ti, aqueles que creem, que clamam ao Senhor. Não há quem não possa ser perdoado por cometer erros e falhas e tropeçar na caminhada, mas essas pessoas que estão, Senhor, necessitadas da redenção, necessitadas da libertação, necessitadas da transformação genuína, estas vidas, Senhor, que precisam ser, meu Deus, alcançadas e resgatadas das garras da morte, saradas as feridas que foram causadas pelo pecado, o Senhor pode ir ao encontro delas agora. O Senhor pode trazer ao bálsamo sobre esses corações. O Teu Espírito Santo pode operar o arrependimento genuíno e, Senhor, trazer esta pessoa à humilhação para que ela se prostre aos Teus pés, para que ela se humilhe diante do Senhor, para que ela se lance diante de Ti reconhecendo as suas misérias, como um dia nós, Senhor, que estávamos também perdidos, cegos pelas escamas do pecado, os nossos olhos não viam a luz, como outrora estávamos também, Senhor, sem expectativa, sem esperança, sem identidade, porque éramos, Senhor, levados pelo vento do mundo, mas o Senhor nos trouxe para o caminho da redenção, e ao termos o encontro, ao ouvirmos aquele que é soberano e verdadeiro, e o Evangelho operar em nós a obra da redenção, e o Evangelho em nosso coração ser, Pai, semeado e florescer e nos dar a condição de tomar esta decisão, assim, Pai, como fomos alcançados e transformados e hoje vivemos em novidade de vida, libertos e estamos, Senhor, na luz que é Cristo Jesus, assim também nós temos a plena certeza que essas milhares de pessoas que estão, Pai, precisando passar pelo mesmo processo, necessitam ter um encontro genuíno para entender quem o Senhor é, que o Senhor não é apenas alguém que é anunciado para que haja, Senhor, uma comunidade e que essa comunidade esteja, Senhor, falando e caminhando, crendo nessas palavras, neste profeta ou neste modelo que representa para essas pessoas alguém que foi capaz de ser diferente, para que esses também sigam o mesmo exemplo. Não é, Senhor, nesse sentido que nós vivemos e caminhamos pelo Senhor. Não é apenas como tendo um modelo, alguém, um homem que fez a diferença e marcou gerações e que, Pai, pode também nos ajudar, como seres humanos, a marcar a geração a qual estamos. É mais além do que isso. Não é apenas na estética, no exterior, que a tua palavra e os teus ensinamentos trazem a modificação, a transformação, a mudança na vida dessas pessoas. Não é apenas nos sentidos e na forma como agem, nos pensamentos e nas atitudes externas que são geradas através desta obra que o Senhor assim opera em todos aqueles que têm um encontro genuíno. Mas é, Senhor, no profundo da alma do homem, onde há aquele vazio, aquele espaço que o homem tenta preencher, como o filho pródigo tentou preencher com as, Senhor, alegrias falsas do mundo, com aquilo que a herança que a ele foi concedida, com os recursos que tinha em mãos, poderia comprar as amizades, Senhor, os prazeres terrenos. Não é, Senhor, apenas, meu Deus, esta busca constante que o homem vive e tem, mas é, Senhor, a realidade que se demonstra depois, quando nada dessas coisas preenche, quando nada dessas coisas trazem a paz e a tranquilidade para o repouso. Não, meu Deus, não estamos buscando os prazeres e, Senhor, as riquezas terrenas, mas é aquilo que se demonstra quando o homem, quando o jovem, quando o filho pródigo, ao cair em si, vê a realidade, a condição que se encontrava e olhar para, Senhor, a vida com a qual ele tinha condição de viver no centro da sua vontade, quando estava na casa do Pai, quando ele estava vivendo uma vida de honra àquele que representava para ele o Senhor. Sim, o Pai e o exemplo de vida para que ele pudesse seguir. É nesse sentido, é nesse propósito. Ao reconhecer, meu Deus, que ele precisava se arrepender, ele precisava pedir perdão, ele havia falhado, ele havia escolhido errado, ele havia se afastado da casa onde ele tinha segurança, conforto e amor. Ele estava longe da verdadeira alegria, ele estava longe do local onde a alma dele sentia paz. E ele tomou a decisão de retornar. Assim também, Pai, nós fomos alcançados por esta verdade. E tivemos, Senhor, este desejo de estar diante de Ti, porque a Tua presença nos completa. E em Tua presença nós temos a identidade genuína de filhos, de servos, de pessoas que foram escolhidas para gerar, meu Deus, da vida de outros, vida. E esta, Senhor, oportunidade de gerar é falando do Senhor, é anunciando quem Tu és, é tendo, Pai, a obra do Espírito Santo em nós sendo replicada na vida de outros, porque somos instrumentos Seus. Assim também essa pessoa, Senhor, ela pode ser alcançada desta forma. Esta vida pode ser impactada desta maneira. Esta pessoa pode ser transformada e ter os olhos abertos para ver a verdade. Este coração pode ser amolecido e receber do bálsamo, receber, Senhor, das águas do Espírito. Esta alma pode ser, meu Deus, Pai, alcançada e entender que a verdadeira alegria somente em Ti o homem pode alcançar, e a identidade que ele tem está reservada no Senhor. Enquanto o homem, Pai, não tomar esta decisão, ele permanecerá sofrendo, ele permanecerá padecendo, ele permanecerá sendo enganado pelo inimigo. Mas essas pessoas, Senhor, agora, eu tenho a certeza que elas estão caindo em si. Elas estão refletindo sobre a condição em que se encontram, e elas tomarão esta decisão de se renderem, de se aproximarem do Senhor, de buscarem ao Senhor e pedirem perdão para terem, meu Deus, a vida enxertada nelas, para terem a esperança sobre elas derramada, para terem alegria, Senhor, transbordando no ser delas, para terem a presença do Teu Espírito Santo, que é a maior alegria que o homem pode sentir, que é a maior dádiva entregue ao homem, o maior de todos os talentos e tesouros concedidos ao ser humano. Esta pessoa receberá desta graça. Pai, estas vidas que sofrem, que padecem por conta dessas enfermidades, o Senhor é Deus para curá-los, para alcançá-los. Eu não posso, eu não tenho poder. A minha oração, meu Deus, Pai, é para que o Senhor vá ao encontro deles e tenha misericórdia dessas vidas. Alcance os Teus filhos, alcance estas vidas, para que eles, Senhor, reconheçam, para que eles possam entender que o Senhor está olhando e o Senhor está contemplando este sofrimento que eles estão vivendo, e que o Senhor pode os ajudar, para que eles clamem e confiem na Tua obra. Nós apresentamos todos esses, Senhor, todos esses que agora clamam e oram, pedindo uma providência, uma resposta divina. Tu és o Deus da resposta, o Deus da providência. Vá ao encontro deles e opere na vida deles esta tão excelente obra. Pai, te agradecemos, Senhor, por essas milhares de pessoas que agora tomarão esta decisão. Te agradecemos, Senhor, por estas vidas que agora se renderão aos teus pés. Somos gratos ao Senhor e nos alegramos diante desses homens e mulheres que, com lágrimas dos olhos, com o coração aquebrantado, estão tomando a decisão de servir ao Senhor agora. Querem, Senhor, ser livres, livres da condenação, porque nenhuma condenação há para os que estão em Cristo Jesus, que não andam mais, Senhor, que não estão sob o jugo do pecado, mas que vivem em liberdade, porque receberam o Espírito de vida. Esses que agora, Pai, estão tomando essa decisão de servir ao Senhor, de ouvir a sua voz e de obedecer ao Senhor, que haja sobre eles o bálsamo, a paz, a alegria, o perdão, a cura, o milagre acontecendo, para que eles sintam agora que são amados, que são filhos e que há uma herança aguardando por cada um deles. É o que pedimos, é o que agradecemos ao Senhor, em nome de Jesus Cristo, o nosso amado Senhor, aquele que morreu por nós, mas ressuscitou para nos levar a viver com Ele e nos garante a eternidade. Em nome de Jesus Cristo, amém e amém. Que Deus abençoe, queridos e amados, que honra podermos clamar e orar juntos, que oportunidade excepcional, excelente, e você, eu tenho certeza que agora tomando essa decisão, você viverá o extraordinário de Deus. Não há lugar melhor, não há presença melhor, não há decisão melhor do que esta, de receber Cristo em sua vida. E ao receber Cristo, ver as cadeias sendo quebradas. Receber a liberdade de ser uma nova criatura. Você que tomou agora esta decisão, repita comigo essas palavras e receba o Espírito Santo sobre você. Diga assim: Senhor Jesus, nesta oportunidade, nesta oração, eu me rendo aos teus pés. Eu reconheço que nada sou sem ti. Reconheço que preciso da tua presença e do teu bálsamo sobre mim, do teu perdão genuíno. Reconheço, Senhor, que sobre a minha vida o inimigo lançou muitos males. O jugo, o peso da condenação imperava sobre mim. Mas agora, ao tomar esta decisão de me entregar ao Senhor, de corpo, alma e espírito, eu tenho certeza que todo jugo será quebrado. Toda condenação será desfeita, anulada. E a tua presença reinará sobre o meu ser. Recebe-me. Escreva meu nome no céu, no livro da vida, para o grande dia. Sela-me com teu espírito, para que eu venha viver uma nova vida e ser transformado para a glória do Senhor. Amém e amém. Você que tomou esta decisão, você que aceitou e se reconciliou, nossos contatos estão na tela. O nosso e-mail: queroaceitarjesus@ipda.com.br. O nosso número de WhatsApp, prefixo 11, número 9-5094-4645. Nos envie sua mensagem. Há uma equipe te aguardando para te orientar e te dar todas as instruções para que você faça parte desta igreja e desta família e caminhe conosco em direção ao reino dos céus. Seja bem-vindo à Igreja de Cristo. Seja bem-vindo à Igreja Pentecostal Deus e Amor. Que Deus abençoe todos, queridos e amados, ouvintes e internautas que oraram conosco. Daqui a pouquinho, às 19 horas, você é convidado a acompanhar o culto com a nossa juventude aqui em nossa sede mundial. Transmitido através de todos os canais oficiais da igreja, eu tenho certeza que a palavra de Deus e a adoração que será ministrada irá alcançar ao Senhor e a palavra tocará na sua alma e você será abençoado. Deus abençoe a todos. Seu irmão em Cristo, Diácono Matheus Galvão, teve a honra de orar com vocês. E até uma próxima oportunidade que Deus nos conceder. Fiquem todos na paz de Cristo Jesus.
1: 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Hora certa, 18:32. 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
2: Agora são 18 horas com 41 minutos. Este é o programa Voz da Libertação da Igreja Pentecostal Deus é Amor. Com a sede mundial localizada na Avenida do Estado, número 4568, no bairro da Liberdade, São Paulo, capital. O trabalho da obra de Deus está a cargo da presidente, nossa querida irmã Ereni Miranda. Aqui em Curitiba, a sede estadual está localizada na rua Pedro Ivo, número 744, bem no centro da capital paranaense. É, e temos cultos aqui todos os dias, de segunda a sexta-feira, em 4 horários. Manhã, meio-dia, tarde e noite. Aos finais de semana, os cultos acontecem em 3 horários. Manhã, tarde e noite. Lembrando que todas as noites, após o término do culto, está acontecendo as mini-vigílias. E na sexta-feira, além da oração da mini-vigília, também tem a vigília que vai a madrugada toda. É isso mesmo, para amanhecer hoje já teve um povo de muita fé presente aqui na casa do Senhor, buscando a Deus, clamando ao Senhor na madrugada, amanhecendo sábado, na presença do Senhor, na casa de Deus. E você é o nosso convidado, bem-vindo a estar presente aqui, também trazer mais vidas para juntamente contigo serem abençoadas. Receba a mais perfeita e doce paz do Senhor Jesus. Saudações aqui de sua irmã em Cristo, Aline Neves. É uma noite de sábado, finalzinho de tarde, já escuro, já anoitecendo, né? Nesse momento estamos vivendo outono, quase inverno. E nessa época os dias anoitecem rapidamente, né? Logo no entardecer já chega a noite, vai escurecendo nesse horário. E graças damos a Deus por tudo, porque Deus é maravilhoso. Também quero agradecer nos estúdios nosso irmão Clério Egídio. Vamos juntos nessa programação local aqui de Curitiba até às 23 horas. Convidando você para adorarmos a Deus, para falarmos com o Senhor em oração. E também que você se faça presente nos cultos. Sim, hoje temos cultos nessa noite de sábado. Presença aqui do povo, né? Os nossos irmãos ali da Brasília e Tiberê. É, fazendo aqui a obra de Deus com muito amor, com muito zelo. Já estão buscando a presença do Senhor em oração.

0: É, a oração já está acontecendo. Vamos acompanhar um pouquinho, orar com os servos de Deus diretamente do altar.
1: Que muitos queriam estar aqui, mas hoje não pode, Pai. Hoje não pode porque muitos, meu Pai, não aguentaram as provas, meu Deus. Olharam por...

desse sermão, dessas irmãs. Meu Deus, vem misericórdia, Pai. Vem Espírito Santo de Deus. Vai de encontro a cada

0: quando o crente ora, ele utiliza a arma que o Senhor deixou para a sua igreja. Estamos numa batalha muito grande espiritual. Não é contra a carne e o sangue, mas é contra as hostes de Satanás. Quando você ora, você coloca o inferno por terra. Ninguém entende quando o crente está de joelhos, mas está recebendo o Senhor a sua oração.
1: Louvado seja Deus, é verdade. O povo de Deus tem se colocado em oração, orando sem cessar. Por isso as bênçãos de Deus têm sido derramadas abundantemente aqui na igreja, Rua Pedro Ivo 744, onde você tem a oportunidade de estar conosco nesta noite. Acompanhamos aí um pouquinho, né, um trechinho da oração ao vivo. Nossa irmã Fernanda está ali clamando a Deus para a preparação, a abertura do culto desta noite. Então, corre para cá, querido ouvinte, ainda dá tempo. Corre para cá, vem com fé. Se você está se sentindo desanimado, fraco, sem fé, é lugar de você estar na casa de Deus, é motivo a mais para você se apressar a estar na casa do Senhor, ouvindo a palavra dele e recebendo o renovo, recebendo a fé, pois a fé vem pelo ouvir e ouvir pela palavra de Deus. E eu já quero convidar você para este domingo. Amanhã pela manhã teremos mais um momento da consagração, mais uma manhã de consagração na preparação para o arrebatamento. E mais uma vez o Senhor nosso Deus estará usando a vida do servo dele, pastor Júnior Rúbio, que será o mensageiro da manhã desse domingo. É a oportunidade que temos de estar em jejum, em oração e recebendo a palavra. E atenção para o detalhe, olha só, o culto começa bem cedo e termina também bem cedo. É a oportunidade para você estar na casa de Deus e ainda passar o almoço com a família, né? Estar aí presente com a família. Inclusive as irmãs, nós, donas de casa, dá tempo de estar no culto e voltar para o lar e ainda preparar aquele almoço gostoso. É fazer aquela refeição saborosa para a família. Então, atenção, culto, a oração começa às 8 horas da manhã. E pontualmente, 9 horas, pastor Júnior Rúbio com a família assume o altar. E termina o culto exatamente às 10 horas e 29 minutos. É, como o pastor Júnior fala, para nós entendermos claramente que não é 10h30 e passa das 10h30 perto das 11h, não, não. Pontualmente 10 horas e 29 minutos o culto já está sendo encerrado. É antes de marcar ali 10 horas 29 minutos com 59 segundos, nós já temos ali dado as 3 vezes aquela despedida na paz gloriosa de nosso Senhor e Salvador Jesus Cristo. É, o Senhor usando a vida do servo dele na manhã desse domingo, na consagração. É, Jesus está voltando e nós temos que estar cada dia preparados, pois não sabemos o dia e a hora em que será a vinda do Senhor Jesus. Mas de uma coisa é certa, nós sabemos que temos que estar preparados para quando o Senhor nos chamar, possamos nos apresentar diante dele, né, sendo ali recebidos como benditos do Pai. Nós vamos agora ouvir testemunhos, antes aqui de acompanharmos alguns maravilhosos testemunhos de fé. Eu quero lembrar o querido ouvinte que você pode, além de ouvir, participar aqui interagindo no WhatsApp. Já tem ouvinte participando. Deus abençoe pelo carinho da audiência de cada um. Deus abençoe você que tem mandado o teu pedido de oração. Aqui estamos para orar com você, orar por você. Estamos aqui para orar uns pelos outros e Deus abençoando a todos nós. Para você que deseja participar e ainda não tem o contato da Super Rádio de Curitiba, marca aí então, anota, salva na lista dos teus contatos e seja bem-vindo à nossa programação participando.
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1: É, a rádio abençoa você a todo momento, sim, a presença de Deus, a palavra do Senhor sendo aqui anunciada e as bênçãos de Deus te alcançando, aí abençoando a tua vida, a tua família, teu trabalho. Vamos ouvir testemunhos, já vamos ouvir testemunhos de fé. Inclusive, você tem aí algo especial que você recebeu de Deus e ainda não contou, ainda não agradeceu a Deus em forma de contar o testemunho. Então, já aproveita a participação e manda aí o teu testemunho de fé para o nome do Senhor ser glorificado e mais vidas serem alcançadas para a glória e honra do nome dEle. Deus abençoe o ouvinte participando, interagindo nessa noite abençoada de sábado. Deus abençoe, já vamos ouvir testemunhos, já vamos aumentar a nossa fé. Por isso, fique atento para você ter aí a tua fé aumentada em Cristo. Antes, quero agradecer aqui ao nosso ouvinte Alexandre Marcelino, de Campina Grande do Sul. Deixa pedido de oração, dizendo: boa noite, peço mais oração. Por mim, estou super mal, tive vários pensamentos de morte, tudo atrapalhando a vida. Só Deus sabe o que estou sentindo por dentro. Por fora estou bem, mas por dentro só Deus sabe. Amém. Deus abençoe, irmão Alexandre. Creia que Deus vai te dar vitória. Fica firme com Jesus, porque só Ele nos garante a vitória. Tem aqui também a participação, a confirmação que está na escuta da nossa ouvinte Luciane. Deus abençoe a tua vida, Luciane, teu lar, tua família. Também tem um pedido de oração, a participação da nossa querida ouvinte Ivone. É, a irmã Ivone diz: a paz do Senhor Jesus Cristo, irmã, peço oração pela minha mãe Isabel, pelo meu filho Roger, pelo meu irmão Roberto e pela porta aberta. Amém, minha querida irmã Ivone, vamos orar sim e creia na vitória. É, eu sempre digo, ouvinte pede oração e na hora certa, no momento que Deus abençoar, o ouvinte retorna aqui contando testemunho e a Ivone está lá atenta, ligadinha mesmo, já digitou um amém. É, o amém significa assim seja. Vamos ouvir testemunhos e já eu volto interagindo com o ouvinte no WhatsApp.
3: A paz do Senhor, queridos ouvintes, o meu nome é Evelyn Cristina e eu estou aqui para contar a grande bênção que o Senhor realizou na minha vida. Bom, já faz algum tempo que eu estava pedindo ao Senhor uma oportunidade de trabalho melhor, porque eu já estava graduada e eu queria uma porta de trabalho melhor. E eu não entendia o porquê eu estava mandando currículo para inúmeras empresas e eu não era chamada. Porém, essa semana, na empresa que eu trabalho há 9 anos, eu recebi uma oportunidade muito melhor, eu fui promovida e eu estou muito feliz, muito grata, porque Deus trabalhou de uma forma tremenda na minha vida. E eu estou aqui para contar a todos os ouvintes como o nosso Senhor Jesus trabalha em nossas vidas. Às vezes passamos por momentos de dificuldades, mas o Senhor, Ele não esquece. O Senhor, a todo momento, Ele está trabalhando. E eu tenho certeza, querido ouvinte, você que está passando por uma situação difícil, você que precisa de uma porta aberta na sua vida, você que precisa da cura, continue orando, continue jejuando, porque eu sou prova viva que o nosso Senhor Jesus, ele transforma o impossível no possível. Eu estou muito feliz, estou muito grata e eu tenho certeza também que o Senhor vai abençoar a cada um de vocês. Deus abençoe a cada um dos queridos ouvintes.
1: É, aí está o testemunho da irmã Evelyn. Ela que estava ali buscando uma oportunidade melhor, já estava empregada, estava trabalhando, mas como agora ela graduada, né, com uma formação a mais, ela estava ali buscando oportunidades melhores, né, com um ganho melhor também, com um salário mais digno. E ela não entendia, como ela mesmo falou, pois ela havia enviado ali o currículo para inúmeras empresas, mandou vários currículos, que até perdeu as contas de tantos currículos que ela havia encaminhado. E aquilo intrigava o coração da Evelyn, como que ela não recebia nenhuma ligação, ninguém entrava em contato, não dava certo uma outra porta que ela desejava entrar. Até que ela compreendeu o trabalhar de Deus, pois no mesmo lugar onde ela já trabalhava há mais de 9 anos, ela recebeu ali uma promoção no local de trabalho, recebeu ali, né, uma oportunidade dentro da própria porta onde ela já estava trabalhando. E foi honrada ali, foi abençoada. E ela deixa aí uma palavra de fé para você, querido ouvinte, que está, quem sabe, já cansado de bater em tantas portas. Sem entender o agir de Deus, você se questiona, mas tenha fé. Fica firme, assim como a Evelyn alcançou a bênção de Deus. Conquistou ali a oportunidade na promoção no local de trabalho. Deus também pelejará por ti, querido ouvinte. Você também vai contar o teu testemunho, você também será agraciado com as bênçãos divinas. Seja em qual for a área da tua vida, você precisa da bênção, da resposta de Deus, apenas confie, apenas espere que no momento certo a bênção do Senhor, ela também será derramada sobre a tua vida e você vai contar o teu testemunho. Vamos ouvir mais um testemunho de fé, pessoas que chegam na igreja contando a bênção, com alegria, recebendo a vitória e compartilhando conosco experiências dos milagres que Deus opera na Igreja Pentecostal Deus de Amor.
4: Qual é seu nome, irmã?
5: Sou irmã Lia de Colombo, do Roça Grande.
4: Conte alguma bênção que a irmã já recebeu aqui na Igreja Pentecostal Deus de Amor.
5: Ah, são tantas, irmãos, mas vou contar uma que eu recebi.
4: Isso.
5: Recente. Tava com problema no estômago bastante tempo, aí o irmão tava aqui e o irmão orou porque eu tava com aquele problema. Quando eu cheguei lá na frente, parece que uma mão entrou dentro do meu estômago e empurrou aquela sujeirada toda, e dali em diante eu não consegui mais falar porque a emoção era grande, porque eu tava sofrendo bastante tempo e Jesus me curou. Eu tenho várias bênçãos, irmãos, que não dá pra contar hoje, mas que vou contar. E os irmãos que tem em casa, venha buscar bênção.
4: Que bênção, irmão. Então, o testemunho da irmã, eu tava com uma dor forte hoje no estômago. A irmã sentiu uma mão tirando, limpando o estômago da irmã, irmão.
5: Exatamente, exatamente.
4: Agora pode comer à vontade que não dá mais nada.
5: Ah, com certeza.
4: Tá feliz, irmã?
5: Muito feliz.
4: Deus abençoe, minha irmã.
5: Amém.
4: Que bênção. Olha aí, ouvintes. É Deus fazendo milagre. É Deus fazendo milagre. É Deus operando na igreja pentecostal, Deus e amor.
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2: Hora certa, 19 horas em ponto.

0: Foi um toque diferente com fé, foi o toque da cura. E olha só, querido ouvinte, falando em cura, eu lembro a todos que às 22 horas nós teremos o boletim do projeto Cura. Cura é Curitiba Unida Resgatando Almas. É, que bênção por esse projeto que Deus colocou no coração do pastor Júnior Rúbio. E com certeza muitas vidas serão impactadas pelo poder de Deus. Então fique atento para você não perder esta programação com a cobertura ampla e completa para este grande trabalho que será realizado pela primeira vez, dando então abertura nesse projeto. Será contemplado ali o campo de Araucária, na atual responsabilidade do pastor presbítero Matheus Moura. Deus abençoe, querido ouvinte, você da região aí de Araucária e imediações, né, cidades circunvizinhas, região metropolitana de Curitiba, os bairros. Será ali na Praça da Bíblia, em Araucária, será esse evento maravilhoso no dia 28 de junho. Então estamos hoje a 36 dias desse grande acontecimento aqui para Curitiba e região metropolitana. Deus abençoe o ouvinte participando, ouvinte interagindo. Ouvimos aí antes do break um testemunho de fé, o milagre que Deus operou na vida da irmã Lia, ela que veio de Colombo participar do culto aqui na sede estadual, que está localizada na rua Pedro Ivo 744, aqui bem no coração de Curitiba, bem pertinho do terminal de ônibus do Guadalupe. Foi o local onde nossa irmã Lia participou do culto e foi curada, milagrosamente curada pelo poder de Deus. Ela estava no culto quase não suportando mais de tantas dores no estômago, e ela recebeu a oração do pastor e recebeu a cura, o milagre, que ela conta emocionada. Ao receber a oração, ela sentiu como que a mão de Deus literalmente tirou todo aquele mal ali do estômago dela, e na mesma hora ela se sentiu curada, livre das dores, de todos os desconfortos, e ela já não conseguia nem falar mais de tanta emoção. Imagina como é maravilhoso quando Deus nos toca, quando Deus nos cura, e a emoção, a gratidão toma conta do coração, da vida daquele que foi curado instantaneamente através da oração no culto. Querido ouvinte, então quando você se sente enfermo, quando você se sente aí doente, não é motivo para você desanimar e deixar de vir adorar a Deus. Aí é que você precisa estar na casa do Senhor. Aqui a Igreja Pentecostal Deus é Amor é mais conhecida como o Pronto Socorro do Senhor Jesus. E nós vamos aqui continuar ouvindo mais testemunhos, sim, já vamos ouvir mais testemunhos de fé, relatos de milagres. Voltando aqui com o ouvinte, eu recebi uma ligação da nossa querida irmã Ziza. Ela é do Caiuá e está alegre por sempre acompanhar a voz da libertação. Grata ao Senhor. Deus abençoe a irmã Ziza e toda a família aí no Caiuá. Também recebo aqui a mensagem da nossa ouvinte Dirley Dolve de Antonina, deixando o pedido de oração através de áudio. Nós já estaremos apresentando a Deus. Também nosso ouvinte Ivanoldo de Santa Catarina, reforçando os pedidos de oração dele em favor da família, do lar, também da esposa, a Janice Guêveda. Deus abençoe, estaremos orando pelo casamento de vocês, irmão Ivanoldo. Deus abençoe também a nossa ouvinte, outra Luciane, né? Já falei aqui de uma Luciane confirmando que está na escuta. Agora uma outra com o mesmo nome, a charada outra Luciane, ela diz: a paz do Senhor Jesus Cristo, irmã Aline Neves, peço oração pela Alice, que está com infecção urinária, e também pela família. A Luciane pede oração. Amém. Estaremos orando, sim, crendo na vitória em todas as situações. Tenho aqui também a mensagem do nosso ouvinte José Aparecido Rodrigues de Azevedo. Diz: paz do Senhor, irmã, peço oração para minha saúde. Somos daqui de Almirante Tamandaré, bairro Jardim Gineste. Tenho problema no meu pulmão. Já fui curado dos meus rins e fui curado da coluna. Glória a Deus. Amém. Ou seja, irmão José está pedindo mais oração aqui, né, pelas enfermidades que ainda estão sobre a vida e o corpo dele. Mas ele já recebeu milagres de Deus. Ele já recebeu a cura divina nos rins e também na coluna. É maravilhoso nosso Deus, irmão José. Ele cura quando ele quer, da forma como ele quer operar, ele realiza um milagre. E também nosso ouvinte na Bahia é o Alvano de Vitória da Conquista, dizendo: paz do Senhor Jesus, irmã, peço oração pela minha família. Alvano de Vitória da Conquista, Bahia. Amém, irmão Alvano, estaremos orando sim por você e pela tua querida família. Eu também tenho a mensagem aqui do ouvinte que encaminhou o comprovante, né, do dízimo que ele fez enviando um Pix. Deus abençoe a vida do Flávio Soardi de Camargo. Deus abençoe grandemente, em nome de Jesus, um dizimista da casa do Senhor. É, Deus abençoe, irmão, que devolveu o dízimo e encaminhou aqui o comprovante. E eu já aproveito aqui lembrando a você, prezado ouvinte, que tem sido um fiel dizimista na Casa do Tesouro, tem trazido o teu dízimo, que o Senhor continue abençoando a tua vida, repreendendo o devorador e prosperando. Aqui do ouvinte que encaminhou o comprovante, né, do dízimo que ele fez enviando um Pix. Deus abençoe a vida do Flávio Soardi de Camargo. Deus abençoe grandemente, em nome de Jesus, um dizimista da casa do Senhor. É, Deus abençoe, irmão, que devolveu o dízimo e encaminhou aqui o comprovante. E eu já aproveito aqui lembrando a você, prezado ouvinte, que tem sido um fiel dizimista na casa do Tesouro, tem trazido o teu dízimo, que o Senhor continue abençoando a tua vida, repreendendo o devorador e prosperando onde você tocar a palma das mãos e pisar a planta dos pés, que seja confirmada a palavra do Senhor sobre a tua vida em todos os teus caminhos. Você que tem feito aí a entrega do dízimo ao Senhor através do Pix, que é o CNPJ da IPDA, você pode encaminhar aqui no WhatsApp do ouvinte o teu comprovante e nós estaremos repassando para o departamento responsável. É, você devolvendo o dízimo nas contas bancárias, contas oficiais da IPDA, no Pix, que é o CNPJ, você já estará, né, devolvendo nas contas da igreja. Mas se você deseja ajudar aqui com as despesas de Curitiba, então você vai encaminhar o comprovante aqui e será lançado no relatório aqui da sede estadual. E também, claro, o teu dízimo sendo apresentado a Deus, a tua fidelidade, o teu compromisso com o Senhor, e nós estaremos orando em favor da tua vida. Olha só, já vou passar aqui para você que deseja fazer a tua contribuição voluntária, para você que deseja devolver o teu dízimo, cumprir o teu voto. Já vamos divulgar aqui o número das contas do Pix para você anotar aí e fazer a tua oferta de amor. Deus abençoe Alvano de Vitória da Conquista, também digitando um amém. É, a nossa audiência, a Voz da Libertação, sempre atenta, ligadinha, interagindo conosco. Também comigo agora, a Geni do Santa Felicidade, Deus te abençoe, minha irmã. E ela diz: paz do Senhor, Maline, Deus te abençoe. Peço oração para minha família, para mim, a paz do Senhor, minha irmã. Amém. Deus abençoe, irmã Geni. Vamos orar, sim, em teu favor, minha querida. Deus abençoe pelo carinho, pela participação. Também a Elisete do Pinheirinho dizendo: a paz do Senhor, peço que coloque em orações Cristiane, Valmir e Giovanni, para Rodrigo, Carla, Giovana, Marcos, também para Daniele, o Victor, para Patrícia e também para William Leon. Amém. Estaremos apresentando todas essas vidas, irmã Elisete do Pinheirinho. Deus te abençoe, minha querida. O Célio Vieira, de Ibiúna, São Paulo, também participando aqui, dando sinal que está na escuta, na audiência. O João Tibler mandou aqui uma mensagem, apagou, e eu acredito, imagino eu, que ele vai reencaminhar. Deus abençoe a Elisete do Pinheirinho, já digitando aqui um amém, na verdade mandando uma figurinha bonita de amém, com todo carinho. Deus abençoe, irmã Elisete. Deus abençoe mais e mais toda a audiência, a voz da libertação.
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0: É bom saber que você está na audiência, que você está sintonizado, seja pelo rádio ou pelo link. É, falando em link, eu lembro aqui que temos agora um novo site. E através desse link você já pode baixar aí o aplicativo, seja no teu computador, no teu notebook, no celular, no tablet. É, daqui a pouquinho vamos ouvir aqui novamente esse lembrete com algumas rápidas instruções, mas não tem segredo, não tem mistério, é muito fácil. No computador, no tablet, você vai ali no canto, no próprio link, tem a opção instalar. Já no celular, dependendo, se você tem aí um celular, o programa dele, se você tem um iPhone, é um pouquinho diferente, mas pode ir ali no canto da tela em compartilhar, onde tem aqueles três pontinhos, você vai ali para baixar ali o atalho inicial na tela. Você vai então colocar ali essa opção e vai baixar automaticamente o aplicativo. Isso é muito bom, que não ocupa muito espaço, não ocupa espaço na memória do celular. É bem prático, fácil e abençoador. Você pode fechar a tela, apagar a tela e mesmo assim continuará na escuta da voz da libertação. Isso é bom demais. Você estar aí no teu trabalho, nos teus compromissos, andando, caminhando, dirigindo e ouvindo a voz da libertação onde quer que você esteja. Então agora vamos aqui ao anúncio das contas bancárias da IPDA, do dízimo que você pode devolver através do Pix, para você anotar aí e fazer a tua doação de amor. Que Deus abençoe grandemente a tua vida, você que já tem ofertado e tem encaminhado aqui o teu comprovante, seja de oferta, de voto ou dízimo para a obra do Senhor.
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0: É, e quem tem ajudado a obra de Deus, quem tem feito a parte que é cumprir, né, com os compromissos, obedecendo a palavra de Deus, tem sido por Ele abençoada. É, cada vida tem sido abençoada, contemplada com as promessas do Senhor que se cumprem. Temos testemunhos de pessoas que têm feito prova com Deus e têm visto como Deus é bom. É, provar e ver de que o Senhor é bom. O próprio Deus nos dá o direito, né, nos dá essa oportunidade de fazermos prova com Ele, que Ele repreende o devorador.
3: A paz do Senhor, queridos ouvintes, estamos aqui com a nossa irmã Lourdes, está aqui ao nosso lado, onde vai relatar um lindo testemunho, a qual ela recebeu aqui na Igreja Pentecostal Deus e Amor. Ela vindo na campanha da conscientização dos dízimos e ela recebeu uma grande bênção, uma grande vitória. Paz do Senhor, irmã Lourdes.
4: Paz do Senhor.
3: Conte essa grande bênção que a senhora recebeu das mãos do Senhor nessa campanha da conscientização.
4: Glórias a Deus. Então é assim, irmãos, eu não fui dizimista toda a minha vida, mas quando eu fiz um propósito com o Senhor de ser dizimista, eu fui dizimista fiel ao Senhor. Mas mesmo assim eu estava passando uma dificuldade muito grande financeira e eu fiz um propósito com o Senhor nesta campanha de fazer o dízimo dos dízimos. E para a glória do Senhor Jesus, eu fiz essa campanha, eu fiz esse propósito com Deus e para a glória do Senhor, nunca mais ficou faltando um real para mim. Eu posso, tenho até para emprestar, como o Senhor sempre me revelava, que eu ia ter dinheiro para emprestar para as outras pessoas no meu trabalho mesmo. Tem pessoas que ganham 3-4 vezes a mais que eu e pede dinheiro para mim emprestado, porque eu ganho um salário mínimo. E para a glória do Senhor Jesus, sempre eu tenho para emprestar para eles, porque o Senhor me deu. Não foi ninguém mais, a não ser do Senhor mesmo.
3: Olha aí, queridos ouvintes, o que é nós estarmos na casa de Deus, o que é nós ouvirmos a palavra do Senhor, que a palavra nos ensina e nos exorta. A nossa irmã Lourdes veio até a casa do Senhor, entrou nesse propósito da conscientização e ela ouviu para fazer um concerto com Deus dos dízimos, e ela entrou nesse propósito e ela recebeu a sua vitória. O que a senhora tem para falar para os ouvintes que estão nos ouvindo agora, irmã Lourdes? Essa pessoa que está em casa, quem sabe ela seja dizimista, quem sabe ela está com algum problema. O que a senhora tem para falar para essa pessoa que está em casa?
4: É assim, muitas pessoas é dizimista, mas não é fiel. E o Senhor diz para nós sermos dizimista, não só ser dizimista, mas fiel no dízimo. Então nós temos que ser fiel. E se você está passando ainda alguma dificuldade, faz um propósito com Deus como eu fiz, propósito do dízimo, de dar o dízimo e o dízimo dos dízimos. Para quem não sabe o que é o dízimo dos dízimos, se eu ganho 1.000 reais, eu dou 100. E daquele 100 eu tiro mais 10, que é o dízimo dos dízimos. E para a glória do Senhor Jesus, você vai receber a tua vitória da mesma maneira que eu recebi.
3: E esse irmão que ainda não é dizimista na casa de Deus, quem sabe ele tem vindo na igreja, tem feito propósito, ofertado, mas ele ainda não é um dizimista fiel. O que que a senhora tem para falar para essa pessoa?
4: Seja dizimista fiel, mas não dá resto para o Senhor não, porque o Senhor não precisa de miséria. O Senhor quer a tua prioridade, a tua o princípio, o primeiro do teu salário. Tire o décimo por cento, 10% do dízimo e você vai ver. Eu congregava lá na outra igreja, na Deus e Amor mesmo, mas na congregação perto da minha casa, eu não entendia muito o que era dízimo. Eu sempre perguntava para minha dirigente, aonde que está escrito que é 10%? E ela sempre falava para mim, olha lá, Malaquias 3:10, e eu olhava, estava escrito lá, trazei todo o dízimo à casa do tesouro, mas nunca falava que era 10%. Até que um dia eu sentado na minha cama, eu peguei a Bíblia, fui ler a Bíblia com o dicionário, eu fui procurar para ver o que que era aquele dízimo, o que quer dizer o dízimo, e lá estava escrito, o dízimo quer dizer a décima parte da sua renda total. É o bruto, não é do resto, é do bruto. Então você pode tirar o teu dízimo para a presença do Senhor, que você vai ver que você não vai se arrepender e o Senhor vai prosperar na tua vida.
3: Olha aí, queridos ouvintes, que lindo testemunho, que maravilha. Aquele que é dizimista fiel, Deus prospera. Então venha para a casa do Senhor, venha para a igreja, venha cultuar conosco, venha fazer parte dessa grande nação a qual temos trabalhado para o Senhor. Que Deus abençoe, irmã Lourdes.
4: Amém, Deus abençoe.
0: É, prezado ouvinte, se você tinha alguma dúvida, agora sei que você tem certeza e tem fé que é necessário ter fidelidade a Deus. É, às vezes a pessoa dá o dízimo, daí passa o mês seguinte, já esquece, já deixa, né, de continuar sendo fiel a Deus. É onde o devorador entra. E ele não vem para brincar, ele vem para destruir, para devorar tudo. Então, através dos dízimos, da obediência a Deus, é que o devorador, o espírito da miséria, é repreendido e o nome do Senhor é glorificado. E eu volto a convidar você, querido ouvinte, para estar amanhã conosco. Amanhã pela manhã, a partir das 8 horas, começará a oração. Pontualmente, 9 horas, o pastor Júnior Rúbio e sua querida família estarão ali no Santo Altar. E pontualmente às 10:29, o culto já estará sendo encerrado. É a preparação para a vinda do Senhor Jesus, manhã de consagração, com a preparação para o arrebatamento. E mesmo neste culto, Deus estará operando milagre. O maior milagre é trazer o renovo. É o que Deus realiza, trazendo renovo, trazendo despertamento para todos que estarão presentes nesta manhã de domingo. E claro, se Deus quer, Ele revela, Ele confirma as promessas, Ele cumpre, Ele confirma as bênçãos sobre a tua vida. Por isso, esteja conosco nesta manhã de domingo. Se você não puder realmente estar pela manhã, que é o primeiro horário, a primeira opção. Temos também culto à tarde, às 14 horas de todos os domingos. Estamos contando com a presença do casal abençoado, pastor João Araújo e sua esposa, irmã Marlene Araújo. Caso você não consiga estar de manhã e nem à tarde, que são os horários do dia, temos então a terceira e última opção no culto deste domingo à noite, com a presença do Expansão, é os jovens aqui fazendo a obra de Deus com toda a liderança. E você é o nosso convidado a estar aqui participando com os jovens, participando, adorando a Deus na beleza da sua santidade. Vamos ouvir mais testemunhos, vamos ouvir mais pessoas que têm comparecido nos cultos e têm sido abençoadas pelo poder de Deus.
5: Como é que a senhora se chama?
6: Eu me chamo Nelly, a segunda bênção que eu recebi aqui.
5: A segunda.
6: Agora a bênção que eu recebi do meu filho, 35 anos na droga, e ele assistindo a irmã Lorena na meia-noite, eu levantei, ele estava chorando, eu disse que foi meu filho. Ele disse de hoje em diante, ele não pode nem sentir o cheiro mais.
5: A senhora fez votos com Deus, orou, jejuou, e Deus repreendeu o espírito da droga.
6: E ele...
5: O filho da senhora está liberto.
6: Está liberto.
5: Jesus libertou.
6: Libertou, não?
5: Dai glória a Deus, igreja. Dai glória a Deus.
0: É, querido ouvinte, isso significa salvação de almas, libertação de vidas. Porque todo crente salvo, ele não é egoísta. É, nós sendo salvos em Cristo, nós não somos egoístas, não queremos a salvação apenas para nós. Mas nós almejamos a salvação para o nosso próximo. É, quanto mais para a nossa família, é, as pessoas que nos cercam, que fazem parte da nossa vida no dia a dia. Nós entendendo que aquela pessoa ainda está perdida, ainda está sem Cristo, nós, claro, desejamos e evangelizamos aquela pessoa. Agora imagina a nossa família, né? Pessoas que é do nosso próprio sangue. Como no caso aí a Leni, o filho dela, né? Perdido 35 anos sendo dependente químico, usuário de drogas. E um dia ela foi surpreendida com o filho às 00h, à meia-noite, acompanhando um clamor com a evangelista Maria Lorena. Ele em pranto e lágrimas, ali arrependido, recebendo a salvação, a transformação na vida dele. E ele, que outrora era dependente químico, agora se tornando ali unicamente um dependente de Jesus. É, Deus é maravilhoso, todo aquele que vem ao Senhor, Ele diz, todo aquele que vem a mim, jamais lançarei fora. É, o Senhor é maravilhoso, então, por isso eu convido que você esteja nesta manhã de domingo, recebendo aqui a vitória, recebendo mais e mais instruções do Espírito Santo, para que estejamos todos juntos mais e mais preparados para morar com Cristo na glória. É, o Senhor nosso Deus estará usando a vida do pastor Júnior Rúbio com unção, com graça, com virtude, para transmitir o recado de Deus aos nossos corações, servo do Senhor que tem se preparado. É, e nós estaremos recebendo esta palavra poderosa. É esta palavra que transforma vidas, esta palavra que convence através do Espírito Santo, sim, que convence o pecador do pecado, da justiça e do juízo. É, querido ouvinte, receba a vitória do Senhor através da palavra, através da revelação. A palavra de Deus é a maior revelação para a nossa vida. É a palavra do Senhor que nos dá coragem, que nos dá o bom ânimo. Como o Senhor disse a Josué, esforça-te, tem de bom ânimo, e eu serei contigo, e o Senhor será conosco. É, a cada dia o Senhor é conosco, está conosco até a consumação dos séculos.
7: Somos desafiados a dizer não ao pecado. Somos desafiados a não se contaminar com este mundo. Somos desafiados a ser sal da terra. Somos desafiados a ser luz do mundo. Somos desafiados a ser coluna na verdade. Somos desafiados a crer, mesmo quando as respostas parecem demorar. Aleluias!
0: É a palavra do Senhor falando conosco, nos encorajando, nos fortalecendo. É, venha receber esta palavra, venha receber esta força para você perseverar firme até o fim, querido ouvinte.
7: Deus tem compromisso com crentes cheios de ânimo, cheios de coragem, cheios de vigor, cheios de fé, cheios de esperança. Aonde estão os crentes verdadeiros? Aonde estão os lavados, remidos, purificados pelo sangue de Jesus Cristo? Levante a sua mão, adore! 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

0: Aleluia, louvado seja Deus, estamos sim aguardando ao Senhor e todas as manhãs de domingo, exceto quando tem a Santa Ceia, né, que acontece essa consagração e o culto termina bem cedo. Então não perca a oportunidade divina de você estar na casa do Senhor, recebendo mais e mais a palavra dele, recebendo fé, recebendo força para resistir o maligno, para resistir o pecado. É, e muitas vezes começa a renúncia, nós negando a nós mesmos. É, o Senhor Jesus, ele diz, aquele que quer vir após mim, negue-se a si mesmo, tome a sua cruz de cada dia e siga-me. É, e talvez a renúncia seja levantando cedo, né, deixando a cama na manhã de domingo, já deixando a cama logo cedo, estando na casa do Senhor, buscando a Ele enquanto se pode achar. Vamos agora a um breve intervalo, momento da utilidade pública, também alguns convites dos cultos, os endereços, né, alguns dos muitos endereços da Igreja Deus e Amor em Curitiba, nos bairros e também na região metropolitana. E já já estarei de volta com você.
1: Hora certa, 19h30. 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

0: 14 de junho, no Templo da Glória de Deus em São Paulo, comemoraremos mais um aniversário desta obra, a qual Deus levantou na terra. E aos ouvintes que gostariam de estar presentes no Templo da Glória de Deus em São Paulo, informamos que aqui de Curitiba sairão as caravanas levando o povo de Deus para esta gloriosa festividade. 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
1: É, querido ouvinte, daqui a pouco mais, às 19 horas com 50 minutos, nós estaremos realizando o momento da oração. Você que deseja colocar o teu pedido para incluirmos você e a tua família, as vidas que você deseja colocar na intercessão, então manda a tua mensagem no 41 987474513. Mande aqui a tua mensagem e estaremos orando com muita fé por você e por quem mais você deseja que estejamos aqui intercedendo na presença de Deus. Eu tenho a mensagem da Isaira e também do Josué de Almirante Tamandaré. É, casal abençoado na escuta. E aqui o irmão Josué mandando a mensagem, dizendo: paz do Senhor Jesus, irmã Aline, peço oração pela minha irmã Jussara e os meus sobrinhos, que Deus transforme a vida deles. E eu posso falar, eu e a minha casa servimos ao Senhor. Ou melhor, ele dizia, eu possa falar, eu e minha casa servimos ao Senhor. Amém, está certo, irmão Josué de Almirante Tamandaré. Vamos orar sim, para Deus alcançar aí a vida de sua irmã Jussara e também os sobrinhos, né, que são filhos da Jussara. Também o João Tibler, ele reencaminhou a mensagem dizendo: sou o irmão João Tibler de Almirante Tamandaré, Jardim Romã. Peço oração por mim, que quebrei a minha mão. Vamos orar. Mão se feriu aí, né? Machucou, quebrando a mão. E nós vamos orar para que a recuperação seja pronta e breve. Vamos orar sim, com certeza, e Deus garante a vitória. Falando em vitória, vamos ouvir mais testemunhos. Relembrando aqui, querido ouvinte, convidando você mais uma vez, que o pastor Júnior Rubio estará na manhã desse domingo no Santo Altar, sendo o canal de bênção, sendo aquele que vai transmitir a palavra de Deus, será o mensageiro do recado do coração de Deus aos nossos corações, na preparação para o arrebatamento. Vamos ouvir aqui mais testemunhos das pessoas que comparecem na Igreja Pentecostal Deus é Amor e têm sido abençoadas pelo Senhor, não somente a pessoa, mas também familiares, pessoas que são apresentadas e representadas através de alguém que vem aqui. Deus alcança pessoas no hospital, no presídio, em casa, onde quer que esteja. O nosso Deus é o Deus de perto e também Deus de longe.
2: Senhora Isabel, como é que a senhora está? Conte a bênção que a senhora recebeu pela sua neta.
3: Saudo a Igreja Capaz do Senhor Jesus também. No começo

0: semana passada. Eu estava sentindo alguma coisa, mas não sabia dizer o que. Comecei a orar a Deus e pedir misericórdia de Deus. Eu lembrava muito das palavras da irmã Lorena, das pregações. Eu falei para o meu Senhor que me mostrasse para mim o que algo estava acontecendo. Aí eu fui na casa da minha mãe. Quando cheguei lá, me deu uma angústia. Sabe uma angústia, irmão? Um aperto no peito. De repente veio o meu neto. A reunião de família que estava tendo ali virou em choro. Aonde ele veio falar para mim que meu bisneto estava sendo internado. Mas o quadro dele estava se agravando cada vez mais. E eu pedi a Deus que... Naquela hora, Deus me tranquilizou. Eu vi todo ele chorando, ele olhou para mim, eu não conseguia aguentar, né? E fui, me escondi dele, chorei, né? Mas eu pedi naquela hora que Deus me desse força e que ele entrasse com providência. Na hora que o meu neto estava saindo, eu falei assim para ele, assim, que o Senhor Jesus fosse na frente. Ele abraçou eu, abraçou a minha filha, e também veio, que ela vem aqui também assistir os cultos dos irmãos. Ela mora lá em São José, sempre ela está aqui, junto comigo. Hoje ela não pôde vir porque ela está trabalhando. Eu fiz um voto com o Senhor Jesus que se ele tirasse meu bisneto daqueles aparelhos, e quando meu neto saiu, ele falou assim, vó, eu estou indo lá no hospital, mas meu filho está muito ruim. Na hora que eu levantei, ele estava todo roxo, ele estava sem fôlego, ele estava todo mole, ele estava praticamente morto. Mas meu Deus foi tão fiel, como sempre foi. Cada vez que eu prostei diante dele e pedi a misericórdia dele, ele veio enxugar minhas lágrimas. Ele chegou lá, ele foi transferido daquele hospital, e falei assim, Senhor, e tinha uma voz que falava para mim que eu tinha pegado um voto do livramento aqui, e que eu pegasse o nome do Davi e colocasse ali dentro o nome do meu bisnetinho, que o Senhor ia estar trabalhando junto com nessa causa, e ele ia tirar ele de lá. E eu todos esses dias clamando a misericórdia do Senhor, nas madrugadas, com frio, sem cessar, irmãos. Só Deus sabe o que eu passei nessa semana. Mas ontem o Senhor Jesus deu a vitória, tirou meu bisneto dos aparelhos, e ele, por honra e glória do nosso Deus Todo-Poderoso, ele está em casa.
1: Ai, glória a Deus. Olha aí. A situação era terrível. Situação desesperadora. Eu sou avô também. Ela já é bisavó, meu Deus do céu. Não é? Eu vejo o amor que a minha mãe tem pela minha netinha. Meu Deus do céu. Minha mãe fica correndo atrás da netinha o tempo inteiro. Cuidado, meu Deus do céu, vai cair. Né? É um amor tremendo, né, irmã? Imagina a bisavó vendo o neto à beira da morte. E ela ouviu uma voz, olha, faça um voto, aquele voto que você fez, escreve o nome do Davi, ore. Ela fez isso e Deus tirou o neto da UTI, o neto está em casa, abençoado. Jesus é bom, irmã.
0: Maravilhoso.
1: Glória a Deus, Deus abençoe a irmã Isabel, dá uma salva de palma para Jesus, Deus abençoe a irmã Isabel, faça votos, irmãos.
2: É, testemunho lindo, louvado seja Deus por essa vitória. Onde a Isabel contou emocionada que Deus deu vitória aí, acrescentando os dias de vida para o seu bisneto. É, Deus é maravilhoso e ele faz tudo o que lhe apraz, né? Aprove a Deus aí aumentar os dias de vida, dar livramento para o bisneto da irmã Isabel. É, e ela fez voto com Deus, o voto é bíblico. Quando fazemos propósito com o Senhor, e ela contando a bênção, engrandecendo o nome do nosso Deus. O Senhor estará realizando sempre vitórias aqui, entregando na mão daquele que confia nele. É, querido ouvinte, vale a pena servir a Deus e confiar no Senhor. Ele é digno de toda a nossa confiança e a palavra dele é digna de toda a nossa aceitação. É que nós venhamos dar crédito à palavra e à voz de Deus. Já já vamos orar com fé, vamos pedir mais as bênçãos do Senhor, as misericórdias dos céus, e agradecer por esses testemunhos gloriosos que temos aqui acompanhado. Deus abençoe você que já mandou a tua mensagem, você que ainda vai encaminhar. Tenho aqui a participação do irmão Leandro de Colombo, e ele diz: a paz do Senhor, Maaline, estou na escuta. Amém, louvado seja Deus, muito obrigado pelo carinho da audiência, irmão Leandro. É, sempre estamos aqui apresentando os nossos ouvintes. Temos também a mensagem do Ricardo Ribas. É, o Ricardo diz: a paz do Senhor Jesus Cristo a todos os irmãos. Irmã Aline, Deus te abençoe. Amém, irmão Ricardo, igualmente. E ele diz: intercedam junto a Deus por mim, em favor da minha saúde, pois necessito da cura milagrosa do Senhor em relação ao meu intestino. Muito obrigado. Fiquem com Deus. Amém. Ricardo de Curitiba. Amém, irmão Ricardo. Vamos orar, sim. E creia que em breve, se Deus quiser, você estará contando o milagre. Esse é o momento especial, o momento onde vamos falar com Deus.
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2: Senhor Deus Todo-Poderoso, aqui estamos mais uma vez, no nome de Jesus, seu Filho amado, falamos contigo, pedimos o perdão dos nossos pecados, das nossas muitas falhas, Senhor. Muito obrigada pela paz, pela comunhão, por tudo que o Senhor tem feito, meu Deus, em nosso favor. Muitas vezes nem somos merecedores, mas através da sua graça somos alcançados. Muito obrigado, Espírito Santo da Verdade, que tem trabalhado em nossos corações, que tem, Senhor, usado nossa vida para falarmos, meu Deus, de ti, para anunciarmos a tua misericórdia. Alcança nesta hora a vida de cada ouvinte, Senhor. São tantos pedidos que temos recebido, e eu louvo a ti, Senhor, pela vida de cada um dos nossos ouvintes. Que o Senhor vá de encontro, Senhor, à necessidade de cada um, suprindo em glória. Sim, meu Deus, realizando a tua obra, curando aos enfermos, sarando, Senhor, levantando este que está em um leito de dor, essa vida que está, Senhor, em um sofá, sentada, sem poder, meu Deus, caminhar. Essa pessoa, meu Deus, que precisa de uma cadeira de rodas para ser levada de um lado para outro. Essa pessoa que depende, meu Deus, de uma bengala, de muletas. Essa pessoa que está, Senhor, passando por dificuldades. O Senhor pode agora restaurar o movimento na coluna, nas pernas. Vai tocando do alto da cabeça até a planta dos pés, repreendendo toda a enfermidade, toda a sequela, toda a dor. Tenha misericórdia, Senhor. Olha este ouvinte que se machucou. Vai curando agora, Senhor. Alcança a vida do João, meu Deus. Toca, meu Deus, na mão dele, restaura. Repreenda toda a enfermidade, toda a sequela. Vai, meu Deus, curando, restituindo os movimentos, meu Deus. Vai dando vitória para este ouvinte que tem um familiar hospitalizado. Alcança agora naquele leito, meu Deus, seja na UTI ou nos quartos, nas enfermarias. Alcança, Senhor, a todos que estão aguardando por um atendimento médico, ali, Senhor, em uma unidade de pronto atendimento. Alcança nesta hora, dai a vitória, Senhor, que haja muitos testemunhos sobre essas vidas que estão agora clamando. Olha, Senhor, esta vida que está em pranto, que está em lágrimas, meu Deus, mas confia no teu milagre. Sim, Senhor, esta pessoa que o inimigo tem lançado setas para que ela venha duvidar do teu poder. Tenha misericórdia, Senhor, tu és grande, tu és o Deus Todo-Poderoso. Para ti não há impossível, Senhor. Realiza a tua obra, vai salvando a família deste ouvinte que pede, meu Deus, pela salvação dos seus entes queridos. Abençoa agora, Senhor, libertando os viciados, salvando, Senhor amado, todos aqueles que ainda estão perdidos neste mundo enganador. Abençoa, Senhor, cada nome que foi colocado aqui para juntos intercedermos a Ti. Ah, Senhor amado, eu também apresento nesta hora a vida da Rosângela, que está, Senhor, em São José dos Pinhais. Alcança ela, abençoa o lar, a família, abençoa o esposo dela, onde ela pede oração, Senhor, nos contando aqui que ele está com dor nos ossos. Cura nesta hora, Senhor, Tu és o autor da vida, o Senhor conhece, meu Deus, o corpo humano. Senhor, cura nesta hora também a vida, meu Deus, da Rosângela, que está com dor nos rins. Cura ela, Senhor, alcança ela, Senhor, lá no Parque da Fonte das Águas, lá no Parque da Fonte em São José dos Pinhais. Abençoa cada um, Senhor, que pede pelo milagre, que pede pela cura, pela restauração da saúde física, espiritual, familiar. Abençoa a todos, meu Deus. São tantos nomes, são tantas vidas carentes de Ti, Senhor. Abençoa também, Senhor, a nossa ouvinte Ziza, que ligou aqui. Alcança a Tua filha. Abençoa ela, que pede por toda a família. É a Tua bênção, a Tua vitória, Senhor. Continua fortalecendo esse ouvinte que se sente fraco espiritualmente. Esse ouvinte que quer estar preparado para o arrebatamento. Alcança a cada um que tem ajudado a Tua obra. A cada um que tem, Senhor, se esforçado para ser fiel a Ti em tudo. Abençoa os projetos, meu Deus, a Tua obra. Abençoa o projeto Cura, Senhor. Venha despertar cada um de nós, meu Deus, que estejamos fazendo parte, Senhor, diretamente desse projeto Curitiba Unida, resgatando almas. Salva as almas, Senhor. Liberta as vidas que estão presas nas algemas do inimigo, nas garras do adversário. Alcança nesta hora, Senhor, e realiza a Tua obra total e completa. Abençoa toda a equipe da Super Rádio de Curitiba. Abençoa em todos os horários esta programação, Senhor, aqui de Curitiba. Também a programação em rede internacional. Abençoa, Senhor, todos os locutores, os apresentadores. Abençoa também, Senhor, nossos irmãos que trabalham lá nos transmissores. Em todos os horários, em todos os turnos, ó Pai, dai a Tua vitória a cada um. Abençoa também, Senhor, eu peço a Ti, em favor da vida de todos os participantes no WhatsApp, ou ouvinte que não participa, mas que está sempre ligado, meu Deus, nesta programação. A cada um que tem apresentado, Senhor, seus pedidos, que tem colocado o caderno da oração diante de Ti. Venha ungir, venha consagrar esta chave, Senhor, do lar, da residência, a chave do local de trabalho, do estabelecimento comercial. Livra, meu Deus, do assalto, livra dos perigos, livra, Senhor, de todos os prejuízos. Abençoa a chave do automóvel, da moto. Abençoa, Senhor, vai repreendendo todo o mal pelo poder do Teu sangue. Eu apresento também neste momento, meu Deus, a vida do Tiago de Castro. Abençoa, Senhor, ele, a família, onde ele está aqui pedindo, Senhor. Sim, meu Deus, abençoa a família Prado. Abençoa o Tiago Prado de Castro. Alcança nesta hora, dai a Tua vitória, Senhor. Entra com a Tua providência, Senhor amado, realiza o Teu milagre. Confirma, meu Deus, o pedido que está sendo apresentado a Ti, o Senhor pode responder, que o Senhor venha aprovar os projetos, os propósitos, os votos. A cada um, meu Deus, que tem colocado a fé em Ti, Senhor, continua operando, Senhor, continua confirmando, meu Deus, a Tua obra, a Tua bênção. Assim é o que nós pedimos nesta hora. Eu também apresento, Senhor, a vida do Fábio Garcia em Camaquã. A ele, Senhor, e a todos que estão ali com ele, meu Deus, ali na casa de lar de idosos. Abençoa, Senhor, ali, meu Deus, a casa de idoso Canaã. Abençoa ele, meu Deus, e a todos que estão ali com ele. Daí a tua vitória, porque o Senhor é Deus e em ti confiamos. Assim pedimos e agradecemos, certos da vitória. Amém e amém, Senhor.

0: Revestar toda a nossa fé, querido ouvinte, oramos com fé e temos a certeza da resposta que o Senhor nos garante.
1: Nele está minha fé.
0: Vamos agora aos prefixos, daqui a pouquinho teremos a mensagem da palavra de Deus. Já pegue a tua Bíblia para você acompanhar o culto no lar. Vamos então aos prefixos.
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0: Estamos na presença do Senhor, louvando a Ele, mas nada melhor do que estar na casa dEle com o povo de Deus, congregando com a igreja. Por isso, eu quero convidar você, se faça presente nesta manhã de domingo, na consagração, com a preparação para o arrebatamento. E Deus está operando, Deus está alcançando vidas, vidas que reconhecem que se não fosse a misericórdia do Senhor, elas jamais teriam sido alcançadas pela libertação, pela transformação. Vamos ouvir agora testemunhos de gratidão, pessoas que têm sido alcançadas pelo poder transformador do Evangelho, pelo poder de transformação da palavra de Deus na vida do homem.
1: Irmão, qual é o nome do senhor?
2: Meu nome é Giovano.
1: Qual foi a bênção que o senhor recebeu através do voto?
2: A bênção que eu recebi que eu era um pinguço, cachaceiro e drogado, mas Deus me libertou da droga, hoje sou dizimista.
1: O senhor fez voto com Deus, Deus se libertou.
2: Jesus, o primeiro voto que eu fiz, daí Deus abriu a porta.
1: O senhor era alcoólatra, drogado, vivia uma vida devassa.
2: Bebia, fumava demais, tudo fazia coisa.
1: Quantos por cento o senhor salaria para as drogas, para tudo? Quanto mais ou menos?
2: Gastava tudo o que tinha, velho.
1: Tudo o que tinha. O irmão devolvia tudo pro diabo. Entregava. Você não entregava. Droga, bebida, o que mais?
2: Tudo. Bebida, toda prostituição também.
1: Prostituição, tudo que não prestava. Entrou na igreja, fez o voto, Jesus curou.
2: Jesus
1: libertou.
2: Libertou, sou empregado, estou com 26 anos de empresa.
1: Novo homem.
2: Novo.
1: Nova vida.
2: Nova criatura.
1: Feliz.
2: Depois, feliz com Jesus.
1: Dá um glória a Deus.
2: Glória a Deus.
1: Dá glória a Deus aí. Deus abençoe. Tá vendo só? Tá vendo só? Faz voto com Deus. Faz voto com Deus.
0: Querido ouvinte, quem é liberto por Deus não tem recaída, não cai novamente no pecado. É liberto completamente. O Senhor Jesus é a verdade que liberta. E a palavra dele nos diz: se o Filho do Homem vos libertar, verdadeiramente sereis livres. O Giovano, antes ele era escravizado, né? Estava preso ali no vício, no pecado, na perdição completa. Mas quando ele teve um encontro com Cristo, ele foi liberto. E olha só, 26 anos já que ele está firme em uma empresa, está trabalhando, abençoado, próspero, com dignidade. Ele que era escravo do vício do álcool, das drogas, de tudo, né? Como ele diz, do pecado, da prostituição, no erro. E Deus o libertou, porque ele fez voto com Deus, ele entregou a vida para Cristo e ele foi totalmente liberto para a glória e honra do Senhor Jesus. Ele teve um encontro com Cristo. E agora eu lembro, querido ouvinte, sobre o encontro com a esperança. É um culto que acontecerá ali em Araucária, no Projeto Cura, que hoje, a partir das 22 horas, nós teremos aqui a participação dos pastores, que estarão trazendo em detalhes as informações de toda a preparação, de todo, né, o trabalho que tem sido realizado, de divulgação, a organização, tudo que está sendo já realizado nesta movimentação em prol a este projeto Cura. Então, querido ouvinte, fique atento, fique aqui conosco participando deste programa e participando das bênçãos de Deus através dos 1210 kHz AM, pelo link também no aplicativo, na internet. Você está sendo abençoado pelos convites que têm sido lançados aqui para você entregar a vida para Cristo, quem ainda não entregou. E você que já está firme com Jesus, tem comparecido, tem participado, congregando nos cultos, se consagrando a Deus em união com o povo do Senhor. Vamos ouvir mais testemunhos, sim, pessoas que têm recebido a cura, o milagre, através de estar presente na Igreja Pentecostal Deus é Amor.
1: Qual é o seu nome, irmã?
3: Vilma.
1: Irmã Vilma, conte alguma bênção que a irmã já recebeu aqui na Igreja Pentecostal Deus é Amor.
3: Já recebi várias bênçãos. Aqui foi o primeiro culto que eu vim da igreja, né?
4: Sim.
3: Dessa igreja, né? Eu nunca tinha ido em outra igreja. Eu recebi uma cura de uma enfermidade que eu tinha no meu joelho, que já fazia algum tempo já que não andava direito. E aí eu fiz um propósito, né? Que o médico mandou eu ir pra academia, né? Fazer fortalecimento.
4: Sim, sim.
3: Aí eu pensei assim, eu vou na igreja e eu não vou ficar gastando com academia, não. Eu vou na igreja. O primeiro dia que eu entrei aqui na igreja, eu fui curada do meu
4: joelho.
3: Olha
4: só, que maravilha. Então quer dizer que o médico mandou você ir pra academia, como diz, fazer uma fisioterapia para ver se melhorava o joelho. É. E a irmã falou só de uma coisa: eu vou lá na igreja. Irmão, vem na igreja.
3: Eu vim na igreja e no mesmo dia eu fui revelada do problema do meu joelho. Eu tinha sofrido uma queda de bicicleta alguns anos atrás e eu fiquei sempre, vinha aquela dor, né? E aí eu fui procurar um médico, um ortopedista, e ele falou que eu tinha que fazer pro resto da vida fisioterapia, né? Fisioterapia e ainda complementar com academia pra melhorar, né? Aí eu vim na igreja, nunca mais, isso foi em 2019.
4: Meu Deus, que testemunho tremendo, hein? Mais. Então, ou seja, irmão, só para concluir aqui, o médico desenganou, irmão, porque ele falou, você vai ter que fazer pro resto da vida academia, exames, remédio. E não ia sair mais a dor?
3: Não ia
4: melhorar. Ou seja, pro médico da terra não tinha mais jeito.
3: Não.
4: E o médico do céu, o que aconteceu?
3: Ah, fez um milagre.
4: Curou. Tá curada, minha irmã?
3: Curada, em nome de Jesus.
4: É um milagre grande ou pequeno esse milagre?
3: Eu creio que eu vou receber ainda muitas bênçãos aqui.
4: E em nome de Jesus, irmã, pela fé da irmã, vai ser muitos milagres ainda.
3: Amém.
4: Deixa o seu nome e seu endereço.
3: É Vilma Cardoso Bragança, moro em Colombo, Guarani.
4: Tá feliz, minha irmã?
3: Feliz, muito.
4: Dá um glória a Deus aí. Então.
3: Glória a Deus.
4: Eita maravilha, Deus abençoe, minha irmã.
0: A Vilma também veio de Colombo, receber o milagre. Em 2019 ela passou por essa situação onde o médico mandou ali ela frequentar a academia, fazer exercícios para o joelho dela melhorar. É porque com certeza isso não traria cura, mas a Vilma, ela calculou ali, observou bem a situação e ela optou por estar na igreja. A primeira vez que ela esteve na igreja, ela estava enferma do joelho. Ela mesmo diz, em vez de eu ir gastar tempo e dinheiro, recursos com a academia, mais remédios e fisioterapia, entre outras coisas, eu vou para a igreja. E ela esteve na casa do Senhor através das orações, através da palavra do Senhor que restaura, que cura. Ela recebeu o milagre. Olha só, e ela que sentia ali as enfermidades no joelho, dificuldades para andar, estava doente, sentia dores. Ela foi completamente curada, teve o joelho restaurado. E ela hoje conta o milagre que ela recebeu da parte de Deus. Querido ouvinte, por isso convidamos que você esteja na casa do Senhor, adorando a Deus, se consagrando, dedicando a tua vida na presença do Senhor, porque o nosso tempo que nós passamos na presença de Deus é valioso, não é desperdício, muitas vezes nós investimos nosso tempo, gastamos em coisas que depois nós podemos até ficar arrependidos. É verdade. Mas aquele tempo que nós dedicamos ao Senhor, cada segundo, é precioso, é valioso e nós jamais nos arrependeremos. Nós não vamos ficar com o coração arrependido. Por que eu estava na igreja? Pelo contrário, nós, quando decidimos e entregamos a vida a Cristo, nós pensamos, por que não fizemos isto muito antes? Porque a palavra do Senhor, ela nos leva ao verdadeiro arrependimento que vale a pena. Nós nos arrependemos dos nossos pecados e do tempo que nós jogamos fora em não estarmos na presença do Senhor. E agora nós vamos ouvir a palavra de Deus. Pegue a tua Bíblia, nós vamos reviver uma mensagem. Um dos cultos que aconteceu aqui em uma manhã de consagração de domingo. Lembrando você mais uma vez, querido ouvinte, que amanhã Pastor Júnior Rúbio estará no altar transmitindo a mensagem da Palavra de Deus no culto de preparação para o arrebatamento. Então pegue a tua Bíblia, nós vamos aqui a uma reprise da mensagem. Deus abençoe o ouvinte Paulo César, que também sempre tem acompanhado a mensagem, tem sido edificado por Cristo através da mensagem, da pregação. Deus abençoe o irmão Paulo César, nosso ouvinte de sempre. Vamos aqui então ouvir a mensagem da Palavra de Deus.
1: Aleluia! Saúde a todos com a paz do Senhor Jesus. Eu peço a todos que abram as suas Bíblias no livro de Mateus, capítulo 24, versículo 44. Vamos ler a palavra do Senhor. Mateus, capítulo 24, versículo 44. Diz a palavra do Senhor: por isso estais vós apercebidos também, porque o Filho do Homem há de vir a hora em que não penseis. Levantem as suas Bíblias, as suas mãos para os céus. Diga assim comigo: meu Deus, nós precisamos ouvir a tua voz, falar aos nossos corações. Fala, Senhor, através da tua palavra, em nome do Senhor Jesus. Amém. Tome assento, amados eleitos do Senhor. Desocupem as vossas mãos, e se vocês sentirem, dê uma salva de palma bem forte para Jesus. Sempre estamos enfatizando isso, estamos, como diz o outro, batendo nesta mesma tecla, porque é importante que a igreja saiba. A volta do Senhor Jesus para buscar a sua igreja não é uma figura poética, não é uma possibilidade também distante, é uma promessa viva, é uma promessa santa, é uma promessa iminente. É importante que a igreja saiba disso, é importante que a igreja viva esta realidade. E neste domingo de Páscoa, ao celebrarmos a ressurreição de Cristo, o nosso coração, queridos, é levado a uma verdade ainda mais profunda. O Cristo que ressuscitou é o mesmo que voltará para buscar a sua igreja. O Cristo que ressuscitou é o mesmo que voltará para buscar a sua igreja. A Páscoa nos lembra que a morte não pôde detê-lo, o sepulcro não pôde vencê-lo e o inferno não pôde resistir o seu poder. Quando falamos de Páscoa, nós entendemos isso, nos lembramos disso. Só Jesus. Agora, preste bem atenção, preste bem atenção. Se Jesus ressuscitou, então a nossa esperança é real. Não é uma utopia, não é uma coisa impensável, uma coisa que esteja fora da realidade, fora do contexto, não. Se o túmulo está vazio, então a promessa da sua volta permanece de pé. Quem tem certeza disso, levante a sua mão. A ressurreição não é apenas uma lembrança de que o que Cristo fez, é também um anúncio profético do que ele ainda fará. Aleluia! Quem venceu a morte voltará em glória para arrebatar os que lhe pertencem. Quem pertence a Cristo aqui, levante a mão. Por isso a mensagem da Páscoa não é somente celebração, é também preparação. Não basta comemorar a ressurreição de Cristo, é preciso estar pronto para a sua volta. Não basta estarmos aqui reunidos dizendo glórias, o sepulcro está vazio, a morte não pôde detê-lo. Não, não basta. É preciso estarmos preparados para o arrebatamento. O mesmo Jesus que saiu do sepulcro virá ao encontro de uma igreja vigilante, uma igreja santificada, uma igreja fiel, uma igreja que está aos seus pés, se humilhando, esperando o regresso, esperando o iminente arrebatamento. Quem está esperando o iminente arrebatamento, levante a mão e glorifica o Senhor. E é justamente aqui que a Páscoa fala poderosamente ao nosso tempo. O Cristo ressuscitado não apenas nos oferece consolo, mas também nos chama ao despertamento espiritual. Ao olharmos para o sepulcro vazio, não apenas podemos estar consolados de que a morte não pôde detê-lo, não! Nos chama para um despertamento espiritual. A igreja tem que estar vigilante, não é só celebrando, uhul, o sepulcro está vazio, não! A ressurreição não combina com acomodação, com frieza ou descuido, ao contrário, ela nos convoca a viver em estado de espera santa. Espera santa, porque quem crê na ressurreição precisa viver preparado para o arrebatamento. Quem crê na ressurreição, quem está se preparando para o arrebatamento, levante a mão e glorifica. Diante desta verdade, surge uma pergunta inevitável: como deve viver a igreja que celebra a ressurreição de Cristo? Como deve viver a igreja que celebra a ressurreição de Cristo, mas também espera a sua volta? De que forma devemos viver? Apenas celebrando de que a morte não pôde detê-lo? Apenas nos reunindo no domingo de Páscoa ou nos dias outros de Santa Ceia, que ele morreu e ressuscitou? Apenas isso? Não, a palavra nos mostra algumas atitudes indispensáveis para quem deseja estar preparado para encontrar-se com o Senhor. A primeira atitude que queremos falar nesta manhã, neste domingo de Páscoa, é que quem espera o arrebatamento precisa viver em vigilância espiritual. E isso é uma redundância dentro do contexto que estamos falando, mas é uma redundância premeditada. A vigilância é necessária. O túmulo vazio é um chamado ao despertamento. A ressurreição de Cristo não combina, como já disse, com frieza espiritual, com apenas celebração superficial e barata. A ressurreição de Cristo não combina com acomodação, apenas estarmos acomodados. Ui, o meu Jesus venceu a morte. Ui, o meu Jesus venceu o campeão do inferno. Vou viver eternamente celebrando isso. É importante celebrarmos isso. Sim, é necessário. Sim, aleluia. Mas também é necessário vigiar. A ressurreição de Cristo não combina com uma igreja sonolenta, com uma igreja distraída. Vigiar espiritualmente é conservar acesa a chama da comunhão com Deus, é ter sensibilidade ao Espírito Santo, é perceber quando a fé está esfriando, é não permitir que o pecado se normalize

0: a normalização imposta pelo mundo de coisas que o Senhor abomina. Estão tentando normalizar o pecado. Estão tentando normalizar abominações, promiscuidades que a Bíblia condena radicalmente. Já existem igrejas onde pastores homossexuais estão nos altares com seus esposos e pastoras com suas esposas. E isso tornou-se um tabu. Não podemos mais falar sobre isso, porque corremos risco de sermos processados. Em países de primeiro mundo existem pastores presos por pregarem contra o pecado. Aleluia. Esta normalização, meticulosamente arquitetada pelo inferno, quer fazer a noiva de Cristo simplesmente se adequar aos tempos modernos. Esta normalização, que é um projeto do inferno, é um projeto que envolve várias esferas, é uma montagem de um grande quebra-cabeça, que começa em questões que muitos têm como simples, como o politicamente correto, e outras coisas mais. Tudo isso visa chegar a um ponto comum, fazer com que a noiva de Cristo, a igreja de Cristo, fique desapercebida. Fazer com que a noiva de Cristo aceite a normalização imposta pelo sistema. E a igreja já está convivendo com o pecado de forma bastante amistosa. Novas versões da Bíblia, eles tiram a palavra pecado de suas traduções, porque atinge, inflige. Nas escolas teológicas é proibido falar sobre inferno. Por quê? Porque querem normalizar o pecado, querem normalizar o errado, querem normalizar a inversão de valores. Quer que nós, a igreja de Cristo, aceitemos todas estas mudanças em nome de um progresso. Querem que nós sacrifiquemos na santidade ao Senhor, no altar da paz, da convivência. Não podemos negociar os princípios inalteráveis estabelecidos pelo Senhor em sua inerrante palavra. A igreja de Cristo não aceita esta normalização. A igreja de Cristo está vigilante, está atenta. Enquanto celebramos a Páscoa, nós dizemos não às imposições desse sistema corrompido e seguimos pregando a verdade do Evangelho, seguimos pregando a santificação do corpo, da alma e do espírito, seguimos pregando que sem santificação ninguém verá a Deus. A ressurreição de Cristo não combina com esta normalização. A igreja tem que estar vigilante. Quem vigia não se acostuma com a ausência de Deus. Aleluia. Quem vigia não deixa o coração endurecer. Aleluia. A igreja prudente é a igreja acordada. Aleluia. É a igreja desperta. Bendito seja o nome do Senhor. Será que estamos despertos? Ou estamos tratando arrebatamento como se fosse apenas uma das muitas doutrinas bíblicas? Estamos tratando o arrebatamento como se fosse uma coisa distante. Ah, sim, vai ter arrebatamento, mas sabe lá Deus quando? Ei, a noiva tem que estar com azeite na lâmpada. A noiva tem que estar com azeite na lâmpada. Onde compra esse azeite, pastor? Quanto custa na livraria? Se fosse fácil assim, olha, todos teríamos azeite na lâmpada. O azeite na lâmpada, ele é gotejado cada momento que dobramos os nossos joelhos em oração, cada jejum que fazemos, cada vez que viemos à igreja, cada louvor que entoamos, cada decisão de renúncia que nós tomamos, é gotinhas de azeite que são derramados na nossa lâmpada, para que sejamos virgens prudentes. Onde estão as virgens prudentes? Onde está a noiva vigilante de Cristo? Onde está a igreja que não aceita a normalização do pecado? Levante a sua mão e glorifica o nome do Cordeiro de Deus. A igreja acordada, a igreja despertada, a igreja vigilante, ela discerne o tempo. percebe os sinais, guarda a vida no altar e não perde a vista à eternidade. Nem a Páscoa nos distrai. Aleluia. Nem a Páscoa nos distrai. Enquanto celebramos a ressurreição de Cristo, nós estamos olhando para o arrebatamento. É aquela velha história. Fritamos o peixe com um olho e o outro olho estamos com o olho no gato. Aleluia. Hã? Frita o peixe aqui e o outro olho no gato. É assim que o crente faz. Ele celebra a ressurreição, ele celebra a Páscoa, mas ele não tira o olho do arrebatamento. Ele não permite que nenhuma celebração, nada nem ninguém, tire o seu foco do céu, do arrebatamento, da eternidade, onde estão os crentes vigilantes, onde está a igreja preparada para o arrebatamento. Ramassuri mikandarabassuri andalamanaia. Diga a pessoa que está ao seu lado, um olho no peixe, o outro olho no gato, irmão. Diga em nome de Jesus. É. Estamos aqui celebrando a Páscoa, mas epa, a trombeta vai tocar a qualquer momento. Não vamos nos distrair de jeito nenhum. Nada nos distrairá. Somos virgem prudente. Tem azeite aí, virgem prudente? Quem tem azeite, quem tem azeite, levante a mão. Quem precisa de mais azeite, peça, peça, peça, peça, dá-me azeite, dá-me azeite, dá-me azeite. Aramahaste candaras, siririanda lamakandarabas, aishalamahai candaras. Aleluia. Existe outro ponto importante. Quem espera o arrebatamento, e aí vai ser outra redundância, mas proposital, precisa viver em santidade e separação. Aleluia. Pastor, isso é redundância? É, mas é proposital. É proposital. Não faz sentido celebrar a Páscoa e continuar vivendo da mesma maneira. Não faz sentido cantar porque ele vive e continuar alimentando pecados escondidos. Aleluia. Que sentido faz? Estarmos aqui na igreja, um domingão de sol desse aqui, nós aqui de terninho, gravatinha, e agora tem até ar-condicionado aí, glória a Deus, está um pouquinho mais, daqui a pouco vai ter mais, mas mesmo assim, que sentido faz ficar aqui apenas levantando a mãozinha e dizendo glória, ele vive, e alimentando pecados escondidos, alimentando ódio em nosso coração, alimentando rancor na nossa alma, em guerra com os nossos irmãos, em guerra com os nossos semelhantes. Que sentido faz isso? Que sentido faz isso? Nenhum sentido. Não faz sentido nenhum estarmos na igreja e fora da igreja sermos ímpios. Não faz sentido nenhum estarmos aqui na igreja aparentando ser crentes, sendo que o nosso Deus conhece as nossas vidas. Ele sabe até quantos fios de cabelo temos em nossa cabeça. Será que temos a falsa expectativa de que podemos enganar a Deus? Será que temos a falsa expectativa de queremos, de que podemos esconder coisas do Senhor? O que é que podemos esconder do Senhor? Absolutamente nada. Ele conhece o nosso deitar, o nosso levantar. Ele conhece os nossos pensamentos, os nossos sentimentos. Ele nos conhece desde o ventre das nossas mães. Ele sabe quantas células há no nosso corpo. Ele conhece todo o código de DNA de cada uma das pessoas que aqui estão. Ele sabe tudo a respeito de nós. Nós não podemos ter a falsa percepção de que podemos enganar o Cordeiro de Deus que tira o pecado do mundo. Ninguém pode. Temos que viver separados para o Senhor. Não faz sentido exaltar o Cristo ressurreto e permanecer preso em hábitos que entristecem ao Espírito Santo. Santidade não é performance religiosa, não é administração de imagem. Santidade é uma vida rendida, é pureza de coração, é fidelidade no secreto, é temor de Deus. Quando ninguém está olhando, é dizer não ao pecado.
1: pecado, não a impureza, não a mentira, não a vaidade espiritual, não a aparência sem essência. Isto é santidade, é estar separado para Ele. Onde está a noiva que quer viver uma vida de realidade, uma vida de fidelidade diante do Senhor? Levante a sua mão. Onde está a noiva que preza pela santificação? Onde está a noiva que sabe da importância de separar-se para Deus? Há muita gente querendo o céu sem renúncia. Aleluia. Céu sem renúncia poderia ser o nome de alguma campanha que lotaria templos. Céu sem renúncia, promoção dos céus. Hã? Tem muita gente querendo o céu sem renúncia. Aleluia. Querem as benéfices da presença, mas não querem a presença. Querem as promessas da Bíblia, mas não querem ler a Bíblia. Querem que Deus fale com eles, mas não querem falar com Deus em oração. Querem o trono de Davi, mas não querem passar 22 anos fugindo de Saul. Querem ser libertadores das suas famílias, querem ser o novo Moisés do século 21, mas não querem passar 40 anos na faculdade de Deus no deserto. Querem ser governadores do Egito, mas não querem viver 13 anos em prisões egípcias, assim como viveu José. Céu sem renúncia. Querem as bênçãos de Deus, mas não querem o Deus doador das bênçãos. São afoitos para que Deus fale com eles. Esses dias uma irmã aqui veio orar, pediu oração, eu orei por ela. Ela abriu o olho e falou: pastor, o que, que o senhor viu? O senhor está vendo alguma coisa? Falei: estou vendo. O que, que o senhor está vendo? Eu estou vendo você. Ela quase me bateu. Meu Deus, pastor, eu pensei que o senhor estava vendo alguma visão. Não, eu estou vendo. A senhora perguntou o que eu estou vendo, eu estou vendo a senhora. As pessoas estão viciadas em profetadas, viciadas em misticismos, mas não querem renunciar ao pecado, não querem abandonar a sua vida promíscua, a sua vida que desagrada ao Espírito Santo. Querem tentar conciliar o sacro com o profano. Não se mistura, aleluia, de uma fonte de água não sai dois tipos, de uma fonte de água não sai dois tipos de água, ou é água doce ou é água salgada. Ou você é crente ou você não é crente, ou você é salvo ou você é condenado, ou você serve a Deus ou serve a Satanás. A noiva de Cristo tem esta percepção. A noiva de Cristo está atenta aos sinais. A noiva de Cristo está renunciando. Onde está a noiva de Cristo? Levante a mão. Levante a sua mão, levante a sua mão. Querem glória sem cruz, querem arrebatamento sem consagração, querem subir sem largar o que Deus já mandou deixar. A porta do céu é estreita, meus irmãos. Lá não entrará bagagens que queremos acumular. Aquele ódio, aquele rancor no coraçãozinho que você tem pela pessoa que te ofendeu. São bagagens que não entram pela porta do céu. Lá você vai ter que se desfazer de todas essas bagagens. E nós não podemos fazer isso, porque somos miseráveis pecadores. Mas Ele deixou conosco o Consolador, o Divino Espírito Santo. Nós queremos as coisas do mundo, queremos os prazeres ilusórios deste mundo, mas o Espírito Santo, Ele vai construindo em nós o caráter de Cristo. Vai nos moldando, vai tirando tudo aquilo que não presta, mas tem que haver rendição, tem que haver submissão, tem que querer, tem que fazer o que estamos fazendo aqui hoje, nos render aos pés da cruz, nos render aos pés do Senhor e dizer: Senhor, muda-me, Senhor, muda-me, Senhor. Não podemos ter a falsa pretensão de que somos melhores do que alguém, melhores do que outros, porque somos todos miseráveis pecadores. Não podemos olhar as pessoas com um olhar de julgamento, como alguns fazem dentro da igreja. Não, Paulo manda examinar-se a si mesmo. Não é para você ficar olhando outras pessoas, julgando outras pessoas com seu olhar fulminante, religioso. Não, olhe para você mesmo. Analise a sua vida, a preparação é individual. é preparação individual. Você tem que se preparar você mesmo. Você tem que se preparar através do Espírito Santo. Você tem que dizer: Espírito de Deus, eu não estou conseguindo, me ajuda aqui. Espírito de Deus, não estou conseguindo perdoar aquela irmã que me ofendeu. Espírito Santo, eu não estou conseguindo me libertar da mentira. Eu sou um mentiroso. Oh, Espírito Santo, me ajuda a deixar de ser mentiroso. E o Espírito Santo vai mudando o caráter a cada dia. É focar, é estar atento, é querer ser separado para Deus viver em vida plena, vida abundante, vida verdadeira, sem máscaras, sem nenhum tipo de subterfúgios, diante daquele que sabe de todas as coisas, diante daquele que tudo vê, diante daquele que tudo conhece. Ninguém se prepara para subir vivendo preso ao que Deus mandou abandonar. Temos que nos atentar para isso. Mas existe um terceiro ponto que queremos comentar. Quem espera o arrebatamento precisa viver em fidelidade e compromisso com a obra de Deus. Essa terceira verdade que aprendemos é que esperar Jesus não é cruzar os braços, é servir com mais intensidade. Aleluia. Há pessoas que tratam a mensagem da volta de Cristo de maneira passiva, como se esperar Jesus fosse apenas aguardar o céu sentado, acomodado na rede, tomando suco de laranja, dizendo: eu quero trabalhar para meu Senhor. Hã? Aleluia. Sangue de Jesus tem poder. Não. A Bíblia nos mostra outra realidade. Quem espera o Senhor trabalha, persevera, evangeliza, ora, serve, sustenta a obra, cuida da alma.

0: E a Páscoa também nos empurra para isso. Porque ele venceu, a sua igreja não pode recuar. A ressurreição não produz passividade, não produz inércia, não produz letargia, não produz preguiça coletiva, não. A ressurreição produz coragem, compromisso, perseverança, trabalho, é descruzar os braços, é avançar em territórios inimigos, resgatando vidas para o reino da glória, é evangelizar, é pregar, é ajudar a obra, é fazer a obra do bom samaritano, enquanto esperamos a volta. Estamos trabalhando em nossa missão, estamos desenvolvendo o nosso chamado. Onde está a noiva trabalhadora? Aonde está a noiva trabalhadora? Aonde está a noiva que enquanto espera trabalha, enquanto espera produz? Levante a sua mão, glorifica o nome do Senhor, exalta o nome dele, engrandeça o nome dele. Ele está vivo, ele é poderoso, ele é Deus de verdade. Aleluias. Devemos de olhar para dois lugares hoje: a ressurreição e o arrebatamento. A Páscoa anuncia que Jesus venceu a morte. O arrebatamento anuncia que ele virá buscar os que são seus. Aleluia. A ressurreição confirma nossa esperança. Não estamos esperando em uma coisa que não seja palpável, não. A ressurreição confirma nossa esperança. A volta de Cristo prova a urgência da nossa preparação. Por isso a pergunta hoje não é se Jesus ressuscitou. Nós sabemos que ele ressuscitou. Ai, pastor, mas provas reais? A maior prova da ressurreição de Cristo é que Jesus apareceu para mais de 500 pessoas. Mais de 500 pessoas viram ele. Alguns eruditos chegam a dizerem mais, um número maior ainda. E estas pessoas morreram. Morreram testificando isso. Eram torturados e diziam: mas você tem que falar que isso é uma mentira. Eles diziam: não, eu não posso mentir, eu vi ele. Eu toquei nele, eu vi, ele esteve comigo aqui. Você morreria por uma mentira? Se fosse uma farsa, se fosse uma armação feita por judeus, as pessoas no meio da espada, no meio da fogueira, certamente diriam: ah, não, tá bom, acabou a brincadeira, eu vou contar a verdade. A gente combinou que viu ele, mas é mentirinha, viu? Pode me tirar da fogueira, pode tirar a espada do meu pescoço. Centenas de pessoas morreram martirizadas porque confirmaram a veracidade da ressurreição de Cristo. Mas nós não precisamos destes fatos lógicos palpáveis para acreditar que o túmulo está vazio. A noiva de Cristo tem certeza de que o túmulo está vazio, porque o nosso coração está cheio, cheio de amor, cheio de paz, cheio de esperança, cheio de gozo. Aleluia! O túmulo vazio é a prova da nossa esperança. O túmulo cinzento e frio não será o nosso destino final. Seremos arrebatados, os que estivermos vivos seremos arrebatados, e os que morrerem em Cristo ressuscitarão, e juntos nos encontraremos com o Senhor nos ares. Quem tem esta bendita esperança? Quem tem esta bendita esperança? Por isso a pergunta hoje não é se Cristo ressuscitou, nós temos certeza disso. A pergunta não é se ele voltará, a palavra já garantiu que ele voltará. A pergunta que fica sobre nós é: estamos prontos? Estamos prontos? Vale a pena seguir com esta discórdia? Vale a pena seguir não saudando esta pessoa?
1: Aleluia!
0: Vale a pena seguir com este rancor, com este ódio no coração?
2: Ai, pastor, mas eu tenho razão, pastor. O que ele fez para mim foi horrível, pastor.
0: Não estou desmentindo você. Você pode ter até a razão do assunto, você pode ter a razão na situação, realmente você pode ter sido injustiçado. Aleluia.

Mas se queremos nos preparar para a vinda de Jesus, temos que abrir mão do nosso direito de vingança. Aleluia. Perdoar é abrir mão do direito de vingança. Glória a Deus. Aleluias. Perdoar é libertador. Perdoar é terapêutico. Quando você não perdoa, você está tomando um veneno com a falsa pretensão de que a pessoa que te ofendeu vai morrer por esse veneno. Quem está tomando o veneno é você. É você quem vai morrer. Você precisa perdoar, mesmo porque a palavra diz que nós temos que perdoar assim como o Senhor nos perdoou. A oração modelo de Cristo, o Pai Nosso, diz: perdoa as nossas dívidas assim como perdoamos aquele que nos ofendem. Ei, hoje é tempo de preparação, hoje é tempo de humilhação, é tempo de deixar todas as coisas para trás, é tempo de celebrar a ressurreição de Cristo, mas também é tempo de buscar azeite fresco do Espírito Santo para que estejamos preparados para o arrebatamento. Aleluia. A Páscoa não pode ser apenas celebrada, ela tem que ser correspondida. A mensagem do arrebatamento não pode ser apenas ouvida, ela precisa ser levada a sério. A preparação para a volta de Jesus começa quando o homem se rende de verdade ao Senhor. Já estamos rendidos ao Senhor? Fique em pé em nome de Jesus. Será que há rendição verdadeira? Precisamos nos render. Precisamos reconhecer as nossas misérias. Precisamos reconhecer as nossas transgressões. Precisamos reconhecer a nossa condição de miseráveis pecadores, totalmente dependentes da misericórdia do Senhor. E com sinceridade. Porque rituais, movimentos, decisões superficiais não vão impressionar a Deus. Ele conhece os nossos pensamentos, os nossos sentimentos. Estamos dispostos a isso? Ou queremos continuar neste ciclo de gerenciamento de imagem? Queremos apenas parecer bonitinhos diante das pessoas? Nisso somos muito bons. Somos excelentes gerentes de imagem. Alguns até podem dizer: minha profissão é gerente de imagem. Oh, parabéns. Gerente de imagem? Uau! É, muitos na igreja são gerentes de imagem. Eles gerenciam a sua imagem para que as pessoas comprem aquilo que eles estão vendendo. Olha só. Puxa, impecável. Meu Deus! Eu não estou dizendo que você não deve de prezar pela sua imagem, afinal de contas somos embaixadores de Cristo. Temos que ter sim pudor, decência em nossas ações, em nossa forma de ser, vestir, falar, proceder. Isso é inegável. A fé sem obras é morta. Uma vez alcançados pela graça, a graça produz em nós novos atos, novas ações. O vocabulário muda, o guarda-roupa muda, o pensamento muda, muda tudo, muda até o círculo de amizades. Isso é inegável, mas não podemos ser apenas gerentes de imagem. Temos que ser crentes rendidos aos pés de Cristo. Não podemos ter a igreja como um museu de santos e sim um hospital de pecadores. Temos que estar aos pés do Senhor, nos humilhando constantemente, meus irmãos. O arrebatamento é real, a volta de Cristo é certa. A ressurreição de Cristo aponta para isso. Não é tempo de brincadeira, não é tempo de distração. Levante a sua mão para os céus. Diga assim comigo: meu Deus, ajuda-me, Senhor, a ser uma noiva prudente, uma noiva que aguarda o noivo de forma vigilante, atenta. Senhor meu Deus, ajuda-me a vencer todas as distrações do mundo, todas as distrações da sociedade. Oh Senhor,
Ajuda-me a reconhecer que sou um miserável, pecador, totalmente dependente da tua misericórdia. Ajuda-me, Senhor, a ser crente verdadeiro. Ajuda-me, Senhor, a rejeitar as propostas de Satanás. Ajuda-me, Senhor, em nome de Jesus, a estar diante de ti, me humilhando constantemente. Que o grande amor do Deus Pai, a doce paz e graça do Deus Filho e a divina comunhão e consolação do Divino Espírito Santo seja e permaneça conosco desde agora e para sempre. Quem recebe, diga amém. Três vezes diga comigo: a paz do Senhor Jesus, a paz do Senhor Jesus e a paz do Senhor Jesus. Venham receber a unção com azeite em nome de Jesus.

0: 8:57.
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0: Quero o som dos ouvintes, casa com a gloriosa paz do Senhor Jesus. Uma convocação para oração. Nós temos o relógio de oração, 24 horas orando ao Senhor. Você pode também entrar nesta convocação para oração, orar pela tua família, orar pelos teus projetos, orar pela diretoria da igreja, pela festividade do aniversário da igreja, orar pelo país do Haiti. É um relógio de oração. E para você entrar nesse propósito, o número é 041 999 24 2405. Vamos se unir em oração e Deus te recompensará. Liga, fala com a irmã Mirna e ela te colocará num horário do relógio da oração. Aguardamos a tua disposição a orar. Orai sempre, sem nunca desfalecer. Que Deus abençoe, em nome de Jesus.
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